0: Setor de direita do campo de ataque para a seleção da Espanha para sair jogando. Ele abre no toque de bola de Laporte. Laporte recolhe pelo setor de esquerda do campo de ataque. Enfia a jogada para Pedro e Pedro domina pelo meio de campo. Vem para a finta, tenta partir em velocidade. Vem na marcação. Capitão ganhou. Valverde perdeu. Recupera a seleção espanhola para sair jogando. Domina a Espanha pelo seu meio de campo. Recolheu pelo setor de direita do campo de ataque. Bom passe de bola. Olha o homem aí. Lamine Yamal domina para a seleção da Espanha. Ele ameaça a finta em cima da marcação. No primeiro deu tapa na bola. Partiu para a linha de fundo de passagem. Vem para o toque. Soltou na direita, abriu bom lance à frente, Lorente recolhe, tenta o cruzamento, toca a bola com o Tiago novamente para Lamine Yamal. Passe de bola, saiu muito forte. O Pedro tentou, põe para fora, tiro de meta para o Uruguai bater.
1: Buscando Lamine Yamal nesta dobradinha do Barcelona, Pedro com um passe muito forte, linha de fundo, tiro de meta para o time uruguaio.
0: Se posiciona para ser jogando novamente a seleção do Uruguai. Vem para repor a bola novamente a seleção do Uruguai. 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A bola volta. Domínio do campo de ataque. Tenta descer a seleção do Uruguai com Cáceres. Cáceres tenta o toque de bola com o Bassi. Ele vem para a marcação. Ganha a jogada contigo do campo de defesa. Sai jogando aqui atrás no campo de retaguarda, já domina no toque de bola novamente a seleção do Uruguai, prende a jogada novamente Oliveira para Cáceres, Cáceres volta a jogada com Muslera levanta pelo comando de ataque, vem para o toque de bola, o árbitro está parando, já está marcada a falta em cima do Darvinia Muniz, está parado o jogo, marcado falta para a seleção do Uruguai bater da circunferência central do gramado.
2: Ulisses, uma situação para a gente ficar de olho também com relação ao Valverde e o Baena, jogador da Espanha, porque em 2023 eles se envolveram numa confusão durante um jogo do Real Madrid contra o Villarreal. O Baena teria provocado o Valverde por conta de uma gravidez de risco da esposa do Valverde, que depois ficou esperando o Baena no estacionamento do Bernabéu e teria dado um soco no rosto do Baena. Virou caso de polícia na Espanha, inclusive com investigação, mas o Valverde foi inocentado, mas até hoje sai faísca.
0: A bola vem para o toque, ele tenta descer pela esquerda no alto, sai para fazer a defesa, sai do gol tranquilamente para fazer a defesa o Nay Simón abre a jogada pelo setor de esquerda, toca na bola, Coutinho novamente com Cucurella, ele domina do campo de defesa, Cucurella prende o lance, abre a jogada na sua zaga central, toca novamente com o Barci, Cobarci domina pela quarta zaga, abre a jogada com o Laporte prende o lance novamente, recomeça a jogada curta, já domina do campo de defesa, tenta ser jogando novamente a seleção da Espanha, levantamento foi completamente errado, volta a seleção do Uruguai, domina pelo meio de campo, novamente olha novamente o Garte tenta o drible, depois do passe de bola houve a falta. Tá parada, falta bem, tem curta, caído, falta esquerda, ataque para a seleção do Uruguai bater.
2: Exatamente, falta do Merino por ali, né? Chegou firme, chegou por baixo, acabou atingindo o Bentancur. Agora na bola parada, quem sabe o Uruguai pode criar a primeira grande chance da partida, precisa da vitória a seleção celeste.
0: É falta novamente no campo de ataque para a seleção do Uruguai bater. Se posiciona para a cobrança de falta, vem para a cobrança a seleção do Uruguai, Max Araújo. Ele vem bater a falta para a seleção do Uruguai. Placar do jogo de Uruguai 0, Espanha também 0. Nada decidido no grupo H. Espanha 4 pontos, 2 jogos. Uruguai 2 pontos, Cabo Verde 2 pontos e Arábia Saudita 1 ponto. Levantamento vem na grande área, subiu de cabeça, o goleirão saiu. Pegou, largou o goleiro, afasta a zaga da seleção da Espanha. Laporte vem para tirar. A bola volta contigo no campo de defesa, tapa. O Nay Simón ficou reclamando ali, pedindo falta. O juizão falou nada disso. Esse negócio de goleiro ser intocável na pequena área, esquece, acabou,
3: esquece.
0: Hein?
3: Esquece. Aliás, há poucas vezes eu vi um goleiro de mangas curtas, né? O Nay Simón de mangas curtas, uniforme igual do jogador, só que o amarelo lindo, né? Aliás, esse uniforme branco da Espanha é espetacular.
0: A bola volta do toque, ele bola recorde contigo novamente. Agosto é agosto, né? Domina no campo de defesa, sai jogando contigo no campo de retaguarda da Espanha. Bola recuada com o Nay Simón. Simón sai jogando pelo seu campo de defesa, vem pro toque, ele bola pela sua quarta zaga, abriu novamente com o Cubarsi. Cubarsi domina no campo de retaguarda, vai pro toque, ele bola pra seleção da Espanha, apertado, vai pra cima da Arvin Muñoz. Ele tenta ganhar a jogada, não conseguiu, bola voltou pelo setor de esquerda, campo de ataque, Varela. Varela prende gira na direita, vem pro toque. Ele bate contigo novamente com o Cubarsi. Ele recolhe pelo seu campo de retaguarda, abre pelo setor de esquerda, vem pro toque novamente com Laporte. Laporte 14, domina, gira a jogada com o Cubarsi. Ele prende o lance, vem buscar o lance aqui atrás, Pedri. Ele domina do campo de retaguarda, vem pra cima, tenta Rodri. Recolhe a jogada curtinha pelo setor de esquerda, prende a bola novamente, Pedri. Tem Rodri aberto atrás, ele prefere o toque, ele bate contigo novamente. Recomeça a seleção da Espanha, levantamento vai ser feito à frente no comando de ataque. Bom passe de bola à frente, domina Lamine Yamal, sempre o homem do ataque. Tentou a finta, a bola sai. Desvia na marcação, escanteio para a seleção da Espanha bater.
1: Era o Lamine Yamal nesta disputa com o Sanabria, tentou a jogada de efeito, foi desarmado, linha de fundo, escanteio, camisa

0: 19 na bola.
1: No futebol da Bandeirantes, Lamine Yamal vem para a cobrança de escanteio para a seleção da Espanha. 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Repito, grupo maluco, é a última rodada do grupo para os 16 oitavos. Continua para você em primeiro, Espanha 4, Uruguai com 2. Cabo Verde 2, Arábia Saudita 1. Vou dizer para você, grupo tenso. A bola foi levantada à frente, ouviu o desvio, novo escanteio. Tava pedindo tiro de meta a seleção do Uruguai, o árbitro está dando o desvio do jogador da seleção do Uruguai, por último tocou na bola, o Oliveira. Escanteio novamente para a seleção do Uruguai bater. Vem levantamento para dentro da grande área para você ligado no microfone da Bandeirantes. Uruguai diante da Espanha, 0-0. Grupo complicado, última rodada do grupo. Domínio do campo de ataque, vem para o toque, embora curtindo na intermediária, tenta o domínio. Aperta o Uruguai, tenta ganhar o lance, não consegue. A bola volta tranquilamente, aqui atrás do campo de defesa, sai jogando o goleirão Unai Simon. Unai Simon prende a jogada, ele tenta o giro, vem para o toque, levada pelo setor de direita, abriu jogada novamente Coutinho. Corriente domina pelo campo de retaguarda para ser o jogando. Ele tenta o toque, ele bola curta pelo seu campo de defesa. Prende a jogada Coutinho novamente. Recolhe pelo seu campo de defesa. Recolheu novamente no toque de bola. Porte a porte domina. Ele vem para finta em cima da marcação. Domina porte. Tenta o toque de bola com o Barci. Ele tenta o toque de bola. Recolheu Coutinho novamente no campo de defesa para ser o jogando. Baena já pede lá do outro lado. A bola volta, volta com a seleção da Espanha que sai tocando bola no seu campo de defesa. Abertura vem no campo de retaguarda. Lamine Yamal escancarado lá pelo setor de direita. Abertura vem pelo setor de esquerda, campo de ataque, domina até o Rodri. Rodri prendeu o lance, vem pro giro em cima da marcação, voltou com Laporte. Laporte prende novamente para a seleção da Espanha, tentou um lançamento errado. Nas mãos do goleiro Muslera, que sai do gol para fazer a defesa.
0: Lançamento do Laporte buscando Oyarzabal, centroavante, muito forte nas mãos do goleiro uruguaio. Segue 0-0 em Guadalajara.
1: 0-0 é o placar do jogo. Domínio do campo de defesa da seleção do Uruguai. Já sai jogando no campo de retaguarda. Aprende a jogar, mas que bola devolvida, hein? O Lorente tá de sacanagem. Devolveu uma bola na fogueira pro seu companheiro. E vem pro domínio, tenta descer novamente a seleção do Uruguai. Não consegue, volta a bola pra seleção espanhola. Sai jogando com o Barci. Ele prende o lance no campo de defesa. Faz o giro em cima da marcação. Abre a jogada com o Pedri. Pedri já solta pelo setor de direito no campo de ataque com o Lorente. Lorente prende o lance pra seleção da Espanha. Faz o break na marcação. Prefere voltar a jogada. Volta curtindo no campo de retaguarda com Laporte. Laporte domina, prende, tenta enfiar a jogada para o comando de ataque, enfia, vem pro tapa, a bola com Pedro, e Pedro domina para Rodri, Rodri para Laporte, Laporte volta a jogar o Coutinho novamente, dominou com o Barci. Com o Barci recomeça, ele vem pro toque de bola, Pedro, domina no campo de retaguarda, sai jogando novamente com o Unai Simon. O Unai Simon domina, ele abre a jogada com Laporte, Laporte estica a jogada pelo setor de esquerda, Cucurella, ele desce com a bola apoiada pelo setor de esquerda, campo de ataque, vem pro toque de bola, sai jogando novamente para a seleção da Espanha, lançamento vem, Bahia tentou o toque de bola para Lamine Yamal, a Lamine Yamal chega na bola, lindo, domina pelo setor de esquerda, campo de ataque, vem pra cima da marcação, vem na marcação, Sanabria vem pra tirar, põe pra fora, lateral pra Espanha bater, no mano a mano, Sanabria levou a melhor, hein?
0: É sempre ele, Lamine Yamal, o grande foco da seleção espanhola, pra cima do lateral esquerdo uruguaio, que vem estando bem, conseguiu mais um desarme lateral para o time espanhol.
1: Lateral para a seleção da Espanha, batendo pelo setor de direito no campo de ataque, para você ligado na Bandeirantes, Lamine Yamal balançando para lá e para cá, hein, Pretzel?
2: No contra um, hoje ele é simplesmente o melhor do mundo, mas está tendo a dificuldade com o Sanabria. O Sanabria esperto, não está dando bote rápido no espaço. Está aguardando o Yamal pegar a bola e vir para cima, e aí ele na parte física está marcando e está marcando bem. O jogo até agora aparelho, viu? Nenhuma defesa, só escanteios e o lance mais perigoso. Que se é que dá pra dizer com perigo, aquela bola solta pelo Unai Simon.
1: E vem pro jogo Uruguai, mas tá impedido, hein? Vai dominar a bola, eu já vou parar de narrar o jogo. Tô vendo aqui, tá muito na frente. O Darwin Nunes agora sim apontou o bandeira de impedimento para a seleção da Espanha bater no campo de defesa. O tempo não para, Bandeirantes marca. Jogados para você conferir, 11 minutos e 30 de bola rolando o primeiro tempo de jogo, girando o placar da Copa do Mundo 2026. Você confere, Uruguai 0, Espanha também 0 na Bandeirantes. Quem fala é você, Agrela, como é que tá? Cabo Verde, Arábia Saudita do mesmo grupo.
3: Ulisses, 11 minutos desde que também é o primeiro tempo, Cabo Verde aperta, ao contrário do que fez contra Espanha e Uruguai. Toma as rédeas da partida, mas ainda assim não consegue tirar o zero do placar, portanto 0-0 no momento. Hoje mais cedo, França 4, Noruega 1, Senegal 5, Iraque 0. Ulisses.
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1: 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Domina, vem pro toque, ele curtindo na intermediária. Recolheu a seleção da Espanha, deu bobeira.

0: Aí deu uma bobeira danada o Canóbio. Não bateu. A bola volta no toque de bola, tenta descer, mas o árbitro para. Tá parado o jogo, falta do Bentancur. É falta para a seleção da Espanha bater campo de defesa. Agora, o Canóbio chegou na entrada da área, bateu pro gol, perdeu a chance no gol.
1: Exatamente, né? O Canóbio que, aliás, marcou um dos gols no empate 2-2 contra a equipe de Cabo Verde. Foi a novidade naquela partida e hoje mantido entre os titulares pelo Bielsa. Mas agora acaba perdendo por ali o controle da bola e mesmo assim a Espanha entregou de novo a bola para o Uruguai que não aproveitou. O jogo segue 0-0.
0: 0-0 é o placar do jogo, tá marcada a falta para a seleção da Espanha bater do campo de defesa, falta cometida pelo Bentancur, é falta no campo de retaguarda para a seleção espanhola sair jogando. 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Neste momento, Espanha 5, Uruguai 3, Cabo Verde 3 e Arábia Saudita 2. Sai um gol aí, pode mudar muita coisa no grupo, hein, Alexandre Pretzel?
2: Exatamente, o Uruguai tá passando com esses dois empates. Então você fica olhando pro relógio e fica também perguntando no banco, como é que tá lá? Mas não pode perder pra Espanha. Vai lá, Uruguai.
0: E vem pro toque, ele vai tentando esse Canóbio, perde a jogada de novo, a bola volta com a seleção espanhola, que já tenta ser jogando no campo de defesa. Prende a jogada curtinha novamente o Garte. O Garte ganhou pra seleção do Uruguai. Vem pro toque, ele bala, soltou pelo setor de esquerda pra Valverde, prendeu pelo setor de ponta. Vem buscar a jogada curtinha novamente Darwin Muñoz. Muñoz domina, Darwin vem pro toque, ele bala, tentou descer, erra o passe. Domina no campo de defesa, tentou escapar a jogada, Varela toca de forma errada. Mas mesmo assim a bola volta com a seleção do Uruguai, que vai cochilar, que vai perder o lance, vem pro domínio lá em Mianmar, tentou domínio, foi puxado e seguro pelo calção. O árbitro mandou seguir, tomou um puxão no calção lá em Mianmar.
3: Puxão claro do lateral esquerdo do Uruguai, o árbitro deixou o jogo correr, lá em Mianmar ficou reclamando e a bola segue rolando em Uruguai e Espanha.
0: Você ligado no futebol da Bandeirantes e vem pro toque de bola, tenta o toque de bola contigo novamente, vem pro toque de bola, recolhe no comando novamente a seleção da Espanha, tenta descer a abertura, vem pro setor de Rodri, ele domina a balança em frente ao seu marcador, tenta o toque de bola contigo no setor intermediário, abre o lance novamente, perde a jogada, recupera a seleção da Espanha, prazer jogando, Pedri ganha a jogada, solta contigo no meio, recolheu com Laporte, Laporte já abre a jogada novamente com Cubarsí, Cubarsí domina, empurra a jogada para Laporte, Laporte prende pelo setor de esquerda, campo de retaguarda, tenta o toque de bola no meio do campo de ataque até o Darwin Darwin tá no campo de defesa para a seleção da Espanha, Darwin Núñez no meio do campo de ataque, Lamine Yamal prendeu, entrada lateral da área, tentou cruzamento, estica a perna, vem pra pôr pra linha de fundo, tá parado o jogo, último toque na bola do Garte, escanteio pra seleção da Espanha bater pela direita.
3: Cruzamento que vem da perna esquerda do Lamine Yamal, o volante do Manchester United bem posicionado, mandou pra linha de fundo, afastou o perigo, mais um escanteio para o time espanhol.
0: Aí está paralisado o jogo, está marcado escanteio, escanteio para a seleção novamente da Espanha bater, se posiciona Lamine Yamal, vem para a cobrança de escanteio, escanteio para a seleção da Espanha cobrar Rodri, Rodri quem vai chegando, vai saindo o Rodri agora, vem o Bahia, Bahia bateu o escanteio, levantou na boca do gol, afasta o zagueiro, tira, abre a volta novamente com a seleção do Uruguai, tenta ganhar a jogada, Cucurella vai para o domínio, aperta na marcação, a seleção do Uruguai, bola foi junta pelo setor de esquerda, campo de defesa, recolheu no comando de ataque, levantamento no meio, errado, partia do outro lado pela direita, livre, pedindo o Canóbio. Tentou inverter no meio de todo mundo essa bola, Preston.
2: Mas se passa também, era o Canóbio contra o Simon. Seria cara a cara, mas infelizmente a bola não passou. O time do Uruguai, viu? Ah, mas os jogadores queriam um time fechado. O Uruguai tá com esquema de três atacantes, mas todo mundo retorna para marcar. Então a Espanha agora toca, mas não tem posição, não tem infiltração e depende de uma jogada individual do Yamal. Jogo absolutamente parelho nesse momento.
0: E vem para o jogo, domina pelo setor de esquerda, tenta o toque de bola, a seleção da Espanha para ser jogando, não consegue. A bola volta contigo no campo de ataque, a abertura foi feita pelo setor de direita, vem levantamento na boca do gol. Bola tocada pela direita, Lamine Yamal, sempre ele no jogo, limpou, dominou, bateu para o gol. Em cima da marcação, vem para rasgar a seleção do Uruguai. No bico da chuteira, atira de qualquer maneira Oliveira. Oliveira atira, o Lamine Yamal está deixando a zaga do Uruguai enlouquecido, até agora pouco efetivo, né, Preto? Isso é uma verdade.
2: Sempre dois contra um, porque o Sanabria dá o primeiro bote e o Bittencourt fica na sobra, senão o Bittencourt é o Garte. Então todo mundo fechando o espaço dele, né? A Espanha tem mais posse de bola, mas o jogo até agora é um jogo abaixo do que a gente esperava. Não é um jogo de Copa totalmente decisivo, assim, pelo espírito dos dois times.
0: A bola volta do toque de bola, porque o empate é ótimo para os dois, né? Classifica os dois.
2: Desde o Uruguai com três,
0: desde
2: eu acho.
0: É. Não, desde que o
2: desde
0: Cabo
2: que seja
0: Verde
2: empate lá. Isso, desde que seja empate lá.
0: A bola volta do toque de bola contigo no campo de retaguarda, domina. Como é que tá? Cabo Verde, Arábia Saudita, hein, Agrela?
4: Ulisses, agora a Arábia Saudita começa a atacar um pouquinho mais em Houston.

0: Recolheu novamente, já domínio do campo de ataque, aperta na marcação, o árbitro está mandando seguir, recolhe a seleção da Espanha, desce o murro, a seleção espanhola, a abertura foi feita no toque de bola pelo setor de esquerda, vem o Sarabia, demais o Sarabia, marcando muito o Lamine Yamal, hein? Já ganhou duas, Pretzel.
1: Sem espaço para o Yamal jogar. Claro que o Yamal, quando ele puxa para a perna esquerda e para o meio, o mundo se abre, né? Mas aí o Uruguai está fechando bem.
0: E vem para o jogo, tenta descer a seleção da Espanha, armou para bater, Oyarzabal armou para bater, chegou travando, tirando de qualquer maneira. Que bico da chuteira, Salvador do Oliveira!
2: Uma triangulação que começa com Pedro e encontra Alex Baena. O número 15 deixa de primeira para Oyarzabal, tenta a finalização, bloqueada pela seleção uruguaia, pressiona a Espanha.
0: E vem pro jogo, a seleção da Espanha pressiona, vem pro toque de bola, chega Canóbio, toca na bola, põe para fora, escanteio para a seleção da Espanha, batendo pelo setor de esquerda. Escanteio, pressão da Espanha. É o quinto escanteio da Espanha, hein, Mal?
2: E agora com Pedri pelo lado esquerdo, com a marcação dobrada, Canóbio consegue o desarme em linha de fundo, escanteio para o time espanhol.
0: Escanteio para a seleção da Espanha, batendo para você, ligado na Bandeirantes desde 1950, em todas as Copas do Mundo. É a Bandeirantes para você. E o árbitro falou para o Canob, espera aí, você fez uma, duas, três? E o Canob tá falando, fui na bola. E o Canob não, fui na bola. O árbitro falou, tô de olho no C, meu filho. Se continuar fazendo falta assim, vai já tomar uma tarreta amarilha. Levantamento à frente do campo de ataque, o toque de cabeça para fora! Inacreditável o gol que perdeu o Cubarsí. Ele cabeceou, ao invés de cabecear pro gol, o último homem, não tinha ninguém na marcação, na pequena área, ele cabeceou para fora da pequena área. Parece... Linha reta, a linha do gol. Que chance perdeu a seleção da Espanha.
2: Parece mais que a bola cabeceou a cabeça do Cubarsí. Cruzamento no segundo pau, ele pega a mão na bola, facilitando a vida do Uruguai.
0: A bola volta do toque, ele bola, tenta o toque contigo novamente, recolhe Canóbio, ele vem para a finta, ganha a jogada para a seleção do Uruguai, tenta ser o jogador do campo de defesa, abertura, vem do campo de retaguarda, prendeu o Garte faz o break da marcação, tentou soltar a frente para o comando de ataque, levanta a frente no comando, Canóbio tenta chegar na bola, vem Cucurella na marcação dele, eles se chocam, o árbitro manda seguir, e o Canóbio deu no meio do Cucurella, o Cucurella foi dar uma desperto com ele... E o Canóbio chegou e deu no meio dele, porque o Cucurella foi fechar a passagem do Canóbio, o Canóbio deu no meio dele. E o Cucurella chegou a comer grama, literalmente, tá com a boca cheia de grama no tombo que tomou, hein?
3: E a arbitragem tava por ali, não quis nem saber, né? O jogo que segue, mesmo após esse encontrão dos dois jogadores, na força do Canóbio ali pra cima do Cucurella, que gosta desse tipo de jogo também, mas agora foi a vítima.
0: É, me lembro um pouquinho, o Pretzel lembrou bem aqui, né, Pretzel?
1: Copa do Mundo de Clubes, Cucurella que vai jogar no Real Madrid, já anunciado.
0: A bola volta, lembra que foi Fluminense e Chelsea, os dois se encontraram? É, meu amigo. A bola volta do toque, ele vai aparecer jogando, prende o lance curtinho pelo setor de direita, recolhe novamente a seleção do Uruguai, sai jogando, vem Cáceres, ele bate na bola, levanta a frente no comando de ataque, mas tá de graça, domina curtinho, Cubarsí para Laporte domina, ele vem pro toque, ele bola curto pelo comando de ataque, já era uma jogada pelo comando, tenta o toque curtinho pelo setor intermediário, Fabre pede, recolhe o Pedri prende o lance, Pedri recolhe novamente a jogada para Laporte faz o giro, o time da Espanha completamente penso para a direita em cima do Lamine Yamal. Eles só jogam pela direita em cima do Lamine Yamal. É toda hora bola no moleque, pro moleque resolver o jogo, Pretzel.
1: É verdade, tem quatro ou cinco jogadores. O último lance do Yamal, quando ele entra na área, foi impressionante. Tinham quatro jogadores de azul fechando totalmente o espaço do jogador. Ele é um craque realmente, mas o time da Espanha é bem previsível, ao contrário da França, por exemplo, que agride a todo momento, que joga com espaço muito mais aberto.
0: 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Domínio do campo de ataque, vem pro toque de bola, Lamine Yamal deixou passar inteligentemente na direita para o toque de bola Coutinho. Lorente cruzou na boca do gol, vai sair o gol, pega! A bola entra na marca do pênalti, a linha de entrada da pequena área, sai tranquilo. Muslera para fazer a defesa, sobrou para ele. Que lance inteligente do Lamine Yamal, abriu as pernas, a bola passou, sobrou na direita. O Lorente no cruzamento perfeito, que coisa!
2: Se existe uma força-tarefa para parar Lamine Yamal, ele foi inteligente, fez o corta-luz.

0: Luz e deixou o Lorente livre para fazer o cruzamento, buscando o Oyarzabal. Era o Mikel Merino, livre na marca do pênalti. Ele tenta a finalização bloqueada, facilitando a defesa do Fernando Muslera, mas a Espanha tentando abrir o placar em Guadalajara.
1: No futebol da Bandeirantes, Espanha 0-0 também para o Uruguai. Agrega a situação de momento para Cabo Verde e Arábia Saudita.
2: Segue 0-0, Ulisses. Cabo Verde acaba de criar uma boa chance, finalização pelo lado esquerdo, defesa do goleiro saudita, segue 0-0 com isso, empate que mantém os cabo-verdianos na terceira posição do grupo, Ulisses.
1: No futebol da Bandeirantes, lembrando que esse grupo tem Espanha agora com 5 pontos, Uruguai com 3 pontos, Cabo Verde com 3 pontos e Arábia Saudita com 2 pontos, é a última rodada, pode de tudo acontecer em Pretzel.
3: Não, é verdade, a gente tem outra imagem do jogo também, como a Grela disse, está um jogo muito parelho lá do outro lado. Agora, Espanha e Uruguai, o que a gente esperava? Que a Espanha amassasse o Uruguai? Eu achava que sim, pelo menos com um jogo muito mais intenso, como ela fez com a Arábia. Só que o time da Arábia se defende mal, o Uruguai se defende bem. Mesmo que o Uruguai esteja com 3 homens na frente, todo mundo volta para marcar. Então, com o Barcí e Laporte, são 2 zagueiros que viram armadores ao lado do Rodri, do Merino, do Baena, que circulam por ali. Quando eles pegam a bola, o Pedri também... O Uruguai está bem fechadinho. E aí o que eles fazem? Eles buscam o Yamal. E fica o Yamal contra 3-4 jogadores. Não teve vitória pessoal ainda. E não terá se continuar desse jeito. Então, se o Uruguai mantiver essa formação tática muito forte, de uma marcação intensa e com os cuidados defensivos que tem, eu imagino que o Uruguai possa segurar a Espanha até o final. Só não sei se isso vai bastar, porque se houver um vencedor do outro lado, o Uruguai com 3 pontos, ele praticamente fica fora. A gente está vendo agora os jogadores conversando entre eles, o Alvarela conversando com o Valverde. Aliás, o Valverde praticamente não tocou na bola, porque ele só marca. Os jogadores de meio do Uruguai, eles estão ausentes do jogo na parte técnica, porque eles têm que marcar muito. Então, o que que fica? Fica lançamento direto para o Canobbio, para o Maxi Araújo, até para o próprio Darwin Nunes, que é um jogador físico forte, para eles tentarem ganhar algum duelo, mas isso não está acontecendo. Então, a Espanha agora aumentou a posse de bola, tem o controle do jogo, mas o Muslera só tem uma intervenção, não tem nenhuma defesa. Então, o jogo, tecnicamente, abaixo do que a gente esperava, e por incrível que pareça, o Uruguai com essa formação, marcando e se defendendo bem.
1: Pra você ligar no microfone da Bandeirantes, vai avançar o jogo depois da hidratação. Gostou desse lance da hidratação na Copa, Pretzel?
3: Mais ou menos, eu não tô habituado ainda. Eu acho que é o Puyol agora. Puyol, Casillas e o Davi Silva, né? Os espanhóis na tribuna de honra, todos campeões do mundo acompanhando o jogo. Eu acho que a gente tem que se acostumar, a gente tem que se adaptar, porque o jogo para demais. Por exemplo, a Espanha tava dominando o jogo. Essa esfriada aí melhora o Uruguai? A Espanha piora com essa parada, porque tem muito treinador que aproveita o tempo para melhorar o time. Tem outros que o time piora, o time volta pior do que estava. Então, eu acho que é uma adaptação ainda, porque geralmente, realmente agora os tempos têm 4 quartos, né? É isso que está acontecendo, 2 de cada lado.
1: Para você ligado no futebol da Bandeirantes, domina no campo de retaguarda, tenta descer contigo novamente no campo de defesa, aperta na marcação, recolhe a seleção da Espanha no campo de retaguarda. No toque de bola contigo no meio de campo, domina Laporte. Laporte abre a jogada, sai jogando na sua zaga central, aperta a seleção do Uruguai, recolhe novamente, tenta lançamento à frente, tenta jogar, não consegue. Cucurella vem para travar, vem para tocar por baixo. Bittencourt põe para fora, lateral para Cucurella bater, lateral para Cucurella bater para a seleção do Uruguai. Lateral foi cobrado, a bola foi chuta no campo de ataque, aperta na marcação, ganhou uma bola, Darwin Núñez, ele prendeu, soltou, o toque de calcanhar para trás, tentou, o Canobbio tentou, entrava perigosamente, o Uruguai quase abre o placar do jogo.
4: Num raro vacilo de Rodri, impressionante, ele não viu o Valverde por ali, fez o giro devagar, o Valverde tomou essa bola, cruzou ela rasteira na grande área, grande chance do time celeste que quase marca.
1: Lamine Yamal solta a jogada pelo setor de esquerda, câmera ataque, recolhe novamente Baena, ele vem para a finta em cima da marcação, já prende o lance, levou para a linha de fundo, cruzamento travado, sai do gol tranquilo. Tranquilo, Muslera sai para fazer a defesa.
0: Cruzamento que vem do lado esquerdo, Alex Baena desviado, claro, na marcação, Muslera faz a defesa e já tenta recolocar a bola em jogo.
1: Agora o Núñez não pode perder um gol desse.
3: Não pode, não pode.
1: Dá toquinho de calcanhar, chega fazendo gol,
3: aquilo,
1: velho.
3: Aquilo que a gente falou, voltou a parada da hidratação, primeiro lance o Uruguai toma a bola, na saída de bola e perde o gol. E aí, pô, tem que matar, aproveitou contra a Espanha, tem que matar, até porque a Espanha não tá jogando bem. Aquele futebol envolvente que a gente esperava, da Espanha amplamente favorita, isso não tá acontecendo. Jogo absolutamente igual. Se o Equador ganhou da Alemanha, o Uruguai também pode ganhar da Espanha.
1: Valverde foi muito rápido, hein?
3: Foi, tirou rapidinho a bola, mas faltou alguém para colocar o pé para fazer o gol. É o que eu digo, vai ser um detalhe que pode decidir o jogo. Isso não é um clichê, não. Isso é pelo que a gente está vendo o jogo. Espanha tem

0: 200% de posse de bola. Claro, estou fazendo uma figura, mas daí? A chance agora clara foi do Uruguai.
1: E tenta o toque de bola, vem para ganhar a jogada novamente a seleção do Uruguai. E Cucurella simulou a falta que não aconteceu, hein? E vem o Uruguai, desceu pela direita, cruzamento errado de novo, cara. O Darwin Nunes está de sacanagem do Vale. Cruzou na mão do goleiro.
2: É o Camisano, para quem já teve Luisito Soares, que aliás muita gente cobra que poderia estar nessa seleção, brigou com o Marcelo Bielsa, agora tem que aguentar aturar o Darwin Nunes, né? Agora o Cucurella mole por enquanto no jogo, perdeu mais uma no corpo e proporcionou mais uma descida do Uruguai.
1: A bola volta do toque de bola com a seleção da Espanha, que já sai jogando no campo de defesa, 28 minutos de bola rolando, o tempo não para, Bandeirantes marca. 29 jogados, primeiro tempo de jogo, girando o placar da Copa do Mundo 2026. 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Continua pra você, Uruguai 0, Espanha também 0, a grela.
3: O Ulisses Cabo Verde na área, quase abre o placar em cima da Arábia Saudita, mas por enquanto segue 0-0 em Houston, no Texas. Mais tarde tem Egito e Irã. Meia-noite, a exemplo de Bélgica e Nova Zelândia, jogos pelo Grupo G. Amanhã, 6 da noite, Panamá e Inglaterra, Croácia e Gana. 8:30, Colômbia e Portugal, República Democrática do Congo contra Uzbequistão. E 11 da noite, Jordânia e Argentina, e Argélia e Áustria.
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1: É o futebol da Bandeirantes pra você. Já domina o toque de bola contigo na intermediária. Tá saindo a bola para a linha de lado. Lateral para a seleção do Uruguai, bater do seu campo de defesa, manual para a seleção do Uruguai cobrar. Pretzel, analise o jogo, Pretzel. Para quem esperava uma Espanha melhor, não é isso que está acontecendo, hein?
0: Perfeito, a gente esperava um amasso, esperava mesmo. Pela crise do Uruguai, tudo não é o que está acontecendo. E as duas escapadas, as melhores, foram do Uruguai, que segue com o jogo absolutamente normal. E aí as críticas ao Bielsa nesse momento, elas têm que dar uma variada, né? Porque por enquanto o Uruguai faz um jogo absolutamente equilibrado contra a Espanha. Se é surpreendente ou não, eles têm que dizer, né?
1: Tem que dar uma parada, né?
0: Claro.
1: Agora, cruzar a bola desse jeito também, que exagero, né, cara?
0: Por que que não cruza a bola pra trás? Né? O Darwin Nunes foi duas vezes na linha de fundo, cruza pra trás a bola.
1: É verdade. Pois não conseguem cruzar a bola, velho. Em vez de cruzar para trás, cruzam pro goleiro.
0: Max Araújo, o Bielsa chegou a dizer para os jogadores: eu fiz a carreira do Max Araújo. E aí os jogadores não concordaram muito, né? Ficaram um pouco irritados com esse discurso do Bielsa, porque o Max Araújo cresceu demais e é um destaque da seleção uruguaia.

0: Para você, Espanha e Uruguai, placar de 0 a 0. O tempo não para, Bandeirantes marca. 30 minutos de bola rolando. 30 minutos de bola rolando para você ligado no futebol da Bandeirantes, girando o placar da Copa do Mundo 2026. Continua para você, Espanha. Espanha 0, Uruguai também 0. Na Bandeirantes, quem vem para falar é você. Diz aí, Agrela.
1: Ulisses, mesmo placar de Cabo Verde e Arábia Saudita segue empatando 0-0 lá em Houston, no Texas. Pela Série B do Campeonato Brasileiro, segundona da Divisão Nacional, Novo Horizontino venceu Vila Nova por 2-1, jogando em Novo Horizonte. Com isso, chegou à segunda posição do campeonato até aqui, 27 pontos contra 28 do Vila Nova.
0: Sim, você tem emoção, vem comigo, torcedor brasileiro. Obrigado pelo carinho da sintonia. Aqui está paralisado o jogo, está marcado falta para a seleção do Uruguai. Uruguai vem para cima da seleção da Espanha. Você vem com a Bandeirante se posicionar para a cobrança novamente. Vem levantamento dentro da grande área. É bola novamente para a seleção do Uruguai. Levantamento na boca do gol. Tapa na bola, tirou o goleiro. Sem goleiro nenhum, girou, bateu pro gol. Afasta o zagueiro. Impressionante, que chance, de novo perde o Uruguai agora com o jogador Canóbio.
2: É porque o Unai Simon não segurou o cruzamento na área, bola alçada na área pelo Max Araújo. O Unai Simon não segurou, o Canóbio tentou a finalização no rebote, acaba desperdiçando. Por enquanto só dá o Uruguai nessa parte do jogo.
0: Eu vou dizer, o Unai Simon, o goleirão da Espanha, ele não segura uma bola, velho. Todas as bolas que vão no gol ele solta.
3: Ele tá de manga curta, e se ele jogasse sem luva, né, sabonete também nas mãos, que ele solta a bola demais, é isso que tá acontecendo. Mas o Canóbio, hein, por que deu mais um toquezinho pro meio? Bate de primeira, de repente a bola desvia e entra, mas nos últimos 10 minutos o Uruguai equilibrou o jogo, depois da parada técnica, depois da parada para hidratação, aí tem dedo do treinador. Ajustada no time do Uruguai, a Espanha voltou pior, o Uruguai melhor, isso também faz diferença.
0: Pra você ligado no futebol, tá, Bandeirantes, torcedor brasileiro, vem pro jogo, domínio do campo de ataque. Tenta o toque de bola, tranquilo no gol, goleirão da seleção do Uruguai. E domínio do campo de defesa, tenta o toque de bola contigo na intermediária do gol, sai pra fazer a defesa. O Unai Simon pega agora o goleiro da seleção da Espanha. Domínio do campo de defesa, pra ser jogando, já prende o lance contigo no campo de retaguarda. Tenta o toque de bola contigo pelo setor de direita, já domina novamente, você ligado na Bandeirantes, a Bandeirantes com você. Obrigado, torcedor brasileiro, tenta o toque de bola contigo novamente. Domínio do campo de retaguarda, pra ser jogando, prende bola na seleção da Espanha. A abertura vem do campo de defesa com Laporte. Laporte domina pelo setor de esquerda, vem pro break, recolhe a jogada, solta, a Espanha toca a bola na circunferência central do gramado. Abertura vem curtinho novamente com Lorente. Lorente dominou pelo setor de direita, tenta a finta, tenta o toque de bola, não consegue, sair jogando novamente com o Barci. Cubarsi prendeu, recolhe para Lamine Yamal, finta na marcação no primeiro, finta no segundo em alta velocidade, 1, 2, 3, 4, 5 para marcá-lo. Ele perde a bola volta, tenta descer novamente a seleção do Uruguai, não consegue, passa mal, recolhe do campo de ataque, tenta o toque de bola curtinho no setor de meio de campo. Aparece na marcação, domina pelo setor de esquerda, aperta novamente, tenta o toque de bola contigo no meio, recolhe a seleção da Espanha. A abertura vem com Pedro, e Pedro domina, balança em frente a marcação no primeiro, tentou o toque de bola, já passou curtinho pelo setor de ponta, prende o lance pela direita no campo de ataque, recupera novamente a seleção espanhola, sai jogando com Cubarsi. Cubarsi dominou, abre a jogada para Pedro, Pedro prende, vem pro toque de bola contigo novamente com Rodri. Rodri recolheu, camisa 16, capitão da seleção espanhola, ele prende o lance novamente, ele recolheu com toque de bola de Cucurella. Cucurella domina novamente para Laporte. Laporte prendeu, balançou, tenta o toque de bola curto à frente para Rodri. Rodri dominou, girou do outro lado pelo setor de meia direita para Cubarsi. Cubarsi prende o lance, abre pelo setor de ponta, solta para Pedro, e Pedro recolhe, perde o lance, recupera a seleção do Uruguai para ser jogando. Já prende a seleção do Uruguai, vem para o toque de bola à frente no comando de ataque. Recolheu novamente Darwin Núñez. Darwin Núñez domina pelo comando de ataque, vai para o break, tenta a finta. Canóbio está livre pelo setor de direita. A abertura vem no toque de bola na esquerda, não vira o jogo. A Espanha, Canóbio livre. Agora chega a marcação. Tava o Varelli, o Canóbio lá do outro lado, a Espanha não teve capacidade para virar o jogo.
3: Pô, é só olhar e vir o jogo, cara. Vira o jogo, porque a Espanha agora foi toda pro lado esquerdo e o lado direito tava uma avenida, né? Mas a Espanha com enormes dificuldades. O Yamal agora tentou uma jogada, que tu narraste muito bem. Tinham 5 jogadores do Uruguai na frente. 5. E ele passou por 2 e parou no terceiro. Então, tá tudo certo pro Uruguai até o momento.
0: O tempo não para, a Bandeirantes marca, mas antes vem Uruguai. E vem no toque de bola, escapa da marcação muito bem. Max Araújo prendeu, soltou no meio, se bater, boa, bateu direto pro gol, sobe demais, vai embora pra linha de fundo. Bem, tem curva, bateu do meio, tiro de meta.

0: para a seleção da Espanha bater.
1: Na individualidade do Maxi Araújo, né? Ele dá dois dribles, passa a bola e corre para a grande área. Aliás, o Maxi Araújo, né? Como o Pretzel disse, jogador que fez uma boa temporada no Sporting de Portugal, chegou às quartas de final da Champions League, 9 gols em mais de 50 jogos, revelado pelo Montevideo Wanderers e também com carreira no México antes de chegar a Portugal.
2: Ulisses.
0: Pois não.
2: E vocês comentavam a situação do Unai Simón, muito se fala sobre a possibilidade do David Raya, que foi destaque do Arsenal nesta temporada, campeão da Premier League, finalista de Champions, ser o titular, mas o Unai Simón é o jogador da confiança do técnico Luis de la Fuente, desde 2020 é titular da seleção espanhola, um nome de confiança dessa seleção espanhola.
0: E aí, parado o jogo lateral para a seleção do Uruguai, bater rapidamente, batido lateral, Varela, ele tenta o levantamento à frente, vem para o toque, ele para perto da marcação, ó, tá muito legal o Cucurella com o jogador do time do Uruguai, o Canóbio. A disputa do Cucurella com o Canóbio tá um negócio de gente grande, velho, aí vai marcar falta o árbitro. Falta para a seleção do Uruguai na circunferência central do gramado, deram uma chegada no Max Araújo.
1: É, foi a disputa com o Loriente, né? O Loriente chega com os dois braços ali na nuca do Maxi Araújo, faz a foto. Jogador visado, né? 2 gols na Copa do Mundo, principal atleta do Uruguai até aqui.
0: Pra você ligado no futebol da Bandeirantes, a Bandeirantes com você, torcedor brasileiro. Obrigado pelo carinho da sintonia. No meio do campo de defesa, vai tentar um toque de bola novamente. A seleção do Uruguai parte com Canóbio. Ele vem pra finta, escapa do primeiro, mas não escapou do segundo. Já recolhe Cucurella. Cucurella tenta o toque contigo no setor intermediário. Sai jogando novamente o capitão da seleção da Espanha. Prendeu Pedri. Recolhe novamente, vem pro toque de bola contigo novamente. Recolheu Rodri, pede no comando de ataque. Abertura pra Rodri. Rodri domina. Rodri, Pedri no meio de campo da seleção espanhola. Abertura vem pelo setor de direita, levantamento do peito, mata no peito, domina Merino. Merino prendeu, desce a seleção da Espanha, já domina pelo setor de esquerdo, passe, sai errado. Recolhe a seleção do Uruguai para ser pro jogo e vem para ganhar lateral. Tá parado o jogo, lateral para a seleção do Uruguai bater, tá dividido no Max Araújo, foi inteligente, jogador da Espanha tocou na bola, põe para fora. Tá parado o jogo, lateral para a seleção do Uruguai bater no seu campo de defesa.
2: E o Pedri tentou o lateral a seu favor, reclamou da marcação para o Uruguai, tentou o desarme, mas já foi marcado a posse de bola para o time de Marcelo Bielsa.
0: E vem pro jogo a seleção da Espanha, tentou o toque de bola à frente no comando de ataque, recolhe Coutinho pelo meio de campo, aperta na marcação, você ligado na Bandeirantes, a Bandeirantes com você. Obrigado, torcedor, pelo carinho da sua sintonia. A abertura vem do toque de bola, recolhe a seleção espanhola, vem no toque com seu capitão, quem domina novamente é o jogador Rodri. Rodri domina, perde o lance, recupera goleiro adiantado. Mas que é isso, cara? O Darwin Muniz, ele pegou uma bola no meio de campo e bateu, e quem tá estirado no campo de jogo, caído, nada mais nada menos que o Oyarzabal. Tá sentindo a coxa direita, o Oyarzabal.
2: Ele que na última partida foi o grande destaque, 2 gols marcados contra a Arábia Saudita, nesta dividida com o Gart, volante do Manchester United, ficou caído sentindo dores na coxa esquerda. Se marcar mais uma vez nesta partida, se consolida como o 7º maior artilheiro da seleção espanhola em todos os tempos, apenas 1 gol de distância de Fernando Hierro, hoje 6º colocado.
3: Foi uma entrada dura do Gart, né? Ele pega tornozelo, pega bola, pega tudo, então daria para marcar falta sim. Daria para marcar a falta, ele deixou seguir o jogo e explicou para o Rodri, né, a entrada do jogador uruguaio. Né? Jogo absolutamente parelho, mas nos últimos 15 minutos o Uruguai realmente melhorou demais. Né? Simplesmente neutraliza a Espanha. A Espanha já me parece bem desgastada pela correria desenfreada do Uruguai, pela forte marcação. Então, por enquanto, é um placar correto, mas um placar em soço ofensivo, né? Porque os times criaram muito pouco.
0: A bola volta no toque de bola para ser jogando. Recupera a seleção do Uruguai no seu campo de defesa. Você na Bandeirantes, a Bandeirantes com você. Já prende curtinho novamente, Muslera. Muslera recolhe pelo setor de direito no campo de defesa. Já vem pro toque de bola, Coutinho pelo setor de esquerda. Enfia a jogada na ponta, desce a seleção do Uruguai. Sanabria, ele prendeu o lance, vem pra finta da marcação. Tentou o toque de bola, Coutinho. A bola tá fácil, fácil pro goleirão. Sai do gol, tranquilo novamente. O Unai Simón foi mesmo. Domina no campo de defesa pra sair jogando. A Espanha não tem pressa pra repassar a bola em jogo, hein?
1: O detalhe é que a arbitragem também tem toda aquela situação. O jogador tem que ficar esperando, né? E aí o Oyarzabal tá por ali porque ele foi atendido, então precisa ficar aquele minutinho fora e aí a Espanha tenta ganhar um tempo.
0: Pra você.

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Jogados 41 minutos de bola rolando, 41 minutos de bola rolando para você conferir. É o primeiro tempo de jogo girando o placar do Mundial da FIFA, Copa do Mundo 2026. Vem pro jogo a seleção da Espanha, dominou a entrada da grande área, pode fazer o gol, girou, bateu!

0: O Baena dominou na marca do pênalti, girou, bateu e tomou um peru, o Muslera! Que falha do Muslera! O Baena bateu, falou, não tem o que fazer com a bola. O Lamine Yamal pediu uma falta, o árbitro mandou seguir na dividida, o Uruguai não tirou. A bola sobrou na perna direita no campo de ataque, o Varela desceu, tentou o toque, não conseguiu, Loriente cruza. E a pancada pro gol! O Baena, numa falha absurda do goleiro do Uruguai, num frangaço. Ele toca na bola com as duas mãos, não consegue segurar. A bola vai dar na bochecha da rede direita, lenta, lenta, lenta. Tá aí, Baena, Espanha 1-0 pro Uruguai.
1: Uma seleção que quer ser campeã do mundo também precisa de sorte. Uma jogada que começa com a dividida e o pedido de falta de Lamine Yamal. Camisa 19 fica caído no gramado e Marcos Llorente aparece livre, leve e solto para fazer um cruzamento rasteiro na entrada da área. Baena domina, nem chuta com tanta força no meio do gol. E conta ainda com o frango de Fernando Muslera. Mais uma falha. Espanha 1, Uruguai 0.
0: Que coisa, Pretzel, de novo o Muslera.
2: De novo, né? O Bielsa ressuscitou o Muslera, por quê? Porque o Rocher praticamente fez uma temporada muito ruim. O Rocher não joga bem há 2 anos. E era o titular da seleção uruguaia. Muito machucado no Inter a todo momento. Então ele recuperou o Muslera, só que o Muslera já vinha mal. Então um frangaço do Muslera. O time do Uruguai estava bem no jogo, marcando muito. A chegada em cima do Yamal na origem do lance é uma chegada normal. Aí segue o jogo e o Baena aparece como centroavante e chuta. E o Muslera aceita, né? Que frangaço, aí fica difícil. Aí não dá pra culpar o Marcelo Bielsa, né? Talvez culpá-lo por tê-lo ressuscitado, mas ele vai fazer o quê? Se o Rocher não tava jogando nada. Arruma outro goleiro, né? Poderia botar o Meli, por exemplo, que também é goleiro, tentar o terceiro goleiro. Não foi isso que ele fez. 1-0 Espanha, agora a situação fica muito complicada e tem um jogador, né, machucado, com a pancada na cabeça, eu acho que é o que parece, né?
3: O Gart, na verdade, ele trava o joelho no gramado, né? Numa disputa até que ele acaba quase se chocando com o próprio companheiro. Ele trava o joelho e foi no lance do gol, né? No momento do gol, ele se machuca sozinho e agora é retirado de maca e será substituído, né? Me parece até uma lesão um pouco mais grave. A gente já confirma quem vai entrar na equipe do Uruguai. Mas é uma lesão que chama atenção, vem aí De La Cruz. E chora muito o Ugarte. Camisa 5, deixa o campo machucado. De La Cruz com a 7, entra no Uruguai.
4: Muito bem, nesse momento Cabo Verde está se classificando com a Espanha. Cabo Verde está ainda 3 pontos, né, com empate contra a Arábia Saudita. E a seleção da Espanha, ela vai se classificando e o Uruguai está caindo fora. Porque o Uruguai está ficando com 2 pontos e 3 pontos a seleção de Cabo Verde, nesse momento, Pretzel.
2: Exatamente, com 2 pontos não consegue ser melhor terceiro, né? Vai ser pior. Então o Uruguai com 2 pontos está eliminado. Agora, estava um jogo correto, uma marcação muito certa, muito correta. E uma pena pelo frangaço do goleiro Muslera, uma pena realmente.
0: No futebol da Bandeirantes, para você, torcedor brasileiro, recolhe do campo de defesa para ser para o jogo, tenta o toque de bola contigo no setor intermediário, aperta na marcação, já tenta... É o futebol da Bandeirantes novamente. Recolhe do campo de retaguarda para ser jogando. Tenta o toque de bola curtinho pelo setor de direito do campo de defesa. Letra horrível do meio do campo intermediário. E o De La Cruz entrando no time. Pretzel.
2: Entrou na vaga do Guarte. O Guarte se machuca. Talvez uma lesão grave, como disse o PDV. Uma pena realmente. Que é um volante bem correto no futebol europeu também. Uma pena, né? Realmente uma pena.
0: A bola volta do toque, de bola recolhe contigo no campo de retaguarda para ser o jogando. Já prende o lance curto novamente a seleção. Tenta o toque de bola, a seleção, a Espanha domina. O Uruguai tenta, ó, vou falar um negócio. Que o Uruguai perdeu 2 chances claras de gol, Pretzel, perdeu. E tá tomando castigo, velho.
2: Ele tomou castigo num frango do Muslera. É uma pena, realmente é uma pena. Mas o time do Uruguai tava marcando bem, só que agora vai sofrer. Porque provavelmente os jogadores viram o Gart sair com uma lesão grave. Vai ter, é claro, uma comoção no vestiário. e com 2 pontos para buscar o jogo agora, a Espanha simplesmente administra e vai jogar no erro do Uruguai.
4: E vem pro jogo. A seleção do Uruguai vinha pro jogo, tentava armar o contragolpe Canóbio. Eu vou falar para você, o que estava gostoso no jogo é o Cucurella e o Canóbio. Um batendo no outro, Cucurella e o Canóbio chegando a bota e o juiz deixando de seguir. Juizão não marca qualquer falta não, hein, Tchê?
2: E para teres uma ideia agora, foi apenas a segunda falta cometida pelo Uruguai. A Espanha fez 6 faltas. Então é a 8ª falta num jogo duro, num jogo parelho. E a Espanha, no erro do Muslera, vai ganhando, vai assumindo a primeira colocação, mas com o futebol bem fraco da Espanha, viu? Longe daquele domínio espetacular que nós esperávamos.
4: E pro Uruguai, qualquer placar no outro jogo tira o Uruguai. Porque se a Arábia Saudita fizer um gol, por exemplo, ela vai para 4 pontos.
2: Elimina o Cabo Verde.
4: Cabo Verde. Nesse momento está entrando o Cabo Verde, que está empatando. Com 3 pontos ganho, o Uruguai está ficando em terceiro com 2. E na primeira posição, a Espanha com 7. O Uruguai tem que fazer gol urgentemente, pois não?
5: Mais 8 minutos, tá? Vamos aos 53 nesse primeiro tempo.
4: Tá parado o jogo, tá marcado o lateral novamente. Em primeiro, Espanha, 7 pontos. Em segundo, Cabo Verde, 3 pontos. E na terceira posição, Uruguai, 2 pontos. Em último colocado, Arábia Saudita, 1 ponto. Girafa, bola volta no campo de defesa. Já recolhe contigo novamente a seleção da Espanha. Tenta o toque de bola, não, comeu, perdeu. O cara comeu, perdeu o raciocínio total. Ficou pesado. A bola volta no toque de bola, hein, Pretzel? Que coisa impressionante, velho. Domínio do campo de defesa, tenta o toque de bola pelo seu turno de esquerda. Recolhe a seleção da Espanha, vem pro toque. Menino prendeu pra pedra e pedra e já prende o lance. Ele domina no campo de defesa para ser jogando. Recolheu, vai fazer cálculo lá em casa. Abertura novamente no campo de defesa. Tá passando o Cabo Verde, tá passando Espanha. Mas tem muito jogo pela frente pra você ligado na Bandeirantes. Prende o lance a seleção espanhola pra ser jogando com o Barci. Ele prendeu Laporte, Laporte prende, gira a jogada pelo comando de ataque. Vem pra finta, recolhe a seleção espanhola. Já tenta descer pelo setor de esquerda, campo de ataque. Boa abertura de bola, recolheu o lançamento na grande área. Tentou a Espanha, fecha a porta. E é tiro de meta, hein? Juizão tá dando tiro de meta. A Espanha cresce no jogo depois do gol, Pretzel.
2: E cresce mesmo, né? E o Orzabal agora tentando entrar um pouco no jogo, né? Junto com o Baiano. O Baiano é o melhor jogador da Espanha do meio pra frente, viu? O Yamal, a gente sabe da qualidade dele, mas como ele tá muito marcado, ele não joga sozinho, ninguém tá encostando no Yamal pra fazer uma combinação. Então quando ele passa do Sanabria, tem mais 2 na marcação. O Uruguai tava contendo muito bem o Lamine Yamal, mas a falha do Muslera acaba com qualquer equilíbrio, com qualquer ideia tática.
4: Daqui a pouquinho ele vem. João Paulo Capelanes, a alegria do povo brasileiro, vem pra comando pra você. Anti-brasileiro, né? Torce pra Argentina. Aí vem pro toque de bola, já recolhe contigo pelo setor de direita, vem pro drible, já domina curto fácil, recolhe no campo de retaguarda a seleção da Espanha, já tenta descer curtinho novamente pelo setor de esquerda no campo de retaguarda, vem pra finta na marcação, tentou o toque de bola curto novamente pelo setor de esquerda, tá parado o jogo, tá marcada a falta, tá parado, marcada a falta em cima de Pedri. Pedri caído, falta pra seleção da Espanha bater no campo de defesa. Uruguai começa a bater aí, hein?
3: É, mas antes também teve uma chegada um pouco mais firme do time espanhol, né? E aí na sequência a arbitragem não dá falta, marca a falta pra Espanha, que agora toca a bola no campo de defesa, tá vencendo 1-0.
4: A bola volta no toque de bola contigo novamente pela direita, recolhe a jogada pelo setor de direita do campo de defesa da seleção da Espanha, tava xoxo, né? Já domina no campo de defesa, já recolhe contigo novamente pelo setor de direita do campo de retaguarda, tenta finta, a bola sai, tá paralisado o jogo, tá marcado lateral novamente para a seleção do Uruguai. Madeira, é lateral para a seleção do Uruguai, 1-0 para a seleção da Espanha. Você na Copa do Mundo, na Bandeirante, seu filho, você faz pior, domina no campo de retaguarda para ser jogando, o árbitro vai terminar o quê? O que ele tá pedindo? A bola tá murcha, a bola? A bola tá murcha, velho.

0: Agora vem a bola nova aí pro cara, bateu o lateral. Lateral da esquerda, do cara mais conhecido novamente com o jogador Sanabria. Ele tenta o toque de bola, levantamento à frente, houve a falta. Tá caído Max Araújo. Que chegada também do Rodri. Não foi
1: exatamente,
0: o Rodri, não.
1: Né? Depois ali,
0: foi o Merino.
1: Arremesso lateral, e aí a bola por baixo, o Max Araújo é calçado por ali pelo Merino. Momento importante para o Uruguai na bola parada, quem sabe para empatar o jogo no México.
0: É bola pelo setor de esquerda, é falta para a seleção do Uruguai, bater pelo setor de esquerda, campo de ataque, vem levantamento, Max Araújo, falta para o Uruguai, levantamento na área, o toque de cabeça, Laporte sobe, põe para fora em lateral pela direita, campo de ataque para a seleção do Uruguai bater, lateral vai sendo cobrado pelo setor de direita, você ligado na Bandeirantes, a Bandeirantes com você, se posiciona para a cobrança, vem levantamento à frente no toque de bola, novamente recolhe Coutinho, já domina pelo setor de esquerda, campo de retaguarda, vai para a finta, seleção do Uruguai, 1-0. Espanha vence, tenta o toque curto novamente no campo de retaguarda, tenta o levantamento à frente, domina pelo setor de esquerda, prendeu a jogada, Coutinho na sua zaga central, já prende novamente Laporte domina, prende no campo de defesa, recolhe no campo de retaguarda para sair jogando, tenta o toque de bola curto novamente, domina no campo de retaguarda, sai jogando o Nay Simon tocou errado, a bola volta com o Uruguai, quem sabe empate, mas é o Canóbio, dominou, perdeu, a bola voltou na ponta, recolheu para Canóbio, abriu as pernas, lindo lance, cruzamento na área, toque pro Muslera para pegar, fazer a defesa. O Nay Simon pede no canto direito, na chegada perigosíssima do Uruguai, que quase empata. Ih, rapaz, acho que estaria até impedido, hein? Vou falar pra você, tava um pouco à frente o Darwin Núñez, hein?
1: Depois do belo corta-luz do Max Araújo, né? Impressionante como ele coloca o companheiro em condição, e aí realmente, né, o lance poderia ser ajustado caso essa bola entrasse, mas não foi nem o Darwin Núñez quem finalizou, realmente sofre o uruguaio com seu camisa 9.
0: Você ligado na Bandeirantes, a Bandeirantes com você, já domina pelo seu campo de retaguarda para sair jogando, tenta o toque de bola novamente, a seleção da Espanha domina, por enquanto Espanha e Cabo Verde se classificando, Cabo Verde com 3 pontos, hein, cara, dominou do meio de campo, bateu, pegou pessimamente na bola, vai embora para a linha de fundo, fica na reclamação o Oyarzabal e o árbitro está dando o tiro de meta para a seleção do Uruguai bater, Oyarzabal ficou na reclamação, quando ergue o braço o árbitro. Termina o primeiro tempo, repetindo para você, assim, fazendo cálculos, aí não precisa, porque Espanha se classifica com 7 nesse momento, Cabo Verde com 3 pontos, 3 e 2 pontos, está ficando Uruguai, está caindo fora da Copa do Mundo e 1 ponto Arábia Saudita. João Paulo Capelanes aqui, 1-0 para a Espanha, Capela.
2: Valeu, Ulisses Costa, voz do Hexa na Bandeirantes, por enquanto, ei, Uruguai, mandando adeus ao sonho de avançar fase de mata-mata, e a Espanha, para variar, batendo o Uruguai por 1-0, que falha do Muslera, hein? Entra a Copa, sai Copa, e o Muslera segue fazendo coisinha. Repórteres Bandeirantes em destaque para você. Vamos lá, girando a reportagem. A equipe de esportes da Bandeirantes com ele, PDV. Vamos lá, Mol. Um abraço para vocês. Boa noite.
1: Vamos lá, Capela. Falando de quinta Copa do Mundo de Fernando Muslera. Impressionante, né? Em 2010, decisivo nas quartas de final contra a Gana. Jogador que é muito respeitado pelo uruguaio, mas que obviamente vive já uma fase decadente da carreira. Nunca foi um grande goleiro de fato, mas tinha o respeito, ou tem ainda o respeito do Uruguai aos 40 anos. Mas por conta do momento complicado do Rocher, foi chamado às pressas e já contabiliza 3 falhas. Talvez a falta, né, da equipe de Cabo Verde nem tanto, mas o segundo gol sim. Tudo na conta de Fernando Muslera. E pelos lados da Espanha, Mol.
3: Espanha que vai encaminhando seu 34º jogo de invencibilidade. Boa noite, Capelanes, para ti mais uma vez, a toda a audiência da Bandeirantes. A última derrota do time de Luis de la Fuente em março de 2024, a Espanha atual campeã da Eurocopa. Mas é um time espanhol que reclamou bastante nesta saída de campo, porque o Oyarzabal pedia um escanteio adicional antes do fim do primeiro tempo, mas uma vitória parcial com o gol dele, Alex Baena, que foi o escolhido para a vaga de Nico Williams, ainda sem condições de começar um jogo entre os titulares, um dos principais nomes deste elenco espanhol, deve ser opção para o segundo tempo, mas a Espanha encaminhando mais uma vitória nesta sequência histórica do técnico Luis de la Fuente.
2: Vamos lá, daqui a pouquinho a gente volta com os repórteres bandeirantes. O Paulo Vale acompanhando o Uruguai e o Leonardo Mal em cima da

0: Espanha com este resultado, claro, já tem todo o segundo tempo, mas o Uruguai vai se despedindo de forma precoce da Copa do Mundo FIFA 2026. Já, depois dos parceiros comerciais, você vai se encontrar com ele. Análise, opinião, Alexandre Pretzel, vem aí na Bandeirantes, até já!
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7: Microfone da Bandeirantes, você sabe, Copa do Mundo é da Bandeirantes desde 1950. Segunda-feira, marque aí, 14h, tem Brasil. Brasil e Japão, vale vaga para as oitavas de final da Copa do Mundo. E por falar em 16avos, oitavas, mata-mata, Alexandre Pretzel, quem diria?

0: hein? Num grupo, na teoria, tranquilo para a Espanha e para o Uruguai vai se despedindo da Copa do Mundo, Pretzel.
1: E com dois pontos, cara. Com dois empates contra Cabo Verde e Arábia Saudita. Que não tem culpa de ter empatado com o Uruguai, né? O problema é o Uruguai, que a gente imaginava com uma boa geração. Pô, Valverde é um belo jogador. Darwin Núñez é um centroavante que teve uma boa passagem no Liverpool. Foi pro futebol árabe, quer ir embora agora, não se adaptou muito. Você tem o Max Araújo, você tem uma defesa jovem também. O Bittencourt, que pra mim é um baita jogador. É, no Tottenham ele não foi tão bem na temporada, assim como outros também. Então o Canóbio cresceu demais também. Eu acho o Canóbio um pouco peladeiro, certo? Mas o que ele cresceu no Fluminense com o Zubeldía de técnico, né? E dá pra ver que ele impressionou o Bielsa depois de ter brigado com o Bielsa nos dois anos iniciais. Então é o seguinte, um ciclo acidentado, mais pelo temperamento do técnico, que é muito bom. Mas ele, as pessoas demoram pra entender.
2: Muito bom mesmo.
1: Não, olha, o time do Uruguai é um time organizado. Tomou um gol no frango do goleiro.
0: Não é superdimensionado demais,
1: não,
0: uma carreira.
1: Mas eu não tô superdimensionando. Não, eu concordo contigo que ele não é um gênio. Eu falei que ele é muito bom. Por que que ele é muito bom? Porque os times dele têm, sabe, tem características próprias, né? Tem estilos de jogo. O Uruguai não tá ganhando por falha ofensiva e por um frango do goleiro.
0: Exato. Claro. Quinta Copa do Muslero.
1: Pois
0: cadê
1: é.
0: Cadê o Rocher no
1: não,
0: seu
1: Rocher,
0: Inter,
1: viu? O Rocher não joga há dois anos, cara. O Rocher tá um monte de lesão, mal fisicamente. Então, ele ressuscitou o Muslero exatamente por isso. Só que o Muslero tá entregando ouro. E fazer o quê? O Uruguai tava jogando bem, cara. Tava jogando bem, perdeu o gol. Teve uma chegada, sumiu o jogo por 15 minutos, aí o goleiro pega e entrega. O problema é que é o seguinte, com a lesão do Gart, e lá no vestiário agora eles devem estar sabendo que é uma lesão grave, e mais a falha do goleiro, a situação fica um pouco complicada. Você tem que virar o jogo porque tem que ficar olhando para Cabo Verde e Arábia Saudita. Saiu um gol lá no outro jogo, eles ultrapassam o Uruguai também. Então ficou uma situação muito complicada. E a Espanha agora, com esse, né, com esse toque de bola agora, ela vai diminuir o ritmo de jogo e vai dar a bola para o Uruguai e só vai especular o contra-ataque.
0: E você vê como a nossa narração é diferenciada, que o Ulisses Costa está focado, obviamente, em Espanha e Uruguai.
1: Foi um momento
0: mas
1: importante.
0: Mas também traz sublinhadas importantes do que rola envolvendo Cabo Verde e Arábia Saudita. Daqui a pouquinho ele volta no microfone de esportes da Bandeirantes. Já já tem toda a segunda etapa de muita emoção no rádio do Brasil.
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4: No microfone da Bandeirantes, vamos para a segunda etapa. Timaço Bandeirantes para segundo tempo de 1, Uruguai 0. Paulo do Vale, Leonardo Mal, Alexandre Pretzel. E ele vem aí. Rapaz, e me parece que vão mexer no goleiro, hein? É isso?
5: Sai Fernando Muslera com a 23. Entra Rocher, camisa 1, na Nossa. Equipe do Uruguai. Que coisa! É louco, Bielsa. Tira Muslera e coloca Rocher.
6: Né, eles não viram o Rocher jogar no Inter nos últimos 18 meses.
7: Mas se clima Capela. Já não era dos melhores.
6: Nossa, acabou,
7: o
6: mano,
7: agora
6: acabou.
7: Tem uma torta de climão instalada. Vamos para o segundo tempo. Vale a classificação para o Uruguai e a permanência na liderança do futebol da Copa do Mundo para a Espanha. E ele está de volta, o maior e melhor do Brasil, Ulisses Costa.
8: Apitou o árbitro, a bola rolou, se ela rolou, deixa ela rolar. Emoção é comigo, torcedor brasileiro, no microfone da... O microfone de maior tradição do rádio do Brasil desde 1950. É, meu amigo, só da Bandeirantes em Copa do Mundo. No meio do campo de defesa, brasileiro jogando, prende a jogada da seleção do Uruguai. O Pretzel, Rocher entra, sai Muslera.
6: Olha,
8: eu vou falar uma coisa pra você, cara. Ele acabou com o goleiro e com o clima no Uruguai.
6: Cara...
8: E vem pro jogo a seleção do Uruguai, a bola foi chuta pela direita, péssimo domínio de Darwin Núñez, a bola volta com a seleção do Uruguai, que dobra pro setor do toque de bola de Canóbio, ele prende pra direita no campo de ataque, vem pro toque de bola, recebeu Canóbio, vai pro cruzamento, toma falta, ele ia cruzar e vai pintar o primeiro amarelo, hein?
5: Depois da falta em cima do Canóbio, né? Realmente, chega por ali puxando o Baena, Baena autor do gol. É quem puxa o Canóbio por ali, toma o cartão amarelo, primeiro cartão amarelo do jogo.
8: Paralisado o jogo, está marcada a falta novamente para a seleção do Uruguai bater. Começou com vontade o Uruguai, hein, Pretzel?
6: Claro, e precisa agora. Agora é tudo ou nada, não adianta. Trocou o goleiro, eu e o Mal tivemos o Rocher não jogar há 2 anos já. 2 anos que ele tem problemas físicos no Inter, crônicos, né? Virou um goleiro comum. Vamos ver se ele resolve a situação. Mas o Uruguai precisa pelo menos empatar o jogo.
8: É bola no campo de ataque, se posiciona para a cobrança, vem falta para a seleção do Uruguai, bater o Uruguai, tenta empate, tá 1-0 para a seleção da Espanha, num frangaço do Muslera que deixou o jogo. Não é o primeiro frango dele, hein, na Copa do Mundo. Ele deixou o jogo, Muslera, e o reserva veio. E vem para a cobrança, levantamento para a seleção do Uruguai, levantamento na boca do gol, vai sair em lateral. Lateral para a seleção do Uruguai, bater depois do toque de bola com o time de Laporte. É lateral pelo setor de esquerda, campo de ataque para a seleção do Uruguai, bater para você ligado na Bandeirantes. Placar do jogo 0 para a seleção do Uruguai, 1 para a seleção da Espanha. Lateral pelo setor de esquerda, campo de ataque, vem para a cobrança novamente Sanabria. Sanabria boteu, Sanabria volta a jogada curta pelo meio de campo, solta contigo na intermediária. Sanabria prendeu, soltou para Cáceres e nem abre o lance. Curtou pelo setor de meia direita. Avante o time do Uruguai. Levantamento na boca do gol. Canóbio tentou. Toque para trás. Mas estava marcado impedimento do Max Araújo. Tá parado o jogo. Max tentou o toque para trás. Ao invés de cabecear para o gol. Jogo parado. Impedimento marcado para a seleção da Espanha.

0: Rafinha, que domina com Lamine Yamal. Ele prende o lance na circunferência central da jogada do gramado. Abre a jogada com o Tinga novamente com Cucurella. Cucurella recolhe pelo meio de campo com o Rodri. Rodri para Pedro. Pedro domina novamente no campo de defesa. Pedro, ele sai jogando no campo de retaguarda. Abre a jogada com o Tinga no campo de retaguarda com o Barci. O Barci dominou. Ele prendeu para a seleção da Espanha. Tenta o toque. Ele para pelo setor de direita. Abriu para Lorente. Lorente prende a jogada para Cubarsí. Cubarsí recolhe no campo de defesa. O Naysimon, goleiro, dribla em cima da marcação. Vai pro drible em cima do toque de bola do Darwin Núñez. Ele prende a jogada, abre a jogada pelo meio de campo. Já desce novamente o capitão. Prendeu o Rodri. Rodri prendeu para a seleção da Espanha. Vai para a finta, faz o giro. Ele tenta a jogada pelo setor de direito do campo de ataque. Tenta o toque de bola contigo no setor intermediário. Recomeça novamente a seleção. Domina a seleção. Tenta o toque de bola contigo novamente a seleção da Espanha. Ele prende o lance curto novamente pelo campo de retaguarda. A seleção espanhola vence 1-0. Por enquanto, Espanha e Cabo Verde estão passando a próxima fase. Está indo embora o Uruguai da Copa do Mundo. Que coisa, hein? A bola volta, volta no toque de bola curtinho novamente. Levantamento à frente, tranquilo. Rocher do gol, sai para fazer a defesa. O Bielsa tirou o Muslera, que tomou um frangaço, e colocou o Rocher no jogo, hein? E já tinha tomado o frango contra Cabo Verde, pois não.
1: E até sobre o Rocher, um jogador que, como trouxe o Pretzel, está muito mal no Internacional, não deve seguir para o segundo semestre. Os representantes já têm oferecido o Rocher para muitos clubes, porque é uma situação muito difícil. Ele foi vaiado nos últimos jogos que teve pelo Inter. São 4 lesões em regiões diferentes nos últimos 2 anos.
0: Abra a volta do toque de bola, aperta a seleção do Uruguai, vem para cima, Canóbio tenta ganhar a jogada também, Max Araújo apertou, tentou ganhar, não conseguiu. A bola volta pelo setor de direito do campo de retaguarda, vai para a finta, prende a seleção da Espanha, abertura com Lorente, Lorente prende o lance, vem para o toque de bola contigo no setor intermediário, recomeça novamente para a seleção espanhola, que domine, já sai jogando no seu campo de defesa. Para você ligado na Bandeirantes, a Bandeirantes sempre com você. 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Uruguai, abertura vem no toque com um toque curtinho de Varela, Varela prende o chute para a ponta direita para Canóbio, Canóbio domina pela direita em cima da marcação, recolheu novamente Cucurella, vem para cima, Canóbio faz o break, prende, não fica sem opção de jogo, não dribla, toca de lado, abre a jogada para Varela, Varela prendeu pela direita para Canóbio, Canóbio já solta a jogada curtinha pelo meio de campo, recomeça novamente a seleção do Uruguai, bola pessimamente passada, chega bem na bola, vem para tirar o menino, ele tira, tenta o toque de bola Coutinho, recolhe pelo setor de direita, cabre ataque, Lamine Yamal, passa o primeiro, tentou passar o segundo, mas perde a bola. Lamine Yamal não está bem no jogo, Bittencourt levando melhor sobre ele.
2: A Espanha não está bem, a Espanha parece cansada, fisicamente o time descontado, o Uruguai chega na frente em todas as bolas, está tudo aberto ainda, mas depende do goleiro também.
0: A bola volta novamente no toque de bola, Bittencourt. Ele tenta o toque, abre pelo setor de esquerda para Sanabria. Ele prende o lance curtinho novamente. Sanabria domina para a seleção do Uruguai. Abre a jogada, recolheu a entrada na grande área. Vem para a tabela, tenta o toque de bola. Seleção do Uruguai, abertura na direita. Nossa, o passe de bola, velho. Completamente equivocado do De La Cruz. Ele põe para a linha de fundo, está marcado o tiro de meta para a seleção da Espanha bater.
3: Ulisses, apenas para fechar sobre o Muslera, se olhar com uma boa vontade ou até má vontade, dá para culpar o Muslera dos 4 gols que o Uruguai sofreu na Copa, porque contra a Arábia Saudita foi um rebote do Muslera, contra Cabo Verde foi aquela falta do Pina e depois aquele lance que ele sai completamente maluco, e no jogo de hoje, então tem quem culpe os 4 gols sofridos do Uruguai e o Fernando Muslera.
0: Ah, o Muslera, esquece. Mas por que colocou de titular? Será que o Rocher, às vezes o cara tá mal no clube e tá bem na seleção? O Rocher não tá bem no Inter porque o time do Inter é muito ruim. Toda bola chega, qualquer um que chuta a bola chega no gol do Inter, é impressionante. A bola volta, se jogar contra um time infanto-juvenil, a bola chega no gol dele. A bola volta, ele toca, ele para na recorde pelo setor de esquerda, vem para a finta em cima da marcação, atual campeão, bola solta novamente, Cucurella, ele prende o lance, recorde pelo setor de esquerda, tá melhor no brasileiro, vem para o toque, Coutinho novamente na intermediária, domina novamente a seleção da Espanha para sair jogando, vai pôr a bola para fora. Tem jogador espanhol caído no campo de jogo, fica ali reclamando e muito o Pedro. Tá ali o camisa 20 da seleção espanhola. Uma chegada de quem? Do Canóbio, né? Que lambido o Canóbio deu no tornozelo dele, hein?
3: É, no futebol brasileiro que o Canóbio joga, dependendo, o VAR pode até chamar, viu, Ulisses Costa?
0: É o futebol da Bandeirantes pra você. O Prédio tá achando tudo normal, tá lindo. Claro, tem que quebrar, meu, a perna do
2: é
0: cara.
2: Não, é que o PDV falta. Disse, viu, se é o Braulio Machado apitando a Série A, cartão amarelo, certo? Ou até a análise do VAR, para, olha aí, ó, foi nada.

0: Uma resvalada no tornozelo, segue o jogo.
1: A bola volta, ele toca de bola contigo novamente. Imagina essa criança de zagueiro como é que era. Recolhe do campo de retaguarda, vem pro toque. Do meio do campo de defesa novamente, a seleção da Espanha abre a jogada pelo setor de direita, vem pra finta, tenta o toque de bola contigo no setor intermediário. Já domina novamente a seleção espanhola. A abertura vem com o Barcigo, Barcelona, Laporte, Laporte prende no campo de defesa em frente à sua grande área. Recolhe pra seleção da Espanha, sai jogando. Unai Simon, ele prende o lance e tenta levantar para o comando de ataque, abriu jogada pelo setor de esquerda, aperta na marcação, tenta descer a seleção da Espanha, a abertura foi feita à frente do toque de bola errado, pegou e vai tomar amarelo. Que chegada do Sanabria, pegou o menino, hein? Pegou o Lamine Yamal.
2: E é um duelo particular do jogo todo, Ulisses Costa, e dessa vez com o Sanabria aí sim passando a conta, né? Passando um pouco a dose por ali, atingindo por baixo o Lamine Yamal. Não pega a bola, pega só o pé do Lamine e toma o cartão amarelo. É o primeiro amarelo para o time do Uruguai no jogo.
3: Ele tá marcando bem o Yamal, só que nessa ele foi com muita sede. Foi para matar a jogada, mas num lance, sabe, num local totalmente vazio, onde não tinha efeito nenhum pro Yamal dominar, tava de costas. Então nessa o Sanabria foi muito intempestivo, dá para dizer assim, amarelo bem aplicado.
1: Aí parado o jogo. Falta para Lamine Yamal bater no campo de defesa. Que frango. Eu estou impressionado. Muslera, você que está ouvindo a Rádio Bandeirantes, o frango que o goleiro do Uruguai tomou é absurdo. É absurdo.
3: Com a mão do gramado ainda. É. Ele fazendo sinal do gramado.
1: Que coisa, hein?
4: O Ulisses...
1: 1-0. Pois não.
4: E o que pode explicar a titularidade do Muslera nesse início de Copa do Mundo é que o Rocher, nos últimos jogos do Inter, no primeiro semestre, estava lidando com uma lesão lombar. Inclusive, não joga os dois últimos jogos, o último porque já estava com o Uruguai, mas o penúltimo por conta deste problema que pode ter se prolongado nesta preparação junto à seleção Uruguai.
1: Pra você ligado no futebol da Bandeirantes, obrigado, torcedor brasileiro. E vem pro toque de bola, tenta descer novamente a seleção do Uruguai no toque de cabeça curtinho no meio de campo de Laporte. Laporte com o Barsi, Barsi tranquilo. O Unai Simon, goleiro da seleção da Espanha, mas sai jogando errado a seleção da Espanha. Bittencourt tenta o passe de bola na bola dividida. Ela volta no toque de bola, tenta descer novamente a seleção espanhola. Abriu no campo de ataque, tenta o toque de bola curtinho pelo meio. Aperta a seleção da Espanha, bola mal tocada. Perde o lance, mas o árbitro parou. Tá marcando a falta e que chegada do Cubarcia, hein? Ele chega por cima,

0: jogador muito visado. A arbitragem demora um pouquinho, marca, pode ser um momento perigoso no jogo para o empate uruguaio.
1: E vem para o jogo a seleção do Uruguai, bola muito mal batida. Que falta mal cobrada pelo De La Cruz. Põe para fora, tiro de meta para a seleção da Espanha bater. Pretzel, o tempo não para, Bandeirantes marca. Você confere jogados, você confere jogados. Jogados para você conferir. Valverde está saindo, hein?
2: Não é nada.
1: Valverde está saindo. Jogados 11 minutos de bola rolando, gira do placar da Bandeirantes na Copa do Mundo. Uruguai 0, Espanha tem 1. E aí, a grela?
3: Ulisses, ontem, levando um ponto e com a derrota parcial do Uruguai, vai se classificando na segunda posição do grupo, com 3 pontos somados.
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1: Bandeirantes! Que coisa, hein? E o Uruguai dando adeus à Copa do Mundo. Mexeu a seleção do Uruguai.
0: Mexeu. Saiu o Valverde, portanto, com a 8. Veio o Vinhas, 21. Vinhas foi titular nos dois primeiros jogos. Jogador do Real Oviedo, Vinhas, 21 na equipe do Uruguai.
2: Jornalistas uruguaios dizem que o Valverde é o líder do motim contra o Bielsa. E ele não jogou absolutamente nada hoje. Nada, nada, nada.
1: E vem para o toque de bola, aperta na marcação. Seleção da Espanha, bola foi solta pelo setor de esquerda. Acho que teve uma agressão no meio de campo ali do jogador do Uruguai, hein? Bola vai sair para a linha de fundo, escanteio para a Espanha. Vamos ver o que vai fazer o árbitro do jogo. Vou te dizer, hein? Uruguai perdendo a cabeça. O Cáceres também chegou forte. E quem pegou o Bentancur. Amarelo. Acho que ele vai tomar cartão amarelo, viu?
5: E tá caído o Baena, número 15, autor do gol no primeiro tempo. Depois dessa chegada do defensor uruguai, agora ele apresenta o cartão amarelo, segundo para o time uruguaio. Mas neste momento o jogo está parado para atendimento à jogada do número 13, o Varela, lateral direito do Flamengo, atingido com o cotovelo o rosto do Baena, amarelado o jogador flamenguista, jogo parado em Guadalajara.
2: É, amarelo pela intenção, né? Porque não pegou muito, né? Mas a intenção de botar o cotovelo, mas não pegou.
1: Tá marcado o escanteio para a seleção da Espanha, batendo para você ligado no futebol da Bandeirantes. A Bandeirantes, sexto escanteio para a seleção da Espanha. Vem para a cobrança, Lamine Yamal para bater o escanteio para a seleção da Espanha. 1-0, Espanha, escanteio cobrado, levantamento vem para dentro da grande área, afasta a seleção do Uruguai, tenta descer, Canobi corre e tenta chegar, da bola não chega. A bola volta no toque de bola, Coutinho novamente vem para o domínio, prendeu novamente, recolheu novamente no campo de ataque. O Nai Simon tenta o levantamento, bola volta com a seleção espanhola. Que domina no toque de bola com Rodri. Rodri prende para Pedro. Pedro domina novamente para Cucurella. Cucurella volta a jogada curtinha pelo seu meio de campo na intermediária. Baena prende o lance. Recolhe do campo de defesa. Baena, autor do gol da seleção da Espanha, num frangaço do Muslera. Tanto é que o Muslera, no intervalo do jogo, foi substituído. Mas que frango do Muslera, meu amigo. E tá parado o jogo. O Uruguai tá descendo a pancada. Bentancourt faz a falta agora. De 6 para 6 em cima do Merino.
5: Mais uma falta fortíssima da seleção uruguaia. Agora o capitão da equipe, Bentancur, levantando o volante do Arsenal. Jogo parado, falta marcada para a Espanha.
2: Ó, todo time desestruturado, como é o Uruguai nesse momento, começa a fazer isso. A dar pancada para intimidar o time da Espanha, que está fazendo o jogo dela agora. Tocando a bola, fazendo o tempo passar e enervando o adversário.
1: Mexe a Espanha, mal.
5: Duas mudanças no time de Luis de la Fuente, saindo Pedri com a número 20, dando lugar a Fabian Ruiz com a 8, ele que perdeu o lugar no time com o empate sobre Cabo Verde. E agora Dani Olmo entrando número 10 na vaga de Mikel Merino com a 6.
1: E aí, Prestes, muda muito?
2: Muda, o Olmo jogou muito bem no jogo, vai.
1: E vem pro jogo a seleção do Uruguai, cruzamento na área, Canóbio. O passe vem, o Max Araújo passou pelo Canóbio, o Max Araújo não dominou. Se ele domina, ele sai na cara do goleiro da Espanha, o Nai Simon. Ele não dominou, o Max Araújo, o Uruguai perde a chance do empate. Que coisa do Vale!
0: Impressionante, né? O Canóbio realmente fica devendo, marcou o gol no segundo jogo do Uruguai na Copa, mas dessa vez desperdiça mais uma oportunidade, segue 1-0 o Uruguai e vai sendo desclassificado da Copa.
1: Muito bem, as mudanças na seleção da Espanha. O Olmo entrou.
2: Gostei, o Olmo e Fabian Ruiz. O Ruiz campeão pelo Paris Saint-Germain. O Olmo jogou muito bem contra a Arábia Saudita, então ele está revezando, eu acho, pelo cansaço mesmo. A Espanha é visivelmente cansada.

0: rodada. Dá para notar que o time perdeu um pouco da intensidade apresentada contra a Arábia. Então ele coloca dois jogadores, um meia e um mais avançado, né, para encostar no Erzabal e também no Lamine Yamal, para fazer combinações e tentar suportar a forte marcação
1: do
0: Uruguai.
1: A bola volta com a seleção do Espanha, Felipe, pelo setor de esquerda, campo de ataque, levantamento foi feito à frente, tenta chegar na bola, não consegue. Ela sai para a linha de lado, marcado lateral para a seleção do Uruguai, bateu, se esticou todo, tentou chegar na bola e também não consegue. Está parado o jogo, está marcado o lateral, tentava chegar lá o jogador Oyarzabal, também não chega, é lateral para a seleção do Uruguai, bater pelo setor de esquerda, lateral da esquerda, campo de defesa, vem Sanabria para bater lateral para a seleção do Uruguai, está falando que é mais atrás, a cobrança de lateral, é lateral, Sanabria vem, bate o lateral, tenta o levantamento, vem para o toque, ele vai lá novamente, recolheu o Max Araújo, ele prende, vem para a finta, tenta o toque de bola, fica no chão, o árbitro manda seguir, a bola volta com a seleção espanhola, que já domina do seu campo de defesa, tenta ser jogando Cucurella, Cucurella prendeu pelo setor de esquerda, campo de ataque, passa em alta velocidade, domina, já pede novamente Fabian Reis, ele tenta o toque de bola novamente no comando de ataque, Fabian Ruiz pediu, a abertura vem pelo setor intermediário, tenta o levantamento pelo meio de campo, curto na frente, recolhe na finta, Fabian vem para a tabela, até segundo um perigo, a seleção da Espanha dominou, tentou entrar na grande área, ele perde o lance, vem para tirar, a bola sobra para Rocher rasga, levanta a frente no comando de ataque, tenta o toque de bola, o Olmo ficou reclamando e pedindo a falta na entrada da área, o juizão mandou seguir, hein?
2: Veio costurando a defesa do Uruguai, passou por um, por dois, por três, foi derrubado, pediu a falta, mas o juizão entendeu que nada aconteceu, mandou seguir, bola rolando.
1: Pra mim, falta, hein?
0: E quase pênalti.
1: Na meia lua da área, pô. Que isso? Ele tomou uma alavanca ali,
0: pô. Não precisava dar o pênalti, mas a falta foi clara. Claríssima, um pouquinho antes da área.
1: É bola no campo de defesa, recorde no comando de ataque, tenta descer a seleção da Espanha, abertura vem para o setor de direito do campo de ataque dessa seleção da Espanha, dominou Lamine Yamal, vem para a finta, abriu o compasso, rolou, bola batida pro gol, péssimo chute do Olmo, o Lamine Yamal fez o mais difícil, o Olmo pegou pessimamente na bola e mandou por sobre o gol, quase na marca do pênalti, Olmo, ele toca para fora, tá marcado o tiro de meta novamente para a seleção do Uruguai bater, que jogada do Lamine Yamal.
2: Lamine Yamal livre, leve, solto, quis ser garçom do seu companheiro do Barcelona, que pegou mascado. Dani Olmo com a perna direita, mandou para fora. A Espanha pressiona e tenta o segundo gol diante da seleção uruguaia.
1: Para você ligado no futebol da Bandeirantes, para você torcedor brasileiro. E por enquanto, olha só, no 16 avos, tá dando sabe o quê? Argentina e Cabo Verde.
0: É verdade.
1: Que presente.
0: Ah, vai ser um jogo. Vai ser um jogo legal, né, PDV? Vai ser legal. Todo mundo pedindo autógrafo pro Messi no time do Cabo Verde. Né?
1: A bola volta do toque, ele para tenta descer curtinho novamente. A seleção recolhe pelo setor de esquerda. Max Araújo, ele prende para a seleção do Uruguai, vai para o cruzamento, levantou na boca do gol, tentou o domínio, não consegue. Bola batida, explode, vai para a linha de fundo, tá marcado o escanteio. Jogadores do Uruguai brigam com a arbitragem pedindo. Tiro, o escanteio, mas o juizão tá dando tiro de meta. Foi a loucura o Vinhas ali, hein?
3: É, o detalhe, Ulisses, é que para quem esperava aqui em Miami, Uruguai e Argentina, provavelmente vai ver Cabo Verde e Argentina na próxima sexta-feira, hein? Em uma semana, Lionel Messi jogará em casa, já que é jogador do Inter de Miami, mas dessa vez joga no Miami Stadium.
1: E vem pro jogo, tentou descer a Espanha, tranquilo do gol, sai para fazer a defesa. Vem para fazer a defesa novamente, Roche. Ele domina para a seleção do Uruguai, que tenta descer do comando de ataque. A abertura vem para o setor de esquerda, desce a seleção do Uruguai, tenta o gol de empate, Max Araújo. Ele prendeu pelo setor de esquerda, cabre ataque, solta a jogada na linha de fundo, vem cruzamento na boca do gol, completa. Mas os cruzamentos do time do Uruguai é algo de pior que existe na face da terra. Que coisa impressionante, é uma coisa horrível. Agora foi o Oliveira, que coisa, hein, Prédio?
0: É um vexame, né? O Uruguai que foi às quartas na Copa da Rússia, e foi quarto colocado na Copa da África, na Copa do Brasil, caiu nas oitavas para a Colômbia. Foi um fiasco no Catar, num grupo com Portugal, com Gana e com Coreia do Sul. Caiu fora na primeira fase com o técnico Diego Alonso. E aí foram buscar o Bielsa. E agora esse papelão aí. O Uruguai está morto. O Uruguai está mortinho, está correndo, mas correndo errado. Time desestruturado, nervoso. Há pouco a imagem do Valverde sendo substituído e bem substituído, porque ele não jogou absolutamente nada. Ele e o Bielsa distantes, né? E o Valverde se conteve ali para não ir para cima, eu acho, do técnico.
1: O tempo não para, Bandeirantes marca. São 20 minutos de bola rolando do segundo tempo, girando o placar da Copa do Mundo 2026. Continua.

0: Boa pra você. Espanha 1, Uruguai 0. Alô, alô, Grela.
1: Ulisses, em Houston, a Arábia Saudita quase marca agora no que seria uma falha do Vozinha, goleiro de 40 anos do Cabo Verde, mas que defende. Portanto, segue 0-0 a seleção cabo-verdiana, por enquanto se classifica na segunda posição e vai enfrentar a Argentina na próxima sexta-feira. Mais cedo, Senegal 5, Iraque 0, Noruega 1, França 4, com 3 gols de Dembélé. Daqui a pouquinho, meia-noite, já neste sabadão, tem Egito e Irã, com transmissão da Bandeirantes, mesmo horário de Bélgica e Nova Zelândia.
0: E vem pro jogo tentar descer novamente a seleção da Espanha, não consegue, fica na reclamação de novo, Vinhas pedindo falta, tá chorando demais, recorde do campo de defesa para tocar bola a seleção do Uruguai. Eu vou dizer, Prestes, as alterações, as mudanças, tudo, não surtiu efeito até agora, hein?
2: Não, ele tentou, né? Tirou o Valverde. E aí eu acho que tem uma bronca pessoal, mas o Valverde não tá jogando nada. Eu também tiraria. Não é porque ele é o grande, grande nome do Real Madrid, tá? Vamos ver.
0: E levantamento vem pelo setor de esquerda, daqui para ataque, já domina, vem pra finta, Max Araújo pro Uruguai. Ele corta pra dentro e limpa errado. A bola volta no toque de bola. Olmo tenta o domínio, perde o lance, volta a seleção do Uruguai com vontade. Ganhou jogada, entrada na grande área. Darwin Núñez, ele abriu jogada, tenta o cruzamento, levantamento. Nossa Senhora! Meu Deus do céu, cara! O Sanabria, ó, o time do Uruguai não sabe cruzar, cara. Ele cruzou a bola quase atrás, do gol. A bola correu a linha de fundo e saiu pra lateral, mas que coisa, e vamos hidratar, hein, Pretzel? Aqui parado o jogo, 1-0 Espanha no Uruguai. Por enquanto vai passando Espanha e Cabo Verde.
2: Que loucura, né? E agora a gente tá vendo o Olmo e o Oyarzabal conversando no lado da Espanha. Eu queria ver no lado do Uruguai, botar um microfone ali pra ver, eu sei que não pode, mas seria muito interessante ver o que o Bielsa vai dizer aos jogadores, né? Porque as mudanças, por exemplo, o Pelistri deve estar muito mal, que é um bom jogador, tá no banco, né? O Arrascaeta não tem condição. Mas você tem o Salazar também, que é bom também, né? E o próprio Brian Rodrigues, que sempre que entrou nos dois jogos anteriores, pelo menos, sabe, tentou uma melhoria ofensiva. Houve melhora ofensiva com o Brian Rodrigues em campo. Então não estou entendendo o Bielsa, muito conservador. Até a escalação não foi ruim. O Uruguai ficou com 20 primeiros minutos, a Espanha dominou, mas sem infiltração. Aí o Uruguai teve duas chegadas na primeira etapa, aí teve a parada da primeira etapa. O Uruguai voltou melhor que a Espanha. E aí toma o gol, né? O Muslera toma um frangaço no final do primeiro tempo e atrapalha todo o plano do Uruguai, que tá tendo que correr atrás, desestruturado, sem muita tática, na base da força, mas errando demais. E a Espanha só no contra-ataque, fazendo o tempo passar e com as boas entradas do Olmo e também do Fabián Ruiz. Por enquanto, acho que a Espanha tá mais perto do segundo gol do que o Uruguai de qualquer tipo de empate. O Rocher chama os companheiros, né? Mas o que adianta? Não adianta muita coisa.
0: Muito bem, nós tivemos aí um minuto de silêncio, né, antes do início do jogo, devido às vítimas na Venezuela, e uma notícia muito triste que chegou agora há pouco. O Inverte Berroterã, que é jogador de 18 anos, foi confirmada a morte dele, uma das grandes promessas do futebol venezuelano. Jogou o Mundial com a seleção sub-17. Enfim, a informação chega pra gente que nesse triste abalo sísmico, esse terremoto que teve na Venezuela, teremos muitas vítimas, né, fatais. E esse menino de 18 anos, uma das grandes promessas, e Inverte Berroterã, da seleção da Venezuela de base, veio a falecer. Era uma das grandes promessas, viu, Pretzel? Que triste, é muito triste essa situação na Venezuela.
2: Né? Viu? Teve prédios que desabaram imediatamente. Tem um jogador que está atuando agora, o nome dele é Lucas, o sobrenome não lembro, porque ele não consegue falar com a família, porque a família estava, parece, num dos edifícios que desabou. Né? E aí, negócio realmente muito triste. Né? Toda a nossa solidariedade, esse minuto de silêncio é correto, corretíssimo. E hoje a CBF, antes da entrevista do Rayan, também emitiu uma nota se solidarizando com as vítimas também.
0: Muito bem, muito triste, né? Muito triste isso aí. Tá, então, mexida na seleção do Uruguai.
3: Vamos lá, Ulisses. Saindo Sanabria, 25, para a entrada de Brian Rodrigues com a 18.
2: Ulisses. Tira o lateral, põe o atacante. Pediu o Brian Rodrigues, né? Mas só que ele tira o lateral. Quem fará a esquerda agora e põe um atacante. Vai com 4 atacantes agora, mas tá certo, Bielsa. Não adianta ficar também todo conservador perdendo o jogo. Ele precisa pelo menos empatar.
0: Pois não.
4: A Espanha também teve a sua terceira mudança com Yeren Pinho. Atacante do Crystal Palace, de 23 anos, entrou na vaga de Alex Baena, mudança no ataque espanhol.
0: É bola no campo de defesa. Pino vem para o toque de bola novamente. Recolhe a seleção do Uruguai. Já tenta ser jogando no seu campo de defesa. Curtinho com Oliveira. Oliveira domina novamente. Recolhe do campo de defesa, tenta o toque de bola pelo setor de direita, aperta novamente, tenta descer o Coutinho, novamente recolhe a seleção do Uruguai, tenta o gol de empate para continuar na Copa. Abertura vem pelo setor de esquerda, campo de ataque, domina a seleção do Uruguai, vem cruzamento na grande área, tenta o toque de bola, ganha lateral. Impressionante o Brian Rodrigues. Ele vem pro toque, recolhe o Coutinho do meio de campo com Max Araújo. Balança em frente à marcação para Brian Rodrigues. Brian Rodrigues dominou, escapou bem do primeiro, escapou bem do segundo, aí tentou a finta no terceiro e perdeu. É bola do campo de ataque, já tenta descer novamente a seleção da Espanha, não consegue. A bola volta no toque de bola com a seleção. Recolhe curto no campo de defesa, prendeu Fabian Reis. Ele tenta o toque de bola curto no comando de retaguarda. Recolheu Ruiz, ele parte pelo comando, vem para a finta. A Espanha pode fazer mais um gol e afundar a seleção do Uruguai. Abertura para Lamine Yamal, ele domina pela direita, livre de marcação. Cortou, balançou, puxou, perna esquerda, perna direita, foi o que quis, cruzou na boca do gol. Vem para afastar a seleção do Uruguai. Tira muito mal a bola volta para o toque de bola curtinho novamente. Recolheu Pino. Ele balançou, tentou bater pro gol, vem na esquerda. Recolhe Pino na finta novamente. Dani, Olmo perdeu no comando de ataque, não consegue. A bola volta para o capitão, prendeu Rodri recomeça para a seleção da Espanha no campo de defesa com Laporte abre para Rodri dominou, tem Cucurella, partiu pelo setor de esquerda, campo de ataque para Cucurella, que volta o lance. A Espanha vai administrando, né, Pretzel?
2: Sem dúvida, tocando a bola, o jogo que ela gosta. Vai ganhando de 1-0, jogadores, né, cansados. A intensidade baixa, esse último lance do Yamal, ele já chegou cansado. Quando ele puxa para a perna esquerda, a porta fechou, ele já não sabia mais o que fazer com a bola. Então, muito cansado também o menino, que sofreu com problemas físicos. Até na estreia contra a seleção de Cabo Verde, ele praticamente entrou só no final, porque estava sendo poupado. Tem o Nico Williams no banco também, que também foi uma atração na Eurocopa, mas também sofreu lesão na temporada. O jogador não está sendo muito aproveitado. Então tem uma série de problemas na Espanha também. A Espanha não é tão favorita assim como estão falando. Tem que jogar muito mais aí do que está jogando.
0: E vem para o jogo, aperta a seleção da Espanha. Ganha a jogada, domina pelo setor de esquerda, campo de defesa. Toca errado na bola, Pino. Recolhe do campo de retaguarda, tenta descer novamente o Olmo. Ele ganhou o Olmo. Olmo dominou. E aí tocou num vazio que não tinha ninguém. Nem jogadores da Espanha e nem jogadores da seleção do Uruguai. Ficou fácil para o Rocher.
4: A jogada do Dani Olmo, né? Um passe errado, fácil para goleiro do Internacional. E o Pretzel falava sobre o Lamine Yamal. 51 jogos, 25 gols e 20 assistências nessa temporada. Mas uma lesão que o tirou de campo por 2 meses. Voltou a ser titular contra a Arábia Saudita depois de praticamente 2 meses, mas jogando apenas 45 minutos.
0: Pra você ligado no futebol da Bandeirantes, do meio do campo de defesa para ser jogando, vem pro toque de bola na seleção da Espanha. Abertura vem na esquerda, Olmo, ele prendeu, não se soltou pelo setor de ponta, recolhe a jogada, balança da marcação, Fabrinho Ruiz recolheu, enfia a jogada no comando de ataque, vem pra finta, tenta o toque de bola contigo no meio de campo, aperta na marcação, recolhe novamente a seleção da Espanha. A abertura foi feita pelo setor de esquerda, Lamine Yamal, ele vai penteando a bola na linha lateral do gramado, balança em frente à marcação do Max Araújo, ele prendeu o lance, recuperou, tentou o passe de bola curta pelo setor de esquerda, sai jogando errado. A seleção da Espanha também não é nada disso, vou te dizer, hein? Como erram passes, hein? Aí parado, o jogo tá marcado novamente. Bola no campo de defesa, pois não, Preto?
2: Tá viralizando um momento da Copa de 2014 no Brasil, quando na Copa de 2010 na África, quando o Maurício Isla disse que o Bielsa antes do Chile enfrentar o Brasil: confio em vocês, mas hoje daremos tchau à competição. Nas oitavas, o Bielsa disse para os jogadores, e o Brasil ganhou por 3-0. Lembra lá na África? 3-0.
0: Nossa, não precisa ser tão verdadeiro assim.
2: Está viralizando isso, 16 anos atrás.
0: A bola volta do toque, ele para o domínio do campo de ataque, tenta descer a seleção do Uruguai. Recolheu no meio, ficou no chão. Não adianta se jogar e depois ficar reclamando. Brian Rodrigues. A bola volta do toque, ele para, tenta descer novamente, domina a seleção. Tenta o toque, ele para a seleção espanhola. Já prendeu no campo de defesa, Cucurella. Ele prendeu, recolheu curtinho com Laporte para o jogador Cubarsi. Cubarsi domina, recolhe pelo campo de defesa para Rodri, seu capitão. Rodri dominou, abriu para o Olmo. Ele tenta o toque, ele para curtinho novamente aqui pelo setor de direita. Tenta o toque curto novamente, recolheu Laporte. Laporte domina, vem para finta, enfia a jogada. Cubarsi pediu, a Cubarsi toca no campo de defesa para Laporte. Uruguai sobe a marcação, domina novamente, Laporte vai para a finta da marcação, tentou o toque de bola curtinho no meio. Olmo tomou a falta na circunferência central do gramado. Olmo tá caído, tá marcada a falta para a seleção da Espanha, Batera.
4: Mais uma Exatamente. Falta Dani Olmo sofreu essa falta, o número 10, jogador do Barcelona. Agora com duas

0: mudanças no time espanhol, as últimas mudanças de Luis de la Fuentes. O Nico Williams, com a número 17, recebendo mais minutos nesta terceira rodada, na vaga de Lamine Yamal. Nico Williams tem a 17, Lamine Yamal a 19. E Ferran Torres, com a número 7, entrando na vaga de Oyarzabal, que tem a 21.
1: Dois jogadores muito bons, né? O Williams e o Ferran Torres. O Ferran Torres fez uma boa temporada no Barcelona, bicampeão espanhol. É um jogador de confiança do treinador. E o Nico Williams fez o maior espetacular, mas teve lesões, né? Não quis se transferir para o Barcelona, ficou no Bilbao. E talvez tenha perdido um pouco também de time na sua carreira, mas é um bom jogador.
2: E aí tá parado o jogo, novamente falta para a Espanha. O Uruguai vai perdendo a cabeça, hein?
3: Pois é, e agora ó, a falta ali no campo de ataque, né, do time uruguaio. E mesmo assim, uma chegada mais firme. Jogadores do Uruguai já em reta final de partida e de Copa do Mundo foi o Vinhas, né? O Vinhas chega por ali com o corpo, acaba atingindo o Laporte, que cortava a bola por ali. Falta marcada no campo de defesa, o time da Espanha toca a bola.
1: O Uruguai é um time desestruturado, tem mais nada, é só na base da luta. Mas só que tá batendo demais, né? Tá entrando demais, tá entrando por cima. E a Espanha, claro, se entrar na correria é melhor para o Uruguai, mas se tocar a bola vai ganhar o jogo.
2: Agrela, como é que está o jogo envolvendo Cabo Verde e Arábia?
4: Deixa eu falar, Ulisses, Cabo Verde joga muito melhor. Há pouco, inclusive, teve uma chance na cara do gol e o goleirão da Arábia Saudita fez a defesa, mas quem não faz toma. Nos últimos minutos os sauditas têm melhorado também, têm chegado um pouco mais. Temos 22 minutos de jogo neste segundo tempo. Segue 0-0 lá em Houston, no Texas. Ulisses.
2: A bola volta no toque, levando a tenta descer da seleção da Espanha. Olmo, ele abre a jogada, campo de retaguarda com o Unai Simon. O Unai Simon levanta para o campo de ataque, afasta a zaga novamente da seleção do Uruguai. A bola volta na coxa, domina curtinho novamente. Nico Williams, ele prendeu o lance, abriu para o Olmo. Olmo recolhe para a seleção da Espanha. Já sai jogando no seu campo de defesa. Cucurella até aberto lá pelo setor de esquerda, abriu para Cucurella. 1-0 para a Espanha no Uruguai, numa falha, num frangaço do Muslera. Para você que ligou a Rádio Bandeirantes, ele tomou um frango. Muslera, goleiro do Uruguai, foi substituído pelo Rocher. A bola volta no toque, ele bala, recolhe no comando, aperta a seleção do Uruguai, tenta o empate, abertura na direita, mas está impedido. O Canóbio está à frente, está apontando o árbitro do jogo.
3: E aí o próprio Canóbio acaba reclamando justamente do ataque, né, dos seus companheiros por conta ali. Tava o Canóbio, tava o Darwin Núñez também, dois jogadores em posição ilegal, completamente desorganizado o ataque da equipe uruguaia de Eloco Bielsa, que está é louco da cabeça.
1: E o presidente da Confederação Uruguaia, é o que dizem os jornalistas, né? E afirmou para alguns jornalistas que publicaram isso nas suas redes e nos seus veículos, que o Bielsa sai imediatamente após a Copa do Mundo.
2: E vem para o jogo a seleção do Uruguai, levantamento à frente, sai bem do gol. Unai Simon sai para fazer a defesa do goleiro da Espanha.
3: Nos pés do Darwin Núñez, né? Impressionante como o Darwin Núñez não consegue sequer finalizar. Camisa 9, ex-Liverpool, está no futebol árabe.
2: Cucurella domina no campo de ataque, vem para o toque de bola, a Espanha tenta. O Uruguai está dando adeus à Copa do Mundo, hein? E está classificando o Cabo Verde nesse momento. Uruguai está ficando com 2 pontos, Cabo Verde com 3 pontos em segundo lugar, Espanha com 7 pontos em primeiro lugar. Olha esse grupo H da Copa do Mundo. Uruguai, Cabo. Uruguai está sendo eliminado pelo Cabo Verde. Por Cabo Verde. É impressionante, Pretzel.
1: O Cabo Verde perdeu agora, hein? É o que o Agrela falou também. A Arábia. Estão deixando a Arábia sonhar também. O outro jogo está mais emocionante que o nosso aqui, porque eu sei. Mas estamos de olho nos dois. Né?
2: Porque se a Arábia fizer um gol, entra a Arábia.
1: Claro.
2: Saudita.
1: Exatamente.
2: Olha que coisa, velho. Olha como é que tá o negócio aí. Nada decidido. Só a Espanha classificada. E tem uma vaga para 3 equipes. Que por enquanto vai dando Cabo Verde se classificando. A bola volta no toque, ele para dominar a seleção. Tenta o toque curtinho na intermediária. O jogador da área, Núñez. Núñez abre para Canóbio. Canóbio domina para Dayan Núñez. Recolheu novamente Canóbio. Canóbio balança na marcação. Vem para o toque, ele para curtinho na intermediária com Dela Cruz. Dela Cruz domina novamente para a equipe da seleção do Uruguai. Ele vem para o passe, ele bola curto novamente pela ponta. Abre a jogada para Canóbio pelo direito. Cucurella vem para a marcação. Canóbio vem para o cruzamento. Cara, os caras não sabem cruzar do Uruguai. O Uruguai não acertou um cruzamento no jogo. Agora o Canóbio meteu a bola atrás do gol. Que coisa do Vale.
3: E agora há pouco ele reclamou, agora ele pede desculpas, né? Porque é impressionante. E eu acompanhei os 2 jogos do Uruguai aqui em Miami e é só isso. O tempo todo, cruzamento atrás de cruzamento e quase todos acabam

0: acabam dando certo.
1: Espanha e Cabo Verde estão passando, Uruguai está caindo na fase de grupo da Copa do Mundo 2026. O Uruguai está ficando fora. Aí está parado o jogo, está marcada a falta no Cucurella. E fica irritado ali com a marcação, bate boca o Cucurella juntamente com o Canóbio.
2: E esse é um dos grupos agora que não terá terceiro colocado, se terminar dessa maneira.
1: Isso é ótimo para quem tem três pontos e sonha em entrar,
2: claro,
1: né?
2: Sem dúvida.
1: Vamos ver. A bola volta no toque, de bola tenta descer contigo no campo intermediário. Você ligado no futebol da Bandeirantes, a Bandeirantes com você. Por enquanto tá dando aí para você. Espanha e Cabo Verde vão se classificando. Que coisa impressionante. Já domina no toque, de bola contigo no setor intermediário. Recolhe pelo setor de esquerda, aperta na marcação. Tenta arrancar contigo novamente no meio de campo. Domina pelo comando, parte em cima, tenta o toque de bola. Balançou, perdeu o lance, volta a jogada novamente. A seleção do Uruguai ganha pelo setor de esquerda. Campo de ataque, vai para o domínio. Brian Rodrigues prendeu, boa tabela de bola, ganhou, bom lance, cruzamento, bola batida direta pro gol, a defesa do Naysimon. Impressionante, primeiro escanteio, Oliveira chegou chapando, e o primeiro escanteio para a seleção do Uruguai bater.
0: Tentou fazer diferente, né? Sim, o time do Uruguai, mas o Matias Oliveira pensou, bom, vou tentar bater pro gol, olha o escanteio.
1: Escanteio cobrado, cara, os caras não sabem bater nem escanteio. Domínio do campo de ataque, vem pro toque de bola, curtinho novamente na intermediária, desce o Uruguai, tenta o empate, cruzamento na área, errou o cabeceio. Tentou Oliveira, ele erra o cabeceio, bola vai embora, lateral para a Espanha bater.
0: Mais um cruzamento do Uruguai, né? Dessa vez com o Bentancur. É só isso o que tem o time de Marcelo Bielsa essa altura do campeonato da Copa do Mundo.
1: Para você ligado no futebol Bandeirantes. Olha, eu vou dizer, a Espanha faz 1-0 num frangaço do Muslera. O Muslera, cara, tomou vários frangos nessa Copa do Mundo. Para mim, todos os gols que tomou, ele poderia ter defendido. Para mim, pelo menos.
2: Eu concordo contigo e, ao mesmo tempo, também, o time da Espanha é visivelmente cansado. Desgastado, sem muitas ideias. Aquele time, né, que fluía tudo na Eurocopa. Estou falando de 2 anos depois, é fato. Mas a Espanha chegou como favorita, né? E foi um futebol pobre nessa primeira fase.
1: É impressionante, cara. É impressionante. Vou te dizer uma coisa. A bola volta no toque de bola, tá parado o jogo, tá marcada a falta para a seleção da Espanha bater no campo de defesa. Domínio do comando de ataque, vem pra finta, recolhe o Omo. Omo tenta o passe de bola com um toque de bola contigo na intermediária, voltou para o setor de direita, abre a jogada curta no campo de reta, guarda para Pino. Pino domina do campo de defesa para ser jogando. Já domina novamente a seleção da Espanha, prende bola do seu campo de reta, guarda, o tempo não para, Bandeirantes marca. Você confere jogados. Jogados para você conferir, 38 minutos de bola rolando, 38 de bola rolando. É o segundo tempo de jogo, girando o placar da Copa do Mundo 2026. Continua para você. Espanha tem 1, Uruguai 0. Num frangaço do Muslera. O Muslera, goleirão, está tirando o Uruguai da Copa. E o Muslera tomou o frango no intervalo de jogo. O Rocher entrou. E o Muslera ficou. O Bielsa é louco, o Bielsa tirou ele. E aí na Bandeirantes, o Bielsa tira ele na Bandeirantes, quem fala é você, Agrela.
3: E na Bandeirantes, Cabo Verde joga como gente grande, Ulisses. Impressionante a postura contra a Arábia Saudita, seleção mais tradicional em Copas, evidentemente. Por enquanto segue 0-0, há pouco, mais uma boa chance do ataque cabo-verdiano, segue 0-0. Com isso, 3 pontos, segunda posição, e vai enfrentar, por enquanto, a Argentina na próxima sexta-feira em Miami, pela fase 16avos da Copa do Mundo.
4: A Copa do Mundo é aqui!
1: E vem para o jogo. Aí estava impedido, hein? Está marcado o impedimento para a seleção da Espanha bater no campo de defesa. Tentou descer o Uruguai, mas de nada adiantou. Impedimento. Está cansado o
2: Darwin
1: morto. Nunes.
2: Agora o detalhe, se o Uruguai empatar, o Uruguai se classifica.
1: Isso.
2: Aí é que está o detalhe.
1: Mas
2: Uruguai,
1: isso que eu não entendo.
2: O Uruguai está por um gol ainda.
1: Então, mas tem que ter mais vontade, pô.
2: Claro.
1: Vamos ver o Uruguai agora. Domínio pelo comando de ataque, bola foi solta à frente. Recolhe no comando, tenta a finta, tenta o toque de bola contigo novamente. Prendeu o lance curto, Darwin Nunes. A bola batida pro gol, pegou, largou, pega o goleirão. Naysimon. Que paulada do De La Cruz, hein? E o Naysimon fez uma grande defesa.
0: É quando pela primeira vez o Darwin Nunes acertou, né? Porque ele faz o drible, serve o De La Cruz que vem de trás, enche o pé, mas a bola acaba sendo defendida pelo Naysimon. Em 2 tempos faz a defesa do goleirão espanhol.
2: Finalmente alguém chutou no gol. Finalmente.
1: e vem pro toque de bola, tenta descer curtinho pelo setor de direita, recolhe curto no comando de ataque, aperta na marcação, domina a seleção da Espanha, abertura com o Cucurella, tá caído aqui, sentindo dores o Pino, hein? Pino tá caído no campo de jogo e vai se levantando sentindo o braço esquerdo. 1 a 0 Espanha, a Espanha vence, o tempo não para, Bandeirantes marca. ...40 minutos de bola rolando, vem Espanha para matar o jogo, dominou na cara do gol, bateu... ...mas o que que é isso? Ferran Torres, mas o que que é isso? Ele dominou, ele a bola, o goleiro, o gol, Ferran Torres... ...Ferran Torres, na meia lua da anelha, a bola, o goleiro, o gol, ele encheu o pé na bola... ...a bola deu no travessão e saiu para fora, perde um gol inacreditável a Espanha... O Ferran Torres bateu uma bola para fora, tocou no travessão e saiu, mas estava ele, o goleiro e o gol. Ele, o goleiro e o gol. Ô, mal!
5: O centroavante do Barcelona, que teve a chance de matar o jogo, veio de uma temporada muito boa, mas com muitas dificuldades com a camisa da seleção espanhola, recebeu uma ótima bola de frente para Sérgio Rocher, tentou deslocar o goleiro uruguaio, colocou para fora, ela ainda pega no travessão, mas uma chance de ouro desperdiçada pelo camisa 7 Ferran Torres.
2: Tem um detalhe agora, o Muslera nem voltou pro banco, viu, do intervalo, ficou no vestiário também, o que deve ter sido o vestiário no intervalo, né?
1: Nossa, mas o Ferran Torres perdeu um gol que não dá para acreditar, velho. Que coisa, na cara do gol. Era para matar o jogo a Espanha. Está classificando a Espanha em primeiro e Cabo Verde com 3 pontos em segundo. O torcedor espanhol levantou para vibrar e a bola não entrou.
5: Ulisses.
1: Pois não.
5: Jeremy Pino, neste momento caído no gramado, com muitas dores no ombro esquerdo, depois de uma trombada com o Bentancur, sendo atendido pelos médicos, a Espanha, que já fez as 5 modificações. Caso o Pino não tenha condição de seguir atuando, terminará esse jogo com 1 a menos. E acredite se quiser, tá, Ulisses? Ferran Torres, o 11º maior artilheiro da história da seleção espanhola, 24 gols marcados.
1: Cara, mas... E aí? Impressionante, Preto.
2: Verdade. Agora o Pino recebe, é Jeremy Pino, né, o nome dele, recebe a orientação do que ele saiu machucado, ele vai ficar fora 1 minuto agora. Então olha aí, o Uruguai 1 minuto pra tentar empatar o jogo com um jogador a mais. Caiu do céu isso aí, hein?
1: É bola do campo de ataque, já domina, tenta o toque de bola novamente, a seleção do Uruguai fica com um jogador a mais, Pino vai ficar 1 minuto fora do campo de jogo, domina a seleção do Uruguai, tenta o toque de bola curtinho pelo setor de meio direita, campo de ataque, já recolhe a jogada, balança em frente à marcação, Uruguai tenta o gol, recolheu novamente Vinhas, pede a jogada de La Cruz lá do outro lado, volta a jogada curta com Cáceres para Oliveira, ele abre a jogada pela esquerda, desce a seleção do Uruguai, boa abertura de bola para a direita para Max Araújo para De La Cruz, recolhe novamente e o Uruguai não aproveita, vai tocando bola de pé em pé, já recolhe novamente, levantamento invertida de bola do De La Cruz, muito boa pro toque de bola curtinho na intermediária do Canábio, ele levantou na boca do gol, tentou o Canábio, toque de bola, não consegue, afasta de cabeça, gira de qualquer maneira Laporte, a bola volta novamente com a seleção, no toque de bola da seleção do Uruguai, o Uruguai domina, tenta o toque, tenta o gol de empate para classificar a 16avos da Copa do Mundo. Para você ligado no microfone da Bandeirantes, por enquanto tá dando Espanha e Cabo Verde vai empatando em 0-0 com a Arábia Saudita, domínio do campo de e o Pino vai ter que jogar no sacrifício, porque já fez as 5 alterações. Já domina do campo de retaguarda, vai tentar o toque de bola curto novamente. Recolhe a seleção do Uruguai, tenta descer pelo setor de esquerda. Abre o lance, volta na direita. Já recomposta novamente a equipe da Espanha. Pino voltou, a abertura vem pelo setor de esquerda. Campo de ataque, já prende o lance curto na intermediária. Balança, tenta novamente. Brian Rodrigues pediu a abertura, vem com Canóbio balança em cima do Cucurella. Gira, tenta o passe de bola. Ela voltou, tentou de calcanhar. Afasta o zagueiro, tira. Tenta o toque de bola curtinho, vem para cortar novamente a seleção. O árbitro está marcando falta de ataque. Está parado o jogo. Fica o Vinhas caído com a mão no tornozelo dentro da área. O Uruguai pede pênalti. Está caído o Vinhas. Vamos ver o que vai fazer o árbitro do jogo. Todo mundo levantou para pedir pênalti. O árbitro acresceu 5 minutos de jogo. Muito pouco, hein? Vou te dizer, hein? Você ligado no futebol da Bandeirantes. O Vinhas que fez a falta, pô. Vai lamber sabão, Vinhas. Olha lá. Rapaz, fiquei na dúvida.
2: Pô, lance duvidoso, hein? Na Série A, na Libertadores e na Série A, não, a gente, hein, tem que fazer as coisas. Lance duvidoso, hein?
1: Cadê o VAR? Quem que é o VAR do jogo?
2: O VAR chamou para aquele gol anulado do Vinícius Júnior erroneamente, não vai chamar para esse lance aí.
1: Uma vergonha, né? Aquele gol do Vinícius Júnior é uma vergonha, né, cara? É um absurdo. Gol que anularam mesmo.
2: Deu falta a favor da Espanha, hein? Luizão.
1: Ele ia fazer 3 gols no jogo. Impressionante. Para mim, não foi falta nunca do Vinícius Júnior. Do meio do campo de ataque, tenta descer curtinho novamente a seleção da Espanha, tranquilo no gol, vem para fazer a defesa curta novamente no setor intermediário. Você ligado na Bandeirantes, a Bandeirantes com você. Já aprendeu o lance curto no campo de defesa, a seleção do Uruguai. Roche vai tentar saindo do campo de defesa, tenta o toque de bola curto novamente, recolheu pela esquerda, pega tranquilo o Naysimo.
0: Pois é, né? E aí o Davi Nunes fica ali com cara de poucos amigos, se lamentando. Com o Barci leva a mão ali na região das costas, minutos finais do que pode ser mais uma eliminação uruguaia na Copa do Mundo.
1: A bola volta do toque de bola curto novamente no setor intermediário. Recolhe a seleção do Uruguai. Uruguai tem que ir para cima, hein? Faltam 3 minutos e 20 segundos para acabar o jogo. Uruguai é tudo ou nada, não adianta ficar parado essa bola. Cabo Verde fazendo festa, porque está se classificando a seleção de Cabo Verde.
2: Tem que ver se o Rocher tem força de chutar lá para a área agora.
1: Ah, tem, Prats. Para com isso de marcação só, porque é jogador do Internacional. Tomou um monte de gol porque o time é ruim. O Inter é horrível. Qualquer um que vai no gol lá vai sofrer. A bola volta no toque, ele bola curto pelo setor de esquerda, aperta na marcação, tenta arrancar novamente a equipe da Espanha, domina do campo de retaguarda. Olha a bola, olha a chance do Uruguai, que desce na entrada da grande área. Nossa Senhora, Varela. O Varela errou o passe para o Canobi. Não é para classificar, falta para a Espanha bater e vai pintar amarelo. Ó a confusão em cima do Nico Williams. Confusão feia. Chegou ali o Unai Simon para tirar. O Canobi, obviamente, não joga nada, nunca jogou nada. Não é mesmo? Nunca jogou nada, absolutamente nada. Jogador fraco, perdeu todas as bolas, cruzou a bola atrás do gol. Quer briga, quer confusão. A falta foi do De La Cruz, né?
0: E tomou cartão. Toma o cartão amarelo porque dá o pontapé ali por baixo no Nico Williams, que fica maluco, louco da vida e vai pra cima do De La Cruz, portanto amarelado.
2: Esse bolinho do Uruguai é ruim pro Uruguai, cara. Bate a falta logo.
1: O Canobi, claro, pegou a mão do árbitro, claro, e empurrou, velho.
2: Bate logo, sai do molho pra ter jogo. Impressionante isso.
1: Falta de inteligência, isso, né, isso. Uruguai?
2: 5 de acréscimo, muito pouco também, juizão, hein?
1: Ah, tinha que dar uns 8,
2: certo? Eu também acho.
1: Nós tivemos uma, tivemos 10 alterações quase.
2: O futebol do Uruguai no segundo tempo, viu? Paupérrimo, terrível.
1: Mas ele vai sendo eliminado, o Uruguai, da Copa do Mundo. Mais 1 minuto e 30, tem que fazer um gol. Mas quem desce é a Espanha. Aí tá ganhando o lateral, a seleção do Uruguai. Ganha lateral para respirar um pouquinho de oxigênio pro Uruguai. Uruguai vai sendo eliminado, independente do que aconteça com Cabo Verde e Arábia Saudita. Por enquanto, o empate classifica o Cabo Verde. A Arábia Saudita tem que vencer o jogo para classificar e tira Cabo Verde. O Uruguai está indo embora. Independente de qualquer resultado, tem que empatar o jogo. 1 minuto para terminar o jogo. Lançamento para o péssimo Canobi, que tem que ser expulso. Desqualificado. É um animal esse cara. Ele é desqualificado, partiu para cima do árbitro do jogo. Olha o que ele fez, um açougueiro esse Canobi. Ele levanta a sola da chuteira para atingir propositalmente o adversário. Impressionante, violento, jogador ruim de bola, fraco. Que covarde ele foi agora. Impressionante. E depois deixou o pé para atingir de novo. Que coisa! Oh, do Vale, vermelho direto.
0: E vale lembrar, Ulisses, Uruguai, o empate leva o Uruguai à próxima fase. Isso é lance de seleção que tá perdendo por 3, 4 a 0 e perde a cabeça. O Canobi, ele perde a cabeça de uma forma completamente misteriosa, desproporcional, numa crise sem precedentes na seleção uruguaia. Canobi, o jogador do Fluminense, é expulso de campo, vermelho direto para ele.
1: Acaba o jogo entre Cabo Verde e Arábia Saudita. Cabo Verde espera acabar aqui. Vamos ver o que vai fazer o árbitro Ismael El-Fad. Árbitro do jogo, o americano e o Canóbio que briga, velho. Mas que desqualificado.
2: Burro e o PDV.

0: foste muito bem, PDV, porque o gol ainda classifica o Uruguai. É burro ainda, sabe? Burro, burro.
1: Cara, é impressionante. Vamos ver o que vai fazer o árbitro com os acréscimos. Cabo Verde tá lá ligado na Rádio Bandeirantes, esperando acabar o jogo. No meio do campo de ataque tá marcado o tiro de meta pro Uruguai. Cabo Verde vai fazer história se classificar, hein? Vai pela primeira vez. Tenta o toque de bola, a seleção do Uruguai desce. Aperta a seleção da Espanha, responde o Uruguai. Já vem curtinho pelo setor de direita. Domina Bettencourt. Ele faz o giro, passa errado, a bola sai, lateral para a Espanha. Cabo Verde, Espanha em primeiro, Cabo Verde em segundo do grupo. Uruguai vai sendo eliminado da Copa do Mundo por culpa do Muslera, o seu goleiro, que só tomou frango nessa Copa do Mundo. Impressionante. Ele afundou o Uruguai, o Muslera. Aqui está parado o jogo. Torcida do Uruguai não acredita. Vai terminar o árbitro. Ergue o braço, o árbitro. É fim de jogo. Festa para a Espanha. Festa para Cabo Verde, que faz história em Copas do Mundo. Cabo Verde está na próxima fase da Copa do Mundo. Diante da seleção, só que vai pegar a Argentina, né, filho? Então, parada dura, mas classificou.
0: Bozinha vai pegar o pênalti do Messi.
1: Mas pênalti do Messi.
0: Vai ser 5-1, né?
1: Pênalti do Messi, todo mundo pega. Tá aí, o Neymar ensinou ele a bater, mas parece que ele desaprendeu.
0: Ah, calma aí, irmão.
1: Vai, foi o que o Messi disse com o Neymar. Não, tenho certeza. Aí, final de jogo. Uruguai eliminado, fora da Copa do Mundo na fase de grupos. E olha só o Canóbio partindo pra cima da arbitragem. Canóbio vai lá pra cima da arbitragem. É impressionante. O cara desequilibrado totalmente. Uruguai classificado. Festa pra Cabo Verde, que também está classificado. Uruguai e Arábia Saudita estão eliminados. Espanha e Cabo Verde. Espanha e Cabo Verde classificados para a próxima fase da Copa do Mundo. Uruguai e Arábia Saudita vão embora. Que festa para Cabo Verde, hein? É a sensação da Copa. Se classifica com 3 pontos ganhos, cara. 3 pontos ganhos. Na Bandeirantes vem o apito final. Repito para você. Espanha, 7 pontos. Cabo Verde, 3 classificado. Uruguai, 2. 2 pontos também para a Arábia Saudita. Ambos eliminados, Uruguai e Arábia Saudita. Cabo Verde classificado, faz festa a torcida de Cabo Verde. Opa! Tá aí para você, histórico, um momento histórico para Cabo Verde, que consegue a classificação. Na Bandeirantes, o apito final tá chegando com ele. Num dia histórico na Copa do Mundo. De um país pequeno, de um goleiro que chamou a atenção de todo mundo, do Vozinha. Vem aí, João Paulo Capelanes, Espanha. Cabo Verde classificados, Capela.
2: Valeu, Ulisses Costa. Ulisses Costa, voz do Hexa, tomar. O Hexa vem aí. Brasil entra em campo nessa segunda-feira contra o Japão. E essa Copa do Mundo é simplesmente inigualável. Choro de um lado de alegria, Cabo Verde. Choro de tristeza, de amargura, de lamentação, de decepção da seleção uruguaia, que entrou num grupo teoricamente fácil, ia passear ao lado da Espanha e agora vai passear de volta para casa. Cabo Verde está na 16avos, ao lado da Espanha, que vem a Argentina. Alô, repórteres Bandeirantes, Leonardo Mal, vamos lá, Paulo do Vale.
3: Espanha. Vamos lá, Capela. Bom, anunciando, portanto, para sexta-feira da próxima semana, aqui em Miami, nada mais, nada menos do que Lionel Messi e sua Argentina enfrentando a sensação da Copa do Mundo, Cabo Verde, que volta aqui à cidade de Miami para o segundo jogo, empatou com o Uruguai 2-2. Segunda eliminação consecutiva para os uruguaios em Copa do Mundo. E o Bielsa, a verdade é que já está fora do time uruguaio. E pelos lados da Espanha, Mol.
4: A Espanha garantindo a primeira colocação, agora aguarda o vencedor de Argélia e Áustria. O segundo colocado do Grupo J será o seu adversário nessas 16avos de final. Confronto quinta-feira, 16h, o próximo compromisso da Roja de Luiz de la Fuente.
2: Alexandre Pretzel, daqui a pouquinho opinião Bandeirantes, porque vem aí mais uma jornada. Quem diria, senhoras e senhores, isso é Copa do Mundo. Por isso que o futebol é o esporte mais apaixonante de todos os tempos. E por isso que Copa do Mundo, de 4 em 4 anos, traz histórias, traz memórias e traz momentos marcantes. Quem diria? Cabo Verde na fase 16avos. Que vem a Argentina! Futebol na Bandeirantes, até já!

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6: 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Achou que acabou? Achou errado. Daqui a pouquinho tem mais uma jornada esportiva Bandeirantes. É, pra você já vem aí o Concentração e depois direto do Seattle Field, meia-noite. Vamos invadir a madrugada. Egito e Irã vão se enfrentar. Narração de Jean Soares, comentários de Calvin Correia e reportagens do Everton Ramos. Estarei no intervalo inteligente Bandeirantes, no plantão e na produção do Guilherme Agrela. E aí vamos emendar o Bandeirantes a Caminho do Sol. Tudo isso, Copa do Mundo e muito mais. E repito, Copa do Mundo, além de jogo bem jogado, além de debate, de informação, de emoção, também é uma Copa do Mundo para que a gente possa relatar.

0: a trazer aqui curiosidades e histórias. E por falar em histórias, Cabo Verde, senhoras e senhores, quem diria, vai jogar a fase de 16 avos. Alexandre Pretzel, eu quero a sua análise do grupo, porque antes da bola rolar, quando rolou o sorteio, o que, que todo mundo falou? E todo mundo mesmo, olha lá, que teta, hein? Espanha e Uruguai vão passear. E Uruguai passeia de volta para casa e Cabo Verde termina na segunda colocação de um grupo chato para eles, Pretzel.
1: O Silvio Misseri, que está nos ouvindo em Portugal. Olá, Silvio. Um abraço, Silvio. Ele lembra um negócio que é muito curioso. Sabe um time que foi campeão do mundo e que passou com 3 empates? Olha que curioso. Que bela
0: deixa
1: lembrança.
0: Deixa eu ver se eu puxo, peraí. Em que ano? Tá, me ajuda aí, fala o ano.
1: 82.
0: Aí, ah, olha só.
1: A Itália passou num grupo que tinha Polônia, Peru e Camarões. A Itália passou com 3 empates. Brigada com a imprensa. Greve de silêncio para a imprensa, viu? E foi campeão do mundo.
0: Em 82, aquela Copa era nossa.
1: Exatamente.
0: Pra falar, pelo time
1: exatamente.
0: Que
1: bela lembrança do Silvio Misseli. Um abração para ele.
0: Cresceu em meio à competição.
1: Exatamente. E aí não era mata-mata, era fase de grupo. Exato. Porque tinham 4 grupos de 3 times. Por isso que a Itália passou ganhando do Brasil e da Argentina. Então, o jogo de hoje, primeiro, sobre a Espanha, tá futebolzinho, viu? Futebolzinho.
0: Fez
1: uma primeira fase bem comum, atropelou a Arábia Saudita, como tinha que atropelar, mas não jogou nada contra Cabo Verde, sem tirar o mérito do Cabo Verde, se defendeu bem. E hoje não jogou nada. Ganhou o jogo no frango do Muslera e só teve uma jogada armada no segundo tempo que o Yamal deu o gol pro Olmo e ele chutou mal. Só. E o chute do Ferran Torres na trave é verdade no final do jogo, é verdade. Duas chances. O time do Uruguai, cara, um time, sabe, desestruturado, até que no primeiro tempo, depois da parada para hidratação, voltou mais organizado e ainda chegou até perto do gol da Espanha, mas em nenhum momento assim, quando tomou o gol no frango do Muslera, na volta do intervalo, teve assim, sabe, a chance do empate, né? Que daqui a pouco o Uruguai vai conseguir empatar esse jogo no final, tá lutando, tá criando para isso, em nenhum momento aconteceu. Time desestruturado, uma confusão, o Bielsa encheu o time de atacantes, ficou cruzando bola na área, o De La Cruz entrou bem.
0: Mas eu vou ter que te interromper, como é que o Bielsa tira o Valverde, um dos melhores meias do planeta, com 10 do segundo
1: não
0: tempo?
1: Não tá jogando nada.
0: Tudo bem, mas num chute médio a longa distância, numa falta, sei lá.
1: Mas eu nem sei se ele tava afim de chutar no gol, porque a atuação dele foi uma atuação deplorável, João.
0: Verdade.
1: Um cara num jogo de Copa do Mundo, ele tava andando em campo, cara. Ele tava andando em campo. Se ele não gosta do treinador, que ele peça pra sair. Foi uma vergonha que fez o Valverde. Uma vergonha, o capitão do time, certo? E não adianta chorar depois do jogo, porque ele foi muito mal a Copa inteira. Então é o seguinte, ó. O Uruguai já veio num ciclo acidentado. Já veio num conflito gigantesco. O Bielsa brigou com todo mundo. E admitiu que ele é um cara tóxico e tal. E isso foi pro vestiário. O Lugano deu uma entrevista pro Márcio Bernardes. O Márcio tava me mostrando na semana passada, e o Lugano admitiu que o vestiário estava destruído, certo? Então até os caras que estavam fora também da própria seleção uruguaia já sabiam que o clima estava terrível. Então é o seguinte, cara, é isso aí, uma pena que o Uruguai saia, mas segunda Copa consecutiva que sai sem ganhar.
0: É verdade.
1: Que sai na primeira fase sem ganhar jogos e num grupo fraco tecnicamente.
0: E a segunda Copa seguida que o Arrascaeta não consegue jogar.
1: Também, né? Impressionante.
0: Ou é preterido, ou tá lesionado, quer dizer, porque é um cara que poderia fazer diferença nesse meio campo e não consegue jogar, uma pena,
1: então,
0: né?
1: Impressionante. Agora, Cabo Verde, a grande história da Copa, primeira vez que disputa a Copa, passou com 3 pontos, azar. Segurou a Espanha, buscou o resultado contra o Uruguai, buscou o resultado e hoje lutou até o fim pela vitória e não ganhou por um detalhe. Jogou melhor que a Arábia Saudita. Então é a grande história da primeira fase da Copa. Cabo Verde vai pegar uma Argentina agora. A tendência é ser goleada, porque eu acho que eles vão dar uma relaxada gigantesca agora. Já cumpriram, né, um grande feito.
0: Já vão receber uma grana,
1: exatamente,
0: exposição.
1: Exatamente.
0: Vários vão jogar no futebol europeu. Isso. É tudo, tá pago.
1: A tendência é a Argentina atropelar Cabo Verde. A tendência. Mas, daqui a pouco, 1-0 só, o goleiro começa a fazer milagre. Não sei. É difícil,
0: você,
1: né?
0: Você é um homem de muita fé.
1: Não, eu tô forçando a barra um pouquinho.
0: Pois é.
1: Eu tô forçando a barra um pouquinho.
0: Você chega pro técnico de Cabo
1: Exatamente.
0: Verde, vamos fechar um 2-0 na Argentina.
1: Nossa senhora.
0: Nossa, agora, ele abraça.
1: Exatamente.
0: E uma camisa do Messi, precisa levar de recordação.
1: Eu vou botar no bolão, já vou dizer aqui. Vai ser 5-1 pra Argentina. Pronto, um abraço pro pessoal de Cabo Verde. Agora, o que eu quero dizer é o seguinte. O time da Espanha, que chegou como favoritaço, tá mal fisicamente. Seus grandes jogadores estão mal fisicamente, certo? O time morreu no segundo tempo. Vamos ver agora qual será o caminho da Espanha, porque a grande favorita no momento é a França, depois é a Argentina. E olha, o Brasil começou bem instável. Se o Brasil passar pelo Japão, pega a Costa do Marfim ou Noruega, e aí o caminho é de crescimento, hein? Então, olho no Brasil, olho no Brasil.
0: Aí depois, as quartas, provavelmente Inglaterra, a semi, provavelmente...
1: A Inglaterra chega lá também.
0: Mas tô desenhando aqui a possibilidade. Brasil pega Japão, passou do Japão, pega Noruega, né? Porque acho que a Noruega vai...

0: Vai passar da Costa
1: do Marfim? Tu acha que passa?
0: Eu acho que passa, irmão. Tomou um
1: jogo
0: pau
1: duro,
0: da França, hoje time reserva.
1: França jogo duro.
0: Aí a Noruega joga o time reserva. É, duro, ok. Eu vi dois jogos da Costa do Marfim na Copa, não achei nada demais, pra falar a verdade. E aí depois, as quartas, a teoria. De novo, Brasil e Inglaterra. Na semifinal, Brasil e Argentina. E na final, eu quero eles. Que vem a França, Alexandre Prestes. Eu tô de fralda cheia com a França.
1: A França é o seguinte, viu? A França pode ser o Brasil de 2006. Tem o melhor time, mas pode não ser campeão.
0: Tem razão.
1: Né? Porque é um time soberbo, né? Eles não, jogam muita bola.
0: Os caras são uma marra
1: de
0: desgraçada.
1: Eles jogam muita bola do meio pra frente, mas eles são soberbos.
0: O time dos caras doente.
1: Não, é bom.
0: Dembélé,
1: e outra, Mbappé, né? E outra.
0: Olise, mamãe.
1: Hoje foi o auxiliar do Deschamps, porque o Deschamps estava no enterro da mãe, né? Ele vai voltar agora pro 1/16. É o seguinte, ó. A defesa joga no mano a mano, cara. É numa
0: é que eles têm tanta confiança.
1: É, exatamente.
0: Tem um Pamecano ali, tem um Rabiot na cobertura.
1: A defesa joga do um contra um, e aí que o Vinícius Júnior pode aproveitar. Ryan, não sei. Cara, eu tô fazendo uma figura, se chegar até lá
0: você
1: também.
0: Tá virando um tremendo Pacheco nessa Copa.
1: Não tô, eu não tô. Sabe por quê? Eu achei.
0: Tá virando um Pachecão.
1: Não tô. Eu achei que quando começou a Copa, o Brasil ia ter dificuldade. Mas tu vai olhando pros adversários, tu começa a olhar pros adversários aqui e ali. É França e Argentina,
0: é
1: cara.
0: Isso.
1: E a Inglaterra do jogo contra a Croácia foi um baita jogo.
0: É, mas
1: foi uma grande atuação, mas não jogou nada contra a Gana.
0: Exatamente. Alexandre Pretzel, bom descanso.
1: Sempre uma honra e uma alegria. Volto na abertura da jornada com a seleção brasileira.
0: Tá convidado. Vem aí, já já, mais uma jornada esportiva Bandeirantes. Última pausa, já já. A abertura do Concentração. Até já, Brasil.
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1: Brasil, um abraço para todo mundo. Boa noite, especial para você ouvir sintonizado o microfone de esportes da Bandeirantes, aquecendo os motores. Vamos juntos para mais uma jornada esportiva. Para você que tá curtindo essa sexta-feira aí, tá indo aí para curtir o fim de semana? Então, ligadinho com a gente na Bandeirantes. Você conosco no youtube.com/radiobandeirantesoficial. É a galera que nos acompanha já com o som ambiente do estádio. Pode subir o som aí, Brasil. Ambiente pra você, o estádio que vai receber uma partidaça daqui a pouquinho, Seattle Field, Egito e Irã. Bola vai rolar pra você, meia-noite. A narração é de Jean Soares, comentários do Calvin Correia e reportagens de Everton Ramos. Já quero os dois primeiros destaques: de um lado, o Egito que faz história, do outro, o Irã, que obviamente passa por vários problemas fora de campo, mas tenta, obviamente, se apegar em alguma coisa para atingir um nível de superação. E já pensou fazer história nessa Copa do Mundo? Por que não? Cabo Verde já fez, por que o Irã não, se o Egito também já fez? Alô, Everton Ramos, um abraço pra você, boa noite, quase bom dia, Everton Ramos!
2: É isso aí, Capela, boa noite, quase bom dia pra você também e pro ouvinte ligado com a gente nesse Concentração, porque daqui a pouco tem Egito e Irã, duelo decisivo para as duas seleções em Seattle, para trazer o primeiro destaque da seleção egípcia, que vem com modificações, mesmo após fazer história, conquistar a primeira vitória da seleção em Copas do Mundo, nesta apenas quarta participação do Egito, que volta a uma Copa depois de 2018, ficou fora no Qatar em 2022, e claro, o destaque desse time com quatro alterações segue sendo seu camisa 10, o Salah, que mantém e se tornou na última vitória contra a Nova Zelândia, ao marcar o segundo gol, o maior artilheiro da seleção egípcia em Copas do Mundo. É o Egito tentando chegar pela primeira vez à segunda fase da Copa do Mundo.
1: Daqui a pouquinho a bola vai rolar, você vai se ligar conosco no microfone da Bandeirantes em instantes, toda a repercussão da eliminação precoce do Uruguai. O Bielsa vai falar e você vai acompanhar no microfone da Bandeirantes, que vai para a primeira pausa do Concentração. Daqui a pouquinho, a equipe de esportes posicionada, 11h30 da noite, abertura da jornada esportiva e meia-noite. A bola vai rolar, você sabe, Copa do Mundo é onde, Brasil?
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11: Concentração da Bandeirantes, 11 horas e 28 minutos, 10h28, horário norte-americano. Daqui a pouquinho a bola vai rolar e eu quero mandar um forte abraço pra você. Alô, Manuel! Alô, Uberaba, minha terra! Alô, mestre Cláudio Zaidan! Alô, audiência Bandeirantes! Você que nos acompanha nos quatro cantos do planeta, independentemente da sua região, se é em São Paulo, se é no Brasil, se é no mundo, se é nesse planeta, estamos juntos no youtube.com/Bandeirantes Oficial. Eu tenho um recado importante antes de fechar a concentração, sabe com quem? O homem que não para de correr, o homem do fôlego. Alô, Ricardo Capriotti, solta o teu recadinho aí, Capri!
12: E para fechar esta sexta-feira de Copa do Mundo, que jogo é esse, senhoras e senhores? Irã e Egito. Mais um jogo eletrizante dessa fase de grupos da ótima Copa do Mundo 2026. 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
11: É isso aí! Vamos juntos para mais uma jornada direto do Seattle Field. Chegou a hora, Brasil! Meia-noite, a bola vai rolar. Vamos invadir a madrugada neste fim de semana de mais bola rolando. Egito e Irã. Com a narração de Jean Soares, comentários do Calvin Correia, o repórter Bandeirantes Everton Ramos e no plantão QG Bandeirantes de Esportes, Guilherme Agrela. A partir de agora, mais uma jornada esportiva, você sabe, Copa do Mundo é aqui, Brasil!
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1: O Irã vem para a terceira rodada com certo alívio logístico, com a flexibilização das restrições pelo governo norte-americano. Precisa da vitória para passar de forma inédita para a próxima fase.
2: Chega ali! Penalti! Penalti, você irá!

0: A seleção do Egito já está garantida para a segunda fase. E tanto pode passar em primeiro como em segundo. E até como um dos melhores terceiros colocados. Com Salah e companhia, hoje a luta é para ficar no topo da pirâmide.
1: Pela

0: Bandeirantes, um grande abraço. Chegamos para mais uma rodada última do Grupo G, Egito e Irã, no estádio de Seattle, nos Estados Unidos. Meia-noite, a bola vai rolar e você confere tudo aqui no microfone Bandeirantes. Aliás, uma grande sexta-feira de grandes jogos. Está chegando ao final a primeira fase da Copa do Mundo 2026. Na segunda-feira o Brasil já vai para a segunda fase. Hoje vamos contar Egito e Irã. O Egito é o líder do grupo, precisando apenas de um empate para garantir a classificação. Já o Irã precisa talvez de uma vitória para confirmar o seu passaporte para a próxima fase da Copa do Mundo. E de imediato aqui no Futebol Bandeirantes, vamos girar os destaques com a nossa reportagem. Está chegando Everton Ramos com os destaques do Egito. Alô, Everton, boa noite.
1: Oi, Jean, boa noite para você, para o ouvinte ligado com a gente em mais uma jornada esportiva de Copa do Mundo aqui na Bandeirantes. O Egito, a seleção egípcia que vem para fazer história depois de já conseguir um feito inédito, a primeira vitória em Copas do Mundo, a seleção que começou empatando com a Bélgica em 1-1 e venceu a Nova Zelândia pelo placar de 3-1, por isso a primeira vitória de sua história. Tenta chegar também pela primeira vez à segunda fase da Copa do Mundo. Grande destaque desse time, claro, o camisa 10, Mohamed Salah, 34 anos, participação em 3 dos 4 gols da campanha egípcia até o momento. Foi um gol, uma bola na rede e 2 assistências. Ele que é um dos mais experientes desse time na sua segunda Copa do Mundo.
0: É, a esperança de gols é o destaque da seleção do Egito. Salah, o capitão número 10, que marcou na última rodada e hoje certamente vai trazer perigo, né, para a defesa do Irã com 3 zagueiros, mas o Everton Ramos está retornando no Futebol Bandeirantes para destacar. E a seleção do Irã, como chega para esse jogo decisivo, reta final, Everton Ramos?
1: A mesma.

0: A história que pode ser escrita pelo Egito também pode ser favorável para a seleção do Irã, que a uma vitória ou até mesmo um empate, a depender do outro confronto do grupo, pode se classificar pela primeira vez à segunda fase da Copa do Mundo depois de 7. Esta que é a 7ª participação da equipe do Irã em Copas do Mundo. Por isso, o técnico Amir Galenoi faz duas mudanças, uma na lateral esquerda com a entrada do Mohammad no lugar do experiente Rajafi, camisa 3, que está pendurado, por isso ele começa no banco de reservas. E ainda no meio campo, a entrada do Gorbani, camisa 21. Foram dois empates da seleção iraniana até o momento na Copa do Mundo, 0-0 com a Bélgica e 2-2 com a Nova Zelândia. E claro, o destaque do time é o atacante Taremi, também muito experiente, 33 anos, jogador do Olympiacos, na sua terceira Copa do Mundo. São dois gols marcados em 2022. Ele tenta voltar a balançar as redes depois de 4 anos em uma Copa do Mundo, Jean.
1: Valeu, Everton Ramos, destacando, trazendo as primeiras informações da seleção do Irã. Meia-noite, a bola vai rolar no Futebol Bandeirantes. Daqui a pouco tem os comentários de Calvin Correia. Ainda no Futebol Bandeirantes, Alexandre Pretzel vai atualizar as informações da seleção brasileira, que joga na segunda-feira, 14h, contra o Japão, 16avos da Copa do Mundo. Tem o Guilherme Agrela, que está no QG, além do Paulo do Vale, que traz detalhes de Colômbia e Portugal. E vamos juntos, na sequência tem mais no Futebol da Bandeirantes.
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0: Bandeirantes com a Copa do Mundo 2026, Grupo G. Daqui a pouco, meia-noite, a bola vai rolar no estádio de Seattle para Egito e Irã. É decisão. Logo já vem a segunda fase, logo já vem o mata da Copa do Mundo. E você confere tudo no microfone Bandeirantes. Hora de saber do comentarista Calvin Correia. Como chegam Egito, líder do grupo, Irã tentando a sua classificação, jogo decisivo esta noite. Tudo bem, Calvin? Boa noite.
1: Tudo certo, Gê Soares. Uma boa noite a ti, a todos os ouvintes da Bandeirantes. Um jogo que é muito importante para as duas equipes. A seleção egípcia chega com essa vantagem, né? Sabe que se vencer, garante a primeira posição do grupo, termina bem essa primeira fase, enquanto que o Irã tem que fazer contas, né? Se não conseguir vencer, aí vai para as contas, se vencer, fica um pouco mais tranquilo. Mas o Egito tem mais de onde tirar, né? O Salah, mesmo que não esteja já no ápice da carreira, na Copa tem sido muito importante. Participou praticamente todos os gols dessa seleção do Egito. Tem jogado até um pouco mais livre agora, como um camisa 10, de fato, não só no número, mas por dentro, sendo esse meia atrás do atacante, com o Zico ocupando um pouco mais a ponta direita, que era a posição que o Salah fazia muito mais nos tempos de Liverpool, mas hoje já não tem mais aquela mesma vitalidade para ir e voltar, então joga numa faixa mais central. E chama atenção hoje o Marmoush no banco de reservas, né? Talvez o segundo maior destaque dessa seleção do Egito, né? O atacante do Manchester City, hoje ficando no banco, e o Trezeguet ganhando essa vaga. Contra o Irã, que até o momento teve empates, tem o Taremi como principal destaque, a questão toda da logística, cada jogo, né? Dos deslocamentos para fazer treinamentos, para ir para os jogos, logo depois já deixar o país em que jogou, mas precisa superar tudo isso e conseguir hoje uma vitória para não precisar fazer contas depois em relação aos outros jogos. Então acredito que teremos um jogo talvez estudado de início, as duas equipes vendo o que cada uma pode fazer, também estando de olho um pouco no outro jogo do grupo entre Nova Zelândia e Bélgica, mas assim que for o tempo passando, as coisas vão acelerando, especialmente para o Irã, que precisa buscar mais a vitória do que a seleção do Egito, Gê.
0: Esse é Calvin Correia, comentarista no Futebol Bandeirantes, trazendo a sua primeira expectativa para Egito e Irã, meia-noite. A bola vai rolar no estádio de Seattle, nos Estados Unidos, para a última rodada, fase de grupos, Grupo G. Na segunda-feira, 14h, tem a seleção brasileira já na segunda fase, 16avos, né? É a nova fase da Copa do Mundo 2026. Vamos atualizar as informações da seleção aqui no Futebol Bandeirantes com ele. Alô, alô, Alexandre Pretzel.
2: O atacante Rayan deixou claro que o respeito ao Japão é enorme na concentração da seleção brasileira. Jogadores entendem que o Brasil cresceu, melhorou do primeiro jogo contra Marrocos para chegar à liderança da fase de grupos vencendo a Escócia, mas que é preciso tomar cuidado num jogo eliminatório. Técnico Carlo Ancelotti deve repetir a escalação da partida contra a Escócia pela primeira vez em 16 partidas comandando o Brasil. Isso é algo a ser destacado, porque ele é um treinador que fez muitos testes e mudou bastante a formação do time. Alisson, Danilo Silva, Marquinhos, Gabriel Magalhães e Douglas Santos, o meio de campo com Casemiro, Bruno Guimarães e Paquetá, Rayan, Matheus Cunha e Vinícius Júnior é o time para enfrentar o Japão segunda-feira em Houston

0: meio-dia, horário local, 14h, horário de Brasília.
1: Valeu, Alexandre Pretzel, atualizando a seleção brasileira, 14h, segunda-feira, você confere tudo aqui no microfone Bandeirantes, é a segunda fase decisiva, a partir de amanhã, é matar ou morrer na Copa de 2026, vamos trazer agora no Futebol Bandeirantes, Paulo do Vale, que atualiza as informações de Colômbia e Portugal.
2: E Miami vai parar neste sábado para o grande jogo da primeira fase, o mais esperado, o mais procurado entre Colômbia e Portugal. Cristiano Ronaldo na terra de Lionel Messi, com vários alertas da polícia local a respeito de trânsito e aglomeração. A bola rola no Miami Stadium, que recebe pela última vez o jogo da fase de grupos. E na próxima semana, a Argentina e Cabo Verde jogam por aqui.
1: Valeu, Paulo do Vale, trazendo as informações de Colômbia e Portugal. É neste sábado, amanhã a bola vai rolar e vai fechar a fase de grupos. Vamos para o QG Bandeirantes com Guilherme Agrela. Tivemos uma sexta-feira de muitos gols, grandes jogos da Copa do Mundo e algumas seleções encaminhando suas classificações. Tudo bem, Agrela? Boa noite.
3: Oi, Jean, tudo bem? Boa noite a você, quase bom dia, quase sábado já aqui no Futebol da Bandeirantes. Vamos lá com os destaques desta sexta-feira, ainda sexta-feira de muita Copa do Mundo para você ligado na Bandeirantes. Com a vitória de Senegal 5-0 sobre o Iraque e a França, que passou o carro em cima da Noruega 4-1. Hat-trick de Ousmane Dembélé e o outro gol de Désiré Doué. Uma Noruega com time misto, com alguns jogadores poupados por parte do seu técnico e por isso tomou o 4-1 na cabeça da França. Aliás, a Noruega que deve cruzar aí com o Brasil caso avance às oitavas de final, vai enfrentar a Costa do Marfim caso o Brasil também passe, evidentemente, porque a seleção enfrenta o time do Japão na fase de 16avos de final da Copa do Mundo. Mais cedo, você acompanhou a vitória da Espanha por 1-0 sobre o Uruguai, gol de Alex Baena. Com isso, o Uruguai está desclassificado, eliminado mais uma vez pela segunda Copa consecutiva da fase de grupos da competição. Quem passou na segunda posição deste, que é o Grupo H, foi a seleção de Cabo Verde. Empatou os três jogos. No primeiro, 0-0 com a Espanha, depois 2-2 com o Uruguai. E hoje empatou 0-0 com a Arábia Saudita, 3 pontinhos somados, segunda posição do Grupo H. Vai enfrentar a Argentina na próxima sexta-feira, às 19h, no horário de Brasília, lá em Miami. Claro, também com transmissão da Bandeirantes. Confrontos já definidos desta fase de 16avos de final, com domingo, 16h, para a África do Sul e Canadá. Segunda, 14h, Brasil e Japão. E às 22h, o confronto já definido entre Holanda e Marrocos. Terça-feira, 14h, para a Costa do Marfim e Noruega. Na quarta, às 21h, no horário de Brasília, 21h, tem Estados Unidos e Bósnia e Herzegovina. Além de sexta-feira, como eu disse, Argentina e Cabo Verde, 19h, em Miami. Outros jogos que acontecem ainda por essa terceira rodada da fase de grupos envolvem Egito e Irã, que você confere aqui com a gente. Mesmo horário, mesmo grupo para Bélgica e Nova Zelândia. Mais tarde, amanhã, 18h, 18h aqui no horário de Brasília, tem Panamá e Inglaterra e Croácia e Gana. 20h30 para Colômbia e Portugal e República Democrática do Congo contra Uzbequistão pelo Grupo K e pelo Grupo J. A atual campeã Argentina enfrenta a Jordânia às 23h, mesmo horário de Argélia e Áustria.
1: Esse é Guilherme Agrela no QG Bandeirantes, atualizando os jogos, as seleções que já estão na próxima fase da Copa do Mundo. E daqui a pouco, faltando 10 minutos para a bola rolar em Seattle, nos Estados Unidos. Egito e Irã, Grupo G, fase quente. Na sequência, a gente volta com o Futebol Bandeirantes.
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0: Esse é o Futebol Bandeirantes. Estamos no Grupo G, última rodada, fase de grupos. Em Seattle, a bola vai rolar na sequência para Egito e Irã. E de imediato, nós vamos para as escalações, a ficha técnica. Vamos conferir a escalação do Egito, Everton Ramos.
1: Ação manda campo. O goleiro Schober, camisa 23. Linha com quatro jogadores na defesa. Rani na lateral direita, camisa 3. Abdel Monem, meia dúzia. E Rábia, camisa 5, como dupla de zaga. Na esquerda, o Fetou. A Bol Fetou, camisa número 13. No meio campo, Saber, camisa 21. Lachen, camisa 17. Zico, 11. Salah, veste a 10, capitão do time. E o Achour, com a número 8. No comando de ataque, com a 7, o atacante do Al-Hali, camisa 7, Trezeguet.
0: A escalada, seleção egípcia, para enfrentar o Irã, meia-noite. As equipes já no gramado, respeitando o hino nacional. Vamos conferir a escalação da seleção iraniana. Alô, alô, Everton Ramos.
1: Também com algumas modificações.

0: Promovidas pelo técnico Amir Galenoy, ele manda a campo o Beiranvand, camisa número 1, um quinteto defensivo com na ala direita o Rezaian, camisa 23, Kanani, camisa 13, Kalilzade, camisa 4 e Nemate 19 como trio de zaga. Pela esquerda o Mohamad, camisa número 5. No meio campo, Gorbani 21, Godos, camisa 14, Ezatolai, camisa 62 e o Moheb, camisa 8. No comando de ataque, o 9, capitão do time, Taremi.
1: E pra gente fechar a ficha técnica de Egito e Irã, vamos conferir a arbitragem para o jogo daqui a pouco aqui no microfone Bandeirantes, Everton Ramos.
0: O árbitro é o Simon Marciniak, da Polônia, 45 anos, FIFA desde 2011. Ele apitou nesta Copa do Mundo já a vitória e estreia da Argentina, com hat-trick de Messi, 3-0 para cima da Argélia. O assistente número 1 é o Tomasz Liszczykiewski, da Polônia também. E o número 2, também polonês, o Adam Kupsik. O quarto árbitro vem do Japão, é o Yuzuki Araki.
1: Na sequência, a bola vai rolar meia-noite. Vamos juntos para a última rodada, fase de grupos. Grupo G é matar ou morrer. Egito e Irã buscando a sua classificação em Seattle, nos Estados Unidos. Calvin Correia, tá tudo pronto. Claro que a gente espera aí um grande jogo, principalmente por parte do Salah, mas a seleção iraniana tem bons nomes e busca também a sua classificação para a próxima fase, Calvin.
2: Exato, Gil. O que pega mais agora nessa última rodada não é nem a qualidade técnica dos times, mas sim a questão da tabela, né, dos adversários, dos resultados, o que pode classificar, o que deixa de classificar. E nesse caso o Egito está mais tranquilo, né, com seus 4 pontos, mesmo que seja derrotado, com 4 pontos pode classificar como um dos melhores terceiros. A questão é o Irã. O Irã, né, que se empatar, por exemplo, vai a 3 pontos e saldo zero. Aí fica aquela dúvida, será que consegue uma vaga de terceiro colocado? Pensando que no outro jogo, estou imaginando a Bélgica vencendo a Nova Zelândia e aí jogando a responsabilidade para o jogo que a gente vai acompanhar aqui. Mas tudo isso envolve também na maior ou menor disposição dos times para atacar. A gente está vendo muitos jogos nessa terceira rodada em que os times estão entrando em campo estudando um pouco mais, retraídos. De repente acontece um gol no outro jogo, os times começam a atacar. Não sai o gol, os times continuam naquela marcha lenta. A gente viu Paraguai e Austrália, por exemplo, que o empate servia para as duas seleções. Pode ser o caso de Egito e Irã, mas aí correria o risco o Irã, que tem menos pontos que a seleção egípcia. Então vai depender muito também do que for acontecendo na outra partida para dar um termômetro do que vai ser esse ímpeto, especialmente do Irã, que precisa buscar mais o resultado. O Egito joga um pouco mais leve, tem mais qualidade, mas já está mais relaxado com esses 4 pontos. Até se fosse só por qualidade técnica, seria o favorito a seleção do Egito, mas quem precisa mais de um resultado positivo, de repente mais de uma vitória, é a seleção iraniana. Eu estou muito curioso para ver que atitude essas duas equipes vão tomar. O Egito, a gente falou, né, do Salah, que está jogando com mais liberdade ali no meio de campo, com o Zico pelo lado direito, o Achur tem chegado bastante ali do lado esquerdo. Uma seleção que combina mais esses jogadores do meio junto hoje do Trezeguet, e a seleção do Irã, até por ter uma linha com 3 zagueiros, libera bastante os laterais, né? O Rezaian, por exemplo, foi um grande destaque da primeira rodada da Copa, né? O lateral direito da seleção iraniana. No segundo jogo até atuou um pouco mais adiantado no primeiro tempo, numa segunda linha de meio campo. Hoje volta a ser esse defensor, mas um lateral que tem muita chegada, muito apoio ao ataque. Então é um dos destaques também da seleção iraniana, ao lado, claro, do Taremi, o centroavante, camisa 9.
1: Esse é Calvin Correia, comentarista do Futebol Bandeirantes. O QG com Guilherme Agrela, que vai acompanhar Nova Zelândia e Bélgica. É o outro jogo do grupo. Sinal da Bandeirantes, marcou meia-noite. Muito bom dia, já estamos no sábado 27 de junho. Vamos para o jogo em Seattle, nos Estados Unidos, Egito e Irã. Vai rolar a bola. Tá por ali o número 8, o Achur, jogador da seleção egípcia. Vai começar a partida, aquela última rodinha da seleção iraniana. Ao lado direito, a seleção do Irã, toda de branco. Ao lado esquerdo, o Egito com o tradicional uniforme, com a camiseta vermelha, calções pretos, meiões pretos. Vai começar a partida. O polonês está ali conferindo os últimos detalhes. Vai autorizar e vamos para o último jogo da fase de grupos do Grupo G.

Egito e Irã. Vai rolar a bola, atenção torcedor ligado no Futebol Bandeirantes. Um grande abraço, muito bom dia, boa madrugada para todos nós, apita a arbitragem. A bola está rolando em Seattle nos Estados Unidos. Bola para o campo de ataque, corta a defesa da seleção iraniana ali com o Kanami. A bola volta a ficar pelo setor direito, já trabalhando com o Rani. Ele tocou para Salah na entrada da grande área, recolheu, tem dois na sua marcação, prendeu demais e fez a falta. Salah dominou, prendeu o capitão da equipe egípcia, acabou caindo no gramado, e a primeira falta para a seleção iraniana, falta já cobrada. A bola fica ali para Kanami, trabalhando com o Nemat no campo de defesa, na meia lua da grande área, com o Kalazindan. Ele manda para o setor de ataque em direção do gol do Giro Corpo e trabalhou próximo ao círculo central do gramado, colocou para Taremi, o capitão. Ele está recolhendo, trabalhando ali com o Mohamed pela ponta esquerda, leva a seleção de Irã para o setor de ataque. Tá ali o Taremi, caiu no gramado, falta. A arbitragem não marcou do sequência. A bola fica para Rani, ele recolhe, perde, fica para a seleção iraniana trabalhando pela ponta esquerda. Ali está colocado o jogador de número 6, o Esatolai. Ele tenta no campo de defesa, trabalhando aqui pela ponta esquerda com o Nemat. Fechamos o primeiro minuto de jogo em Seattle, Estados Unidos. É Copa do Mundo no microfone Bandeirantes. Levantamento para a grande área, para Taremi. Corta a zaga com o Rabi, saindo contra-ataque lá pela ponta esquerda, trabalhando com o Trezeguet. Ele girou no círculo central do gramado, abriu pelo setor direito para Shur, levanta a cabeça, carregando a seleção egípcia para o campo de ataque, vai cruzar por baixo, afasta a zaga com o Kanami. Fica para a seleção do Irã, trabalhando no campo de defesa, levanta a cabeça o Esatolai, e com a perna direita ele tentava o passe forte para o Taremi. Apareceu bem para cortar a zaga ali com o número 3, o Rani, recolhendo e trabalhando mais atrás. Ali está colocado o número 5, Rabi. Ele toca para o goleiro Schauber, com a perna esquerda, sai jogando lá pela ponta esquerda no campo de defesa. Passe apertado, aperta ali o Taremi. Passa aí jogando aqui pelo setor direito com Rabia. Vamos para 2 minutos, primeiro tempo aqui, Bandeirantes, nos Estados Unidos. Seattle, você ligado no Grupo G, fase de grupos. Trabalha no meio campo ali o Saber, saiu jogando lá pela ponta esquerda. Uma bola apertada pro... tem aproximação do Zico lá do outro lado. Ele dominou, vai encarar a marcação com a perna direita, jogou pertinho ali do número 22, era o número 21, né? O Saber, ele está girando o corpo e trabalhando no campo defensivo ali com o Rani. Levanta a cabeça, tentou na entrada da grande área para o Salah. Bola apertada para Rani, vai levar para a linha de fundo. Apareceu o Mohamed com a perna esquerda, tira. Volta para a seleção egípcia, trabalhando ali com o Rabia no círculo central do gramado. Meteu mais à frente. Então o Saber gira, trabalhou na entrada da grande área. Tem aproximação do Zico, ele volta no círculo central do gramado. Troca passes, valoriza a posse de bola, a seleção egípcia. Vamos para 3 minutos, primeiro tempo aqui, Bandeirantes. Grupo G, fase de grupos em Seattle, nos Estados Unidos. Segunda-feira tem a seleção brasileira, 2 da tarde. É Brasil e Japão, e você confere aqui na Bandeirantes. Toca a bola aí, seleção egípcia no campo de defesa, ali com Rabia, aqui pelo setor direito. Ele tentou mais à frente, trabalhando com o Zico. Ele gira o corpo, na risca aqui de vídeo gramado, tava aberto ali o Mohamed. Ele vai começar o jogo no campo defensivo de novo, ali com o Rani, lá pela ponta esquerda, trabalhando com o Mohamed. Ele tentou mais à frente, tem aproximação ali do Trezeguet, girou o corpo, saiu com bola e tudo. A arbitragem está marcando apenas lateral para a seleção do Irã. Fazer a cobrança lá pelo setor direito, na marca de 3 minutos e meio, o primeiro tempo. Já estamos na madrugada do sábado, 27 de junho. De 2026, trabalha pela ponta esquerda o Nemat. Ele tocou ali pro goleiro Beravan, devolveu para Nemat, manda pro setor de ataque. A bola ficou pro Tarani na entrada da grande área, tentou ajeitar pra perna direita. É o Mohamed, ele foi desarmado pela defesa egípcia, que sai jogando com o Rami aqui pelo setor direito, trabalhando com o Ashura. Ultrapassa ali que divide o gramado, tenta pra Salah, círculo central do gramado, ainda dividido ali o Lachin. A bola está voltando no campo de defesa da seleção do Egito, trabalhando pela ponta esquerda com o Mohamed. Está colocando já no campo de ataque em largas passadas com o Fetor. Ele está com a perna direita tentando ali para o Zico na entrada da grande área. Volta o jogo de novo com o Mohamed. No círculo central do gramado tem a presença do Lachin. Pelo setor direito tem o Rami. Ele preferiu uma bola curta para rabiar. Ele vai tentar o cruzamento na grande área para o Salah. Ajeitou para a perna esquerda. Pintou o gol prensado. E o goleiro Beravan dá um tapa na bola. Voltou para o chute. Gol! Egito, Saber mandou pro fundo do gol, com a perna esquerda, no rebote do goleiro Beramandi. O Salah chegou, chutou forte, o goleiro saiu prensando no rebote, Saber mandou pro fundo do

0: 4 minutos e meio, primeiro tempo, tá aberto o placar em Seattle, nos Estados Unidos. O gol que pode colocar a seleção egípcia na próxima fase da Copa do Mundo. Saber mandou pro fundo do gol. 1 pro Egito, 0 pra seleção do Irã, o Everton Ramos.
1: Pra explodir a festa do torcedor egípcio em Seattle, num belo lançamento que encontra em condições o Salah dentro da área. Ele corta atrás pra perna esquerda e tenta o chute. Ela desvia no meio do caminho e o goleiro, o Beravand, acaba dando rebote na sequência da jogada. E ela sobra pra perna esquerda do Saber. Saber vai à rede, camisa 21, é o 16º jogo dele com a camisa da seleção egípcia. O segundo gol do atleta de 24 anos, com 5 minutos, está aberto o placar em Seattle. Egito 1, Irã 0.
0: E o gol saiu cedo, Calvin Correia, para dar mais tranquilidade para a seleção egípcia. Agora, a seleção iraniana vai ter que correr atrás, pelo menos do empate, para conseguir uma classificação. Gol cedo, Calvin.
2: É um gol que estraga completamente os planos da seleção iraniana, né? Que veio com 3 zagueiros mais 2 laterais, uma linha com 5 defensores para ir segurando o jogo no início e depois se soltando conforme o tempo fosse passando. Agora já precisa sair imediatamente para o campo de ataque, né? Beiravand, goleiro de muita história na seleção do Irã, mas dessa vez foi mal. Primeiro, ao não afastar totalmente a bola, e depois ela passa no meio das pernas, né? Uma boa jogada da seleção do Egito, de dois caras que se acostumaram a jogar mais na ponta, mas que hoje estão por dentro, Salah e o Zico. Uma tabelinha rápida dos dois, e aí depois ela se ofereceu no rebote do Beiravand para o Saber marcar o primeiro gol da seleção do Egito. O Egito agora mais tranquilo com a primeira posição desse grupo, né? E a seleção do Irã vai ter que acelerar bastante esse início de jogo, que não foi nada boa para os iranianos.
0: Vamos para 7 minutos, primeiro tempo, 1 para o Egito. Saber marcou 0 para o Irã. Tem muito jogo pela frente. Você ligado no Futebol Bandeirantes, Grupo G, em Seattle, fase de grupos. A bola no campo de defesa, vai trabalhando ali o Nemate. Ele vai colocar lá atrás na grande área, na meia lua. Vai dominar com a perna direita o goleiro, Beiravand. Sai jogando lá pelo setor direito, tem a presença do Karami com a perna direita. Ele descarrega para o setor de ataque, em direção do Mohebe. Apareceu pela ponta esquerda, ele vai levar para a linha de fundo, dominou a bola com a perna direita, tem dois na sua marcação, melhor para a defesa, Rani, tomou a frente, levou para a linha de fundo e tira o perigo. A bola vai saindo junto à linha lateral, arremessou para a seleção iraniana, tem pressa. Vamos fechar 7 minutos e meio, primeiro tempo. Chegou de novo o Mohebe aqui pelo setor direito, vai encarar a marcação, tentava um cruzamento, Rani com a perna direita manda para o setor de ataque. Ele tentava para o Salah, que foi agarrado. Falta para a seleção do Egito aí, Everton.
1: É o Ali quem estava ali segurando o Salah, falta marcada pelo árbitro em um jogo, inclusive, já que ficou difícil, cheio de conflitos do lado externo, né? Até porque amanhã, ou hoje já, é o dia do orgulho em Seattle, uma das cidades aí mais politizadas nos Estados Unidos. E por parte tanto da seleção egípcia quanto da seleção iraniana, houve um pedido para a FIFA que a FIFA proibisse a entrada de bandeiras do orgulho LGBTQIA+, o que a FIFA negou. As seleções, inclusive, ameaçaram não entrar em campo, algo que não aconteceu. 8 minutos e meio de bola rolando em Seattle.
0: É uma Copa do Mundo marcada por muita polêmica. Olha a zaga da seleção egípcia, se atrapalhou, mas a seleção iraniana também. Chegava lá pelo setor direito o Godo, saiu com bola e tudo. A arbitragem está marcando o tiro de meta. Os jogadores do Egito estão reclamando. O que, que ele está marcando aí, Everton?
1: O árbitro, por enquanto, só sinalizando a posse de bola que favorece a seleção do Egito. Os iranianos queriam ali uma possível falta na jogada e o Taremi é quem fica no gramado sentindo, né? Levando a mão ali a região do tornozelo esquerdo. Por enquanto, caído, o árbitro conversando com o Salah, capitão da seleção egípcia no momento. Por enquanto, só a posse de bola que favorece o Egito no campo de defesa.
0: E pela reclamação, me parece que o árbitro polonês marcou o pênalti. A imagem está sendo reproduzida e está marcado o pênalti. E ele conversa ali com confirmado. Os jogadores, está confirmado o pênalti, é isso, né, Everton?
1: Confirmado o pênalti, havia ali inclusive uma reclamação do Abdelmonem, que foi o autor, né? Ele tenta rasgar a bola para frente e acaba raspando ali na perna do Taremi. O árbitro foi na do atacante iraniano. Penalidade máxima para o Irã, que vai ter na bola parada, no pênalti direto, a oportunidade de empatar o jogo em Seattle. Taremi com a bola.
0: O capitão Taremi tem a responsabilidade de empatar o jogo incerto nos Estados Unidos. É pênalti para a seleção iraniana. O árbitro polonês marcou no campo de jogo. O VAR confirmou. Vamos para 10 minutos, primeiro tempo, jogo eletrizante. Você conferindo no microfone Bandeirantes, vai autorizar a arbitragem, vai para a bola. Taremi, capitão iraniano, com a perna direita pode empatar o jogo. Pênalti para a seleção do Irã. Agora sim, correu para a bola. Com a perna direita, Taremi bateu, pegou o goleiro no rebote, afasta a zaga do Egito. Schober fez um milagre defendendo. Perdeu o gol o Taremi, desperdiça o gol de empate a seleção iraniana, Everton Ramos.
1: Com a perna direita ele buscou o canto esquerdo do goleiro Schober, que caiu para fazer a defesa e evitar o gol de empate iraniano. Que momento do Taremi, hein? Tá buscando o terceiro gol dele em Copas, ainda não marcou nesta Copa de 2026, os dois gols na de 22. Desperdiça uma oportunidade de ouro para a seleção iraniana. No rebote, eles não conseguiram mandar para dentro. Segue Egito 1-0.
0: E atenção, torcedor ligado no Futebol Bandeirantes. Hora de conferir o tempo e o placar do futebol. Em Seattle, nos Estados Unidos, 11 minutos, primeiro tempo, Grupo G. 1 para o Egito, 0 para o Irã. Guilherme Agrela.
3: G. Nova Zelândia e Bélgica, quase gol da Bélgica agora nesse instante, quase narrei o gol aqui, viu, Jean, porque um chute cruzado na trave, quase que a bola entra, bateu, rebateu na zaga, foi pra fora, o VAR checando nesse momento a possibilidade da bola ter entrado, de outro tipo de circunstância ali pro gol ter sido confirmado, porém aparentemente a bola não entrou, segue 0-0, Nova Zelândia e Bélgica. Com isso, com esta vitória parcial do Egito, 1-0, gol sofrido pelo Irã, a Bélgica passa para a segunda posição do grupo, porque vai empatando, somando um pontinho, além de ter o saldo de gols melhor, zerado nesse momento contra menos um por parte da seleção iraniana.
0: Esse é o Guilherme Agrela. No Futebol Bandeirantes, está conferindo Nova Zelândia e Bélgica, o outro jogo do grupo, Calvin Correia. E o Taremi, ele teve a oportunidade de empatar o jogo e o goleiro Schober fez uma grande defesa, Calvin.
2: É, meio que telegrafou ali o Taremi, né? Bateu fraquinho ali, deu a chance a meia altura, né? Tudo que o goleiro gosta para conseguir saltar e pegar. Mas eu tô bem surpreendido e de maneira positiva com esses primeiros minutos da partida. Eu tava imaginando um jogo aquele mais estudado, mais truncado, até para saber a outra partida, né? E ir sentindo que cada uma precisaria, mas não, com 4 minutos já teve o gol do Egito, com 10 minutos um pênalti, para mim bem marcado, né? O árbitro até demorou um pouco para marcar, depois marcou no campo, e de fato o jogador da seleção do Egito chuta o pé do atacante do Irã, e aí o Taremi desperdiçou uma ótima oportunidade de dar a resposta o mais rápido possível.
0: Chega de novo a seleção do Irã na entrada da grande área, Mohamed puxou para a perna direita, bateu, pegou o goleiro, voltou no rebote!

0: Pedrotti mandou pro fundo do gol. O Mohamed arriscou dentro da grande área com a perna direita. O goleiro Schober fez uma grande defesa, mas no rebote, Rezaia tava lá para empatar o jogo. 13 minutos, primeiro tempo, o jogo é bom, o jogo é eletrizante. Irã busca a sua classificação e o Rezaia mandou pro gol. No rebote do goleiro, tá tudo igual. Em Seattle, nos Estados Unidos. Agora Everton Ramos, um para o Egito, um também para o Irã.
1: E quando o Taremi, que é a estrela do time, não bota para dentro, tá aí um que tem estrela, com direito à foto no momento da comemoração. Jogada pelo lado esquerdo, a bola sobra para o Mohamed. Tentaram o chute direto para o gol e ele bate, rasteiro. O goleirão Schober faz uma bela defesa, só que ele dá rebote e quase sem ângulo quem aparece pelo lado direito do campo de ataque é o Rezaian, destaque do time, com estrela nesta Copa do Mundo. É a terceira Copa dele, o oitavo jogo e a terceira bola na rede, a segunda em 2026. Rezaian, camisa 23, bate no alto, indefensável. Tudo igual em Seattle. Egito 1, Irã também 1.
0: É, pra você que tá acordado, tá valendo a pena ficar ligado no futebol.

0: Bandeirantes, porque estamos acompanhando um grande jogo em Seattle, nos Estados Unidos. Apenas 13 minutos de jogo, já tivemos dois gols, um pênalti perdido. O Irã empatou. Que grande jogo, Calvin Correia. Ataca a seleção iraniana pela ponta esquerda, domina. Aqui o Godos, ele vai tentar o cruzamento para a grande área, levou para a linha de fundo, era o Tarami. Arbitragem confirma o tiro de meta. Calvin Correia, 15 do primeiro tempo. Um para a seleção egípcia, um também para a seleção iraniana. Que jogo, hein, Calvin?
1: É, um jogo bastante animado, né? E o Irã não se abateu com o pênalti perdido pela sua estrela, pelo Tarami, e rapidamente conseguiu dar resposta, empatando o jogo com um cara que tem sido destaque nessa Copa, né? O Rezaei, a gente falou, lateral bastante ofensivo, na partida anterior tinha até jogado mais avançado, e hoje mesmo, partindo dos três zagueiros, ele é um ala que chega bastante à frente, os dois alas, aliás, né? O Mohamad, o ala pelo lado esquerdo, fez a jogada, bateu pro gol, e na sobra, o ala direito também estava acompanhando como se fosse um ponta, o Rezaei, e uma ótima conclusão, já tinha marcado na estreia, assim como também dado uma assistência diante da Nova Zelândia. E hoje mais um gol super importante para manter o Irã vivo no jogo.
0: Muda. Escanteio para o Egito, na sequência informa o Everton pelo setor direito, chegou com o Ajur, vai cruzar com a perna esquerda, recolheu para o Zico, levantou para a grande área, um chute no 13 e a bola vai para a linha de fundo. Tiro de meta, tá mudando a seleção do Egito, é isso, Everton?
2: Acabou sentindo o Abdel Monem, camisa meia dúzia, inclusive há pouco a geração da FIFA mostrou ele, cabisbaixo, nada feliz do lado de fora, encostado numa placa de publicidade ao lado de profissionais do departamento médico da seleção egípcia. 6, Abdel Monem sai para a entrada do camisa 2, Ibrahim.
0: Ibrahim tá no campo de jogo. A bola ficou pelo setor direito, trabalhando com o Machur. Ele perdeu, ficou na entrada da grande área, onde está colocado o Godos. Tentou para Tarame, de novo para Godos. Vai trabalhando ali com o Ezatolai. Aí começaram o jogo lá no campo de defesa. O Ibrahim, número 2, já no campo de jogo. Muda alguma coisa, Calvin Correia?
1: Ah, uma troca por lesão. Acho até que o Abdel Monem sentiu no lance do pênalti, né? Porque ele chuta o pé do Tarame e aí depois ele já fica ali meio que sentindo. Acho que foi já ali naquela tentativa de dar um passe que acabou o Tarame se antecipando, mas uma troca de zagueiro por outro.
0: Chega de novo o Irã pela ponta esquerda com o Mohamed, tem dois na sua marcação, ele perdeu. Melhora pro Rani, cai no gramado agora. Ali o jogador do Egito, número 21, o Saber, o nome do gol. Arbitragem paralisa e marca falta em cima do Saber ali no campo de defesa. A bola fica com a seleção egípcia, vamos para 17 minutos, primeiro tempo aqui, Bandeirantes. Um pro Egito, um pro Irã. Fase de grupos, última rodada, grupo G, tentava o passe ali pro Salah. Apareceu bem o goleirão, bem gravando para fazer a defesa. Ele sai rapidamente, abertura lá pelo setor direito, onde está colocado o Moheb. Ele tentou no campo de ataque, trabalhando com o Ezatolai. Apareceu a zaga da seleção egípcia pela ponta esquerda, tenta recuperar lá o Trezeguet. Arbitragem paralisa, tá marcando uma falta e vai pintar o cartão amarelo aí, Everton.
2: Foi uma jogada bastante forte ali pelo lado esquerdo. Tentava partir o Trezeguet, não só o Trezeguet, estava com ele também o Zico. Uma pegada mais forte do camisa 13, o Kanaani. 13, Kanaani, jogador do Persépolis, do Irã. Cartão amarelo, o primeiro do jogo.
0: É, Kanaani número 13, tá amarelado. A bola fica pelo setor direito com o Rani, recolhendo no campo de defesa. 18 minutos e meio, primeiro tempo, um pro Egito, um também pro Irã. Salah dominou, girou o corpo, levou pra linha de fundo, pela ponta esquerda, invadiu a grande área, tentou com a perna direita o cruzamento, fecha a porta a seleção do Irã. Apareceu um Nemate ali com a perna esquerda, manda pro setor de ataque em direção do Tarame, sobe de cabeça o Ibrahim. A bola volta pra seleção iraniana pela ponta esquerda ali com o Rezaei, autor do gol. Tentou no campo de ataque, recupera o Zico. A bola ficou para Trezeguet, falta. Arbitragem paralisa, marca falta no círculo central. E agora vai pintar cartão aí o Everton.
2: Cartão pro autor do gol egípcio, Saber. Camisa 21. Uma pegada mais forte ali no meio campo para cima do Ezatolai. E o árbitro marca então, sinaliza o toque por baixo e a falta, o cartão amarelo. Agora empatados em cartão, um para cada lado.
0: É, deu uma pisada ali o Saber, autor do gol da seleção egípcia no círculo central do gramado. O polonês, árbitro da partida, aplicou mais um cartão. Vamos para 19 minutos e meio, passe muito forte, não vai chegar, a bola vai para a linha de fundo. Calvin Correia, vamos chegar a 20 minutos do primeiro tempo. Um para o Egito, um para o Irã.
1: O jogo segue bastante movimentado, bastante disputado também no meio de campo, né? Tanto que aparecem já esses cartões amarelos, para não dizer que não houve nenhuma mudança assim dos zagueiros, né? Pela saída do Abdel Monem.

0: Aqui na disputa apareceu o Taremi ajudando a defesa, deu um chutão, complementa ali o Caselidan, ele mandou para o setor de ataque, a bola está voltando lá do outro lado para Trezeguet, trabalhando com o Zico, jogou na entrada da grande área, tenta um cruzamento pela ponta esquerda, o Fetoê na entrada da grande área, arriscou, a bola bate na defesa, vai para a linha de fundo, é novo escanteio para o Egito aí, Everton.
1: Uma bela jogada, chegando a seleção egípcia, querendo chegar inclusive agora com camisa 3, o Rani, é ele quem bate de fora da área, ela desvia no meio do caminho, desviou ali no Exatolai. Escanteio, Salah na bola.
0: E tinha endereço, chute do Rani, a sorte, o Exatolai colocou a cabeça na bola, vai pra cobrança, Salah pelo setor direito, 21 minutos e meio, primeiro tempo aqui, Bandeirantes, na sequência informa o Guilherme Agrela, pelo setor direito, cruzou, Salah afasta a zaga da seleção iraniana, sobe de cabeça, tira agora com o pé, o Nemat, a bola ficou na pequena área, o goleiro dá um soco nela, se atrapalhou o Beravan, voltou pro Salah, cruzou pra grande área, tira a defesa da seleção do Irã, e atenção torcedor ligado no futebol Bandeirantes, hora de conferir o tempo e o placar do futebol. Em Seattle, nos Estados Unidos, Grupo G, fechamos 21 minutos e meio do primeiro tempo, um para o Egito, um também para o Irã. Guilherme Agrela.
2: Já nesse momento, o VAR e o árbitro de campo analisam o pênalti marcado dentro de campo para a seleção da Bélgica. O Trossard bateu para o gol, ela toca no braço do defensor, tinha um braço estendido, mas a bola bateu no braço que estava rente ao corpo, por isso deve ser anulado. Eu já volto aqui para informar a decisão final do árbitro, acho que vai dar tempo, está sinalizando a arbitragem, deve anular o pênalti marcado para a Bélgica, portanto deve permanecer no placar 0 para a Nova Zelândia, 0 também para a seleção belga. Jean,
3: a Copa do Mundo é aqui!
0: 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Guilherme Agrela informou, são os jogos do Grupo G. Por enquanto está 0-0 Bélgica e Nova Zelândia. Por enquanto está 1-1 Egito-Irã. É a última rodada do grupo. Ataca a seleção iraniana, tentava o Mohamed, mas colocou a mão na bola. A arbitragem vai paralisar, marcar a falta. E aí vem o período de hidratação. Os jogadores vão dar uma respirada, né? Os técnicos, aliás, estão reclamando, Calvin Correia, essa parada de hidratação, que há muito tempo, são 3 minutos, né? O time que tá bem dá uma esfriada, agora o time que tá mal também aproveita um pouco essa parada. Calvin, 23 do primeiro tempo.
4: É, vai de cada treinador saber aproveitar essa situação que pelo menos é colocada na Copa, ainda não se sabe se todas as ligas, né, vão tentar utilizar dessa norma aí ou não, né? Aí fica a critério de cada uma das competições, mas na Copa tem sido assim e de fato, né? Nesse caso até os dois times estão bastante acelerados, né? Então isso aí é a dinâmica do jogo em si, não de supremacia de uma ou outra equipe. E um jogo bem interessante, a seleção do Egito começou forte, hoje sem a presença do Mahmoud na equipe titular, o Trezeguet que entrou no lugar ocupa um pouco mais a faixa esquerda do ataque. E aí o Zico, né, que jogou pelo lado direito na última partida, ele centraliza um pouco mais com o Salah, então não fica aquele 9 mais fixo, que nem é o caso também do Marmoush, mas do Trezeguet menos ainda, né, o Trezeguet fica mais aberto pelo lado esquerdo, e aí Zico e Salah revezando ali entre 10 e 9, com o Achur, que tinha jogado pelo lado esquerdo na última partida, hoje ocupando mais a faixa direita ali do meio de campo. E a seleção do Irã, que tem o Taremi como atacante, né, mais ali de adiantado, mas tem muito essa participação do Moheb, o camisa 8, chegando, encostando um pouco ali pelo lado esquerdo, e essas investidas a todo momento do Rezaian, o lateral direito, que no momento sem a bola fecha a linha de 5 defensores, mas quando tem a bola ele tem total liberdade para avançar, passa a linha do meio de campo, vai lá para a linha do ataque, tanto é que assim fez o gol de empate da seleção iraniana. Então são maneiras diferentes de atacar, o Irã tendo um centroavante, um pivô, uma referência que é o caso do Taremi, o Egito optando por um ataque mais móvel, com 4 jogadores ali que se mexem na linha final de ataque do Egito, com Zico e Salah rodando um pouco mais por dentro, o Achur saindo da direita e o Trezeguet, né, fazendo aquelas movimentações em diagonal, né, saindo da esquerda e também buscando o centro para ser mais um desses atacantes da seleção do Egito. Um bom jogo até aqui, de duas seleções que, por enquanto, não parecem estar muito preocupadas com a tabela de classificação, com outro jogo lá entre Bélgica e Nova Zelândia. Querem fazer a sua parte, querem fazer aquilo que precisa.

0: são dentro de campo para depois não precisar fazer contas em busca da classificação, já.
1: Esse é Calvin Correia no Futebol Bandeirantes. Comentarista, Guilherme Agrela, como é que tá a situação também parada para hidratação?
2: Daniel, só para passar uma situação de como está a situação dos adversários das duas equipes, neste momento, claro, com os dois nas duas primeiras posições, tanto o Egito quanto o Irã, o Egito ficando em primeiro deve aguardar um terceiro colocado dos grupos A, E, I ou J. Nesse momento e nessa ordem, Coreia, Equador, Senegal ou a Argélia, que é a que falta entrar em campo ainda pelo grupo da Argentina. Já o Irã, ficando em segundo neste momento ainda, pegaria a Austrália. Austrália que ontem, no encerramento do grupo D, acabou empatando com o Paraguai em 0-0.
1: Esse Everton Ramos toca a bola aqui para a seleção egípcia no campo de defesa, trabalhando com o número 2, o Ibrahim. Ele está colocando mais à frente, aqui para o setor direito para Rani. No campo de ataque ele tentou mais à frente para Zico, recolhe. Alto jogo ali com o Achur. No círculo central ele tinha a opção do Salah, está colocando bola para o Lanchim. A bola do campo de defesa, trabalhando com o Rabiá. Ele está recuando bola para o goleiro Schober. Vamos para 27 minutos, primeiro tempo, em Seattle, Estados Unidos. Você ligado no Futebol Bandeirantes, Copa do Mundo. Já estamos na madrugada de sábado, aliás, muitos jogos neste sábado. Chegamos à última rodada da fase de grupos. A bola no campo defensivo, trabalhada ali com o Rani. Na risca aqui de vídeo campo, ele tem a presença aqui do Achur. Ele no círculo central do gramado vai conduzindo a bola com a perna direita, marcado pelo Taremi. Abertura pela ponta esquerda, aí está colocado o Ibrahim. Ele tenta mais à frente, em aproximação do Zico no meio. Tem também o Salah que vem para buscar jogo. Ele prefere recuar no campo defensivo uma vez mais com o Rabiá. Rabiá com o Ibrahim, ali no círculo central do gramado, ele tinha a opção do Zico, volta o jogo. No campo defensivo, vai trabalhando a seleção do Egito, buscando o segundo gol. Aqui na ponta direita, Rani, ele tentou mais à frente, trabalhando com o Zico, abertura para Rani de novo. Ele tentou um cruzamento muito forte, e aí de cabeça, acabou se atrapalhando o Zico, a bola vai saindo. Apenas o tiro de meta, pelo setor direito. No ataque da seleção egípcia, aí Everton.
2: Tava tentando descer por ali o Rani, o passe dele foi, até a intenção era boa, mas o passe foi um pouco forte demais. A bola acaba só tocando na cabeça do Zico, ele dá uma cabeçada direto pela linha de fundo. Tem tiro de meta a seleção iraniana.
1: Peiravandi manda para o setor de ataque no círculo central do gramado, dentro do Godos. A bola muito forte ali para o Taremi. Está voltando no campo de defesa, trabalhando lá do outro lado, pela ponta esquerda. Está jogando com o Fetout. Ele manda para o setor de ataque em direção ali do Salah. Caiu no gramado, não houve nada. Aí o Trezeguet ficou sentindo no gramado. Ataca a seleção iraniana, apareceu de novo a zaga com o Rabiá. Recua para Schuber. Ele com a perna direita vai descarregar para o setor de ataque. Tentou aqui o Rani, ele sobe de cabeça. A bola passa por todo mundo. Lateral para a seleção do Irã, informa Guilherme Agrela.
3: Agora sim vale o gol da Bélgica, sai de fato o primeiro gol dos belgas contra a Nova Zelândia. Trossard é o nome do jogo até aqui, quase marcou, bola na trave, pênalti que foi marcado depois, revisado e cancelado pelo VAR. Agora no escanteio ele coloca para dentro, camisa 10 do Arsenal da Inglaterra. Bélgica 1, Nova Zelândia 0, com isso a Bélgica vai se classificando na segunda posição do grupo G.
1: É, por enquanto a Bélgica vai garantindo então com esse gol a sua classificação para a próxima fase. Todos nós, aliás, Calvin Correia, esperava um pouco mais da seleção da Bélgica, né? Não faz assim uma grande Copa do Mundo, pelo menos na fase de grupos.
4: Não,
1: né?
4: Até não chegou como a ótima geração belga, aquela que eliminou a seleção brasileira em 2018, né? Mas ainda assim é uma Bélgica que mantém alguns nomes, né? Courtois ainda segue sendo um grande goleiro, De Bruyne sofrendo com lesões na Itália, no Napoli, mas ainda assim é um jogador muito importante no meio de campo, o Lukaku voltando de lesão. Então está naquela entressafra, né, entre nomes consagrados e uma geração que ainda está buscando afirmação. Mas pela fragilidade do grupo, né, por ter Nova Zelândia, Egito, Irã, se esperava a Bélgica sim uma primeira colocação do grupo, que era mais aguardado. Está sofrendo um pouco, mas quem sabe depois no mata-mata se encontra, porque tem o Courtois, que é um goleiraço que pode decidir naqueles jogos mais fechados.
1: E atenção, torcedor ligado na Bandeirantes, hora de conferir o tempo e o placar do futebol. Em Seattle, nos Estados Unidos, fechou 30 minutos, primeiro tempo, fase de grupos, grupo G, 30 do primeiro tempo, 1 para o Egito, 1 para o Irã. Guilherme Agrela.
3: Jogo entre Bélgica e Nova Zelândia neste momento, 1-0 para a Bélgica. Gol acaba.

0: Acaba de sair aos 27 minutos do primeiro tempo, Trossard foi à rede. Com isso, a Bélgica vai se classificando na segunda posição do grupo G, fica atrás do Egito no número de saldo de gols. Hoje, mais cedo, a França bateu a Noruega 4-1, Senegal venceu o Iraque por 5-0, Cabo Verde empatou por 0-0 com a seleção da Arábia Saudita e se classificou à fase de 16avos de final, vai enfrentar a Argentina. Isso porque o Uruguai perdeu para a Espanha por 1-0 e está fora da Copa do Mundo, eliminado na fase de grupos. Já.
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2: Esse Guilherme Agrela informando no Futebol Bandeirantes. 31 minutos, primeiro tempo, 1-1, ataca pelo setor direito. Achur recolheu, passou pela marcação iraniana, tocou na entrada da grande área para o Salah, apareceu bem para cortar ali o Gurbani. Ele sai jogando com o Mohamed, perde, volta para a seleção egípcia, trabalhando no meio. Ali está colocado o Saber, autor do gol, gira e trabalha lá pela ponta esquerda com o Fetu. Ele tentou passe mais à frente ali para o Trezeguet, domina pela ponta esquerda, recolhe ainda Trezeguet, campo de defesa, trabalhando com o Rabiá. Vamos para 32 minutos, primeiro tempo. Você ligado no Futebol Bandeirantes, abertura para o Salah, do jeito que ele gosta, perna esquerda, tentou o passe ali para o Lachin, apareceu bem para cortar a seleção iraniana, alta pelo setor direito, sempre com o número 3, o Rani. Ele tenta mais à frente, trabalhando com o número 8, está colocado ali o Ochur, tentou passar pela marcação, aí saiu com bola e tudo, apenas o tiro de meta, a bola está indo para a linha de fundo, sem pressa, o goleiro Beiravande faz a cobrança do tiro de meta aí, Everton Ramos.
3: Lance feio demais do Rani, né? Ele se porta e se lança pelo lado direito do ataque da seleção egípcia. Consegue um toque ali, uma tabela com o Achur. Quando ele recebe de novo, ele já acaba chutando, né? Tentando o cruzamento, mas ele manda direto pela linha de fundo. Só tiro de meta, segue 1-1 em Seattle.
2: Aí no gramado, ali o Rezaien. Arbitragem paralisa, marca falta. Na verdade era o Gurbani, número 21, próximo ao círculo central do gramado. Falta cometida ali pelo Saber, autor do gol da seleção egípcia. Toca a bola o Irã no campo defensivo, trabalhando ali com o Kanami. Ele está recolhendo, trabalhando atrás agora, tocando para a Beiravande. O goleiro com a perna direita vai descarregar para o campo de ataque. Passou ali pela marcação, saiu jogando com categoria. Pro Nemate gira o corpo, tentava o passe mais à frente. Pro Exatolai apareceu a zaga do Egito para cortar. Volta para a seleção iraniana. Taremi deixou no porta-luz na entrada da grande área para o Mohamed. Afasta a zaga da seleção do Egito com a perna direita. Tava pintando uma bonita jogada do Taremi naquele porta-luz. Mas a zaga ali com o número 5, o Rabia com a perna direita tirou. Lateral pela ponta esquerda, tem pressa a seleção do Irã, tenta o segundo gol. Mohamed posicionado para fazer a cobrança manual. Ele tentou mais à frente ali com o Mohreb, não domina. A bola fica aqui pelo setor direito para o Ibrahim. Voltou na entrada da grande área para o Taremi. Afasta a zaga com a perna esquerda. O Rezaien, o autor do gol do Irã, apareceu surpresa. A perna canhota que não é a boa, jogou longe no gol aí, Everton.
3: Mais uma boa oportunidade, quase que no bate-rebate a bola fica e ficou de fato numa boa condição para ele. O Godos encontrou o Taremi dentro da área e o Taremi só deu um toquinho pro meio da área. Pelo lado esquerdo tava ali o Taremi, ele encontra na região central o Rezaian. Aparece mais uma vez no ataque, só que ele isola, manda pela linha de fundo, só tiro de meta pro Egito.
2: 34, primeiro tempo em Seattle, nos Estados Unidos. Um para a seleção egípcia, um para a seleção iraniana. Tá tudo igual. Lateral cobrado pelo 3G, pela ponta esquerda, tem aproximação. Lá do número 13, o Feitouto, ele tentou ali no círculo central do gramado com o Ibrahim. Levanta a cabeça, conduz a bola com a perna direita, tem aproximação. Ali do número 8, o Achur, tem na ponta direita o Rami. Ele tentou mais à frente, ali com o Zico. Trabalha de novo com o Rani. Na ponta direita, campo de defesa com o Ibrahim. Ele vai abrir bola lá do outro lado com o Rabiá, marcado pelo Taremi, tenta para Trezeguet aqui pela ponta esquerda, recuado, joga no meio, trabalhando ali com o Saber, tentou pela ponta esquerda, o passe apertado agora na direita para Rani, próximo ao círculo central do gramado, falta, pegaram ali o Saber na risca que divide o campo, a arbitragem paralisa, marca falta para a seleção do Egito na marca de 35 minutos, primeiro tempo, marcou o sinal Bandeirantes, meia-noite, mais 35 minutos, já estamos na madrugada do sábado, 27 de junho de 2026, reta final da fase de grupos, Copa do Mundo, vem aí o mata, amanhã já tem jogo da última rodada da primeira fase. Domingo já começa o mata. Segunda-feira tem a seleção brasileira, 2 da tarde. Brasil e Japão. Tudo no microfone Bandeirantes, numa grande cobertura. 35 minutos.

0: e meio, domina o Trezeguet pelo setor direito, deixa ali pro Lachin, com a perna direita, ele vai tentar pro Salah na entrada da grande área, ele dominou no peito, baixou no gramado, levou pra ali de fundo, tem dois na sua marcação, aí ficou difícil, né? Era o Zico, dominava, dois jogadores na marcação dele, apenas um tiro de meta, Everton.
1: É, não deu pra ele passar por dois. Se fosse o Salah, talvez, aí a chance era maior de passar por dois jogadores já pelo lado direito do campo de ataque, talvez não. Com certeza o Salah poderia passar por esses dois jogadores num belo passe do Lachin, do meio campo, encontrando lá, já no comando de ataque, o Zico. Bola pela linha de fundo, tiro de meta batido.
0: Exato, Olay com a perna direita tentou na frente, ali pro Taremi, apareceu bem pra cortar a seleção do Egito. A bola voltou pelo setor esquerdo com o Mohamed, tem dois na sua marcação. Ibrahim colocou a perna esquerda na bola, apenas o lateral, Calvin Correia. 36 minutos primeiro tempo, o jogo vai se encaminhando aos poucos pro final do primeiro tempo, começou muito corrido, agora deu uma acalmada a partida, né, Calvin?
2: Mas o Irã segue tentando buscar um pouco mais agora, né, especialmente com essas jogadas de lado de campo. É interessante que se defende com a linha de 5, mas quando recupera a bola, os dois alas já se mandam imediatamente para o ataque, né? O Rezaian e também o Mohamed. Então, são laterais que fazem o corredor inteiro e o Rezaian com uma qualidade maior, né, de chegada na área.
0: Levantamento lá para a grande área do Nemat, apareceu bem para cortar a defesa do Egito. Passe errado, vai trabalhar agora lá pela ponta esquerda, o Trezeguet puxar o contra-ataque, bola no meio pro Lachin, ultrapassa ali que divide o gramado, fez boa jogada, Saber entregou lá na ponta esquerda pro Trezeguet, levou pra entrada na grande área, tentou ali pro Salah, apareceu bem pra cortar o Moheb no contra-ataque, sai jogando no campo de defesa, a seleção do Irã, trabalhando com o Exatolai, na ponta direita ele tentou mais à frente, ali com o Gordabini, apareceu bem pra afastar a seleção do Egito, 37 minutos e meio, primeiro tempo. Alta agora lá pela ponta esquerda, o Godus. Chegou todo atrapalhado, chegou atrasado, cometeu a falta. Arbitragem paralisa e marca para a seleção do Egito fazer a cobrança. Esse é o Futebol Bandeirantes. Nesta madrugada de sábado, estamos conferindo em Seattle, nos Estados Unidos, Grupo G. Fase de grupos. Por enquanto, o Egito aí garantindo a sua classificação junto com a Bélgica. O Irã ainda busca a terceira colocação. Falta já cobrada pela ponta esquerda, 38 no primeiro tempo, vai trocando passes a seleção egípcia. Trezeguet recebeu em profundidade na linha de fundo, vai encarar a marcação lá do Gorbani, passou pelo primeiro, tentou passar pelo segundo, a bola vai para a linha de fundo, o Egito tem escanteio, Everton Ramos.
1: Vai fazendo fumaça pelo lado esquerdo, Trezeguet, jogador de 31 anos, 1,79m do Al Ahly do Egito, atua no seu país. Uma jogada pelo lado esquerdo, ele passa pelo marcador que na sequência consegue por baixo fazer o corte, mandando pela linha de fundo, tem escanteio o Egito, Achur na bola.
0: Achur vai com a perna direita, já ajeitou no quarto de círculo, 38 minutos e meio o primeiro tempo. Achur com a perna direita, vai levar perigo, levantou para a grande área, tira de cabeça a defesa iraniana, a bola volta na grande área, tira de novo o Karahami, a bola voltou com a perna direita, o chute de longe, apenas o tiro de meta, pegou mascado ali na bola o número 11, o Zico, a bola está indo para a linha de fundo, tiro de meta para a seleção iraniana fazendo a cobrança com o Meravand. Vamos fechar agora 40 na sequência, 40 de jogo, reta final deste primeiro tempo em Seattle, Estados Unidos, grupo G, fase de grupos, um para o Egito, um para a seleção iraniana, que desperdiçou pênalti com o Taremi no início do jogo, manda para o campo de ataque, ali o Nemat em direção do Taremi, vai aparecer o Ibrahim, vai dominar com categoria, vai recuar o jogo, lá para o goleiro Schober, ele sai jogando uma vez mais para Ibrahim, que entrou neste primeiro tempo, a bola jogada com o Rabia na entrada da grande área, tem a presença ali no meio do Achur, ele no círculo central tinha opção mais à frente com o Lachin, tenta no campo de ataque em profundidade, boa bola pro Rani, de perna direita, levantou para a grande área, afasta o Karahami com a perna esquerda, tira o perigo, sobe de cabeça, a defensiva da seleção egípcia aqui pela ponta esquerda tenta recuperar o Mohamed, vai ficar de cabeça não, com a perna direita o Rabia tira, a bola fica no círculo central, tenta ali o Rezaian, não domina, volta para Trezeguet, trabalhando com o Salah pelo setor direito, achando ali o Achor na entrada da grande área, tentava o passe forte e o goleiro Meiravand está lá para fazer a defesa. E atenção, torcedor ligado na Bandeirantes, hora de conferir o tempo e o placar do futebol. 40 minutos de jogo em Seattle, nos Estados Unidos, Grupo G. Chega o Egito na entrada da grande área.

0: Sala tentava o chute, afasta a zaga, volta ali pro Trezeguet, prensado pela marcação, confirmando o Guilherme Agrela. 40 minutos do primeiro tempo, um pro Egito, um pro Irã.
1: Lá em Vancouver, segue Nova Zelândia 0, Bélgica 1. Nesse momento a Bélgica vai se classificando como a segunda colocada do seu grupo. O Irã, que empata evidentemente com o Egito que você confere, continua com chances de classificação, entra inclusive entre os 8 melhores terceiros nesse momento, desbancando a Argélia, porque tem saldo de gols zerado, 0, enquanto a Argélia saldo de gols menos 2. Portanto, nesse momento, o Irã está se classificando para a fase de 16avos da Copa do Mundo.
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0: E agora o Ibrahim cometeu uma falta no círculo central do gramado e recebeu o cartão amarelo, Everton Ramos.
3: É uma falta, depois de passar por uma dividida ali com o Taremi, ele acaba derrubando o Ezatolai. Cartão amarelo pro Ibrahim. Yasser Ibrahim entrou neste primeiro tempo na vaga do Abdelmonem. Cartão amarelo pro camisa 2 do Egito.
0: Toca a bola a equipe da seleção iraniana pelo setor direito. Tenta ali com o Ezatolai. Fica no campo de defesa lá atrás com o goleiro Meravan com a perna direita. Abre o jogada pela ponta esquerda para o Nemat. Ele ultrapassa ali que divide o gramado. Tem aproximação pela ponta esquerda do Moheb. Mais à frente trabalhando com o Mohamed. Atrás de novo ali com o zagueiro Karami. Manda para o setor de ataque. Boa bola para o Mohamed. Ele domina no peito. Baixa no gramado pela ponta esquerda no campo de ataque. E a arbitragem vai paralisar porque me parece que o Mohamed estava voltando do impedimento. É isso, né, Everton?
3: É isso. Estava à frente na jogada pelo lado esquerdo, ele recebe a frente da linha do último defensor, por isso sinalizado, marcado no campo, impedimento do ataque iraniano, posse de bola Egito, campo de defesa.
0: 42 minutos de jogo em Seattle, Estados Unidos, você ligado no Futebol Bandeirantes neste sábado, madrugada 27 de junho, abertura do Rani, ataca a seleção do Egito. Que bela jogada do Salah pelo setor direito, caiu no gramado, falta! Pegaram o Salaia para dentro do gol. A arbitragem paralisa, marca a falta e aplica o cartão amarelo, Everton.
3: E geralmente está sendo assim. Quando um toma cartão amarelo, o outro vai lá na sequência e é a mesma coisa. Pegada por baixo do Nemat, já tinha ficado para trás. O Salaia já tinha passado por ele, camisa 19, cartão amarelo. Salaia dentro do gol. Foi derrubado, falta marcada e na bola parada o Egito tenta o segundo.
0: 43 de jogo. Pegaram o Salaia pelo setor direito, faz a cobrança número 8, o Ashour, ele que é o homem das bolas paradas da seleção egípcia, também o Salah com a perna esquerda, vai deixar para o Salah, pintou jogada ensaiada, afasta a zaga da seleção iraniana, trabalha pela ponta esquerda com o Rezaei, manda para o setor de ataque, apareceu bem para cortar a defesa do Egito. 43, Calvin Correia. Um pro Egito, um pro Irã. E esse resultado é justo neste primeiro tempo, Calvin?
4: É justo, Jean, até porque são duas seleções que estão buscando o gol, mas o Egito, depois que fez, saiu na frente, logo aos 4 minutos, baixou um pouco a intensidade, né? O Irã foi para cima, mais desesperado pela busca, no mínimo, do empate. Teve a chance com o Taremi, acabou perdendo o pênalti, depois conseguiu marcar o gol com o Rezaian, e até o Irã começou a atacar mais do que o Egito. Com um empate 1-1, né? O Salah bem marcado, quando tenta progredir com a bola é parado com faltas. E do lado do Irã chama muito a atenção essa participação dos dois alas, né? O Mohamed, 32 anos, o Rezaian, 36. E eles cobrem o campo todo, né? O Rezaian tá lá de novo, na linha de 5 defensiva. O Irã vai recuperar a bola, ele já vai se mandar lá para a linha do ataque, para a linha que tá o Taremi, o centroavante. Então é um esforço muito grande que os dois alas da seleção iraniana fazem. E também, claro, não vale deixar de observar a questão do Egito tá um pouco mais tranquilo com o resultado, né? Por já ter os 4 pontos, diferente do Irã, que tem esses 3 pontos, o saldo 0, mas que aí fica na apreensão para saber se outros terceiros colocados de outros grupos ainda vão conseguir passar. Tem Congo, que pode chegar a 4 pontos, tem a Croácia, que pode chegar a 4 pontos e passar como uma das terceiras colocadas. Então tem algumas seleções ainda que poderiam tirar o Irã dessa lista dos 8 melhores colocados.
0: Este é Calvin Correia, comentarista no Futebol Bandeirantes.
3: 5.
0: Mais 5, informou Everton Ramos. Vamos a 50 minutos do primeiro tempo. Na sequência tem um intervalo inteligente Bandeirantes com ele, João Paulo Capelanes. Ataca a seleção iraniana pela ponta esquerda. Tentou pro Taremi antes, Ibrahim com a perna direita. Está colocando a bola junto à linha lateral. Arremesso para a seleção do Irã fazer a cobrança. O Taremi, capitão, que já desperdiçou um pênalti. É de calma. Tem o Mohamed pela ponta

0: esquerda. 45,5, mais 4,5 de jogo neste primeiro tempo em Seattle. Pela ponta esquerda, o Nemate naquele latereio. Pela ponta esquerda, próximo à bandeirinha de escanteio, pertinho do torcedor, ele seca a bola, vai fazer o cruzamento. Pela ponta esquerda, agora empurra do Taremi, também com o Trezeguet. Ele preferiu cobrar curto, de novo na ponta esquerda, ele tentava o cruzamento, agora pro Gorbani, levantou ali pra grande, era fechado, o goleiro saiu todo atrapalhado, a bola vai pra linha de fundo. Mas o Schober saiu catando borboleta. E quase o gol iraniano aí, Everton.
1: Nossa, meu goleiro, Schober sobe e não encontra nada. Por pouco, dois jogadores que subiram para tentar de cabeça pela seleção do Irã não conseguem. O Khalilzadeh, zagueiro com a número 4, e o Taremi estavam na bola. Um consegue testar de cabeça, mas por sorte, ela vai para fora, linha de fundo, 1-1 em Seattle.
0: É, por sorte que a seleção iraniana não vira o jogo. Ataca a seleção egípcia pela ponta esquerda, trabalhando com o Trezeguet. Ele tira o corpo, tem a passagem lá do Achor. Ele recolhe, tem no meio, tem a presença ali do jogador Zico, que está apagado neste primeiro tempo. Aqui na ponta direita tem o Rani. Ele vai receber também a marcação do Taremi, jogou no meio com o Achor pelo setor direito, de costa para a marcação. Mais à frente com o Salah, sempre agarrado, puxado, agora caiu no gramado. Arbitragem não marca, ele dá um soco no chão, dá uma risada irônica. O capitão Salah sendo bem marcado por enquanto pela defesa iraniana. 47 de jogo, vamos até 50 aqui, Bandeirantes. Grupo G, fase de grupos em Seattle, Estados Unidos. 1-1, um para o Egito, um para o Irã. Lateral agora pelo setor direito, faz a cobrança sem pressa. O Rani na risca aqui, divide o campo. 47,5, faz a cobrança pelo setor direito. Ele tenta a aproximação ali no meio, tem a presença do Zico, tem também o Lachin. Faz a cobrança, o número 3 secando a bola, demorando, tem os 5 segundos. Agora sim, ele joga no peito do Achor. Baixa no gramado, está girando e trabalhando lá pela ponta esquerda com o número 11, o Zico. Mais à frente tem o Trezeguet, passa para ele. Ele encara a marcação do Karami, vai voltar o jogo no campo defensivo. Trabalhando ali com o Fetou na ponta direita. Tem aproximação do Salah, tentou para o Rani de cabeça na grande área. Tentou, o Rani caiu no gramado, voltou para o Salah com a perna esquerda. Vai levar para a linha de fundo, tem dois na sua marcação. Tocou mais atrás com a presença ali do Lachin. Lachin com Achou, achou para Lachin, de novo para Salah, troca passes à seleção egípcia. Salah tentava, mas apareceu antes para cortar o exato Alai. Tenta sair no contra-ataque o Taremi, pegaram ele, a arbitragem não marcou. 48,5, recebe o Achor na entrada da grande área pelo setor direito. Trabalhou, levantou a cabeça, empurrou lá do outro lado, tem a presença do Zico na entrada da grande área. Tem o Trezeguet dominou, meteu lá na ponta esquerda pro Fetou, vai cruzar com a perna direita mais à frente com o Salah. Ele levanta a cabeça, essa trabalha, se fecha a seleção iraniana. Reta final do primeiro tempo, aqui na direita com o Rani, vai encarar o marcador, levantou para a grande área de cabeça, apareceu bem para cortar o Nemate. Porta errada a seleção do Irã, se defende como pode, a pressão é do Egito na reta final deste primeiro tempo. Oh, que coisinha querida do saber, jogou longe. Apenas o tiro de meta para a seleção do Irã, que respira aí, Everton.
1: É uma pressãozinha por parte da seleção egípcia em posse de bola, mas na tentativa do chute, o Saber de fora da área pegou sem precisão. A bola se perde pela linha de fundo, foi lá, na arquibancada, finzinho de primeiro tempo, 1-1.
0: Reta final, vai bater na sequência, 50 minutos do primeiro tempo. O árbitro polonês já olha ali para o cronômetro, a bola vai saindo, é lateral para a seleção do Irã. Na sequência tem um intervalo Bandeirantes, com ele João Paulo Capelanes. Bola pela ponta esquerda no lateral, Mohamed faz a cobrança na risca aqui, divide o campo. Ele tenta para o Taremi no peito, tentou passar pela marcação, levantou para a grande área, o goleiro não saiu, afasta a zaga com Rabia com a perna direita. A bola volta para Mohamed, aqui na ponta esquerda no campo de ataque, boa bola, aqui pelo setor esquerdo, vai atacando. O Moheb tentou o passe para o Godos na linha de fundo, aparece a zaga, tira, o jogo fica feio pela ponta esquerda. Agora sai a lateral, vai bater 50 minutos, vai terminar aí o polonês, o Carequinha, ele quer jogo, ele vai ainda determinar o latereio. Vem para a cobrança aqui pela ponta esquerda, o Nemate, né, naquele latereio. Os iranianos vão para a grande área tentar o gol neste finalzinho do primeiro tempo. Vem na cobrança Nemate no latereio, já fechou 50 minutos e 20. Se sai o gol, isso vai dar um entreveiro. Vai fazer a cobrança Nemate no lateral. É o latereio, ele vai jogar na grande área. A última oportunidade deste primeiro tempo. Vamos lá,

0: meu filho. Levantou lá pra grande área, na linha de fundo, ficou pipocando, afasta a zaga. E a arbitragem termina o jogo, termina o primeiro tempo em Seattle, nos Estados Unidos. Um para a seleção do Egito, um para a seleção também do Irã. Vem aí o intervalo Bandeirantes, o comando é dele, João Paulo Capelanes.
1: Grande Jean Soares, no gramado nos ares, a emoção é com ele. É Jean Soares para você no microfone de esportes da Bandeirantes, por enquanto tudo igual. Egito 1, Irã também 1. Vamos com o intervalo inteligente, Bandeirantes. Passo a bola para você. Alô, Everton Ramos, para quem achou que fosse um jogo modorrento, fraquinho, de madrugada, tá agitado, barbaridade. Everton, boa noite.
2: Boa noite, Capela. Uma loucura, né? Os primeiros 15 minutos com direito a pênalti e duas bolas na rede. Um a um que, por enquanto, vai deixando o Irã para fazer aquelas contas. A equipe sendo ultrapassada pela Bélgica e, por enquanto, ficando na terceira posição do grupo, com a vitória belga para cima da Nova Zelândia. Os egípcios também deixando o gramado neste momento. Os dois times rapidamente, claro, vão conversar com seus treinadores. O Irã vai ficar a par do que está acontecendo no outro duelo do grupo e daqui a pouco os 45 minutos que podem fazer história para as duas seleções. Quem avançar à segunda fase, isso será pela primeira vez na história de uma Copa do Mundo, Capela.
1: Vamos projetar já já com análise com a opinião do Calvin Correia. Em dois minutos, no microfone de esportes da Bandeirantes, análise, opinião. Calvin Correia, vem aí na Bandeirantes, até já.
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2: Intervalo Inteligente Bandeirantes, Central Técnica Bandeirantes de Caiame Martins, de grande Beto Rebeck, o nosso timaço técnico interno e externo gerando imagens também, grande Carlão, Igor Nascimento, toda a galera no youtube.com/radiobandeirantesoficial. Agora é hora de análise de opinião, Calvin Correia no Seattle Field. Tivemos por enquanto nesse intervalo inteligente, Egito 1, Irã também 1. Boa noite aí, Calvin, um abraço pra você.
3: Boa noite, Capelanes, abraço também para ti, para os nossos ouvintes da Bandeirantes. Um jogo que me surpreendeu positivamente, Capelanes. Estava esperando um jogo mais estudado, pelo menos de início, né? Aqueles primeiros 15 minutos ali mais de troca de passes, de marcha lenta das duas seleções, tentando saber também o que estava por acontecer em Bélgica e Nova Zelândia, mas fui surpreendido muito positivamente. Com 4 minutos já teve o gol da seleção do Egito, o gol do Saber, numa boa jogada ali de combinação do Zico e do Salah por dentro, né? Hoje o Egito não tem um 9, de fato, não tinha com o Marmoush, mas pelo menos o Marmoush ficava um pouco mais ali centralizado. Hoje, com a presença do Trezeguet, camisa 7 da seleção do Egito, é quem fica mais aberto pelo lado esquerdo, e aí o Zico fica mais próximo do Salah jogando ali por dentro do ataque do Egito. Tabelaram, veio a sobra da bola mal afastada pelo Beiranvan, e aí o Saber chutou no meio das pernas do goleiro do Irã, que poderia ter feito melhor naquele lance. E logo na sequência, né, o Irã consegue um pênalti, uma bobagem do Abdelmonem, o zagueiro da seleção do Egito, foi sair jogando, o Taremi foi mais esperto, tomou a bola e aí sofreu o chute, mas o Taremi acaba desperdiçando o pênalti, que parecia que iria dar aquele baque na seleção do Irã, né? A grande estrela do time perde um pênalti logo na sequência para dar a resposta do empate, mas não, deu mais motivação para o Irã seguir no campo de ataque e conseguiu, com 13 minutos, o gol de empate do Rezaian, uma jogada que tem muito dessa seleção do Irã, né? Com os três zagueiros, muita liberdade para os dois laterais, que no momento defensivo ficam na linha de 5, mas no momento ofensivo são praticamente os pontas. Então, jogada do Mohamed, o ala pelo lado esquerdo, a finalização, e no rebote o Rezaian, o ala pelo lado direito, é que apareceu ali para empatar o jogo para a seleção iraniana. E depois, um jogo de alternância, mas com o Irã mais perigoso, o Irã chegando com mais ímpeto ofensivo no restante da primeira etapa. A seleção também precisa mais do resultado, né? O Egito está mais confortável com a pontuação que entrou antes da bola rolar. O Irã que vai precisar acelerar um pouco mais se não quiser deixar para fazer contas até os últimos jogos dessa fase classificatória. Mas um bom jogo, e acredito que será melhor ainda nessa segunda etapa, Capelanes.
2: Tomara, viveremos essa expectativa, até porque essa Copa do Mundo até aqui é uma Copa do Mundo de histórias, de algumas zebras, é bem verdade, de algumas decepções, o que é totalmente natural. E é muito legal a gente estar ainda nessa madrugada, já invadindo o fim de semana, para trazer para o ouvinte Bandeirantes curiosidades, histórias. Por enquanto, Egito 1, Irã também 1. Já depois do intervalo, toda a segunda etapa com Everton Ramos, com Calvin Correia. E ele vem aí, Jean Soares. Futebol é na Bandeirantes e sempre será. Até já.
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8: É aqui na Bandeirantes, daqui a pouquinho tem a segunda etapa de mais um jogaço pra você. Segundo tempo de, por enquanto, no Seattle Field. Egito 1, Irã também 1. Em instantes, Jean Soares, comentários do Calvin Correa, reportagens do Everton Ramos. Os times estão voltando rapidamente ao campo de jogo. Dá tempo de dar uma passadinha com ele. Alô, Guilherme Agrela, os outros jogos que rolaram e os jogos que vem aí no fim de semana cheio de bola rolando na Bandeirantes. Agrela, boa noite.
9: Oi, Capela, tudo bem? Boa noite a você e a todos. Vamos lá, mais cedo tivemos França 4, Noruega 1 e Senegal 5, Iraque 0. O Senegal precisava enfiar um monte em alguém para tentar se classificar como melhor terceiro. Aconteceu, devemos ter Senegal na próxima fase também. Além disso, Cabo Verde 0 e Arábia Saudita também 0. Cabo Verde, na sua primeira Copa, vai para a fase de 16 avos de final. Isso porque o Uruguai perdeu para a Espanha pelo placar de 1-0. Hoje, mais tarde, já no horário de Brasília, estamos no sabadão. Então hoje, mais tarde, 6 horas, tem Panamá e Inglaterra e Croácia e Gana. 8:30 para Colômbia e Portugal e República Democrática do Congo contra Uzbequistão. 11 da noite tem Jordânia e Argentina.

0: China e Argélia e Áustria fechando a terceira rodada da fase de grupos antes do mata da Copa do Mundo. Capela?
1: Eu tô meio desesperado aqui, até queria bater um pouco o papo mais com o Calvin Correia, com o Jean, mas não vai dar tempo que a bola vai voltar a rolar, mas eu tava fazendo uma matemática rápida aqui com a projeção do Brasil. Cara, Japão segunda, passando a 16avos, oitavas ou Noruega ou Costa do Marfim. Nas quartas, provavelmente, se tudo der certo aí, na parte teórica, a Inglaterra. Na semi, a Argentina. E numa eventual final, Espanha ou França do outro lado da chave. Quer dizer, o caminho rumo ao Hexa não será fácil, mas aqui está um Pacheco. Vamos, Brasil! Vamos, Brasil, rumo ao Hexa campeonato. Vem aí o segundo tempo. O Everton Ramos vai mexer o Egito. É isso, Everton?
2: É isso. Preparando duas mudanças. O Hossam Hassan, a entrada dos camisas 22, o Marmoush, que inclusive surpreendeu por estar na reserva. E no camisa 19, o Atia, que também foi titular nos outros dois jogos. O camisa 19 está pendurado. Talvez por isso foi poupado entre os titulares, mas daqui a pouco os dois em campo. E também mexendo a seleção iraniana. Daqui a pouco, fazendo a primeira modificação, o Hardani está pronto ali para entrar.
1: Beleza, daqui a pouquinho ao longo da jornada esportiva, se você quiser confirmar já até para ajudar o nosso Jean Soares, fique à vontade aí, confirmando as mudanças.
2: Entrando o Hardani, camisa 2, no lugar do camisa 13, o Kanani, camisa 13, que inclusive tomou um cartão amarelo durante o primeiro tempo, então o Hardani, camisa 2, em campo. Agora as mudanças no Egito, a entrada do camisa 19, o Atia, no lugar do 21, o Saber, autor do gol, é a primeira mudança. E agora a entrada do camisa 22, o Marmoush, no lugar do Ashour, camisa número 8. As duas modificações da seleção egípcia.
1: Maravilha, com a bola rolando, o Calvin Correia vai analisar. Vamos voltar para o segundo tempo de muita emoção. Esse grupo tá abertaço, hein? E você vai conferir a partir de agora os 45 minutos finais de muita emoção com Guilherme Agrela, com Everton Ramos, com Calvin Correia. E você sabe, na Bandeirantes, no gramado ou nos ares, a emoção é com ele, Jean Soares!
3: Grande Capela, comandou o intervalo Bandeirantes, o intervalo inteligente Bandeirantes. Vamos para o segundo tempo nos Estados Unidos, Seattle, o Grupo G, é a última rodada, vale tudo. Vamos para a etapa complementar, os últimos 45 minutos. Vai autorizar o árbitro, o polonês, na contagem regressiva, saída de bola para a seleção iraniana, que mudou, a seleção egípcia também, mexe na bola o Irã, a bola está rolando o segundo tempo, manda para o setor de ataque, o Nemati com a perna direita em direção ali do gol, do subiu de cabeça, a bola ficou dentro da grande área, quem é que tira? Afasta, bem colocado ali o Fátio com a perna esquerda, a bola ficou pipocando na meia lua da grande área, tira, fica para Trezeguet de cabeça, tentou mais à frente, trabalhando já com o Atia, apareceu a zaga da seleção iraniana para cortar, ficou pela ponta esquerda, tenta aqui de novo o Fecho com a perna esquerda, para ninguém, apenas para lateral, o jogo está paralisado, lateral para a seleção do Irã. Deixa eu aproveitar para ouvir Calvin Correia, porque o Marmoush está no campo de jogo, o Atia também e o Hardani na seleção iraniana. E as alterações aí, Calvin?
4: As alterações na seleção do Irã, a entrada do Hardani, em tese desfaz a linha com os três zagueiros, né? Porque o Kanani era um dos zagueiros amarelado, então ele coloca um lateral direito e deve adiantar o Rezaian agora para a ponta em definitivo, né? Para não precisar voltar para marcar.
3: Chega a seleção iraniana na entrada da grande área, o chute, a bola passa sobre o poste do Schomer, ficou apenas acompanhando, chegou com perigo a seleção do Irã, aí Everton Ramos.
2: Um cruzamento que vem da direita para o lado esquerdo, a bola cruzada dentro da área, encontra o Rezaian. Ele é sempre perigoso, estava lá dentro da área, ele toca ali para o companheiro pelo lado esquerdo e o chute vem do camisa meia dúzia, o Exatolai manda pela linha de fundo, mas é o Irã que já chega no comecinho do segundo tempo.
3: É complementar aí, Calvin Correa, as alterações neste segundo tempo.
4: Isso, porque aí dá uma liberdade maior pro Rezaian, né? Não precisa voltar para marcar como lateral, porque agora tem um lateral direito ali para dar o suporte, que é o Hardani. Então o Rezaian joga agora só do meio para frente. E na seleção do Egito, a troca do Saber pelo Atia é troca simples de meio campista por meio campista. O Saber já estava amarelado. A entrada do Marmoush aí coloca com um jogador mais centralizado no ataque, e o Zico, que estava fazendo essa parceria com o Salah, agora vai atuar lá pelo lado direito.
3: Recupera a equipe iraniana pelo

0: Setor direito com o Rezaian, ele passa o pé por cima da bola, recolhe, joga no câmbio defensivo. A primeira participação do Hardame, ele está recuando, bola lá para o goleiro Beiravan. Ele domina na grande área, fechamos 2 minutos, segundo tempo. Aqui Bandeirantes, Grupo G, boa madrugada para você que está ligado no futebol Bandeirantes. Copa do Mundo, bola fica pela ponta esquerda, trabalha lá o número 5, Mohamed com a perna direita, ele tentou na entrada da grande área para o Godos. Se livrou da marcação, conduziu a bola com a perna direita. Direita, tentou passar pelo Ibrahim, apareceu o Rani com a perna direita, tirou, fica para Salah, de costa para a marcação, ele está recuando bola, ali onde está colocado o Lachin, para quem? Para ninguém, a bola fica nas mãos do goleiro Beiravan, goleiro iraniano, está lá para fazer a defesa. Este é o futebol Bandeirantes, anunciando para segunda-feira, tem Brasil e Japão. Ulisses Costa vai comandar o futebol Bandeirantes, é a fase, segunda fase decisiva. 16 avos, vem o Trezeguet, domina pela seleção do Egito pela ponta esquerda no campo de ataque. Boa bola na entrada da grande área para o Marmouche na ponta esquerda, o cruzamento no segundo pau, a bola passa por todo mundo, não, Mohamed com a perna direita tira, rebote do Ibrahim pelo setor direito, o campo de ataque acionando o Salah, ele vai encarar a marcação sempre com a perna esquerda, vai cruzar, levantou a cabeça, cruzou por baixo, Trezeguet de primeira e o goleiro Beiravan está lá para fazer a defesa. Que bela jogada do Salah e poderia pintar um golaço do Trezeguet, Everton Ramos.
1: Uma baita jogada do Salah, que encontra pelo lado esquerdo, já dentro da área, o Trezeguet recebe e já bate de primeira, na verdade, perna direita, rasteira, cai para fazer a defesa o goleiro Beiravan, por pouco, vai chegando a seleção egípcia em busca do segundo gol.
0: Lá pelo setor direito de novo, Rani para Salah, Salah dominou com a perna esquerda, devolveu para Rani, na risca aqui de videocampo, 4 minutos, segundo tempo, Salah marcado de perto ali pelo Moreb, ele se livrou da marcação, tocou para o Rami mais atrás, no campo defensivo com o Rabia, círculo central do gramado, tem aproximação do Atia, ele conduz a bola com a perna direita, esticou para Trezeguet, sempre aberto pelo setor esquerdo, faz o gesto, jogou no meio, boa bola para o Atia, se livrou da marcação, tentava ali na risca da grande área, o passe forte, afasta a seleção do Irã, ficou no círculo central ali com o Lachin, tentava mais à frente para o Marmouche, subiu de cabeça, zaga não achonada, voltou para a seleção do Egito, lá pelo setor direito com o Lachin, recupera a seleção do Irã com o Mohamed, tentou para o Rezaian pela ponta esquerda, em velocidade, ataca a seleção iraniana de novo lá com o número 8, o Moheb, tem dois na sua marcação, Ibrahim colocou o pé na bola, recupera o Rani, sai jogando no campo de defesa. Vamos para 5 minutos, primeiro tempo, Grupo G, fase de grupos, é a última rodada em Seattle, Estados Unidos. Bola fica aqui na ponta esquerda, trabalhando ali com o número 13, o Fetou, ele jogou no campo defensivo com o zagueiro Rabia, número 5, conduz a bola ali com a perna direita, sem pressa, vai trabalhando a seleção egípcia na marca de 5 do segundo tempo. Ele dominou, tocou de novo na esquerda com o Fetou, mandou para o setor de ataque em direção ao Marmouche. A bola forte demais, vai para as mãos do goleiro Beiravan, que está lá para fazer a defesa. QG Bandeirantes informa, Guilherme Agrela.
2: O segundo gol da Bélgica, o segundo gol de Trossard na partida, Gê. Mais uma vez, o camisa número 10 da seleção belga e também do Arsenal da Inglaterra. Vai à rede, perna direita, pegando o rebote do próprio chute, faz 2-0 para a Bélgica, que continua se classificando na segunda posição deste Grupo G, rumo à fase de 16avos de final da Copa do Mundo.
0: É a seleção Bélgica encaminhando a sua classificação à próxima fase, informou Guilherme Agrela no QG Bandeirantes. Falta para a seleção fazer a cobrança, a seleção do Egito no campo de defesa. Fechou 6 minutos, segundo tempo. Etapa complementar, um grande abraço para você que está ligado no futebol Bandeirantes. Domina o Atia, círculo central do gramado, girando o corpo mais à frente ali com o Lachin. Tem aproximação do Salah, passe muito forte para o Marmouche. Lá pelo setor direito, invadiu a grande área para o Salah com a perna esquerda. Para o Trezeguet, pintou o gol, afasta, bem colocado o Hardane. Bola vai para a linha de fundo, escanteio Egito, Everton.
1: Uma bela descida pelo lado direito, que passe na medida para o Salah. Ganha da marcação, faz um cruzamento rasteiro na medida para o Trezeguet. Ela acaba tocando ali no pé do Hardane, que acabou de entrar, faz o corte providencial, manda pela linha de fundo, por pouco o Trezeguet não vai à rede, escanteio Egito.
0: É, tá pintando o gol do Egito, sempre com o Trezeguet. Salah, perna esquerda, levantou de cabeça, a bola vai pra linha de fundo, subiu de cabeça o Lachin, ficou lamentando, tem jogador caído no gramado, tiro de meta para a seleção do Irã, Everton.
1: Ele lamenta porque

0: Um acabou atrapalhando o outro. Lachin e o Ibrahim, camisa 2. Os dois sobem na bola. O Ibrahim acaba atrapalhando o camisa 17, que bota as mãos na cabeça logo depois do lance. Eram dois jogadores do Egito na bola. E perdem a oportunidade, o toque de cabeça vai pela linha de fundo, tiro de meta iraniano.
1: É, me parece, Calvin Correia, amadurecendo, né? O gol do Egito com o Salah, com o Trezeguet, por enquanto o Egito é que vai tomando as ações do segundo tempo.
2: É, não sei até se já não teve impacto esse gol da Bélgica na seleção do Egito, porque se sair mais um da Bélgica, aí pelo saldo a Bélgica passa o Egito, né? Aí fica a Bélgica na primeira posição. E o Egito na segunda colocação pegaria a Austrália, que até é ok, né, para uma fase de 16 avos de final, mas depois nas oitavas seria o caminho da Argentina. Então, bem mais complicado. Então, ser primeiro, de repente, pode interessar mais ao Egito, só que aí tem que garantir a vitória, né, porque esse empate fica à mercê da Bélgica não marcar mais gols lá na Nova Zelândia. Então, obriga a seleção do Egito a sair um pouco mais para o jogo. E ao mesmo tempo também vai dar mais espaço para o Irã. Também está precisando de um gol para não precisar fazer contas lá de melhor terceiro colocado.
1: Esse é Calvin Correia no Futebol Bandeirantes. 8 minutos, segundo tempo. Um para o Egito, um para o Irã. Fase de grupos, última rodada, grupo G, Seattle, Estados Unidos, domina o Latcha, ali no círculo central do gramado, está movimentando com o Latcha, mais na ponta direita com o Rani, de novo no círculo central, na roda gigante do gramado, com o Latcha, que entrou neste segundo tempo, abertura aconteceu na ponta esquerda, tenta pro Trezeguet, desarmado pela marcação, apareceu o Hardane, mas aí pegaram o Hardane, né, o Trezeguet perdeu a bola, puxou, agarrou a arbitragem, paralisou e marcou ali o careca da Polônia, Marciani, que ele está ali no círculo central autorizando a cobrança. Faz a cobrança aqui pelo setor direito. O Hardame está recuando bola com o goleiro Beravandi. Fechou 9 minutos, segundo tempo. Placar segue igual. Vai classificando o Egito na primeira colocação com esse empate. O Irã vai buscando a terceira colocação. Ainda o Beravandi na meia lua da grande área. Ninguém aperta. Aí ele fica fazendo gesto, fica gesticulando. Tem pertinho dele ali o Nemate. Ele vai descarregar lá para o setor de ataque. Dá um balão com a perna direita em direção do Taremi. Sobe de cabeça a zaga egípcia. Meio atrapalhado lá o jogador. Defensor do Egito. A arbitragem não marcou. Ficou na entrada da grande área. Para o Taremi. Mais atrás o chute do Rezaniei. Aparece a zaga com o Ibrahim. Tem jogador do Egito caído. E agora o árbitro vai ter que paralisar o jogo aí, Everton.
0: É o Zico. Levou a pior numa dividida pelo lado esquerdo do ataque iraniano. O árbitro até deu sequência para a jogada, o Irã estava no ataque, ele com o Taremi, acabaram se trombando ali numa tentativa de disputa da bola, o Zico acabou levando a pior. Agora o árbitro ali, o polonês Marciniak, Simon Marciniak, paralisa o jogo, tudo certo com o Zico já de pé, a bola vai voltar a rolar em Seattle.
1: E atenção, torcedor ligado na Bandeirantes. Hora de conferir o tempo e o placar do futebol. Em Seattle, Estados Unidos, fechamos. 10 minutos, segundo tempo, grupo G, fase de grupos. 10 minutos, segundo tempo. Um para o Egito, um para o Irã. Guilherme Agrela.
3: Jean, confrontos já definidos da fase de 16 avos de final, no momento em que a Bélgica segue vencendo a Nova Zelândia em Vancouver, no Canadá, pelo placar de 2-0. Já definidos África do Sul e Canadá, Argentina e Cabo Verde, Brasil e Japão, Holanda e Marrocos, Alemanha e Paraguai, além de Costa do Marfim e Noruega, França e Suécia e Estados Unidos contra a Bósnia.
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1: Tá caído no gramado, ali o exato lá, a arbitragem está paralisando no ataque do Marmouche, ele tinha 3 defensores, mas aí fez a falta, Everton.
0: E ele estava fazendo uma fumaça pelo lado esquerdo, né, sangue novo na parada, o Marmouche, que entrou apenas nesse segundo tempo, o jogador do Manchester City, ele acabou pegando a bola. Daqui a pouco vai ter mudança na seleção egípcia, daqui a pouco não, já agora, a saída do Salah, com a 10. Saiu camisa 10, capitão do time, já está sem abraçadeira, inclusive para a entrada do camisa 25. Muda a seleção egípcia, a entrada do camisa 25, o Zizo, mais um atacante, 30 anos, do Al Ahly, time do futebol egípcio.
1: É, vai embora a estrela, o principal jogador da seleção egípcia, Salah. Tá fora do campo, vem aí o Zizo, Calvin Correia.
2: É, o jogador mais de lado de campo, o Zizo. Talvez o Zico agora centralize um pouco mais para ajudar ali o Marmoush, mas aí já dá

0: melhor jogador.
1: Domina Nemat, zagueiro da seleção iraniana pela ponta esquerda. Tenta ali pro Mohamad, de novo pro Rezaian. Vai trocando passes na marca de 13 minutos. Segundo tempo aqui, Bandeirantes. Domina o Hardani. Tanto passe mais à frente, passe apertado, a bola vai saindo. Lateral para a seleção egípcia, tem pressa. É pela ponta esquerda, tenta cobrar aqui o Trezeguet. Vai para a cobrança de um lateral na marca de 13 minutos. Segundo tempo, grupo G, fase de grupos em Seattle, Estados Unidos. Este é o futebol, Bandeirantes. Tem pressa Trezeguet na cobrança de um lateral. Entra a jogada aqui pela ponta esquerda, vai trocando passes a seleção do Egito. Já no campo defensivo, ali está colocado o Zizou no círculo central do gramado. Ele tinha opção do Atia. Já aproximação ali do Marmouche, girando com o Zizou. Levantou para a grande área para o Trezeguet de cabeça. Muito forte o passe, a bola vai saindo. Apenas o lateral para a seleção iraniana fazer a cobrança. 13 minutos, segundo tempo. Está lá no banco, tem o Zizou, tem o Marmouche, tem o Atia. São laterações neste segundo tempo. A seleção do Egito que tenta a vitória, ainda assim com o empate vai classificando a próxima fase. 16 avos da Copa do Mundo. A bola ficou no campo defensivo iraniano, subiu de cabeça, bem colocado ali o Godos. Ele tentou pro Taremi e ganhou na dividida. Está aberta a defesa do Egito, mas o passe errado ali do Gordami. E aí caiu no gramado o número 2, Mibraim. A arbitragem está paralisando, marcando uma falta, Everton Ramos.
0: Uma falta de ataque do Godos para cima do Ibrahim, que leva a pior. Falta marcada no campo de defesa da seleção do Egito. E há pouco a geração da FIFA trazia a imagem do Salah no banco de reserva, já com uma compressa de gelo na coxa esquerda. Então, indicativo de uma possível aí preocupação por parte da comissão técnica da seleção do Egito. O Salah, que está inclusive a um gol de empatar com o maior artilheiro da seleção egípcia na história. E o maior artilheiro está só no banco de reservas comandando a seleção, é o técnico Hossam Hassan. Ele tem 69 gols, o Salah tem 68, está buscando essa marca.
1: É, vai ter que ficar para a próxima fase da Copa do Mundo. Você ligado no Futebol Bandeirantes. Dominati aqui pelo setor esquerdo, ele tinha aproximação ali do Trezeguet, ele preferiu jogar no círculo central do gramado. Ali está colocado o Lachin com a perna direita, achando o Zizou. Recolheu, passou o pé por cima da bola, devolveu para Lachin. Vai começar de novo no campo defensivo ali com o Rabia. Na ponta esquerda ele vai dominar. Sinal marcou 15 minutos, segundo tempo. Um para o Egito, um também para o Irã. Grupo G domina o Fetou aqui na esquerda, está tocando bola pro número 5, Rabia. Lá do outro lado vai trabalhando com o Rani, recolhendo, passando o pé por cima da bola, sem pressa, troca passes. Atia recebeu, já no campo de ataque, tentou para Zizou, ele domina com a coxa, jogou no gramado ali, conduzindo a bola com a perna direita, levanta a cabeça, ingressou na entrada da grande área, tentou o passe muito forte pro Trezeguet. Corta a seleção do Irã, sai jogando ali com o Hardani, tenta o passe pro Taremi. Tem três marcadores, aí vai ficar muito difícil. Apareceu bem para cortar a zaga do Egito. Sai jogando lá pelo setor direito o Lachin. É a presença ali no círculo central do Zico. Ele volta para buscar o jogo. Ali o Zizou jogou pro Marmouche. Ele entrou no segundo tempo, tem velocidade, conduz a bola com a perna direita. Boa bola pro Trezeguet. Se chegar, ele chegou, evitou que saísse junto à linha de fundo. Tocou mais atrás, onde está colocado o Fetou. Mais à frente, tenta o passe agora para Zizou na entrada da grande área. Vai recomeçar o jogo a seleção egípcia na marca de 16 minutos, segundo tempo. Trabalhando onde está colocado aqui o número 19, o Atia. Com a aproximação do Marmouche, ele se movimenta bastante, sai da grande área, vem buscar jogo. Fetou, jogou na entrada ali da grande área, pegaram o Zizou, levantou pela ponta esquerda, tem o Trezeguet, recolheu mais à frente, tentou para o Marmouche, invadiu a grande área, vai cruzar para o Trezeguet, com a perna esquerda, chute prensado, a bola vai para ali de fundo. Jogadores do Egito querem o pênalti, mas a arbitragem confirmou o escanteio, Everton.
0: Uma bela descida pelo lado esquerdo, que já chega em finalização com o Marmouche. Ele chega com condições de cruzar, a marcação afasta e ela sobra ali para o camisa 25, o Zizou, de pé na esquerda, ela sai desviada, linha de fundo, ele mesmo, Zizou, cobra escanteio para a seleção do Egito.
1: Círculo, ou melhor, quarto de círculo, é onde ele está ajeitando para fazer a cobrança no escanteio. Se agita o torcedor egípcio na arquibancada, vai para a cobrança Zizou, perna direita, levantou, ficou fácil para o goleiro, pega a lande, vai lá em cima. e pratica a defesa. Rapidamente ele tenta sair jogando no contra-ataque, mas não tem ninguém. Ele vai no chutão com a perna direita, anda pro setor de ataque, tenta o passe aqui pro número 14, o Goldos. Apareceu a zaga do Egito para cortar, fica pela

0: Ponta esquerda, mais à frente ali, o Atia conduzindo a bola com a perna direita, jogando no campo defensivo, não tem pressa. Resultado vai classificando a seleção do Egito na primeira colocação. Vem aí a segunda fase, 16 avos da Copa do Mundo. Já no domingo tem decisão. E segunda-feira, aqui no microfone Bandeirantes, tem Brasil e Japão. É a fase decisiva da Copa do Mundo. Ataca a seleção do Egito. Petou com a perna direita e tentou na entrada da grande área para o Zizo. Tentou agora para o Marmouche. Levou para ali de fundo. Tem dois na sua marcação. Caiu no gramado. A arbitragem marcou. Marmouche de costa para a marcação. O árbitro marcou a falta. Melhor com escanteio para o Egito, Everton Ramos.
1: É, numa jogada ali, o passe do Fetu encontrou o Marmouche pelo lado esquerdo. Ele ganha na corrida e atropelado pelo Khalil Zadeh. Falta marcada pelo árbitro. Não gostou nada o jogador de defesa iraniano, mas na bola parada. Agora, diferente de um escanteio, na cobrança de falta, o Egito volta a tentar estar à frente do marcador em Seattle.
0: Falta já cobrada na entrada da grande área para o Atia. Levantou no segundo pau, pintou o gol, afasta a zaga. Apareceu bem para cortar o Lemate. É escanteio para o Egito. Que bela jogada, Everton.
1: Jogadinha ensaiada e muito bem executada. Por pouco, hein? A marcação foi mais esperta, mas no lançamento do Atia para dentro da área, o Lachin é quem chega, cruzando e evitando que ela se perdesse pela linha de fundo. E ali chega cortando a marcação iraniana. Tem mais um escanteio, Egito.
0: Vamos para 19:30 o segundo tempo. Zizo, perna direita, levantou para o Trezeguet. Tira de cabeça o Mohamad. Fica na entrada da grande área, disputa ali pelo setor esquerdo. O Hezatollah, ele está conduzindo o Irã para o campo de ataque. Falta, arbitragem não vai dar. E aí ficou o jogo paralisado. Acho que ele vai marcar a falta para o Egito. É isso, Everton?
1: Isso mesmo, falta no caso do Taremi. Por isso os jogadores de defesa começam a comemorar, porque eram três jogadores e eles comemoram aplaudindo a decisão do árbitro em marcar a falta do Taremi. Mas eu confesso que eu não vi nada ali na jogada, viu? Posse de bola, Egito, campo de defesa.
0: É, tô contigo, Everton, não houve absolutamente nada. E atenção, torcedor ligado na Bandeirantes. Hora de conferir o tempo e o placar do futebol. Em Seattle, Estados Unidos, Grupo G, fase de grupos, última rodada, 20 minutos, segundo tempo, 1 para o Egito, 1 para o Irã, Guilherme Agrela.
2: E tem mais um gol da Bélgica, gol importante, Kevin De Bruyne faz o terceiro diante da seleção da Nova Zelândia. Com isso a Bélgica vem assumindo a primeira posição do grupo, porque passa a ter um saldo de gols positivo de mais 3. E nesse meio tempo em que o Egito empata por 1-1 com o Irã, o Egito segue com saldo na mesma da segunda rodada, saldo final depois do último jogo, mais 2. Então agora a Bélgica mais 3 após essa vitória parcial de 3-0 sobre a Nova Zelândia. Repito, Kevin De Bruyne foi a rede.
0: Informação importante do Guilherme Agrela, porque o Egito vai ter que apurar, já deve estar sabendo do resultado. Momento que o árbitro está paralisando o jogo, tem troca na seleção iraniana, Everton Ramos.
1: O Godos, que inclusive é sueco, né? Nasceu em Malmö, na Suécia, saindo com a 14, entrando com a camisa número 20, o Moganlu, camisa 20, em campo pela seleção iraniana.
0: Mais uma alteração na seleção iraniana. Tem pressa a seleção agora do Egito. 21:30, segundo tempo aqui, Bandeirantes. Domina o Atia. Pela ponta esquerda tem o Trezeguet. Ele se movimenta, joga no círculo central do gramado. Ali onde estava colocado o Zico, vai retornar o jogo no campo defensivo com o Rabia na ponta esquerda para Atia. Ele fez o gesto, vai levantar para a grande área para o Marmouche. Afasta a seleção iraniana. Hardani com a perna direita manda para o setor de ataque. Por enquanto é pressão do Egito em busca do gol, da vitória. O Agrela informou. A Bélgica agora assume a liderança do grupo com 5 pontos. Tem mesmo a pontuação do Egito, mas no critério, no saldo de gol, vai passando à frente. Trezeguet dominou pela ponta esquerda, recolheu com o Fetu. Ele tentou de novo para Trezeguet, uma bola curta, vai tentar o cruzamento. Recua para o Atia, com a perna direita, vai girando e trabalhando no campo de ataque. Além disso, está colocado o Lachin, lá do outro lado para o Ibrahim. Tocou pertinho para o Zizo, Zizo para Ibrahim. 22 minutos, segundo tempo, 1 para o Egito, 1 para o Irã. Este é o futebol Bandeirantes na Copa do Mundo em 2026. Troca passes o Egito, busca o segundo gol, vai se defendendo o Irã. para no círculo central, com o Atia conduzindo a bola com a perna direita, levantando a cabeça, trabalhando com o Trezeguet, que se aproxima, tem a passagem do Marucci aqui pertinho, o passe é para ele, ele recebeu, tem dois na sua marcação, se atrapalhou todo e perdeu,

0: ganhou na terceira. Marmute puxou para a perna direita, pintou um golaço, a bola bate na zaga iraniana, se perde para a linha de fundo. Escanteio Egito, Everton.
1: Uma bela jogada, certamente já estão sabendo que estão perdendo a liderança nesse momento. Marmute passou de dois marcadores, cortou e na hora da batida, que tinha endereço, ela desvia na marcação. O jogador se jogou na bola para evitar que ela fosse para a meta. Escanteio Egito, que quer a vitória.
2: 23 minutos, segundo tempo. E agora, no momento que o Egito estava num escanteio, né? Tendo aquela pressão em busca do segundo gol, Calvin Correia, parada para hidratação.
3: Aí é loucura. Aí
1: seria completamente, né? Faltou bom senso ao árbitro, ele não é obrigado a fazer a parada exata aos 22,5. Ele pode ir até aos 30, conseguir parar o jogo. Deixa bater o escanteio, para numa saída de bola ali no meio de campo, aí ok. Agora, depois de uma finalização do Marrucho com desvio, o Egito tá na pressão, o Egito tá buscando o gol da vitória. Escanteio, aí para o jogo. Aí realmente, claro, quem sabe aí, o Egito até tá mostrando boas jogadas de bola parada em cobranças de falta, né? Teve uma agora no segundo tempo, no primeiro tempo também teve uma envolvendo o Achu e o Salah. Quem sabe o Hossein Hassan, o técnico do Egito, agora até desenha ali no quadro tático dele, algo assim meio basquete, né? Ó, aqui tu faz o bloqueio nesse jogador, o outro corre por trás e sai o gol do escanteio. Mas esfria essa pressão que fazia a seleção do Egito, deve voltar a fazer para buscar a primeira colocação do grupo. Não é o desastre estar em segundo nesse grupo, pensando na próxima fase, né? O segundo desse grupo G vai enfrentar a Austrália na fase 16avos de final. O problema é nas oitavas, que aí é o caminho da Argentina. Então, passado 16avos contra a Austrália, é bem possível. O problema é depois contra, possivelmente, a Argentina, né? Que vai enfrentar Cabo Verde. E o Irã também vai ter que se jogar mais à frente. Até esperava que entrasse o Yahan Bash e não o Moganlu. Moganlu é mais um centroavante. E aí fez o Taremi recuar um pouco. Taremi abriu mais ali pelo lado direito, recuando um pouco na ajuda da marcação, com o Moganlu sendo esse jogador mais centralizado. E a Rambache já teria uma característica maior de jogar pelo lado do campo, jogador que teve muito destaque um tempo atrás no futebol holandês, chegou aí para a Premier League, né? Teve alguns anos de Brighton, mas não com o mesmo sucesso da Holanda. Hoje está lá no futebol belga. Então muda um pouco a característica do ataque. Agora passa a ter dois centroavantes, só que sacrifica um pouco mais o Taremi, que já está cansado, é o grande craque do time, mas agora está tendo que baixar um pouco mais para jogar, para ter uma referência lá no comando de ataque à seleção do Irã. Espero nesses minutos, nesse último período, nesse último quarto, Jean, que as duas equipes acelerem buscando o gol, porque é o Egito quer ser o primeiro. O Irã, não acho que vale a pena ficar aí nesse empate com 3 pontos e saldo zero, tendo ainda seleções que podem atingir os 4 pontos e tirar o Irã desses 8 melhores terceiros.
2: Este é Calvin Correia, escanteio autorizado para o Egito. Zizo vai na cobrança, 26, segundo tempo aqui, Bandeirantes, 1 para o Egito, 1 para o Irã. Zizo autorizado, ajeitou com carinho no quarto de círculo, perna direita, levantou de cabeça, a bola ficou pipocando na grande área, subiu de cabeça o Marmute, tenta o Trezeguet, afasta bem colocado o Hardani. Rebote é do Egito, precisa do gol, aqui pela ponta esquerda, de novo trabalhando com o Lanchi, boa bola para o Trezeguet, vai encarar a marcação, levou para a linha de fundo, pedalou sobre o adversário, levou para a perna esquerda, cruzou por baixo, apareceu Rezaian com a perna direita, tirou, se defende como pode a seleção iraniana, pressão total do Egito, lateral cobrado, Lanchi jogou no círculo central do gramado, além de estar colocado o Atchan, trabalhando lá pelo setor direito, já com a presença, além de estar colocado o Zizo, ele vem buscar jogo, de novo com o Atchan, no campo defensivo, vai começar tudo de novo ali com o zagueirão Rabia, domina com a perna direita, jogou para o seu companheiro de defesa, é o Rani. Agora por Ibrahim, Ibrahim com Atchan, já ingressando no campo de ataque, Rani está aberto lá pelo setor direito, tentou para o Marmouche, era o Zizo na jogada, falta. Só que a arbitragem vai marcar falta para a seleção do Irã fazer a cobrança aí, Everton Ramos.
4: Marcando a falta do Zico para cima ali do jogador iraniano, para dar inclusive uma tranquilizada na defesa iraniana, já que a seleção egípcia há pouco fazendo uma pressão pelo menos na posse de bola, no ataque, não entendi o porquê, mas o Ibrahim foi lá fazer uma troca de camisetas no banco da seleção egípcia, aparentemente pode ter rasgado num pega-pega dentro da área, numa cobrança de escanteio, trocando a camisa.

0: camisa 2, trocando a camisa, o número 2 da seleção do Egito.
1: E pela imagem, Everton, quem rasgou foi o Trezeguet, né? Naquele puxa daqui, puxa dali, e aí o Ibrahim teve que trocar. O equipamento de jogo já tem uma nova camiseta. Ataca o Irã, afasta bem colocado o Atia com a perna direita, tenta para Zizo. A bola vai saindo do campo de defesa pela ponta esquerda do Irã, que não tem pressa, vai garantindo a classificação, pelo menos como terceiro colocado. Bélgica chega a 5 pontos, passou o Egito. Na sequência tem atração na seleção egípcia, 28 minutos do segundo tempo.
0: Abdel Karim.
1: É a próxima atração, Everton.
0: Daqui a pouco, camisa 9 já pronto para entrar em instantes no jogo em Seattle.
1: Vamos ver quem é que sai. O ataque é do Egito, tentava lá o Zizo, corta a defesa do Miran. Ezatolai saiu jogando pela ponta esquerda, passou no meio de dois, tem a presença ali do Moheb, recolhe, joga no círculo central do gramado pro Gurbani. Aqui pro setor direito tem a presença já do Hardani, passe forte, apareceu a zaga do Egito para cortar falta. Pegaram o Trezeguet no meio do caminho, falta até poderia pintar o cartão ali, Everton Ramos.
0: Tá deixando seguir, né? O Mohamad foi quem derrubou o Trezeguet ainda no campo de defesa da seleção egípcia. Por isso, posse de bola pro Egito, segue 1-1 em Seattle, sem cartão amarelo na jogada.
1: Falta no campo de defesa, você ligado no Futebol Bandeirantes. Na sequência, tem mais atração na seleção do Egito, mas quem ataca é o Irã. No círculo central do gramado, tenta ali o Hardani, passe apertado aqui pro Mongalu. Boa jogada agora na direita pro Hardani, perna direita, levantou de cabeça, Rabi atira. Rebote é do Egito, quem sabe agora no contra-ataque. Trezeguet tá cansado, ele tá puxando o contra-ataque pelo setor esquerdo, ajeitou pra perna direita, é pro Marmouche. Antes apareceu a zaga com o remate. A bola tá indo ali pros braços, vai dobrar com categoria o goleiro Beiravan. Acho que é o Trezeguet que vai sair, né? O Everton tá cansado já, né?
0: Tá. Inclusive a imagem, a geração mostra ele bastante fadigado. Camisa 7 que faz uma fumaça pelo lado esquerdo. Daqui a pouco deve ir embora pra entrada dessa promessa egípcia, jogador do Barcelona de 18 anos. Daqui a pouco, em instantes, o Abdel Karim.
1: Levantamento na entrada da grande área, a seleção do Egito apareceu bem para cortar o zagueirão Rabia, com a perna direita, volta aqui pela ponta direita de ataque do Irã, atacando com o Gurbani, vai cruzar, perna direita, levantou, pintou gol, afasta a zaga, o goleiro saiu todo atrapalhado, deu um soco, ficou pro Rezaí, puxou para a perna direita, tentou passar o primeiro, Trezeguet tirou, o rebote ainda é do, chegava ali no chute do Nemate, corta a zaga, que pressão agora do Irã, tenta ali com o Rezaí, a entrada da grande área, cruzou, onde está colocado o Moheb, raspou de cabeça, se saía tiro de meta, é isso que o árbitro vai confirmar, Everton.
0: Num momento de pressão iraniana, algo que a gente não via há um tempo, principalmente nesse segundo tempo, mas o Moheb, ele foi sacana na jogada, né, porque ele toca de cabeça pela linha de fundo por último, ele sinalizou como se fosse escanteio, que não aconteceu. Muda, quem sai é o Zico. Zico, camisa 11, vai embora. Abdel Karim, camisa 9, jogador do Barcelona, 18 anos, em campo com 1,85m.
1: É, vem aí mais um atacante, certamente o técnico já sabe que precisa do gol, tá empilhando atacantes, Calvin Correia.
2: É, e esse com mais características de 9, né, de ser de fato um centroavante, não rodar tanto igual os outros, então deve agora jogar ali como a referência do ataque. Tem ali o Trezeguet que segue pelo lado esquerdo, Marmouche vai circular ali próximo do Abdel Karim, então passa a ter uma referência, um cara para a área, para essas bolas aéreas que a seleção do Egito vai cruzar na área.
1: 31 minutos de jogo, a bola com o Trezeguet pela ponta esquerda, tenta aqui com o Fetô, encarou a marcação, levou para a área de furo, fez boa jogada, levantou para a grande área, de cabeça apareceu o Nemate, cortou, tenta Trezeguet, ficou na entrada da grande área com o Marmouche, perdeu na dividida. E atenção, torcedor ligado no Futebol Bandeirantes, hora de conferir o tempo e o placar do futebol. Em Seattle, Estados Unidos, 32 minutos, segundo tempo. Grupo G, fase de grupos. 32 agora, um pro Egito, um pro Irã. Guilherme Agrela.
3: Lá em Vancouver, no Canadá, segue Bélgica 3, Nova Zelândia 0. Com este resultado, os belgas assumem a liderança do Grupo G pelo saldo de gols. Mais 3 em relação a mais 2 da seleção egípcia. As duas seleções com 5 pontos somados até aqui em 3 rodadas disputadas. Mais cedo tivemos França 4, Noruega 1, Senegal 5-0 no Iraque, Cabo Verde 0 contra a Arábia Saudita, Cabo Verde classificado em segundo lugar do grupo H para a fase de 16 avos de final, e Espanha 1 Uruguai 0, Jean.
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1: Guilherme Agrelli informando no microfone Bandeirantes. Vamos para 32 segundos tempo. Um pro Egito, um pro Irã. O jogo é bom. Por enquanto vai passando a Bélgica. Vai passando também a seleção egípcia. Irã vai tentar a terceira colocação. Vamos para 33 agora. Em Seattle, Estados Unidos. Obrigado para você que está ligado nesta madrugada no Futebol Bandeirantes. Uma hora mais 42 minutos. Hora oficial do Brasil. Está dominando o Zizou lá pelo setor direito. Empurrando no campo defensivo. Aí trocando passe a seleção do Egito com Rabia. Tem aproximação do Atia. Aqui pela ponta esquerda uma vez mais para o Rabia. Mais à frente trabalhando com o Trezeguet. Cansado. Sabe o Trezeguet, puxou para a perna esquerda, para o Fetô, se atrapalhou na dividida, ele ganhou no primeiro, não ganhou no segundo, está recuperando o Moheb no círculo central do gramado para o Taremi, se livrou da marcação do jeito que ele gosta, o passe é forte aqui para o Mangalu, ele está recuando pelo setor direito, mais à frente tentava o cruzamento com o Rezaim, vai recomeçar o jogo, ainda no campo de ataque, troca passes o Irã, não tem força para chegar no campo de ataque, carrinho no Trezeguet, arbitragem deu vantagem, ficou na ponta esquerda, ali onde está colocado o Marmouche, ingressou na entrada da grande, era falta, pegaram o Marmouche na meia esquerda, campo de ataque, pintou cartão aí, Everton.
0: Pintou o Marmouche, faz fumaça, né? Tenta partir pra cima e ele acaba então conseguindo mais um cartão amarelo pra seleção iraniana. Tô tentando confirmar só o número da camisa de quem tava ali no, na corrida atrás dele, é o meia dúzia, é o Exatolai. Toma cartão amarelo e tava pendurado. Seleção iraniana passando, vai ser desfalque na 1-16 avos de final.
1: Trezeguet está recuando para Ibrahim pelo setor direito para Zizou. Tá fora aí se passar para a próxima fase o Irã. O Exatolai número 6 tomou cartão. É pressão do Egito. Levantamento para a grande área forte demais. Não vai chegar a bola, tá indo para a linha de fundo. Tiro de meta, dá uma respirada. Agora o goleiro Beiravan faz a cobrança aí, Everton Ramos.
0: É a tentativa de lançamento para o Fetu que não consegue chegar na bola. Direto pela linha de fundo, tiro de meta para a seleção iraniana, segue 1-1 em Seattle, o Egito se classificando para a segunda fase e o Irã, por enquanto, para as contas, fazendo a matemática.
1: Chega a seleção do Irã pela ponta esquerda, vai chegar o Ibrahim, Calvin Correia, fechou 35 minutos segundo tempo, restam 10 minutos regulamentar. Segue um pro Egito, um pro Irã e o jogo, Calvin.
2: É, o que a gente observa agora, Jean, é o Egito fazendo mais força para buscar essa vitória e a primeira colocação do grupo do que propriamente o Irã. O Egito, inclusive, já gastou, né, as 5 trocas, o Irã fez apenas 2. E tem perdido força ofensiva, né? Há pouco teve aquela puxada de contra-ataque do Taremi, mas aí o passe já foi forte demais. O Rezaian, que é o jogador, a válvula de escape pelo lado direito, não tem mais participado tanto, né? Agora errou um cruzamento. Então, falta agora o Irã, de repente, ligar o sinal de alerta para buscar essa vitória, porque esse empate, ele é perigoso, né? Essa situação de ficar dependendo de outros resultados ainda, os jogos de amanhã, para garantir uma colocação de melhor terceiro, ela não é tão garantida assim. Eu não diria nem que talvez seja tendência, porque República Democrática do Congo pega o Uzbequistão. Para mim é a tendência de vitória do Congo, e aí chegaria a 4 pontos. A Croácia contra a Gana, um empate já coloca a Croácia também com 4 pontos. Argélia e Áustria, um empate também não é de se duvidar, e aí teria a Argélia 4 pontos na terceira colocação. E para ter 3 pontos, só Senegal, que tem o saldo maior, né? Então o Irã corre o risco de ficar de fora se essas outras 3 seleções chegarem a 4 pontos e classificarem na terceira colocação. Então é perigoso, é contar com um paralelo que não está nas mãos do Irã. O que está nas mãos do Irã é agora, é buscar a vitória diante do Egito.
1: Este é Calvin Correia no microfone Bandeirantes. Jean. Vamos para 37, tem jogador sentindo, jogador da seleção do Egito, Everton
0: e
1: Ramos.
0: É um problema, até porque, pelo que o Calvin destacou há pouco, o Egito já fez as 5 modificações, o lateral esquerdo Fetu, camisa 13, está fora do gramado, recebendo atendimento médico, levando a mão à região posterior da coxa esquerda, preocupação para a equipe do técnico Rossan Hassan.
1: E por enquanto vai ficar com um jogador a menos no campo de jogo. 37, a bola da seleção iraniana pelo setor direito com o Hardami mais à frente, trabalhando com o Rezaim, ele erra o passe, dá um presente para o Trezeguet, se movimenta e participa bastante do jogo Trezeguet. Agora está recuando no campo de defesa, Rabia vai trabalhar com o seu companheiro de defesa, ali com o Ibrahim, a entrada na grande área aperta ali o Bongalu.

0: Jogada na ponta direita, tem o Atia, ele tentou pro Zizo, forte demais, sobe de cabeça, tira o Nemate, a bola volta pro Egito no campo de defesa, subiu o Rami, ele tenta o passe no círculo central do gramado, carregando com o Zizo, ou abertura de bola pro Abdan Karim, pela ponta esquerda pro Marmouche, cruzou na grande área de cabeça, afasta a seleção iraniana, informa Guilherme Agrela.
1: Gol importante nesta madrugada de sexta para sábado, porque a Nova Zelândia diminui com just like that, Just Suarez. A situação do grupo muda. Agora a Bélgica volta para a segunda posição, porque passa a ter um saldo de gols igual. E aí nos cartões, a seleção do Egito permanece à frente da seleção belga. Portanto, agora a Bélgica 3, Nova Zelândia 1. Gol de Just, que coloca de novo a posição do grupo como estava no início dessa vitória belga por 2 a 0 e também por 1 a 0. Então a Bélgica fica na segunda posição e o Egito, mesmo com empate, fica na primeira do grupo G, passando a fase de 16avos de final. E agora o Lukaku acaba de fazer o quarto gol da Bélgica, então muda tudo, esquece tudo. Lukaku acabou de entrar no primeiro toque na bola dele. Lukaku, grande atacante, tanque belga, faz o quarto e volta tudo normal. Então a Bélgica quer, porque quer, passar em primeiro, viu, Gê?
0: É, tá movimentado o jogo, movimentado. O Lukaku tá marcando 4-1, a Bélgica vai passando na primeira colocação. Se o Egito precisaria de um gol agora, ou melhor, não ia precisar de um gol, passa a precisar porque segue na segunda colocação, Calma.
2: É, tá todo mundo querendo fugir do caminho da Argentina, né? Fugir de pegar a Argentina numa eventual oitavas de final. Pra quem seca a Argentina, tem muitos brasileiros que secam a Argentina, seria melhor a Bélgica continuar na segunda posição. Mas aí o Lukaku foi lá e fez o gol e tá fugindo do caminho da Argentina.
0: Gê, formação.
1: Só até uma correção aqui e um detalhe importante. A Bélgica chegou agora a 5 gols marcados e estava atrás do Egito ainda, não pelo número de cartões, mas sim pelos gols marcados, porque o Egito marcou 5 e a Bélgica tinha marcado 4. Agora, com 4-1 sobre a Nova Zelândia, empata no número de gols feitos, 5-5 com o Egito, 5 também em pontos, e agora também ultrapassa no saldo de gols com mais 3 positivos. Então, o Egito precisa marcar se quiser ficar na primeira posição, caso termine mesmo Bélgica 4, Nova Zelândia 1.
0: É, mas tem pouco tempo. Estourou 40 minutos, segundo tempo em Seattle, Estados Unidos. 1 para o Egito, 1 para o Irã. Quem tem a bola é o Irã. Tá mancando ali o número 13, que voltou o Fetu. A bola girada pelo setor direito. Tentou dominar o Mogalu na entrada da grande área. E aí a arbitragem paralisa e marca a falta. 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Reta final de jogo nos Estados Unidos. 40 minutos no estádio de Seattle. 40 minutos, segundo tempo, 1 para o Egito. 1 também para a seleção iraniana. QG Bandeirantes, Guilherme Agrela.
1: Hoje, neste sabadão, tem outros jogos importantes para essa terceira rodada final da fase de grupos da Copa do Mundo. 18 horas no horário da capital federal para Panamá e Inglaterra, e Croácia e Gana. Inglaterra e Gana, que inclusive já estão garantidas na próxima fase da competição. Às 8h30 tem clássico internacional entre Colômbia e Portugal e República Democrática do Congo contra Uzbequistão, no mesmo horário pelo Grupo K. 23 horas, 11 horas da noite para Jordânia e Argentina. Lionel Scaloni já confirmou Lionel Messi no banco de reservas no início do jogo, e Argélia e Áustria no mesmo horário. Jean.
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0: Este é Guilherme Agrela no QG Bandeirantes informando. Sabadão de muito futebol de Copa do Mundo, de transmissão do Futebol Bandeirantes. Calvin Correia, para quem torce aí pro Messi na artilharia, quer ver história? Messi no banco, hein?
2: É, embora pro Messi, se entrar ali faltando uns 20 minutos contra a Jordânia, não duvido que ele deixe a sua marca. Hoje o Mbappé teve a oportunidade e não marcou.
0: É.
2: O Haaland foi impedido de marcar porque nem entrou no jogo contra a França.
0: 42, reta final de jogo em Seattle, Estados Unidos. 1 para o Egito, 1 para o Irã. Você ligado no Grupo G, fase de grupos. Está chegando na reta final da primeira fase. Domingo já tem decisão. Na segunda-feira tem a seleção brasileira. 2 da tarde, hora oficial do Brasil. Em Houston tem Brasil e Japão. Domina a seleção iraniana com o Hardone pelo setor direito. Ele tentou na entrada da grande área. Pro Taremi, esse é perigoso. Tentava o passe mais à frente pro Gordami. Na ponta esquerda com o Mohamad. Ele vai encarar a marcação lá do Ibrahim. Ainda o Mohamad vai levar para a linha de fundo. Melhor lá pro Zizo, não. O Zizo se atrapalhou, a bola sai. O Irã tá ganhando escanteio aí, o Everton Ramos.
2: Olha o Irã chegando, lado esquerdo. Era o Mohamad na jogada. E o Zizo tentou fazer o corte, acabou se embananando, botando ele mesmo pela linha de fundo. Escanteio, Irã, quem sabe a virada.
0: E a torcida do Irã se agita na arquibancada. Faz a cobrança, Rezaian com a perna direita, pelo setor esquerdo, cruzou fechado no poste. Já não valia mais nada, fizeram strike do goleiro Schubert, que está caído no gramado. Mas ela lambeu o poste e não entrou, Everton Ramos.
2: Subiram muitos jogadores nessa cobrança aí de escanteio. O Taremi por si só não vai em direção ao goleiro, né? Agora, de fato, os outros dois fazem um strike. No Schober, o Taremi é quem toca de cabeça no travessão. Mas o árbitro acaba impugnando a jogada. Falta para cima do goleirão. Posse de bola, Egito, no campo de defesa.
3: Se sai esse gol, ia dar uma polêmica, porque eu não achei nada, hein? O Taremi cabeceia na trave, depois o outro jogador do Irã disputa normal, pra mim, sem fazer falta nenhuma. O goleiro que saiu na muvuca e não achou nada. O Taremi se antecipou, pra sorte do árbitro, ela deu no travessão.
0: Famoso perigo de gol, né? Reta final... Até na Copa do Mundo acontece. Na sequência tem atração na seleção iraniana pela ponta esquerda. Agora sim, quarto arco levanta. Tem mais uma alteração aí, Everton.
2: Essa é importante, não pela pronúncia, tá? Mas tá saindo o Rezaian, um dos destaques do time, que inclusive foi à rede, marcou o gol iraniano, para a entrada do camisa 7, Jahanbakhsh. Jahanbakhsh, camisa 7 em campo, no lugar do 23, o Rezaian.
0: Vai ter pouco tempo de jogo, aliás, nem entrou, né? Vai bater agora 45, né? Vai ter apenas o período de acréscimo na etapa complementar. Domina o Egito. Ibrahim está colocando para Zizo lá pelo setor direito para Rani. Rani para Ibrahim. Jogando no meio para Atia. Ele gira o corpo, levanta a cabeça. Aperta a marcação iraniana. Passe ali para o Zizo. Mais 6. Vamos a 51. Informou Everton Ramos. Ainda não entrou ali. O número 7 está ansioso para participar. Se a bola não sair, ele não vai nem participar do jogo. Em 6 minutos de recuperação, você ligado no Futebol Bandeirantes, nesta madrugada, 1 hora mais 54 minutos, hora oficial do Brasil, é Copa do Mundo. Domina o Atia, foi agarrado, ele tentou pro Marmouche, ele vai marcar a falta. Ali o árbitro polonês em cima do Atia. Acho que agora sim, vamos para a alteração. Terá 5 minutos pela frente aí para estrear.
2: E mudou a alteração, né? Quem tá saindo agora com a camisa número 8 é o Mohebi. Mohebi, camisa 8, vai embora para a entrada do Jahanbakhsh, camisa 7. Para um Irã que vai ter que fazer contas, ainda restam 2 alterações do técnico Amir Galenoi.
0: É, o Jahanbakhsh vai ter 5 minutos aí, se é que vai conseguir tocar na bola. Vai terminar o jogo na sequência em Seattle, Estados Unidos. Vai finalizar a fase de grupos do grupo G. Por enquanto, Bélgica, Egito vão passando. E aí vai depender da terceira colocação, a seleção iraniana. 46 de jogo, vamos a 51. Trezeguet, o interminável, incansável Trezeguet está no campo. A bola ficou com o Ibrahim, recolhendo, passando o pé por cima da bola, empurrando para o Rabia. De novo para Atia. Atia para o Ibrahim, aperta a seleção iraniana, troca passes o Egito. Lá pelo setor direito, onde está colocado o Zizo, passe errado. Deu um presente, ataca lá pelo setor esquerdo, falta. Falta pela ponta esquerda, falta cometida pelo Lasch aí, o Everton Ramos.
2: E você viu o desespero dele ao tomar o cartão amarelo e parar a jogada da seleção iraniana com o Taremi pelo lado esquerdo do campo de ataque. É porque ele leva um cartão amarelo nos acréscimos e está fora do próximo duelo do Egito. Perde o jogo, tava pendurado o Lachin, tá fora o camisa 17, cartão amarelo nos acréscimos do duelo do empate por enquanto, 1-1, falta pro Irã.
0: Ele se lamenta ali o Lachin, porque na reta final, tá recebendo o cartão amarelo e o Irã, hein, tem a oportunidade do gol, a falta é longe. Faz a cobrança ali com a perna direita, levantamento, o goleiro se atrapalhou, tá fora do gol, a bola vai entrando,

O goleiro Schuber saiu errado, não achou no

0: cruzamento para dentro da grande área no bate-rebate. No finalzinho do jogo, a seleção iraniana está fazendo história, está virando o jogo, está buscando a classificação. Festa no campo de jogo. Ele vai para os jogadores reservas, estão se abraçando, o técnico sai para comemorar também. Festa, o Irã está fazendo o segundo gol. E a reclamação para cima da arbitragem. Jogadores do Egito querem a falta. Os jogadores iranianos estão comemorando o segundo gol. O segundo gol do Irã está virando o jogo. Everton Ramos.
1: Numa comemoração sem precedentes. Tira a camisa, faz muita festa. Agora coloca óculos para comemorar. É o zagueiro, camisa 4, Khalil Zaldé, segunda Copa do Mundo dele, o terceiro jogo. E quem sabe, por que não, o principal, o gol mais importante da carreira como atleta. A gente já havia comentado no lance anterior, o goleiro Schober saiu mal em uma cobrança de escanteio. Na falta, não foi diferente. A bola vem para dentro da área, ele se embanana. Tenta o chute, um jogador dentro da área. Ele consegue a marcação, consegue fazer a defesa, só que a bola sobra pro Khalil Zaldé, o zagueiro, camisa 4, 1,83m dentro da área, 37 anos para mandar pro fundo da rede e para, por enquanto, fazer história. O Irã vira o jogo nos acréscimos e vai garantindo pela primeira vez na história, em sua sétima participação, o avanço da fase de grupos da Copa do Mundo de 2026.
0: E o gol está sendo checado pelo VAR, o zagueiro. Khalil Zaldé fez o gol com a perna esquerda, na atrapalhada do zagueiro Schober. 49 de jogo, Calvin Correia. Quando a gente imaginava o gol do Egito para buscar a classificação, o Irã está virando o jogo, Calvin.
2: É, o Schober já tentou entregar no lance anterior, né? Saindo muito mal naquela bola em que o Taremi acaba antecipando e cabeceando no travessão. O árbitro tinha dado a falta, ó. Agora está anunciando.
0: Impedimento. Está anulando o gol. O gol da seleção iraniana está anulado aí pela marcação do árbitro Everton Ramos.
1: O árbitro polonês, ele indica ali inicialmente o impedimento do Khalil Zaldé, mas eu confesso para vocês aqui que, vendo o replay, fiquei na dúvida, viu? Não vi ele atrás da linha do último defensor, mesmo após as defesas realizadas pelo goleiro Schober na tentativa ali nos rebotes efetuados pelo goleiro. O impedimento está marcado, gol impugnado, volta tudo de novo. Egito 1, Irã 1, torcedor do Egito que se desesperou agora. Pelo menos consegue soltar a respiração. 1-1 em Seattle.
0: É, e agora a gente vai ter que esperar a imagem do impedimento semiautomático. Mas o gol tá anulado, Calvin.
2: É, eu tô vendo aqui no frame pausado, né? Ele só tem o zagueiro da seleção do Egito atrás e o goleiro tava na frente.
0: Não seria o penúltimo, né?
2: Isso, o pé dele tá à frente do goleiro. E aí depois o goleiro só tem um defensor do Egito.
0: Olha o Irã chegando, chute! Apareceu bem para cortar a zaga do Egito. O Rezaei, ele recebeu, se esticou em Brand de carrinho. Então tá anulado, porque o impedimento é o penúltimo defensor. Mas tem escanteio, a seleção do Irã. Rezaim vai fazer a cobrança, 51. É cobrar e terminar o jogo. Levantamento para a grande área, tira o Ibrahim. Volta a pressão do Irã. Rezaim puxou para a perna esquerda, vai cruzar. Tocou mais atrás ali para o Hardani. De novo para o Rezaim de primeira. Mais à frente o cruzamento, levantou de cabeça no poste. Exato lá e carimbou o poste do goleiro Schober, a bola não entra. Incrível esse final de jogo, Everton.
1: Inacreditável, que enredo para a reta final de partida. No cruzamento, uma pressão iraniana e o Exato Lai de cabeça no travessão por pouco. Há pouco, inclusive, o Khalil Zaldé, por reclamação pelo gol impugnado, levou cartão amarelo o zagueiro iraniano.
0: E agora a imagem está recuperando, né, os impedimentos semiautomático ali, mas é realmente o número 9 que dava como o último homem, e o impedimento é o penúltimo defensor. Então foi anulado o gol

0: do Irã. Vai terminar 52,5. O árbitro que é jogo, lateral para o Egito. Você ligado no Futebol Bandeirantes, um grande jogo Egito-Irã, buscando classificação até o final. Bélgica e Egito, 5 pontos, garantindo de forma automática sua classificação. E o Irã busca ainda uma terceira colocação para a fase, a segunda fase da Copa do Mundo. 16 avos, vai terminar, 53 de jogo. Bora no círculo central do gramado, o Taremi subiu de cabeça, ficou pro Atia. Atia tentou ali pro Marmouche, tentava jogada mais à frente pro Abdelkarim, não domina, fica pelo setor direito, ali está colocado o Mohamed, mandou pro setor de ataque, a bola sai lateral, vai terminar o jogo. E que jogo nos Estados Unidos, Seattle, 53,5. Vai terminar o jogo. Você ligado no Futebol Bandeirantes. Lateral para o Egito. Anda para o setor de ataque o Trezeguet. Fechou agora 53,5 minutos. Ele deu mais período aí de recuperação. Com a perna direita, Nemat mandou na entrada da grande área em busca ali do Taremi. Corta a zaga do Egito. Ficou pela ponta esquerda, trabalhando com o Ezatolai. Tentava o cruzamento, terminou. Marcinek. Polonês ergue o braço, trilho, apito, termina o jogo nos Estados Unidos. Um grande jogo, contamos aqui no microfone Bandeirantes. Um pro Egito, um pro Irã. Teve pênalti perdido, teve gol anulado no final, teve bola no poste. Um pro Egito, um pro Irã. Ô, Everton Ramos!
1: Eu imagino que muitos ouvintes, torcedores, não imaginavam e não esperavam tanto desse duelo na partida decisiva. E que jogaço, com começo avassalador e com final então daqueles. Os jogadores no gramado, dos jogadores do Egito, comemoram e comemoram muito, enquanto os iranianos, por exemplo, o Rezaian já vai chorando, né? Acredita numa eliminação, mas é aquilo. Comissão técnica vai até ele, pede para ele ficar com a cabeça erguida. Irã que vai fazer contas para saber, mesmo com o choro dele, né, se estará ou não entre as 8 melhores terceiras colocadas para seguir viva na Copa do Mundo.
0: E na sequência a gente volta no Futebol Bandeirantes para ouvir Calvin Correia. Um pro Egito, um pro Irã.
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0: Este é o Futebol Bandeirantes, 2:08, hora oficial no Brasil. Terminou nos Estados Unidos, Grupo G. Um pro Egito, um pro Irã. Calvin Correa, que jogo! Para quem não esperava nada, tivemos um jogaço já na madrugada aqui no Brasil, Calvin.
1: É um jogo que começou eletrizante já e terminou dessa mesma maneira, né? Porque logo nos primeiros minutos sai o gol do Egito, com 4 minutos o gol do Saber, com 10 tem o pênalti perdido pelo Taremi e com 13 já tem o empate do Irã. Então, antes dos 15 minutos, antes daquela primeira parada para hidratação, 2 gols e um pênalti perdido. E foi assim, né? Claro que no decorrer da partida os times foram sentindo também o que estava acontecendo no outro jogo entre Nova Zelândia e Bélgica, mas conforme a Bélgica foi fazendo gols, acelerou tanto para o Egito tentar fazer o segundo gol e buscar a vitória para garantir a primeira posição e fugir do caminho da Argentina, quanto também para o Irã de fazer mais um gol e aí somar pontos suficientes para não depender de contas, que acabaram não conseguindo, né, se manter longe dessas contas. Vai agora para a matemática dos jogos de amanhã. O Irã com 3 pontos, com saldo zerado. Então sabe que não vai passar a Senegal na questão de melhor terceiro com 3 pontos. E aí vai secar outros terceiros que podem atingir 4 pontos para não ficar fora dos 8 melhores terceiros colocados. Mas um grande jogo, jogo movimentado lá e cá até o final. E o Egito um pouco mais tranquilo com a classificação garantida. O Irã nessa matemática da última rodada para ver se vai conseguir classificar ou não. Que história poderia ter construído o Khalil Zadeh, né? O camisa 4 zagueiro, utilizou o óculos lá da moda, né? Tava tirando onda, mas o gol foi anulado, bem anulado ali, por centímetros, né? Ele tava um pouco à frente inclusive da linha do goleiro, e aí só um defensor do Egito não era o suficiente para validar o gol. Mas grande história e grande jogo que a gente contou aqui na Bandeirantes, já.
0: Este Calvin Correa, comentarista no Futebol Bandeirantes. Na sequência, a gente volta para encaminhar o Futebol Bandeirantes de Copa do Mundo.
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12: 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Este é o Futebol Bandeirantes, o sinal marcou 2h15. Ficamos por aqui, contamos o grande jogo em Seattle, nos Estados Unidos, Grupo G. Terminou a fase de grupos, um para o Egito, um também para o Irã. A partir das 18 horas tem mais Futebol Bandeirantes, tem Croácia e Gana, tem Panamá e Inglaterra. Valeu, gente, obrigado pelo carinho, um bom sábado para todos nós. Tchau!
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1: Criada pelo senador Flávio Bolsonaro, que pedia para reconsiderar as taxações norte-americanas sobre os produtos brasileiros. Rubio reforçou a posição do governo Trump sobre as medidas e destacou que os países continuam tendo diferenças substanciais sobre a investigação comercial.

0: comercial aberta em julho do ano passado contra o Brasil. Para os americanos, o governo brasileiro adota medidas que oneram ou restringem o comércio.
1: Há 100 dias do primeiro turno, as campanhas trabalham para reduzir danos. Veja no comentário de Fernando Mitre.
2: Na média das pesquisas mais recentes e considerando os resultados do segundo turno, a vantagem de Lula sobre Flávio Bolsonaro sai da margem de erro. Depois dos efeitos continuados da gravação daquela conversa com Vorcaro, com o pedido de dinheiro para pagar o filme Dark Horse. E as campanhas entram agora, à espera das novas pesquisas, na fase da crise do PT com Jacques Wagner em suas relações com o caso Master e da nova crise do outro lado, com o vídeo de Michele Bolsonaro se dizendo maltratada por seu enteado Flávio Bolsonaro. Os dois lados, Flávio e Lula, tentam reduzir seus danos, cada um com seu tamanho. Um ponto importante que as pesquisas mostraram e devem continuar mostrando é que essa eleição, nesse ambiente polarizado, será decidida por uma parte do eleitorado chamado independente. Ali não tem bandeira petista, nem bolsonarista, nem esquerda, nem direita. E é gente volúvel, muda muito. Dizer que é de lá que vem a decisão é das poucas afirmações possíveis a 100 dias da eleição. Thaís Felipe.
0: Obrigada. E o Supremo Tribunal Federal já tem 5 votos para liberar parte do pagamento dos penduricalhos que tinham sido barrados no próprio STF em março. De volta, a repórter Agatha Gonzaga traz os detalhes. Agatha.
3: O julgamento em plenário virtual começou hoje e vai até a próxima terça-feira. O placar está em 5-0 para liberar o pagamento de valores retroativos que ultrapassam o teto constitucional de R$ 46.300. Os ministros Alexandre de Moraes, Cristiano Zanin, Flávio Dino e Gilmar Mendes votaram em conjunto para admitir parte dos penduricalhos, como o pagamento de adicionais, como férias não tiradas, plantões judiciais e licença prêmio. O presidente do Supremo, Edson Fachin, também acompanhou o voto dos colegas. O Conselho Nacional de Justiça ainda deve verificar a legalidade e a regularidade dos valores. O CNJ terá 30 dias para informar esses dados ao Supremo. Por outro lado, os ministros negaram a maior parte dos pedidos da Procuradoria-Geral da República e de entidades para flexibilizar as regras mais rígidas que passaram a valer em março. A Corte manteve, por exemplo, o veto ao pagamento de auxílio alimentação, assistência pré-escolar e auxílio creche. É com vocês.
1: A participação da mulher no processo da independência do Brasil é o assunto do Canal Livre deste domingo.
4: Independência é artigo feminino, a independência, e veja o papel que tiveram as mulheres. Daí entra a Maria Filipa, inclusive, como simbólico. Maria Filipa, Maria Quitéria, a Joana Angélica e a Leopoldina. E a Maria Graham, né, que é essa
2: importante.
4: Uma mulher maravilhosa, que é ela que resgata a figura da Maria Quitéria, que a gente tem que falar, né, uma viajante inglesa que era preceptora da sofrida princesa Leopoldina, viveu depois imperatriz.
2: Ela viveu no palácio muito tempo.
4: Viveu no palácio, ela que conta todas as intrigas do palácio.
2: Foi expulsa pelo Dom Pedro.
4: Expulsa pelo Dom Pedro porque ela via o quanto Dom Pedro tratava mal a Leopoldina, né? Uhum. Que morreu de desgosto. O povo nunca perdoou, nunca perdoou.
2: Morreu com 29
4: anos. 29
2: anos
4: de idade.
5: Joana Angélica, né? Ela esteve à frente ali do convento, onde as tropas que foram a mando do Madeira de Melo tentaram invadir e passaram por cima do cadáver dela, literalmente.
4: Sim, ela recebe refugiados ali no seu
2: convento,
4: que tinha uma porta de fundos. Uhum. Os soldados batem a porta, tipo assim, essas revoluções, assim, né? Tipo,
2: soldados portugueses
4: do Madeira de Melo. Abre a porta, ela diz: não penetrai na casa de Deus.
6: Só por cima do meu cadáver, só eles matam ela.
4: Exatamente.
7: Né? Essa segurança dela tem tudo a ver com religiosidade, né? Era o respeito.
4: Claro.
7: Não podia de jeito nenhum entrar naquele local, naquele momento.
5: Sim. Essa frase é.
4: Essa frase é, né? Só por cima do meu cadáver. É uma frase que a gente deve pensar antes de dizer. Eu já pensei algumas vezes em dizer só por cima do meu cadáver, mas me lembrando da Joana Angélica, preferi não preferir essa frase.
2: É, agora.
7: Mas tinha
4: claro,
7: é muito chocante.
2: Tinha alguma... Pô, o que é muito chocante eu li um relatório do Madeira de Melo para Dom João VI, justificando.

0: uma figura que existiu no sentido, sabe, a luta da mulher preta.
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2: E veja a seguir, trabalhador com carteira assinada poderá usar até 10% do saldo do FGTS como garantia em empréstimos.
1: Mesmo sob pressão da inflação e juros altos, mercado de franquias movimenta quase 73 bilhões de reais no trimestre.
2: Japão relembra a vitória recente e busca triunfo histórico contra a seleção brasileira no mata-mata da Copa. Enquanto isso, brasileiros seguem confiantes de que vão passar de fase.
1: E tudo sobre os jogos desta sexta-feira no Mundial com Fernandinho Fernandes ao vivo aqui no estúdio em instantes.
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2: Começar um negócio próprio, né, usando uma marca já conhecida, tem sido a escolha de milhares de brasileiros. Mas antes de investir numa franquia, é preciso se preparar.
8: O Sérgio está batendo pernas pelos corredores e estandes desta feira de franchising em São Paulo. Ele veio de Porto Alegre só para encontrar um negócio rentável para o espaço físico que ele tem por lá.
9: Algum segmento de franquia que nos peça o mínimo de mão de obra possível.
8: Com opções de investimento que variam de cerca de 10 mil reais até milhões, existem hoje franquias dos mais diversos segmentos, da alimentação, casa e construção, moda, saúde, beleza e bem-estar, serviços automotivos.
10: Só nesse primeiro trimestre deste ano, o setor já cresceu 10% e, olha, movimentou quase 73 bilhões de reais.
8: As franqueadoras oferecem suporte para quem seguir um modelo de negócio pronto e usar a marca. Em troca, cobram taxas dos franqueados.
11: Se você fizer uma boa investigação e conversar com os franqueados da rede, a chance de insucesso ela minimiza muito.
8: Foi esse apoio que atraiu a empresária Madalena Nitz. Há um ano e meio, ela abriu a primeira lavanderia automática de uma rede já conhecida. Hoje ela administra 3 unidades na Zona Sul de São Paulo. Cada loja recebeu investimento entre 200 e 220 mil reais.
12: E no segundo mês já estava dando um resultado positivo.
8: Este estrategista diz que as franquias podem ser um ótimo investimento, mas também existem riscos. É preciso escolher um franqueador já conhecido e testado, se identificar e gostar do setor. E o mais importante, aprender sobre a gestão.
13: Principalmente gestão de pessoas, né? Gestão financeira. Porque quando você empreende, a sua vida vai ser isso.
1: O governo brasileiro regulamentou o uso do FGTS como garantia em operações de crédito consignado para trabalhadores CLT. Segundo as regras publicadas, o trabalhador com carteira assinada poderá dar como garantia até 10% do saldo do FGTS e até 100% da multa rescisória de demissão sem justa causa. Também poderão ser usados até 35% das verbas rescisórias como proporção de salários, férias e 13º. Todas as modalidades terão uma taxa de juros limitada a 1,99% ao mês. O uso das garantias será opcional e deverá ser autorizado pelo próprio trabalhador, que poderá escolher quanto do saldo deseja comprometer em cada operação.
2: O IBGE divulgou novos dados sobre o mercado de

0: trabalho no país. Em maio, a taxa de desemprego voltou a cair e alcançou o menor nível da história. A Juliana Rosa explica.
1: O desemprego voltou a cair para o menor patamar da história. Saiu de 5,8% em abril para 5,6% em maio. Normalmente, a taxa de desemprego é mais alta em início de ano, porque tem a dispensa de trabalhadores temporários de Natal. Depois vai caindo com o passar dos meses. Então, essa queda sempre acontece. Mas a taxa é muito baixa e reflete um mercado de trabalho aquecido. Só que parece que bateu num piso, porque descontando esses efeitos sazonais, a taxa está mais ou menos estável desde o final do ano passado. E os salários que vinham crescendo, já descontando a inflação, caíram de um mês para o outro. O salário médio está em R$ 3.700. Também pode ser um sinal de uma certa acomodação. A expectativa para a economia nos próximos meses é que o ritmo de crescimento vá perdendo força aos poucos, com duas forças antagônicas atuando ao mesmo tempo. O governo, de um lado, estimulando o consumo e, do outro lado, o alto endividamento, inflação e juros elevados freando o consumo. Felipe, Thaís.
2: O Japão é um freguês histórico do Brasil. Mas os japoneses estão cheios de esperança em avançar na Copa do Mundo, como conta a Gabi Guimarães.
3: A classificação ao mata-mata da Copa do Mundo reuniu milhares de torcedores em Tóquio. O empate por 1-1 com a Suécia garantiu aos japoneses o segundo lugar do grupo. E a confiança extra contra o Brasil tem justificativa. Em um amistoso no ano passado, nós vencíamos por 2-0 quando o time entrou numa pane e sofreu 3 gols do Japão em 20 minutos. É bem verdade que o time era muito diferente do atual. Apenas 4 jogadores que iniciaram aquela partida estão no elenco que disputa a Copa.
4: E japoneses também sabem disso, né? E por isso, não considera aquele jogo referência ao enfrentamento de 2 países, né?
3: A memória é de quem conhece muito bem as duas equipes. A japonesa Kiyomi Nakamura é repórter da seleção brasileira desde a Copa do Mundo de 1998. Foi a partir daquele Mundial, aliás, que o Japão deu início a uma sequência de 8 participações consecutivas em Copas do Mundo. Essa será a primeira vez que Brasil e Japão se enfrentam num mata-mata de Copa. E o confronto acontece no momento em que os japoneses estão mais confiantes, organizados e com uma geração talentosa em campo. Por questões físicas, o técnico Hajime Moriyasu pode ter 2 baixas para a partida contra o Brasil na próxima segunda-feira em Houston. O zagueiro Itakura e o meia Kubo, peças importantes da equipe. Mesmo com mudanças à vista e diante do Brasil, que só perdeu 1 vez para o Japão, aquele amistoso no ano passado, os samurais azuis acreditam na primeira vitória em mata-mata de Copa na história do país.
5: Começa e termina.
0: Mas não tem essa. A gente está preparado, Fernandinho. Boa noite.
5: Boa noite, Thaís. Boa noite, Felipe. Boa noite a todos. Pois é, a Copa do Mundo continua interessante, surpreendente, né? O Japão aí, quem diria, brasileiros preocupados contra o jogo com o Japão, mas, meu, acho que não vai ter erro. Pode ser duro, mas no final nós vamos ganhar. Seleção brasileira voltou a treinar, né? Galera estava de folga, turma treinando, continua essa situação do Rafinha fora. E tudo indica que o homem vai manter o mesmo time, deve ser com o Rayan. Até porque demorou, mas ele achou um time. E a primeira oportunidade é que ele pode repetir um time desde que ele assumiu a seleção, já são 15 jogos.
2: França pegou e aproveitou a Noruega reserva e passou o carro 4-1. Mas a Noruega podia ter feito mais gols.
5: Reserva, o titular entrou para a história sacolada.
0: Não é jeito, isso, não teve jeito.
5: E aí a gente está vendo essa vitória, como você destacou, a França 100%, 3 jogos, 3 vitórias. Ela e o México são as únicas equipes que até esse momento conseguiram esse feito.
2: Dembélé está jogando demais.
5: Fez 3, né?
2: É, espetacular.
0: Senegal também, né? Se for falar e passar o carro.
5: Senegal, mas não valeu para nada. Que o Iraque ganhou de 5-0 do Iraque, já estão com a passagem marcada para deve voltar amanhã já para casa.
0: Mas nos esbanjou, né? Pelo menos lá. Foi para casa, mas com gols, né?
5: Espere com o balaio cheio.
2: O Uruguai também está voltando para casa, Celeste.
5: Nossa senhora. perdeu da Espanha por 1-0.

0: E foi uma choradeira no final do jogo, rapaz. O Bielsa desconsolado. A culpa é minha, eu sou o culpado. Uma falha do goleiro sensacional do Muslera. Foi um frangaço. E segundo a gente conseguiu acompanhar, ficou na dúvida que teria sido o Bielsa tirado ele. Aí é matar o goleiro, mas foi ele que pediu para sair. Acho que ele não estava com a cabeça legal.
1: É. E aí entrou o Rocher, né? E pelo menos não levou gol.
0: Foi um Rochedo.
2: Cabo Verde e Arábia Saudita.
0: Cabo Verde. Coisa, Arábia Saudita e Cabo Verde ficaram no 0-0, mas Cabo Verde vai pegar a Argentina agora.
2: Cara. É aí.
1: Não interessa.
0: Vozinha do céu, vai fazer
1: somos
0: história.
1: Todos
0: vai parar
1: Cabo
0: o Messi.
1: Verde.
0: Será que o Vozinha Será? Vai parar o Messi? É, minha gente.
2: Vamos esperar para ver.
0: Ó, já tem os confrontos definidos. Aí você tem França e Suécia, Noruega e Costa do Marfim, Cabo Verde e Argentina, Espanha aguarda Áustria ou... Tá aguardando a Áustria. Vamos ver o que vai dar.
1: Tudo isso.
0: Já já no Sport Total. Espero vocês.
2: Valeu, até já. E veja a seguir, impulsionado por grandes exposições, o CCBB do Rio alcança a marca histórica de 1 milhão de visitantes em apenas 6 meses.
1: Brasileiros apelam para fé e bolões de olho em prêmio histórico de 260 milhões de reais em instantes aqui no Jornal da Noite.
2: Vamos fazer o bolão, hein? Oh.
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0: A semana foi marcada por esse vídeo da Michelle Bolsonaro fazendo críticas ao Flávio Bolsonaro. Todo mundo acompanhou, ocupou boa parte da mídia, das redes sociais. Vamos lá. O vídeo e as críticas em si mesmas não têm maior relevância política. Quer dizer, não tem nenhuma relevância para o país, para o debate que o país faz. A Michelle Bolsonaro não faz nenhuma acusação ética ao Flávio. Diz que teve uma discussão rígida ali, ríspida no telefone, que ela se sentiu agredida, mas o Flávio negou. Então, vamos lá, vou chamar de um certo empate técnico, enfim, é uma desavença antiga dentro da família Bolsonaro, uma disputa entre a esposa, né, e os filhos sobre o espólio político, sobre a influência sobre o Jair Bolsonaro, sobre os rumos políticos pós-prisão. Havia uma ideia da Michelle ser a vice de uma eventual candidatura do Tarcísio de Freitas, isso animava muita gente do Centrão, a própria direção do PL, de outros partidos no Congresso Nacional. Isso nunca aconteceu. A vinda do Flávio, a escolha do Flávio nunca foi bem digerida pela Michelle. Bom, aí tem uma série de componentes e a Michelle resolveu fazer esse vídeo. É uma forma dela se colocar politicamente, ganhar uma certa autonomia, uma certa independência, um certo protagonismo, poder negociar coisas importantes logo para diante. Mas não tem nenhuma influência, não tem nenhuma relevância política para o país. Agora, vamos lá, ajudou muito o governo, na medida que jogou uma cortina de fumaça sobre um fato realmente constrangedor para o governo, que é Jacques Wagner, relação com o Vorcaro, saída da liderança no Senado, e é um teste, em última instância, para a liderança do Flávio. Muita gente vê com desconfiança ainda a figura do Flávio e se coloca a seguinte questão: se o Flávio não é capaz de unificar o próprio núcleo do bolsonarismo, da família, do seu irmão, com Nicolas Ferreira, outras desavenças nesse campo da direita, terá capacidade de liderar a presidência da República, onde as negociações e a necessidade, digamos assim, de negociação e liderança são muito mais complexas? No fundo, é essa pergunta que fica de toda esta confusão ao longo da semana.
1: O documentário que revela os bastidores do governo de Michel Temer teve sua primeira exibição em São Paulo.
2: A produção traz 40 entrevistas e estreia em setembro.
3: Convidados chegaram no cinema em São Paulo para a primeira exibição de 963 dias, o documentário que retrata o governo de Michel Temer. O ex-presidente chegou acompanhado da esposa, Marcela Temer. Antes da exibição, cumprimentou convidados e autoridades. Na plateia, nomes de peso da política e do judiciário.
4: Aqueles que são imparciais, eu acho que vão apreciar e vão aplaudir. Vamos aplaudir aqui, vocês puderam perceber. São quatro salas, né? Praticamente lotadas, né?
3: O ministro do STF, Alexandre de Moraes, esteve presente no evento e sentou ao lado direito de Temer durante a exibição.
5: Isso o presidente Michel Temer tem muito, é o respeito pelo interlocutor. Ele tem uma grande interlocução com o poder legislativo, com o poder judiciário. Isso fez com que, durante os 2 anos e meio que ele foi presidente da República, ele pudesse implementar grandes alterações e grandes reformas, apesar do momento turbulento que o Brasil vivia.
3: O filme reúne 40 entrevistas com políticos, juristas, economistas e jornalistas. A produção levou cerca de 3 anos para ficar pronta. O filme constrói os dias em que Michel Temer assumiu o Planalto após o impeachment de Dilma Rousseff.
4: Muita gente já reconhece que nós fizemos um bom governo, nós conduzimos pelo país. Mas não tenho dúvida, o documentário, quando exibido em definitivo, eu pude verificar a reação aqui, ele vai ser uma recuperação histórica.
3: Essa primeira exibição foi restrita a convidados. O documentário deve chegar ao cinema na segunda quinzena de setembro.
4: Eu não imaginava que alguém conseguisse retratar com tanta fidelidade e sem que fosse chapa branca, não é? Uma história de vida, pelo menos aquela que começou com minha assunção ao governo, até a saída do governo. Foi um belíssimo, com toda franqueza, um belíssimo documentário.
1: Um avião de pequeno porte bateu contra o prédio mais alto de Pequim, na China. Imagens mostram o momento em que a aeronave cai logo após a colisão. As autoridades chinesas se recusaram a divulgar informações sobre o caso e isolaram a área. O edifício tem 108 andares e abriga a sede de uma empresa estatal de investimentos. Exposições de sucesso, programação gratuita e muito interesse do público. Resultado, uma marca inédita, Thaís.
2: A combinação levou o Centro Cultural Banco do Brasil, no Rio de Janeiro, mais de 1 milhão de visitantes em apenas 6 meses.
6: É só o tempo esfriar que muita gente já procura os museus do Rio.
7: E eu adorei, porque o Rio geralmente é praia, praia, praia. E agora é que eu descobri um outro lado.
6: O Centro Cultural Banco do Brasil costuma receber ainda mais visitantes nessa época do ano. São turistas e cariocas interessados em arte e cultura. Em 2026, o museu já bateu um recorde. Somente nos 6 primeiros meses do ano, o CCBB registrou mais de 1 milhão de visitantes, impulsionado principalmente pela exposição do Maurício de Souza. O número corresponde ao total de visitantes registrado no ano passado.
8: Eu acho que a gente deve ter um público bem legal também, muito interessado em arte e cultura, também no segundo semestre.
6: Está em cartaz desde o mês passado a exposição Vicky Muniz a Olho Nu. São mais de 200 obras, algumas inéditas. Entre elas, um pterossauro suspenso que representa peças do Museu Nacional recriadas com as cinzas do incêndio. Durante a visita, o público pode ver e até pisar em um dos trabalhos do artista.
9: Nem sempre a gente tem a oportunidade de ver uma especial somente sobre ele, para poder chegar pertinho das obras e ver a materialidade de cada peça, né?
10: Domingo, a Quina de São João sorteia o maior prêmio da história e cada nova aposta ainda pode aumentar a bolada, que já está em sabe quanto? Fica ligado.
11: 260 milhões, um número de 9 dígitos, imenso para um cartaz. Mas perfeito para cair em qualquer conta bancária.
12: Faz muita coisa.
11: Tipo o quê?
12: Muita coisa, né? É que sair, viajar, né? Família, ajudar.
11: 5 números em uma folhinha pode ser a chave para essa fortuna. O maior prêmio da história da Quina de São João.
13: Fazer um bom investimento, o dinheiro render a vida toda.
11: Vale a pena jogar?
13: Vale sim, com certeza.
11: Por quê?
13: Ah, porque a gente merece, né, nesse país, a gente merece ter dinheiro, ser rico, viajar, frequentar os melhores lugares do mundo, comer as melhores comidas.
11: Começa sonhando que é de graça, depois joga, né?
13: Não, sonhar e acreditar na realidade, né? Tô aqui pra isso.
11: Segundo a Caixa Econômica, a Quina já é um dos sorteios mais aguardados pelos brasileiros. E o

0: O prêmio recorde pode ficar ainda maior. Como o valor é definido pela arrecadação, cada nova aposta ajuda a engordar essa bolada.
1: Na realidade, a gente compartilha de um sentimento de dizer, tô no jogo, então os números até aleatórios servem. E que tenha boa sorte quem joga junto com a gente. Mas eu costumo jogar a idade, número de sapato, alguma coisa muito assim, que eu já, quando saio, eu digo, tô lá. Estou concorrendo.
0: No momento do sorteio, não tem estratégia, não tem superstição, nem conta que resista. Quem decide mesmo é a sorte. Mas antes dela sorrir para o futuro ou futura milionária, por que não apostar no ingrediente união? A ideia dos bolões é simples. Juntar mais gente, fazer mais jogos e dividir esse sonho. É isso que Alexandre faz questão de fazer há pelo menos 5 anos. Não seria diferente agora em um momento especial.
2: A gente fez o nosso bolão mensal. E aí a gente chegou pra galera e bora fazer o extra de São João, 260 milhões, não é 260 mil. A galera bora participar. Então, do grupo da gente, que a gente tem 50 pessoas, já tem 37.
0: Ou seja, pode ser que esses aí fiquem sem uma bolada, né?
2: Depois não chorem. Não chore, porque não vai ter graninha nenhuma depois.
3: Pra não chorar, já anota os números.
4: Vamos
3: aí,
4: lá.
3: Tá? Vamos resolver nosso bolão.
4: Fechando isso aqui.
3: Mas calma, o Jornal da Noite fica por aqui. Para rever as nossas reportagens, acesse band.com.br.
4: Um excelente final de semana para você. Boa sorte para quem for apostar.
3: Boa sorte, obrigada pela companhia. Tchau.

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0: A volta de Daniel Vorcaro para Papudim é um sinal de que um acordo de delação premiada está cada vez mais distante. O banqueiro já teve duas propostas negadas pela Polícia Federal e pelo Ministério Público.
1: São cerca de 30 quilômetros de distância. Vorcaro saiu da superintendência da Polícia Federal para Papudim, onde já passou a primeira noite na nova cela, que é espaçosa e conta com geladeira, ar-condicionado e televisão. A decisão do ministro André Mendonça de transferir o banqueiro é um sinal de que os benefícios de uma possível delação premiada não vão prosperar. Na superintendência da PF, Vorcaro tinha um contato mais próximo com os advogados, o que facilitava a articulação de um acordo. Vorcaro já teve duas propostas de delação negadas pela Polícia Federal e pela Procuradoria-Geral da República. A defesa diz que não desistiu de um acordo que pode aliviar as punições do banqueiro. Quem também está na papudinha é o ex-presidente do BRB. Paulo Henrique Costa teve a proposta de delação premiada rejeitada pela PGR, que considerou o material fraco para as investigações. Paulo Henrique Costa ainda aguarda um posicionamento da Polícia Federal que deve rejeitar a proposta. A PF entende que as investigações já avançaram muito sem as informações de Paulo Henrique. Ou seja, o que ele tinha para contar, os investigadores já sabiam. Em outro desdobramento,

0: que movimenta a política, o senador Jax Wagner criticou a atuação da Polícia Federal na operação da qual foi alvo no caso Master. Wagner chamou de pataquada a divulgação de uma foto com notas de dólar no apartamento dele em Brasília. O senador disse que o dinheiro é de sobras de diárias de viagens internacionais oficiais pelo Senado. A entrevista foi para a Folha de São Paulo. A investigação da PF aponta que ele atuava para atender interesses de Daniel Vorcaro no Congresso, o que o senador nega. Jax Wagner deixou na última quarta-feira a liderança do governo no Senado.
1: O presidente do PL, Valdemar de Costa Neto, suspendeu as férias e voltou ao Brasil para tratar da crise entre Michele e Flávio Bolsonaro.
2: Valdemar Costa Neto voltou dos Estados Unidos, onde assistia à Copa. O presidente do PL quer sentar com Flávio e Michele Bolsonaro até a semana que vem.
3: Nós não podemos perder a eleição, senão o Bolsonaro fica preso mais 10 anos. Se nós não nos entendermos, nós perdemos a eleição e quem vai pagar é o Bolsonaro.
2: O senador postou um novo vídeo com aceno às mulheres. Agora, com a ex-presidente da Caixa, Daniela Marques, nome cotado para a área econômica, caso Flávio vença a disputa pela presidência.
4: As mulheres não são vítimas da sociedade, né? As mulheres são fortes. Eu brinco que quem tem força para parir um filho tem força para qualquer coisa.
2: Principal motivo da divergência entre Flávio e Michele, Ciro Gomes preferiu não opinar. A ex-primeira-dama é contra o apoio do PL ao pré-candidato do PSDB ao governo do Ceará.
5: Que eu não vi o vídeo.
6: 27 minutos.
5: E não vou ver, né?
6: Alguma preocupação sobre o futuro da aliança?
5: Não, isso é uma questão do PL Nacional e envolve coisas muito mais complexas do que nossa paróquia aqui.
2: Enquanto tenta controlar a crise com Michele, Flávio recebeu uma carta de Marco Rubio. O secretário de Estado americano reforçou o posicionamento dos Estados Unidos sobre a proposta de aplicação de novas tarifas contra o Brasil e a classificação do PCC e do Comando Vermelho como organizações terroristas. Pré-candidato do PSD, Ronaldo Caiado, esteve em um evento no interior de São Paulo. Questionado por jornalistas, ele criticou a crise pública na família Bolsonaro.
7: Isso mostra que o Brasil quer discutir outras coisas. Entrar nesses problemas de onda, problema familiar, né, tão rasteiro, é um assunto que realmente a sociedade espera de um presidente da República com uma outra estatura.
2: Em Santa Catarina, o presidente Lula participou da cerimônia de lançamento de uma nova fragata da Marinha. Citando o presidente dos Estados Unidos, Donald Trump, o presidente defendeu investimentos na defesa nacional. Pré-candidato à reeleição, Lula disse não querer guerra com ninguém, mas que também não quer ser pego de surpresa.
8: É cheio de negro maluco no mundo. Agora mesmo o presidente americano quer tomar a Groenlândia, o Canadá vai virar estado dele, quer tomar o canal do Panamá. Onde é que nós estamos? Então eu quero que vocês saibam que isso aqui para mim não é um navio. Isso é o começo de um país que vai assumir de fato e de direito o direito de ser soberano, de tomar conta do seu nariz e estar preparado.
2: Romeu Zema, pré-candidato do Novo, visitou uma feira de queijos no interior de Minas. Renan Santos, pré-candidato do Missão, cumpriu agenda em São Paulo e Porto Alegre.

0: Subiu para 920 o número de mortos pelos dois terremotos devastadores acontecidos na Venezuela. O número de desaparecidos, segundo a Organização das Nações Unidas, passa de 50 mil. Os dois brasileiros que estão entre os mortos foram identificados nesta sexta-feira. A editora de assuntos internacionais, Marina Cid, tem mais informações a respeito de todo o trabalho que está acontecendo na Venezuela nesse momento. Boa noite, Marina.
1: Boa noite, Felipe. Os brasileiros identificados foram um homem e uma mulher que morreram em desabamentos diferentes. A primeira vítima é a Vanessa Zacarias da Silva, de 44 anos, que teve a morte confirmada pelo irmão nas redes sociais. Ela era do Distrito Federal e morava em La Guaira, cerca de 25 quilômetros da capital Caracas, há menos de 2 meses. Essa foi uma das regiões mais atingidas por lá. E a outra vítima é o pastor Romildo Batista de Lima. Ele era de Uberlândia, no Triângulo Mineiro. Romildo morreu depois que uma parede desabou sobre ele enquanto tentava se proteger com a esposa, que sobreviveu. O casal estava em Caracas comemorando o aniversário de 69 anos do Romildo. Ele chegou a ser socorrido e levado para um hospital, mas não resistiu aos ferimentos. Felipe.
0: Mores nesta sexta-feira. O que aconteceu?
1: Isso. Hoje teve um tremor de 4.9 em Caracas. Dessa vez foi um tremor mais fraco, né? Foi mais leve, mas como o país está fragilizado ainda, as construções estão fragilizadas por causa dos tremores de quarta-feira, o governo pediu atenção para as pessoas e cuidado para não ficar perto de lugares que teve desabamento ou que estão com a estrutura comprometida, né? E dados atualizados nas últimas horas pelo governo venezuelano dão conta de que mais de 1.400 estruturas colapsaram, sendo 383 prédios, 13 hospitais e 25 centros comerciais. E no meio do drama também está tendo saque a lojas, a mercados, enfim. A qualquer momento a gente volta na programação com mais informações sobre a tragédia na Venezuela. Felipe.
0: Outro ponto do planeta teve outros sismos a partir do que a gente está acontecendo. A gente está vendo aí réplicas no caso da Venezuela. Também tivemos a República Dominicana, portanto, né?
1: Isso. Foi uma réplica desse tremor. Ontem mesmo teve réplicas nos Estados Unidos, no Japão e ali perto do Caribe. Hoje foi na República Dominicana. Por lá não foram registradas vítimas nem danos graves. O governo apenas pediu para que as pessoas prestem atenção aos alertas e, se houver qualquer som de alerta, enfim, qualquer alarme, para que elas saiam e fiquem na rua, porque na rua é o lugar mais seguro, não dentro de qualquer construção que pode desabar. Mas o tremor por lá foi mais fraco, realmente.
0: Você, até a próxima.
1: Obrigada, Felipe. Até.
0: A onda de calor avança para o leste europeu, provocando mortes e lotando hospitais na Europa. Na França, afetou até a Copa do Mundo. Para o jogo desta sexta-feira contra a Noruega, as autoridades cancelaram eventos e proibiram o consumo de álcool nas ruas.
2: Em um dia normal, com a França jogando a Copa do Mundo, as ruas deveriam estar bem mais movimentadas. Mas o calor escaldante mantém as pessoas longe do sol. Quem não tem ar-condicionado vai de leque mesmo. Com mais gente buscando água para escapar do calor, aumentam também as mortes por afogamento. Nos hospitais, o movimento segue intenso por causa da desidratação. Situação que levou as autoridades a cancelar um grande show de música, a parada LGBTQIA+, e a adotar medidas excepcionais. A venda de bebidas alcoólicas está suspensa em determinados horários até domingo. Em espaços públicos, o consumo está proibido, só mesmo em cafés ou restaurantes. A ideia é reduzir riscos à saúde e evitar a sobrecarga dos serviços de emergência. Aqui em Paris, moradores criticam os prédios. Preparados para o frio, mas não para o clima quente.
3: A gente se adapta, tem muito menos gente aqui, as pessoas saem menos, é complicado. E para o staff do restaurante, eu comprei um umidificador e ar-condicionado para refrescar.
2: O calor intenso ao ar livre em Roma foi registrado por uma câmera infravermelha. perto do asfalto, a temperatura chega a 70 graus. No Reino Unido, na Espanha e em outras regiões da Europa Central, o calor extremo já provocou incêndios florestais e mortes. No fim de semana, a onda se espalha pelo leste europeu, chegando à Polônia e Ucrânia.
0: Os Estados Unidos voltaram a realizar ataques contra o Irã na primeira violação do cessar-fogo assinado há apenas 9 dias. Os Estados Unidos acusaram o Irã de ter atacado quinta-feira um navio que transitava pelo Estreito de Hormuz, violando o cessar-fogo primeiro. E em retaliação, afirmam ter atingido alvos iranianos. A ação teve impacto imediato na navegação em Hormuz, crucial para o comércio global do petróleo. O canal estava aberto, embora com restrições desde a semana passada. A Guarda Revolucionária Iraniana prometeu uma resposta rápida e decisiva. Os ataques aconteceram horas depois da assinatura de outro acordo entre Estados Unidos, Israel e Líbano sobre o conflito paralelo entre israelenses e o grupo Hezbollah. O conteúdo do texto não foi revelado, mas o objetivo é abrir caminho para a paz duradoura, segundo o secretário de Estado norte-americano Marco Rubio. O Hezbollah não participou da reunião. A senadora escolhida pelo presidente Lula para tentar estancar a crise na liderança do governo do Senado vai se encontrar com o presidente no início da próxima semana. Tereza Leitão, do PT de Pernambuco, tem reunião marcada em Brasília com Lula na segunda-feira. A apuração é do jornalista João Vieira. Vai ser o primeiro encontro deles desde a escolha para que ela substitua Jax Wagner, suspeito de receber milhões de reais na fraude do Banco Master e ter agido para ajudar o sócio de Daniel Vorcaro. Ele nega. Até agora, o presidente e a senadora apenas se falaram por telefone. A conversa frente a frente deve servir para reafirmar as prioridades do governo nas pautas no Senado e a tentativa de estabelecer melhores relações com Davi Alcolumbre. Tereza Leitão tem bom trânsito com o chefe do Senado. Ela volta à capital federal nos próximos dias, portanto. Antes disso, se encontra com outros parlamentares próximos ao presidente, de olho também nas disputas estaduais. O mandato dela como senadora só se encerra em 2031. A deputada federal e agora pré-candidata oficial ao Senado em São Paulo, Marina Silva, falou sobre o seu possível mandato e a composição do governo Lula, caso exista uma vitória em outubro. Em conversa com o repórter Luiz Felipe Nunes, da Bandeirantes, Marina evitou firmar compromisso de se manter no Senado, caso o presidente seja reeleito, e a convite para ser ministra novamente. Segundo a candidata da Rede Sustentabilidade, como ministra do Meio Ambiente, ela conseguiu ajudar mais o Estado de São Paulo do que apenas como deputada federal. Questionada também sobre a escolha de seu suplente, preferiu não adiantar nomes e afirmou que a decisão será tomada após muito diálogo. A taxa de desemprego no Brasil ficou em 5,6% no trimestre encerrado em maio. O índice mostra estabilidade na comparação com os 3 meses anteriores. Os dados foram divulgados hoje pelo IBGE. O Brasil tem agora 6 milhões e 100 mil desempregados. O número atual representa uma queda na comparação com o mesmo período do ano passado. São 624 mil a menos em busca de emprego, 624 mil pessoas a menos em busca de emprego hoje. O mercado de trabalho mantém um cenário positivo neste primeiro semestre. O número de brasileiros ocupados subiu para 102 milhões e 700 mil. A renda média do trabalhador ficou estável no trimestre. O valor fechou o período em R$ 3.726. 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

0: Chegamos com o nosso Jornal Terra Viva. Seja bem-vinda, muito bem-vindo você também. É muito bom recebê-las, recebê-los, né? Porque todos os dias aqui acompanhamos juntos os principais destaques do agronegócio do Brasil e de todo mundo.
1: Exportação brasileira de milho deve recuar na safra 2025-26. Importação de defensivos cai quase 7% nos 5 primeiros meses desse ano. Expovites Brasília, feira na capital federal, celebra viticultura e enoturismo no Brasil. Comitivas de boiadeiros revivem tradição da vida sertaneja em Goiás.
0: E você vai ver também o último dia da FEICORTE 2026, o ponto de encontro da cadeia produtiva da carne. Essas e outras notícias a partir de agora no Jornal Terra Viva. As exportações brasileiras de milho devem recuar na safra 2025-26, enquanto que o consumo interno segue alta.
2: O Brasil deve exportar 38 milhões de toneladas de milho, queda de cerca de 10% em relação à safra anterior, segundo a Datagro. Ao mesmo tempo, o consumo interno deve crescer para 89 milhões de toneladas, impulsionado pela maior demanda das indústrias de etanol de milho e de ração animal. Com isso, uma fatia maior da produção nacional deve permanecer no mercado interno, reduzindo o volume disponível para exportação.
0: Bom, os analistas, consultores da Datagro sempre fazem um trabalho muito preciso, né, Silmar? E aí, qual a avaliação que você tem para a gente dessa análise que acaba de sair, hein? Boa noite, Silmar.
3: Meu caro Márcio, muito boa noite. Boa noite aos amigos do Canal Terra Viva, aos nossos produtores que nos assistem aí de todo o Brasil. Márcio, uma tendência já mais ou menos esperada, né? A safra brasileira desse ano é menor, especialmente a segunda safra, que é a principal aqui, é feito de exportação. Teria uma produção um pouco menor, já ajuda a explicar parte dessa tendência aqui de exportações menores esse ano. Mas tem outros fatores também, o aumento da concorrência. Os Estados Unidos estão produzindo uma grande safra, vai ser colhida a partir de setembro, concorre diretamente com a nossa a partir desse período aí no segundo semestre. A Argentina, já desde agora, com uma safra boa também de milho, já é uma concorrente que aparece no mercado neste momento já a partir dos próximos meses. Ou seja, a concorrência também maior este ano do milho dos nossos principais concorrentes aqui no mercado internacional. E tem outros fatores também. Um fator positivo, por exemplo, que é a maior absorção de milho no mercado interno para a fabricação de etanol. Novas usinas de fabricação de etanol estão surgindo aqui no Brasil, especialmente no Centro-Oeste. Mato Grosso está liderando isso. É o principal estado produtor de milho e também o maior parque industrial de produção de etanol de milho. Então, isso significa uma absorção maior internamente aqui do milho, matéria-prima, para produzir etanol, nosso novo biocombustível aqui, que torna o Brasil um dos maiores produtores mundiais desse insumo, desse produto. Portanto, são vários fatores aqui, alguns podem ser interpretados como negativos, mas outros também como positivos. Eu diria exatamente que essa questão do etanol é um fator positivo que vai permitir uma maior absorção interna dos nossos excedentes de milho. Então, o Brasil deve exportar menos um pouco esse ano, mas nada muito dramático aqui em relação ao que já, de certa forma, já era esperado aqui com essa maior absorção interna da nossa matéria aqui, a prima aqui, para a produção desse novo biocombustível que está crescendo aqui no Brasil, Márcio.
0: Legal, Silmar. E como é que a gente termina a semana, hein? Os números da semana aqui nessa sexta-feira?
3: Olha, tem dados positivos e outros nem tanto. O petróleo é o grande dado positivo desta sexta-feira. Desabou de novo, caiu fortemente nos mercados internacionais.

0: percentual em alguns momentos aqui do mercado, queda de 4,3%. Petróleo tipo Brent, que é exatamente que é a referência aqui para a Petrobras aqui no Brasil, abaixo dos 72 dólares o barril, ou seja, um preço inferior até o que aquele que já prevalecia antes do início da guerra entre os Estados Unidos e o Irã. Tanto praticamente voltamos ao patamar anterior à guerra. É uma boa notícia. Está faltando agora a Petrobras começar a reduzir também o preço dos combustíveis aqui no Brasil, dos combustíveis derivados, como a gasolina e o óleo diesel. Vamos ver se isso acontece. Então, essa é a boa notícia do dia. O mercado financeiro com dólar também cedendo um pouquinho, 0,2%, R$ 5,16 a cotação da moeda americana. Mercado de ações subindo. Uma boa notícia aqui, índice Bovespa 9,3 com alta de 0,8%, fechando o dia acima dos 173 mil pontos. Já no mercado de commodities agrícolas, até por conta do tombo do petróleo, Márcio, o resultado não é tão bonito assim. Preço dos grãos na Bolsa de Chicago com queda, boa parte disso por conta do tombo do petróleo, que influencia, claro, nas cotações das commodities agrícolas, que tem alguma vinculação com combustível, no caso da soja via biodiesel, no caso do milho via etanol. Soja caindo um pouquinho hoje, 0,1%, o milho caiu um pouco mais, 0,6%, o trigo teve um tombo maior, 2,2%, tem uma perspectiva de uma ampla safra internacional de trigo, portanto, isso é um fator de pressão sobre os preços. E o arroz na contramão até fechou em alta, que tem alguns problemas acontecendo com a safra de arroz, especialmente nos Estados Unidos, que estão um certo suporte aos preços desse cereal. Na sequência, Bolsa de Nova York, também com quedas no caso do café arábica, 1,1%, um dia da chamada realização de lucro, ou seja, o preço subiu num dia, passa a ser o mercado vendedor no dia seguinte, o pessoal vende e o preço cai um pouco, e aconteceu hoje exatamente com o café arábica. Além disso, como outras commodities, acompanhou também o tombo do petróleo. Tudo acabou pegando carona aqui nessa questão de custos mais baixos aqui por conta do petróleo. Portanto, os preços das commodities também caem acompanhando o combustível. Café Robusto em Londres também caiu, 0,9%. O açúcar, na contramão da expectativa, quando o petróleo cai, o açúcar também cai. Dessa vez aconteceu o oposto. O açúcar subindo, 3,2%, preocupações com o clima. Clima na Ásia não está bom para os nossos concorrentes lá, Tailândia, Índia, com problemas climáticos afetando a sua produção de cana-de-açúcar. Na Europa também, açúcar de beterraba também com problemas lá, climático. A gente tem acompanhado aqui na TV o dramático verão europeu desse momento, com clima aí na casa dos 40 graus. Isso afeta também a agricultura europeia, está afetando, por exemplo, a produção de açúcar de beterraba no mercado europeu. E o preço subindo por causa disso. Para finalizar, temos ainda aí o algodão caindo 0,8%, acompanhou a queda do petróleo, cacau caiu também 2,7%, sucralose teve alta hoje, 4,6%, e na sequência aqui, aí sim para finalizar agora, boi gordo no mercado futuro da B3 teve uma pequena valorização hoje, 0,2%, o câmbio, como eu já citei aqui, caiu hoje 0,2%, Bovespa subiu e o petróleo, para finalizar, que eu também já comentei no início, com um tombo aqui de 4,3% nesta sexta-feira, meu caro Márcio.
1: Saiba aproveitar o seu fim de semana, Silmar. Obrigado. Bom descanso aí.
0: Igualmente, bom final de semana, até segunda-feira para você, toda a equipe aí, e claro, para todos os nossos telespectadores.
1: Valeu. Silmar, posso te fazer um pedido?
0: Sim?
1: Posso?
0: Claro.
1: Vamos combinar numa sexta-feira você tocar uma sanfona pra gente pra encerrar o jornal? Gente, eu não
0: Eu
1: sabia, o
0: vendia.
1: Silmar é gaiteiro, é sanfoneiro ou acordeonista, sei lá, cada lugar do Brasil fala de um jeito. Descobri que o Silmar toca acordeon e ele vai tocar pra gente numa sexta-feira pra gente encerrar o jornal. Tá fechado assim, Silmar?
0: Não.
1: Ah,
0: Sabe por
1: como
0: quê?
1: não?
0: Porque por falta de uso, eu parei de usar, parei de
1: Ah.
0: tocar. Minha mulher se irritou, vendeu meu acordeão, não tem mais.
1: Não, nós vamos marcar um dia desse aí. Vou gravar
0: Então,
1: você tocando para a
0: tá
1: gente
0: bom,
1: encerrar o jornal.
0: Silberteiro.
1: Tá bom. Um beijo, Silmar. Fica com Deus.
0: Valeu.
1: Valeu, até mais.
0: Grande abraço.
1: Gente, a gente vai para o mercado internacional aqui para falar das importações brasileiras de defensivos químicos que recuaram nos 5 primeiros meses deste ano. Veja só, de janeiro a maio, as compras externas somaram 4 bilhões 280 milhões de dólares, uma queda de 6,8% em relação ao mesmo período de 2025. Em volume, as importações também caíram 6,5%, passando de 537 mil para 503 mil toneladas. Segundo a CropLife Brasil, o recuo reflete a busca dos produtores por produtos genéricos diante das margens apertadas do endividamento e das dificuldades de acesso ao crédito. Sério isso, né? A seguir, Feira em Brasília celebra a viticultura do nosso país. Você vai ver também aqui no JTV o último dia dessa feira espetacular que acontece no interior de São Paulo. A FEICORTE 2026, o Terra Viva está lá ao vivo e mostra tudo para você daqui a pouquinho, depois do intervalo. Até já!

0: por todo o Brasil.
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2: E durante toda essa semana estivemos acompanhando de perto esse grande evento que acontece em Presidente Prudente, que é a FEICORTE 2026. O canal Terra Viva é o canal que traz todos os detalhes. E é para lá que a gente vai agora, porque o nosso mestre Otávio Sesc Júnior está aqui com a gente. Né, Tavinho? Boa noite para você. E que semana foi essa aí, né, Tavinho?
3: Olá, Márcio Campos e telespectadores do Jornal Terra Viva. Que semana! Semana de frio, semana de chuva, agora a chuva parou e já estamos aqui fechando, porque já estamos quase que no... Já estamos desmontando a FEICORTE, mas a FEICORTE foi um sucesso. Mas quem sou eu para falar? Melhor que eu, a Carla Tutilo, que é a CEO da Verum, a organizadora do evento. Boa noite, Carla. Sucesso total.
4: Boa noite, sucesso total. Uma edição da FEICORTE espetacular.
3: Ô Carla, vocês fizeram várias mudanças. A barraca permaneceu aqui embaixo, mas chamou muita atenção a ocupação da área de cima do parque, que no ano passado foi utilizada, mas não tanto quanto esse ano. E esse ano ela realmente virou um sucesso.
4: Sucesso, a gente tinha esse desafio de movimentar mais a área de cima, que é a área da pista de julgamento. A gente conseguiu dividir os espaços e ficou muito bom, né? O espaço Beefy Hour ficou super bem frequentado durante todo o tempo, né? As pessoas vieram jantar, as pessoas da cidade aqui, então foi muito bacana, né? E aí ficou uma coisa muito integrada também, né? Porque os animais estão naquele espaço, aconteceram leilões naquele espaço, então foi muito bacana essa integração de todos ali na FEICORTE nesse ambiente.
3: Bem, e o Beefy Hour também foi outro sucesso, né? Lotação total, a degustação de todos os tipos, de todas as raças.
4: Sucesso absoluto, 18 raças diferentes, servindo carne de qualidade, 16 bovinas e búfalo e cordeiro. Né, passaram mais de 1.200 pessoas na nossa degustação do Beefy Hour das raças. E isso também é uma coisa que eu acho que é a cara da FEICORTE, né? Uhum. Essa questão de você conseguir colocar a carne no contexto do evento, que tem uma

0: parte técnica super forte, mas a carne também está presente.
1: Por falar nisso, a parte técnica, eu acompanhei algumas das palestras, alguns dos painéis, e notei que o conteúdo estava muito bom e com muita profundidade. Essa foi a minha impressão. A de quem estava na plateia também?
0: Também, sucesso. Ontem nós tivemos um debate, Tavinho, só para você ter uma ideia, de 1h30. As pessoas não iam embora. Né? Os palestrantes conseguiram responder 25 perguntas. Né? Então, aí você vê que o conteúdo interessa, né? Que o conteúdo é de qualidade, porque a gente sabe que nessa hora do debate nem sempre o povo fica ali com paciência, mas foi muito legal. Mas nós trouxemos excelentes especialistas brasileiros e os palestrantes internacionais também deram um show.
1: Vem cá, e do ponto de vista comercial, nós tivemos leilões, tivemos venda de animais, tivemos julgamentos em pista, tivemos as empresas expositoras, como é que você avalia?
0: Muito bom também, os leilões tiveram um ótimo resultado, soube de muitos negócios feitos nos pavilhões dos animais, né? A gente teve um shopping esse ano também que está indo super bem, ele continua agora até o final de semana, então os negócios também foram muito bem. As empresas me relataram, né, que apesar desse ano difícil que nós estamos passando, elas conseguiram fazer muito negócio.
1: Isso é muito bom. E apesar do tempo difícil, porque choveu, fez frio e tudo mais, parece que não interferiu muito não, né? Porque de público e de modo geral, o fluxo foi o mesmo. Um pouquinho de lama no pé, às vezes.
0: A lama judiou bastante. Mas a gente aumentou o público do ano passado, né? A gente também fez uma área nova, né, esse ano, que a gente chamou de Boulevard, onde a gente fez um jardim, tinha um café. Essa parte ficou bem prejudicada com a chuva que teve todo o tempo. Mas ainda assim foi um sucesso, todo mundo comentando essa diferença na entrada da feira, né? Mas deu tudo certo e edição maravilhosa.
1: Bom, e agora, para fechar, vamos para 2027.
0: 2027, março, Paraguai novamente, Feicorte Paraguai.
1: Feicorte Paraguai?
0: Feicorte Paraguai, já fizemos esse ano em Assunção e o ano que vem vamos repetir.
1: E aqui vai no mesmo período?
0: Aqui junho também, Feicorte Brasil agora, né, que tem Paraguai, Feicorte Brasil em junho do ano que vem. Preparem-se para as novidades.
1: Ok, Carla, muito obrigado pela presença aqui com a gente, abrindo e fechando as nossas transmissões e parabéns pelo sucesso do evento.
0: Eu que agradeço, obrigada pela parceria de sempre.
1: Tá aí então. A Carla Tutilho, CEO da Verum, a organizadora da Feicorte, mais um sucesso em 2026, é que já estão apagando a luz aqui, daqui a pouco vão jogar a gente no caminhão aí da mudança também, viu, Márcia? Somos os últimos a sair aqui do recinto. Então, obrigado pela audiência sempre, vocês, e obrigado pela companhia essa semana. Foi um trabalho árduo aqui para levar para você o melhor da pecuária de corte no Brasil através da Feicorte 2026. E agora, bora para a Feicorte 2027. Com você, Márcio.
2: Bom retorno, Tavinho, a você, a toda a nossa equipe. Passou a semana inteira em Presidente Prudente. Sejam bem-vindos e bom descanso. Boa viagem para vocês. Valeu. Olha, gente, da carne para o vinho, porque o mercado de vinhos nacionais não para de crescer. O maior termômetro disso está em Brasília. Até domingo vai acontecer por lá, na capital federal, a Expovitz, que já se consagrou como uma das maiores feiras de viticultura e enoturismo do Brasil. E é o meu amigo, meu colega, apresentador, repórter Valteno de Oliveira, junto com José Ferreira, que mostram pra gente como é essa feira.
3: A produção de uvas viníferas vem crescendo no Distrito Federal. Já são mais de 100 hectares cultivados com variedades como Syrah, Cabernet, Merlot, que têm conquistado prêmios até fora do Brasil. E pela terceira vez, o setor da vitivinicultura reúne em Brasília mais de 100 expositores que mostram o melhor do vinho regional e nacional. Se você gosta de vinho, esse aqui é o lugar. A Expovitz é a maior feira de vinhos, enologia, também gastronomia aqui do Distrito Federal e uma das maiores do Brasil, voltada exclusivamente para este setor que cresce aqui em Brasília. Grandes marcas vinícolas como a Miolo, que está em todas as regiões do Brasil, até na Argentina, pequenas vinícolas aqui de Santa Catarina, assim a Expovitz, gente, um espaço para poder apreciar, para poder negociar essa bebida milenar.

0: uma simples degustação ou até grandes jantares harmonizados, né? Então é um alimento, o vinho é um alimento que só falta a questão do imposto também entrar como alimento também.
1: Para chegar nesse estágio de excelência, só mesmo com a mão da pesquisa. Por isso, a Embrapa está presente na Expo Vits para contar essa história de sucesso do vinho no Cerrado.
2: A Embrapa, enfim, tem que estar sempre junto com o produtor, né? Então, toda a questão das variedades que são desenvolvidas na nossa Embrapa Uva e Vinho e distribuídas aí pelo Brasil. Temos um trabalho forte também na região Nordeste, na região de Petrolina, Juazeiro, e agora trazendo toda essa expertise para discutir com os produtores, para apresentar novas alternativas para os produtores aqui da região, que já tem feito um trabalho muito bonito. Hoje o Brasil está produzindo vinhos de altíssima qualidade, ganhando prêmios internacionais, inclusive o vinho aqui do Planalto Central e do Distrito Federal.
1: A Expo Vits é um sonho que virou realidade a partir do empreendedorismo de vitivinicultores como Ronaldo Triaca, um dos pioneiros na arte de produzir vinho no Cerrado.
3: A Expo Vits Brasil já é tida e reconhecida como a principal feira do vinho brasileiro, né? Nós só temos vinhos nacionais nessa feira e contempla toda a cadeia vitivinícola. O vinho é um negócio muito importante para a economia brasileira quando você considera tudo que o vinho envolve, né? Quando você pega o enoturismo, que contempla várias cadeias, né? Principalmente a agricultura familiar, que traz a agricultura familiar para dentro, produtores artesanais, como tem aqui muitos expositores, de queijo, de salame, né? De café. Se você pegar tudo que isso gera, o enoturismo gera, parte de hospedagem, hotelaria, né? Gastronomia. Além, obviamente, do mercado, do ótimo mercado de vinhos que está crescendo no Brasil, nós temos um grande setor e precisamos, na verdade, ter um olhar com mais atenção, principalmente pelos nossos governantes.
1: Bom, você não pode vir a Expo Vits sem participar desse ritual.
4: Olhando o vinho para bem para cima, na boca, ele dá aquela...
1: Saúde.
5: Saúde, Valtênio. O Valtênio entende, fez até uma pose chique ali, você viu? Olha, na reportagem do Valtênio eu vi ali o Ricardo Pereira, grande especialista da dupla poda, da técnica, né? Que está fazendo o Brasil produzir vinhos espetaculares da Provitz. Parabéns, parabéns a todos que estão presentes nessa feira aí. A seguir, a previsão do tempo para todo o país. E você vai ver também comitivas de boiadeiros que revivem a tradição da vida sertaneja em Goiás. Ah, gente, isso é lindo demais. E dá uma vontade de estar ali nessa queima do alho. Tô sentindo aqui, ó. Delícia. Delícia.

0: nessa?
1: Aqui reunindo todas as informações, porque daqui a pouquinho eu vou entrar ao vivo para trazer tudo para vocês.
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Olha, nós vamos lá para a China agora. Mas por quê, Márcio? Porque nós vamos ver agora uma reportagem que fala de tecnologia e de sistemas digitais que estão transformando a produção no campo por lá. Quem conta para a gente é a minha colega Roberta Scherer, enviada especial ao país.

0: Pé na estrada. 300 quilômetros distantes da capital Pequim, chegamos em uma charmosa vila. Aqui, moradores desfrutam de uma fazenda diferente. Vegetais frescos, peixes, cogumelos. Referência em agricultura moderna, a fazenda inteligente Tongfu, no condado de Zending, produz muito em uma pequena área. Mais que otimizar o espaço, a ideia é que as culturas possam colaborar entre si durante o desenvolvimento. Aqui tem um exemplo. Essas folhas são iluminadas por luz artificial. Produzem oxigênio, que passa através desses canos para essa sala escura cheia de cogumelos que recebem o nutriente. Neste outro espaço, as plantas são irrigadas com a água do tanque de peixes, rico em matéria orgânica. Já os peixes comem os restos das plantas, tornando a dieta mais natural e nutritiva.
1: Podemos fazer aqui o controle da temperatura, da umidade e adaptar os parâmetros tanto para o inverno quanto para o verão. Conseguimos também ter um controle sanitário e das doenças das plantas, e tudo isso com um sistema digitalizado.
0: Além de vender os alimentos, esse é um espaço de pesquisa e turismo, com 2 milhões de visitas por ano. Uma forma de aumentar a receita da população local, que antes vivia de agricultura tradicional, menos rentável. A China investe para que a produção local de alimentos continue, sem abrir mão de desenvolvimento. Essa indústria de ovelhas contou com 12 milhões de reais do governo local para criar essa plataforma online que liga pequenos criadores a grandes abatedouros e frigoríficos.
2: Todos eles agora recebem muito mais informações, tanto os produtores quanto os frigoríficos, e de maneira rápida. Essa velocidade faz com que as vendas aumentem muito.
3: Muito joia, né? Olha, é hora da previsão do tempo aqui para o nosso país. Vitor Takau, boa noite.
4: Olá, muito boa noite a todos. Semana chegando ao fim, semana que ficou marcada por frio intenso em diferentes regiões do Brasil, mas também pela ocorrência de chuva, chuva forte e chuva volumosa. Então, vamos ver aqui as condições de tempo esperadas em todo o país neste sábado, dia 27 de junho. E o último fim de semana de junho começa com destaque para o aumento da chuva no sul do Brasil. A circulação de ventos na atmosfera e a propagação de alguns cavados de onda curta favorecem, assim, a formação de nuvens carregadas e as pancadas se espalham pelos três estados da região, além de pontos também do sul de Mato Grosso do Sul. Subindo um pouco pelo mapa, o litoral do Nordeste e também algumas áreas mais próximas à costa devem contar com a manutenção da chuva no decorrer do sábado, muito por conta da circulação de ventos que sopram do oceano em direção ao continente. Na região norte, o cenário não altera, ou seja, a atmosfera segue bastante carregada e bastante instável. O resultado disso, as pancadas de chuva também seguem ganhando força ao longo das horas. Mas boa parte do Brasil deve contar com tempo firme neste sábado. O sol aparece entre nuvens e as temperaturas vão se elevando cada vez mais à medida em que a massa de ar polar que vinha atuando ao longo da semana deve se afastar em direção ao Oceano Atlântico. Ainda assim, na metade sul do Rio Grande do Sul, sábado também será de tempo firme, mas com temperaturas mais baixas. Inclusive, nas primeiras horas da manhã, ainda pode gear em pontos da Serra do Sudeste, Campanha e Serra Geral do Rio Grande do Sul, além também de alguns pontos da Serra Catarinense. Ao longo do dia, destaque para o alerta de temporais no estado do Paraná e no sul de Mato Grosso do Sul, mas pancadas fortes podem acontecer também nos estados gaúcho e catarinense. Subindo aqui na região nordeste, chove forte principalmente entre Recife e Natal. E no norte do país, os temporais continuam no estado do Amazonas. Cenário é completamente oposto durante a tarde, com a umidade voltando a atingir níveis críticos em áreas do centro-oeste, do sul do Pará e também em pontos do norte de Minas Gerais. Ainda no período da tarde, as temperaturas voltam a se elevar um pouquinho mais nas capitais do centro-sul. Máximas de 19 em Porto Alegre, 17 em Curitiba, 23 na cidade de São Paulo, 25 em BH e 26 na cidade do Rio. No centro-oeste, volta a esquentar um pouquinho mais. Esquenta até os 28 em Campo Grande,

0: e até os 29 em Cuiabá. Para os próximos dias, destaque para a manutenção dessa chuva e um reforço das instabilidades no sul do país. Alguns volumes podem sim ser mais elevados entre o sul do Paraná, oeste catarinense e norte do Rio Grande do Sul. Isso porque a partir já também de meados da próxima semana, uma nova frente fria traz novamente retorno dos temporais sobre a região. Enquanto isso, o interior do Brasil deve começar o mês de julho com tempo seco. Isso porque a atuação de um bloqueio mantém a condição de tempo frio.
1: Muito bem, Vitor. Obrigado. Subimos o país, vamos para o centro-oeste, chegamos em Goiás, junto com as comitivas de boiadeiros. Sabe o que elas estão fazendo por lá? Elas estão revivendo a tradição que ajudou a construir a identidade do campo brasileiro. A queima do alho se transformou em uma festa e agora é um símbolo da vida sertaneja.
2: O fogo é aceso ainda cedo. A lenha estala as panelas. Os ingredientes começam a ser preparados com calma, como manda a tradição. Na queima do alho, cada detalhe respeita os costumes dos antigos tropeiros, que cruzavam longas distâncias, conduzindo boiadas pelo interior do Brasil.
3: A gente quer resgatar a tradição, né? Porque é isso que conta. Aí que a gente tem tudo aqui, atrás do boiadeiro, que é atrás do ponteiro, atrás de frente, um arreio.
2: As comitivas revivem uma história que ajudou a construir a identidade do campo brasileiro.
4: E nós estamos aí levando essa cultura para a gente manter essa tradição, continuar essa tradição aí do peão de boiadeiro.
2: Aqui, gente, não existe pressa. O tempo parece seguir o ritmo, olha só, do fogo de chão e das histórias compartilhadas ao redor das panelas.
5: A pressa aqui é inimiga da perfeição. Por quê? Esses peixes que vocês estão vendo aqui assando, a gente colocou eles às 7 horas da manhã e vai ficar pronto só lá para 5 da tarde. Então, com muita calma, para o pessoal apreciar também, né? Os frangos, logo, logo a gente começa a servir.
2: A queima do alho é uma viagem ao passado, uma oportunidade de conhecer de perto como viviam os homens que desbravavam estradas, abriram caminhos e contribuíram para o desenvolvimento do agro brasileiro.
6: O produtor, principalmente o pecuarista, ele tem necessidade de saber como seus avós, como seus bisavós trabalhavam. A queima do alho é o resgate dessa cultura boiadeira, dessa cultura pecuarista. Então é um resgate da tradição.
2: No cardápio tradicional, arroz carreteiro, feijão gordo, paçoca de carne e churrasco. Sabores que contam histórias e despertam lembranças de uma época em que a simplicidade e resistência caminhavam lado a lado.
1: Gente, e essa paçoca de carne? Oh, meu Deus do céu! Eu tô querendo comer essa paçoca de carne amanhã. Será que eu vou conseguir essa queima do alho? Ah, vou lá na fazenda, lá. Amanhã eu vou estar na fazenda. Gente, muito obrigado por estarmos juntos mais uma vez aqui no Jornal Terra Viva, que pelo segundo ano consecutivo é o jornal mais admirado do agronegócio brasileiro. Espero reencontrá-los na semana que vem, sempre aqui no nosso Jornal Terra Viva. Bom descanso para quem vai descansar, bom trabalho para quem segue na lida noturna aí e que você saiba aproveitar seu final de semana, tá bom? Continue conosco no Grupo Bandeirantes.
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0: Olá, o Band News Docs desta semana vai mostrar como a arte pode transformar o destino de uma comunidade. Há 30 anos, após um incêndio que destruiu parte da favela de Heliópolis, o maestro Silvio Bacarelli decidiu usar a música como uma ferramenta de esperança e assim surgiu o Instituto Bacarelli. A instituição formou a primeira orquestra do mundo em uma favela e segue quebrando barreiras culturais e sociais todos os dias. Confira.
1: Não tem como duvidar, a música tem o poder de transformar a vida da gente. Ela traz esperança, traz novas oportunidades. Esse projeto de educação e de inclusão social começou há 30 anos. Ele nasceu depois de um incêndio em uma das maiores favelas do Brasil e da América Latina, Heliópolis. Era 17 de junho de 1996. O fogo atingiu mais de 50 barracos. Dois adultos e duas crianças morreram. Centenas de moradores ficaram desabrigados.
2: Muitos moradores ainda dormiam quando o fogo começou. Eram quase 7 horas da manhã e em pouco tempo as chamas já haviam tomado conta dos 4 andares do prédio, que era todo revestido de papelão e madeira, igual a este que fica a alguns metros.
3: Senti um cheiro, quando foi olhar já estava pegando fogo na metade da parede ali.
2: Mais de 30 famílias moravam no local e quem não conseguiu sair a tempo acabou ficando encurralado no teto. Muito desespero. O salvamento começou pelo céu. Helicópteros da Polícia Militar resgataram 5 pessoas, entre crianças e adultos. Depois que os bombeiros resfriaram as escadas, os outros moradores, muitos com crianças no colo, conseguiram sair do prédio. A maioria das vítimas foi levada para o Hospital Heliópolis. Mais de 60 pessoas com ferimentos leves e intoxicação por causa da fumaça. Mas os bombeiros ainda tinham muito trabalho pela frente. O incêndio se alastrou por mais de 50 barracos. Os moradores corriam para salvar móveis e roupas. Vários botijões também foram retirados do local para evitar explosões. Ainda não se sabe exatamente o que provocou o incêndio, mas os moradores contaram que ontem à noite faltou luz e muitas velas foram usadas para iluminar os barracos. Os bombeiros acreditam na possibilidade de que o fogo dessas velas tenha atingido as madeiras ou até mesmo os papéis que eram acumulados ali e depois se alastrado por todo o prédio. Cerca de 100 famílias vão ter de reconstruir a vida do zero.
4: Não sobrou nada.
5: Nada. Fiquei com a roupa do corpo.
6: Eu choro mais, não é pelos danos materiais meus, é pelo meu amigo que morreu lá em cima, junto comigo, com as pessoas que estavam lá. Isso é o que dói mais.
1: A tragédia comoveu muita gente e despertou um movimento de solidariedade. Em meio à tristeza, um cara pensou, e por que não usar a música para seguir adiante? Tudo começou pela boa vontade de um maestro que, depois do incêndio, se prontificou a ensinar música para 36 crianças. Foi o primeiro acorde para transformar um sonho em realidade. O maestro Silvio Bacarelli, sensibilizado com as vítimas do incêndio, decidiu agir.
7: Eu vi pela televisão pessoas se atirarem do alto do prédio em busca de uma salvação. E isso me tocou muito e eu pensei em desenvolver um trabalho com crianças da própria comunidade.
8: A minha vida mudou bastante. Eu pretendo viajar muito e tocar muito pelos países lá fora aí.
1: E ele desafiou a própria sociedade da época.
9: A dificuldade, ela vem desde o início. Primeiro, a própria classe artística não viu naquela época com bons olhos que a gente

0: estava levando a música clássica para a favela. Eu ouvi de músicos amigos meus: pô, vocês estão querendo fazer a música clássica virar coisa de favela? Então já houve esse preconceito lá de trás. A gente tinha muita dificuldade de conseguir teatro para se apresentar.
1: Ao longo dos anos, a Band acompanhou as tantas etapas dessa trajetória, registrando de perto o impacto do projeto na comunidade.
2: Há 10 anos, um incêndio destruiu grande parte da favela de Heliópolis, a segunda maior da América Latina. Naquele dia, o maestro Silvio Bacarelli decidiu fazer alguma coisa para ajudar essas pessoas. Foi quando pôs em prática um antigo ideal: transformar a vida dos jovens por meio da música.
3: Começou com 36 alunos na própria casa. Com a ajuda de empresas e de leis de incentivo à cultura, hoje ele atende a centenas de alunos. Aqui há aulas para diversos instrumentos, além de aula de canto. Você estuda o quê?
4: Violino. Viola. Clarinete.
5: A música tem um poder, ela põe dentro do indivíduo conceitos que a vida comum não fornece. É a vivência da música é que nos mostra que existe um mundo superior, diferente dessa materialidade que nós vivemos.
2: Os irmãos Roberto e Gilberto vivem a realidade da favela de Heliópolis, zona sul de São Paulo, onde a música está muito longe. Mas graças a um projeto para a formação de jovens músicos, os rapazes aprendem música clássica, erudita e popular. Roberto no contrabaixo, Gilberto no violino. Aqui, os irmãos se juntam a outros 23 jovens, também da favela de Heliópolis, e formam uma afinada orquestra de cordas.
6: Mas não imagine você que foi tão fácil assim manter essas crianças estudando música. Depois de um certo tempo, os pais começaram a pressionar os filhos para que eles levassem dinheiro para dentro de casa. Por isso, muitos deles deixaram o instituto para trabalhar. Porém, o maestro foi atrás e conseguiu trazer muitas dessas crianças de volta para as aulas.
5: Isso é obra de Deus, meu filho. Não, nunca teria condição nem de pensar em fazer isso.
3: O maestro Silvio Bacarelli parece uma criança quando fala no novo prédio da Escola de Música do Instituto Bacarelli, na comunidade de Heliópolis.
5: É, eu fico feliz, muito feliz mesmo.
3: Não é para menos, não se trata de um prédio adaptado como o atual, onde funcionou uma fábrica de sucos. O novo foi projetado e construído para ser uma escola de música, com salas especiais e espaço para todas as necessidades de uma boa escola musical.
7: Acho que vai ser maior e melhor.
8: Ah, legal.
7: Ter mais espaço para estudar.
3: O novo, construído com apoio da Provida, entidade que viabiliza projetos sociais, vai atender a 3 mil alunos, com aulas de música e alimentação de graça. O terreno foi cedido pela Coab.
5: A iniciativa, ela foi agregando pessoas, crianças, famílias, professores, e sabe, é uma força enorme, né?
1: Chegamos a 2026. Hoje o Instituto já tem até uma belíssima sala de concertos, a primeira do mundo dentro de uma favela. É o Teatro Bacarelli, inaugurado no fim do ano passado. E para saber mais do que acontece hoje, a gente vai contar com um guia especial.
9: De uma orquestra de cordas surgiu o Instituto Bacarelli. O Bernardo tem 9 anos de idade, desde os 4 ele está aqui. E a gente pode conhecer?
10: Vamos lá.
9: Bora.
10: Essa daqui é a sala de musicalização.
9: Você começou aqui?
10: Sim, eu comecei aqui. Foi aqui é onde as crianças começam a ter mais noção da música, começam a entender o que é a música e o que eles vêm fazer aqui.
11: O Bernardo,

0: acervo musical. Mostra pra gente.
1: Aqui é onde que ficam os instrumentos, os violoncelos, os contrabaixos, os violões, entre outros.
0: Quantos instrumentos tem aqui?
1: Tem entre 1.200 e 1.400 instrumentos. Minha mãe, ela já trabalha aqui faz muito tempo, ainda é o primeiro emprego dela. E ela me escreveu aqui, eu comecei na musicalização. Aí desde a musicalização 1, eu comecei a ter mais noção da música, já comecei a gostar mais e eu tô indo até hoje. Aqui é uma sala de aula com muitos alunos, com a professora Juliana, que ela ensina os alunos a tocar violino.
2: O encontro de Juliana com o violino aconteceu cedo, aos 11 anos. Através do projeto, ela aprendeu os primeiros acordes. Hoje, aos 37, ela retribui. É professora aqui em Heliópolis.
3: Vi a primeira orquestra da primeira turma, e era uma orquestra de cordas, né? E quando eu escutei eles, eu me apaixonei. Falei, que som maravilhoso, eu não conhecia aquela sonoridade. Então, um som que me abraçou, na verdade.
4: É difícil, qualquer coisa que a gente queira aprender bem requer muita dedicação.
0: A Juliana foi tão bem que com 20 anos de idade ela ganhou uma bolsa para estudar na Alemanha. Foi uma transformação.
4: Foi, eu ganhei uma bolsa aqui para participar de um festival de música na Alemanha e foi minha primeira viagem de avião. Já foi essa viagem assim, atravessando o Atlântico. E quando eu tive essa oportunidade, para mim, me deu uma dimensão que o mundo era muito maior do que eu via. E isso transforma, acho que, qualquer ser humano. Isso me transformou muito também.
0: Aí você voltou e hoje você é professora de violino para alunos de 6 a 18 anos de idade.
4: Hoje meus alunos mais velhos aqui, que já estão no individual, estão próximo de uma orquestra já de ganhar bolsa, estão nessa idade, começaram aqui também pequenos, então passaram pela musicalização. Tem aluno que está aqui desde os 4 anos, né? Então é uma vida dentro do Instituto. Me deu a possibilidade de poder também contribuir para a transformação de outras vidas. Então, eu sinto que a minha história, a minha existência aqui no Instituto, de ter crescido aqui, hoje também impacta na vida dos alunos. Então, eles olham e falam, nossa, olha que legal, eu posso chegar nesse lugar. Então, eu tenho vários alunos que falam assim, ah, eu quero um dia também dar aula, ou eu quero tocar na orquestra, ou eu te vejo nos vídeos no YouTube tocando na orquestra, porque eu toquei muitos anos na Sinfônica. Então, eles olham para você como um espelho. E eu saber que eu posso também contribuir para a formação deles é o meu propósito. Quando você vem de uma comunidade, você não tem dimensão de que o mundo é maior do que aquilo que você vive. Então, eu acho que isso aqui é justamente essa visão. Você consegue olhar além do que você vive.
0: Você tocou com o Faith No More?
4: Toquei.
0: Mas eu quero saber disso! Conta!
4: Toquei no Rock in Rio e era um projeto chamado Mundo Cannone, né? Onde ele cantava canções italianas. Gente, aquilo foi incrível. Acho que foi uma das coisas mais incríveis, assim. A gente no Rock in Rio, aquele lotado, aquela plateia. E a gente tocando com uma referência, né, do rock e tal. Foi muito legal. Eu tenho muito orgulho. Tenho muito orgulho e eu também tenho muita gratidão. E tenho muita esperança de que muitas outras histórias ainda vão brilhar ainda mais do que a minha, com certeza.
0: A Nicole tem 36 anos de idade, mas aos 10, na escola, ela viu um cartaz dizendo teste para coral. E aí você disse o quê?
5: Ah, quero participar. Eu fui. E aí eu tô aqui. Pra mim, eu vivo de música. Eu dou aula, eu tô tocando no quarteto, eu faço... É tudo música. Porque antes você tava delimitado. Você não podia fazer nada. Se você cresce,

0: ali na favela e tudo mais, você é difícil você ter essa ideia que você pode sair dali, entendeu? Que você pode ser um doutor, que você pode ser engenheiro, você pode ser professor, você pode ser musicista, você pode viajar o mundo. A gente já foi com a orquestra para a Alemanha. Como assim? Nossa, mas a favela? Sim! E eu fui para a Alemanha, eu toquei lá.
1: A Orquestra Sinfônica de Heliópolis é a primeira nascida em uma favela. Hoje ela também é referência de excelência artística.
2: Eu acho que o Bacarelli, nesses 30 anos, quebrou vários paradigmas, né? Quem imaginava que aquele sonho de um homem maluco, em 1996, fosse se tornar o que é? Hoje o Bacarelli está em 13 periferias da cidade de São Paulo, né? Levando o conhecimento que adquiriu aqui na favela de Heliópolis para outras regiões periféricas, aprendendo lá e trazendo de volta para cá. Esses 30 anos foram 30 anos de muita luta, mas de muita conquista.
3: A música segue dando tom na vida de muitas crianças, jovens e adultos.
1: A Silmara Dreza, há 2 décadas, atravessa a cidade para dar aulas de canto e coral. E esse é o momento mais feliz da vida dela.
4: Eu acho assim que o maestro Bacarelli, essa semente que ele plantou, a gente tem que todo dia agradecer, né, dessa coragem que ele teve, dessa coragem de dar o primeiro passo. Pelo maestro, que eu tô aqui há 24 anos, que eu via o amor que ele tinha, e muitas vezes ele falou para mim, tenho certeza que falou para a Ju também, acredite que nós vamos chegar lá, acredite que nós vamos ter um projeto, um teatro aqui. Então, essas palavras do maestro, né, ajude a construir o meu sonho, reverbera todo dia que eu acordo. Acordo 4h30 da manhã e eu acordo com uma felicidade tão grande, com todo o trânsito que eu enfrento, mas eu chego aqui sabendo que tem os alunos que a gente vai trabalhar e que eles estão querendo estar aqui, sabe?
3: Não tem como duvidar de que a música transforma. De que forma?
4: Olha, a gente, em primeiro lugar, a gente tem que acreditar no ser humano, que todo mundo pode fazer o que eles quiserem, né? Então, quando as crianças chegam aqui, algumas que a gente vê que tem um potencial nato, ou outras que têm dificuldade, ou outras que têm até, a gente tem um programa muito bacana com crianças com deficiência, a gente vê que todo mundo é capaz, sim, de alcançar os seus objetivos. Alguns com mais facilidade, outros com um pouco mais de dificuldade, mas através da música a gente mostra para as crianças o potencial que eles têm.
3: E através da música eles têm uma mudança gigantesca da vida inteira deles.
4: Com certeza, com certeza. Quando eu entro em sala de aula, no primeiro dia eu falo para os meus alunos, aqui tem 3 coisas que vocês não podem falar. Eu não sei, eu não consigo e eu não sou capaz. Porque aqui é um ambiente transformador, essa é a minha sala de aula. É um ambiente transformador, a gente vai passar por todos os obstáculos juntos. Isso é muito gostoso, ver esse aprendizado da criança no dia a dia. Criança e o adolescente também, que entram adolescentes aqui.
5: Uma linda frase.
3: Cada vez que alguém aprende e toca legal, como é que você se sente?
4: Olha, sabe quando você sente, é o sensorial mesmo, você se sente emocionado? E uma vez eu falei para uma aluna minha, algum dia vocês vão sentir, para a turma, né? Algum dia vocês vão sentir a música no corpo de vocês, vocês vão se sentir arrepiados. E a gente estava fazendo uma música e ela começou a dar lágrima no olho. Ela falou assim, professora, eu senti aquilo que você falou. Né? Então é muito importante você passar para os seus alunos também essa sensação. E essa sensação do conseguir, né? Principalmente do primeiro aplauso, quando eles sobem no palco e eles recebem o primeiro aplauso por merecimento. E não porque são crianças, é pelo merecimento, porque A gente trata aqui as crianças como artistas também. A partir do momento que eles estão participando de um grupo, eles são artistas e eles são

0: pecados tais como.
1: O que é que representa o Bacarelli nesse tempo todo?
0: Olha, para mim o Bacarelli é, eu sempre falo, né, é a minha vida, porque eu me transformei muito aqui dentro, até na maneira de eu criar os meus filhos.
1: Você ensina, mas também aprende.
0: Todo dia.
1: O quê?
0: Todo dia. Eu aprendo a ser, principalmente, um ser humano melhor, que a gente aprende muito através da arte, né? E aprendo aqui com a vivência do dia a dia, da comunidade, o que esse lugar me transformou. O que eu senti, o que é trabalhar, né, num lugar onde a gente vê que a música faz parte do engrandecimento do ser humano.
1: E aqui a gente encontrou a Daniela, ela tem 42 anos. Na época, quando tudo começou, ela tinha 12 anos de idade. E hoje ela cuida de tudo isso aqui. Que responsabilidade!
2: Sim, bastante. É muito gratificante, né? Às vezes até é difícil separar o profissional do emocional, porque eu sempre me vejo nos alunos, porque eu fui um deles, né? Então ainda me sinto um deles também. Eu me sinto muito realizada, sinto muita gratidão pelo Maestro Bacarelli, por tudo que ele fez por nós, porque ele poderia muito bem ter assistido, ter ficado indignado e não ter feito nada, né? E ele foi realmente para ação, ele foi atrás de fazer alguma coisa e dar o que ele possuía de mais precioso, que era a música.
3: Bora circular por estes corredores sonoros na companhia do nosso guia Bernardo.
4: Essa é uma sala de aula individual, onde o professor ensina o aluno. E esse instrumento é uma viola. Oi, oi, oi, oi. Aqui é a cozinha. Às vezes saem mais de 17 mil refeições por mês. Algumas cozinheiras daqui são mães de alunos, como eu.
5: Quatro da tarde que é movimentado, né?
4: É, aqui onde a gente toma café, almoça e faz lanche.
5: Todo mundo feliz?
4: Sim, todo mundo feliz.
5: Tá com fome?
4: Tô.

0: O Band News Docs vai ficando por aqui. Muito obrigada pela sua companhia e audiência. E até a próxima.
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0: Maurício, eu já viajei em alguns navios, mas particularmente no Swan Helénique, uma coisa que eu percebi é o foco que vocês têm com a natureza.
1: Certo.
0: E não apenas natureza, sustentabilidade. E vemos grande parte da tripulação, não são guias turísticos, são pessoas que têm especialização na área biológica. Eu queria saber, isso é algo específico desse roteiro que nós estamos fazendo ou é algo que a companhia tem em mente para todos os seus tours?
1: Em primeiro lugar, quero agradecer a oportunidade e sim, não, é uma situação em que a nossa companhia tem por hábito de ter sempre especialistas em qualquer um cruzeiro que fazemos, tanto no Ártico como na Antártica ou como com os cruzeiros de cultura, que são aquilo que estamos a fazer agora, que é mais de excursão e não de expedição. Mas sim, visto que estamos sempre a navegar em partes interessantes, com muita cultura, com muita natureza, como acabou de dizer, e sim, é uma das nossas obrigatoriedades de ter tripulação especializada em informação, para também dar informação aos nossos hóspedes no que respeito à natureza, às espécies marítimas e tudo mais que possa ser interessante à volta de todos estes assuntos.

0: um lado muito importante que merece grande destaque, a gastronomia.
1: Certo.
0: É, os pratos são muito bem executados, mas não é apenas uma questão de execução, é uma questão de ingredientes selecionados e uma gastronomia de diversos países do mundo. Sim, a cada almoço, a gente tinha comidas de um país. À noite, um cardápio à la carte, algo muito bem cuidado, com detalhes, certo, com carinho, né? Certo. Além do staff que também nos atende com muito carinho. Eu vi um grande diferencial nisso.
1: Sim, é um dos nossos targets. É, de facto, um dos targets. É uma das experiências que os nossos hóspedes têm a bordo. Não só aqui, como qualquer um navio. E nós queremos marcar a diferença. E penso que estamos a marcar a diferença. Daí que nós temos um staff de quase 20 pessoas na nossa cozinha para, neste momento, para um máximo de 150 hóspedes. O nosso staff, no total, são 120. E nós temos esse cuidado, temos chefes experientes, temos um corporate chef, que é um chef que neste caso está a bordo neste momento, que faz as suas viagens repetitivas a bordo dos navios para ver se os standards estão a ser seguidos, desde a confecção, a preparação e, logicamente, o produto final, que é o empratamento. E, de facto, e muitos, fazemos muitos, muitas provas, provamos muito. Uma parte chata do meu trabalho, não é?
0: Imagina.
1: Mas, sim, é um foco nosso, é um foco muito importante para nós, porque é uma experiência quase tão importante como o cruzeiro e a experiência fora do navio.
0: E que deve fazer muita diferença para os brasileiros, porque os brasileiros adoram acolhimento, adoram esse calor. E é o que a gente encontra por todos os lados aqui no navio, chamam todos pelos nomes, cumprimento em português, eu escuto várias pessoas falando obrigado, bom dia, eles deixam a gente se sentir em casa.
1: E esse é um pormenor muito, muito bom que nós temos, porque tentar o máximo tratar as pessoas pelo nome, fazê-las ser bem-vindas, porque é um cruzeiro que muita gente só pode fazer uma vez no ano, uma vez em vários anos, vá lá. E nós temos de ter a certeza que todo aquele investimento que é feito, que é um cruzeiro desta envergadura, que seja sempre uma boa experiência ótima, uma experiência incrível, que é para depois, quem sabe, voltar a fazer, como já tenho tido...
0: Já estou vendo aqui para voltar, agora analisando as próximas viagens, porque eu não vejo a hora de fazer o próximo, é inesquecível.
1: E eu tenho que agradecer também, não só a todos os hóspedes, como também os hóspedes brasileiros, porque já temos tido retentes, até dois cruzeiros atrás, tivemos alguns casais brasileiros que já fizeram cruzeiro comigo na Antártica, e já digo assim, eu digo-vos que bem-vindos de volta à casa. É sempre bom ver família de volta. E isso tem sido um regozijo para nós, porque é sinal que o nosso trabalho está a ser bem feito, é sinal que todo o esforço que nós estamos a pôr em cima da mesa, maneira de falar, que está a ser recompensado. E a recompensa é o retorno dos nossos hóspedes.
0: E está mesmo. Parabéns, Maurício.
1: Muito obrigado.
0: Incrível, fantástico. Não vejo a hora de voltar.

0: Eu cheguei ao Museu Marítimo, onde eles replicam o modo de vida de um pescador algumas centenas de anos. Uma das iguarias que eles têm por aqui é o tubarão fermentado. Por conta de algo tóxico que o tubarão tem, eles precisam de ferramentas para tornar essa carne comível. Então, eles enterram por cerca de 2 ou 3 meses. Depois de desenterrar a carne, eles secam. Fica com um cheiro que tá, assim, dominando todo o ambiente. Lembra como um bacalhau, só que estragado. É o cheiro que a gente sente por aqui. E aí eles podem comer. Como aqui existe escassez, o inverno é forte, eles precisam de opções, né, e de variedade. E a carne tá aqui, ainda não criei coragem para provar. Vamos ver se eu consigo. Bem, eu tô aqui, peguei um pequenininho para ver se eu crio coragem de provar. A questão é a seguinte, me falaram que se eu ficar cheirando, o cheiro domina e eu não consigo comer. Então, que na boca o aroma não é igual ao do nariz. Então, vamos lá. É um gosto de estragado. Avisaram que a gente tinha que pegar com palito, porque senão a mão ia ficar completamente dominada com esse cheiro e não ia sair durante o dia inteiro, sendo que o passeio ainda é grande por aí. Tem alguma bebida alcoólica bem forte ali, é o que eu vou tomar para tentar tirar esse gosto da boca, porque é terrível. Bem, é o aguardente típico aqui da Islândia. Vê se consigo tirar o gosto desse negócio da boca. Mais um. Não experimente.
1: 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And there have been some Norwegians who settled and started fishing in this bay. So the outfit that you can see that Johan is wearing is a traditional fisherman's outfit, and it is made out of sheep leather, and it was dipped in oil to help for the waterproof, and it would stink a lot. So this boat is also a replica, but it's pretty accurately and it's made out of driftwood. Because, well, as you know, Iceland doesn't have so much trees, so driftwood was very important, so they used this. And, well, you can see that there are these pedals, so there would be 6 men inside. And it also had two masts with that they could use wind as well to help.
2: And 3 sails.
1: Yeah, and 3 sails as well.
0: Eles dizem por aqui que a água da Islândia é excelente para a saúde. E nessa cachoeira aqui,

Dizem que quem toma um copo de água ganha mais um ano de vida. Eu não sei se isso é verdade, mas o gosto do tubarão tá na minha boca até agora. E se sair esse gosto, pra mim, já tá valendo. Então, vamos lá, porque... pra alguma coisa vai servir.

A Islândia é um país que sempre esteve na minha lista entre os 5 países do mundo que eu mais sonhava em conhecer. Até que com essa viagem de navio, eu não apenas cheguei até a Islândia, como eu cheguei até o Círculo Polar Ártico, um lugar que nunca imaginava que eu fosse conhecer algum dia na minha vida. É uma experiência, assim, realmente fora do normal. É muito especial estar por aqui. E quanto mais eu viajo, mais eu vejo o quanto falta conhecer pelo mundo. Inesquecível!

Eles já explicaram sobre a lenda, sobre a tradição. As pessoas começaram a beijar o peixe, depois tem que tomar o shot, você ganha um certificado que você visitou o Círculo Polar Ártico. Eu tô querendo coragem, mas já que a gente tem que experimentar, né? Vamos lá.

chegamos à cidade de Akureyri, que é a segunda maior cidade da Islândia, porém com apenas 19 mil habitantes. E o dia de hoje vai ser muito especial. E eu tô na expectativa desde o Brasil, antes da viagem, porque hoje nós vamos tentar avistar baleias. Eu nunca vi uma baleia em mar aberto, apenas em aquários, apenas as baleias criadas em cativeiro, e a expectativa está altíssima. Tomara que eu consiga, tomara que aconteça, porque a paisagem aqui está espetacular.

Chegamos às Ilhas Faro. A gente está no meio entre a Islândia e a Escócia, literalmente no meio do oceano. A população aqui é de mais ou menos uns 50 mil habitantes e esse arquipélago pertence à Dinamarca. São 18 ilhas, mais um monte de pequenas ilhas inabitadas. E uma natureza maravilhosa, tem paisagens belíssimas e a gente vai explorar pelo mar. A gente vai num bote ver um pouco dessa magnitude que eles têm por aqui.

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1: No Band News no Mundo desta semana, vamos falar sobre a renúncia de mais um primeiro-ministro no Reino Unido. 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

0: 2020, o número de mortos após terremotos na Venezuela. Dois brasileiros estão entre as vítimas. ONU diz que desaparecidos passam de 50 mil.
1: Vídeo mostra tripulantes de companhia aérea brasileira fugindo de desabamento em um hotel. Enviado especial da Band, Ian Boechat traz as últimas informações da tragédia.
2: Esse pequeno aeroporto aqui na cidade de Valência se transformou na principal conexão entre a Venezuela e o resto do mundo. Isso porque o aeroporto de Caracas está bastante danificado.
0: Ajuda internacional.

0: internacional começa a chegar à Venezuela. Avião parte do Brasil com equipamentos de buscas e ajuda humanitária. Mais um voo decola amanhã.
1: Copa do Mundo, Ancelotti deve repetir a escalação do Brasil no mata-mata contra o Japão. Quem perder se despede.
0: E ministros do Supremo votam para liberar parte do pagamento de penduricalhos a juízes e promotores. E você vai ver também no Jornal da Band.
2: Depois de acordo assinado entre Líbano, Israel e Estados Unidos, Marinha Americana bombardeia Estreito de Hormuz. Foi o primeiro ataque após cessar fogo com o Irã. Presidente do PL tenta amenizar crise entre Flávio e Michele e afirma que se perderem eleição, quem vai pagar é Jair Bolsonaro. Homem é preso no Espírito Santo após relatar ao chat GPT plano para matar filho de 8 anos. Ele não queria pagar pensão. Projeto começa a oferecer canetas emagrecedoras no SUS. Teste analisa a viabilidade de incorporar medicamento na rede pública.
0: Olá, boa noite para você.
1: Boa noite. Subiu para 920 o número de mortos pelos dois terremotos devastadores na Venezuela. O número de desaparecidos, segundo a ONU, passa de 50 mil.
3: Num cenário de catástrofe, cada minuto importa.
4: Por el brazo.
5: El brazo, pero mueve, mueve los pies.
4: Lo que no interesa los pies. Si yo saco
5: ese pedazo arriba, Richard, es que tiene que mover ese.
3: Lutando pela vida, moradores ainda soterrados contam com a sorte e a eficiência das equipes de emergência para serem encontrados. Uma jovem foi puxada pelos braços.
6: Tranquilo, bravo, bravo.
3: Um menino retirado por uma fresta.
7: Bola aqui.
3: Uma criança salva por rapel. E uma mãe deu à luz de madrugada enquanto era resgatada. Com a estrutura extremamente precária de serviços públicos, pacientes são atendidos nas calçadas dos hospitais e socorristas trabalham no improviso.
8: A situação de nós, bueno, como verá, trabalhando com as mãos, porque não temos equipo, ferramenta para trabalhar e rescatar pessoas com vida. E recuperar cadáveres.
3: Os próprios moradores também têm cavado escombros com as mãos em busca de parentes. O cenário de completa destruição expõe fragilidades estruturais. Prédios desmoronaram em formato de sanduíche, com os andares sendo esmagados. Sinal de falta de colunas e outros elementos de sustentação. Depois de um forte tremor em Caracas, em 1967, a Venezuela adotou normas de construção mais seguras e um monitoramento melhor dos terremotos. Mas, ao longo dos anos de crise política e econômica, as regras de construção foram afrouxadas e se tornaram ineficientes. Segundo o governo venezuelano, mais de 1.400 estruturas colapsaram, sendo 383 prédios, 13 hospitais e 25 centros comerciais.
9: Estão roubando até as bicicletas.
3: No meio do drama, lojas estão sendo saqueadas. Mas, felizmente, também há muita solidariedade. Neste vídeo, centenas de pessoas saem de Caracas em direção à La Guaira, região mais destruída, para levar ajuda.
0: É, a gente vê esses resgates dramáticos. Nossa. E fica imaginando em quantas vidas não serão salvas, né? Porque num país com estrutura como o Japão, os resgates em caso de terremoto são tão difíceis, na Venezuela mais difícil ainda, gente. E olha, com o fechamento do aeroporto de Caracas por causa dos terremotos, outros aeroportos no país estão lotados e com filas por todos os lados. Quem mostra pra gente direto da Venezuela é o enviado especial da Band, Ian Boixá.
10: Esse pequeno aeroporto aqui na cidade de Valência se transformou na principal conexão entre a Venezuela e o resto do mundo. Isso porque o aeroporto de Caracas está bastante danificado. Não só o terminal, as pistas de pouso também foram bastante danificadas por conta do terremoto. Então aqui nesse acanhado aeroporto vem chegando gente de todo mundo para tentar ajudar a Venezuela. Venezuelanos que estavam fora do país estão vindo para ajudar os seus familiares. E também tem muita gente indo embora, querendo sair da Venezuela, porque a situação aqui ainda é muito incerta. Não se sabe se novos tremores ocorrerão e como vai ficar a situação do país agora no meio de uma crise que pode se estender para além dos prédios destruídos. Há um potencial de risco de doenças, de uma série de problemas que o terremoto dessa magnitude pode causar.
1: Ainda ao longo do Jornal da Band, a gente volta à Venezuela com o nosso enviado especial, Ian Boechá. Agora, presta atenção nessa notícia. A polícia do Espírito Santo prendeu um homem que revelou ao ChatGPT um plano para matar o próprio filho de 8 anos. Ele não queria pagar a pensão alimentícia.
3: Em uma das conversas com o ChatGPT, o agricultor de 36 anos revelou que ofereceu R$50 mil para que um pistoleiro matasse ele e o filho. Como o homem se recusou, o pai decidiu que ele mesmo cometeria o crime. Começou a questionar a inteligência artificial sobre ao menos 2 tipos de veneno que podem ser encontrados em sementes. O homem foi preso na véspera da data planejada para o assassinato.
11: O investigado, falou que já estaria na posse dele arma, corda e inclusive veneno, mais especificamente o cianeto. E ele daria fim à vida do filho, com receio de que na sua ausência a ex-mulher cobrasse a pensão à avó paterna.
3: Autoridades brasileiras foram avisadas pelo FBI após o alerta da OpenAI, dona do ChatGPT. O agricultor, que também falava sobre realizar atentados, segue preso preventivamente.
1: Só um rápido registro, Adriana. A gente critica com razão muitas vezes a omissão de plataformas, nessas plataformas sociais, digitais, que se omitem em crimes,
0: sim,
1: sabem que crimes estão sendo cometidos e não fazem nada. A registrar aqui que a dona OpenAI, que é dona do ChatGPT, acionou, quando viu essa mensagem, o FBI, que mandou a mensagem para a polícia brasileira, e essa prisão foi realizada, essa ação foi operada.
0: Como tem que ser, com agilidade.
1: Né? É isso mesmo. Vamos lá.
3: Ainda hoje, projeto piloto começa a oferecer caneta emagrecedora no SUS. Primeiros a fazer o tratamento de graça são 250 pacientes que estão na fila da cirurgia bariátrica em Porto Alegre. Estudo vai avaliar a viabilidade de incorporar o medicamento ao SUS. Os detalhes daqui a pouco.
0: Hora de falar de Copa do Mundo aqui no Jornal da Band. Ai, ai, ai, hein? Agora é que a Copa começa para valer. É mata-mata. Então vamos direto aos Estados Unidos com ele, Elia Júnior. Boa noite para você, Elia. Deixa eu fazer o registro aqui que ontem ele acertou no bolão, viu?
1: Isso é raro, hein?
0: Cravou aqui no Jornal da Band que seria o Japão o próximo adversário. E aí, Elia? Vai dar para passar?
12: Boa noite, Adriana. Boa noite, Rodolfo. Não adianta torcer contra. Olha, ontem a gente pôde cravar o Japão porque eu acreditei, apostei no esquema conservador do Japão contra a Suécia. O Japão só precisava de um empate e conquistou esse empate para avançar em segundo lugar. Quem me surpreende nessa Copa e não era apontada como favorita é a seleção da Holanda. Não é porque ela ficou em primeiro lugar no grupo, não. É pelo futebol que ela está jogando. Olho nessa Holanda, onde Memphis Depay é banco de reservas. Muito cuidado com esse time holandês que pode resgatar a laranja mecânica. O dia da seleção brasileira com Felipe Killing.
13: O time que embarca para Houston é mais organizado do que aquele que estreou na Copa. Mas a partir de agora, o torneio muda completamente. Até aqui havia margem para ajustes. Agora qualquer erro pode significar a eliminação. É o tipo de cenário que costuma separar bons times de equipes capazes de conquistar uma Copa do Mundo. A tendência é que Ancelotti, pela primeira vez desde que assumiu o cargo há mais de um ano, repita o time de um jogo para o outro.
14: Como é que o Brasil vai enfrentar a seleção do Japão? Com a mesma equipe que derrotou o time da Escócia, eu imagino. Se ele mudar alguma coisa, vai ser uma grande surpresa e não tem nem por que mudar.
13: Na atividade realizada no CT da seleção, apenas 3 titulares foram a campo durante o período em que a imprensa teve acesso. Já Neymar segue à disposição. mas deve ser opção do banco de reservas no duelo contra os japoneses. Foi justamente para esse momento que Carlo Ancelotti foi contratado. A fase de grupos permitiu erros, mudanças, correções. O mata-mata exige outra coisa, exige precisão. E poucos treinadores conhecem tão bem esse ambiente quanto o italiano. Os números ajudam a explicar. Ancelotti é o

0: técnico mais vencedor da história da Liga dos Campeões, com 5 conquistas. Uma trajetória construída justamente nos jogos em que um detalhe costuma decidir tudo. E com jogadores preparados para aproveitar o momento certo da partida.
1: Mas agora é matar ou morrer. A gente sabe que a equipe do Japão é uma equipe muito qualificada, mas a gente tem um grupo aqui de jogadores muito incrível, né?
0: Agora, na Copa do Mundo, o primeiro teste será justamente contra um adversário que costuma punir desatenções. O Japão chega invicto à primeira fase do mata-mata.
2: Pois é, a gente tem que lembrar que a seleção japonesa, ela conquistou uma vitória milagrosa contra o Brasil em 1996, durante os Jogos Olímpicos disputados aqui nos Estados Unidos. Na época, a Olimpíada foi disputada em Atlanta, mas o futebol percorreu vários outros estádios. Aqui no Orange Bowl, em Miami, a seleção do Japão conquistou uma vitória histórica, milagre de Miami, 1-0 diante da equipe brasileira naquela oportunidade, quando o Brasil tinha Ronaldo Fenômeno, Rivaldo, Aldair, Roberto Carlos, e era um time comandado pelo técnico Mário Jorge Lobo Zagallo. Mas a situação agora é muito diferente. A seleção do Japão por Gabi Guimarães.
3: A classificação ao mata-mata da Copa do Mundo reuniu milhares de torcedores em Tóquio. O empate por 1-1 com a Suécia garantiu aos japoneses o segundo lugar do grupo. E a confiança extra contra o Brasil tem justificativa. Em um amistoso no ano passado, nós vencíamos por 2-0 quando o time entrou numa pane e sofreu 3 gols do Japão em 20 minutos. É bem verdade que o time era muito diferente do atual. Apenas 4 jogadores que iniciaram aquela partida estão no elenco que disputa a Copa.
4: E japoneses também sabem disso, né? E por isso, não considera aquele jogo referência ao enfrentamento de dois países, né?
3: A memória é de quem conhece muito bem as duas equipes. A japonesa Kiyomi Nakamura é repórter da seleção brasileira desde a Copa do Mundo de 1998. Foi a partir daquele Mundial, aliás, que o Japão deu início a uma sequência de 8 participações consecutivas em Copas do Mundo. Essa será a primeira vez que Brasil e Japão se enfrentam num mata-mata de Copa. E o confronto acontece no momento em que os japoneses estão mais confiantes, organizados e com uma geração talentosa em campo. Por questões físicas, o técnico Hajime Moriyasu pode ter 2 baixas para a partida contra o Brasil na próxima segunda-feira, em Houston. O zagueiro Itakura e o meia Kubo, peças importantes da equipe. Mesmo com mudanças à vista e diante do Brasil, que só perdeu 1 vez para o Japão, aquele amistoso no ano passado, os samurais azuis acreditam na primeira vitória em mata-mata de Copa na história do país.
2: Com muita calma nessa hora, mas o Japão joga num modelo 5-4-1, ou seja, joga com 3 zagueiros para tentar se precaver do nosso samurai, que é o Vinícius Júnior. A gente volta a São Paulo, mas eu prometo voltar direto aqui do novo estádio do Inter Miami para que os eflúvios de Lionel Messi possam inspirar a seleção brasileira. Voltamos a São Paulo.
5: Até já, Elia, aqui dentro do Jornal da Band. Elia tá bonitão com a camisa ali, Rádio Bandeirantes. 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Agora indo para a Europa, uma situação inclusive muito preocupante. A onda de calor avança para o leste europeu, provocando mortes e lotando hospitais. Na França, afetou até a Copa do Mundo. Para o jogo de hoje contra a Noruega, as autoridades cancelaram eventos e proibiram o consumo de álcool nas ruas.
6: Em um dia normal, com a França jogando a Copa do Mundo, as ruas deveriam estar bem mais movimentadas. Mas o calor escaldante mantém as pessoas longe do sol. Quem não tem ar-condicionado vai de leque mesmo. Com mais gente buscando água para escapar do calor, aumentam também as mortes por afogamento. Nos hospitais, o movimento segue intenso por causa da desidratação. Situação que levou as autoridades a cancelar um grande show de música, a parada LGBT.

0: QI a mais e a adotar medidas excepcionais. A venda de bebidas alcoólicas está suspensa em determinados horários até domingo. Em espaços públicos, o consumo está proibido, só mesmo em cafés ou restaurantes. A ideia é reduzir riscos à saúde e evitar a sobrecarga dos serviços de emergência. Aqui em Paris, moradores criticam os prédios. Preparados para o frio, mas não para o clima quente.
1: A gente se adapta, tem muito menos gente aqui. As pessoas saem menos, é complicado. E para o staff do restaurante, eu comprei um umidificador e ar-condicionado para refrescar.
0: O calor intenso ao ar livre em Roma foi registrado por uma câmera infravermelha. Perto do asfalto, a temperatura chega a 70 graus. No Reino Unido, na Espanha e em outras regiões da Europa Central, o calor extremo já provocou incêndios florestais e mortes. No fim de semana, a onda se espalha pelo leste europeu, chegando à Polônia e Ucrânia.
2: E vamos agora à previsão aqui para a gente, com dois destaques: calor para os paulistas e a chuva que se espalha pelo nordeste e sul do país. Vou começar pela chuva. Tem uma área de baixa pressão no interior do continente e isso, gente, vai canalizar a umidade da Amazônia em direção ao sul. O que isso provoca? Temporais que voltam a atingir especialmente o interior do Paraná e também ali o sul de Mato Grosso do Sul. Mas Rio Grande do Sul e Santa Catarina terão também pancadas fortes. As chuvas se espalham ainda no litoral, desde o norte do Espírito Santo, passando por todo o Nordeste até o Norte, com risco maior entre Recife e Natal, além do Amazonas, Roraima e Amapá. No interior do Nordeste, Tocantins, norte de Minas Gerais e também de Goiás, em toda essa mancha amarela, aí calor e umidade baixa. Agora, depois de viver ontem a tarde mais fria de junho em 30 anos, o sol finalmente vai aparecer em São Paulo. O Rodolfo me perguntava aqui, mas é calor mesmo? Não espera calor de verão, não.
3: Carioca agradece sair dessa situação atual também.
2: É um calorzinho, gente. Amanhã até vai começar frio ainda, olha só, mínima de 13. Pode ter um nevoeiro, um pouquinho de chuva, mas confia que o sol vem e vai esquentar até os 23 graus e julho vai começar também mais quente do que está agora. Vamos a outras capitais? Sábado chuvoso em Curitiba com 19 graus, chove também no Recife e em João Pessoa com 26 graus nas duas capitais. Para os meus conterrâneos de Belo Horizonte, 25 de máxima com sol.
4: Agora vamos para Porto Alegre. 250 pacientes na fila da cirurgia bariátrica começaram a receber aquelas canetas emagrecedoras de graça. Eles fazem parte de um estudo para determinar se o medicamento será oferecido realmente pelo SUS.
5: Guilherme é o primeiro paciente de um estudo que pode mudar o tratamento contra a obesidade no SUS. Ele recebeu de graça a semaglutida, princípio ativo do medicamento conhecido como caneta emagrecedora.
6: Eu estou muito feliz, né? Para ter esse privilégio de entrar num programa. Eu não teria as condições de comprar hoje, né, as canetas.
5: O projeto piloto será conduzido pelo Grupo Hospitalar Conceição, em Porto Alegre. 250 pacientes que estão na fila por cirurgia bariátrica foram selecionados. Eles vão receber a semaglutida semanalmente por 2 anos e serão acompanhados por profissionais da saúde. Os pesquisadores vão avaliar a evolução dos pacientes e também a relação entre custos e benefícios do tratamento. Os resultados vão ajudar o Ministério da Saúde a decidir se esses medicamentos serão incorporados à rede pública.
7: Nós acreditamos que, por exemplo, ela pode ter um impacto de reduzir a necessidade de cirurgia bariátrica ou conseguir fazer a cirurgia bariátrica em pacientes que hoje não têm condições clínicas de fazê-la.
5: A semaglutida usada no estudo é da farmacêutica Novo Nordisk. A empresa protocolou um pedido de inclusão do medicamento na rede pública, com desconto de 59% no preço.
8: O importante aqui é sim seguir todos os processos para que possa acontecer logo essa incorporação e que essa licitação seja feita e que os brasileiros que precisam, que hoje não têm acesso à semaglutida, eles possam ter acesso a uma semaglutida biológica o quanto antes.
5: A discussão sobre o uso das canetas emagrecedoras ganha espaço diante do avanço da obesidade no país. No SUS, os atendimentos relacionados à doença aumentaram 57% nos últimos 3 anos.
2: Os dispositivos criados para rastrear objetos e muito usados pelas famílias para monitorar as crianças, as chamadas tags,

0: elas passaram a ser usadas para perseguir mulheres. A polícia alerta que a tecnologia deixa rastros e os criminosos podem ser identificados e presos.
1: Na palma da mão, por meio de um aplicativo, a Lilian acompanha onde está a filha de 6 anos.
2: O aeroporto, então é batata que eu coloco nela uma tag. É, praia também, parques, então sempre que tem movimentação de pessoas eu costumo colocar a tag nela.
1: O rastreamento é possível graças a um dispositivo portátil de localização, uma tag. A etiqueta emite um sinal via Bluetooth que é captado e replicado por outros celulares e equipamentos próximos. Os dados são então enviados para o celular do usuário, que mostra o local em que o sinal foi captado pela última vez. Tem dispositivo sendo vendido por R$15. Eles foram criados inicialmente para ajudar na identificação de objetos, itens pessoais como malas, por exemplo, mas é o uso para outras finalidades que tem preocupado. É o caso de mulheres vítimas de perseguição.
3: Elas relatam que estão em lugares que ninguém sabia que elas estariam. E esses parceiros aparecem nesses lugares ou fazem referência à rotina da vítima.
1: Na polícia, esses casos engrossam as estatísticas de perseguição. No estado de São Paulo, só nos primeiros 4 meses do ano, foram 14.500 denúncias. Rastrear uma pessoa sem autorização pode ser enquadrado no crime de stalking, com pena de 6 meses a 2 anos de prisão.
4: Não tem um número de série gravado nessa tag. Quando você faz a leitura do dispositivo, pelo sistema operacional, você consegue ter a leitura do identificador único. Como se fosse um CPF, um registro único que somente aquela tag tem. E esse registro, por sua vez, está vinculado a uma conta. E não é uma conta de e-mail, é uma conta Google ou uma conta Apple. E essas contas, por sua vez, necessitam de um documento.
3: Por isso, é importante que as mulheres noticiem esse fato e solicitem as medidas protetivas.
5: Pelo menos 2 brasileiros morreram no forte terremoto que atingiu a Venezuela. Tripulantes de uma companhia aérea brasileira conseguiram escapar do desabamento de um hotel na capital Caracas.
6: Olha isso, a gente está dentro do prédio, tentando fugir. Vem, vamos embora, gente. Vamos embora.
7: O desespero é de um comissário da companhia aérea Gol que havia passado a noite em um hotel em Caracas, juntamente com toda a tripulação brasileira.
6: Olha o hotel que a gente está. Olha o hotel.
7: Ele estava no térreo para ver o jogo da seleção na quarta-feira. A estrutura do prédio não caiu, mas ficou destruída.
6: A gente estava assistindo o jogo lá no térreo, lá da lanchonete, porque se a gente estivesse no quarto, teria sido trágico, com bastante gente machucada. A minha tripulação está aqui, o comandante de razão, a comissária, ela se machucou um pouco.
7: Sandra é mãe desse comissário de camiseta preta que aparece nesse vídeo caminhando nos escombros do hotel. Ela fala do alívio em saber que o filho escapou da tragédia.
8: Eu fiquei sabendo no dia seguinte, quando eu acordei, o que tinha acontecido. Aí já me desesperei, eu e meu marido, mas aí minha nora já falou que já tinha falado com ele, depois ele falou comigo. Mas foi isso, eles estavam vendo o jogo do Brasil, de repente começou a chacoalhar tudo e começou a cair lá e saiu tudo correndo. Mas graças a Deus, todos os tripulantes do voo estão bem, estão tudo lá guardando em Valência para vir embora.
7: Esse vídeo mostra o momento em que um avião é sacudido na pista do aeroporto de Caracas. Os passageiros saíram em segurança e ninguém ficou ferido. O aeroporto segue fechado. A Gol informou que todos os tripulantes que estavam no hotel que desabou estão em segurança e suspendeu os voos para a capital venezuelana até o dia 5 de julho. Mas 2 brasileiros não conseguiram escapar da tragédia no país vizinho. Um homem e uma mulher, que foram vítimas em desabamentos diferentes. O irmão da modelo Vanessa Zacarias da Silva, de 44 anos, confirmou a morte pelas redes sociais. Vanessa, que é do Distrito Federal, morava em La Guaira, cidade a 25 quilômetros da capital, uma das regiões mais atingidas. O Itamaraty informou que o consulado em Caracas e diplomatas em Brasília permanecem de plantão para prestar assistência à comunidade brasileira, estimada em mais de 5 mil pessoas na Venezuela.
0: E um avião da Força Aérea Brasileira decolou hoje com equipamentos de buscas e ajuda humanitária para a Venezuela.
9: O carregamento do avião aconteceu logo pela manhã em Guarulhos. Cerca de 12 toneladas de equipamentos e mantimentos.
10: Você está falando desde água até veículo, combustível, equipamentos pesados de busca, né? Então malhos, equipamentos de estabilizar, por exemplo, algumas edificações para tirar uma vítima.
9: Entre os passageiros, 36 bombeiros, 6 cães farejadores, agentes da Defesa Civil e uma equipe técnica da Anatel, Agência Nacional de Telecomunicações, que vai ajudar na busca por vítimas com um sistema desenvolvido no Brasil.
11: Esse método é inédito. Foi a primeira vez que a gente usou, deu certo, foi em São Sebastião. E se o celular tiver bateria e ligado, obviamente, tendo essa localização que eu peguei pela antena, que tem uma direção, eu consigo informar ao pessoal de resgate que naquele ponto específico pode ter alguém soterrado lá.
9: O avião decolou a 1h20 da tarde. A aeronave fez uma parada para reabastecimento em Boa Vista, em Roraima, e segue rumo a Caracas, capital venezuelana. As equipes de resgate são experientes. Muitos estiveram no terremoto da Turquia em 2023. A major Daniela é uma delas e se torna a primeira mulher a chefiar uma equipe dos bombeiros em uma missão internacional.
12: Ainda que a gente salve uma vítima, para nós vai fazer toda a diferença.
9: Amanhã um novo voo deve sair do Brasil levando ajuda humanitária, agora partindo do Rio de Janeiro. Serão enviados médicos e a estrutura para a montagem de um hospital de campanha em solo venezuelano. Essa primeira missão deve durar 15 dias.
5: Minha gente, a destruição é muito grande, é uma devastação. A gente só vai entender o tamanho disso tudo ainda ao longo dos próximos dias. Muita gente tem perguntado como ajudar de alguma forma. O Instituto Band apoia essa causa. Você também pode ajudar. Você pode apontar o celular para o QR Code que está aparecendo aqui na tela para acessar a página da Acnur, que é a agência da ONU para refugiados e que está vinculando, arrecadando doações para auxiliar no trabalho das equipes da agência da ONU nessa região da Venezuela e arrecadando para auxiliar essas pessoas.
0: A volta de Daniel Vorcaro para Papudinha é um sinal de que um acordo de delação premiada está cada dia mais distante.
5: O banqueiro já teve 2 propostas negadas pela Polícia Federal e pelo Ministério Público.
13: São cerca de 30 quilômetros de distância. Vorcaro saiu da superintendência da Polícia Federal para Papudinha, onde já passou a primeira noite na nova cela, que é espaçosa e conta com geladeira, ar-condicionado e televisão. A decisão do ministro André Mendonça de transferir o banqueiro é um sinal de que os benefícios de uma possível delação premiada não vão prosperar. Na superintendência da PF, Vorcaro tinha um contato mais próximo com os advogados, o que facilitava a articulação de um acordo. Vorcaro já teve 2 propostas de delação negadas pela Polícia Federal e pela Procuradoria-Geral da República. A defesa diz que não desistiu de um acordo que pode aliviar as punições do banqueiro. Quem também está na papudinha é o ex-presidente do BRB. Paulo Henrique Costa teve a proposta de delação premiada rejeitada pela PGR, que considerou o material fraco para as investigações. Paulo Henrique Costa ainda aguarda um posicionamento da Polícia Federal que deve rejeitar a proposta. A PF entende que as investigações já avançaram muito sem as informações de Paulo Henrique. Ou seja, o que ele tinha para contar, os investigadores já sabiam. Em outro desdobramento que movimenta a política, o senador Jax Wagner criticou a atuação da Polícia Federal na operação da qual foi alvo no caso Master. Wagner chamou de pataquada a divulgação de uma foto com notas de dólar no apartamento dele em Brasília. O senador disse que o dinheiro é de sobras de diárias de viagens internacionais oficiais pelo Senado. A entrevista foi para a Folha de São Paulo. A investigação da PF aponta que ele atuava para atender interesses de Daniel Vorcaro no Congresso, o que o senador nega. Jax Wagner deixou na última quarta-feira a liderança do governo no Senado.
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0: agora o Pulo do Gato.
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2: gente, não, Marcos, 5 horas.

0: Agora sim, tá todo mundo aí? Todo mundo ouvindo? Então, bom dia, 5 horas e 1 minuto, alô São Paulo, bom dia Brasil. Folhinha virando na alvorada do inverno, hoje é sábado, 27 de junho de 2026. Começamos mais um final de semana com muito futebol. Como tá gostoso acompanhar essa Copa do Mundo, hein? Cada surpresa, né? Vamos falar sobre isso daqui a pouquinho, mas antes a gente já vai contando pra você que estamos com 14 graus aqui no Morumbi. Mais uma manhã gelada, um pouco menos do que nos últimos dias, né? E a sensação é de 15, hoje está ao contrário. A sensação térmica está com uma temperatura mais alta que a temperatura real. Finalmente, ontem, o sol pelo menos apareceu um pouquinho, aquele sol de geladeira, como se diz, né? Que não esquenta nada, mas ele apareceu ontem aqui na cidade de São Paulo, depois de alguns dias sem dar as caras. Mas isso, de qualquer forma, né, aquela chuva que caiu durante a semana foi muito boa para os nossos reservatórios. Choveu bastante sobre todos eles e deu uma melhorada na situação de armazenamento de água. A Sabesp divulga todos os dias às 9 da manhã os índices dos nossos reservatórios. E aí, com aquela chuva durante a semana, a média histórica de chuva acabou sendo ultrapassada. Estava bem abaixo até o começo dessa semana, mas agora passou em todas elas, e passou bastante, viu? Por exemplo, no Alto Tietê, que tem média histórica de 50 milímetros de chuva, já choveu no acumulado 75 milímetros. E estamos com 50,6% de volume armazenado. No Cantareira, então, quase o dobro, 55,5% é a média, já tem o acumulado de 103. Foi para 39,9, ainda está baixo o Cantareira, né? E o Guarapiranga, que é um dos três maiores também, teve 139,6 milímetros de chuva no mês, para uma média que é de 52. As médias nesse mês já são baixas, é um mês geralmente muito seco, mas acabou chovendo bastante por causa dessas últimas pancadas aí. O Cantareira opera com 80,6% de volume armazenado, o sistema total integrado está com 52,4%, melhorou um tantinho. Hoje a previsão do tempo aqui para São Paulo é de frio, nevoeiro na capital, termômetros na marca dos 14 graus neste início de manhã, e o dia começa com muitas nuvens em decorrência dessa formação de névoa úmida e nevoeiro localizados, mas a temperatura acaba subindo um pouquinho e pode chegar até os 23 graus, já vai melhorar um pouco neste sábado, não é? Já vai dar para aproveitar um pouquinho mais, porque tava difícil sair, né, com aquele monte de roupa, né? Então, entre 13 e 24 graus. De acordo com o Instituto Climatempo, Rio de Janeiro terá entre 18 e 26, em Belo Horizonte, semelhante a São Paulo, entre 14 e 25, Brasília entre 15 e 26. No sul do país, continua bem gelado, a mínima em Porto Alegre pode ser de 7 graus, a máxima chega até os 19, Curitiba entre 10 e 19, também semelhante, e Florianópolis entre 9 e 20 graus de temperatura, são algumas aí das capitais. Quer passar por outras lá do Nordeste? Vamos a algumas. Ceará com 23 e 30, Salvador entre 22 e 28, em Recife entre 22 e 26 graus, em Palmas entre 23 e 31, e no Pará entre 24 e 31, na região norte, a amplitude térmica é sempre menor, não é? Agora são 5 horas e 4 minutos. Hoje é aniversário da cidade paulista de Lavrinhas, cidade com 7.171 habitantes. Os garimpeiros conseguiram achar na região pequenas lavras de ouro, de onde nasceu o nome. A povoação, batizada inicialmente como São Francisco de Paula de Pinheiros e depois como Pinheiros, cresceu entre o Rio Paraíba e a Serra da Mantiqueira em 1828. Tornou-se município em novembro de 1944. É aniversário também dos municípios de Canguçu e Canoas, dois municípios do Rio Grande do Sul. Canguçu com 49.680 habitantes, Canoas bem maior, 347.657. Hoje é Dia Nacional do Vôlei. Aliás, ontem o vôlei acabou perdendo. A seleção masculina de vôlei acabou perdendo a segunda partida seguida. Já vamos falar sobre isso também. E é o Dia Internacional do Diabético, lembrando aí essa doença que atinge um grande número de pessoas em todo o mundo, silenciosa às vezes. mas que pode causar diversos problemas e levar até à morte com suas complicações. A lua é crescente, vai mudar para cheia na segunda-feira, às 10 horas e 58 minutos. O sol vai nascer às 6h48 e vai se pôr às 17 horas e 30 minutos. Contamos com a sua participação através do nosso WhatsApp.
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0: 5 e 6. E vamos falar Brasil, de Copa Brasil, do Mundo. Brasil. Algumas partidas estão sendo realizadas bem tarde, né, da noite, já entrando pela madrugada do dia seguinte. E muita gente, eu também, só fiquei sabendo o resultado das últimas partidas de ontem, hoje, quando liguei o celular. E teve boa notícia aí para Cabo Verde, né, Pedro Gambassi? Muito bom dia a você.
2: Tudo bem, Silvânia. Bom dia para você, para os ouvintes aqui do Pulo do Gato. Já teve jogo hoje, viu? Inclusive, o jogo começou hoje. Dois jogos começaram à meia-noite de hoje, um com transmissão da Bandeirantes, inclusive Egito e Irã empataram em 1-1. Essa partida que teve um final eletrizante, gol anulado do Irã. O Irã que ia fazer 2-1, teve um gol anulado no fim, pela ponta da chuteira. Aí escanteio, bola na trave, goleiro do Egito defendeu a bola. Então o fim do jogo entre Egito e Irã foi muito bom. Transmissão aqui da Bandeirantes, que acabou por volta das 2 da manhã essa partida. E outra partida também que começou à meia-noite e acabou por volta das 2 da manhã foi Nova Zelândia e Bélgica. Goleada da Bélgica, finalmente.
0: Ufa,
2: também,
0: pra Bélgica, hein?
2: É, a geração belga, que o maior feito da grande geração belga foi eliminar o Brasil em 2018, goleou a Nova Zelândia por 5-1, com gols, inclusive, de jogadores que já passaram pelo auge, né? Lukaku e De Bruyne, os dois jogadores que fizeram 2 dos 5 gols da Bélgica. Ontem também tivemos França 4, Noruega 1. A França, mais uma vez, goleando, jogando muito bem a França, com 3 gols de Dembélé e 1 gol de Désiré Doué. O Mbappé não marcou gol nessa partida, então pode ser que o Messi hoje se distancie um pouco mais dele aí na disputa pela artilharia da Copa do Mundo. E outro jogo desse grupo foi
0: A Noruega, entrou com um time misto, isso, né? Porque as duas já estavam classificadas.
2: A Noruega,
0: né,
2: poupou 10 jogadores do time titular, o Haaland e o Odegaard, que são os dois principais jogadores da Noruega, não entraram em campo, porque tanto França quanto Noruega já estavam classificados. A Noruega, inclusive, que está na chave do Brasil.
0: Do lado do Brasil, né? No chaveamento.
2: Noruega,
0: né,
2: enfrenta a Costa do Marfim na próxima fase. E se por acaso a Noruega passar, enfrenta, e o Brasil também passar do Japão na segunda-feira, eles se enfrentam nas oitavas de final da Copa do Mundo. Outro jogo desse grupo I, Senegal 5, Iraque 0. Senegal também que avançou como o terceiro colocado desse grupo I, porque precisava fazer saldo, fez saldo e acabou avançando nessa partida. Outros dois jogos, Cabo Verde 0 e Arábia Saudita 0. Cabo Verde que avançou com esse, como você disse, Silvânia, passou de fase pela primeira vez na história participando da Copa, já avançando a fase de 16 avos no Grupo H, que teve Espanha 1 e Uruguai 0. Uruguai eliminado. Uruguai que tem uma
0: surpresa,
2: na Copa do Mundo tem uma divergência, né? Eles falam que são tetracampeões, mas na verdade eles conquistaram 2 Copas do Mundo. Eles contam 2 Olimpíadas que foram disputadas antes da existência, antes da existência da Copa do Mundo, como Copa do Mundo. Então eles contam como 4.
0: Tá.
2: Mas eles ganharam 2 Copas do Mundo. É. E aí foram eliminados.
0: Sabe que não é mesmo.
2: Inclusive com um clima não tão amistoso entre o elenco e o técnico Bielsa. É louco, Bielsa. Que Marcelo Bielsa,
0: hostil,
2: que,
0: né,
2: não foi muito bem nessa Copa. O Muslera, goleiro também do Uruguai, falhou mais uma vez. Já tinha falhado na Copa de 18 contra a França, falhou mais uma vez. Então, Uruguai que tem um grande jogador, para mim, que é um bom jogador, que é o Valverde, que joga no Real Madrid.
0: Ah, sim, é excelente.
2: Mas, de resto, não tem ninguém mais excepcional. O Arrascaeta também, que é um jogador bom, não jogou, né? A expectativa, ele chegou a ser convocado, foi convocado, estava nos Estados Unidos, mas a expectativa era que ele ficasse pronto.
0: Não há tempo.
2: para a fase
0: deu tempo.
2: De mata-mata. Mas não deu tempo, o Uruguai acabou caindo antes.
0: Então, o Valverde decidiu vários jogos pelo Real Madrid. Fez uma grande temporada. E esse clima hostil aí contra o Bielsa já vinha já antes da Copa do Mundo. Ele não convocou o grande ídolo desta seleção, que é o Luis Suárez, que estava lá, aliás, assistindo a partida, nas partidas. Sim. Ontem eu não vi, mas nos outros jogos ele estava presente. Sempre quando o Uruguai estava numa situação difícil, tomava um gol, mostrava o Luis Suárez lá na arquibancada, né?
2: E o último capítulo, vamos colocar assim, dessa novela, foi justamente antes do jogo contra a Espanha, porque o Bielsa é um técnico que gosta muito da posse de bola. Uhum. E ele queria que o Uruguai lutasse pela posse de bola contra a Espanha. E alguns líderes do elenco uruguaio defendiam que o Uruguai jogasse no contra-ataque contra a Espanha, já que a Espanha também tem essa característica de manter a posse de bola. Mas havia, antes da partida já, essa rusga. Bielsa aqui não deve continuar.
0: E nas entrevistas dos jogadores, eles falavam: não, nós estamos fechados com o técnico, estamos seguindo o que ele mandou, meio que jogando a culpa para o técnico Bielsa, né? Nas entrelinhas.
2: Na saída de campo ele ficou irritado, porque o repórter ali demorou para perguntar. Ele vai, pergunte logo, porque ele estava visivelmente irritado ali após a partida. Hoje também temos mais 6 jogos. Os últimos jogos da fase de grupos da Copa do Mundo. No grupo L, temos Panamá e Inglaterra. E também Croácia e Gana, esses 2 jogos às 6 da tarde. O destaque dessa rodada, desses 2 jogos, é o Harry Kane, né? Atacante da Inglaterra, que também vem fazendo uma boa Copa do Mundo. Inglaterra que já está, né, classificada para a próxima fase. O Panamá que é o último do grupo, então esse jogo deve ser um pouco mais fácil. Gana está em segundo desse grupo. A Croácia está em terceiro. A Croácia não vem fazendo bons jogos. Venceu apenas por 1-0 o Panamá. Então é um jogo que é decisivo para esse grupo. Gana
0: também não será surpresa se a Croácia cair.
2: Exatamente. Né? Gana se empatar, avança. E a Croácia, se empatar, não avança em terceiro, porque atinge só 2. Atinge 4 pontos, mas na disputa ali tem times melhores colocados, por exemplo, como a gente já citou mais cedo, o próprio Senegal, que goleou ontem. Hoje temos Cristiano Ronaldo em campo, Silvânia Alves, às 8

0: 8:30 da noite contra a Colômbia. Jogo importante. Um dos jogos mais esperados, digamos assim, dessa fase de grupos, porque a Colômbia agora é líder do grupo H da Copa do Mundo. Grupo K, perdão, da Copa do Mundo. E Portugal é o segundo colocado. Então, já decide quem vai pegar um confronto teoricamente mais fácil, né, na próxima fase, que enfrentaria um segundo colocado e não um primeiro. E também tem República Democrática do Congo e Uzbequistão às 8:30. Esse jogo um pouco menos importante, porque é muito difícil também para o Congo se classificar para a próxima fase. Já às 11 da noite, temos Lionel Messi em campo. Não, ele estará no banco de reservas, não jogará. Inclusive.
1: Ah, já foi confirmado.
0: É, o Scaloni deve poupar ele.
1: O pessoal paga uma grana, né? Porque os ingressos são comprados com antecedência, né? E aí, não, quero ver Messi jogando. Aí pega um Jordânia e Argentina com... Argentina já classificado, poupa o Messi, né?
0: Messi, que inclusive tem 5 gols, se jogasse contra a Jordânia, provavelmente faria mais um.
1: Então, o Mbappé tá mais tranquilo.
0: Mas pode ser que eventualmente o Messi
1: entre uns 5 minutos e já faça uns 2 gols.
0: Faça mais gols. Vamos aos Estados Unidos?
1: Vamos.
0: Com Bruno Migliozzi, que
1: tem falar sobre esse jogo?
0: Sobre esse
1: jogo. Ah, então vamos.
2: Bom dia, meus amigos, tudo bem? Chegando com mais informações de Copa do Mundo no Pulo do Gato, direto de Dallas, onde hoje tem bola rolando, hein? A Argentina joga contra a Jordânia. Para fechar sua participação na fase de grupos, a Argentina vai passar na liderança da sua chave e vai enfrentar Cabo Verde na próxima fase. Mas antes, tem esse duelo contra a equipe da Jordânia. E a Argentina deve poupar muitos jogadores, devem ser preservados dessa partida. Então imagina um time bem alternativo montado pelo Lionel Scaloni. A pergunta que fica, Lionel Messi vai pro jogo ou não? Será que o argentino tem condições de ir para a partida? Ele tem e deve jogar, inclusive, por alguns minutos. Talvez não entre os titulares da equipe argentina. Isso porque o Messi manifestou à comissão técnica o seu desejo de manter a forma física, né? O ritmo de jogo. Quer se manter jogando, senão ele ficaria aí cerca de 10 dias sem jogar, né? Caso não entre em campo contra a equipe da Jordânia e já pensando no próximo compromisso contra a equipe de Cabo Verde. Então o Messi quer se manter jogando, se manter em boa forma, pensando na sequência do mata-mata para a seleção argentina. Que vamos combinar? Não é um caminho tão difícil assim. A tendência é que os hermanos cheguem longe nesse Mundial e Messi mais uma vez entra em campo em Dallas. E claro que a Rádio Bandeirantes acompanha de perto mais este jogo entre Argentina e Jordânia com transmissão Bandeirantes, meus amigos.
0: E também Argélia e Austrália. Obrigado, Bruno Migliozzi, direto de Dallas com as informações. Argélia e Austrália por esse Grupo J também às 11 da noite. Áustria. A Áustria que está em segundo colocado desse grupo e deve avançar. Só para passar rapidamente, Silvânia, os confrontos já definidos dessa segunda fase da Copa do Mundo. África do Sul e Canadá é o primeiro. Amanhã, já o único jogo de domingo, às 16h, em Los Angeles. Segunda-feira, Ailton Dias. Temos...

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2: É Brasil e Japão em Houston, Brasil, que faz o último treino antes de viajar a Houston, inclusive em Nova Jersey. Nossa equipe daqui a pouco traz as informações direto de Nova Jersey para falar mais sobre esse Brasil e Japão. Também segunda-feira, 5:30, em Boston, Alemanha e Paraguai, um jogo que pode ser interessante. Paraguai que não começou bem a Copa do Mundo, perdeu para os Estados Unidos, mas...

0: melhorou, vai, se classificou pelo menos, pra, diferentemente do Uruguai. Se classificou pra fase de 16 avos e vamos ver como é que vai ser esse Alemanha e Paraguai às 5h30 da tarde em Boston. Holanda e Marrocos, aí pra mim um confronto interessantíssimo.
1: Bom jogo, hein?
0: Marrocos, que a gente sabe que deu trabalho pro Brasil no primeiro... Na primeira partida da Copa do Mundo, saiu na frente, tomou um empate depois com o gol de Vinícius Júnior. E a Holanda, que vem sendo um dos destaques coletivamente dessa Copa do Mundo, também se classificou no grupo do Japão, inclusive, que enfrenta o Brasil. Já na terça-feira, teremos Costa do Marfim e Noruega, às 14h em Dallas. Confronto esse que sai o adversário, possivelmente, se o Brasil avançar do Japão, sai o adversário do Brasil nas oitavas de final. Também terça-feira em Nova Jersey, França e Suécia. Esse jogo também que a Suécia começou bem, mas tomou uma goleada da própria Holanda, inclusive classificou em terceiro no grupo que tinha Holanda e Japão. A Suécia classificou em terceiro colocado e tem alguns bons jogadores no ataque, principalmente. Mas não deve fazer frente à França, que pra
1: poderosa
0: mim é
1: França.
0: A favorita da Copa do Mundo. Na terça-feira também, às 10 da noite, na Cidade do México, tem o México. Ainda sem adversário definido, que sai desse bolo de times.
1: O único então... time 100% aí, né?
0: É, exatamente. O México, que inclusive uma coisa que eu acho legal, quando sai gol do México, as seleções escolhem músicas que tocam depois do gol, né? As seleções podem escolher as músicas que tocam no estádio depois do gol. No México, é claro, tocam mariachis.
1: Sim. Né?
0: Depois de cada gol
1: legal.
0: Do México, tocam
1: muito legal.
0: Os mariachis.
1: É, a animação da torcida mexicana é muito bacana. Bom, resumindo...
0: Tem
1: então...
0: mais jogo ainda.
1: Ah, tem mais? Perdão, vá lá.
0: Tem Estados Unidos e Bósnia e Herzegovina.
1: Também na terça.
0: Na quarta-feira
1: na quarta,
0: já, dia 1º de julho, às 9 da noite,
1: Estados
0: em
1: Unidos
0: Santa
1: e
0: Clara.
1: Bósnia, é.
0: Isso. A Bélgica também não tem confronto definido, que seria dia 1º às 5 da tarde em Seattle. A Espanha também espera a definição do Grupo J, para saber quem ela enfrenta. Grupo de Jordânia, Argentina, Argélia e Áustria, que pode ser a Áustria, inclusive, que pega a Espanha. Isso já no dia 2 de julho, na quinta-feira, às 4 da tarde em Los Angeles. Na sexta-feira, à meia-noite... Suíça espera também um dos classificados em terceiro colocado. Austrália e Egito, sexta-feira às 3 da tarde em Dallas, dia 3 de julho. E fechando essa primeira etapa da segunda fase da Copa do Mundo, Argentina e Cabo Verde em Miami às 7 da noite na sexta-feira. Inclusive, você... A gente comentou aqui sobre o Paulo do Vale, que está em Miami.
1: Isso.
0: Inclusive, ele traz um fato interessante. Miami vai receber tanto o Cristiano Ronaldo quanto o Messi em uma semana.
1: Olha, que legal.
0: Bom dia, PDV.
1: Bom dia.
2: Fala, Capri. Bom dia para você. Um abração especial para o ouvinte da Bandeirantes nesse sabadão.
0: Esse é o faço João Paulo Capelães.
1: Ele tá louco para falar.
3: Ele não para, né?
1: Mas é o Paulo do Vale. Tá aí o Paulo do Vale? Vamos lá, oi Paulo.
4: Bom dia amigos, em meio à Copa do Mundo das estrelas dos protagonistas, olha, Miami pode ser considerada assim a capital do futebol nos próximos dias, porque terá na sequência Cristiano Ronaldo e Messi desfilando o futebol por aqui, inclusive em suas últimas participações na Copa do Mundo. Já que neste sábado teremos o jogo mais esperado da primeira fase entre Colômbia e Portugal, apesar de ter Cristiano Ronaldo em campo, o apoio maciço será para a seleção colombiana, né? Segunda maior colônia aqui de Miami dos colombianos, só ficando atrás de Cuba, além, claro, dos turistas, do colombiano que chega, aliás, com vários alertas da polícia de que a cidade vai travar, vai parar Miami com relação ao trânsito, principalmente na região central de FanFest, no entorno do estádio, claro, por conta de toda a estrutura montada num jogo sem precedentes, o mais procurado da primeira fase, que coloca frente a frente as duas melhores seleções do grupo, brigando pela liderança e em terra de Messi, Cristiano Ronaldo joga. Porém, Lionel estará por aqui na próxima semana. Sexta-feira, 16 avos de final, duelo confirmado entre Argentina e Cabo Verde.

0: Lionel Messi, que está acostumado com o clima de Miami, já que é jogador do Inter de Miami, a cidade que agora vai receber os dois maiores jogadores de uma geração.
1: Muito bacana. Olha, então resumindo, quem já classificou? México, África do Sul, Suíça, Canadá, Bósnia, uma das melhores terceiras colocadas, Brasil, Marrocos, Estados Unidos, Austrália, Paraguai, Alemanha, Costa do Marfim, Equador, também terceira colocada, uma das melhores, Holanda, Japão, Suécia, outra das melhores terceiras colocadas, Bélgica, Egito, Espanha, Cabo Verde, França, Noruega, Senegal, nesse esquema também terceira colocada, Argentina e Colômbia. Quem está fora, já eliminado? A Tchequia, Catar, Haiti, Turquia, Curaçao, Tunísia, Nova Zelândia, Uruguai, vejam só, Arábia Saudita, Iraque, Jordânia e Panamá. Certo? Mais alguma coisa sobre Copa?
2: Não só isso. Tem dois que já estão classificados como ao menos terceiros colocados, né? Portugal e Inglaterra já estão classificados, vão para a próxima fase.
1: É, Portugal ainda pode ser a primeira.
2: Resta saber em qual posição que eles vão avançar a próxima fase. A Inglaterra também que está em primeiro colocado, deve avançar em primeiro, a não ser que perca para o Panamá e Gana vença a Croácia. Aí pode até... Mas aí tem que ser um resultado muito... uma vantagem muito grande para o Panamá, por conta dos saldos da Inglaterra, para que haja essa troca. A Inglaterra deve avançar em primeiro.
1: Muito bem.
2: Portugal deve avançar ou em segundo ou em primeiro, depende do confronto contra a Colômbia hoje, às 8h30.
1: E ainda falando de Brasil, mas no outro esporte, no vôlei, o Brasil perdeu para a Itália e foi a segunda derrota consecutiva. Ontem perdeu por 3-7 a 1. 19-25, 23-25, 25-22, 23-25. Os jogos estão acontecendo esta semana em Ljubljana, na Eslovênia.
2: É. A gente hoje... fala muito de bola rolando, se quiser completar de vôlei.
1: Não,
2: ainda.
1: Hoje o Brasil pega justamente a Eslovênia em partida marcada para as 15h30. O Brasil aí com essas duas derrotas está neste momento... apenas em sétimo lugar na Liga das Nações masculina de vôlei. Só os sete primeiros é que passam para a fase seguinte. Mas tem time com seleções com jogos a menos, né? O Brasil mesmo tem 6 jogos disputados. A Ucrânia, por exemplo, que é a segunda colocada, já tem 7. A Itália, que é a quinta colocada, tem 7 jogos realizados também. Pode falar.
2: A gente está falando de Copa do Mundo, né? Bola rolando. Tem bola rolando no Brasil, Série B. Não parou a Série B.
1: Isso.
2: Ainda acontece. Ontem tivemos Novo Horizontino 2 e Vila Nova de Goiás 1. Novo Horizontino que agora é o vice-líder. Ganhou do líder Vila Nova. Novo Horizontino tem 27 pontos, o líder Vila Nova tem 28. O São Bernardo, que é o terceiro colocado, joga hoje. Às 16h contra o Criciúma, que é o quinto colocado. Então temos jogos interessantes aí na Série B. Tivemos ontem um jogo muito interessante entre líder e vice-líder. Agora temos, hoje temos o São Bernardo enfrentando o Criciúma às 16h. Às 11h, Operário do Paraná e América Mineiro. Amanhã, Atlético Goianiense e Ponte Preta às 16h. Mesmo horário para Juventude e Ceará e Atlético e Avaí. Amanhã também às 18h30, Fortaleza e Sport, Náutico e Goiás. Botafogo de Ribeirão Preto e CRB fecham a rodada, a 15ª rodada da Série B, no dia 30, terça-feira, às 20h. Silvana.
1: E amanhã não tem jogo pela Copa do Mundo, né? Amanhã.
2: Tem um jogo.
1: Tem um jogo.
2: África do Sul. O jogo da África do Sul é amanhã na Copa do Mundo, da próxima fase já, né? Que a gente vai ter África do Sul e Canadá às 16h. Já temos o primeiro jogo da fase mata, né, da Copa do Mundo.
1: É, porque não é mata-mata, só tem um jogo, perdeu, caiu fora.
2: É isso.
1: Muito bem, falam bastante de esporte, hein? E pra segunda-feira, do jogo entre Brasil e Japão, aqui em São Paulo, a CPTM vai ter uma operação especial... contando com intervalo de pico especial no horário, né, que antecede a partida, aumentando aí a demanda de trens para atender também a demanda de passageiros e garantir mais agilidade e segurança. Então, entre 12h e 14h, a CPTM vai implantar um horário de pico, reduzindo os intervalos médios programados entre os trens para atender a população. E o metrô também vai adotar uma

0: Ação especial na segunda, em razão desse jogo, começa às 14h. A estratégia foi planejada para atender a alteração no comportamento da demanda de passageiros também, né? Durante o período da manhã, na segunda, a operação seguirá com a mesma oferta de trens em um dia útil normal. Após o pico da manhã, entre 11 e 14, haverá reforço da frota para atender principalmente os passageiros que anteciparem o retorno para casa antes do início da partida. Aí, ao término do jogo, a partir das 16h, o metrô voltará a ampliar a oferta de viagens para atender o aumento esperado no fluxo de passageiros durante o retorno para casa, tá bom? Agora são 5h30, marcando o quinto sinal.
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0: Bandeirantes. 5h32, aos sábados a gente reprisa a participação da Priscila Benades, da assessoria de comunicação do INSS em São Paulo, aqui no programa. Ela participa normalmente às quintas. Nós reprisamos a participação dela aos sábados. Priscila, uma pessoa que trabalhou em empresas privadas e hoje é servidora pública, pode levar o tempo que contribuiu ao INSS para se aposentar no serviço público? Bom dia.
9: Bom dia, Silvânia. Pode sim. Para isso, o órgão público no qual ela passou a trabalhar vai precisar que ela apresente um documento emitido pelo INSS. Trata-se da Certidão de Tempo de Contribuição, a CTC. A CTC é emitida para trabalhadores que precisam comprovar períodos de contribuição ao Regime Geral de Previdência Social, que é operacionalizado pelo INSS. O documento é essencial para unificar ou somar os tempos de contribuição. Isso permite que servidores públicos deem entrada em pedidos de benefícios, considerando todo o tempo contribuído em diferentes regimes de previdência. O pedido de emissão da certidão de tempo de contribuição é feito pelo Meu INSS, seja o aplicativo para celulares ou o site meu.inss.gov.br. Depois de pronto, o documento fica disponível no próprio Meu INSS. Também é possível ligar para o telefone 135 para pedir o documento e agendar para retirá-lo depois, presencialmente, em uma agência da Previdência Social.
0: E para encerrar?
9: Para finalizar, informo que a partir da assinatura de medida provisória na última sexta-feira, agora o INSS pode ampliar a abrangência do programa de gerenciamento

0: de Benefícios, o PGB. Trata-se do programa que acelera a análise dos pedidos de benefícios. Antes, só podiam fazer parte do PGB os pedidos que estavam esperando análise há mais de 45 dias. Agora entram também as solicitações feitas há mais de 30 dias. Com a mudança, mais processos poderão ser analisados com a celeridade necessária. O PGB foi criado para viabilizar a análise de processos de reconhecimento inicial de direitos e realizar reavaliações e revisões de benefícios previdenciários e assistenciais. Por isso, é uma importante ferramenta para dar mais agilidade à prestação dos serviços oferecidos à população pelo INSS. É isso por hoje, Silvânia. Muito obrigada e até a quinta-feira que vem.
1: Priscila Bernardes, da Assessoria de Comunicação do INSS em São Paulo. Temos algumas mensagens de ouvintes. Alô, senhor José Carvalho, de Santo André. A gente lê todas as mensagens, sim, viu? É que a gente tem aquele dispositivo que não fica azulzinho quando a gente lê, indicando, né, para quem mandou, que a gente leu a sua mensagem. Mas nós lemos aqui. É que não conseguimos colocar todas, infelizmente, no ar. São muitas. Felizmente, são muitas, mas a gente não consegue atender a todos. O nosso ouvinte, Benedito, ele quer saber por que a Holanda se chama País Baixo.
2: Tá na tabela, né?
1: É, porque tá na tabela?
2: Tá,
1: Não, tá não.
2: sim, eu já vi.
1: Os Países Baixos, viu, Benedito, é devido à localização geográfica da Holanda e outros países, porque ela é cerca de 27% do
2: Igual
1: território
2: Paraty.
1: fica abaixo do nível do mar.
3: E a Holanda é um dos Países Baixos,
1: Isso, um
3: nossa,
1: deles.
3: né? São vários Países Baixos. A Holanda é um dos Países Baixos. Então, recentemente, inclusive, os Países Baixos chegaram a fazer uma campanha muito forte para que fossem reconhecidos como Países Baixos internacionalmente. Mas, inevitavelmente, Holanda é o que a gente mais fala, né? Até porque, assim, na Copa do Mundo, a própria torcida canta Holanda, não canta Países Baixos. Então, tem essa diferença. Historicamente, tem a Holanda do Norte e a Holanda do Sul entre os Países Baixos, né? Então, o nome oficial é Países Baixos, mas Holanda são dois desses Países Baixos, Holanda do Norte e Holanda do Sul, e Países Baixos porque parte, como você disse, Silvana, fica abaixo do nível do mar, né? Inclusive tem diques, a construção de diques, né, para conter o avanço da água do mar, para que não invada o território holandês, ou o território dos Países Baixos, nesse caso, né?
1: Muito bem. O Orlando Sérgio de Souza Fernandes, de Campos do Jordão, 7 graus agora lá. Até que não tá tão frio, né, seu Orlando? E ele pede meado pro goleiro Vozinha, porque ele merece. É, o Vozinha é uma figura, né? Uma das figuras já
2: Vai segurar o
1: marcantes.
2: Messi, isso mesmo.
1: Já pensou? Uma das figuras já marcantes desta edição da Copa do Mundo. O Nilson Roberto nos acompanha de Ubatuba, aliás, perdão, de Cubatão. O Fernando Lopes de Júlio César, o Júlio César de Lima de Fernandópolis também na nossa escuta. Sr. Aristides Ferreira também sempre acompanhando. Falando ainda de Copa do Mundo, né? A gente nem terminou essa. A próxima já está definida, né? Vai ser Portugal, Marrocos
3: Espanha.
1: e Espanha, mas com aqueles jogos iniciais
2: Paraguai e
1: aqui
2: Uruguai,
1: na.
2: isso.
3: É, em comemoração aos 100 anos da primeira
1: Isso,
3: Copa do
1: é.
3: Mundo, né?
1: Aí depois, em 2030, vai ser no
3: 2030
1: Catar.
3: são
1: Aliás, no
3: esses três.
1: 2034 vai ser no Oriente Médio. E aí já
2: Aí, ó.
1: estão. Os Estados Unidos já estão querendo se candidatar para 2038.
2: Chega, né?
1: De novo, ele falou que ele está preparado, viu, Ailton Dias?
2: Ah, é.
1: Os Estados Unidos estão preparados porque há a possibilidade de englobar 64 países participantes e eles dizem que estão preparados para receber esse tanto de jogos.
3: 34 é na Arábia Saudita.
1: Isso.
2: Já?
3: Isso.
1: Então
3: E
1: já
3: ano que vem tem Copa do Mundo feminina
1: feminina aqui
3: no
1: no
3: Brasil.
1: Brasil, é bem legal. A
2: Brasil,
1: galera estará
2: Brasil, Brasil!
1: acompanhando, claro, o futebol feminino que vem crescendo bastante nos últimos anos. E o Brasil é uma das potências também no futebol feminino, não é? Bom, falando bastante já de Copa do Mundo, né? Ah, falando do Japão, tem música do Japão aí? Nosso adversário na segunda-feira? Porque acontece acontece nesse final de semana

o 41º Festival Kodomo-no-Sono. É na Rua Professor Hasegawa, 1198, em Itaquera. E a festividade vai acontecer hoje entre 10 da manhã e 5 da tarde, e amanhã entre 9 da manhã e 5 da tarde também. Comidas deliciosas, atrações artísticas do Japão, oficinas de artes, espaço dos artistas, demonstrações dos bombeiros e canil da Guarda Civil, olha que legal, espaço bazaristas, feirinha de frutas, brechó de roupas usadas, brincadeiras para crianças, presença da Patrulha Canina, a criançada adora esses personagens, flores ornamentais e aquele clima todo de festival ao céu aberto, hein? Então, bacana, mais uma edição, 41º Festival Kodomo-no-Sono. Gratuito o valor para entrada, né? Opção de contribuição voluntária, né? Não tem cobrança, mas a opção de contribuição voluntária que dá direito a sorteio ao final do dia.

0: Bom, são 5 horas e 40 minutos. Vamos seguir aqui o nosso noticiário, trazendo notícia para você. A polícia baiana consegue identificar e prender suspeitos de aplicar golpes através de aplicativos de relacionamentos, mas é uma prática que não acaba nunca. Vamos até Salvador acompanhar a reportagem de Verena Veloso.
1: Duas pessoas são presas em Salvador por roubos, extorsões e estupros contra vítimas atraídas por aplicativos de relacionamento. Os investigados foram detidos nesta sexta-feira. Segundo a Polícia Civil, os suspeitos traçavam um perfil das vítimas antes de marcar os encontros e cometer os crimes. Os detalhes são do delegado Newton Borba.
2: Alguns turistas e outros já moradores de Salvador mesmo, mas que tem essa facilidade, digamos assim, de marcar encontros aí por esses grupos de encontros, né?
1: Após o primeiro contato, os criminosos marcavam encontros e levavam as vítimas para um imóvel ou em um local mais reservado. Lá, elas eram mantidas sob ameaça dos suspeitos armados por no mínimo 2 horas. Durante esse período, eram obrigadas a desbloquear os celulares, fazer transferências bancárias e entregar dinheiro, cartões, aparelhos eletrônicos e outros bens.
2: Nesse local mais reservado, se encontrava um comparsa. E os dois juntos ameaçavam a vítima com arma de fogo e com arma branca, onde eram tirados dinheiro, o dinheiro todo da conta, PIX, empréstimo, com dinheiro em conta bancária, além dos pertences pessoais, joias, telefone, e depois eles abandonavam a vítima em algum lugar e iam embora.
1: Segundo as apurações, algumas das vítimas também sofreram agressões físicas e violência sexual. As transferências bancárias realizadas durante os crimes ajudaram a polícia a identificar os suspeitos e avançar nas investigações.
2: E chegamos a algumas pessoas que receberam PIX desses elementos. Essas pessoas começaram a ser investigadas e a origem do PIX foi? Foi fulano e beltrano. Foi uma investigação criteriosa que durou quase 2 meses. Né? Identificamos, assim, sem nenhuma dúvida, os autores, as vítimas, a maneira de aplicar o golpe. Aí nós representamos pelas prisões.
1: A Polícia Civil estima que o número de vítimas possa ultrapassar 15 casos. As apurações apontam que os crimes ocorreram ao longo de 5 meses, com divisão de tarefas entre os integrantes do grupo e a escolha de vítimas por meio de plataformas digitais, o que dificultava a identificação dos suspeitos.
0: São 5 horas e 43 minutos. Uma operação da Receita Federal identifica o envio de drogas para o exterior, escondida entre mercadorias exportadas pelo Porto de Salvador. Detalhes com David Cardoso.
3: A Receita Federal finaliza as vistorias em 6 contêineres carregados com farelos de milho e soja retidos no Porto de Salvador por suspeitas de envolvimento com o tráfico internacional de drogas. A situação começou na quinta. Durante a fiscalização, foi encontrada cocaína, que tinha como destino a França, escondida em sacos. Cada um deles tem capacidade para cerca de 1 tonelada. Apenas no primeiro dos mais de 150 sacos, os agentes encontraram 42 quilos da droga. A delegada Sandra Magnavita detalhou que o país europeu é um dos mais comuns na rota do tráfico.
4: Nós já recebemos aqui no Porto de Salvador os colegas da aduana francesa e da aduana holandesa, que vieram do Porto de Roterdã para poder visitar e conhecer o nosso trabalho e intensificar essa parceria. A gente percebe que uma parte destas apreensões nossas são

0: geralmente para o porto de Le Havre, na França, e de Rotterdam, na Holanda. Então, essa proximidade, troca de informações, é extremamente importante para os bons resultados que nós estamos alcançando.
1: A apreensão da quinta aconteceu dias após a condenação da justiça de 6 integrantes de uma quadrilha que usava o terminal portuário da capital baiana para enviar drogas à Europa.
0: Nesse trabalho, a gente tem a parceria com a aduana francesa, troca de informações internacionais, e nesse sentido, a gente selecionou essa carga, que são 6 containers com aproximadamente 160 big bags, cada um com 30 toneladas em cada container, e no primeiro que nós abrimos, já identificamos que existe a droga, já fizemos o narcoteste.
1: Segundo o Ministério Público Federal, o esquema tinha a participação de pessoas com acesso ao porto como vigilantes subornados para burlar as vistorias. As investigações começaram em 2019, após uma apreensão no terminal.
2: 5h45 marcou o quinto sinal de Porto Alegre. A repórter Melina Mello tem informações sobre uma ameaça contra a filha do presidente do Ceará Esporte Clube.
3: A Polícia Civil investiga a ameaça feita à família do presidente do Ceará Sporting Clube, João Paulo Silva, após a filha dele receber uma bomba e uma carta com ataques dentro de uma caixa de chocolate entregue no curso de teatro. Segundo o dirigente, a menina sofreu um ataque de pânico. O caso é apurado pela Delegacia de Repressão às Ações Criminosas Organizadas, enquanto Ceará e Fortaleza divulgaram notas de repúdio ao episódio.
2: De Belo Horizonte, agora o destaque da repórter Josiele Lemos.
4: O inquérito é instaurado para investigar o envenenamento em massa de cães comunitários no distrito de Alto Maranhão, em Congonhas, na região central de Minas. Segundo a Polícia Civil, 21 animais foram envenenados, 18 morreram, 3 seguem internados e outros 5 estão desaparecidos. A causa das mortes ainda será confirmada por exames. Uma equipe exclusiva foi designada para investigar o caso e identificar os responsáveis. A Prefeitura de Congonhas se pronunciou e disse que, se o envenenamento for confirmado, encaminhará os laudos às autoridades e reforçou o alerta para que moradores denunciem qualquer informação que possa ajudar nas investigações.
2: 5h46, apreensão de drogas em Salvador. Voltando, David Cardoso.
1: Agentes apreendem quilos de cocaína que estavam escondidos em cargas de farelos de milho e soja no porto de Salvador. 6 contêineres foram retirados após a descoberta da droga que seria enviada para a França. A situação começou na quinta. Segundo as investigações, o porto baiano vinha sendo usado por uma quadrilha para o tráfico internacional. A apreensão aconteceu poucos dias após a condenação de integrantes de uma quadrilha que usava o terminal portuário para enviar drogas à Europa.
2: Após a investigação apontar envolvimento de empresa de combustível com PCC, a Polícia Militar do Rio abre nova licitação. Repórter Gabriela Morgado.
5: A Polícia Militar abriu uma nova licitação para o fornecimento de gasolina e diesel para a corporação, já que a empresa vencedora atual é investigada por ligação com o PCC. Segundo a corporação, o novo pregão é uma forma de contingência para evitar o desabastecimento dos postos internos da PM. O contrato com a rede Sol Fuel Distribuidora foi firmado em março de 2025 por R$ 168.800.000 por um período de 2 anos. A Polícia Militar afirmou que a licitação com a Rede Sol foi feita antes da divulgação da ligação da empresa com o PCC.
2: 5h48, o Ministério da Saúde começa a oferecer canetas emagrecedoras de graça em um projeto com pacientes que estão na fila da cirurgia bariátrica. Informações de Porto Alegre, com o repórter Eduardo Carvalho.
6: O projeto piloto será conduzido pelo Grupo Hospitalar Conceição em Porto Alegre. 250 pacientes que estão na fila por cirurgia bariátrica foram selecionados. Eles vão receber a semaglutida, princípio ativo dos medicamentos chamados canetas emagrecedoras. As aplicações serão semanais, por 2 anos, e também haverá acompanhamento por profissionais da saúde. Os pesquisadores vão avaliar a evolução dos pacientes e também a relação entre custos e benefícios do tratamento. Os resultados vão ajudar o Ministério da Saúde a decidir se esses medicamentos serão incorporados à rede pública de saúde. Guilherme Panique é o primeiro paciente do estudo. Ele recebeu de graça a semaglutida.
7: Eu estou muito feliz, né, por ter esse privilégio de entrar no programa. Eu não teria as condições de comprar hoje, né, as canetas.
6: O ministro da Saúde, Alexandre Padilha, veio a Porto Alegre para assinar o novo programa.

0: protocolo e destacou o ineditismo do estudo.
1: Nós acreditamos que, por exemplo, ela pode ter um impacto de reduzir a necessidade de cirurgia bariátrica ou conseguir fazer a cirurgia bariátrica em pacientes que hoje não têm condições clínicas de fazê-la.
0: A semaglutida usada no estudo é da farmacêutica Novo Nordisk. A empresa protocolou um pedido de inclusão do medicamento na rede pública, com desconto de 59% no preço.
2: São 5 horas e 49 minutos. Vamos continuar falando de saúde aqui no Pulo do Gato.
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4: Espaço ampliado aqui na Bandeirantes para falarmos de assuntos que foram destaque ao longo da semana. Vamos começar falando daquele que gerou maior repercussão, Evaldo, que foi a aprovação de um medicamento que deve ser muito útil para as mulheres já na fase do climatério.
5: Há exatos 3 anos abordamos na coluna e consta no livro Escolha Ter Saúde a notícia da aprovação pelo FDA, Anvisa dos Estados Unidos, do fezolinetanto. Um medicamento não hormonal que atua no cérebro, neutralizando a modulação da sensação de ondas de calor comuns na menopausa, feita por um neurotransmissor, a neurocinina B. Um comprimido ao dia, redução dos sintomas em até 50% e, de forma geral, muito seguro, devendo ser evitado apenas em doença hepática ou renal avançada. Pois bem, 3 anos depois, é a vez do Brasil. A Anvisa acaba de aprovar o medicamento. Excelente notícia para nossas mulheres, pois estima-se que 40% das brasileiras na menopausa apresentem esse sintoma contra cerca de 16% no resto do mundo. Além disso, para 70% das mulheres acometidas por aqui, o sintoma é considerado intenso e impactante na qualidade de vida, pois prejudica o sono e a produtividade. Importante enfatizar que não se trata de terapia hormonal e, dessa forma, o risco de potencializar tumores ginecológicos pela terapia inexiste. Excelente e necessária essa incorporação.
4: Bom, Evaldo, o inverno chegou, né? E com ele a gente tem que tomar uma série de cuidados com a nossa saúde.
5: O inverno chegou e quais devem ser os cuidados com a nossa saúde nesse período? Bem, basicamente, 3 aspectos são essenciais. Prevenir infecções respiratórias, proteção contra o frio e vacinação em dia. A vacinação contra a gripe é a medida mais importante para todos a partir dos 6 meses de vida para prevenir as formas graves da doença. Especialmente nas gestantes, idosos e pessoas com doenças crônicas, essa vacina não pode ser esquecida. O uso de roupas adequadas e que conservem o nosso calor, manter-se ativo quando ao ar livre e especialmente proteger do frio as nossas extremidades com toucas, cachecóis, luvas e meias adequados. Cuidar da etiqueta respiratória, usando máscara, sobretudo em ambientes aglomerados, não espirrando nas mãos e lavar as mãos ou usar o álcool gel com frequência evita infecções respiratórias, assim como assegurar a circulação e renovação do ar. Mantenha-se, por fim, bem hidratado e bem alimentado. E ao observar sintomas, procure orientação médica, sobretudo se febre muito elevada, dificuldade para respirar e outros sinais de que você não está bem ou se você é idoso ou tem uma doença crônica. De tudo isso, lembre-se que o mais importante é a vacina anual contra a gripe. E de acordo com a sua idade, estado de saúde ou profissão, também a de Covid, vírus sincicial respiratório e pneumococo.
4: Bom, e para algumas pessoas, quando a gente fala em cuidado, a gente está falando também em tomar remédios, mas não é bem assim. É importante tomar cuidado, principalmente quando a gente está falando de anti-inflamatórios.
5: Dores são muito comuns e automedicação ocorre com frequência por conta disso, sobretudo com anti-inflamatórios. Isso é um problema, pois ao longo do tempo pode induzir a complicações. 1 a cada 20 pessoas que os usa regularmente e 1 a cada 7 idosos terão problemas no estômago e intestino, sendo de até 2% ao ano o risco de complicações severas, como perfurações e sangramentos. Quase a metade das internações por sangramento digestivo nos Estados Unidos decorrem do uso de anti-inflamatórios, que aumentam em 8 vezes o risco de sangrar quando comparados a quem não os ingere. Embora menos frequente, há também o risco de sangramento no sistema nervoso central e em uma rara combinação entre medicamentos

0: medicamentos ou condições de saúde da pessoa podem induzir até sangramento na medula nervosa. Ou seja, diante de sintomas neurológicos e com antecedente de uso frequente de anti-inflamatórios, sempre reporte isso ao médico. Mas não é apenas o sangramento. Esses medicamentos também podem prejudicar os rins em até 5% dos usuários. Então, embora comprado sem grande controle, saiba que o ideal é usar esta classe medicamentosa sempre sob orientação médica e, no caso de uma dor corriqueira, optar por outros analgésicos mais seguros. E se a dor for recorrente ou crônica, não se automedique. Procure o médico. Fique bem e até a próxima.
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2: São 5 horas e 55 minutos. Vamos ao CEDOM? É o Centro de Documentação e Memória da Rádio Bandeirantes, trabalho do jornalista Milton Parron e equipe. O texto é do Parron. No Mundial de 1998, na França, o Brasil, detentor do título desde a Copa anterior, era considerado um forte concorrente ao campeonato. Porém, foi derrotado pelas costumeiras trapalhadas da cartolagem. O primeiro jogo foi com a Escócia, Brasil 2-1. Segundo compromisso contra o Marrocos, 3-0 para o Brasil. Terceiro jogo, Noruega, foi a vencedora, 2-1. Nas oitavas de final, no dia 27 de junho, uma goleada tranquila sobre o Chile, com 2 gols de Ronaldo e outros 2 de César Sampaio. O primeiro deles, assim narrado por Dirceu Marchioli Maravilha.
3: Estamos chegando com 9 minutos cravados, futebol é primeiro tempo, Bandeirantes da Copa 98. E aqui é falta para o time do Brasil, chegando Roberto Carlos para fazer a cobrança de mais uma falta para o time brasileiro. Ele tem Dunga também perto na bola, Bebeto está chegando, Júnior Baiano, Ia não vai mais, prefere voltar atrás da Galo, não quer que ele vai. Olha o Dunga, se for para o gol Brasil me chama que eu vou, Bebeto está na área, Ronaldinho está chegando, Sampaio sempre de cabeça, é para Dunga, faz a cobrança, Sampaio subiu de cabeça, gol!

0: Brasil, Brasil!
1: É do Brasil!
0: É gol!
1: É do Sampaio! Ele tá viciado em gol! Jogo, Brasil tem um, Sampaio, Chile não tem nada e recomeça o jogo. A bola tocada com Dunga, Dunga vai lançando a bola para Cafu, Cafu domina bem pela direita, traz de novo o time brasileiro, vai Brasil que eu quero é vai. A bola para sobrando a bola com Aras, carregando a bola com Sampaio para Cafu, tentou fazer o break, lá vem Marcas dominando, ajeitando, prendendo, Bebeto tá chegando na bola, tá parando, carregando outra vez, a bola para Sampaio, ajeita o meio de campo agora, não pode titubear, tem que jogar para frente, tem que detonar logo, Júlio Baiano tá marcando, tá
2: passando. Na etapa seguinte, Brasil 3, Dinamarca 2. Na semifinal, Brasil e Holanda empatados em 1-1, decidiram nas penalidades e o Brasil venceu, graças a duas defesas praticadas por Taffarel. O jogo valendo o título foi contra a França e algumas horas antes o atacante Ronaldo teve uma misteriosa convulsão sendo socorrido em uma clínica. Mesmo assim, foi escalado e pouco produziu. Resultado? França 3, Brasil 0. Além disso, nossa defesa foi a mais vazada entre as 32 seleções que disputaram o Mundial de 98. Olha só. Mas na segunda vai ser diferente, né? Segunda-feira tem Brasil e Japão. Yeah!

0: Júnior dominou, bateu!
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2: É isso, Brasil e Japão, a Bandeirantes estará lá acompanhando esse jogaço na segunda-feira, a partir das 14h, hein? Já vá se programando, vai ter operação especial Metrô e CPTM aqui em São Paulo. As empresas também estão se organizando para todos acompanhar mais um jogo da Seleção Brasileira. Brasil, Brasil, final, Brasil. Marcou 6 horas.
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0: Vamos em frente com o Pulo do Gato deste sábado, 27 de junho de 2026, trazendo para você o que é notícia no Brasil e no mundo. Dois dias após dois fortes terremotos destruírem a Venezuela, um novo tremor atinge o país sul-americano. Desta vez, o terremoto de 4,9 graus de magnitude é mais fraco do que os anteriores, de 7,2 e 7,5, mas prejudica ainda mais a estrutura venezuelana abalada desde quarta-feira. Mais de 1.400 estruturas colapsaram no país, com 13 hospitais entre elas, o que prejudica o socorro às vítimas. O governo da Venezuela confirmou ao menos 920 mortos e mais de 3 mil feridos. Equipes de resgate correm contra o tempo nas buscas por desaparecidos debaixo dos escombros pelo terceiro dia. A chamada janela de ouro para desastres, quando é mais provável encontrar pessoas com vida, é de 3 dias. Segundo um site criado para que os venezuelanos procurem por familiares, já são cerca de 50 mil desaparecidos. De Brasília, agora a repórter Augusta Proença tem informações sobre as mortes brasileiras nessa tragédia na Venezuela.
1: O terremoto que devastou diversas regiões da Venezuela na quarta-feira fez 2 vítimas brasileiras até o momento. Entre os mortos está Vanessa Zacarias, modelo de 44 anos que vivia em La Guaira, cidade costeira severamente atingida pelos terremotos. Natural do Distrito Federal, Vanessa havia se mudado para a Venezuela há cerca de 2 meses. A confirmação da morte foi feita pelo irmão nas redes sociais. Além dela, o Ministério das Relações Exteriores confirmou a morte de um outro brasileiro, cuja identidade não foi divulgada por questões de segurança, e informou prestar assistência consular às famílias. Os 2 tremores, acima de magnitude 7, deixaram mais de 900 mortos e ao menos 3 mil feridos. Os dados ainda são atualizados pelas autoridades venezuelanas.
0: Hoje, uma nova aeronave da Força Aérea Brasileira vai decolar rumo ao território venezuelano. Agora as informações do Rio de Janeiro, com Guilherme Faria.
2: A Força Aérea Brasileira vai transportar um hospital de campanha da Marinha do Brasil para apoiar a Venezuela após os terremotos registrados na última quarta-feira. A decolagem da aeronave, que faz parte de mais uma missão humanitária a caminho do país vizinho, está prevista para amanhã deste sábado, no aeroporto do Galeão, no Rio de Janeiro. Segundo a FAB, o hospital de campanha vai ser transportado com uma equipe médica que vai prestar apoio aos venezuelanos. Nesta sexta, uma outra aeronave da FAB decolou de Guarulhos, em São Paulo, transportando médicos, cães farejadores e equipamentos especializados na missão humanitária brasileira. Mais de 900 pessoas morreram por conta dos terremotos registrados na Venezuela.
0: São 6 horas e 3 minutos. O governo brasileiro regulamenta o uso do FGTS como garantia em operações de crédito consignado para trabalhadores CLT. Segundo as normas publicadas, o trabalhador com carteira assinada poderá dar como garantia até 10% do saldo do fundo e até 100% da multa rescisória de demissão sem justa causa. Também poderão ser usados até 35% das verbas rescisórias, como proporção de salários, férias e 13º. Todas as modalidades terão uma taxa de juros limitada a 1,99% ao mês. O uso das garantias será opcional e deverá ser autorizado pelo próprio trabalhador, que poderá escolher quanto do saldo deseja comprometer em cada operação. A taxa de desemprego do país apresenta um novo recuo e atinge o menor nível da história já registrado pelo IBGE. Do Rio de Janeiro, repórter Daniel Henrique.
3: A taxa de desocupação do país no trimestre encerrado em maio deste ano fica em 5,6%,

0: com 6 milhões e 100 mil desempregados. Segundo o IBGE, que divulgou os dados da Pesquisa Nacional por Amostra de Domicílios Contínua nesta sexta-feira, o resultado representa estabilidade se comparado ao trimestre de dezembro de 2025 a fevereiro de 2026, que ficou em 5,8%, com 6 milhões e 200 mil desocupados. Já na comparação com o mesmo trimestre do ano passado, houve queda de 0,6 ponto percentual. O técnico em informática, Caio Lopes, segue em busca de uma oportunidade no mercado.
1: Eu trabalhava no regime de contrato. Meu contrato durou 2 anos, terminou semana passada. E tô agora nessa correria para conseguir um emprego novo, novas oportunidades. Mas se uma coisa que eu posso falar que eu aprendi voltando a ser desempregado é como os processos seletivos eles estão mais complicados, mais densos, mais cansativos para quem tá buscando um novo emprego. Eu acho que é um fator determinante que tá atrapalhando muita gente a conseguir um emprego novo.
0: A população ocupada registrou alta de 0,5% no trimestre e aumento de 0,8% no ano. O número de empregados no setor privado com carteira assinada foi de 39 milhões e 300 mil, representando estabilidade, assim como o número de empregados sem carteira no setor privado, que foi de 13 milhões e 400 mil. O rendimento real habitual de todos os trabalhos, de R$ 3.726, também ficou estável no trimestre. O analista da PNAD, William Catrowil, destaca a leve redução do nível de rendimento do setor público.
2: Com relação ao nível de rendimento, ele se manteve estável em relação ao trimestre anterior, mas quando observamos ali o setor público, foi onde apresentou uma ligeira redução, e isso pode ser pelas novas contratações de temporários das prefeituras para o período escolar. Então, há um aumento da inserção de pessoas com nível salarial um pouco mais baixo, e além disso, o nível salarial do setor público, dos servidores, ele vem de uma rigidez maior, né, do que dos outros setores, uma vez que os aumentos eles se dão apenas via lei.
0: A taxa de informalidade foi de 37,3% da população ocupada, enquanto foram registrados 26 milhões de trabalhadores por conta própria.
3: 6:06, a Bolsa de Valores de São Paulo ontem fechou em alta de 0,76%, o dólar comercial caiu 0,20%, negociado a R$ 5,16, turismo R$ 5,37, o euro com uma leve queda de 0,08%, valendo R$ 5,88. O Censo Escolar de 2025 aponta melhora nos números da educação brasileira. Vamos até Belo Horizonte com os detalhes de Daniel Abreu.
4: Entre 2022 e 2025, a reprovação de alunos caiu em 62%, de acordo com dados do governo federal. A marca é atrelada à criação do programa Pé de Meia, que auxilia financeiramente alunos com boa frequência. Os números apontam também que o abandono escolar diminuiu 61% e a distorção idade-série, indicador que mede o atraso escolar, foi reduzida em 28%. De acordo com o ministro da Educação, Leonardo Barchini, a melhora nos números é um conjunto de fatores.
5: Toda essa reorganização, ela começa, na verdade, em 2023, até antes da implementação do Pé de Meia. Porque há um conjunto de fatores que contribui com a diminuição do abandono, a diminuição da repetência, diminuição da distorção idade-série. E são fatores, muitas vezes, que precisam caminhar em conjunto. Então, a articulação com os estados é importante. O aumento das matrículas em tempo integral é importante. O aumento do financiamento da educação é importante. A retomada dos programas do MEC, dinheiro direto na escola, a melhoria da alimentação escolar, do recurso para alimentação escolar, para o transporte escolar, tudo isso contribui para um conjunto de melhorias que nós vislumbramos nos últimos 4 anos.
4: Mesmo assim, no ranking de escolas mineiras com maiores notas no Enem 2025, apenas uma é pública entre as 10 melhores. Segundo o mestre em educação Paulo Tavares, mesmo com a melhora na frequência dos alunos, alguns outros fatores não podem ser ignorados.
6: Acredito que principalmente porque o ensino particular, ele conta com a maior disponibilidade de recursos pedagógicos. Eu falo desde melhor remuneração também dos professores, né, de recursos financeiros também, que vai trazer os professores, é muitas vezes a opção por ficar no ensino particular, porque ele tem uma remuneração que possa dar para ele mais dignidade, né? A questão também da diferença do nível socioeconômico.
4: Os dados fazem parte da segunda etapa do Censo Escolar 2025, realizado pelo Instituto Nacional

0: Nacional de Estudos e Pesquisas Educacionais Anísio Teixeira, do Ministério da Educação, divulgada na última sexta-feira, dia 26 de junho.
1: São 6 horas e 9 minutos. A destruição na Venezuela tem um novo herói. É um cachorrinho, viu? Entre os socorristas estão o integrante, que é um cachorro tsunami. Ele virou o herói nacional. É um border collier de 9 anos, que integra as equipes caninas de intervenção em desastres, que é um grupo de elite especializado em resgate com cães. De acordo com os bombeiros de Caracas, em apenas 2 dias, o cão ajudou a localizar 12 pessoas com vida que estavam sob os encontros de edifícios que desabaram. Que bacana, né? Bom, hoje tem sorteio da Mega Sena. O prêmio está acumulado. É o concurso de número 3024 e a estimativa de prêmio para quem acertar as 6 dezenas e de 7 milhões de reais. Não houve ganhadores para o sorteio da quinta-feira. E também tem a quina de São João. Quina de São João que pode pagar 260 milhões de reais. É uma bolada. O sorteio será amanhã, dia 28, e às 14 horas, viu? E as apostas simples podem ser feitas até às 22 horas de hoje e os bolões estarão disponíveis até a 1 da tarde de amanhã. A quina de São João é igual àquela Mega Sena da virada, ela não acumula. Então, aí uma oportunidade de 260 milhões para quem acertar as 5 dezenas da quina de São João. São 6 horas e 11 minutos. Ah, e o sorteio amanhã, viu, vai ser no Centro de Tradições Nordestinas aqui em São Paulo, CTN, tá bom? 6 e 11.

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10: Quinto sinal, marcando 6 horas e 15 minutos. As obras de modernização do estádio Ícaro de Castro Melo, o estádio do Ibirapuera, na zona sul de São Paulo, voltado para o atletismo, entram na reta final. O balanço do governo do estado diz que os trabalhos, que começaram no ano passado, estão 90% concluídos. O valor investido é de 88 milhões de reais. Por exemplo, nos vestiários, em recursos de acessibilidade e no sistema de iluminação para a realização de provas noturnas. A Secretaria de Esportes do Estado de São Paulo, a secretária, aliás, de Esportes do Estado de São Paulo, Cláudia Carleto, destaca ainda a pista, que vai permitir a disputa de competições internacionais.
11: Pista padrão da tecnologia Mondo, que é uma tecnologia italiana, que está dentro dos padrões da World Athletics para receber essa certificação internacional e assim a gente conseguir receber não apenas competições internacionais, mas para que os atletas que ali compitam também possam ter os seus recordes validados internacionalmente. Isso é muito importante para o rendimento do atleta e para a gente poder trazer para essa pista toda a qualidade e conforto que os atletas precisam para esse tipo de competição.
10: Cláudia Carleto avalia que a estrutura terá um impacto direto na formação de jovens atletas e na preparação de competidores de elite. E não descarta no futuro a possibilidade de liberar o acesso para praticantes amadores.
11: A gente quer incentivar o alto rendimento, mas também fazer a formação do esporte de base. Então a ideia é que a gente possa trazer projetos sociais, faça o investimento nas categorias de base, Os atletas profissionais, obviamente, vão fazer o uso, as grandes competições, mas também a gente tem discutido a participação de atletas amadores para poder fazer uso da pista.
10: A secretária de Esportes do Estado afirma que o estádio do Ibirapuera ficará pronto nos próximos dias, apesar de ainda não ter a data oficial da reabertura. E pode ser palco já no mês que vem da principal competição do atletismo brasileiro.
11: A gente tinha uma projeção inicial para a entrega das obras no final de junho, né? Já estamos no final de junho, teve um atraso por conta das chuvas dessa última semana, então a gente está contando os dias para saber quando que a gente consegue entregar esse importante templo do atletismo para a população paulista e brasileira. A gente tem a possibilidade, né, a gente está trabalhando com isso, do Troféu Brasil, que é uma competição que acontece em julho, organizado pela CBAT. É o principal torneio da América Latina para acontecer aqui já em São Paulo.
10: Em um primeiro momento, o espaço deverá ser gerido pelo Estado, com o apoio da Confederação Brasileira de Atletismo. Porém, existe a possibilidade de, no futuro, a administração ser repassada para o setor privado. 6h18, o Bandeirantes mudou, hein? 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Agora são 6h18, um acidente na rodovia Presidente Dutra. É na pista sentido São Paulo-Rio de Janeiro, na região de Taubaté, na pista expressa. Há congestionamento, lentidão ali nas proximidades deste acidente, repito, no quilômetro 118. As demais rodovias que cruzam o estado de São Paulo operam neste momento com boas condições de tráfego e também visibilidade. Mas é bom você ficar atento aí, porque a partir do dia 1º, as estradas de São Paulo terão aumento de pedágio na semana que vem. É sempre o dia 1º, né? As tarifas terão reajuste a partir da 00h de quarta-feira. O aumento oscila de 1,9% a 5,1%. Rodovias, por exemplo, do sistema Anchieta Imigrantes, que é o principal acesso ao litoral paulista, terão um reajuste de 4,91%. E se mantém com uma tarifa de pedágio mais alta do país, passando de R$ 38,70 para R$ 40,60. Na rodovia dos Tamoios, o reajuste homologado é provisório, de 5,08%. Tá bom? Também serão reajustados as outras tarifas de concessionárias do sistema Anhanguera Bandeirantes, por exemplo, rodovias do interior paulista, rodovia das Colinas, concessionária Alto Raposo Tavares, rodovias integradas do oeste, rodovias do Tietê, ecovias Imigrantes, já falamos, ecovias do leste paulista, concessionária Rodonel e concessionária SP Mar. Agora são 6h20.
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10: 6:24. A nossa ouvinte Sandra está mandando mensagem falando sobre o sistema de imigrantes.
19: Bom dia, Sil. Tudo bem? Subida da Imigrantes com bastante.

0: Já estamos já há alguns dias. A partir de segunda-feira, quem estiver na Baixada Santista e região, e está ali descendo para a Baixada pelo sistema Anchieta Imigrantes, como você está fazendo agora, você já coloca no 106.7. Será a nova frequência para toda essa região, tá bom? E agora a gente vai pegar uma estrada bem longa, hein? Um caminho bem longo, porque às 6 horas e 25 minutos, vamos para os Estados Unidos.
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0: Oh! Ricardo Capriotti, muito bom dia. O que você tem pra gente hoje?
3: Tudo bem, Silvânia? Bom dia a você, bom dia a todos que estão conosco aqui em Nova Jersey, costa leste dos Estados Unidos. São 5 horas e 26 minutos. Um sábado espetacular para você, para o Ailton Dias, para o Paulo Marcelo Mamone, para toda a nossa audiência. Aqui o sábado está amanhecendo com 17 graus de temperatura, tempo encoberto, mas vai subir até os 26 graus e hoje vai ficar assim, encoberto. Aliás, está um verão meio estranho aqui, viu, Silvana? Não sei, não está fazendo aquele calorão que está fazendo na Europa, não é? Aqui nesse pedaço do hemisfério, eu sei que lá em Dallas, lá no Texas, lá em Miami, na Flórida, tá um calorão danado, mas aqui mais pra cima, aquele calorão, aliás, vai vir essa semana, viu? Tem uma previsão de termômetros na casa dos 40 graus aqui em Nova York, no meio dessa semana que está pra começar. Então, vamos ver aí, porque eu não vou nem reclamar que não tá calor,
0: não,
3: viu?
0: Não,
3: porque vai
0: não.
3: Chegar, ele vai chegar. É, daqui a pouquinho ele chega aqui daquele jeito.
0: Até porque
3: bom,
0: aqui,
3: vamos
0: viu?
3: Lá, então.
0: Viu, Capri? Até porque aqui a gente tá com, deixa eu ver nesse momento, 15, mudou agora. Mas tivemos 11, 10 aí durante a semana, viu? Estamos querendo um calor de 22, 23.
3: Eu sei. A gente nunca tá feliz com
0: nunca
3: as coisas.
0: Tá,
3: a gente tá sempre reclamando, né?
0: Tem razão.
3: Se tá frio, nossa, que frio. Se tá calor, nossa, que calor. Eu sei
0: o
3: como
0: ser humano
3: funciona
0: é assim.
3: Isso. Então. É desse jeito mesmo. Então vamos ficar, vamos agradecer pelo dia que nós temos.
0: Vamos.
3: Bom, deixa eu aproveitar para falar em agradecer o dia que nós temos, mandar um abração ao Eduardo Silva, nosso companheiro, grande jornalista lá da cidade de Santos. Ele está me mandando a reportagem que ele fez aqui, lá para o Jornal de Santos, falando da nossa mudança de frequência na próxima segunda-feira, não é? Então, o Eduardo Silva, grande Edu, um abração para ele, nosso ouvinte, está sempre ligado conosco, é um jornalista espetacular e está com a gente aqui. Então, um abraço ao Edu e lembrando, né? Segunda-feira, 106.7 em Santos, Litoral e Baixada Santista. E amanhã, Silvânia, meia-noite, amanhã, meia-noite, domingo, meia-noite, de domingo para segunda, meia-noite, tem muita gente acordada nesse horário. Eu vou estar aqui com o Pretzel, com o Quesada, com o João Paulo Capelanes, a gente vai ter um programa especial, virando a chave da Copa, para abraçar Santos e a nossa nova frequência. E claro que São Paulo também, com 107.3, né? Mas amanhã, meia-noite, então, programa especial com a gente aqui, virando a chave da Copa, saudando a cidade de Santos, saudando o litoral paulista, que vai receber, então, essa nova frequência a partir da segunda-feira, 106.7. Já está agora também, né? Já pode ir agora na nossa frequência nova aí, que já, daqui a pouquinho, a gente vai ter aí, já memoriza lá, né? Deixa memorizado, 106.7, porque a partir de segunda-feira é só essa frequência e nenhuma outra mais. Vamos lá, então, quem acordou agora, tá meio sonado ainda, não é? Não sabe o que está acontecendo com a Copa do Mundo. Tivemos dois jogos já nessa madrugada, não é? Egito e Irã ficaram no empate por 1-1. A Nova Zelândia perdeu para a Bélgica por 5-1. Lembrando que ontem tivemos Senegal 5, Iraque 0, Noruega 1, França 4, Uruguai 0, Espanha 1. Cabo Verde 0, Arábia Saudita 0. A gente vai falar já já desses jogos todos aqui, porque tem desdobramentos disso, as partidas que já estão definidas na fase de 16avos. Mas antes, sobe o tema da seleção brasileira aí, Ailton Dias.

0: Vamos falar de seleção brasileira. Sobe o tema da Copa aí.
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0: 5:30, marcando o quinto sinal, hora oficial do Brasil. Não, 6:30, quinto sinal, marcando a hora oficial do Brasil. 5:30 aqui, hora oficial da Costa Leste Americana. O Alexandre Pretzel tá com a gente. Confira aí, 6:30 da manhã, 6:30. Tô certo, né, Silvânia? Não tô equivocado.
2: Não, não tá. Aqui é 6:30. Não vai até, 6:30. Assustar o povo aí.
0: Não, não, por favor. 6:30, horário de Brasília, 5:30 aqui nos Estados Unidos. Ó, vamos trazer o Alexandre Pretzel, que vai falar da seleção brasileira. Hoje o Brasil viaja já para Houston, para o jogo da próxima segunda-feira. O Brasil ficou meio assustado com o atraso do jogo para Miami. Foi na véspera e atrasou o voo por causa da chuva aqui. Então resolveram antecipar a ida para o Texas, para esse sábado, 2 dias antes da partida. Então o Pretzel está com a gente e vai atualizar as informações da seleção brasileira. Fala aí, Pretzel, bom dia.
3: Bom dia, Capriotti. Bom dia a todos do Pulo do Gato. A seleção brasileira faz o último treinamento hoje antes da viagem para Houston. Viagem até antecipada em 1 dia para não sofrer o que sofreu no jogo contra a Escócia, quando o Brasil viajaria para Miami e ficou preso por 3 horas no aeroporto de Nova Jersey pelo mau tempo. E aí atrasou a chegada em Miami e não quis dar entrevista com o técnico Carlo Ancelotti. Por pressão da FIFA, voltaram atrás e falaram. Então, para evitar qualquer percalço, treina pela manhã e viaja após o almoço. Treina também no estádio do Houston Dynamo no domingo pela manhã e aí haverá entrevista com Ancelotti e mais um jogador. Pode ser Neymar num pedido da FIFA na véspera do jogo contra o Japão. O técnico Carlo Ancelotti tem tudo para repetir a formação pela primeira vez em 16 jogos, trabalhando nesse ciclo. Se ele fizer isso, e isso é o mais provável, ele vai escalar Alisson, Danilo, Marquinhos, Gabriel Magalhães e Douglas Santos, Casemiro, Bruno Guimarães e Paquetá, Rayan, Matheus Cunha e Vinícius Júnior. Jogadores pedem respeito ao Japão, mas entendem também que o Brasil chega num momento bom, depois de uma primeira fase onde estreou mal, mas fez 2 jogos seguros contra Haiti e Escócia e causou uma boa impressão. Então, o Brasil sim, apesar de não falar publicamente, ninguém na concentração considera que dá para passar pelo Japão e embalar na Copa do Mundo. De Nova Jersey com a seleção brasileira, Alexandre Pretzel. Um abraço, Capri, um abraço a todos do Pulo do Gato.
0: Valeu, Pretzel. Alexandre Pretzel trazendo informações da seleção brasileira. Vamos aguardar porque talvez, não é, Silvânia, pela primeira vez o técnico Carlo Ancelotti vai conseguir repetir a mesma formação. Ele que está encontrando um time aqui nessa Copa do Mundo, foi obrigado a encontrar o time aqui, chegou ainda sem um esquema tático, quer dizer, o esquema tático na cabeça dele estava definido, só que ele percebeu que não iria funcionar, mudou, mexeu aqui, enfim, o time parece que vai se encontrando, vai se ajustando e ele tem tudo para conseguir repetir a mesma escalação que venceu a Escócia no jogo contra o Japão nessa segunda-feira. Por falar nisso, tem muita gente preocupada com a seleção japonesa e é uma preocupação considerável. Infelizmente, não é, Silvânia, nós não temos mais aquela supremacia que tivemos um dia no futebol brasileiro, aquela coisa de que, ó, chegou a seleção brasileira, sai da frente que agora vamos atropelar. Não é mais assim, infelizmente. Hoje, outras camisas nos impõem, não medo, mas um respeito. A gente precisa respeitar a seleção japonesa, porque tem hoje um trabalho bem mais consolidado que o nosso. A seleção japonesa vem de um ciclo de 8 anos com o seu treinador, tem um conjunto que nós não temos ainda, não é? O Ancelotti está só 1 ano à frente da seleção brasileira, então é um time que tem um conjunto, tem jogadores que jogam juntos já há um bom tempo. Um esquema tático muito bem definido, é uma seleção bem treinada. Você percebe que os jogadores todos sabem o que fazer dentro de campo, são transições rápidas, jogadores fazem essas transições com muita eficiência, toques de bola, principalmente quando o time está no ataque, triangulações, o time dificilmente erra passes, usa muito as laterais do campo para chegar ao ataque adversário. Então é um time bem treinado, é um time que tem qualificações.
2: É o criador e a criatura, né? O Brasil ajudou muito nessa formação lá atrás, quando o Zico foi pra lá, começou com o Zico, né?
0: Sim, sem dúvida. Na década de 1990, quando o Zico ajudou a difundir muito do futebol, e hoje o Japão absorveu isso tudo. Eu diria

0: que essa é a melhor geração da seleção japonesa, sabe, Silvânia? É um time que, sim, tem qualidades. Aí você fala assim, pô, mas se tem tudo isso de qualidade, então nós já perdemos. Não, claro que não, não é? Porque, então, o que é que o Brasil vai ter que fazer para superar tudo isso no Japão? Algo que o Japão não tem. Algo que ainda não tem. Talvez eles tenham um dia, mas a qualidade individual dos nossos jogadores. A gente tem um melhor do mundo, a gente tem um cara com o talento do Rayan, a gente tem o Paquetá, que mesmo muito questionado, mas é um jogador que tem qualidade técnica. Matheus Cunha, que tá fazendo aí os seus gols no banco de reservas, tem cara que muda a situação de jogo, né? Tem qualidade para mudar uma situação de jogo. Então, individualmente, a gente vai precisar usar o talento desses caras e talvez ali o ajuste do Ancelotti, arrumando ali um esquema para poder parar o Japão e avançarmos às oitavas de final. Então é isso que a gente vai ter que fazer na próxima segunda-feira, 14h, pelo horário de Brasília, para tentar superar essa seleção japonesa que venceu a gente no amistoso do ano passado 3-2. Ah, mas o Brasil saiu vencendo 2-0, depois tomou a virada. Tá tudo certo, mas tomamos. Então, lições que eu tenho certeza que o Ancelotti aprendeu lá atrás e vai colocar em prática para não ser surpreendido novamente. Por falar nisso, não é? Ser surpreendido, a gente tem visto seleções aqui muito competentes, não é? Silvânia, ontem a gente viu a França novamente jogando muita bola contra a Noruega. O Dembélé, ontem foi a vez do Dembélé. A gente já tinha visto monstro. Dembélé, olha, muita gente diminui o talento do Dembélé. Acho que é um absurdo ele ter sido eleito melhor do mundo. Eu sou frontalmente contrário a isso. Acho o Dembélé um baita jogador. Ah, claro que ele não é igual o Messi, não é igual o Cristiano Ronaldo, a gente estava acostumado a ver esses caras como melhores do mundo, mas o Dembélé é um cara de muitas qualidades.
1: Não,
0: ontem
1: não foi
0: ele
1: à
0: se
1: toa,
0: apresentou
1: não.
0: A Copa.
1: É
0: claro que não. Uhum. Bom, o que ele está fazendo no Paris Saint-Germain é espetacular, sim, não é? Então, ontem o Dembélé se apresentou à Copa do Mundo, como o Mbappé já tinha feito, como o Olise a gente sabe que pode fazer também, porque é um cara de muita qualidade. Enfim, a seleção da França é danada. A Argentina está jogando bola aqui também. Então a gente tem aí alguns times que podem, não é, podem causar incômodo à seleção brasileira e outras seleções também. E é sobre isso que o Leandro Quesada vai falar agora com a gente, analisando algumas dessas forças até aqui na Copa do Mundo. Fala aí, Quesada, bom dia.
2: Olá, Ricardo Capriotti. Bem, a próxima fase nem começou para o Brasil, é só contra o Japão nessa segunda-feira em Houston e a cobertura total da Bandeirantes. Mas antes mesmo dessa classificação brasileira, a gente ficou muito tempo batendo na tecla, né? O que, que seria melhor, enfrentar a Suécia, o Japão ou a Holanda? E chegamos à conclusão que a Holanda seria o adversário mais difícil, até porque o Brasil ainda não conseguiu, não é? Desempenhar tudo o que se espera nessa Copa do Mundo, embora tenha mostrado uma evolução contra a seleção da Escócia. Veio o Japão, né? Que a gente considera que é um time inferior, embora bom, inferior aos holandeses. Mas já olhando mais para frente, né, o Brasil poderia encarar de igual para igual qual dessas forças na Copa do Mundo? A Argentina do Messi, por exemplo, tem uma rivalidade aí. Argentina e Brasil sempre fazem grandes jogos. Mas hoje o Brasil estaria preparado para enfrentar a Argentina? Olha, eu diria que pela rivalidade, sim. Pela rivalidade, sim. E se o Vini tiver tão inspirado como está até agora na Copa do Mundo, por que não acreditar? Mas e a França, que faz uma campanha irretocável até aqui? A França fez 3 no Senegal, fez 3 no Iraque e meteu 4 na Noruega nesta sexta-feira. Tem dois artilheiros da Copa. O Messi tem 5 gols, é verdade, a Argentina joga hoje. Mas o Dembélé fez 4 gols e o Mbappé também. Como segurar essa França, que recentemente em março venceu o Brasil 2-1 lá em Boston? Como segurar essa França? Olha, eu acho que esse é um adversário difícil para o Brasil, hein? Eu diria que hoje é difícil o Brasil passar pela França. Mas até chegar a França tem tanta coisa ainda, não é? Ah, quanta coisa tem ainda na Copa, não é, Ricardo Capriotti?
0: Muita coisa. E a gente espera, né? Quem sabe, por que não, um encontro entre Brasil e França. Mas olha, Silvânia, acho que em história de Copas, a França é o nosso grande fantasma, né? Mais do que a Argentina ainda.
1: Será? Porque...

0: Argentina a gente já despachou em Copa do Mundo, já. Não vamos nos esquecer em 86, né? A França nos eliminou da Copa no México. Em 98, perdemos para a França a decisão na casa deles. Em 2006, a França tirou a gente da Copa da Alemanha. É, não sei. Eu não gosto de jogar contra a França em Copas do Mundo, viu? Mas uma hora nós vamos ter que ganhar deles. E quem sabe seja agora em 2026. Por que não? Uma hora vamos ter que ganhar deles. Mas esse ano aqui, olha, analisando racionalmente, o time dos caras é bom demais.
1: Eles voam,
0: é,
1: né?
0: Muito bom.
1: Ah, eu acho que França eles e Argentina são os grandes favoritos a esse ano. Estava colocando a Inglaterra também, mas a Inglaterra já no último jogo já não foi tão bem. Mas é principais mesmo, acho que Argentina e França. Os caras voam, tá louco. Mas primeiro vamos pensar no Japão. Demais. Primeiro a gente tem que pensar no Japão.
0: Claro,
1: depois...
0: claro, sem dúvida. Vamos pensar no Japão, na nossa lição de casa aí. Japão é segunda-feira e depois a gente olha lá pra frente, a gente olha adiante. É fase a fase, etapa a etapa, degrau a degrau. Assim a gente vai construindo um caminho aqui nesse Mundial de 2026. Bom, é o seguinte, o João Paulo Capelano está com a gente porque nós já temos... vários confrontos da próxima fase, a segunda fase da Copa, 16 avos, já definidos. Além do nosso jogo, né, do Brasil contra o Japão, já tem outros jogos, outros confrontos definidos que foram garantidos a partir da rodada desta sexta-feira, dos jogos desta sexta-feira. Então o João Paulo Capelanes vem agora conosco, detalhando essas partidas, trazendo mais informações. Atenção para você se organizar aí já com os jogos que vão acontecer a partir deste domingo. Amanhã já começa a segunda fase da Copa do Mundo. Então para você preparar o cardápio de Copa da próxima semana, presta atenção aí nas informações do João Paulo Capelanes. Fala aí, João, bom dia.
2: Fala, Capri, bom dia para você. Um abração especial para o ouvinte da Bandeirantes nesse sabadão. Faço um pedido para você, ouvinte. Pega um papel, uma caneta e vai anotando aí, porque vamos destrinchar vários duelos que já estão definidos na segunda fase ou na 16avos. Utilize aí o termo que você quiser. A FIFA usa 16avos, vamos usar também, até porque é uma fase literalmente nova, pela primeira vez na história, rola uma Copa do Mundo com 8 jogos. Então, antes de entrarmos na fase de oitavas de final, vamos com a 16avos. E alguns jogos importantes já estão definidos e a gente vai destrinchar. Todo mundo sabe que o Brasil entra em campo na segunda-feira contra o Japão e outros duelos já estão fechados. Marque aí, a Alemanha vai pegar Paraguai, a França duela contra a Suécia, nesse domingo teremos África do Sul e Canadá. É o único jogo do domingo que, claro, a Bandeirantes vai transmitir. Holanda pega Marrocos, a Espanha ainda vai ter que aguardar. Os Estados Unidos vão enfrentar a Bósnia-Herzegovina, Brasil e Japão, repito, 14h na próxima segunda-feira. E ó, é importante esse próximo duelo. Costa do Marfim contra Noruega, terça-feira, 14h. Por que que é importante esse confronto? Porque o vencedor de Costa do Marfim e Noruega vai pegar, tomara, o Brasil, o vencedor entre Brasil e Japão. O México ainda vai aguardar, assim como a Austrália e a Suíça. E já temos um outro duelo definido. Esse aí seria uma das maiores zebras da história das Copas. Na próxima sexta-feira, 19h, em Miami, teremos a atual campeã Argentina pegando Cabo Verde, que pela primeira vez jogou uma Copa do Mundo e já fez história. Está na fase 16avos da Copa do Mundo, repito a informação. Argentina e Cabo Verde vão se enfrentar na próxima sexta-feira. Alguma chance de zebra? Se acontecer, não é zebra não, viu, Capri? Vai virar um safari. Um abraço pra você.
0: É, isso mesmo. Ah, não dá, né, pra imaginar que a Argentina de Messi vai parar em Cabo Verde. Já estão nas oitavas de final. Bom, e ó, Silvânia, já temos os terceiros colocados, são 8 terceiros colocados que vão avançar à próxima fase. 3 deles já estão garantidos, a Suécia, o Equador e a Bósnia-Herzegovina. Agora, Paraguai, que está na 4ª posição, Senegal em 5º, Croácia em 6º, República... da Coreia, a Coreia do Sul em 7º e a Argélia em 8º devem confirmar as suas posições na rodada deste sábado e também avançar a fase de 16.

0: Olha, Silvânia, ontem, depois da derrota do Uruguai, a eliminação na Copa do Mundo, o técnico Marcelo Bielsa, é louco, falou sobre a eliminação do time. Teve de tudo, não é? Teve falha do Muslera, teve greve dos jogadores, briga dos atletas com o Bielsa. Olha, foi um ciclo de Copa do Mundo trágico, catastrófico para o Uruguai. Eliminado pela segunda vez seguida em uma fase de grupos da Copa do Mundo. Vamos ouvir Marcelo Bielsa depois da derrota para a Espanha.
1: Vincular lo que pasó hace dos años con lo que sucede ahora es...
2: É muito difícil fazer a relação entre o que aconteceu há 2 anos e o que está acontecendo agora. Em relação à Copa, deveríamos ter jogado para conquistar 7 pontos e conseguimos apenas 2. Isso está descrito naquele comentário que fiz. O resultado da minha gestão é que eu tinha um grupo de jogadores qualificados, mas não consegui transformá-los em uma equipe competitiva.
1: Me tocou administrar e disponer de um grupo de jogadores que... calificados que no logré más allá del trabajo, del esfuerzo.
2: Além do trabalho, do esforço e da dedicação, não consegui fazer com que o grupo de jogadores que eu tinha se tornasse um time que não me obrigasse a explicar o porquê das coisas terem acontecido. Mas se vocês querem explicações, o que eu acho que não é o que vocês querem, eu reitero aqui, dos 7 pontos que merecíamos conquistar, nós conquistamos apenas 2.
1: Eu creio que não é o que quer, le reitero. De 7 pontos que merecimos ganhar, obtuvimos 2.
0: É isso. Marcelo Bielsa explicando essa derrocada uruguaia. E ele provavelmente será demitido do comando da Celeste. É isso, Silvânia. Espero que os nossos ouvintes tenham acompanhado aí e tenham gostado dessas informações iniciais de Copa do Mundo nesse sábado, dia 27 de junho de 2026. Está terminando o mês de junho. Eu volto daqui a pouquinho, no Primeira Hora, com mais informações de Copa do Mundo. Ao longo desse sábado, vai ter muita informação de Copa e, claro, as nossas transmissões, que eu vou, ó, rapidinho aqui anunciar para a nossa audiência hoje, hein? Atenção, ó. Primeira transmissão hoje, às 18 horas, de Croácia e Gana. Depois a gente transmite às 8h30 da noite, Colômbia e Portugal. E para fechar, às 11 da noite, a Argentina de Lionel Messi encarando a Jordânia. São os nossos jogos, transmissões deste sábado. Conto com a audiência de todos vocês e volto daqui a pouquinho no Primeira Hora. Ótimo sábado, um excelente final de semana. Tchau, Sil, até daqui a pouco.
3: Até já. São 6 horas e 48 minutos. Olha, e o jogo do Brasil na segunda-feira vai afetar o serviço público aqui em São Paulo. A repórter Adele Rubichet tem informações.
4: A Prefeitura de São Paulo suspende o expediente a partir de meio-dia na próxima segunda-feira por causa do jogo do Brasil contra o Japão pelas oitavas de final da Copa do Mundo. As horas não trabalhadas vão ser compensadas depois pelos servidores. A medida vale para os órgãos da administração direta, autarquias e fundações municipais. Se a seleção se classificar para a semifinal, o expediente também será suspenso às 2 da tarde do dia 15 de julho.
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3: Agora as dicas culturais de Danilo Gobato.
6: O artista e arquiteto Edu Rocha ganha uma grande exposição retrospectiva na Oca do Ibirapuera, em São Paulo. Com curadoria de Agnaldo Farias, a mostra Edu Rocha, Arte e Arquitetura reúne mais de 400 trabalhos e apresenta um amplo panorama de mais de 60 anos de trajetória, evidenciando as conexões entre sua produção artística e seus projetos arquitetônicos. Distribuída pelos 4 andares do edifício projetado por Oscar Niemeyer, a exposição reúne desenhos, pinturas, esculturas, fotografias, instalações, além de maquetes, plantas e diferentes formas de representação de projetos arquitetônicos e urbanísticos, revelando como as investigações visuais do artista se desdobram também em sua prática como arquiteto. A expografia evita hierarquias entre as diferentes linguagens e modos de representação, propondo aí um percurso que atravessa distintos momentos da carreira do artista, desde os primeiros desenhos realizados ainda na adolescência, passando pelas investigações investigações com cor e abstração e pela produção gráfica, até chegar a projetos arquitetônicos e instalações recentes. Edu Rocha, Arte e Arquitetura,

0: em cartaz até 19 de julho. Visitação de terça a domingo das 10 às 19. Ingressos em ingresse.com. A Oca fica no Parque Ibirapuera, pavilhão Lucas Nogueira Garcês. O samba, uma das maiores expressões culturais do Brasil, ganha protagonismo no palco do Teatro Itália no espetáculo A Ópera do Carnaval, a história do samba contada por nós, nova montagem do coletivo Kizomba Pra Preto, que propõe uma releitura potente da história do povo negro no país. Com texto e direção de Fábio Gouveia, o espetáculo combina teatro, música e dança para conduzir o público por uma jornada que atravessa a diáspora africana e chega a consolidar do samba como símbolo de identidade, resistência e celebração. Mais do que contar uma história, a obra reivindica narrativas e revisita as lutas, resistências e conquistas de homens e mulheres pretos que transformaram a dor em cultura. No palco, o samba assume o papel de narrador, revelando histórias e personagens fundamentais na construção da cultura brasileira, muitas vezes invisibilizados ao longo do tempo. A montagem aposta em uma linguagem contemporânea com forte impacto visual e musical, aproximando o público de temas históricos por meio da emoção e da identificação. A Ópera do Carnaval, a história do samba contada por nós, cumpre temporada nos dias 7, 14, 21 e 28 de agosto, às 20h30. O Teatro Itália fica na Avenida Ipiranga 344, no subsolo do Edifício Itália. Ingressos em simpla.com.br. A exposição fotográfica Cartunistas, em cartaz no Centro Cultural Fiesp, na Avenida Paulista, reúne 143 retratos de nomes importantes do humor gráfico brasileiro. Com entrada gratuita, a mostra segue aberta ao público até 20 de setembro, de terça a domingo, das 10 às 20. Idealizada pelo fotógrafo Paulo Vitali, com curadoria de Éder Chiodetto, a exposição apresenta retratos de artistas que marcaram a história do cartoon, da caricatura e dos quadrinhos no país. Entre os nomes retratados estão Maurício de Souza, Ziraldo, Paulo Caruso, Jaguar, Laerte, além de representantes da nova geração, como Elodângelo e Carlos Ruas. A proposta da mostra é aproximar fotografia e desenho em uma experiência visual que dialoga com o universo criativo de cada artista. Nesta temporada, na Avenida Paulista, Cartunistas ganhou mais de 20 imagens inéditas e conteúdos audiovisuais com depoimentos e bastidores dos ensaios fotográficos. A exposição já passou por cidades como Sorocaba, Rio Claro, São José do Rio Preto, Itapetininga e Campinas, reunindo mais de 40 mil visitantes. O Centro Cultural Fiesp fica na Avenida Paulista 1313 e a entrada é gratuita.
1: E tem também a Orquestra Sinfônica do Guri, formada por jovens músicos de até 18 anos, que se apresenta hoje às 11 horas da manhã no Céu Rosa da China, na Rua Clara Petrella, número 113, em Sapopemba. 6h53.
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5: 6:56. As tags, aqueles dispositivos criados para rastrear objetos perdidos, estão sendo usados para perseguir mulheres, acredita? A polícia alerta que a tecnologia deixa rastros e os criminosos podem ser identificados e presos, felizmente, né? A repórter Olivia Freitas explica.
6: Na palma da mão, por meio de um aplicativo, a engenheira Lilian do Carmo acompanha onde está a filha de 6 anos. O rastreamento é possível graças a um dispositivo portátil de localização, uma tag.
7: Um aeroporto, então é batata que eu coloco nela uma tag. É, praia também, parques, então sempre que tem movimentação de pessoas eu costumo colocar a tag nela.
6: A etiqueta emite um sinal via Bluetooth que é captado e replicado por outros aparelhos e equipamentos próximos. Os dados são então enviados para o celular do usuário e mostra o local em que o sinal foi captado pela última vez. No mercado, é possível encontrar esses dispositivos por até R$15. Para a promotora do Ministério Público de São Paulo, Valéria Scarance, que lida diretamente com a vara de violência contra a mulher, estes casos têm se tornado mais frequentes.
8: Elas relatam que estão em lugares que ninguém sabia que elas estariam. E esses parceiros aparecem nesses lugares ou fazem referência à rotina da vítima.
6: Só no estado de São Paulo, nos 4 primeiros meses deste ano, foram 14.500 denúncias por perseguição. São dados da Secretaria de Segurança Pública. Os números são unificados, portanto, não é possível saber quantos deles estão relacionados ao uso das tags. A prática prevê medida protetiva e pode ser enquadrada no crime de stalking ou perseguição, com pena de 6 meses a 2 anos de prisão. O professor de novas tecnologias da FIAP, Gustavo Torrente, explica que é possível identificar quem ativou o dispositivo.
9: Não tem um número de série gravado nessa tag. Quando você faz a leitura do dispositivo, pelo sistema operacional, você consegue ter a leitura do identificador único. Como se fosse um CPF, um registro único que somente aquela tag tem. E esse registro, por sua vez, está vinculado a uma conta, e não é uma conta de e-mail, é uma conta Google ou uma conta Apple. E essas contas, por sua vez, necessitam de um documento.
6: E a promotora Valéria Scarance reafirma a importância de denunciar.
8: Por isso, é importante que as mulheres noticiem esse fato e solicitem as medidas protetivas.
5: 6:59, tem mensagem de ouvinte?
10: Bom dia, Silvana Alves. É Aldo Siracusa Filho, aqui da Vila Formosa. É, eu gostaria de um miado e os parabéns para minha filha, Mariana Siracusa Carmona, que faz aniversário amanhã. Só que amanhã não tem pulo do gato, então eu gostaria de um miado e os parabéns para ela hoje. Aldo Siracusa Filho, da Vila Formosa.
11: Bom dia, Mari. Bom dia, aqui é o Hélio Carreteiro, QRH Gargamel, da mais bela linda capital, Aracaju. Ouvindo vocês aqui na BA-093, com destino a Aracaju, vindo ali de Salvador, no vocês é fera.
5: Obrigada pela mensagem, boa viagem. Ponto final no Pulo do Gato, que volta na segunda-feira, às 5 da manhã. Na sequência, eu fico com o Robson Ramos, voltando de férias.
12: Aqui estamos.
5: Mais um cara boa, descansando.

0: cansado. Mais um Primeira Hora. Até já, gente. Fiquem com Deus.
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2: 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Hora oficial do Brasil, 7 horas.
0: Sábado, 27 de junho de 2026.
2: Tragédia na Venezuela. Com 920 mortes confirmadas, equipes de resgate correm contra o tempo nas buscas por desaparecidos.
0: Território venezuelano registrou novo tremor 2 dias após terremotos em sequência.
2: Socorristas de outros países chegam à Venezuela para ajudar nos trabalhos. Segundo avião da FAB, decola hoje do Rio de Janeiro.
0: Na guerra no Oriente Médio, Estados Unidos e Irã voltam a trocar ataques 10 dias após início de cessar-fogo.
2: Supremo tem 5 votos para liberar parte do pagamento de penduricalhos que tinham sido barrados na própria corte.
0: Homem é preso no Espírito Santo após revelar ao chat GPT um plano para matar o filho. FBI avisou polícia brasileira. Brasil, Brasil,
2: Brasil! Reta final de preparação. Seleção brasileira realiza último treino antes de ir a Houston para jogo contra o Japão na segunda-feira.
0: Uruguai perde para a Espanha e está eliminado da Copa. Hoje, Colômbia enfrenta Portugal pelo Grupo K.
2: Argentina e Inglaterra também entram em campo.
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0: 7 horas e 1 minuto.
2: 2 dias após 2 fortes terremotos destruírem a Venezuela, um novo tremor atinge o país sul-americano.
0: O terremoto de 4,9 graus de magnitude é mais fraco do que os 7,2 e 7,5, mas prejudica ainda mais a estrutura venezuelana abalada desde quarta-feira.
2: Mais de 1.400 estruturas colapsaram no país, com 3 hospitais entre elas, o que prejudica o socorro às vítimas.
0: O governo da Venezuela confirmou ao menos 920 mortos e mais de 3 mil feridos.
2: Equipes de resgate correm contra o tempo nas buscas por desaparecidos debaixo dos escombros pelo terceiro dia.
0: A chamada janela de ouro para desastres, quando é mais provável encontrar pessoas com vida, é de 3 dias.
2: Segundo um site criado para que os venezuelanos procurem por familiares, são cerca de 50 mil desaparecidos.
0: 2 brasileiros foram confirmados entre os mortos. Vanessa Zacarias da Silva, de 44 anos, e um homem.
2: A modelo era do Distrito Federal e morava em La Guaira, uma das regiões mais atingidas pela tragédia.
0: A vítima masculina é o pastor Romildo Batista de Lima, que era de Uberlândia, e visitava a esposa para comemorar o aniversário, que foi no domingo passado, dia 21.
2: O Itamaraty informou que o consulado em Caracas e diplomatas em Brasília permanecem de plantão para prestar assistência à comunidade brasileira, estimada em mais de 5 mil pessoas na Venezuela.
0: Uma tripulação de uma companhia aérea brasileira conseguiu se salvar.
2: As informações agora com Rodrigo Hidalgo.
3: Entre os sobreviventes está uma tripulação da companhia aérea Gol, que conseguiu escapar do desabamento parcial de um hotel em Caracas. Um comissário registrou o desespero no momento do desastre.
4: Olha isso, a gente está dentro do prédio, tentando fugir. Vem, vamos embora, gente. Vamos embora. Olha o hotel que a gente está. Olha o hotel.
3: O comissário conta que estava no térreo do hotel assistindo ao jogo da seleção brasileira quando o alarme soou. Segundos depois, o terremoto atingiu a capital venezuelana.
4: A gente estava assistindo o jogo lá no térreo, lá da lanchonete, porque se a gente estivesse no quarto, teria sido trágico, com bastante gente machucada. A minha tripulação está aqui, o comandante de avô, a comissária, ela se machucou um pouco.
3: A mãe de um dos tripulantes, Sandra Luciano Valério, falou sobre o alívio ao saber que o filho sobreviveu.
5: Eu fiquei sabendo no dia seguinte, quando eu acordei, o que tinha acontecido. Aí já me desesperei, eu e meu marido, mas aí minha nora já falou que já tinha falado com ele, depois ele falou comigo. Mas foi isso, eles estavam vendo o jogo do Brasil, de repente começou a chacoalhar tudo e começou a cair lá e saiu tudo correndo. Mas graças a Deus todos os tripulantes do voo estão bem, estão tudo lá guardando em Valência para vir embora.
3: A Gol informou que todos os funcionários hospedados no hotel estão em segurança e anunciou a suspensão dos voos para Caracas até o dia 5 de julho.
2: Durante 7:04, diversos países já enviaram ajuda à Venezuela.
0: Daqui a pouco, por volta das 11 da manhã, um novo voo da Força Aérea Brasileira vai decolar do Rio de Janeiro com ajuda humanitária para a Venezuela.
2: A aeronave vai transportar médicos e uma estrutura para a montagem de um hospital de campanha.
0: Ontem, outro carregamento partiu da base aérea de Guarulhos, com equipamentos de busca e mantimentos.
2: Segundo a capitã do Corpo de Bombeiros de São Paulo, Caroline Buruzincian, foram embarcadas 12 toneladas.
6: Você está falando desde água até veículo, combustível, equipamentos pesados de busca, né? Então malhos, equipamentos de estabilizar, por exemplo, algumas edificações para tirar uma vítima.
0: Entre os passageiros do voo da FAB, que partiu de Guarulhos, estão 6 cães farejadores, 36 bombeiros, agentes da Defesa Civil e uma equipe técnica da Anatel.
2: O sistema desenvolvido no Brasil vai ajudar na busca por vítimas, explica o agente da fiscalização da Agência Nacional de Telecomunicações, Rogério Zamboto.
7: Esse método é inédito, foi a primeira vez que a gente usou, deu certo, foi em São Sebastião. E se o celular tiver bateria e ligado, obviamente, tendo essa localização que eu peguei pela antena, que tem uma direção, eu consigo informar ao pessoal de resgate que naquele ponto específico pode ter alguém soterrado lá.
0: As equipes de resgate brasileiras que seguiram para a Venezuela são experientes. Muitos estiveram no terremoto da Turquia em 2023.
2: As primeiras missões brasileiras na Venezuela deverão durar 15 dias.
0: Equipes de resgate de vários países também se somam na busca pelas vítimas. 1.000 bombeiros e médicos internacionais devem chegar até este sábado.
2: Ao longo desta sexta-feira, militares da Espanha e socorristas da Alemanha, Suíça, Chile e Colômbia desembarcaram em solo venezuelano.
0: O governo chinês também vai enviar suprimentos.
2: Além de ajudar com mantimentos e com equipes de resgate, os Estados Unidos suspenderam por 4 meses as sanções econômicas relacionadas à Venezuela.
0: A intenção é facilitar as doações ao país sul-americano.
2: O alívio vai permitir transações financeiras internacionais, mas com uma condição: os recursos usados para apoiar as operações serão aprovados pela Casa Branca.
0: A Venezuela já atravessava uma crise política e social que afetou diretamente a prestação de serviços essenciais.
2: De acordo com o Comitê Internacional de Resgate, antes dos terremotos, cerca de 8 milhões de pessoas dependiam de assistência humanitária.
0: Com a tragédia, esse número deverá crescer muito.
2: A Agência das Nações Unidas para Refugiados está na Venezuela, dando apoio aos civis que perderam as casas.
0: O Instituto Band apoia e você pode ajudar nas ações da Acnur.
2: Para isso, você que acompanha a nossa live na internet, pode apontar a câmera do seu celular para o QR Code que aparece na sua tela.
0: Ou entrar diretamente na página doar.acnur.org. Repetindo, doar.acnur.org.
2: A sua ajuda é muito importante para auxiliar o trabalho das equipes da Agência da ONU para Refugiados, que atua na Venezuela.
0: Bandeirantes, 7 horas e 7 minutos.
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0: Bandeirantes, 7 horas 12 minutos, horário de Brasília. Daqui nós vamos aos Estados Unidos. Ricardo Capriotti está por lá com toda a equipe Bandeirantes, acompanhando a caminhada da seleção brasileira e tudo o que acontece na Copa do Mundo dos Estados Unidos, México e Canadá. Capriotti, bom dia para você.
1: Oi, Robson, bom dia a você, a Silvânia, a todo mundo que está conosco. São 6 horas e 12 minutos aqui na costa leste dos Estados Unidos. E agora nós vamos falar de seleção brasileira. Vamos falar do time que vai enfrentar nesta segunda-feira o Japão, às 2 da tarde, pelo horário de Brasília. E o Alexandre Pretzel imediatamente já vai trazer aqui aquilo que o técnico Carlo Ancelotti está preparando para superar os japoneses e avançar às oitavas de final. Fala, Pretzel, bom dia.
2: Bom dia, Capriotti, bom dia a todos. A seleção brasileira está pronta em termos de escalação para pegar o Japão nesta segunda-feira. Será a primeira vez que o técnico Carlo Ancelotti poderá repetir o time. E ele provavelmente não fará alterações porque gostou muito da atuação da equipe no jogo contra a Escócia na vitória por 3-0. Rayan ganhou confiança e impressionou Ancelotti pela força no segundo jogo contra a Escócia. Não foi bem contra o Haiti, mas se recuperou e teve um bom desempenho contra a Escócia e será mantido no time titular. Esquema com 3 homens no meio-campo e 3 atacantes, para tentar pressionar o Japão também e apostar na velocidade e nas jogadas individuais com Vinícius Júnior e Matheus Cunha. Alisson, Danilo, Marquinhos, Gabriel Magalhães e Douglas Santos, Casemiro, Bruno Guimarães e Paquetá. Meio de campo com... Esse foi o meio de campo e o ataque com o Rayan, Matheus Cunha e Vinícius Júnior será o time titular do Brasil. O Brasil treina daqui a pouco aqui em Nova Jersey e segue após o almoço para a cidade de Houston, com 2 dias antes da partida, que será na segunda-feira contra o Japão. Treina neste domingo pela manhã e à tarde haverá entrevista no local do jogo do Carlo Ancelotti e provavelmente de Neymar, que ainda não conversou com a imprensa numa entrevista coletiva, mas que isso pode acontecer neste final de semana. De Nova Jersey com a seleção brasileira, Alexandre Pretzel. Um abraço a todos.
1: Em jogos da sexta-feira da Copa do Mundo, mas que na verdade terminaram já na madrugada de hoje, pelo horário de Brasília. Quem está acordando agora, a Bélgica venceu a Nova Zelândia por 5-1, avançou à próxima fase da competição. Egito e Irã ficaram no empate por 1-1, aliás, no Egito, Salah deixou o campo aos

0: 12 minutos do segundo tempo, sentindo uma lesão no joelho. Ele foi imediatamente levado a um hospital para realizar um exame de imagem, que aparentemente não constatou nenhuma lesão mais grave. Agora a expectativa para que ele esteja em ação na próxima fase da Copa do Mundo, mas há uma preocupação porque ele deixou o campo mancando e agora a gente aguarda aí as próximas informações sobre essa recuperação de Salah. Ontem ainda tivemos uma vitória espetacular da seleção francesa. Uma vitória que coloca o time da França mais uma vez como um dos grandes favoritos para a conquista do Mundial. Uma goleada sobre a Noruega, que é um time que jogou com a formação praticamente reserva. Não teve Haaland, por exemplo, no comando do ataque, mas mesmo assim a França goleou 4-1. E esse é um tema de Leandro Quesada, porque a França, a Argentina vão mostrando força rodada após rodada nessa Copa do Mundo e já começam a despontar como favoritas à conquista do título. Esse é o tema de Leandro Quesada aqui no Primeira Hora. Fala, Quesada, bom dia.
1: Bom dia, Ricardo Capriotti. A França encerrou a participação dela na primeira fase da Copa do Mundo com uma campanha 100% irretocável. Fez 3 em Senegal, 3 no Iraque e meteu 4 na Noruega. A França, para mim, continua sendo a grande favorita para conquistar a Copa do Mundo. Aí eu paro para pensar quais seriam as chances da nossa seleção contra os franceses. Bom, isso só vai acontecer, eventualmente, se Brasil e França chegarem ao final da Copa, dia 19 de julho, no MetLife, aqui em New Jersey. Mas não estamos só falando de um bom futebol praticado pelos franceses. Temos um conceito, um técnico que está na quarta Copa seguida, Didier Deschamps. Enquanto que do lado brasileiro já trocamos 4 vezes de treinador depois da era Tite. Ramon, Diniz, Dorival e agora Carlo Ancelotti. Mas futebol às vezes, Capriotti, reserva esse tipo de coisa, né? Quem está muito bem, quem está muito organizado, às vezes sucumbe. Até lá o Brasil pode jogar mais do que está jogando. E é bom mesmo que tenha a França só numa eventual final. Porque se fosse hoje, na minha opinião, o Brasil pararia na melhor seleção dessa Copa do Mundo, Capriotti.
0: Daqui a pouquinho, vamos voltar daqui dos Estados Unidos, Robson Silvânia com mais gente do nosso time, com o nosso time aqui nos Estados Unidos para esse sábado de Copa do Mundo, atualizando mais informações, mais notícias do Mundial. Aqui da Costa Leste Americana, eu volto a São Paulo com vocês, Robson e Silvânia, até já.
2: Valeu, Capri, são 7 horas e 17 minutos.
3: Yeah! Segunda-feira 29.

0: Vini Júnior dominou, bateu!
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2: Bandeirantes, 7 horas e 21 minutos.
3: Um homem é preso após revelar ao ChatGPT um plano para matar o filho de 8 anos no Espírito Santo.
2: O suspeito queria evitar o pagamento de pensão alimentícia à ex-companheira.
3: Em uma das conversas com a inteligência artificial, o agricultor, de 36 anos, revelou que ofereceu R$50 mil para que um pistoleiro matasse ele e a criança.
2: Como o homem se recusou, o pai decidiu que ele mesmo cometeria o crime.
3: Começou então a questionar a IA sobre venenos que podem ser encontrados em sementes.
2: Segundo o delegado Ícaro Olímpio, o suspeito já tinha tudo preparado para cometer o crime.
4: O investigado, ele... falou que já estaria na posse dele arma, corda e inclusive veneno, mais especificamente o cianeto. E ele daria fim à vida do filho, com receio de que na sua ausência a ex-mulher cobrasse a pensão à avó paterna.
2: As autoridades brasileiras foram avisadas pelo FBI após o alerta da OpenAI, dona do ChatGPT.
3: O agricultor foi detido na véspera da data planejada para o assassinato.
2: Ele também falava sobre realizar atentados em lugares públicos e segue preso preventivamente.
3: Bandeirantes, 7h22.
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0: 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O valor da noite de recompensa é baseado no preço médio das 10 diárias acumuladas, excluindo impostos e taxas.
1: 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Bom dia, ouvinte, Rádio Bandeirantes. Chegada a São Paulo ruim agora pela Anhanguera. Ocorrência no quilômetro 15, pista interna, passagem pela Avenida Mutinga. A partir do Rodoanel, vá para a pista lateral e chegue bem até a Tietê. Rodovia dos Bandeirantes livre entre o Rodoanel e a Tietê. Saída de São Paulo pelo sistema Anhanguera Bandeirantes. Boas condições. 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
4: O Supremo já tem 5 votos para liberar parte do pagamento de penduricalhos que tinham sido barrados na própria corte.
5: Esses valores retroativos ultrapassam o teto constitucional de R$ 46.300.
4: Os ministros Alexandre de Moraes, Cristiano Zanin, Flávio Dino e Gilmar Mendes votaram ontem em conjunto.
5: Os 4 admitiram o repasse de parte da verba adquirida antes de março de 2026, quando a corte definiu novos critérios para as parcelas indenizatórias.
4: O presidente do Supremo, Edson Fachin, acompanhou o voto dos colegas.
5: Assim, deverão ser autorizadas verbas retroativas que estavam suspensas desde que o Conselho Nacional de Justiça verifique a legalidade e a regularidade dos valores.
4: O CNJ terá 30 dias para informar esses dados ao STF.
5: Além disso, será preciso respeitar o limite de 35% de todas as verbas indenizatórias a que magistrados e membros do Ministério Público têm direito.
4: Por outro lado, os ministros negaram a maior parte dos pedidos da Procuradoria-Geral da República e de entidades.
5: As solicitações previam uma flexibilização das regras mais rígidas que passaram a valer em março.
4: A corte manteve, por exemplo, o veto ao pagamento de auxílio alimentação, assistência pré-escolar e auxílio creche.
5: Bandeirantes 7:27.
4: O senador Jacques Wagner critica a atuação da Polícia Federal na operação da qual foi alvo por suspeitas de envolvimento no caso Master.
5: Ontem, em entrevista ao jornal Folha de São Paulo, o petista chamou de pataquada a divulgação de uma foto com notas de dólar no apartamento dele em Brasília.
4: O parlamentar diz que o dinheiro é de sobras de diárias de viagens internacionais oficiais pelo Senado.
5: A investigação da PF aponta que Jacques Wagner atuava para atender interesses de Daniel Vorcaro no Congresso e ele nega.
4: Na última quarta-feira, o senador deixou a liderança do governo na casa após uma conversa com o presidente Lula.
5: Já o dono do Master está de volta à carceragem na Papudinha, em Brasília, após decisão do ministro do Supremo, André Mendonça.
4: O movimento sinaliza que um acordo de delação premiada com Vorcaro está cada dia mais distante.
5: O banqueiro já teve 2 propostas negadas tanto pela Polícia Federal quanto pela Procuradoria-Geral da República.
4: Mas a defesa diz que não desistiu da negociação, que pode aliviar as futuras punições a ele.
5: Quem também está na papudinha é o ex-presidente do BRB, Paulo Henrique Costa, que teve a proposta de delação premiada rejeitada.
4: A PGR considerou fraco o material oferecido para as investigações.
5: O ex-executivo ainda aguarda um posicionamento da Polícia Federal, que também deve rejeitar a proposta.
4: A PF entende que a investigação já avançou sem as informações compartilhadas por Paulo Henrique Costa, ou seja, o que ele tinha para contar, os investigadores já sabem.
5: Bandeirantes 729.
4: Os Estados Unidos e Irã voltaram a trocar ataques na primeira violação do cessar-fogo assinado há apenas 10 dias.
5: Os americanos acusaram os iranianos de terem atacado o navio que transitava pelo Estreito de Hormuz e, em retaliação, disseram ter atingido alvos iranianos.
4: A Guarda Revolucionária Iraniana prometeu uma proposta rápida e decisiva e disse ter lançado bombardeios a posições militares de Washington, no Oriente Médio.
5: Os ataques aconteceram horas depois da assinatura de outro acordo entre Estados Unidos, Israel e Líbano sobre negociações para a paz do conflito paralelo entre israelenses e o Hezbollah, que não participou da reunião.
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5: Quinto sinal marcou 7:30, hora oficial do Brasil. 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
1: Bandeirantes, 7 horas e 30 minutos. A linha 6 laranja do metrô de São Paulo começará a funcionar na semana que vem. A abertura será na quarta ou quinta-feira. A data ainda não foi definida porque depende da agenda do governador Tarcísio de Freitas. O ramal foi inicialmente prometido para 2010 e chega à população com 16 anos de atraso. O trecho completo contará com 15 estações e vai ligar a região da Liberdade, no centro da capital, até a Brasilândia, na zona norte da cidade.
2: Com a entrega total, a linha 6 laranja vai reduzir o tempo de deslocamento, que hoje é de cerca de 1h30 de ônibus, para 23 minutos.
1: Na próxima semana, 6 paradas serão inauguradas no trajeto que vai de João Paulo I, na freguesia do Ó, a Perdizes.
2: Porta-voz do metrô, André Carvalho, diz que, por enquanto, não haverá cobrança de passagem e o horário de funcionamento será menor do que o normal.
3: A ideia é fazer um horário reduzido, das 10 às 15 em dias úteis, segunda a sexta-feira, e disponibilizar um início de serviço para a população, né? Fica uma linha que ficou em construção e esse início de operação é bem importante para que as pessoas conheçam a linha, comecem a utilizar a linha, para quando houver a operação plena, e aí estou falando operação comercial, 4 da manhã até meia-noite, as pessoas já conheçam, né, já saibam os acessos, já saibam a posição das estações, e a gente não tem dúvida que é um benefício que a gente consegue oferecer para a população de modo muito responsável e com benefício também para a própria obra.
1: As novas estações da linha 6 são João Paulo I, Freguesia do Ó, Santa Marina, Água Branca, Sesc Pompeia e Perdizes.
2: Na Água Branca, já será possível fazer a baldeação para a linha 7 Rubi, operada pela TIC-Trens.
1: Durante o período de testes, o intervalo médio será de 19 minutos.
2: Nesse primeiro momento, a operação será feita manualmente com a presença de um condutor.
1: No futuro, os trens da linha 6 laranja não precisarão de um maquinista.
2: Até o final do ano, mais duas estações serão abertas: Brasilândia e Itaberaba Hospital Vila Penteado, ambas na zona norte da capital.
1: Bandeirantes, 7 horas e 33 minutos.
2: A linha 17 Ouro passa a ter uma nova estação na semana que vem.
1: Para chegar na parada na Washington Luiz, os passageiros vão ter que fazer uma baldeação.
2: As informações com Pedro Gambassi. Bom dia, Gambassi.
4: Bom dia, Robson, Silvânia e os ouvintes aqui do Primeira Hora. Essa inauguração está prevista para a próxima terça-feira, dia 30 de junho. A inauguração da estação Washington Luiz, que é aquela estação que falta dessa linha 17 Ouro, a nova parada que conecta a estação Campo Belo do metrô ao aeroporto de Congonhas, a linha 17 Ouro, o monotrilho. No entanto, para chegar à estação Washington Luiz, será preciso fazer a baldeação na estação Brooklyn Paulista de um trem para outro da linha. Isso acontece porque o monotrilho foi construído em Y. Ali, chegando na estação no aeroporto de Congonhas, faz uma divisão para Washington Luiz. Esse é o trecho que vai ser inaugurado no dia 30. Ou seja, a partir do Brooklyn Paulista, se você permanecer no mesmo trem, vai ao aeroporto. E se fizer a baldeação, vai aí chegar a Washington Luiz. A linha 17 Ouro, que era uma promessa para a Copa de 2014, funciona, por enquanto, de segunda a sexta-feira, entre 10 da manhã e 3 horas da tarde, sem cobrança de passagem. A previsão é que ela passe a funcionar em horário normal e com cobrança a partir do dia 1º de outubro, pessoal.
1: Obrigada, Gambassi. Bandeirantes, 7h34.
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0: 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Agora, informações que chegam dos

0: Estados Unidos.
1: Bandeirantes, 7 horas e 35 minutos. Voltamos aos Estados Unidos. Voltamos com Ricardo Capriotti. Fala, Capri.
2: Vamos lá, Silvânia. 6 horas e 35 minutos aqui na costa leste americana. Precisamos falar da seleção do Uruguai, que está eliminada da Copa do Mundo. E uma eliminação dolorida, porque teve requintes de crueldade, não é? Com Muslera, esse histórico goleiro uruguaio com 40 anos de idade, que se preparou para jogar esse Mundial, para defender a seleção do Uruguai, falhando novamente, falhando mais uma vez. E aí Marcelo Bielsa, com requintes e crueldade maiores ainda, acabou sacando o goleiro no intervalo para a entrada do Rocher. João Paulo Capelanes tem mais informações deste drama uruguaio no dia seguinte à eliminação da Celeste. Fala, Capelanes, bom dia.
3: Fala, Capri, bom dia para você, um abraço para quem ouve e assiste o Primeira Hora da Bandeirantes. Atenção, não basta ter camisa e nem tradição nessa Copa do Mundo, porque o Uruguai se despediu precocemente do Mundial depois de uma campanha desastrosa. Nenhuma vitória em 3 jogos da fase de grupos. Empate com a Arábia Saudita e Cabo Verde e derrota ontem 1-0 para a Espanha. O técnico Marcelo Bielsa ficou marcado por vários casos de problemas internos com os atletas e deu uma declaração fortíssima na entrevista coletiva, criticando, inclusive, o seu próprio trabalho nesse ciclo de Copa do Mundo. Acompanha aí.
4: Mire, lo que yo le dejo al fútbol uruguayo es nada. Nunca se instala si no se consiguen resultados.
3: Declaração forte de Louco Bielsa, que falou que não deixa nada, não há legado por parte dele nesses últimos anos comandando a Celeste. E agora o Uruguai ouvirá e verá pela Bandeirantes Espanha e Cabo Verde classificados para a próxima fase. Os espanhóis aguardam o adversário que sai neste fim de semana e Cabo Verde, pela primeira vez jogando Copa e disputando um mata-mata, pegará a Argentina na fase 16 avos. Um abraço, Capri.
2: Valeu, João Paulo Capelanes. E agora a gente sai aqui de Nova Jersey, da costa leste americana, e vai para o centro do país, ao estado do Texas. Vamos a Dallas, onde está o repórter Bruno Migliosi. Dallas, que hoje irá receber um dos astros desse Mundial, Lionel Messi, aliás, super astro, né? Então vamos entender como Dallas está se preparando para receber o jogo da Argentina contra a Jordânia. Olá, Migliosi, bom dia!
5: Bom dia, meus amigos, tudo bem? Abraço para vocês, para todo mundo ligado na Bandeirantes durante o Primeira Hora. Vamos com mais informações de Copa do Mundo, direto de Dallas, e hoje temos uma partida importante por aqui, hein? Muitos argentinos hermanos aguardando este duelo entre Argentina e Jordânia, que fecha a participação argentina na fase de grupos e provavelmente com 9 pontos na conta, não é? Liderando a sua classificação, já tem um adversário conhecido. A seleção argentina pega Cabo Verde na próxima fase, depois da definição destes duelos de sexta-feira. Então a Argentina tem esse duelo para preparar o seu jogo do mata-mata. Contra a Jordânia deve ter um time muito alternativo, poupando jogadores é a estratégia do Lionel Scaloni. Deve colocar ali alguns atletas que ainda não conseguiram atuar. Quem sabe até o Flaco Lopes do Palmeiras não tem alguns minutos nessa partida contra a seleção da Jordânia. Mas e o Lionel Messi, né? O cara que o pessoal que paga o ingresso quer ver. Deve jogar alguns minutos, não para brigar por artilharia ou qualquer objetivo individual, mas sim para se manter em alto nível, se manter com um bom ritmo de jogo, não ficar muito tempo sem atuar. Este é o plano do Camisa 10, que no auge dos seus 39 anos ostenta a artilharia da competição com 5 gols marcados. Que honra, hein? Quem estiver em Dallas vai poder assistir Lionel Messi mais uma vez em campo contra a Jordânia e, claro, com transmissão Bandeirantes. Bandeirantes acompanha o último compromisso dos hermanos na fase de grupos dessa Copa do Mundo, meus amigos.
2: Valeu, Migliosi. Olha, da Argentina vem a informação de que o presidente da AFA está enrolado com a justiça do país. O Cláudio Tapia, presidente da Associação de Futebol da Argentina, foi denunciado junto com o tesoureiro da entidade por um desvio de 11 milhões de euros. Ele vai ter que responder por esse desvio. O Cláudio Tapia está aqui, claro, nos Estados Unidos, está em Dallas para o jogo dessa noite, mas foi surpreendido com essa notícia. Não, surpreendido talvez não seja a palavra, o termo correto, porque essa investigação já vem se arrastando há algum tempo, mas agora formalmente ele foi denunciado e deverá responder por essa acusação de desvio de dinheiro da AFA na justiça argentina. Bem, se Dallas

0: Dallas recebe Lionel Messi, Miami recebe Cristiano Ronaldo. Hoje é dia de Colômbia e Portugal. Mais uma transmissão Bandeirantes neste sábado de Copa do Mundo. E de Miami agora, o Paulo do Vale traz as informações do astro português lá pelos lados da Flórida. Alô, PDV, bom dia.
1: Bom dia, amigos. E Miami ferve com o jogo mais esperado da primeira fase da Copa do Mundo entre Colômbia e Portugal. Pois é, o mais procurado, a maior demanda por ingressos neste sábado, a bola rola por aqui, parando a cidade, literalmente parando a cidade. A polícia já emitiu vários alertas a respeito do trânsito e também de muitas aglomerações, principalmente na região central, onde acontece a FanFest, que lotou no jogo do Brasil contra a Escócia e, de novo, terá aí lotação máxima, né? Cerca de pouco mais de 35 mil pessoas e vários alertas emitidos. No entorno do estádio, uma situação mais tranquila, claro que com muita gente, mas tem todo o controle só com o acesso de quem tem o ticket, de quem tem o ingresso comprado e, claro, de quem vai trabalhar, tem a credencial. Mas é um dia que Miami vai travar definitivamente para ver Cristiano Ronaldo, mas não só para apoiar a seleção da Colômbia, né? O colombiano que vive em Miami está muito empolgado para essa partida. E a gente tem, depois da colônia cubana por aqui, a segunda maior é a colônia de colombianos. O próprio Roberto Martínez, treinador de Portugal, falou a respeito de jogar pela primeira vez fora de casa nessa Copa do Mundo. Depois de dois duelos em Houston, onde a torcida queria ver e apoiar Cristiano Ronaldo, aqui em Miami o clima vai ser diferente. Claro que todo mundo quer ver o CR7, mas o apoio maciço deve ser em cima da seleção colombiana, neste duelo que vale a liderança do grupo e é o mais esperado dessa primeira fase por aqui nos Estados Unidos.
0: Muito bem, Paulo do Vale trazendo então as informações de Miami, hoje com Cristiano Ronaldo. Aliás, nossas transmissões deste sábado na Bandeirantes começam às 18 horas com o encontro entre Croácia e Gana. Depois, às 8h30 da noite, esse jogo de Colômbia e Portugal com a transmissão do Ulisses Costa. E para fechar o dia, às 11 da noite, Rogério Assis transmite Jordânia e Argentina. Esses são os jogos, essas são as partidas, esta é a Copa do Mundo neste sábado e daqui a pouquinho, na programação da Bandeirantes, eu volto trazendo mais detalhes do Mundial 2026. Eu volto com vocês, Robson e Silvânia.
2: Até já então, Capriotti, agora 7 horas e 43 minutos.
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5: Atenção no trecho de serra do sistema Anchieta Imigrantes, tem baixa visibilidade, mas o tráfego agora está normal no sistema Anchieta Imigrantes, na Padre Manuel da Nóbrega, Cônego Domênico Rangoni e na interligação Baixada e Planalto. Também tudo tranquilo nas duas direções no Rodoanel, na passagem pelo sistema Anchieta Imigrantes. 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
6: Bandeirantes 7h45.
2: O repórter Guilherme Oliveira tem informações sobre a prisão de um suspeito de envolvimento na morte do neto de Luciano do Vale. Bom dia, Guilherme.
7: Tudo bem, Silvânia? Bom dia para você, para o Robson, para quem nos acompanha aqui no Primeira Hora. Ele foi encontrado no mesmo bairro em que houve esse crime em setembro.

0: de 2021, na região do Ipiranga, na zona sul de São Paulo. Esse suspeito, ele é investigado justamente por ter envolvimento no latrocínio, roubo seguido de morte ao neto do Luciano do Valle, que aconteceu em 15 de setembro de 2021. O Lucas Valle, ele foi assaltado quando ele estava chegando ao trabalho. O Lucas do Valle estava estacionando o carro quando foi surpreendido por dois criminosos em uma moto. O garupa desceu da moto já com a arma em punho, deu um tiro na cabeça do neto do narrador esportivo, que infelizmente não resistiu e morreu. A dupla fugiu com a moto e também com o carro, que foi encontrado posteriormente. Esse jovem de 20 anos, suspeito de ter participado desse latrocínio, ele estava foragido da justiça. Ele foi encontrado depois de uma denúncia anônima de que ele estaria no endereço na região do Ipiranga, na zona sul da capital. Os policiais foram até a essa localidade. De fato, esse jovem estava por lá e foi preso, foragido da justiça. Agora ele está à disposição, vai passar por audiência de custódia e essa prisão deve ser mantida, repito, já que ele estava foragido da justiça. Até agora, a Secretaria da Segurança Pública do Estado de São Paulo não revelou se esse suspeito era o condutor da motocicleta no dia do crime ou se foi o bandido que atirou e matou no Lucas do Valle, mas de fato, segundo as apurações da polícia, ele teve envolvimento direto nesse crime, pessoal.
1: Obrigada, Guilherme. Bandeirantes, 7h47. O governo de São Paulo confirma 3 novos casos de sarampo na capital e em Guarulhos.
2: A doença foi registrada em crianças com idade entre 6 meses e 1 ano, sendo que duas delas não tinham se vacinado.
1: Os pacientes são dois meninos e uma menina, sem histórico de viagens recentes, e todos conseguiram se curar.
2: A origem da infecção é investigada pelas autoridades de saúde.
1: Após os novos casos de sarampo, a vacinação foi intensificada, explica a diretora do Centro Estadual de Vigilância Epidemiológica, Tatiana Lanck.
3: A Secretaria de Estado da Saúde de São Paulo orienta que bebês de 6 meses a 11 meses e 29 dias que moram na capital paulista e em Guarulhos recebam a dose zero da vacina tríplice viral, que protege contra o sarampo. Essa orientação foi adotada após a confirmação de novos casos da doença. A medida busca proteger os bebês menores de 1 ano que ainda não chegaram à idade da vacinação de rotina e podem, assim, ter um maior risco de complicações pelo sarampo.
2: Tatiana Lang ressalta que a vacina contra o sarampo aplicada em bebês de 6 a 11 meses é uma dose extra no calendário de imunização infantil.
3: A dose zero é uma proteção adicional. Ela não substitui as doses do calendário normal de vacinação infantil. Mesmo recebendo essa dose agora, a criança deve tomar a sua primeira dose da tríplice viral aos 12 meses e a segunda dose aos 15 meses. A orientação da secretaria é que mães, pais e responsáveis procurem a unidade de saúde mais próxima da sua residência e levem um caderneto de vacinação para atualizarem a proteção de todos os bebês.
1: Até o momento, o estado de São Paulo soma 5 casos de sarampo neste ano.
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1: Autoridades tentam asfixiar um mercado clandestino que movimenta fortunas e é cada vez mais usado por criminosos, o das bets ilegais.
2: As informações com Márcio Campos.
4: Uma investigação do Ministério Público do Rio Grande do Norte encontrou um grupo que movimentou cerca de 50 bilhões de reais por meio de bets ilegais operadas por meio de fintechs e empresas de fachada. Na clandestinidade, as plataformas têm sido usadas pelo crime para movimentar recursos e lavar dinheiro. As bets ilegais operam a partir do exterior. O apostador paga no Brasil, mas os recursos são enviados para fora do país. O dinheiro passa por intermediários, como fintechs e criptomoedas, o que dificulta acompanhar o caminho dele. Os recursos voltam com outra aparência. As apostas ilegais retornam como investimento ou empréstimos, como explica Robson Barreirinhas, secretário da Receita Federal.
5: Quando você tem movimentação de recursos vultuosos por meios escusos, você abre caminho também para outros ilícitos, para se aproveitar dessa movimentação para lavagem de dinheiro, para ocultação dos reais destinatários desses recursos. Ou seja, acaba sim, de fato, sendo não só uma operação de organizações criminosas, mas também um veículo, um instrumento a serviço de organizações criminosas.
4: De acordo com o secretário, além de rastrear o fluxo bilionário de dinheiro das bets ilegais, o governo passou a mirar também quem ajuda a atrair apostadores para essas plataformas.
5: A bet é ilegal? Se você fizer propaganda dela, você é sim cúmplice dessa ilegalidade.
4: Um decreto federal recente ampliou os mecanismos de identificação, bloqueio e perdimento de valores vinculados às chamadas bets ilegais. O governo estima que entre 41% e 51% das plataformas de apostas no país são ilegais. Além de ser um risco para o apostador, elas deixam de pagar cerca de 10 bilhões de reais em impostos todos os anos. Esses recursos, que deixam de entrar nos cofres públicos, seriam suficientes para pagar o salário anual de até 184 mil professores da educação básica, ou de 94 mil policiais militares, ou ainda permitiria a construção de cerca de 41 mil casas populares. Segundo Carlos Lima, presidente executivo do Instituto Brasileiro de Jogo Responsável, todo mundo sai perdendo.
6: A bet ilegal, ela traz uma falsa promessa de renda, uma falsa promessa de receita, e quando a pessoa acha que vai conseguir tirar aquele dinheiro que ela ganhou na bet, ela não consegue tirar, né? Então a bet ilegal, ela acaba sumindo com aquele dinheiro.
4: Através da plataforma gov.br, é possível saber quais são as bets autorizadas pelo governo. A principal diferença, logo de cara, é o domínio. O endereço da empresa legalizada termina com bet.br.
1: Bandeirantes, 7 horas e 52 minutos.
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10: Mais cedo eu falei de uma ocorrência no 15 da Anhanguera, pista interna, na chegada a São Paulo, o caminho está liberado. Entre o Rodoanel e a Tietê, tanto a pista lateral quanto a expressa da Anhanguera livres na chegada a Tietê, mesma condição pela Bandeirantes a partir do Rodoanel. Saída de São Paulo segue tranquila pelo sistema Anhanguera Bandeirantes. 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
2: Bandeirantes 7h54.
1: O presidente do PL quer se sentar com Flávio Michele Bolsonaro para tratar da crise aberta pelo vídeo gravado pela ex-primeira-dama com críticas ao senador.
2: No material divulgado nesta semana, ela diz ter sido maltratada e desrespeitada pelo pré-candidato à presidência.
1: O pano de fundo é o apoio a Ciro Gomes do PSDB para a disputa pelo governo do Ceará. Michele defende no estado o nome do senador Eduardo Girão, do Novo.
2: O presidente do PL, Valdemar Costa Neto, suspendeu as férias e voltou dos Estados Unidos, onde assistia a Copa do Mundo.
1: Ontem, Flávio Bolsonaro postou um novo vídeo com aceno às mulheres.
2: Desta vez, com a ex-presidente da Caixa, Daniela Marques, nome cotado para a área econômica caso o parlamentar vença a disputa pela presidência.
11: As mulheres não são vítimas da sociedade, né? As mulheres são fortes. Eu brinco que quem tem força para parir um filho tem força para qualquer coisa.
1: O principal motivo da divergência entre Flávio e Michele, Ciro Gomes preferiu não opinar.
12: Eu não vi o vídeo.
13: 27 minutos.
12: E não vou ver. Né?
13: É uma preocupação sobre
12: calma, calma, calma. Não, isso é uma questão do PL Nacional e envolve coisas muito mais complexas do que a nossa paróquia aqui.
2: Enquanto tenta controlar a crise com Michele, o senador Flávio Bolsonaro recebeu uma resposta à carta enviada por ele a Marco Rubio, secretário de Estado americano.
1: No documento, o pré-candidato do PL pediu uma reconsideração das taxas cobradas sobre os produtos brasileiros.
2: Rubio reforçou, porém, a posição do governo de Donald Trump sobre as medidas.
1: E destacou que os países continuam tendo diferenças substanciais sobre a investigação.

0: ação comercial aberta em julho do ano passado para contra o Brasil.
1: Para os americanos, o Palácio do Planalto adota medidas que oneram ou restringem o comércio.
0: Pré-candidato do PSD, Ronaldo Caiado esteve ontem em um evento no interior de São Paulo.
1: Questionado por jornalistas, ele criticou a crise pública na família Bolsonaro.
2: Isso mostra que o Brasil quer discutir outras coisas. Entrar nesses problemas, John, do problema familiar, né, tão rasteiro, é um assunto que realmente a sociedade espera de um presidente da República uma outra estatura.
0: Em Santa Catarina, Lula participou da cerimônia de lançamento de uma nova fragata da Marinha.
1: Citando o presidente dos Estados Unidos, Donald Trump, o petista defendeu investimentos na defesa nacional.
0: Pré-candidato à reeleição, ele disse não querer guerra com ninguém, mas que também não quer ser pego de surpresa.
3: É cheio de negro maluco no mundo. Agora mesmo o presidente americano quer tomar a Groenlândia, o Canadá vai virar estado dele, quer tomar o canal do Panamá. Onde é que nós estamos? Então eu quero que vocês saibam que isso aqui para mim não é um navio. Isso é o começo de um país que vai assumir de fato e de direito o direito de ser soberano, de tomar conta do seu nariz e estar preparado.
1: Romeu Zema, pré-candidato do Novo, visitou uma feira de queijos no interior de Minas Gerais. Já Renan Santos, do Missão, cumpriu agenda em São Paulo e Porto Alegre.
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5: Na média das pesquisas mais recentes e considerando os resultados do segundo turno, a vantagem de Lula sobre Flávio Bolsonaro sai da margem de erro. Depois dos efeitos continuados da gravação daquela conversa com Vorcaro, com um pedido de dinheiro para pagar o filme Dark Horse. E as campanhas entram agora, à espera das novas pesquisas, na fase da crise do PT com Jacques Wagner e suas relações com o caso Master, e da nova crise do outro lado, com o vídeo de Michele Bolsonaro se dizendo maltratada por seu enteado Flávio Bolsonaro. Os dois lados, Flávio e Lula, tentam reduzir seus danos, cada um com seu tamanho. Um ponto importante que as pesquisas mostraram e devem continuar mostrando é que essa eleição, nesse ambiente polarizado, será decidida por uma parte do eleitorado chamado independente. Ali não tem bandeira petista, nem bolsonarista, nem esquerda, nem direita. E é gente volúvel, muda muito. Dizer que é de lá que vem a decisão é das poucas afirmações possíveis a 100 dias da eleição.
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1: Último fim de semana de junho será marcado pela formação de uma nova frente fria no sul do Brasil, impulsionada pelo aprofundamento de uma área de baixa pressão entre o Paraguai e o norte da Argentina.
0: Ao longo do domingo, esse sistema favorece um processo que aumenta o potencial para chuva forte e temporais e rajadas de vento na região sul.
1: Enquanto isso, a massa de ar frio perde intensidade, permitindo a elevação gradual das temperaturas em algumas áreas do sul do país.
0: Depois de viver a tarde mais fria de junho em 30 anos, a cidade de São Paulo e toda a região metropolitana da capital paulista vão sentir a rápida elevação de temperatura nos próximos dias, com o afastamento do ar polar intenso e a volta do sol.
1: No sábado, na capital paulista, há possibilidade de nevoeiro. Pela manhã, o céu fica com muitas nuvens e à tarde, o sol predomina. A máxima chega a 22 graus.
0: E no domingo, o tempo segue firme na maior parte do estado.
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0: Bom dia, Brasil.
1: Bom dia.

0: seja bem-vindo, tudo bem com você? Estamos juntos para mais um Jornal Gente na manhã deste sábado e é com muito orgulho que aqui estou ao lado da Sônia Blota. Fala, Sônia, tudo bem? Bom dia.
1: Tudo bom, Ronald Gimenez, um beijo para você, para todos que estão na nossa audiência no Jornal Gente. Eu sei que vocês, quem tá em São Paulo, né, principalmente na região sudeste, não sei o resto do Brasil. Ronald até pode atualizar a gente. Mas aqui na Europa tá um calor, mas um calor muito complicado. E não é aquele calor gostoso, não, que você fala, oba, vamos na praia, vamos passear, vamos tomar um banho de rio ou de canal, né, como acontece aqui em Paris. É um calor... É muito seco, é um calor que desidrata, os hospitais por aqui estão lotados e as autoridades pedem para que as pessoas evitem sair de suas casas. Mas aí, Ronald Gimenez, tem um grande problema. As casas aqui, pelo menos em Paris, elas são preparadas para o inverno, elas armazenam muito calor, elas têm aquecedor acoplado já na maioria das construções, mas elas não são preparadas para o verão. Ou seja, nunca se viveu um verão tão forte quanto esse, que as pessoas estão correndo para as lojas para comprar ventiladores e ar-condicionado. E adivinha o que as pessoas encontram? Nada. Quem comprou, comprou. Quem não comprou, provavelmente no próximo inverno. E vale tudo para se refrescar. Nas fontes, muita água, sorveterias lotadas quando a pessoa consegue, né, caminhar até elas. E o que que a Defesa Civil daqui, junto com as autoridades, ela traçou? Um plano que é para evitar que as pessoas circulem muito pela cidade, moradores e turistas. Então, boa parte, 30% das linhas de trens e metrôs, elas foram cortadas, né? A circulação de ônibus também foi diminuída. Os trens entre países, como por exemplo aqui a Bélgica, que fica 1h10 de trem, e que também, quando você vai para a Holanda, que também é pertinho, só um exemplo, Londres, que são 2 horas de trem, essas viagens elas estão mais espaçadas, que também existe um outro fenômeno, né? O calor ele dilata os trilhos e pode colocar em risco aí, o passageiro, né? De uma forma geral. Aeroportos também com os voos, enfim, com os voos alterados, né? Por conta dessa circulação mais restrita. E Ronald Gimenez, bebidas alcoólicas não. A partir das 18 horas até amanhã não se pode comprar nem supermercado. Quem quiser beber, levantar aquela sua taça de vinho geriátrico, como a gente fala aqui, que é o vinho nacional, vai ter que ir num café ou num restaurante. Eles, assim, bebida só com comida, né? Pra você, a pessoa bebe mais o álcool, ele desidrata nesse caso. Hoje a gente ainda vai falar sobre esses vários aspectos da saúde. Mas, Ronald, ontem foi dia de jogo da França, né? É. E, nossa, que passeio que a França deu na Noruega. Foi bonito de ver. Só que isso num dia normal, numa Copa do Mundo, você veria muita gente na rua, os carros com aquele buzinaço. Olha, tava tão quente, tão quente. 36 graus às 21 horas, né, que foi o horário do jogo aqui na França, então as comemorações foram mais tímidas. Mas a França aponta aí como uma das grandes favoritas. O que você acha, Ronaldinho?
0: Ah, eu acho que é a grande favorita, né, Sônia? Eu queria até te perguntar, porque se aqui no Brasil, lógico que tem o ufanismo, a torcida e tal, e todo mundo acha que é possível, até porque a história mostra que em outras oportunidades o Brasil desacreditado foi campeão, né? Então, isso é possível. Acho que seleções desse tamanho são passíveis de ganhar um novo ânimo nas fases que vêm na sequência e poder eliminar favoritas. Até o Brasil já foi eliminado em outras oportunidades com seleções melhores. Aliás, em 2006, quando o Brasil, em teoria, tinha o melhor time, foi eliminado pela França. E tem muita gente esperando que esse confronto venha acontecer, mas só pode acontecer lá na final, porque as chaves são diferentes, né? O Brasil tá de um lado, a França tá do outro. Mas o que eu queria saber de você é o seguinte: se aí o otimismo é proporcional ao que acontece aqui, porque se você perguntar para torcedores que não estão na base do ufanismo, todo mundo entende que a França é a gigantesca favorita da Copa do Mundo. É igual aí, ô Sônia?
1: É sim, Ronald. É, mas assim, existe até uma, acho que uma superstição do povo aqui, que eles não gostam de falar, mas a gente percebe isso, é curioso, né? Eles não gostam de gritar, sabe aquele negócio que é quando o vizinho grita o gol antes de fazer, que todo mundo fala, ah, pelo amor de Deus, não grita gol antes, eles têm

0: essa coisa. É, vamos esperar, é step by step, é jogo por jogo e a gente vai ganhar. Mas eles, sabe que o grande sonho da França, dos franceses aqui, é pegar o Brasil na final, né? Não sei, eu espero que esse otimismo aí em relação a essa final ele se concretize, mas de fato, o time está empolgando demais. O Mbappé, o Dembélé jogou uma partida maravilhosa, como sempre. Imagina, você tá quase no meio do campo, você faz um, você dá um chute e faz gol, Ronald. Assim, foi, tava muito superior à Noruega. Daí fala, ah, mas a Noruega não tava com o time titular, etc. Não interessa, o que a França tá mostrando em campo é uma campanha que a França vem fazendo ao longo de muitos anos. Mesmo com esses craques jogando em outros clubes, existe uma unidade que o técnico Didier Deschamps trabalha exatamente para que eles não se tornem estranhos dentro de, vamos dizer assim, um novo time, né? Uhum. É, esses amistosos são levados muito a sério, porque o amistoso ele é um momento dos jogadores se entenderem, de saber quem vai fazer o passe para o outro. Eles também já se conhecem de confrontos na Champions League, da Euro, de vários, enfim, de vários carnavais aqui futebolísticos. Então eu acho que nesse ponto... É, o técnico está absolutamente certo. Inclusive, fazendo um parênteses aqui, Ronald, houve uma comoção aí muito grande porque mãe do Didier faleceu, né? É. E eles fizeram em campo uma homenagem, mas houve uma capa de muito mau gosto do semanário Charlie Hebdo que mostra o Didier Deschamps com uma urna funerária com as cinzas da mãe e falando assim, traga o troféu para nós. Ninguém gostou disso, ninguém achou graça e muito pelo contrário, uniu mais solidariedade ainda em torno do técnico e também a torcida aí nesse time maravilhoso e poderoso que é a França. Essa seria a França, assim, tô torcendo, obviamente, pro Brasil igual uma desesperada, mas tecnicamente falando hoje, eu também concordo com você, acredito que a França seja a grande favorita.
1: É isso aí, a França que vai pegar a Suécia lá na próxima fase, na segunda fase da Copa. Nós vamos a Brasília, o Vitor Gomes está conosco para nos atualizar da semana política e o que vem por aí. Oi Vitor, bom dia para você.
2: Muito bom dia, Ronald, bom dia, Sônia e a todos os nossos ouvintes. A gente começa destacando o judiciário, viu? Isso porque o Supremo já tem 5 votos para liberar parte do pagamento de penduricalhos que tinham sido barrados na própria corte. Esses valores retroativos ultrapassam o teto constitucional, que é o próprio salário dos ministros, de R$ 46.300. Os ministros Alexandre de Moraes, Cristiano Zanin, Flávio Dino e Gilmar Mendes votaram ontem em conjunto. Os 4 admitiram o repasse de parte da verba adquirida antes de março de 2026, quando a corte definiu novos critérios para as parcelas indenizatórias. O presidente do Supremo, Edson Fachin, acompanhou o voto dos colegas. Assim, deverão ser autorizadas verbas retroativas que estavam suspensas desde que o Conselho Nacional de Justiça verifique a legalidade e a regularidade dos valores. O CNJ terá 30 dias para informar esses dados ao STF. Além disso, será preciso respeitar o limite de 35% de todas as verbas indenizatórias a que magistrados e membros do Ministério Público têm direito. Por outro lado, os ministros negaram a maior parte dos pedidos da Procuradoria-Geral da República e de entidades. As solicitações previam uma flexibilização das regras mais rígidas que passaram a valer em março. A corte manteve, por exemplo, o veto ao pagamento do auxílio alimentação, assistência pré-escolar e auxílio creche. Além disso, destacamos também o Congresso, né, os parlamentares. O senador Jacques Wagner, que foi alvo de operação da Polícia Federal, fez críticas à operação. Ontem, em entrevista ao jornal Folha de São Paulo, o petista chamou de pataquada a divulgação de uma foto com notas de dólar no apartamento dele aqui em Brasília. O parlamentar diz que o dinheiro é de sobras de diárias de viagens internacionais oficiais pelo Senado. A investigação da PF aponta que Jacques Wagner atuava para atender interesses de Daniel Vorcaro no Congresso, que ele, no caso, aí nega. Na última

0: quarta-feira, o senador inclusive deixou a liderança do governo na casa após uma conversa com o presidente Lula. Também destacamos que o dono do Banco Master está de volta à carceragem da Papudinha, que é um batalhão da Polícia Militar que fica ali no complexo da Papuda. Ele foi movido para lá, né? Foi transferido para lá, estava preso na Superintendência da Polícia Federal, mas após decisão do ministro do Supremo, André Mendonça, foi então transferido para a Papudinha. O movimento sinaliza que um acordo de delação premiada com Vorcaro está cada dia mais distante. O banqueiro já teve duas propostas negadas, tanto pela PF quanto pela Procuradoria-Geral da República. Mas a defesa diz que não desistiu da negociação, que pode aliviar as futuras punições a ele. Quem também está por lá na Papudinha é o ex-presidente do BRB, do Banco de Brasília, Paulo Henrique Costa, que teve também a proposta de delação premiada rejeitada nesta semana. A PGR considerou o material fraco e também ali a respeito do que foi levantado na investigação, teria muito mais informação nas investigações do que nessa delação. O ex-executivo ainda aguarda um posicionamento da Polícia Federal, que também deve rejeitar a proposta. A PF entende que a investigação, como eu disse, já avançou sem essas informações compartilhadas por Paulo Henrique Costa. Ou seja, o que ele tinha para contar, os investigadores já sabem. Volto com vocês.
1: Valeu, Vitor. Obrigado. Boa sequência de fim de semana aí para você, tá bom?
0: Valeu, bom jornal.
1: Valeu. 8:12. Olha só, a gente tem que falar sobre algo que abalou a América do Sul nos últimos dias e que envolve a Venezuela e toda a ajuda que está sendo organizada para levar algum tipo de alento e mínimo de infraestrutura para esses dias, semanas e meses que estão por vir de reconstrução, né? De recolocação das pessoas numa ordem minimamente normal das próprias vidas. O novo voo da Força Aérea Brasileira decolou hoje, pela manhã, do Rio de Janeiro com ajuda humanitária para a Venezuela. A aeronave vai transportar médicos e uma estrutura para a montagem de um hospital de campanha. Ontem, outro carregamento partiu da base aérea de Guarulhos, com equipamentos de busca e mantimentos. Segundo a capitã do Corpo de Bombeiros de São Paulo, Caroline Buruskian, ao todo foram embarcadas 12 toneladas nesse primeiro voo.
2: Você está falando desde água até veículo, combustível, equipamentos pesados de busca, né? Então malhos, equipamentos de estabilizar, por exemplo, algumas edificações para tirar uma vítima.
1: Entre os passageiros do voo da FAB estavam 6 cães farejadores, 36 bombeiros, agentes da Defesa Civil e uma equipe técnica da Anatel. Um sistema desenvolvido no Brasil vai ajudar na busca por vítimas, como explica o agente de fiscalização da Agência Nacional de Telecomunicações, Rogério Zamboto.
3: Esse método é inédito, foi a primeira vez que a gente usou, deu certo, foi em São Sebastião. E se o celular tiver bateria e ligado, obviamente, tendo essa localização que eu peguei pela antena, que tem uma direção, eu consigo informar ao pessoal de resgate que naquele ponto específico pode ter alguém soterrado lá.
1: Equipes de resgate brasileiras que seguiram para a Venezuela são experientes. Muitos estiveram no terremoto da Turquia em 2023. A major Daniela Oliveira é uma delas e se torna a primeira mulher a chefiar um time de bombeiros em uma missão internacional.
4: Ainda que a gente salve uma vítima, para nós vai fazer toda a diferença.
1: As primeiras missões brasileiras na Venezuela deverão durar 15 dias. As equipes de resgate de vários países também se somam na busca pelas vítimas. 1.000 bombeiros e médicos internacionais devem chegar até este sábado. Ao longo desta sexta-feira, militares da Espanha e socorristas da Alemanha, Suíça, Chile e Colômbia desembarcaram em solo venezuelano. O governo chinês também vai enviar suprimentos. Além de ajudar com mantimentos e com as equipes de resgate, os Estados Unidos suspenderam por 4 meses as sanções econômicas relacionadas à Venezuela. A intenção é facilitar as doações ao país sul-americano. O alívio vai permitir transações financeiras internacionais, mas com uma condição. Os recursos usados para apoiar as operações serão aprovados pela Casa Branca. A Venezuela já atravessava uma crise política e social que afetou diretamente a prestação de serviços essenciais. De acordo com o Comitê Internacional de Resgate, antes dos terremotos, cerca de 8 milhões de pessoas dependiam de assistência humanitária. Com a tragédia, esse número deverá crescer muito. A Agência das Nações Unidas para Refugiados está na Venezuela, dando apoio aos civis que perderam casas. O Instituto Band apoia e você pode ajudar as ações da Acnur. Para isso, você que acompanha a nossa live na internet, basta apontar a câmera do seu celular para o QR Code que aparece na sua tela. Está aqui, ó, aqui do lado, do outro lado, né? Aqui, deste lado, exatamente, deste lado da tela. Para isso, você clicando nesse QR Code vai abrir uma outra tela. Ao entrar diretamente na página, doar.acnur.org.br é outro mecanismo. Vai direto para essa página, pode ser pelo QR Code, mas você que está ouvindo, está no carro, por exemplo, doar.acnur.org. A sua ajuda é muito importante para auxiliar o trabalho das equipes da agência da ONU para refugiados que atua na Venezuela. Acho que a gente, você já participou, né, Sônia, de outras coberturas. Eu confesso a você que eu não lembro se nessas ações de resgate, de terremoto, quais que você já esteve perto ou de alguma forma contribuiu jornalisticamente, mas foi talvez o evento sísmico que mais teve uma condição da gente ver imagens diferenciadas de diferentes aflições, de diferentes formas de reagir das pessoas e de tentar entender como um terremoto atinge uma cidade ou no caso de Caracas ou no caso de Lago Guaira, áreas absolutamente adensadas e que faziam com que as pessoas precisassem tomar decisões. Eu não sei como é que foi a tua vida no jornalismo com isso, Sônia. Relembre pra gente, por favor.
5: Olha, Ronald, eu vou te falar que essa é uma verdadeira, é uma das maiores tragédias que a gente está acompanhando. Assim, eu pessoalmente, bom, Turquia, que foi algo muito complicado, perto de Antáquia, que assim, você via a terra arrasada, e como nessa hora a solidariedade faz diferença, como ajuda humanitária, né, dessas pessoas que a gente chama orgulhosamente de voluntários, fazem a diferença mesmo. Imagina você se voluntariar para ajudar. Tem gente que está lá, porque, enfim, por ossos do ofício, mas tem gente que vai para ajudar o próximo. E essa é, se a gente pode dizer, a parte bonita da tragédia. Não existe parte bonita numa tragédia, mas existe um alento, existe uma diferença que ela pode ser feita nesse momento. E no caso da Venezuela, que é a nossa vizinha do Brasil, isso nos torna ainda mais próximos. Um povo, como você disse, que já vive uma crise política, econômica e social muito grande, 8 milhões de pessoas que já estavam precisando de assistência. Agora vem uma tragédia como essa, né? Um terremoto com réplica enorme. Em menos de um minuto, dois terremotos na noite daquela terrível quarta-feira, dessa semana, e você vê que vai demorar ainda mais tempo para esse país precisar ser reconstruído. Eu já mirei aqui no QR Code que está na tela, para vocês que estão acompanhando a gente no YouTube. Por favor, a qualquer ajuda é muito importante. A Acnur, que é o braço da ONU para refugiados, é uma entidade muito séria. Eu conheço o trabalho deles assim desde os primórdios. Eles são absolutamente excepcionais e, obviamente, o Instituto Band não poderia estar de fora disso, porque realmente é uma ação importante e que todos nós precisamos nos envolver. Olha, gente, deixa eu falar para vocês que esse terremoto foi o mais forte em um século. A Venezuela tem histórico de terremotos. Parece que é coisa de América Central, né? Mas não. Na verdade, assim, são placas tectônicas. Os sismólogos explicaram para a gente. Da América Central, que se encontram com as placas tectônicas da localização da Venezuela na América do Sul. E agora, à medida que o tempo passa, a aflição vai aumentando, porque você precisa encontrar as vidas ou, enfim, qualquer respiro de vida sob os escombros. Mesmo que, enfim, no último balanço que eu vi, Ronald, você pode me corrigir se eu estiver errada, quase 1.000 mortos oficialmente, mas são 50 mil desaparecidos, né? E quando existe essa palavra desaparecido, a família, ela tem uma esperança de encontrar. Só que com o tempo passando, isso fica cada vez mais difícil, porque as pessoas

0: debaixo de prédios desmoronados, debaixo, enfim, de pontes, infraestrutura, foi tudo atingido por esse terremoto terrível. E a ajuda dos países, ela é essencial nesse momento. E o Brasil está mandando um verdadeiro time de craques. Olha só, são 36 bombeiros de São Paulo, Minas e Paraná, 4 técnicos da Defesa Civil Nacional e mais 4 técnicos da Agência Nacional de Telecomunicações, o que é importante porque você pode mapear todo o território e ir passando para os seus parceiros que estão lá, dos outros países, da Defesa Civil venezuelana, que estão lá ajudando. Além disso, o Brasil embarcou 9 toneladas de equipamentos na busca e socorro das vítimas. As equipes de socorristas, coordenadas pela ONU, também já estão por lá. E os Estados Unidos, como disse o Ronald, anunciaram que desbloquearam 150 milhões de dólares, além de ajuda humanitária e civil. E aí, aqui na Europa, a União Europeia também está envolvida aí com esses trabalhos de resgate, de reconstrução da Venezuela. França, Espanha, Suíça mandaram aí também um contingente de homens e mulheres que vão fazer toda a diferença na hora dessa busca. Ó, aqui, enfim, 2 terremotos consecutivos que aconteceram e que derrubaram prédios, danificaram infraestruturas importantes e fecharam até o principal aeroporto do país. Então você imagina a dificuldade que está para chegar. E aí, Ronald, voltando aí à questão anterior da cobertura de tragédias, a grande dificuldade mesmo é conseguir chegar. Não só para quem está reportando, mas para quem também precisa cavar, precisa achar uma vida. É essa logística que essas equipes de defesa civil, elas têm muita experiência. Então, normalmente, quando a gente faz uma reportagem como essa, a gente fica junto com uma equipe, primeiro para que não aconteça outra tragédia, porque às vezes você está lá, você entra por uma determinada porta, uma determinada passagem, e aquilo lá está em perigo e desaba em cima de você, né? Mas assim, esses homens e mulheres, eles têm esse tipo de experiência, então eles conseguem exatamente ir pelo caminho mais seguro para que vidas sejam recuperadas e menos vidas sejam ceifadas, né? Então a gente precisa contar muito com a experiência das equipes de defesa civil. E lembrando também para você, querido ouvinte que está aqui na nossa audiência no Jornal Gente, foi tão forte, mas foi tão forte esse tremor na Venezuela, os tremores, melhor dizendo, que em Manaus foi sentido e em Belém prédios chegaram a ser evacuados na capital paraense, para vocês verem o tamanho do tremor e, enfim, consequência, infelizmente, nós estamos vendo com imagens. E uma outra diferença, Ronald, que acontece em 2026, quer dizer, hoje você acompanha quase tudo em tempo real. E isso é uma vantagem. É uma vantagem porque, por exemplo, alguém que com desabamento consiga um sinal de celular ou consiga enviar uma imagem ou tenha um rastreador, as equipes conseguem localizar. Então, isso ajuda muito. E mesmo no quesito imagens gerais que você dá do país, dos locais, o Corpo de Bombeiros e a Defesa Civil, eles já têm uma noção de onde devem agir primeiro. Então, é uma grande diferença desse terremoto, que foi o pior em 100 anos, do que aconteceu, por exemplo, em 1812, que ninguém sabia nem por onde começar, né? Então, a Venezuela, infelizmente, ela coleciona esse histórico, mas isso acontece num momento muito, mas muito ruim para o país em todos os sentidos, Ronald.
1: Tá aqui o código, o QR Code na sua tela, tá do lado da Sônia agora tá do meu lado, aqui do meu lado esquerdo, na sua tela, tá do lado direito, tá? Basta apontar a câmera do celular, você já tá acostumado com esse procedimento para tanta coisa, né? Que agora essa rotina de ofertas e possibilidades de você acessar sites, outras coisas, tem coisas que você precisa validar com o seu celular, com o QR Code, você já tá acostumado com isso, né? Então, coloca ali, já vai abrir a página e tem as opções de doações e tudo mais, como você pode fazer. E não vai ser por falta de oportunidades que esse link vai te proporcionar que você não vai conseguir ajudar minimamente com o pessoal da Venezuela. Tá legal? Faça isso, é a nossa parcela de contribuição também para estreitar o caminho entre a solidariedade que você quer prestar com aquele do outro lado que está precisando. Agora,
0: Ronald Jimenez.
1: Oi, Soriano.
0: Você ia falar 8 e quanto?
1: Eu ia falar 8 e...

0: Essa geopolítica complicada. Aliás, gente, vou falar uma coisa para vocês. Assim, a vida inteira, o meu. No jornalismo, você sempre é especializado em alguma coisa. E eu sempre gostei de geopolítica. Mas agora a geopolítica ela cresceu de uma forma que eu acho que precisa ser matéria, com esse nome nas escolas, né, professor? Seja muito bem-vindo ao nosso jornal, gente.
1: Ah, bom dia, Ronald, bom dia, Sônia, bom dia a todos que nos escutam, sem dúvida nenhuma, né? Uma coisa que eu tenho notado, né, e eu observo isso, é que os alunos, a palavra geopolítica começou a aparecer no vocabulário dos alunos e no vocabulário das empresas. É impressionante isso. Porque, de alguma forma, as empresas percebem que as decisões que elas têm que tomar, que é de mercado, com uma série de valores, o problema com a marca, o problema com a logística, e agora com a geopolítica. Porque a geopolítica parece que invadiu todos. Por mais que você imagine um canto do mundo, o que é, a geopolítica está por ali, isso é indiscutível.
0: Professor, e por falar nisso, a primeira pergunta a respeito desse canto aqui do mapa mundi, que é sobre o Brexit. Há 10 anos, o Reino Unido decidiu sair da União Europeia. Uma nova pesquisa foi
1: Sim.
0: feita e eles, a grande maioria, 2/3, se arrependem amargamente, professor. Por que isso
1: Sim,
0: acontece?
1: sim.
0: E assim, mesmo com a Europa, com uma economia estagnada, esse arrependimento é justo?
1: Ah, mas não há dúvida nenhuma, né? Quando a gente olha os números do Brexit, a gente tem uma ideia melhor do engano que foi o Brexit, né? O Brexit foi algo movimentado. Primeira coisa que a gente tem que ter sobre o Brexit, né? O Brexit foi o primeiro grande ensaio, 2016, de uma interferência das redes sociais na formação de opinião das pessoas, né? Quem gosta do assunto, assiste um documentário chamado Privacidade Hackeada, que é sobre como é que se fez o Brexit. Você vai ter um susto, porque o povo inglês foi literalmente enganado. O povo inglês foi enganado do seguinte jeito: nós, Inglaterra, damos dinheiro para a União Europeia e, portanto, nós temos que ficar livre deles. Era exatamente o contrário que acontecia. A Inglaterra recebia dinheiro recebia vantagens, tinha uma integração de mercado. O Brexit foi uma coisa curiosíssima, porque todas as opiniões, não tem outra palavra, Sônia, sensatas, do dono do banco, dos economistas, dos empresários, dos professores, dos lojistas, do pessoal que lidava com gasolina, do pessoal que lidava com mão de obra, de olha, é loucura, não pode fazer isso, custou muito caro para a gente entrar, levou anos para a gente entrar. Não adiantou. Havia um interesse da extrema-direita, não adianta a gente deixar isso de lado, né? E a extrema-direita construiu com as redes sociais uma opinião de que, principalmente com as pessoas, com o eleitor mais idoso, com esse eleitor, e o eleitor jovem não acreditou que poderia acontecer uma mudança. E a partir daí, eles fizeram a forma que a Brexit tomou. É uma forma ruim e hoje nós temos os resultados. Eles são bastante preocupantes para a Inglaterra.
2: Professor, bom dia para o senhor. Esse
1: Bom dia,
2: movimento,
1: Rô.
2: bom dia. Esse movimento de como uma opinião pública é moldada para tomar decisões, tem algum precedente na opinião do senhor? Quando do lado de cá nós observávamos esse movimento, parecia que havia uma clareza de que a opinião pública, por uma horda, né, estava sendo levada para uma tomada de decisão, mas havia muita gente grande falando que havia ali um erro. A Sônia citou aqui a possibilidade da aula classificada, cunhada e carimbada como geopolítica na universidade, na faculdade. A geopolítica tem aspectos parecidos com uma mudança de não só de regime, ou mais de tomada de decisão.

0: seja num referendo em que uma mudança de comportamento das pessoas incentivada por uma questão, e aí no senhor trouxe que as redes sociais foram definitivas para isso, eu imagino hoje, né, 10 anos depois, com as redes sociais participando gigantescamente mais da vida das pessoas, a gente pode fazer algum tipo de paralelo?
1: Ah, pode. Nós temos dois paralelos para fazer que são muito perigosos. Olha, eu acompanho essa cena internacional há algum tempo. É só olhar para minhas barbas brancas, né? Faz tempo que eu acompanho isso. Eu nunca vi, Ronald, a cena que eu vi na posse do senhor Donald Trump, agora há um ano atrás. Eu nunca vi. Ninguém, nem a indústria petrolífera, nem ninguém, assumiu tamanha... Vamos usar uma expressão que os meus alunos usam. Tamanha cara de pau. Você olhava o Trump e olhava atrás dele os seis maiores líderes, os seis maiores donos das maiores big techs do mundo. Estavam todos lá. Cada um daqueles valia trilhões de dólares. Trilhões! Na posse de um presidente da república. O que isso quer dizer? Quando a gente olha para isso, é complicado, né? Você fez uma pergunta interessante. É a primeira vez que isso acontece? Não, não é a primeira vez. Se a gente olhar, por exemplo, nos anos 20, nos anos 30, o aparecimento do rádio também fez isso, né? Tinha um ministro alemão, um tal de Goebbels, que dizia: repita uma mentira mil vezes que ela vira verdade. É isso aí, né? Mas tinha um limite. A rede social não tem. A rede social, de alguma forma, não tem qualquer regulação. Esse ponto é essencial para a gente pensar, desculpe o que eu vou dizer, Ronald, na sobrevivência da democracia. A erosão, a palavra erosão está aparecendo cada vez mais forte, né? Tem um livro famoso como As Democracias Morrem, mas eu acho que tem mais do que aquela discussão. A democracia está num processo de erosão. Ela está diminuindo, ela está desidratando. Exatamente pelo descontrole das redes sociais. Ah, então vamos fechar as redes sociais. Não, não, não, não. Não é nada disso. Nós temos que regular as redes sociais. Você não pode fazer na rede social o que você quiser. Isso não existe em nada da atividade humana. Nada. Eu não posso sair por aí achando, dizendo o que eu quero, que tal pessoa é ladrão. Não posso. Então eu preciso provar, eu preciso argumentar. Isso não aparece nas redes sociais. E há muito, mas muito dinheiro envolvido nesse processo. Então quando nós olhamos para isso, não é à toa que cada uma dessas redes sociais não valem bilhões de dólares. Desculpe eu repetir, bi é tri, Bruno. Tri. Elas valem mais de 3, 4 trilhões de dólares. Elas têm um PIB maior do que o PIB da Alemanha, por exemplo, que é o terceiro PIB do mundo, de 4,5. Então, quando você olha para essa realidade, é preciso ter muita cautela com isso. Talvez esse seja o problema mais urgente que a humanidade se defronta. Nós não temos limite, quando nós olhamos para o Brexit, às mentiras. Eu vou dar um dado que vale a pena a gente prestar atenção nele. O Brexit vendia a ideia de que o maior problema da Inglaterra eram os imigrantes. Em 2016, a Inglaterra recebeu 230 mil imigrantes. Em 2024, cortando o Brexit, ela recebeu 430 mil imigrantes. Não era a Europa que inundava a Inglaterra de imigrantes. Não era isso, ao contrário. A Inglaterra precisava desses imigrantes para o trabalho deles. Ou eles são substituídos por imigrantes asiáticos e africanos. Então, quando nós olhamos para esse quadro, vender a mentira, ela é absolutamente perigoso e a gente tem sempre que fazer a mesma pergunta. Quem está ganhando com isso? Quem ganha com a venda da mentira na internet? E essa pergunta a gente precisaria, talvez, sair... O Brexit é a grande possibilidade da gente iniciar essa questão.
2: Nossa, essa questão é muito importante, professor. A gente até fala assim, é o antes e o depois das redes sociais, né? Na geopolítica, enfim, na política brasileira. Acho que em todas as formas, isso aí é um debate muito importante. E agora com requintes de inteligência artificial, enfim, é tudo muito para a gente pensar, para a gente debater, para a gente discutir. E professor, ainda falando sobre o Brexit, porque na ocasião, quando aconteceu e que as pessoas foram nessa onda, nesse embalo aí de rede social, contra a imigração, que na verdade, assim, a gente sabe que quem trabalha aqui na Europa é imigrante. Isso aí não tem. Você vê quem fecha. Eu vou até falar uma coisa pro senhor. Quem fecha o escritório 3 horas da tarde no verão para depois ir ficar num café no happy hour, não é imigrante, não.
1: Não é, é o imigrante.
2: Agora, quem tem a lojinha que fica até meia-noite é quem veio lá do Oriente Médio, que está trabalhando aqui, quem veio da África, que está trabalhando aqui. Então, são essas as pessoas que se encontram o mercadinho aberto quando vem. Então, com certeza, eu concordo com o senhor. Foi um erro crasso e eles acreditaram. Agora, existia um símbolo, né, falando da cultura de massas, muito grande na época, que é a Rainha Elizabeth. Então, por mais assim, que um chefe de Estado, vamos dizer assim, ele seja só representativo, Elizabeth II, ela representava todo um reino, né, toda uma história. Ela Sim. tinha uma... Ela tinha aquela, né, uma imponência. E agora, nem isso o Reino Unido tem mais. O rei Charles assumiu, mas é alguém que não tem nenhum carisma, e é essa troca frequente de primeiros ministros que não param no cargo. O que, que o senhor acha disso tudo?
1: Você tocou no ponto que mais me assusta. A Inglaterra teve, nos últimos 10 anos, 7 primeiros ministros. Olha isso. Isso nunca aconteceu na história da Inglaterra, isso não existe. Ela perde só para o Peru. O Peru, nos últimos 10 anos, teve 9 presidentes. Nenhum outro país teve isso. Isso é um retrato da crise política, que é um retrato da crise econômica. Quando nós olhamos para o Brexit, nós temos que entender quem perdeu mais. A base de trabalho da Inglaterra perdeu muito. Os agricultores, toda aquela estrutura de pesca da Inglaterra, a indústria inglesa, as manufaturas que tinham cadeias de produção integradas com a Alemanha, com a França, tudo para o água abaixo, cortou tudo. A Inglaterra passou a pagar praticamente 50% mais caro de gasolina, porque ela comprava gasolina, a gasolina chegava subsidiada da Europa para ela. Até mesmo naquilo que os ingleses sempre foram muito fortes, a prestação de serviço bancário, até isso caiu. Em 2021, a Inglaterra ainda representava 9,8% do PIB inglês, era serviço bancário. Hoje é pouco mais de 7%. 2025 é pouco mais de 7%. Como é que é? Significa que até aqueles poderosos bancos da City Londrina perderam espaço. Esse quadro, ele aparece nessa dimensão política. Essa dimensão de ter 7 primeiros ministros em 10 anos é retrato da falência de um modelo econômico. O Brexit impôs uma realidade. Agora, o mais difícil é o seguinte: como sair disso? A Inglaterra fala e a extrema-direita inglesa continua na mesma cantilena. Que se você tirar o Brexit, eles vão inundar de imigrantes. É o que você disse, a lojinha aberta é o imigrante que faz. Não é o inglês. Mas, de alguma forma, isso não é esse o problema. Eu tenho um número que é aterrador sobre você pensar no volume do imigrante na Inglaterra. Ele é apenas 6% da população inglesa. Eu vou repetir. Por favor, que não acreditem em mim, deem um Google e vão lá ver. Vocês vão ter um susto. Porque a gente tem uma ideia de que a Inglaterra está lotada. Não, não, não. Você pode andar nos bairros mais centrais de Londres e ver muito imigrante. Isso não é a Inglaterra. Os 68 milhões de ingleses não vivem em Londres. E é a menos de 6% é que é imigrante. O país europeu que mais tem imigrante é a Alemanha, que tem 8% por causa dos curdos. Só, mais nada. Então, quando nós olhamos para esse quadro, É um mito, é um medo vendido com finalidade política a pior possível e, de alguma forma, muito perigosa para a economia. Os resultados são esses que eu estava descrevendo.
0: Professor, sobre Brexit, só a minha última.

0: existe volta? Existe alguma coisa prática de verdade? Porque existem movimentos, a gente sabe, que pedem a volta das negociações e tal. Dá para voltar atrás com esse negócio ou não, professor?
1: Precisa coragem política, Ronald. Esse é o ponto. Precisa coragem política. Quem votou no Brexit, olha que coisa terrível, terrível, eu vou dizer. Tá? Quem votou no Brexit praticamente já morreu. 3 milhões de pessoas com mais idade que votaram no Brexit saíram. 2,5 milhões de jovens chegaram na idade de votar. Esse número é do Financial Times. Então, portanto, se você olhar para essa realidade, o Brexit, 56% dos ingleses querem mudança no Brexit. O problema é como fazer. Porque a extrema-direita faz um barulho enorme e vende um medo impressionante, principalmente com o imigrante, mas não só. Ela vende o medo da autonomia inglesa, como se os bancos franceses e alemães fossem entrar e tomar e comprar Londres. Nada disso, é ao contrário que está acontecendo. Então, quando nós olhamos para esse quadro, precisa coragem política. O problema está exatamente aí. A Inglaterra está trocando o primeiro-ministro. É provável, é bastante provável, que nós tenhamos um quadro novo político na Inglaterra com Andy Birmingham. Birmingham era o prefeito da Grande Manchester e era o camarada que tinha ideias novas, né? Ele tem principalmente a ideia de que descentralizar a Inglaterra, a Inglaterra não é só Londres, ele mudar completamente o transporte. Ele tinha ideias de prefeito que deram certo. Ele foi reeleito por 10 anos. Está tentando agora virar primeiro-ministro. É possível que nessa onda de mudança que o Andy Birmingham traz, de um outro tipo de trabalhismo, se consiga uma mudança do Brexit. O que mais o Brexit fez do ponto de vista político foi matar as posições de centro. Eu vou comentar uma coisa que parece assustador. O Partido Conservador Britânico praticamente desapareceu. Ele tem menos de 8% dos votos. O próprio Partido Trabalhista, se não for remoçado, por que que o Partido Conservador... Porque Nigel Farage, do Reform UK, que é o partido da extrema-direita, vendendo medo, ocupou todos os votos dos conservadores, ocupou todos os votos do centro. Isto não é um fenômeno exclusivamente inglês. Aparece na Alemanha, aparece na França, aparece na Itália. Mas na Inglaterra, com o Brexit, ele é muito ruim do ponto de vista econômico.
2: Professor Leonardo Trevisan conversando conosco sobre os assuntos da geopolítica e nós vamos agora falar sobre eleições da América do Sul. Professor, a eleição presidencial na Colômbia marcou uma mudança importante no cenário político do país, com a vitória de um candidato de direita após um período de governo progressista. A vitória de Abelardo de la Espriella sobre o esquerdista Ivan Cepeda foi por uma diferença de apenas 1% dos votos. De la Espriella fez campanha prometendo combate duro ao crime, ao narcotráfico, à corrupção, além de defender menos Estado e mais investimentos privados. No Peru, o segundo turno presidencial também dominou as atenções. Keiko Fujimori e Roberto Sanches travaram uma disputa voto a voto marcada pela forte polarização. E no final da apuração, Keiko foi declarada vencedora da eleição. Professor Leonardo Trevisan, agora vem a sua análise. Não vamos falar só de América do Sul, vamos expandir isso um pouquinho para a América Latina. O Brasil, obviamente, que conversa diplomaticamente com esses países. Como é que fica a conversa ideológica, né, nesse entorno e a política externa do nosso país diante dessa nova realidade nas Américas, professor?
1: É interessante o que você contou, sabe, Sônia, pelo seguinte, nos últimos tempos, mesmo os meus alunos de RI, de Relações Internacionais, eles não revelavam grande preocupação. Os meus alunos de RI da SPM, no último mês, vários vieram falar comigo, professor, está cercando o Brasil.

0: O Brasil está cercado, a direita tomou conta de tudo, né? E me mostravam um mapa. Os alunos da SPM, meninos, né? A tua frase é ótima, né? De alguma forma, Sônia, a presença desse pensamento mais conservador está avançando na América Latina. A pergunta que nós temos que fazer é: primeiro, ele resolve os problemas na América Latina? Se nós olharmos para os governos de direita que tomaram posse há algum tempo, nós vamos ver que os problemas aumentaram e não diminuíram. Olha o governo Milei. Ah, o meu governo Milei está indo muito bem. Eu quero fazer uma pergunta: está indo muito bem para quem? Para os bancos, sim. Para a população é outra história. Para os bancos, o controle da inflação, o controle cambial aumentou brutalmente os lucros. Os supermercados ingleses, na referência maio, na referência de maio de 2025 para maio de 2026, eles estão vendendo 20% menos de produtos básicos de alimentação. Por favor, eu repito, deem um Google, vale a pena. Vocês vão ter um susto. O supermercado não está vendendo comida. Isso é um sinal, né? Se a gente olhar para o Chile, de Caste, ele tem o mais baixo índice de popularidade para 6 meses de governo de qualquer governo chileno. A população se sentiu enganada pelas promessas dele e o que ele fez. Não é diferente na Bolívia. Quando nós olhamos para isso, essa onda de governos conservadores, nós temos que fazer uma pergunta que qualquer empresário me entende perfeitamente. Esse gerente entrega? Esse gerente resolve o problema? Porque se ele não resolver o problema, vai piorar. É disso que nós estamos falando, né? Essas soluções mágicas que o pensamento conservador coloca e propõe para a América Latina, numa América Latina que tem a mais dura, a mais difícil distribuição de renda do planeta. Nós temos na América Latina uma distribuição de renda pior que a da África. Olhem os dados do Banco do Fundo Monetário Internacional ou do Banco Mundial. A gente vai ter um susto. A América Latina tem uma concentração de renda que é impressionante. Esses governos de direita vão mexer nisso? Vão praticar uma distribuição de renda e uma atitude capitalista de criar novos consumidores? É disso que eu estou falando. Eles vão fazer isso? Então, quando nós olhamos para isso, nós olhamos para os resultados, de novo, como nós começamos o problema, o programa. O Abelardo de La Espriella ganhou no celular e não na urna. O povo foi votar pelo celular. Não foi diferente com o Cast, não foi diferente com o Milei. Todo mundo lembra as mentiras vendidas por Milei e os resultados eleitorais. Então, quando nós olhamos para, por que que nós falamos do início que o quadro mais danoso da entrada das redes sociais na política, do jeito que ele está, é exatamente as pessoas votarem enganadas, e aí dali a pouco elas percebem, e aí já construiu o poder. Só que a situação piora. Eu não tenho dúvida, eu não faço aposta de nada, mas eu não tenho dúvida de que o governo de La Espriella não resolverá os problemas da Colômbia. O drama colombiano de maior produção de coca, de péssima distribuição de renda, de uma população que não tem trabalho, vai continuar. E isso é algo que, de algum modo, precisava ter um outro tipo de solução, como a do Cepeda propunha. Cepeda propunha um outro quadro. De novo, na Colômbia aconteceu a mesma coisa que nos outros países. O voto de centro, o centro democrático, desapareceu. Sobraram duas posições muito polarizadas. E aí fica 1% e o celular é que decide.
1: Professor, como é que o senhor entende o comportamento do Brasil com relação a esse movimento? O Brasil se comporta como aquele que sabe que é o país líder da região sobre os mais variados aspectos e que não é a questão política que tem que ser decisiva para que essas relações possam progredir, principalmente do ponto de vista comercial? Como é que o governo brasileiro tem se comportado com esse levante

0: descrito tão, de forma tão detalhada pelo senhor.
1: Olha, esse problema é curioso, porque o governo brasileiro, não é, nos últimos anos, tem enfrentado uma série de problemas de ordem política, não é, mas ele tem enfrentado, de alguma forma, algumas situações internacionais que o ajudaram, né? Eu vou fazer uma análise, uma lembrança, né? Quando o presidente Trump colocou o tarifaço para o Brasil, nós imaginávamos que iria ser o caos no Brasil, né? O caos. Agosto do ano passado, né? Veio a tarifa de 50%, depois aumentou para 60%, todo mundo achava que não ia vender mais nada, que ia ser um problema. Não foi. Ao contrário. Se a gente consultar os números das exportações brasileiras de agosto, setembro, outubro, nós vamos ver que elas cresceram e não diminuíram. Em agosto, no auge da pressão tarifária, o Brasil vendeu 3,7% a mais do que em agosto de 2025. Desculpe, do que em agosto de 2024. Então, quando nós olhamos para isso, né, o que é que o Brasil fez? O Brasil fez uma atitude muito curiosa de um novo tipo de diplomacia que deu certo. Nós encontramos novos fregueses, nós encontramos novas realidades para fazer negócio. A diplomacia profissional brasileira e a diplomacia empresarial brasileira, eu não tenho medo nenhum do que eu vou dizer, estão de parabéns. Os Estados Unidos fecharam a porta e nós fomos procurar outro fornecedor, nós fomos procurar outro freguês e encontramos. Observe o aumento das nossas vendas para a Ásia, para vários países asiáticos. Não é só Malásia, não é só Indonésia, Vietnã. Observe o aumento das nossas vendas na África. Observe, de certa forma, que nós fizemos um acordo internacional com a União Europeia, que é um acordo depois de 25 anos de cara amarrada entre os dois. Os dois perceberam que precisa se unir. Então, de certa forma, o Brasil não vai mal do ponto de vista do comércio exterior. O Brasil não vai mal do ponto de vista das negociações, principalmente econômicas. O modelo econômico brasileiro não está dando errado, pelo contrário, está indo bem. Né? E eu acho que, de certa forma, esse é certos exemplos, certos casos que são melhores numa realidade internacional. O Brasil escolheu diversificar seus fregueses e deu certo. Eu acho que isso a gente tem que prestar atenção.
2: Professor, para apimentar aqui o nosso debate, né? Estamos falando aqui, meus queridos ouvintes, sobre América Latina, América do Sul, o Brasil em todo esse contexto geopolítico, tanto no próprio continente quanto no mundo, né? Um mundo que está dividido aí entre dois pilares, Estados Unidos e China. E aí, professor, vamos assim falar um pouco do Chile. O Chile está indo bem. Economia argentina que estava em frangalhos com o Milei dá sinais aí de que está respirando. E também existe um outro fenômeno em El Salvador chamado Bukele, que, enfim, está sendo colocado como o homem que conseguiu resolver a segurança pública. Como é que o senhor vê tudo isso nesse tabuleiro de xadrez?
1: A buquelização da América Latina, né? Todos os governos de direita mais conservadores, todos eles têm o mesmo, ansiam, né? Têm vontade de ter o mesmo modelo de Bukele, né? Só que Bukele, na verdade, não adianta você prender a população inteira dentro da cadeia, né? Não resolve isso, né? Não é você aumentando os presídios da forma que ele aumentou, presídios de 40 mil, presídios de 50 mil pessoas em regiões inóspitas, né, que você resolve esse problema. O que é que mudou em El Salvador com as cadeias? Quanto a economia de El Salvador cresceu? Nada, né? Então, de alguma forma, o modelo Bukele, ele é um pouco preocupante, porque ele olha só e exclusivamente para a punição. Ele não olha para a solução, para a mudança do quadro. Isso me preocupa. É exatamente o mesmo A América Latina tem um sério problema de segurança por causa do tráfico de droga. E isso aí não será resolvido com mais repressão, isso será resolvido com mais emprego, com outro tipo de atividade, com crescimento econômico. Isso resolve o problema da segurança pública. E não necessariamente mais violência e mais prisões. Não é essa a solução que nenhum país que cresceu usou.
0: Leonardo Trevisan, professor de Relações Internacionais da ESPM, que sempre com muita gentileza nos atende aqui na Bandeirantes. Professor, um grande abraço, muito obrigado, bom fim de semana.
1: Eu é que agradeço de vocês o convite e a boa conversa, Sônia, Ronald, bom dia a vocês, bom dia a todos que nos escutaram. Muito obrigado.
0: Valeu.
2: Obrigada, professor.
0: Agora 8h57, a gente vai fazer uma pausa rápida, voltamos em instantes aqui.
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4: Bom dia, ouvinte do Jornal da Bandeirante Gente. Estamos de volta agora para falar do trânsito, com destaque para o corredor Norte-Sul, com trânsito intenso para Congonhas, especialmente ali na passagem pela região do cruzamento com a Avenida do Estado. O restante do caminho vai bem até o final. Para Santana, trânsito fluindo bem, sem problemas. 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
4: A condição agora do trânsito pela Radial Leste, ainda um caminho tranquilo, com alguns pontos de trânsito um pouco mais intenso, mas sem formação de lentidão, e essa condição vai até a região central da cidade. Quem vai para o bairro agora percorre toda a extensão da Radial Leste sem enfrentar dificuldades e chega rapidamente aí à região de Itaquera. 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
0: Ah, vamos lá para os Estados Unidos. A Copa é o que nos move e a gente tem um fim de semana que vai juntar duas coisas: o fim de uma fase e começo de outra. Ontem não, hoje, na madrugada, alguns jogos emocionantes, como por exemplo Egito e Irã. Os iranianos reclamando demais do que aconteceu no fim da partida, porque queriam já ter garantido a classificação, mas não foi assim que aconteceu. Bom dia, Ricardo Capriotti, tudo bem por aí?
10: Tudo bem, Ronald? Bom dia a você, bom dia, Sônia, bom dia a todos que estão conosco. Aqui está tudo bem, amanhecendo aqui o sábado, 8 horas da manhã, na costa leste dos Estados Unidos. O tempo aqui está encoberto, 18 graus é a temperatura. E mais um dia de Copa, não é, Ronald? Último dia dessa fase aí de classificação de uma Copa que está muito legal, muito legal. Você falou dos jogos dessa madrugada. duas partidas que fecharam a sexta-feira para a gente, mas já na madrugada do sábado, pelo horário de Brasília, mas uma Copa muito, muito bacana, que tem tecnicamente, talvez, a melhor Copa dos últimos tempos, mas que tem muita reclamação de organização, não é? A FIFA sendo criticada, o Irã mais uma vez criticando aí a FIFA, a organização.

0: organização, a questão dos vistos, a questão da falta da possibilidade de permanecer nos Estados Unidos, esse vai e vem da seleção iraniana, enfim, essas questões todas, mas dentro de campo a Copa está respondendo, né?
1: É, e apesar de tudo que aconteceu, né, o técnico do Irã ter feito uma reclamação extrema, aliás, muita gente reclamou de uma coisa que não é exatamente a coisa que aconteceu, né, no gol do Irã. Para quem não sabe, o Irã estava fazendo nos acréscimos o gol da vitória em cima do Egito, que garantiria a classificação para o time do Irã e jogaria o Egito para a possibilidade de uma vaga de terceiro colocado. Muita gente acha, nossa, mas está claro que tem um jogador dando condição para o atacante do Irã. Busque aí, você vai achar exatamente essa imagem. Mas a questão não é essa, né? Porque tem muita gente que acha que porque tinha um jogador a mais, um jogador não o goleiro, não é o goleiro que dá, define ou não o impedimento. É ter ou não dois jogadores entre a linha de fundo e a bola, né? Onde está o jogador que fez o arremate. Mas é de quem partiu a bola. E é por isso que há uma reclamação extrema. E aí eu acho, né, Capri, que o Irã tem toda essa carga, né, de tudo que envolveu a ida da delegação, a não permissão da entrada de integrantes dessa delegação em território americano, tem que ficar lá em Tijuana, no México. Acho que a entrevista coletiva veio carregada por tudo isso também, né?
0: Exatamente, o conjunto todo, não é, Ronald? A seleção iraniana, ela só se sentiu abraçada no México. E os próprios jogadores, membros da comissão técnica do Irã, disseram, olha, a gente agradece o povo mexicano, o povo aqui de Tijuana, que foi quem nos abraçou, porque se dependesse dos Estados Unidos, como não dependeu, não é? Não teria acontecido nada, e como não aconteceu. A seleção ficaria originalmente no Arizona, não pôde ficar por essas questões burocráticas todas e políticas, e por isso, talvez aí essa entrevista coletiva hoje já mais uma vez carregada ali de muito ressentimento, né, por conta das coisas todas, por conta do lance que você descreveu aí, da possibilidade do Irã ter avançado já de maneira direta, enfim, não é todo um pacote que deixou a seleção iraniana nessa situação aí de indignação ao final dessa primeira fase aí, dessa fase de grupos.
1: É isso, o Quesada está com a gente também, bom dia para você, Quesada.
2: Quesada.
3: Bom dia, fala Capri, tudo certo? Tudo em paz, estamos aqui também acompanhando a Copa do Mundo com cara de sono.
1: Essa varanda.
3: O jogo tá terminando.
1: Essa varanda aí é aquela que você sacaneou o Capelanes ontem, ô Quesada, é isso?
3: É, porque nós temos vários QGs aqui, né? Como a gente não pode ir muito cedo lá pro treino da seleção, bem antes, porque senão a gente fica fora, né? Porque eles só liberam um pouquinho antes do treino começar, então a gente tem os nossos QGs aqui estrategicamente combinados pra gente não ficar no meio da rua, de repente ser atropelado ou coisa do tipo, às vezes chove e tal, né? Mas essa é o nosso QG. E aí ontem eu tava indo fazer uma pauta e eu vi João Paulo Capelanes aqui de cima passar um boletim, né? Gravar um boletim, porque a gente fica alimentando nossa programação, né, Ronald? Você sabe melhor do que ninguém, o Capriotti também, né? E aí eu aproveitei, passei daquela buzinadinha, falei, oh! E ele ficou meio bravo, porque assim, ele tá acostumado a brincar com todo mundo, né? Aí quando brinca com ele, mas o João Paulo é uma figura. O João Paulo, pode perguntar pro Capriotti, é o cara que nos alegra a cada segundo nessa cobertura da Copa do Mundo. Só o fato de estar aqui, a gente já tá feliz demais. Mas ele sempre consegue tirar o algo mais da gente, sabe? Aquele técnico... Por exemplo, o que o João Paulo fez aqui, o seu Bielsa conseguiu fazer o contrário lá na seleção do Uruguai, né? Todo mundo carrancudo, clima pesado. Nosso clima aqui é muito bacana. E espero que fique assim e transmita isso para a nossa seleção também, porque a seleção precisa um pouco também de alegria, né? Mas estou aqui, Ronald Capriotti, para a gente falar de Brasil e dessa França que, para mim, é a grande favorita para ganhar a Copa do Mundo. A França está fazendo uma campanha irretocável até aqui. 3 jogos, 3 vitórias e estão jogando muito. E tem 2 os artilheiros da Copa do Mundo, né? Quando o Mbappé não funciona, o Dembélé vai lá e faz um hat-trick. É demais, né?
1: Fala, Sônia.
2: Nossa. Não, demais, assim, não tem nem o que questionar, Sônia. Bom dia, Capri, bom dia, Quesada, bom dia a todo esse timaço do esporte, pro Capelanes também, se ele estiver ouvindo aí, fazendo aquela corrida dele matinal. Mas, ó, gente, eu vou te falar, o Capri sabe que eu mandei, inclusive, um SMS para ele ontem, dando parabéns para o trabalho da equipe. Vocês estão demais, vocês só dão orgulho para a gente. E a França, o time da França, dando orgulho aqui para os franceses. A comemoração só não foi maior porque o calor aqui está escaldante e a circulação está restrita por aqui. A gente falou isso no comecinho do programa. Mas eu queria saber de vocês, Quesada e Capri, tá pintando campeã? A gente espera que não, né?
0: É, começa a torcida, claro que não, né, Sônia? É, a gente está torcendo para o Brasil, evidentemente, conquistar o título, mas eu, como já havia dito antes da Copa começar, ainda no Brasil, para mim a grande candidata ao título era a França. França e Argentina eram as minhas candidatas, uma repetição da final da última Copa do Mundo, mas hoje, para mim, o time da França ainda mais preparado, melhor preparado do que em 2022. E olha que aquele jogo épico daquela final de 2022, talvez o grande jogo da história de uma final das Copas do Mundo, né? Tá, 70 foi fantástico também, mas foi um jogaço que talvez possa se repetir aqui. Mas, na minha visão, a França hoje está até um pouquinho além da seleção da Argentina, que também está jogando muita bola, não é? A França está jogando muito. Esse ataque francês é fantástico, com o Mbappé, o Olise, o Dembélé. O Dembélé se apresentou à Copa, né?
2: Fazer
0: fez
2: gol,
0: o,
2: né, Capri?
0: Os três
2: no
0: gols
2: meio do
0: ontem,
2: campo?
0: Né?
2: No meio do campo, então, ele acertar aquele gol? Pelo amor de Deus!
0: Então, tem muitos recursos, né? A seleção da França tem muitos recursos, tem jogadores de muita qualidade. Então, acho que é difícil hoje para um outro time encarar, talvez a Argentina mesmo, né? Mas a gente está vendo a Espanha, que chegou aqui como favorita, mas não está conseguindo jogar no mesmo nível da França, da Argentina, a própria seleção de Portugal. Então, acho que a França, nessas três primeiras rodadas, os três primeiros jogos, mostrou muita consistência. Acho que é um time que vai ser difícil de ser batido. Mas o Brasil é isso, né? Está numa escalada, está evoluindo jogo após jogo. Quem sabe chega numa eventual final aí, numa condição de igualdade aí com a seleção francesa. Mas a França é, para mim, sim, a favorita.
3: Sônia, e um detalhe, Sônia, Ronald e Capri. É um projeto, né? Não é só o time estar jogando bem. Aí você para ver o entorno do que está sendo feito nos últimos anos, aí você vai compreender o sucesso que não é por acaso dos franceses. É maluco, né? Quando eu fiz a minha primeira Copa do Mundo em loco, a primeira foi em 94, mas a primeira foi com esse senhor que está aí, meu amigo Ricardo Capriotti. A gente chegou aí a Paris, né? E aí tinha um Concorde que estava atravessado na pista. Aí o Capri falou, ih, Lele, vamos ter trabalho agora, demais. E a gente só tinha um orelhão, né? Então a gente saía correndo para obter informações e voltava enquanto um segurava né, no ar aqui, né, como se o Ronald e a Sônia estivessem no ar, né? Foi a nossa primeira Copa. Aí, olha só, foi uma curiosidade que pintou aqui, né? Nesse período dourado da seleção, o Capri estava lá em 94, aqui, na realidade, em 94, acompanhando o Brasil. De 94 para cá, olha que coisa louca, Ronald, Sônia e amigos da Bandeirantes. O Brasil chegou a três finais de Copa, certo? 94, 98, 2002. E a França chegou a quatro finais de Copas do Mundo. A história da França em Copa para valer começa em 98. Aí ela faz a final de 98, ela faz a final de 2006, ela faz a final de 18 e de 22. Se a França chegar a essa final de Copa do Mundo, ela chegará à quinta Copa do Mundo, final de Copa do Mundo da história. Isso não é por acaso. O treinador já está na quarta Copa seguida, o Deschamps, que vai sair. Mas há um projeto francês, entendeu? Então, nada é por acaso. Às vezes a gente acha, aquela seleção ganhou porque caiu do céu. Não, não caiu do céu. A França está muito mais organizada. E a gente olha para a nossa seleção, enquanto o Deschamps está na quarta Copa seguida, a gente está com o quarto treinador no mesmo ciclo. Depois do Tite veio o Ramon, depois veio o Diniz, veio o Dorival e agora está o seu Ancelotti. Então, gente, como é que pode dar certo? Pode, porque é futebol. Num jogo direto, né, Ronald? Um jogo só, de repente o Brasil pode ser campeão. E detalhe, um França e Brasil só na final, tá? Se Brasil e França jogarem nessa Copa, será só na final, no dia 19 de julho, no MetLife, aqui em New Jersey. Imaginou França e Brasil? Eu quero ver o coração da Sônia, se vai estar dividido ou não.
2: Não, olha, o meu é brasileiro, é verde, amarelo, azul e branco. Olha, não tem pra França, não. O duro é aguentar se, né, 98 se repetir, né, que também. Vamos bater na madeira aqui, que não vai repetir coisa nenhuma. Mas você sabe que a torcida dos franceses é uma final entre França e Brasil. O Brasil, ele desperta uma coisa que não é só pro futebol, assim, o país.

0: país como um todo, assim, é, quando você fala que você é brasileiro, o francês sorri. Fazer francês sorrir, vocês sabem que é meio que uma façanha, né? Então, parece que eles gostam. Então, afinal, França e Brasil é tudo o que eles querem na vida. Ontem, inclusive, a gente estava fazendo uma reportagem sobre calor. As poucas pessoas, né, que conseguiram sair, se instalar aí nos cafés, nos bares, que estavam um pouco mais arejados. É, inclusive porque os prédios aqui, nem todos têm ar-condicionado, porque são prédios antigos. Aquela coisa que está precisando mudar também, está precisando se modernizar, né? Porque agora o calor é uma realidade além do inverno. Eles estavam falando, sim, todo mundo falava, não, a gente espera uma final contra o Brasil, a gente espera uma final contra o Brasil, e eles não veem a hora de ver, adivinha quem, Neymar em campo. Mas será que isso acontece, gente?
1: Bom, o Neymar, assim como a seleção, né, Sônia, precisa escalar essa Copa do Mundo. A seleção está, como time, escalando, está crescendo nessa Copa. E o Neymar é a mesma coisa, ele ficou mais de um mês parado para um jogador de 34 anos de idade, com as lesões sérias que ele teve na carreira, ele precisa voltar aos poucos, ele precisa ir ganhando minutos. Quem sabe, não é? Se ele for ganhando esses minutos, jogo após jogo, for aumentando essa minutagem, como costumam dizer por aí, não é? Ele consiga chegar a uma eventual final como titular da seleção brasileira. Hoje ainda vejo isso com uma certa distância. O Neymar ainda precisa de um aprimoramento físico. Ele não suporta jogar 90 minutos. Aliás, a gente já estava vendo ele no Santos, naquelas últimas partidas dele pelo Santos, no segundo tempo, que ele estava se esforçando ali para ter aquela sequência de jogos e mostrar que ele estava bem para poder ser convocado para a Copa. No segundo tempo daquelas partidas, ele já sentia fisicamente, já não era o mesmo jogador da primeira etapa. Então, acho difícil que ele consiga jogar uma partida de Copa do Mundo aqui no verão, com um calor elevado, 90 minutos de muita intensidade, e ele jogar bem os 90 minutos. Se isso acontecer, numa eventual, o Brasil chegar a uma eventual final, acho que aí é uma coisa de estratégia do Ancelotti de como usar o Neymar eventualmente. Mas acho difícil que ele consiga cumprir um jogo todinho em alto nível, principalmente por conta dessa questão física e de temperatura aqui também.
2: O Quesada, deixa eu aproveitar
3: para fazer essa quarta Copa...
2: Fala, Quesada, fala, sim, eu já faço a pergunta.
3: Não, né, rapidinho, nessa quarta Copa do Mundo, né, encerrou, creio eu, definitivamente, a gente gravou isso também para as nossas redes aí, né, Ronald? Sônia e Capri. Acabou aquela história da Neymar dependência, né? Porque nas três Copas anteriores, 14, 18 e 22, tudo estava em torno do Neymar. Não era a seleção, era o Neymar. E aí o resto, né, ao redor dele. Agora é diferente, nós temos uma seleção que não depende do Neymar. Se o Neymar tiver bem em algum jogo, claro que vai ajudar, óbvio, mas se o Neymar também não estivesse aqui, o Brasil estaria classificado. Porque a gente não para pensar, o Brasil se classificou sem o Neymar, né? Sem o Neymar. Então agora o Neymar é que ele vai ter que se inserir nesse contexto da seleção. E aí é dele, é ele que tem que resolver isso, ele que tem que melhorar, eu não sei se vai ter tempo suficiente para fazer isso. E quem está ocupando o posto dele nesse momento agora é o Vini, né? Tomara que não vire uma Vini dependência, mas o Vini é o cara do Brasil nessa Copa do Mundo, enquanto o Neymar está ali no banco, né? Tentando voltar aos melhores momentos.
2: Ô, Quesada, 2006 você estava lá, né? Você estava falando das suas,
3: sim,
2: Copas?
3: Sim, Alemanha.
2: Estava lá. 22 de sim, junho sim. de 2006,
0: também tá.
2: Houve um encontro de Brasil e Japão, né? E o Brasil era a primeira fase ainda, o Brasil meteu 4-1 no Japão. Eu queria que você traçasse aí um paralelo daquilo que você viveu e da expectativa, e quando se faz uma cobertura você lida também com as expectativas dos adversários, né, em cima daquilo que eles podem fazer contra a gente, daquilo que você viveu com aquilo que você está vivendo agora, e daqui 2 dias e 5 horas vai viver de novo, que é um confronto, o segundo da história Brasil e Japão.
3: Legal você falar isso. A propósito, no Domingo Esportivo Bandeirantes, estou preparando com o João aí, né, o João vai entrevistar a Kiyomi, que é uma jornalista, que a Priotti conhece muito bem, é uma jornalista japonesa, que em 98 começa a acompanhar a seleção e não largou a seleção até hoje. Então é uma das mais longevas jornalistas acompanhando aí a seleção brasileira, né? E ontem a Kiyomi falou um negócio muito legal, que é a minha opinião também, né? Diminuiu a diferença hoje do Japão para o Brasil. Sim, diminuiu. A diferença em 2006 era maior, né? Aquela seleção do Japão, inclusive treinada pelo Zico, né? Que foi um dos caras que ajudaram a impulsionar o futebol lá na terra do sol nascente.

0: aquela oportunidade, a gente não especulava o Brasil ser eliminado pelo Japão. Foi o último jogo do grupo, o Brasil já estava classificado, Parreira deu chance para alguns reservas e tal, e o Brasil massacrou o Japão. A diferença hoje diminuiu, mas ela não diminuiu a ponto de a gente ver um fantasma do outro lado. Ainda assim, a gente estava nessa discussão com o Capri algumas horas aí, ainda assim eu vejo como um vexame se o Brasil foi eliminado pelo Japão. Com todo o respeito ao Japão, aos japoneses, adoro o Japão, nós temos quantos amigos, né, descendentes e japoneses que vivem no Brasil, não tem, estou falando só de futebol, tá? Eu acho que será um vexame se o Brasil cair, inclusive numa fase de 16 avos, né? Será uma das piores campanhas da história da seleção brasileira. Então, respondendo diretamente, hoje a diferença diminuiu, Ronald, mas ela não é suficiente para a gente considerar realmente um tropeço, um vexame desse, se o Brasil parar na seleção do Japão, que eu particularmente acho que vai acontecer, né? O Brasil vai seguir na Copa do Mundo, firme e forte, para tentar caminhar aí, né? De repente até a fase bem derradeira dessa Copa do Mundo. Estou falando em semifinal e de repente até final de Copa do Mundo.
1: E aí, Capri, o que você pensa?
2: Não, eu vejo que o Brasil vai avançar, vai passar pelo Japão. Eu acho o Japão é um time muito organizado, muito organizado. Antes o Japão era um time veloz. A velocidade era a marca registrada da seleção japonesa. Eles continuam tendo velocidade, principalmente na transição, defesa, ataque. Eles fazem isso com muita competência, eles trocam bolas com muita competência, fazem triangulações, usam muito os lados do campo. É um time muito bem treinado, Ronald e Sônia. É um time que você olha e fala, os caras sabem o que fazer dentro de campo. É um time que realmente pode ser chamado de time. E aí você vai falar, pô, mas então como é que nós vamos fazer para ganhar de um time com todas essas qualidades, com tudo isso? Bom, nós temos uma coisa que o Japão não tem: a qualidade técnica dos jogadores. Individualmente, nós somos melhores do que o Japão. Nós temos jogadores de melhor qualidade. O conjunto deles é melhor, mas individualmente nós somos melhores. Então vai depender do talento do Vinícius Júnior, vai depender do talento do Rayan. E o Ancelotti continuar acertando a estratégia, o esquema, a montagem desse time, porque o Brasil está se encontrando na Copa, né? Está sendo montado na Copa. Então tentar encontrar ali o esquema de jogo, acreditar na individualidade dos jogadores, que o Vinícius Júnior esteja num bom dia, que o Rayan, o Matheus Cunha, o Paquetá, esses caras estejam numa boa tarde lá em Houston, e a gente consegue superar o Japão, como eu acredito que nós vamos passar. Eu tenho a impressão que a gente vence o Japão, mas é isso, né? A gente vai enfrentar um time bem diferente, um Japão bem diferente daquele que nós nos acostumamos a ver no passado.
3: Concordo com você, Capri. Você falando isso, é o conjunto versus o individual. E aí, o que vale mais numa Copa do Mundo? Tudo depende, né? Porque o que a gente vê, e o Quesada bem destacou, que o que a França construiu até agora foi justamente isso. É um time com vários craques que jogam aí pela Europa, mundo afora, enfim. Tem o Dembélé, tem o Mbappé, mas eles conseguiram unir o time em conjunto, conseguiram fazer uma equipe. E isso eu não sinto no Brasil ainda. Tomara que eu esteja enganada. E aí vai ter que ser aposta mesmo nos craques que nós temos. Esse trabalho de transformar uma equipe, né, assim, num conjunto mesmo, numa orquestra afinada, vamos dizer assim, isso leva tempo, Quesada e Capriotti?
0: Leva.
2: Ah, isso não é receita de bolo, né? Vai lá, Quesada, vai lá, depois eu completo, vai lá.
0: Desculpe. Não, sim, leva. A tendência é depender de um tempo maior para você construir algo, né? Agora, a gente não pode aplicar isso em todas as situações. Por exemplo, 2002, aquela seleção ela foi montada no início da Copa do Mundo. Vocês lembram? Né? Aquela seleção não tinha jogado, até porque o Ronaldo ficou um tempão fora. Lembra, e aí sim. O Filipão inventou dois garotos que ninguém dava nenhuma bola, né? Nenhuma atenção, nenhum cartaz, que era o Kleberson do Atlético Paranaense e o Gilberto Silva do Atlético Mineiro, barrando, por exemplo, o Ricardinho, que depois veio para a Copa, barrando o Juninho Paulista e Vampeta, que eram jogadores mais rodados, né? E aí ele fez aquele trio da frente que não tinha jogado ainda, né? Nenhuma partida, Ronaldinho, Ronaldo e Rivaldo. E aí ele conseguiu montar o time num curtíssimo espaço de tempo, durante a

0: Copa e o Brasil bateu o campeão. Mas isso acontece, né, Capriati? Uma vez ou outra, né? Não é assim toda hora que vai acontecer. É diferente esse projeto francês. Esse é um projeto de longa, longa data, que começa em campo com o Deschamps e agora tem no Deschamps a figura central, né, o treinador. Olha só, né? Ele é campeão em 98 como jogador, depois vira técnico e se transforma, né, num dos mentores dessa nova França para buscar mais uma Copa do Mundo. E aí, Capri?
1: E não é à toa que a gente tem visto aqui as duas melhores seleções com os seus treinadores longevos, né? O Lionel Scaloni, que vem desde antes da Copa do Catar, e o Deschamps, que está há 14 anos no comando da seleção francesa e vai sair agora depois da Copa. Então, tudo bem, não é receita de bolo. Às vezes você fala, como foi com o Felipão em 2002, chegou meio em cima da hora, montou o time ali em cima do laço, mas aquele time tinha talentos, tinham jogadores geniais. Tinha Ronaldo, tinha Rivaldo, tinha Cafu, tinha Roberto Carlos, Kaká, caras espetaculares, que a gente não tem nesse nível hoje na nossa seleção. Temos bons jogadores, mas não craques daquele nível. Então, não é uma receita de bolo, não é, Sônia? Mas eu diria que, como a gente está hoje com um decréscimo técnico dentro de campo, se a gente tivesse um treinador já há mais tempo, trabalhando com esse grupo há mais tempo, talvez a nossa chance de sucesso na Copa aumentasse. Não que não vai vir, não é? Pode vir, mas quando você faz o trabalho com planejamento, com tempo, de maneira organizada, a chance de sucesso é maior do que você fazer no afogadilho aí, sair correndo atrás de tapar buraco aqui e acolá. Não que essa seleção esteja tapando buraco, mas é uma seleção que tem um ano de história com o Carlo Ancelotti. Ele chegou aqui ainda com dúvidas no time e está encontrando o time no meio da competição.
2: Capri, Quessada, agradecendo a vocês. Daqui a pouco a gente vai voltar a conversar e eu quero colocar um tema para a gente conversar que é sobre decepções. O que para vocês foi uma decepção até agora nessa disputa que termina hoje da primeira fase da Copa do Mundo, de seleções, de jogadores, aqueles que vocês esperavam que deveriam ter entregado alguma coisa a mais do que acabaram entregando. Combinado? A gente se fala daqui a pouco?
1: Fechado. Daqui a pouquinho estamos de volta, Ronald. Até já, Sônia.
3: Já,
0: Um spoiler, tá? Veste azul. Veste azul, um spoiler, veste azul. Tchau, gente.
2: Boa. A gente volta já com o pessoal lá nos Estados Unidos, com a Sônia e também mais uma entrevista aqui. Vamos bater papo com você.
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5: Tem mais do trânsito com destaque para rodovias agora e a Castelo Branco, na chegada a São Paulo, tem lentidão ali pela pista expressa, quando o motorista vai fazer o acesso ao Cebolão para entrar na marginal Tietê, na altura do quilômetro 13. Para quem está pela lateral, também tem lentidão no mesmo ponto. Quem deixa a capital agora no sentido do interior, vai fazendo o caminho tranquilo. 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
5: Na Zona Sul, Avenida Interlagos ainda com boas condições de trânsito para aquele motorista que deixa os bairros e vai na região central da cidade, reduzindo um pouquinho a velocidade ali na altura das Nações Unidas e também na passagem pelo shopping, além do trecho de entrada da Praça Ministro.

0: E algo que pode não estar te afetando agora, mas eu tenho certeza que alguém próximo de você deve ter falado sobre doença respiratória. Deve ter falado, talvez não especificamente, sobre a síndrome respiratória aguda grave, e que tem se popularizado, né, esse nome, e as pessoas cada vez mais falam disso, mas pronto-socorro com muita gente, né, sendo atendida por motivos de questões respiratórias. E a gente precisa entender um pouco melhor, porque se você colocar aí no Google, onde você quiser, coloca lá síndrome respiratória aguda grave e clica em notícias. E você vai ver uma infinidade de notícias relacionadas a isso, de estados, cidades que tiveram um aumento importante. Inclusive o boletim, o chamado Infogripe, registrando alta em várias regiões do Brasil. Para isso, a gente vai conversar com o Dr. Evaldo Stanislau, que está em Santos, aliás, mora em Santos, e que a partir de segunda-feira, né, Dr. Evaldo, vai sintonizar 106.7 aí na Baixada. Tô errado ou não?
1: Bom dia, Ronald, bom dia a todos. 106,7 agora com a Bandeirantes, vai ser fantástico. Realmente é uma nova sintonia e nós esperamos todo mundo lá a partir de segunda-feira, né, Ronald?
0: É isso, vai ser demais, vai ser bom demais. Eu estou aqui ao lado da Sônia Blota, eu quero engatar a primeira pergunta, doutor. Se a gente tem motivos para estar preocupado com esses números, como eu disse na abertura aqui, o noticiário fala bastante sobre a síndrome respiratória aguda grave. Ou tem apenas uma relação natural com esse período do ano, com essa friaca danada que afetou todo mundo?
1: Vamos lá. É importante que as pessoas entendam do que nós estamos falando. Quando nós temos uma infecção respiratória, ela habitualmente se manifesta com três níveis de gravidade. Um é aquele resfriado comum, que é o nariz um pouquinho entupido, escorrendo, uns espirros. A outra é a síndrome gripal, quando nós temos já um grande mal-estar, febre, uma tosse, dor de garganta, mais secreção respiratória. E a terceira forma é a síndrome respiratória aguda grave, que é uma evolução da síndrome gripal, via habitualmente, e que se caracteriza por uma dificuldade respiratória. Então o paciente ele começa a ter que fazer força para respirar. A gente olha para a costela do paciente, você vê que ela faz uma contração da musculatura intercostal. A gente olha o nariz, está fazendo um batimento da asa do nariz, força para o ar entrar. Às vezes a pessoa fica com coloração azulada, o que a gente chama de cianose, mas frequentemente o que a gente vê mesmo é a insuficiência respiratória, uma impossibilidade de respirar, levando, inclusive em pacientes mais debilitados, como idosos e doentes crônicos, alteração do nível de consciência, eventualmente coma e morte, se não for tratado. Então, síndrome respiratória aguda grave é insuficiência respiratória como complicação de um quadro gripal e, em geral, muito grave, se não for tratado em ambiente hospitalar com oxigênio e outras medidas de suporte, infelizmente, a gente pode levar à morte.
0: Antes da pergunta da Sônia, só quero mandar um abraço para toda a galera de Brasília que estava nos acompanhando da Rádio Bandeirantes lá em Brasília. Um abraço para todo mundo. A programação segue de lá. A gente segue aqui de São Paulo. Sônia, com você, o Dr. Evaldo.
2: Oi, Dr. Evaldo. Que prazer tê-lo conosco aqui nesse sábado com o Jornal Gente, com a nossa audiência querida. E muitas dúvidas surgem, né, quando o assunto é respiração e pulmão. Síndrome respiratória aguda grave, pneumonia, alergias, outros problemas de pulmão. Nessa época do ano, muitos consultórios, médicos, hospitais costumam recomendar a vacina da pneumonia. A vacina da gripe, ela já é recomendada já há algum tempo. Então, eu queria que o senhor explicasse essa história, vacinas e síndromes, quando tomar e como é que elas funcionam para combater aí essas doenças dos pulmões de todos nós.
1: Bom dia, Sônia. Você sabe que eu estive em Paris recentemente, a gente acabou desencontrando, e eu fui discutir justamente esse tema, vacina contra o vírus sincicial respiratório. Então, eu fiquei devendo na primeira pergunta se as pessoas devem se preocupar ou não. Eu expliquei o conceito da síndrome, mas a síndrome ela tem uma ocorrência maior em geral, ou nas crianças.

0: muito pequenininhas, né? Ou nos adultos debilitados, nos idosos ou com doenças crônicas. Então, de uma maneira geral, é uma preocupação, sim, mas mais restrita a determinados recortes populacionais, embora adultos saudáveis e crianças saudáveis também possam ter, mas isso é excepcional. E qual é a maneira de a gente evitar a síndrome respiratória aguda grave? Se ela é uma complicação em geral das infecções respiratórias, é com a vacinação. Então, hoje nós temos no sistema público de saúde do Brasil a vacina contra a gripe, né, o vírus influenza. Nós temos a vacina contra a Covid para essas populações de maior risco. E mais recentemente, nós temos a vacina e a imunoglobulina contra o vírus sincicial respiratório, que é dedicada exatamente para essa população das gestantes, que vai proteger as crianças que nascerão logo a seguir, ou as crianças já nascidas de mães não vacinadas e que tenham menos que 2 anos de idade. Nós temos ainda a vacina contra o pneumococo, que vai proteger contra a pneumonia bacteriana e as suas complicações, entre elas, edema respiratória grave. E nas clínicas de vacina, para a população adulta, não contemplada no programa de vacinação, a gente tem a vacina contra o vírus sincicial respiratório, então. Então, veja que se a gente colocar influenza, gripe, Covid e vírus sincicial respiratório, são as principais causas da síndrome respiratória aguda grave, embora existam outros para populações imunodeprimidos, transplantados, como metapneumovírus e outros agentes. Mas os três principais para a população em geral estão protegidos por vacina, Sônia. Então, quem passou dos 50 anos precisa tomar a vacina contra o pneumococo. Quem passou dos 60 ou tem alguma condição crônica precisa tomar contra o vírus sincicial respiratório. A mulher grávida, no final da gestação, já pelo SUS, deve se vacinar contra o vírus sincicial respiratório para proteger a criança. E nós todos, a partir dos 6 meses de idade, mas especialmente os muito debilitados, as gestantes, algumas populações, como populações indígenas, precisam tomar a vacina contra a gripe todo ano. Então, tem vacina contra a Covid, tem vacina contra a gripe, tem vacina contra a pneumonia, tem vacina contra o vírus sincicial respiratório. Isso está impactando muito positivamente, reduzindo a incidência da síndrome respiratória aguda grave, que, como o Ronald observou, é sazonal. Na época do frio, quando esses agentes circulam mais, ela acontece mais, mas a recíproca é verdadeira. Quanto mais a gente vacina, mais a gente diminui a incidência.
1: Doutor, só para fazer uma pré-pergunta da segunda pergunta, todas elas estão no SUS? Todas as citadas pelo senhor?
0: Todas, Covid está no SUS, aliás, é só no
1: Sim.
0: SUS, pneumonia está no SUS para as populações-alvo, a gripe está no SUS para as populações prioritárias e frequentemente se amplia para toda a população, e o vírus sincicial respiratório está no SUS para as mulheres grávidas e na forma de imunoglobulina, não é uma vacina, para as crianças que nasceram de mães não vacinadas. E todas, exceção da Covid, estão disponíveis na rede particular de vacinas para pessoas que não façam parte dos grupos
1: Perfeito.
0: prioritários cobertos pelo SUS.
1: Perfeito. Doutor, quanto que a automedicação prejudica o processo de identificação da doença e como faz com que a pessoa chegue no hospital com algo que foi maquiado ao longo de semanas com a automedicação e prejudica a possibilidade de tratamento?
0: Ronald, neste caso, a automedicação ela é muito ruim para muita coisa, mas neste caso ela não consegue mascarar tanto, não, porque os sintomas são de insuficiência respiratória. Então, o que mais do que a automedicação, né, porque como a maioria das doenças são doenças virais, o que as pessoas vão usar é a medicação sintomática. Vai tomar um antigripal, vai tomar um remédio para dor, vai tomar um remédio para febre. Mas a insuficiência respiratória, a incapacidade dos nossos pulmões levarem o oxigênio que o nosso organismo precisa, isso não tem como mascarar. Então, se infelizmente a pessoa for progredir para uma insuficiência respiratória por essa complicação, ela progredirá a despeito de uma automedicação sintomática. Então, eu prefiro chamar a atenção de quem nos ouve para a falta de ar. Se você é uma pessoa que está com uma síndrome gripal,

0: mal e percebeu que está com uma dificuldade de respirar. Ou se você é o cuidador de uma criança ou de um idoso e percebe uma dificuldade para essa pessoa respirar, percebe que há uma alteração do comportamento, com sonolência, com confusão mental, não pense duas vezes. Vá ao hospital. E talvez uma medida que a gente possa ter em casa, que não é automedicação, mas que é interessante. Todo mundo se lembra no auge da Covid que a gente usava aquele aparelhinho, o oxímetro, e colocava o oxímetro para ver a saturação do oxigênio. Se você tiver um oxímetro em casa, colocar e notar que a sua saturação de oxigênio está baixa, e no caso dos doentes crônicos, mais baixa do que o habitual, procure orientação médica emergencialmente.
1: Doutor Evaldo, falando agora aqui do hemisfério norte, muita gente está vindo para cá, férias de julho chegando, enfim, o desembarque de brasileiros é cada vez maior por aqui. Só que as pessoas estão se deparando com um cenário terrível de um calor extremo, né? Que está 33 graus foi a noite passada, está muito seco, a circulação está restrita, os hospitais estão lotados. E as pessoas reclamam também de dificuldade para respirar. O que eu pergunto para o senhor, o que que é esse fenômeno da canicule, da canícula, né? Como se diz, por que que a pessoa desidrata sem perceber? E o que fazer, nesse cenário?
0: Sônia, diante de um calor extremo, o nosso corpo vai buscar se adaptar e ele precisa resfriar. Um dos mecanismos de resfriar é a sudorese. Então a gente vai ter uma sudorese, nós vamos abrir os nossos vasos sanguíneos para que eles percam mais calor, e nós vamos começar a desidratar com uma coisa que nós chamamos de perdas insensíveis. Então, quando a gente bebe água, a gente está ganhando, nós produzimos um pouquinho de água também nos nossos processos metabólicos, mas a gente perde muita água também. Não é só pela urina que a gente perde água. Perdemos pela transpiração, perdemos pela respiração, e numa situação de calor extremo, você então aumenta suas perdas insensíveis tentando baixar sua temperatura. Sobretudo os idosos, que já têm os seus mecanismos de autorregulação, como por exemplo a sede, prejudicados, eles acabam negligenciando, não se hidratando adequadamente e muito rapidamente desidratam. E isso, além de ter as complicações diretas da desidratação, né? A disfunção renal, as alterações dos eletrólitos, isso também torna o sangue mais viscoso, ele circula com mais dificuldade porque você diminuiu o conteúdo de plasma. E isso também facilita os fenômenos cardíacos. Então, você pode aumentar a incidência, de fenômenos cardiocirculatórios, melhor dizendo, de infarto, de derrame, de complicações, cardiocirculatórias. Então, o calor, e as pessoas precisam aprender isso definitivamente, o aquecimento global, matam. E essas ondas de calor, cada vez mais frequentes e mais intensas, têm matado muito, sobretudo no continente europeu, onde você tem uma população envelhecida e as residências, os ambientes, de uma maneira geral, muito pouco adaptados para lidar com o calor. Ao contrário, eles se adaptaram para o frio, mas não para o calor. E aí tem isso que você está falando, Sônia. Nós vemos aí, lamentavelmente, números muito grandes de idosos tendo complicações, muitas vezes sendo encontrados mortos nas suas residências, ou porque desidrataram, ou porque tiveram um fenômeno cardíaco, e a causa, a matriz disso, é um aumento da perda das perdas insensíveis, potencializado pela desidratação, porque não sentem sede e não bebem água.
1: E a qualidade do ar fica terrível. Já sou alérgica, né? Como boa paulistana, já tô. Nossa, o antialérgico aqui agora tá sendo que nem vitamina, porque tá bem complicado mesmo. O olho já tem o tecido conjuntivo, já um pouquinho complicado. E, doutor Ivaldo, só pra gente, porque as pessoas precisam colocar uma coisa na cabeça, que beber água é bom. Seja no frio, seja no calor, qual que é o ideal da quantidade de água que um ser humano deve consumir para evitar doenças ou curar mais rápido, mandando elas para longe com o passar do tempo e com a hidratação correta.
0: Sabe que eu tenho. Hoje a gente tem aquela mania de usar umas garrafas de água, não é, Sônia? Eu tenho um amigo muito engraçado que a gente estava falando outro dia das novas gerações de estudantes de medicina e de médicos, né? Falou, pô, a gente é de uma época que a gente fazia tudo sem levar a garrafinha de água. Hoje a meninada não

0: sai para ir daqui na esquina ser uma garrafinha de água, ou uma garrafona às vezes. Mas eles estão certos, porque nós não aprendemos a beber água e isso agora é mais valorizado com razão. Nós precisamos em torno de 30 a 50 ml de líquido ou água por quilo de peso. É uma conta mais ou menos nesse volume, mas varia. Se você é um trabalhador, se você é uma pessoa que está exposta ao calor, você vai aumentar as suas perdas, então você vai precisar de mais água. Se você eventualmente está bem protegido, não está exposto ao calor, suas perdas estão controladas, esse volume basal mínimo pode ser suficiente. Qual é o grande parâmetro? É a sede. Nós não podemos sentir sede. Quando a gente sente sede, significa que já desidratou. Então eu diria para as pessoas, de uma maneira em geral, não sintam sede. Vão se hidratando ao longo do dia, várias vezes ao dia. Percebeu que está com sede? Desidratou, né? Com a atenção aos extremos da vida. A criança, que não sabe falar, não sabe verbalizar, para ela precisa ser ofertada água e líquidos de uma maneira recorrente, e os idosos, como eu citei anteriormente, que perdem a capacidade de sentir sede, a eles também precisa ser ofertado líquidos e água com frequência.
1: Doutor, para encerrar, uma pergunta que me pega aqui, porque na época da Covid, se você observasse uma pessoa sem máscara, você apontava, todo mundo apontava o dedo para ela, na direção dela, né? Porque todos estavam de máscara e ela era a diferente. E aí eu ouvi uma tese de que nós nunca mais seríamos os mesmos, que a gente ia passar a usar máscara muitas vezes no transporte público e tudo mais, tal. O senhor esperava que a coisa fosse diferente? E uma paralela a essa, quanto a gente evitaria de casos de gripe, de síndrome respiratória aguda grave, essas coisas, se as pessoas usassem máscara como uma rotina?
0: Olha, Ronald, nós não mudamos, nós não aprendemos de fato. A máscara é um mecanismo de barreira para infecções respiratórias em geral. Então, qual é a recomendação que continua muito importante? Primeiro, estar com a vacina em dia, como a gente falou anteriormente. Segundo, se você tem um sintoma respiratório, não saia de casa, faça home office, avise no trabalho. A gente tem essa coisa assim, não foi trabalhar até gripado, é tão dedicado que ele foi trabalhar gripado. Não, esse cara pode causar um surto no seu local de trabalho, inclusive com pessoas mais vulneráveis, tendo um desfecho ruim. Então, não vá trabalhar se tiver com sintomas. Se tiver aqui, use máscara, né? E nos ambientes aglomerados, use máscara. No metrô, no transporte público, né? Numa área de alto risco, como ambiente hospitalar, atendendo pacientes no pronto-socorro, use máscara, né? A etiqueta respiratória, então, vai tossir, vai espirrar, ponha a mão, o proteja com o cotovelo para não contaminar as mãos e a higiene das mãos frequente. E
1: Doutor
0: fazer testagem para saber que vírus está
1: Perfeito.
0: causando a doença.
1: Perfeito. Doutor Evaldo Stanislau, muito obrigado mais uma vez por nos atender aqui na Rádio Bandeirantes. Grande abraço, viu?
0: Grande abraço para todos. Bom sábado.
2: Obrigada, doutor. Na próxima que o senhor estiver aqui em Paris, o café sai, hein? Um grande abraço.
1: Valeu. Agora, 15 minutos para as 10 horas da manhã, é o que marcou o quinto sinal.
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1: De volta aos Estados Unidos com o Capriotti, com o Quesada, começando pelo Capriotti para falar de Copa do Mundo. Ô Capri, a gente encerrou a nossa última conversa falando a respeito de decepções, o que chama a atenção de vocês, de seleções, de jogadores ou de outro aspecto. Queria ouvir de você, Capri, o que que você acha?
4: Sim. Olha só, Ronaldinho, eu acho que até anteontem, se você fizesse essa pergunta, eu ia falar para você, poxa, a seleção da Turquia É uma decepção, né? Mas aí a Turquia ganhou dos Estados Unidos. E, bom, eliminou um pouquinho aquele vexame das duas primeiras rodadas. Agora, hoje não tem como não colocar o Uruguai como a grande decepção até aqui dessa Copa do Mundo, né? De novo, eliminado na fase de grupos, dois empates. Ontem, uma falha bizarra do Muslera. Eu não sei, o Bielsa até tentou explicar ontem, depois na coletiva, o que o levou a trazer o Muslera de volta à seleção. Ele entendia que... Porque o Muslera já havia falhado em outros jogos, em outras Copas, no gol do Uruguai. E o Bielsa disse que enxergou nele ali uma liderança, por isso ele trouxe o Muslera de volta. E depois, na coletiva, ele também falou, na transmissão, ontem, a gente estava falando, e nas redes sociais também, da mesma maneira, muita gente dizendo, pô, o Bielsa queimou o Muslera, arrancou ele do time no intervalo para colocar o Rocher, mas na coletiva, o Bielsa disse que o Muslera pediu para sair. O Muslera foi quem chegou no vestiário e falou, eu quero sair. Então, acho que é o combo, né? Seleção do Uruguai, Muslera, como as grandes decepções dessa Copa até aqui, Ronald.
1: Fala, Quesada.
5: Ah, sim, eu tô com o Capri, né? Por isso que eu falei que era veste azul, né? O azul claro, a celeste, né? Conhecida assim, a celeste olímpica, né? Realmente o Uruguai fez uma campanha bem ridícula, né? Nesse sentido, e tudo errado, ambiente ruim, Bielsa falando coisas que não tem nada a ver, meio desconectado com algumas realidades, né? Ontem, por exemplo, tirar o Valverde. Poxa vida, o Valverde é o melhor jogador uruguaio. Não se tira um jogador desse tamanho num jogo de classificação, né? Mas a Espanha, que inclusive ajudou a eliminar o Uruguai, para mim também faz uma campanha bem abaixo do que se esperava, né? Empatar com o Cabo Verde, tá, tudo bem, tem uma história linda do Vozinha e tal, mas eu acho um vexame isso. Aí conseguiu se recuperar contra a Arábia, e ontem, assim, também não fez um grande, grande jogo, né? Acho que a Espanha, que é apontada por muitos como uma possível postulante ao título, está jogando futebol realmente bem abaixo da crítica do que a gente espera, né? Mas o Uruguai realmente é, para mim, a maior decepção, por se tratar de uma escola de futebol, de um time bicampeão do mundo, né? Com alguns bons talentos, e que naufragou nessa Copa sem ter vencido nenhuma partida, né? Ter conquistado apenas 2 pontos em 9, realmente foi uma baixaria o que fez a seleção uruguaia nessa Copa do Mundo.
1: Rapaz, eu achava...
2: E você, Ronald?
1: Acho que o Uruguai tá disparado, quero até colocar um outro ponto aqui. É que eu achava que a partida entre Paraguai e Austrália tinha sido a pior partida que eu tinha visto na vida, porque foi uma coisa simplesmente tenebrosa. Coisa de não acertar 3 passes, e não é que o segundo tempo foi ruim, não... Tudo foi terrível do começo ao fim. O jogo de ontem, entre Uruguai e Espanha, meu Deus do céu, que jogo tenebroso também, né? A própria Espanha criando pouco. E o que eu queria falar para vocês, falar com vocês é o seguinte. A gente sempre chega para uma Copa com os ícones, né? Ícone da França, apesar de ter vários craques, é o Mbappé. Tá indo bem. Na Noruega, que pode não ser a favorita, mas tem o Haaland. Ok, jogando bem. O Messi na Argentina com 39 anos, maravilha, tudo perfeito. E aí você chega na Espanha, e a Espanha despontava com as duas forças da Europa, Espanha e França, né? As duas forças. A questão física do Yamal, será que não é o grande problema da Espanha de não ter o grande diferencial, o grande jogador que ele é em plenas condições? Fala você primeiro, Capri.
4: Certamente, não é? Ele ficou muito tempo parado para se recuperar e poder voltar a jogar a partir da segunda rodada aqui, não é, Ronaldinho? Então, mesmo na juventude, mesmo com 19 anos de idade, até você recuperar 100% da forma física, leva um tempo. Acho que o Yamal ainda vai ser protagonista com a Espanha aqui. Ele teve já alguns lampejos disso e acho que ele vai crescer ainda na competição. Mas certamente está faltando aí o brilho dele. Tá faltando um pouquinho do Cristiano Ronaldo também. O Cristiano Ronaldo foi criticado nas duas primeiras rodadas, né? Na primeira rodada principalmente, quando ele passou incólume no jogo, e depois ele se recuperou no segundo jogo. Mas está faltando mais, brilho do Cristiano Ronaldo a entrar na Copa. E acho que um brilho que a gente não esperava e que veio é do Vinícius Júnior. Porque pouca gente esperava que o Vinícius Júnior fosse abraçar o protagonismo como ele abraçou nos 3 primeiros jogos da

0: seleção brasileira. Porque ele já tinha passado duas Copas meio à sombra. E agora não, o Vinícius Júnior está sendo um protagonista, vice-líder na tabela da artilharia. Então acho que esses nomes aí são os que estão entregando aqui na Copa, Ronald.
1: E aí, Quesada?
2: O Yamal realmente, quando não tem condição física, realmente isso acaba atrapalhando o desenvolvimento, né? Para azar da Espanha, realmente ele não chegou tão bem assim, né? Agora, durante a Copa surgem aqueles que a gente não imagina que podem ser os caras diferentes, né? Balogun, por exemplo, dos Estados Unidos, Undav da Alemanha, quem diria que Undav estaria fazendo a Copa que ele está fazendo, né? E o Vini, pra gente, realmente é uma surpresa incrível, né? Não que a gente não confiasse no Vini, mas, poxa, ele chegou aqui cheio de interrogações, um cara que nunca tinha conseguido fazer na seleção o que fizera no Flamengo e principalmente no Real Madrid, ganhando Champions, sendo eleito o melhor do mundo, sendo artilheiro, né? Então precisava realmente de uma sequência do Vini, e ele teve essa sequência. A gente para agora com a frieza, depois dessa primeira fase praticamente encerrada, e ele fez gols nos três primeiros jogos da Copa. Isso é um negócio histórico, né? Faz gol na estreia, faz gol no segundo jogo contra o Haiti, faz gol contra a Escócia, né? Então, é uma grata surpresa. E pode ser o cara, né? Por que não? Pode ser o nosso cara na Copa do Mundo. Quem imaginar que o Vavá fosse fazer aquela Copa? Quem imaginar que o Jairzinho seria o cara? Quem imaginaria que o Ronaldo, né, fosse se recuperar depois de quase 2 anos afastado e fosse ao lado do Rivaldo o principal jogador da seleção em 2002, né? Às vezes a construção acontece durante a própria Copa do Mundo. E que bom pra gente, né? Que o Vini continue assim. Porque se o Vini continuar nessa média... Ah, gente, vocês podem me chamar de louco, mas aí o Brasil chega à final da Copa, se ele mantiver essa média. Pode escrever aí.
3: Gosto bastante do Vini. Gosto bastante do Vini, e assim, para mim, a maior decepção, claro, concordo com vocês, o que vocês disseram sobre o Uruguai, mas é que como eu acompanho mais, vamos dizer assim, os campeonatos locais, a Espanha, que coisa, achei que fosse uma máquina que ia entrar com tudo. Tá decepcionando.
4: Vai ver que é a seleção da segunda fase, né? Como foi com outras tantas, foram mal na primeira fase e arrebentaram na segunda. Galera, pra gente caminhar pro fim aqui, como é que tá a rotina da seleção brasileira? O que a gente tem hoje pra amanhã? Porque a gente tá 2 dias e algumas horas de ter uma eliminatória pela frente e rumar o caminho pras fases mais adiantadas, que é tudo que o torcedor brasileiro espera.
0: O Quesada fala da seleção é porque ele está saindo em instantes para acompanhar o treino da seleção. Fala aí, Quesada, sobre a seleção.
2: Capri, Sônia e Ronald, é o último treino, né, antes do embarque. O Brasil treina já, daqui a meia hora. A gente está ao lado aqui, praticamente, do treino. Vou correr para lá para ver aqueles 15 minutos indefectíveis de Bobinho, né? Na realidade, o Bobinho é o repórter, que a gente fica olhando lá e não vê nada, né? Mas tudo bem. Aí, às duas da tarde... a seleção vai para Houston, tá? Então já embarca já. Tô com a programação aqui. Amanhã tem um treino no estádio do Houston Dynamo, que é o time lá de Houston, às 10 da manhã. E depois um horário a definir ainda, a entrevista de Ancelotti e mais um jogador, que é aquela entrevista oficial da FIFA, sempre com o técnico e sempre com o jogador. E aí, finalmente, Ronald, Sônia, Capri, na segunda-feira, o grande jogo da nossa seleção contra o Japão, para tentar chegar às oitavas de final da Copa do Mundo. Essa é a programação desses 3 dias do selecionado de Carlo Ancelotti.
4: Boa, Quesada. Bom trabalho para você, o acompanhamento da seleção
2: brasileira.
4: E que dê tudo certo para a gente aí. Boa viagem aí para todos. Ô, Capri, e aí, o que a gente tem? Hoje tem muito futebol ainda, porque é a última rodada daquela que todo mundo adora, né? Porque daqui 2 semanas, Capri, no dia 20... de julho, as pessoas vão estar falando, ai, que saudade de ver um Congo contra o Uzbequistão, né? Porque não vai ter mais, né, rapaz?
0: É só hoje
4: tem um monte de jogo, né?
0: É isso. Que saudade de ver o Vozinha, né? O Vozinha, quem gosta do Vozinha, sexta-feira é o último dia, hein? Aproveita lá que sexta é o último dia. Mas é o seguinte, olha só, Ronaldinho, bom, hoje tem, é para pegar a pipoca e ir pro sofá e se deleitar, viu? Porque hoje nossa primeira transmissão é de Croácia e Gana, jogo que vale aí a classificação para essas duas equipes. No mesmo grupo tem Inglaterra e Panamá, né? O Harry Kane vai estar em ação hoje, acreditamos que sim, né? Que o Kane estará em campo.

0: campo hoje. Esses jogos acontecem às 18 horas, é a nossa primeira transmissão, Croácia e Gana. Depois, logo na sequência, às 8h30, que jogo, hein? Colômbia e Portugal. James Rodrigues, que joga só na seleção, contra o Cristiano Ronaldo e toda a esquadra portuguesa. Então, 20h30, 8h30 da noite. E no mesmo horário tem Congo e Uzbequistão, que a gente vai acompanhar. E para fechar esse sábado de gala, a Argentina e Jordânia, a nossa transmissão às 11 da noite. No mesmo horário tem Argélia e Austrália. E ontem o Lionel Scaloni fazendo uma deferência a um jornalista argentino que aos 91 anos de idade está na sua 18ª Copa do Mundo, o senhor Henrique Macaia, que eu tive o prazer de conhecê-lo no Qatar em 2022, e ele está de volta aqui, já foi muito homenageado pela FIFA, de 18 Copas do Mundo, 91 anos de idade. O senhor Henrique perguntou para o Scaloni ontem na coletiva, não é, se o Messi ia jogar. E o Scaloni, então, respondeu que não, que ele vai ficar no banco de reservas. Então, a Argentina, mesmo sem o Messi, vai ter toda a nossa atenção, porque é candidatíssima a título, e esses são os nossos jogos de hoje, Ronald.
1: Maravilha. Valeu, Capri. Ótimo trabalho para todos vocês aí, tá bom?
0: Obrigado, Ronald. Um ótimo sábado para você. Boa sequência aí. Sônia, um beijo para você. Excelente sábado. E aproveite o calor parisiense aí.
2: Pode deixar, Capri. Um beijo enorme para você. Beijão, Queçada. E, ó, tô acompanhando o trabalho daqui. A gente não vai perder um frame de jogo.
1: É isso aí.
2: É como diz você aí, depois do jornal, gente, é hidratar bastante. Vamos assistir os jogos.
1: É isso aí. Boa. Boa. Bom trabalho, Capri. Ó, quero mandar um grande abraço aqui também para o nosso querido Manuel Zaidan, que está nos acompanhando, mandou mensagem para mim agora, está acompanhando a gente lá em Uberaba. Um grande abraço para o Manuel. Outro que mandou um abraço aqui foi o Guga, nosso ouvinte de todos os dias, Aldélia Vido também, o nosso muito obrigado. Está chegando ao fim o Jornal Gente. Sônia, muito obrigado, viu? Um beijo para você, prazer estar com você mais uma vez.
2: Nossa, para mim é sempre uma honra, Ronald. Jornal bom passa rápido. Nossa, 2 horas aqui e que a nossa audiência querida sempre conosco. Um beijo para você, um beijo para todos vocês e a gente volta na segunda-feira.
1: É isso aí, valeu. 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O Quintinal está marcando 10 da manhã. Vem aí o Danilo Gobato com do bom e do melhor. Grande abraço a todos. Obrigado pela companhia. Valeu, tchau.
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10 horas, muito bom dia, tá no ar o do bom e do melhor, aqui pela Bandeirantes, pelas emissoras afiliadas que compõem a rede Bandeirantes de rádio, pelo aplicativo Bandplay, também com transmissão no YouTube, youtube.com/radiobandeirantesoficial, por lá o ouvinte internauta consegue acessar aqui o nosso chat, o nosso bate-papo, interagir por lá também, além de acompanhar a nossa live, a transmissão em vídeo do Estúdio 2 aqui da Bandeirantes. Daqui a pouquinho, né, as nossas convidadas, os nossos convidados vão chegar aqui, você vai poder ver todos eles em vídeo também, em youtube.com/radiobandeirantesoficial. E daqui a pouquinho a gente vai conversar no Plantão Médico Bandeirantes, a gente já vai abrir aqui em instantes para falar de um assunto super importante, né? A gente vai conversar com a Bárbara Calmeto, que é neuro

0: psicóloga, para falar sobre a T21. Você sabe o que é a T21? É a síndrome de Down. E a gente tem aqui novos estudos que foram publicados, que foram divulgados recentemente, que fala bastante sobre a expectativa de vida, não é? Se em 49 a gente tinha uma expectativa de vida ali para pessoas com síndrome de Down, ali na faixa dos 12 anos, hoje a gente já tem uma expectativa de vida de 60 anos. A gente precisa falar sobre isso, não é? A gente precisa falar como é a terceira idade para uma pessoa com síndrome de Down com a T21. Então, para falar sobre esse assunto, tirar todas as dúvidas, a Bárbara Calmeto, neuropsicóloga, aqui conosco. Na segunda parte do programa, vamos receber aqui no estúdio Bandeirantes. Ele está chegando, é o Taumaturgo Ferreira, o ator, artista plástico Taumaturgo Ferreira, que está em cartaz aqui na capital paulista com a peça Caixa 2, do Juca de Oliveira, que fez um sucesso danado na década de 90, ficou 5, 6 anos em cartaz, rodou o Brasil e agora ganha uma nova montagem com o Taumaturgo no elenco. Tem muita gente bacana ali também, o Paulo Gorgulho, Cassis Capim, a Flávia Garrafa, a Sofia Abraão, no Teatro das Artes, dentro do Shopping Eldorado. E o Taumaturgo vai relembrar ainda os momentos marcantes da carreira, os personagens de sucesso. Ele que teve uma passagem muito bonita aqui pela Bandeirantes, ficou 5 anos contratado pela Bandeirantes, fazendo novela uma atrás da outra, inclusive Os Imigrantes. Então a gente vai relembrar essas histórias daqui a pouquinho com o Taumaturgo Ferreira. Queria aproveitar também e dividir já uma boa notícia, uma novidade aqui com vocês, né? Todo mundo sabe que a Bandeirantes mudou para melhor. Aliás, um ano muito importante, né? A gente tá aí, já abriu a contagem regressiva para os 90 anos da Bandeirantes, a história que começou, né, há quase 9 décadas. Fizemos esse ano 89 anos e a gente ganhou 2 novos estúdios, a gente mudou também, agora estamos numa nova frequência. 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Bom, no nosso chat do YouTube, a Regina Barros está aqui em São Carlos, o Francisco Ferreira de Oliveira. Deixa eu dar uma olhada aqui no nosso WhatsApp, no 11 99904 8756. Lina Leite tá aqui, quase não mando mensagem, mas estou sempre ligadinha, você é demais, sempre assustando os entrevistados com seus estudos. Obrigado, viu, Lina? O Guga de Ribeirão Pires também tá aqui, o Luiz Carlos Santa Rosa Guarujá, Denise Corrochano tá chegando, e quero mandar um abraço para Lenise Vilas e pro Marcelo Cardoso, porque essa semana nós assistimos juntos aí o Jogo do Brasil, assistimos aí aquela partida Brasil e Escócia 3-0, Sabrina também, e num barzinho gostoso, né? Esse clima de Copa do Mundo, com essa transmissão da Bandeirantes, a nossa equipe em loco lá nos Estados Unidos. Daqui a pouquinho a gente vai pra lá, né, Laura? Com o Ricardo Capriotti atualizando aí a agenda e falando de seleção brasileira. O próximo encontro, segunda-feira, tem Japão, hein? Uma cobertura aqui total da Bandeirantes. A gente vai abrir a jornada antes aí pra já entrar no clima de Brasil e Japão. Agora, vamos abrir o nosso plantão médico Bandeirantes, prestar serviço aqui. Daqui a pouquinho a gente faz mais uma rodada com a nossa audiência, tem muita gente já mandando mensagem. Mas vamos abrir aqui o nosso plantão médico Bandeirantes de hoje, vamos lá?
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0: Muito bem, às 10h07, abrindo aqui o Plantão Médico Bandeirantes de hoje, recebendo a neuropsicóloga Bárbara Calmeto, diretora do Autonomia Instituto, Instituto Autonomia. Tudo bem, Bárbara? Como vai? Seja muito bem-vinda, prazer enorme, viu?
1: Tudo bem, bom dia, é um prazer estar aqui com vocês.
0: A gente convidou a Bárbara Calmeto para participar aqui do nosso quadro de saúde, de prestação de serviço, que é o Plantão Médico Bandeirantes do nosso Do Bom e do Melhor, para falar sobre a T21, síndrome de Down, e no momento em que diversos estudos, né, foram publicados, como eu comentei aqui na abertura do programa, trazendo uma mudança importantíssima, não é? Antes, a expectativa de vida, se a gente pegar ali um ano de 49, por exemplo, 1949, a expectativa de vida, uma média, não é, de uma pessoa com síndrome de Down, era de 12 anos, e hoje já se aproxima dos 60, né? E diante desse cenário, é claro que a gente precisa discutir uma série de coisas, né? O cuidado precisa continuar existindo na infância, evidentemente, as escolas preparadas, mas a gente precisa falar da fase adulta, da terceira idade, os desafios que essa pessoa com T21 vai encontrar na terceira idade, não é? Tem muita gente que ainda tem uma visão baseada em estereótipos da T21, da síndrome de Down. E antes da gente falar dos desafios, viu, Bárbara, eu queria justamente falar sobre esses estereótipos, né? O que precisamos entender primeiro sobre a T21, para a gente deixar ali o preconceito de lado, hein?
1: Sim, maravilhoso a gente falar sobre esse tema, e realmente a gente tem muitos estereótipos ainda. As pessoas acabam que por uma proteção, né, querer mesmo cuidar, tratando as pessoas com trissomia 21, né, com a síndrome de Down, de uma maneira muito infantilizada. E isso acaba dificultando até que ela amadureça no dia a dia. Então, ainda há uma dificuldade de entender que a pessoa com síndrome de Down, ela pode ter um desenvolvimento como outra pessoa qualquer, com os apoios que ela precisa, mas ela precisa de ter esse desenvolvimento, essa visão de desenvolvimento. Então, a gente precisa oportunizar que ela faça mais coisas sozinha em casa, buscando autonomia e independência, que ela continue na escola e que a gente vá dando os apoios para que ela consiga evoluir na parte de escrita, de leitura, de matemática, e tendo uma vida, né, com mais autonomia e independência. Eu acredito que esse seja o grande desejo das famílias que eu acompanho e escuto, é que eles tenham uma vida, né? Passem das fases de criança, adolescência, fase adulta e envelhecimento, como você falou, a expectativa de vida teve uma mudança muito grande, com mais autonomia e independência.
0: Quero falar bastante sobre autonomia e independência, mas quero entender o seguinte: já que a gente está falando dessa transição, né, a gente falou que é importante, né, você cuidar na infância, mas também se preocupar com a fase adulta e com a terceira idade, quais são os maiores desafios nessa transição, hein, da adolescência para a fase adulta, hein, Bárbara?
1: Então, os desafios com eles é realmente a gente treinar as coisas que eles precisam. Então, a fazer pequenos lanches no dia a dia, tomar banho sozinho, arrumar a sua roupa, ter uma produtividade cognitiva também, porque muitos, quando chegam na fase jovem, adultos ali, já não estão mais na escola formal, né, na escola ali do dia a dia, a escola normal que a gente chama. E aí acaba que até essa parte cognitiva vai sendo pouco estimulada, o que também impacta quando a gente pensa no envelhecimento e nas pesquisas que mostram o grande nível de demenciação, de Alzheimer, de tudo isso. Então a gente precisa caminhar para esse desenvolvimento, nesses desafios, trazendo a família para entender que é importante sim que eles sejam treinados em coisas do dia a dia, como fazer lanches, se cuidar mais sozinho, dependendo da cidade que mora, conseguir ir até a padaria, ir até a farmácia, fazer pequenas compras. Então, isso tudo é treinável e a gente precisa oportunizar para que eles tenham esse desenvolvimento.
0: E uma pessoa com a T21, com a síndrome de Down, ela pode morar sozinha, por exemplo, né? Como administrar essa rotina, tomar decisões, como avaliar a autonomia, hein, Bárbara?
1: Sim, ótima pergunta. Elas podem morar sozinhas, sim, mas provavelmente

0: realmente precisarão de apoios no dia a dia. A síndrome de Down, ela não tem níveis cognitivos, digamos assim, né? Mas normalmente as pessoas com síndrome de Down têm uma comorbidade chamada deficiência intelectual. E essa deficiência intelectual, ela tem níveis de desenvolvimento. A gente tem deficiência intelectual, né? Pessoas que têm uma deficiência mais leve, outras mais moderadas e outras mais severas. E isso também impacta nesse desenvolvimento de autonomia e independência. Então, quando a gente pensa numa pessoa com T21, com uma deficiência intelectual leve ou limítrofe, que a gente chama, que é praticamente, né, sem essa deficiência, né, que não tem a deficiência intelectual, elas têm esse potencial de morar sozinha, sim. Conseguem morar sozinhas com algum apoio da logística ali do dia a dia, se precisa de medicação, mas a gente já tem hoje, inclusive, instituições no Brasil que dão esse apoio de moradia assistida, que a gente chama, para que eles consigam desenvolver com alguns apoios de alguns tutores ali no dia a dia.
1: Mas fico imaginando que é difícil, né, trabalhar a independência sem deixar de oferecer também um suporte, né? Então você tem que ali equilibrar muitos pratinhos para saber, bom, até que ponto eu deixo essa pessoa ter ali uma autonomia, dou liberdade a ela para ela morar sozinha, tomar as decisões, tocar a vida, não é? Mas também ter ali a retaguarda desse apoio, esse suporte, né, Bárbara?
0: Isso mesmo. Na verdade, em muitas coisas do dia a dia, quando eles moram sozinhos, eles vão precisar sim do apoio e precisa de uma organização. Então, ensinar a pagar uma conta, quando que paga uma conta, como que usa, né, um cartão do banco, fazer os alimentos, né, cozinhar no dia a dia. Então, assim, tudo isso precisa de apoio, de treinamento, mas a gente precisa aos pouquinhos ir ampliando essa autonomia, essa independência. Isso é para todos eles? Não, não é para todos eles. A gente sabe disso. Tem algumas pessoas com trissomia 21 que têm um nível de deficiência intelectual um pouco maior e que vão precisar de mais suporte e que não vão ter como morar sozinhos. Morarão com os pais, né? Com os irmãos, depois, quando os pais não estiverem. Mas mesmo morando com os pais e com os irmãos, a gente precisa pensar no desenvolvimento dessa autonomia e independência. Então, o que que para aquela pessoa com esse olhar bem individualizado, eu preciso estimular para que ele consiga desenvolver. Às vezes, para aquela pessoa individualmente, aprender a pagar uma conta no banco não é relevante, não é socialmente relevante, que a gente fala, né? Não tem importância. Mas ele fazer o café da manhã dele quando ele acorda é importante, por quê? Porque os pais saíram, o irmão foi trabalhar e que não tem ninguém em casa no apoio, e ele precisa aprender. Então, esse olhar de desenvolvimento de autonomia e independência, ele precisa ser individualizado. A gente tem que entender o que é importante para aquela pessoa.
1: Mandar um abraço aqui para Maria Elizabeth Gianotto, participando como sempre, a Toninha Scatena, a Marina Queiroz, a Aldélia Vido, quem mais que mandou mensagem aqui? A Vera Pirillo, a Vilma Ceciliato também me escreveu, tá ouvindo, tá na escuta, o André Fontana, o Dinho Wiss também, Rosana Zanini, um abração aqui para o Costabile Salzano, brigadíssimo, viu, Costinha aí, pela parceria. Tem mensagem já no nosso WhatsApp no 11 99904-8756. Mari Nascimento deixando um cheiro aqui. O Hélio da Vila Maria, bom dia Danilo. Estou sempre ligado nas suas apresentações e no plantão médico, que é muito esclarecedor, né? E hoje a nossa pauta aqui é com a Bárbara, que é neuropsicóloga, a Bárbara Calmeto, para falar sobre T21, para falar sobre a síndrome de Down. A gente precisa, né, aprender, entender para não ter preconceito e até ajudar. De alguma forma, não é? Se tem ali alguém na família, alguém no trabalho, a sociedade como um todo, a gente precisa estar preparado para lidar com isso tudo da melhor forma possível, né? E aí eu queria, já que a gente está falando da fase adulta, e esse era o gancho, mas eu não queria deixar de falar também da importância de ter as escolas, os professores preparados também, não é? Bárbara, existe isso de uma escola específica, especializada em T21, em síndrome de Down, quando a gente fala em inclusão, a gente precisa colocar numa escola, entre aspas, né, pelo amor de Deus, normal, para todo mundo conviver junto. Queria entender um pouquinho sobre isso, por favor.

0: Sim, há uma expectativa e uma tendência do nosso governo, do Ministério da Educação, da inclusão, né? A inclusão como um todo, e essa premissa é que todos têm direito a estar na escola comum, a escola normal ali, que a gente chama, né, entre aspas, buscando essa inclusão. Porém, assim, eu que estou no dia a dia, que estou há 20 anos na área de neurodivergência, a gente sabe os desafios dessa inclusão. Então, eu sei que é complicado explicar exatamente isso para um público mais amplo, né, para o senso comum, mas realmente a inclusão não é para todos. Nem toda pessoa com T21 vai se beneficiar de estar numa escola comum. Por quê? Porque nem toda escola está preparada para dar o que ele precisa lá. Mas a gente precisa, ao mesmo tempo, capacitar os professores e as escolas para isso. Então, a gente precisa ter os apoios nesse sentido. Os professores buscando o que é importante, qual é o processo de aprendizado daquela criança, fazendo o PEI dela, que é o plano de ensino individualizado, quais são as estratégias mais importantes para o aprendizado daquela criança, incluí-la nas atividades sociais, no grupo. Normalmente o grupo, né, das escolas, as outras crianças fazem muito bem essa inclusão, recebem bem, mas a gente precisa entender que para os casos mais graves, para os casos que não acompanham o que está sendo feito ali na escola, muitas vezes não traz benefícios, né? Você pensar numa pessoa com T21, com uma deficiência intelectual mais grave, que está, por exemplo, no quinto ano, no sexto ano, e não acompanha nada da disciplina que está sendo feita ali, a gente começa a se questionar realmente se está sendo benéfico para ela. E aí a gente, de alguma maneira, vai pedindo os apoios de algumas instituições, como a Paz, Pestalozzi, clínicas, né, algumas outras ONGs, que dão apoios para poder também ajudar nessa inclusão, porque só a escola não vai dar conta disso. Então a gente precisa trabalhar aí em várias frentes como uma rede mesmo de inclusão. A inclusão ela não é feita por uma pessoa. A inclusão ela é uma rede e a gente precisa cada vez mais trabalhar como rede.
1: Tem perguntas aqui para a Bárbara. A gente já vai repassar aqui as dúvidas do ouvinte Bandeirantes, que se manifesta pelo 11 99904-8756. O Glaucio, ele é psicanalista e ele quer saber da importância, né, da terapia. Então a gente já falou um pouquinho das escolas, né? A terapia também é importante nesses casos, fazer um acompanhamento ali contínuo, Bárbara?
0: É muito importante. E aí depende mais uma vez da necessidade individualizada. Por quê? Porque quando a gente fala de terapia, fica no senso comum a psicologia, né? Que é a minha área, inclusive, de atuação. E a psicologia a gente tem muitas pesquisas já voltadas e para o nosso desenvolvimento, tanto de aspectos socioemocionais, para trabalhar a questão de regulação emocional, né? Essa busca socioemocional, as habilidades sociais, as adequações sociais que a gente precisa, mas uma área que a gente tem estudado muito na parte de neuropsicologia é a parte cognitiva, a estimulação cognitiva, para que a gente consiga, através de uma rede cognitiva, ampliar esse potencial do cérebro com T21, principalmente pensando na fase adulta, jovem, adulto e envelhecimento com o aumento da expectativa de vida, né? Essa demenciação que a gente tem um número aí de 30 a 40% acima de 50 anos. Então é um número bem alto. Então a psicologia a gente já tem muitos estudos. Junto disso, como nós somos uma rede de inclusão, e isso é verdade, na parte dia também acontece. Então hoje a gente já tem muitos estudos e prática de terapia fonoaudiologia, da terapia ocupacional, da psicomotricidade, da musicoterapia, da fisioterapia. A gente tem muitas áreas aí terapêuticas que juntas conseguem trazer sim uma qualidade de vida e desenvolvimento maior para as pessoas com sinal.
1: Sua xará aqui, a Bárbara, mandou mensagem no nosso WhatsApp perguntando sobre um perfil, né, de comportamento que muitas vezes é associado

0: T21, né? Ela quer saber se é um mito e se é verdade, para a gente falar um pouquinho sobre comportamento. E ela fala aqui sobre associar as pessoas com T21 ou um perfil muito carinhoso, né? Olha como essa pessoa é carinhosa e amorosa, ou um perfil até agressivo. E aí a gente volta um pouquinho lá no início da entrevista com relação aos estereótipos, né? Isso acaba criando uma imagem que nem sempre acaba correspondendo com a realidade, não, Bárbara?
1: Isso é verdade. A gente tem muitos estereótipos, né? Assim, eu tô há 20 anos na área e convivo com muitas pessoas com T21 de todas as idades e via de regra, eles são sim muito carinhosos, gostam muito de estar junto, tem idade até dessa censura. O controle inibitório que a gente chama, que é uma questão de desenvolvimento da parte pré-frontal, né? Essa parte mais da frente do nosso cérebro, de funções executivas. Então, via de regra, eles têm esse perfil mesmo, mais carinhosos, nesse sentido. Mas, ao mesmo tempo, tem também um perfil mais rígido, né? A gente chama de teimosos. Ah, eles são teimosos demais. É uma rigidez maior, uma inflexibilidade cognitiva, que também tem a ver com a função executiva no nosso cérebro. E, em alguns casos, quando a gente tem pessoas com T21 com outras comorbidades, com uma deficiência intelectual mais grave, com uma não comunicação, né, fluida, então pacientes, crianças, adolescentes e adultos que não falam, que não se comunicam, essa questão da agressividade pode acontecer sim. O que a gente orienta sempre a família é a buscar a terapia para ter esse acompanhamento e a orientação parental também, e as terapias em grupos também, os grupos de habilidades sociais, os grupos de desenvolvimento de autonomia e independência e habilidades funcionais, que a gente chama, eles são muito importantes para que eles aprendam também essa convivência maior com os pares, e isso vai ajudando também. Em muitos casos, é importante também o acompanhamento com um neuropediatra, com um psiquiatra, para que tenha a questão da medicação. Então, o olhar, ele é muito individualizado. Via de regra, eles são mais carinhosos, até porque não tem muito esse controle inibitório de abraçar, de beijar, de estar o tempo todo, mas a gente tem sim casos de mais agressividade que tem a ver com essas comorbidades e com necessidades específicas.
0: Estamos conversando aqui no Do Bom e do Melhor, no nosso quadro de saúde, o Plantão Médico Bandeirantes, com a Bárbara Calmeto, que é neuropsicóloga, falando sobre T21, a síndrome de Down. E é claro, não é que a ciência avançou, as famílias hoje têm acesso, né, a informações e que bom, a expectativa de vida aumentou também. A gente já falou e já foi pontuando ao longo dessa entrevista alguns desafios encontrados, seja no ambiente escolar, na primeira infância, na infância. Na fase adulta, na terceira idade, a questão do mercado de trabalho, das oportunidades também é um problema, né, Bárbara? A gente sabe disso, né? O acesso e as oportunidades de pessoas com T21 no ambiente de trabalho. Aqui na Band, e não é por nada não, não é fazer médico à empresa, mas aqui a gente tem vários profissionais, né, que ficam ali na recepção, recepcionando os convidados, as pessoas que vêm visitar aqui a empresa, e eles vão mostrando, né? E é muito bacana, a gente tem uma troca, tem um contato. Mas ainda que a gente já tenha falado de alguns desafios, você no consultório, com o instituto, o que que ainda está faltando, né? Seja como sociedade, seja com a questão política também, não é? De estímulos, o que que está faltando ainda avançar, hein, Bárbara?
1: Isso é muito bom. A gente teve a lei de cotas, né? Que isso facilitou bastante a inclusão no mercado de trabalho. Embora a lei de cotas seja uma lei para todas as pessoas com deficiência, não só síndrome de Down, e as pesquisas mostram que as deficiências intelectuais, né? Que incluem síndrome de Down, autismo, elas são normalmente as últimas pessoas a serem colocadas, né? Quando a gente tem uma questão de cotas a serem cumpridas, mas foi um avanço muito grande. O que ainda falta muitas vezes é um conhecimento. As pessoas nas empresas, né, que estão nos RHs e que estão nas grandes empresas aí que precisam cumprir as cotas, por exemplo, elas têm pouco conhecimento sobre a síndrome de Down, acabam

0: tem a questão da rigidez cognitiva. Isso é ruim para algumas coisas e bom para outras, né? Como tudo na vida. Então, essa questão da rigidez para o mercado de trabalho, de não faltar, de serem extremamente corretos ali com o que estão fazendo, então não vão ficar tentando burlar situações, porque o que foi falado eles vão cumprir. E a gente vai trabalhando o potencial deles dentro da própria empresa. Eu tenho pacientes, por exemplo, que trabalham em empresas multinacionais, em universidades, fazendo esse serviço que você falou aí de recepção, de apresentação, e que assim, as pessoas que vêm visitar ficam maravilhadas. Gente, como eles sabem de tudo, porque eles têm uma boa memória em relação a isso, né? A contar a história do local, a explicar aonde fica cada coisa. Então, o que ainda falta realmente é uma questão de preconceito no sentido de antes de entender a conceitualização disso, e buscar as oportunidades que eles podem mais. Então, entender ali, buscar. A gente tem hoje, por exemplo, lá no Autonomia Instituto, a gente trabalha com emprego apoiado, que é uma metodologia de inclusão. Então, a gente tem todo o acompanhamento, a gente vai até a empresa, a gente identifica as vagas, os potenciais postos de trabalho para os nossos pacientes. A gente faz uma palestra para as pessoas que vão trabalhar com eles, de como lidar no dia a dia. A gente vai no primeiro dia de trabalho, acompanha. E vai fazendo a supervisão e o acompanhamento disso até que a empresa consiga dar conta de dar os apoios sozinhos. Então, esse é um desafio hoje. Melhorou muito, né? Como eu falei, eu estou há 20 anos na área, então eu vejo essa melhoria, mas a gente ainda está, iniciando esse caminho de inclusão no mercado de trabalho.
1: Bárbara Calmeto, que é psicóloga, neuropsicóloga, falando sobre T21, síndrome de Down, aqui no Do Bom e do Melhor, ajudando a nossa audiência a saber, se informar, não é, sobre esse assunto. Convido aqui a todo mundo, os nossos ouvintes, a passar a seguir, acompanhar o trabalho no Instagram, porque a Bárbara tem lives, tem posts ali que falam sobre outros assuntos também. É barbaracalmeto.psi, de psicóloga, barbaracalmeto.psi. E convido aqui também a conhecer o Autonomia Instituto. O autonomia é para autismo, é isso, Bárbara, ou não?
0: Então, nós somos especializados em transtornos do neurodesenvolvimento. Então, lá no Autonomia Instituto, é uma clínica, particular lá no Rio de Janeiro, na capital. Nós somos especializados em autismo, em síndrome de Down, em TDAH. Então, todos os transtornos do neurodesenvolvimento, a gente faz a intervenção, infância, adolescente e fase adulta também.
1: Então, convido aqui também o ouvinte a seguir o arroba Autonomia Instituto, e tem sempre ali uma ajuda que, para quem tá precisando, né, ter esse suporte, essa rede, é importantíssimo. Bárbara, obrigado, viu, pela ajuda aqui, pela troca, por ter. Para compartilhar tantas informações importantes, a gente precisa realmente acabar com o preconceito, e só falando, né, só trazendo luz para alguns assuntos é que a gente vai resolvendo essas questões. Brigadíssimo, viu, Bárbara?
0: Eu que agradeço. Agradeço aí a possibilidade de falarmos sobre isso e que a gente leve isso para outras pessoas, porque realmente é falando, conscientizando que a gente diminui o preconceito.
1: Obrigado, Bárbara. Bom fim de semana. Até uma próxima. 3 horas, não. 10 horas e 31 minutos. Olha eu já aqui errando. Perdão, o relógio é porque mais tarde tem jogo, né? Um sábado, um final de semana recheado de atrações aqui na Bandeirantes. É Copa do Mundo, meus amigos. Então vamos lá, vamos já direto para os Estados Unidos, pegar um avião aqui e ir lá para os Estados Unidos com a nossa equipe.
2: Estamos na Copa. Agora, informações que chegam dos Estados Unidos.
1: Ah, que delícia! Copa do Mundo! Eu tô acompanhando todos os jogos, viu? Tô acompanhando mesmo, de verdade, todos os jogos. E é a Copa com o maior número de gols já, não é isso, Ricardo Capriotti? Muito bom dia!
3: Tudo bem, Danilo? Bom dia a você e a todo mundo que está conosco aqui no Do Bom e do Melhor, aqui em Nova Jersey. São 9 horas e 32 minutos, costa leste dos Estados Unidos. Ô, Danilo, eu já vou bater um papo com

0: contigo. Deixa eu só... Podemos acionar o Alexandre Pretzel?
1: Claro, por favor.
0: Porque
1: por favor.
0: É muito curtinho ali.
1: É, não, eu sei. Prioridade para a nossa reportagem. O treinamento da seleção...
0: É muito curto, 15 minutinhos, nada. Então o Pré tá acabando de começar agora o treino da seleção, então vamos lá para o campo de treinamentos da seleção, New York Red Bulls, onde está Alexandre Pretzel, que vai mostrar as imagens. Olha lá, olha o Pretzel aí na imagem já. E aí ele vai sair da frente da câmera, né, Pretzel? Aí a gente vai ver os boleiros atrás dele lá. Fala aí, Pretzel, bom dia.
2: Não, bom dia, Capri, bom dia, Danilo. Fala, mas é que Pretzel. Eu tô na frente da câmera porque os jogadores não entraram ainda. Então hoje, por incrível que pareça, está um pouquinho atrasado o início do treinamento, que era para começar às 9h30. O Ancelotti é um cara pontualíssimo, viu? E agora que os jogadores, daqui a pouco, eles vão começar a passar. A gente fica narrando daqui a entrada em campo dos jogadores no treino. Essa é a nova modalidade, porque é o que é possível ser feito, né? Então aqui, ó, eu tô olhando para o lado direito, que é onde eles vêm de lá, né? E eles vão entrar no campo, eles vão passar aqui, ó, onde tem a câmera aqui. Claro que tem mais gente já posicionada. Aí eles passam aqui, indo direto ali para as estacas. Tem umas estacas ali paradas, onde os jogadores vão fazer um treinamento técnico e tático. O que a gente tem tido acesso, né, nesses 15 minutos? Bobinhos, aquecimento, certo? Um bate-bola, mas quando começa o treino de fato, aí a imprensa tem que sair, ela tem que deixar aqui o recinto, né? O local destinado a todos nós. Sobre treino, viu, pessoal? Não tem muito o que dizer em relação... a preparação do time por uma coisa muito simples. O Ancelotti vai escalar o mesmo time. Se ele fizer algo diferente, vai ser uma grande surpresa para todo mundo. A gente está vendo agora a imagem do treino de ontem, né, na reapresentação dos jogadores. Então a equipe está praticamente definida. O Rayan muito, muito confiante e muito confiável por parte do treinador também. Então o Rayan ganhou a posição de titular, deu entrevista ontem, né, uma entrevista bem protocolar. Até foi engraçado quando um repórter de uma mídia internacional perguntou para ele: você sabe dizer o nome de algum jogador do time do Japão? Aí ele parou, começou a rir e tal, e não sei. E aí deu uma resposta lá trivial, né, dizendo que o Japão é um grande adversário. Então muito respeito ao Japão, mas o Brasil já está praticamente definido com o Alisson, Danilo, Marquinhos, Gabriel Magalhães e Douglas Santos, meio de campo com Casemiro, Bruno Guimarães e Paquetá, e na frente o Vinícius Júnior, o Matheus Cunha e também o Rayan. Não saiu o árbitro ainda do jogo, viu? Mas muita atenção para a arbitragem, porque a CBF emitiu uma nota, fez uma carta para a FIFA reclamando do gol anulado do Vinícius Júnior contra a Escócia. As polêmicas estão muito grandes. Ontem o Irã teve um gol anulado de uma maneira surpreendente, né? Tá todo mundo reclamando demais esse gol anulado contra o Irã em relação ao Egito. O Irã ganharia o jogo, ficaria na frente do Egito, se classificaria automaticamente. Então tem muita coisa envolvendo a arbitragem, muitas reclamações já nessa terceira rodada, na definição de vagas, depois de um início tranquilo para os apitadores. Então a CBF também está de olho nisso, fez pressão em relação ao gol anulado do Vinícius Júnior, e nós estamos aguardando para saber quem é que vai apitar o jogo entre Brasil e Japão. Vai sair hoje, certamente, na próxima segunda-feira. Capri e Danilo.
1: Tá chegando.
0: Muito bom.
1: Falta pouco, né, Capri, para esse encontro aí Brasil e Japão na segunda-feira, mas o Preto já tá acompanhando o treino, né? E a expectativa mesmo, né? Porque agora, se não passar, volta para casa, né, Capri?
0: É, exatamente. Agora perdeu. A partir de amanhã, né, Danilo? Amanhã começa o mata-mata, já com África do Sul e Canadá. Quem perder agora, adiós, né? Já era. Então, não tem mais agora margem para erro. Qualquer falha, qualquer deslize, e as seleções vão ficar pelo caminho. Por isso a importância do jogo da segunda-feira pra gente, né? A seleção do Japão, a gente tem um histórico aí muito, um retrospecto muito positivo e favorável contra os japoneses, mas vai que tá num dia ruim, perde e vai embora. Então toda a atenção, toda a preparação aí, como o Pretzel tá acompanhando agora, ajustar os detalhes, né? Mínimos detalhes agora, porque isso pode ser o diferencial entre permanecer na Copa ou voltar para casa, Danilo.
1: É, mas você sabe que no último, eu falei Capri, Pretzel, que eu tô realmente acompanhando aí os jogos, e claramente, né, a seleção brasileira mostrou um futebol completamente diferente do que da estreia com o Marrocos, mesmo depois enfrentando o Haiti, que tá no último lugar no ranking da FIFA. É, não sei, às vezes a gente fica meio emocionado, né, que é a palavra do momento. Mas com certeza deu para perceber ali uma evolução da seleção brasileira já nesse último jogo, não, Pretzel e Capri?
2: Ah, sem dúvida, acho que foi inegável isso, né? Foi um time consistente, um time bem equilibrado e não sofreu contra a Escócia, né? Porque esse tipo de jogo, a Escócia jogava classificação também. Então quando há um conflito...

0: confronto direto, obviamente que a partida pode ficar perigosa. Em nenhum momento isso aconteceu. O Brasil fez o gol muito cedo, né? Uma bola roubada ali do goleiro, do zagueiro, na realidade. Aí o Vinícius Júnior fez o gol driblando o goleiro. Então ali, aquele 1-0 antes dos 10 minutos deu uma tranquilidade muito grande para o Brasil no jogo, e aí chegou aos 3-0 com uma naturalidade muito grande. Ainda não saiu aqui, pessoal, qual o jogador que dará entrevista amanhã com o Carlo Ancelotti. O Departamento de Comunicação não revelou ainda. Haverá um jogador amanhã com o Ancelotti. A FIFA eu sei que gostaria de ter o Neymar dando entrevista, mas quem decide é a CBF. Então está todo mundo na expectativa de que o Neymar fale amanhã no estádio, né, na véspera do jogo contra o Japão, ao lado do Carlo Ancelotti. E o Neymar, é claro, hoje é um jogador reserva, isso é fato, ele não é titular da seleção brasileira, pode virar titular, pode, com andamento da Copa, mas hoje ele é um jogador reserva, mas enaltecido pelo Ancelotti, pelo comportamento dele, integrado ao elenco, em silêncio, né, sem polêmica de redes sociais, e é claro que ele vai ser um jogador importante caso o Ancelotti precise de alguma tentativa de mudança ou até de confirmação de uma possível vitória sobre o Japão na segunda-feira. Então, o ambiente é um ambiente de absoluta tranquilidade aqui, mas como o Capri disse, muito respeito ao Japão, que tem impressionado todo mundo. Eu só ouço elogios da mídia internacional, de ex-jogadores, já citei vários aqui, o José Mourinho, que não está aqui nos Estados Unidos, mas fez um vídeo lá falando sobre o Japão. É um negócio realmente que chama atenção, né? Então, acho que o Brasil também está vendo esse tipo de coisa, apesar que tamanho de Brasil e Japão no futebol hoje é um oceano. Mas isso não significa mais nada dentro de campo, pessoal.
1: Bom, daqui a pouquinho o Ricardo Capriotti, o Alexandre Pretzo, toda a nossa equipe que está espalhada, hein, pelos Estados Unidos, equipe em loco, isso que é bacana, não é? Estados Unidos é muito grande, são vários estádios, não é? Várias partidas em todas as regiões, e a Bandeirantes está ali em peso, espalhada pelos Estados Unidos, e o Capri e o Pretzo voltam mais tarde, ainda aqui nessa edição do Do Bom e do Melhor. Fechado, Capri e Pretzo, até já já, hein?
2: Tá combinado, até daqui um a pouquinho, Danilo, até já.
1: E vai, Brasil!
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12: para você ligado aqui na nossa manhã do sábado, do bom e do melhor, pela Bandeirantes, com destaque do trânsito e a Marginal Pinheiros lenta para Interlagos, entre o Jockey Club e a Ponte de Torres, por causa de obras na ponte. Depois dali a condição melhora e para Castelo Branco, tem lentidão na pista expressa entre o Terminal Pinheiros e a passagem ali pela ponte da Cidade Universitária. 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
12: No sistema Anchieta Imigrantes, o motorista vai bem para a Baixada, tanto pela Imigrantes quanto pela Anchieta, mas tem problemas na hora da subida. Só a pista da Imigrantes está disponível porque há obras em uma das pistas da Anchieta. Então tem trânsito lento agora, entre o quilômetro 49 e o 44 pela Imigrantes, mas depois a condição melhora bem. 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
12: Pela marginal do Tietê, quem vai no sentido da rodovia Castelo Branco agora, enfrenta trânsito lento ali na região da passagem pela ponte do Piqueri até a rodovia dos Bandeirantes. Depois dali a condição melhora. Para Ayrton Senna, tem lentidão pesada na pista expressa da ponte das Bandeiras até a Vila Guilherme. 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
3: Falando agora do caminho de quem está pela Avenida Rebouças no sentido do centro, tem trânsito lento na saída do túnel Fernando Vieira de Melo até a altura da rua Capitão Antônio Rosa. Depois dali, o trânsito melhora, mas volta a ficar ruim entre a Avenida Brasil e a Oscar Freire. Para o bairro, o trânsito é intenso, mas não há congestionamento. O motorista consegue chegar até a Marginal Pinheiro sem problemas. 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
4: Muito bem, conforme anunciamos, estamos recebendo hoje nos estúdios da Bandeirantes em São Paulo, ele, Taumaturgo Ferreira. Fala, Tata, tudo bem? Seja mais uma vez muito bem-vindo. Sempre um prazer, uma alegria, viu?
5: Tudo, querido Danilo, tudo ótimo. Estamos aí. Tranquilos aí com Caixa 2, né?
4: Ah, a gente vai falar sobre isso, né? Mas antes da gente falar dessa novidade, olha, tem tempo da nossa última entrevista aqui, foi 2019.
5: Antes da pandemia.
4: É, antes da pandemia. E você veio acompanhado aí do Fulvio Stefanini, do Juca de Oliveira, para divulgar Mãos Limpas, né? Que você tava em cartaz, tava em temporada, foi um sucesso. Sete anos já dessa entrevista. Infelizmente, nossa, o Juca nos deixou recente, tem três meses, fez três meses agora, né? Essa semana, semana passada, no domingo. E agora você tá aqui já para dividir um outro trabalho, novidades aí que você tá. Agora, Caixa 2, também do Juca de Oliveira, o texto do Juca de Oliveira, em cartaz no Teatro das Artes, em São Paulo, no Shopping Eldorado. Foi um sucesso lá atrás, na década de 90, né? Quando estreou. Com o próprio Juca, com o Fulvio. E sucesso agora também. Eu fui, já fui te assistir. Casa cheia, né, Tata?
5: Ah, sim, tá muito bem. E as peças do Juca sempre tem... Ah, o público gosta. O público que já é o público do Juca, né? Que tá acostumado a ver o Juca, o Fulvio, Luiz Gustavo. Essa última peça que a gente veio aqui, eu fazia junto com eles também. E então o Caixa 2 é aquele teatro clássico do Juca de Oliveira, aquela comédia de onde ele critica a sociedade, os políticos, os corruptos, sempre com aquele humor bem ácido do Juca, né? E aí o público se engaja, né? E dá muita risada e pensa também. E essa montagem do Rei, né, que você viu, né? Ele fez uma montagem, deu uma nova roupagem, fez uma montagem moderna. Ele gosta de coreografar cada movimento ali dos atores, cada situação. Então, a moçadinha, público novo, assim, que nunca tinha visto Juca de Oliveira também... incrível, tá se divertindo bastante.
4: É, porque vocês atualizaram, assim, muito pouco, né? Porque a peça é atemporal, é atual, mais do que nunca. Um texto que foi escrito, né, na década de 90, não é? E continua atual, e vocês vão mudando ali algumas referências, né? Se lá atrás era a CPI de alguma coisa, hoje do Banco Master. Vocês vão atualizando, mas o texto é bom, né, Tata?
5: É, o texto é muito bom, é o mesmo texto. Eu fiz essa peça, a primeira versão dela, eu fiz em 82. Antes do Caixa 2, ela chamava Motel Paradiso. E eu fazia o papel do garoto, do Henrique, que é o filho
4: do Gabriel.
5: Do Gabriel, que é filho do gerente de banco. Foi um grande sucesso. A gente fazia no Teatro Maria de la Costa, com a Maria de la Costa. E o Juca fazia o papel do dono do banco, né, do Dr. Luiz Fernando. E naquela época foi um grande sucesso, lotava o Teatro Maria de la Costa e o Cultura Artística. Depois viajou, enfim, ficou muito tempo em cartaz. Depois, quando ela saiu de cartaz, uns anos depois, já nos anos 90, o Juca deu uma atualizada nela e mudou o nome para Caixa 2. Aí foi um sucesso maior ainda. E ficou em cartaz, se eu não me engano, entre 5 e 6 anos, né? Mas dessa montagem eu não participei. E agora, é isso, o fio condutor da peça é o mesmo, a história do cheque, né, das debêntures, os personagens são os mesmos, o gerente do banco, a família do gerente do banco e o diretor do banco. E, sabe, a corrupção está sempre na moda, né? Ela está sempre atual, não sai de cartaz. Então, está bem, bem atualizada. A gente atualizou para esse contexto agora atual, né? Essa coisa do Banco Master, Ivor Caro e tudo. Então, as pessoas dão muita risada, né? Com a Faria Lima e o...
4: Não, é porque é engraçada mesmo, você sabe. Eu vou falar uma coisa aqui, já falei isso antes, que eu, apesar de enfim, ser bem-humorado, eu tenho dificuldade em rir em algumas comédias. Uhum. Stand-up, por exemplo, não me pega muito não, sabe?
5: Ah, tá,
4: eu tenho muita dificuldade, às vezes até sinto uma vergonha alheia ali.
5: Ah,
4: Mas, na de vocês, não é porque eu tô aqui na sua presença, não, mas tem algumas que me pega muito, não é? Ah. E caixa 2, o público vem abaixo, com as reviravoltas, porque a cada momento tem uma situação. Você acha que a peça está caminhando para um lugar e daqui a pouco tem o outro, né? E sempre com a corrupção, com o dinheiro e tem a outra, o núcleo da família ali também. Aliás, muita gente, né? Amigos queridos no elenco, né? O Cássio Scapim, a Flávia Garrafa, Paulo Gorgulho está ali fazendo o papel que era do
5: Juca de Oliveira.
4: Do Juca, exatamente. Aliás, o Gorgulho que já esteve aqui, estava muito bem naquela série Emergência Radioativa, não é?
5: Sim.
4: O Gabriel dizem
5: que ele ainda não vi, mas ele disse que ele está ótimo também, o Gorgulho, no Sessão de Terapia.
4: Ah, não vi. Eu vi que o Celton Mello publicou uma.
5: Diz que ele está maravilhoso.
4: Não vi.
5: E a Sofia Abraão.
4: E a Sofia Abraão.
5: E o Gabriel Vivan.
4: É estreia do Gabriel no teatro, né?
5: Acho que sim. Principalmente aqui em São Paulo.
4: E aí a direção do Alexandre Reineck.
5: É.
4: Como que é pra você? Você disse que não fez Caixa 2, você fez aquela anterior do Juca, que era Motel Paradiso, é isso?
5: Fiz Motel Paradiso, fiz uma peça dele que era uma adaptação, chamava Terceiras Intenções, era a direção da Bibi Ferreira. Essa é a quarta peça. Fiz Mãos Limpas com ele, com o Fúvio, né? E que a gente veio aqui, você falou, e agora essa é a quarta peça que eu faço do Juca.
4: Mas como é pra você? Você, né, claro, não tá voltando aí com o mesmo personagem, né? Mas era a mesma peça ali, o Motel Paradiso, ele deu uma adaptada. Como que é voltar pro mesmo texto, anos depois, também com o Juca, esses encontros, reencontros?
5: Nossa.
4: Como que é, hein, Tata?
5: Bom, minha amizade com o Juca sempre foi muito emocionante, né? Porque o Juca, ele era uma pessoa emocionante, assim. Ele era muito vibrante, ele contagiante. Ele tinha uma paixão pelo teatro, pelos amigos, pelos colegas. Não só pelos ensaios, pelos jantares, pós-ensaios e tal. Então, quando eu conheci o Juca em 82, nós tivemos assim um amor à primeira vista ali, fazendo a peça e tal. Ele não me conhecia, eu era um ator jovem, né? Eu trabalhava aqui na Bandeirantes. Eu nessa época, acho que eu não sei se eu fazia Os Imigrantes ou enfim, eu estava fazendo novela aqui na Bandeirantes. E aí eu fui lá, entrei no lugar do Paulo Castelli, fiz um teste, entrei na peça que o Paulo Castelli saiu. E aí fiquei muito amigo do Juca, dali para frente cada vez mais. Então, tudo que se refere ao Juca, para mim é muito emocionante. E encontrar com o Juca todo dia, sair com ele, conviver com ele, né? E aproveitar daquela cultura dele, do talento que ele tinha, das opiniões, e também muito engraçado, debochado, assim, sarcástico, né? Tudo que tá nas peças dele, ele sempre achou que o humor e o deboche é o jeito mais eficaz de criticar a sociedade, a política, enfim, os corruptos, né? Então, não imaginei que ele fosse nos deixar assim. A gente começou a ensaiar, logo no começo do ensaio ele faleceu. Então, tá envolvido com o texto do Juca, para mim é sempre emocionante. eu sempre digo que as pessoas, nós perdemos o Juca e tal. Não, acho que nós ganhamos o Juca, todas as pessoas que conviveram com ele, o teatro, a televisão, os colegas, o público, né, os fãs, porque ele foi assim uma pessoa exuberante do começo ao fim, na vida pessoal, na carreira, na família, com os amigos. Então ele deixou um exemplo assim de otimismo e de paixão pelo que ele

0: fazia, né? E eu sempre digo que o Juca, tudo que os gurus, os espiritualistas, toda a gente tenta fazer, que é não se preocupar com, não se arrepender do passado, né? Não se preocupar com o futuro e vender o presente, ele fazia isso sem focar nisso, né, na espiritualidade. Eu nunca vi o Juca falando assim de religião, de nada. Mas assim, também nunca vi ele reclamando de nada. Para ele era sempre um entusiasmo, o dia a dia, o ensaio, as pessoas. E onde ele parava, todo mundo prestava atenção, porque ele, a vida para ele era um palco. Então, eu acho que ele deixou assim, para mim ele deixou um, eu aproveitei todos os momentos com ele assim. E ele deixou um exemplo de viver o presente, estar no presente e não lamentar o passado e nem se preocupar com o futuro.
1: Não, e as obras estão aí, né? Duas peças de Juca de Oliveira em cartaz agora em São Paulo, né? Caixa 2 e Menomare, né? Caixa 2 no Teatro das Artes, no Shopping Eldorado. Aliás, eu deixo até passar aqui o serviço, porque vai só até 19 de julho. Aham. Só até 19 de julho, Caixa 2 no Teatro das Artes, fica dentro do Shopping Eldorado, sessões às sextas e sábados, às 20 horas, às 8 horas da noite, e domingo mais cedo, às 18, às 6 da tarde. E os ingressos em eventim.com.br. Tem um perfil também no Instagram ali da peça, Caixa 2 no Teatro, @ Caixa 2 no Teatro. Fica fácil ali de já acessar, seguir e comprar os seus ingressos para assistir aí a reta final dessa montagem Caixa 2, que está imperdível, com o Taumaturgo Ferreira, o Paulo Gorgulho, o Cássio Escapim, Sofia Abraão, Flávia Garrafa e o Gabriel Vivan. Mais um texto aí do Juca de Oliveira, a direção do Alexandre Reneck. Você já tinha trabalhado com o Alexandre?
0: Não, primeira vez. Vi algumas peças dele já, mas não conheci ele não, foi a primeira vez. E foi muito legal, ele é um grande diretor, ele gosta de... ele tem um estilo de direção, faz muita comédia, né? Mas bem detalhado, assim, ele gosta de coreografar o espetáculo movimento por movimento. No começo é difícil, porque tudo é cada fala, cada movimento e tal, tudo coreografado, mas depois a peça flui, né? Dá um ritmo muito legal para a peça. E isso que eu te falei, essas novas plateias, assim, os jovens e tal, eles adoram, assim, um monte de coisinha que ele coreografa, assim, às vezes um simples movimento, uma viradinha de cabeça, uma inclinada, uma subida na mesa, né? As pessoas adoram.
1: Não, e gente também que acabou não conseguindo assistir, né? Quando estreou ali na década de 90, agora tem a oportunidade de ver esse texto, né? Do Juca, Caixa 2, que continua super atual, não é? E engraçado, seguindo ali aquela digital do Juca, desse humor ácido, dessa ironia e dessas reviravoltas, né? Como eu falei, às vezes você acha que o espetáculo tá caminhando e te surpreende, e é muito desfecho ali da história, para quem assistiu, sabe do que eu tô falando, né? Mas, ô Taumaturgo, eu queria aproveitar aqui também, não é? Da última vez a gente não conseguiu falar um pouco assim mais da sua trajetória, da sua história, mas me lembro que em 2019, terminando a entrevista, você me pediu para fazer um tour aqui pelos bastidores e fui até os estúdios, ali os camarins, porque você teve uma passagem importantíssima aqui pela Bandeirantes, ficou 5 anos aqui, não é? Fez Cara a Cara, fez Os Imigrantes, fez várias novelas, Sabor de Mel. Antes da gente falar da Bandeirantes, eu só queria falar um pouquinho da sua carreira, que você sempre fala nas entrevistas que você não tinha o sonho assim de ser um ator, algo já muito, né, decidido, quero seguir aqui as artes cênicas, né? Mas você queria ser famoso, é isso, Tata?
0: Olha, que nem era nessa época, né, das celebridades instantâneas, né? Então a gente está falando de 2000, não, de, sei lá, anos 60. Exato, assim, eu não lembro porquê, mas as professoras me colocavam para recitar, para cantar no colégio, nas festas do colégio, dia das mães, dos pais, dia da árvore, dia da independência, aquelas coisas. Eu não sei porquê, eu não pedia, mas elas me davam sempre um poema, alguma coisa e tal.
1: Uma música, o Calhambeque.
0: Né? O Calhambeque foi um... Aí eu decorava aquilo rápido, elas

0: davam na primeira aula assim, ah, hoje na festa do colégio você declama esse poema aqui. Sim, eu li aquilo e decorava rápido, né? Não, nem fazia lendo. E aí eu comecei também, 7, 8 anos de idade, a época da Jovem Guarda e tal. Eu amava a Jovem Guarda, Roberto, Erasmo, né? Renato Seus Blue Caps, aquela coisa toda. E aí eu cantava no colégio também. E eu lembro que era uma sensação muito boa que você subia naquele palquinho do colégio, o colégio inteiro, muito boa e muito apavorante também. Porque você subia naquele palquinho, o colégio inteiro olhando para você e... Mas eu lembro que tinha uma garota no colégio, mais velha, assim, mais alta, bem alta e tal. E ela, um dia eu cantando o Calhambeque, ela ficou prestando atenção em mim. E ela nem sabia que eu existia, óbvio, ela era de uma classe mais, sei lá. E aí eu achei aquilo muito bom, né? Uma garota prestando atenção em você porque você estava no palco. Eu falei, esse negócio de cantar de palco é legal, né? As meninas prestam atenção na gente, né? Enfim, mas aí depois, em 69, quando eu tinha essa... A minha mãe me colocou na escola de violão e tal, gostava de cantar, 6, 7, 8 anos. E eu, muito jovem, né? Mas eu tinha uma queda para esse lado. E aí fazia teatro no colégio, aquelas coisinhas de criança. Mas quando eu tinha 13 anos de idade, que veio o Beto Rockefeller, o primeiro Beto Rockefeller com Luiz Gustavo, uma novela da Tupi, né, que parou o Brasil, escrita pelo Braulio Pedroso, dirigida pelo Lima Duarte, Maria Della Costa, Marília Pera, Débora Duarte, Beth Mendes, Plínio Marcos, enfim... E a novela era um sucesso, parou o Brasil, porque era uma novela completamente diferente de todas as novelas que se fazia na época, muito moderna, trilha sonora, e era um anti-herói, Luiz Gustavo era um anti-herói, o Beto Rockefeller era um cara pobre, pobre assim, classe média baixa, que ele trabalhava como vendedor de sapato numa loja da Teodoro Sampaio. Só que ele era muito charmoso, muito descolado, e ele frequentava a sociedade, né? Como se falava na época, alta sociedade dos jardins e tal. Ele sempre ia na Rua Augusta paquerar com algum carro emprestado da mecânica do amigo dele e tal. E aí ele frequentava essas rodas e todo mundo pensava que ele era rico, ele fingia que ele era rico. Então era uma novela muito divertida e eu fiquei completamente apaixonado pelo Luiz Gustavo e pelo jeito daquela novela, o jeito que o Luiz Gustavo atuava. Era uma coisa muito, muito moderna e eu me identificava muito. E aí eu comecei a querer ser o Luiz Gustavo, assim, querer uma coisa misturada que você não sabe direito. Ao mesmo tempo que o fã ele se identifica com o ídolo, porque ele acha que ele é o ídolo, né? Ele se identifica e ao mesmo tempo ele acha que ele é igual o cara. Então eu me achava muito parecido com o Luiz Gustavo, o jeito dele e tal, eu me achava descolado, que nem ele. O jeito dele, do personagem e tal, as roupas, toda aquela coisa me afetou muito e eu passei a pensar em que... Uma coisa misturada, querer ser o Luiz Gustavo, então o Luiz Gustavo é ator e considerar aquela coisa toda, dar uma profissão, apesar de 13 anos de idade, muito jovem, e eu com aquela coisa que ser ator devia ser legal e tal. Enfim, aí depois em 2000, isso foi em 69, que estreou Beto com um ano em cartaz, depois sumiu a novela, o Luiz Gustavo deu uma sumida e tal, em 74, 73, eu comecei a ver nas revistas e tal que a Beto Rockefeller ia voltar.
1: A volta, né?
0: A volta de Beto Rockefeller. Aí não sei o que que é, essas coisas que a gente não compreende. Me deu uns 5 minutos, uma coisa que eu falei, não, eu tenho que estar nesse negócio, mas não como ator. Não é que eu falo, quero fazer essa novela também. Eu queria participar daquele negócio, queria estar envolvido. Aí eu resolvi escrever uma carta para o Luiz Gustavo. Eu sabia onde ele morava, um amigo meu do colégio também, o Rui, trabalhava num banco que era o Banco Econômico ali na Avenida Europa, tal. O Luiz Gustavo tinha conta lá. Uma amiga minha, uma garota que eu namorava também, tinha uma amiga que morava no prédio dele e tal, então eu sabia como chegar nele. Aí o Rui me deu o endereço dele certinho, tal, esse meu amigo, e eu escrevi uma carta para ele de 10 páginas e deixei lá na porta da casa dele. Depois voltei uns dias depois, né, para ver.

0: que efeito tinha feito a carta. Ele estava na Europa, na Itália, gravando A Volta do Beto. A Mila Moreira, que era a mulher dele, leu a carta, achou muito engraçada. Tinha 10 páginas a carta. E na carta eu falava eu, porque eu quero ser ator, eu quero ser igual a você, eu sou igual a você, porque enfim, as pessoas acham que eu vou ser um grande ator, porque bababá, bababá, eu. Aí ela achou engraçada, mostrou até a carta pro Braulio Pedroso, que achou a carta engraçada. Aí o Luiz Gustavo voltou da Europa, tal, mas viu a carta e eu dei um tempo, né? Eu mandei a carta porque pessoalmente eu ia chegar a encontrar com ele, ia ficar, nem sabia se eu ia encontrar com ele, mas eu ia ficar gago. Aí eu um dia baixei na casa dele, a Irani, que trabalhava lá, falou: ah, ele não tá, saiu. Eu falei: que hora que ele tá? Ela falou: ah, um dia ele sai às 6 da manhã, outro dia ele sai às 6 da tarde. Passou 2, 3 dias, eu voltei às 6 da manhã. Pá, pá, pá. Ela acordou: Luiz Gustavo tá aí, tá? Aí, enfim, não sei que hora ele vai acordar, tá bom, espero aqui. Fiquei esperando ali na área de serviço, ali, entre a porta de social e a de serviço e tal. Daqui um pouco ela apareceu com café, pãozinho e tal. Vamos ver se ele vai acordar. Aí daqui um pouco abriu a porta: ah, ele vai, ele acordou, entra aí. Aí eu entrei na casa do meu ídolo, aquelas fotos que eu via nas revistas, ele de casaco de couro, motocicleta e tal. Aí ele me atendeu, claro, né? Era um cara de 39 falando com um garoto de 17. Ele: não, então já desenrolou rápido. Não, senta aí, vamos tomar café e tal. Quer dizer que você quer ser ator, o estilo dele, né? Ele é bem rapidão. Aí ele falou: quer dizer que você quer ser ator, né? Então, mas você não tem experiência e tal. Você for entrar numa novela, numa peça, você vai quebrar a cara. Ele falou: então você vai trabalhar comigo. Você vai trabalhar comigo. Meu secretário foi embora. E aí, mais pra frente, quando você tiver já mais experiente e tal, a gente vê o que faz. Aí eu comecei a trabalhar com ele imediatamente, no outro dia. Aí eu ia com ele pra Tupi, me ensinou a coisa dos capítulos, de marcar os capítulos, as continuidades e tal. Enfim, eu fiquei trabalhando com ele um ano. E depois, quando acabou A Volta do Beto Rockefeller, ele me falou com o Vicente Cesso, que escreveu uma novela das 7 na Tupi, que era As Divinas e Maravilhosas. E aí eu comecei a trabalhar na televisão, fazer peças e tal.
1: E que aí foi sua estreia mesmo, né?
0: Sim.
1: A novela.
0: Eu tinha 17 para 18, fiz a novela As Divinas e Maravilhosas na Tupi, que tinha Flávio Galvão, Beth Mendes, Procópio Ferreira, Graça Mello, Natália Timber.
1: Lissete,
0: Bruno, John Herbert, enfim, aí depois fiz uma peça, O Bonde Chamado Desejo, e aí em 79 eu vim trabalhar na Bandeirantes com aquela mesma turma da Tupi que tinha feito essas novelas aí. Aí eu vim pra Bandeirantes e fiquei 5 anos na Bandeirantes, fiz novelas maravilhosas na Bandeirantes, entre elas, enfim, Cara a Cara. O elenco de Cara a Cara era Fulvio Stefanini, Fernanda Montenegro, Luiz Gustavo, Irene Ravache, Rolando Boldrin, Débora Duarte, Antônio Marcos, enfim, era um elenco estrondoso, né? E aí eu fiquei na Bandeirantes 5 anos. Aqui passou Roberto Talma, o que me contratou para a primeira novela, depois Walter Avancini, Atílio Ricó, que foram as pessoas que depois acabaram me levando para a Globo.
1: Agora, essa carta você tem até hoje.
0: O quê?
1: Essa carta você tem até hoje.
0: Tenho, pior que tenho. Tenho guardada porque eu fiquei trabalhando com ele e um dia, eu era secretário dele, um dia aquela carta que estava lá na casa dele, na gavetinha, na mesa do escritório, um dia eu falei: ah, vou levar essa carta embora porque é recordação, né? E aí a carta tá comigo até hoje.
1: O encontro dos tatás, né?
0: Sim.
1: Porque o Luiz Gustavo era carinhosamente chamado de tatá, e você também, né? Antônio, Taumaturgo Ferreira, tatá também, né?
0: Tinha mais esse ingrediente pra minha piração, porque ele era tatá e eu também era tatá desde criança, né? Meu apelido era tatá, então tinha mais... Gente, meu apelido é tatá, que nem o dele.
1: Tinha essa... E que coisa, né? Depois viriam... Vocês contracenaram juntos depois, acho que um pouco, né? Alguma novela... Alguma coisa
0: assim? Um pouquinho, por incrível que pareça. Eu tinha planos de fazer uma peça assim, mas a gente não acabou nunca fazendo. Depois, então, a primeira vez que eu trabalhei com ele na mesma novela, foi aqui na Bandeirantes, cara a cara, nessa novela que eu te falei. Mas a gente não contracenava, porque eu era da turma jovem e tal, daquele elenco jovem, né? O Fúvio era meu irmão mais velho, que era amigo dele. Os três amigos da novela eram o Davi Cardoso, o Luiz Gustavo e o Fúvio Stefanini. Então o Fúvio tinha uma mecânica e tal. Então eu tinha cenas, assim, mas não diretamente com ele. Porque sempre se reuniam ali na porta da mecânica, os três, né? E a molecada também e tal. Mas a gente convivia bastante, porque gravava aí o dia inteiro e tal. Tinha as festas na novela, os eventos, era uma época que a gente continuou se vendo muito.
1: Eu quero aprofundar aqui quando você veio para Bandeirantes fazer novela, mas existe um hiato ali, não é? Quando você passou a trabalhar como secretário com o Luiz Gustavo, e aí fez a sua primeira novela mesmo, que foi na Tupi, As Divinas e Maravilhosas, acontece que aconteceu alguma coisa que você foi trabalhar em banco, né? Você trabalhou no banco mercantil. Que aconteceu? Você ficou desiludido com a carreira? Não era o que você esperava? O que aconteceu em Tatá?
0: Não, eu não fiquei desiludido. Eu achei legal trabalhar na novela Cara a Cara e na peça nas Divinas e Maravilhosas e no Bonde. Mas acontece que eu andava com uma molecada assim, que todo mundo era menor de idade, mas todo mundo tinha carro. Meus amigos, eles dirigiam o Porsche do pai, a Mercedes do pai, o Bug do pai, aquelas coisas, né, dos anos 70, que as pessoas dirigiam carro sem carteira de motorista. E tinham motocicletas e tal. E eu queria comprar moto, queria comprar carro, e aqueles cachês lá da Tupi não davam, né? Quando pagavam, quando não atrasava meses. Aí eu fui trabalhar no Banco Mercantil de São Paulo, como relações públicas. Eu não trabalhava numa agência. Eu trabalhava, conquistava clientes para o banco, novos clientes, né? Empresas e pessoas físicas e tal, mais empresas. Mas então fiquei no Banco Mercantil de São Paulo, trabalhando lá uns 3 anos e meio. Aí comprei moto. Primeiro comprei um carro, meu pai deu a entrada, aí eu pagava as prestações. Aí eu comprei uma Honda, uma CB360. Não tinha dinheiro nem para pôr gasolina, só tinha dinheiro para pagar a prestação do carro e da moto, acabava o salário. Dava para comer com o dinheiro que sobrava, eu recebia o salário, pagava a prestação do carro e da moto, comia um x-salada e acabou. Agora, se algum amigo, alguma namorada não pusesse gasolina, não tinha onde ir, né? Até que, depois de uns 3 anos e meio no Banco Mercantil, que eu adorava e tal, também gastava dinheiro muito com terno e sapato, né? E aí eu soube assim, porque eu continuei, eu não me afastei das pessoas que eu conheci nessa época da Tupi e do teatro. Eu continuava encontrando com essas pessoas e vendo peças de teatro, e fiz lá o curso Macunaíma do Silvio Zilber e tal. Eu não tinha desistido da profissão de ator, eu estava só dando um tempo na minha cabeça, né, para, enfim, eu adquiri os bens de consumo que eu tava afim. Aí uma hora eu falei, não, esse negócio de banco não é para mim, não. Porque eu tava sabendo que aqui na Bandeirantes ia ter a novela, o Cara a Cara, a primeira novela. Eu continuava amigo do Vicente Cesso, das pessoas que eu tinha conhecido lá na Tupi. E eles me falaram, o Cesso me falou, ó, nós vamos fazer a novela lá na Band e tal, tem um papel para você. Aí eu saí do banco. Eu saí do banco e vim para a Band. E lembro que o Roberto Talma me contratou ali no corredor da... Ali naquele corredor que a gente vai para os estúdios, né? E ele fui encontrar com o Talma e tal. Aí eu lembro que no banco eu ganhava 15. Eu era subgerente do banco nessa época. Eu ganhava 15 mil, 15 milhões, 15, não sei, 15 milhões de cruzeiros. 15 dinheiros, né? Aí o Talma falou assim, ah, legal, você vai fazer o papel tal, vou te pagar 10. Aí eu falei assim, não dá pra você me pagar 15? Eu falei pra ele. E naquela época era a época do Dancing Days. O Lauro Corona era o cara, o ator parava o Brasil. O Lauro Corona, Fábio Júnior, Cadu Moliterno. Aí eu falei, não dá pra você. E tava na época do Dancing Days, que o Lauro Corona era o rei da novela. Aí o um dos, né? Aí eu falei, não dá pra você me pagar 15? Ele falou, pô, o Lauro Corona ganha 5. Falei, ah, beleza, beleza. Eu ganho o dobro do Lauro Corona, tá bom.
1: E aí foi sua estreia aqui na Bandeirantes, 79.
0: Sim, sim.
1: Cara a cara.
0: Sim.
1: Você fala com carinho dos seus personagens.

0: personagens, das novelas que você fez, mas já não é a primeira vez que você fala com carinho dos projetos aqui na Bandeirantes, né? Uhum. Porque não foi a sua estreia a gente já falou, já contou, uhum. Foi na Tupi, mas uhum. daí você foi, teve ali um contrato, você ficou contratado mesmo, não era por obra, né? Ficou contratado nesses 5 anos, Tata?
1: Sim, a Bandeirantes foi muito legal, porque na Bandeirantes eu aprendi a ser ator de novela, né? Ator de televisão. E aqui tinha Henrique Martins, tinha todos esses diretores que eu te falei, que dirigiu Os Imigrantes, tinha o Atílio Ricó, o Talma, depois veio o Avancini. Então, e outra coisa, quando eu fiz Cara a Cara e depois o Pé de Vento, que foi a segunda novela, que era do Benedito Rui Barbosa, né? Eu conheci muitos diretores aqui, muitos atores maravilhosos, todos esses que a gente já falou, e sempre fui tratado com muito carinho, né, pelos atores mais velhos, pelos diretores e tal. E começou a sair críticas na Folha de São Paulo, a Helena Silveira, que escrevia sobre novelas, me elogiando e tal. Então eu fui realmente pegando aquela responsabilidade, né, de capricorniano, né, que é o meu signo. Se você faz qualquer coisa, você tem que fazer direito e bem feito o melhor que você puder. Então fui pegando aquela responsabilidade, fazendo aquele sucesso, né, de jovem que está começando e tal. E aí eu fiz novelas muito boas, e o Pé de Vento foi uma novela que meu papel cresceu muito, né? Era o Nuno Léo Maia, eu, a Cristina Mullins, Dionísio Azevedo, Maria Luísa Castelli, tinha o Fausto Rocha, Canarinho, Maurício Duvalli. Enfim, era um elenco maravilhoso, a história é maravilhosa, e meu personagem cresceu muito.
0: Moacir.
1: Saiu Moacir, saiu uma matéria na Veja, assim, de 4 folhas, sei lá, falando sobre os jovens atores, né, que prometiam ser sucesso. Então, era assim, o Fábio Júnior, Cadu Moliterno, Lauro Corona e eu, fechando a matéria e tal. E eles eram atores consagrados lá da Globo, né, um sucesso atrás do outro e tal. E a matéria me colocou numa posição de destaque, assim, fechando a matéria, falando que eu era uma promessa, bababá, bababá. E então essa novela foi muito, muito importante também. E vieram outros, Os Imigrantes, a segunda, terceira fase dos Imigrantes, Sabor de Mel. E a última que eu fiz aqui foi Casa de Irene, que era um seriado hilário do Geraldo Vietri, que era uma pensão, a Nair Belo era a dona, os filhos dela éramos eu e a Françoise Furton, a Neuza Borges trabalhava também, o Guarnieri, o Elias Glazer e o Flávio Galvão. E assim, o Geraldo Vietri escrevia. Então era um seriado muito louco, começava na segunda-feira e terminava na sexta. Era cada semana uma história, né? E então eu conheci essas pessoas aqui também, que eu te falei, o Talma, o Avancini e o Atílio Ricó, que me acabaram me levando para a Globo. Atílio Ricó especificamente, o Mário Márcio Bandarra. E quando o Avancini chegou aqui na Bandeirantes, as pessoas eram contratadas por novela. E quando o Avancini chegou aqui, ele colocou esse esquema de fazer contratos longos. Então, de todo aquele elenco fenomenal que tinha na Band, de 2, 3 novelas, as primeiras pessoas que o Avancini contratou com contrato longo foi o Dionísio Azevedo, que era o monstro sagrado, né, do teatro, da TV, e um dos, né, e eu. Então ele contratou um ator assim veterano, já de lá na época ele devia ter os seus 70 anos, não imagino que sim, por aí, entre 60 e 70, e eu, que era um garoto tal. Então eu fiquei aqui 5 anos.
0: Tem mensagens de carinho aqui para o Taumaturgo Ferreira, convidado de hoje aqui do nosso programa. O Diego Vinícius está aqui, a Ana Maria Moraes, o Marcelo Cardoso, a Cleusa Muniz, a Juliana Rangel, Carlos Senó, a Edson também mandou mensagem, a Silvia Crisante. Diga ao Taumaturgo que eu adoro. Ele é demais. Você também, obrigado, viu, Silvia? Assisti essa peça com o saudoso Juca de Oliveira e o Fulvio Stefanini. Tá falando sobre Caixa 2, daqui a pouco a gente vai reforçar o serviço. O Ronaldo Nunes de Araújo tá chegando aqui também. O Ed Carlos Alves Maia. Quem mais? César Góes também está em Araraquara, na Sintonia. A Regina Barros em São Carlos. O Joel Pereira mandou uma foto contigo, depois te encaminho.
1: Que legal.
0: Aqui, viu, falando que você ainda, além de tudo, tudo que você faz, é motociclista. Você

0: ainda tem moto, né,
1: Tatá? Sim, sim, sim.
0: Ele disse que teve o prazer de te encontrar numa parada, numa rodovia.
1: Olha que legal.
0: No posto, e mandou aqui a foto.
1: Que legal.
0: A Gilmara está perguntando se a peça vai rodar. A Denise Corrochano, o André de Franca também está aqui ouvindo. Eduardo Batista, muita gente aqui. E daqui a pouquinho a gente vai colocar mais da participação do ouvinte Bandeirantes. Mas fato é que daí você então fez as novelas aqui, Cara a Cara, Pé de Vento, Os Imigrantes, Sabor de Mel, na Bandeirantes. E aí na Globo mesmo foi o Grande Sertão? Que você foi pra Globo com o Grande Sertão?
1: Sim, quando a Bandeirantes parou de fazer novelas foi em 84. Aí o Avancini também já não estava mais aqui. Aí o Avancini me ligou, o Silvio Francisco, que trabalhava com ele, assistente dele, diretor, ator também. O Silvio, ele me ligou e falou: olha, isso era final de 84. Ele falou: nós vamos fazer o Grande Sertão Veredas na Globo logo no começo de 95. Então, o Avancini pediu para você ler o livro e o personagem é o Fafafa. Falei: legal. Aí eu fui. Fui fazer o Grande Sertão Veredas, mas eu não passei pela Globo, pelo Rio de Janeiro, porque nós fomos direto para... Fizemos toda uma preparação aqui em São Paulo, né? De andar a cavalo, mexer com armas na polícia militar e tal. E aí eu fui direto para Minas Gerais. Nós ficamos 3 meses em Minas Gerais, por aqueles... Enfim, interior de Minas Gerais mesmo, gravando tudo externa, e com o Avancini dirigindo. Então nós ficamos 3 meses lá, entre 3 e 4 meses, e até pedaços de Goiás e tal, enfim. E aí aquele elenco, né? Bruna Lombardi, Tony Ramos, enfim, milhões de pessoas, Tarcísio Meira, Rubens de Falco, Sebastião Vasconcelos, tinha um mundo, era um elenco fenomenal. Mas sempre externas no interior de Minas Gerais. Acabou o Grande Sertão Veredas e eu voltei para São Paulo. Aí quando eu voltei para São Paulo, falando com Atílio Ricó, ele falou: vou dirigir a próxima novela da Globo, das 6, com Mário Márcio Bandarra, do Alcides Nogueira Pinto, que eu já tinha feito uma peça dele, né? O Tid, Alcides Nogueira. E aí é a primeira novela dele na Globo solo. O Atílio Ricó falou: vem aqui pro Rio que eu vou te apresentar o Paulo Biratã, que tem um papel na novela para você. Aí eu fui pro Rio de Janeiro peguei um ônibus de noite, estava o Valdir Fernandes e o Bruno Giordano também, que são atores aqui de São Paulo, né? Estavam no mesmo ônibus, aquele ônibus da meia-noite, eles iam lá também, sei lá, ver essa novela. Aí eu fui lá, o Atílio me apresentou para o Paulo Biratã e tal. O Paulo Biratã foi com a minha cara. Eu já conheci o Paulo Biratã da Tupi, porque ele era amigo do Luiz Gustavo. Eu cheguei: uma vez eu te vi na Tupi, tal, você tava com um casaco de couro, assim, assado, tal. Com o Luiz Gustavo no estúdio, onde ele visitou o Luiz Gustavo lá na Tupi, ainda quando eu era secretário do Luiz Gustavo, né? E aí eu sabia, o Paulo Biratã, aquele cara da Globo, tal. Aí ele achou engraçado eu lembrar do 10 anos atrás, sei lá, eu lembrar do casaco de couro dele, um casaco vinho, assim, de couro e tal, eu gosto de roupa, né? Então eu lembrava dele. Aí ele: vou ver, ele falou, mas não corta o cabelo, não. Eu tava com o cabelinho todo enroladinho, assim, tipo, bem anos 70, uma coisa meio Cazuza, meio Caetano Veloso e tal. Aí ele falou: não corta o cabelo, não. Aí ele falou pro Atílio: é o papel do Pedro, né? Aí o Pedro era o irmão mais velho, era Isabela Garcia, Busa Ferrazzi, Matheus Carrieri. E eu seria, né? E o Pedro era o irmão mais velho. E eu já sabia que o papel legal era do Jesus, que era um papel bem maluco e tal, coisa que eu gostava de fazer, debochado, irreverente, filho ovelha negra da família. E aí o cara me apresentou, o diretor: é o papel do Pedro, ele falou pro Atílio. Eu falei: não, não, é o Jesus. Ainda exigindo o papel, né? Eu falei: é o Jesus era um maluquete, né? Que você ia falar?
0: Não, que memória que você tem, né, Tatá?
1: Aí ele falou: é o Jesus, né? Tal, ele é invocado, o Paulo Biratã. Tem um estilo meio Avancini, meio seco, assim, meio não dá mole, né? Assim, meio invocado. Aí tá, beleza. Aí ele falou: mas não corta o cabelo, não. Aí eu saí da sala dele, que era tipo no primeiro, no segundo andar, peguei o elevador e fui lá no sexto, sétimo andar, que eu sabia que o Avancini ficava lá. E eu tinha acabado de fazer o Grande Sertão Veredas com o Avancini, fazia

0: Então tinha aquele momento de suspense, assim. Tava ali fazendo a bagunça, professora, toma tudo. Chamada oral. Papapá, que aconteceu? Aí eu decorava e a classe ficava, tal. Os caras, né? Tirava 10 na chamada oral. Aí, beleza. É, subi lá, falei com a Vancini, e eu chegava, eu era o único cara na face da terra que chegava e encontrava com a Vancini, eu dava um beijo no rosto dele, né? Oi, a Vancini, dava um beijo no rosto dele. Eu tinha um carinho muito grande por ele. Mas assim, ninguém beijava a Vancini, acho que nem atriz beijava tal. E ele ficava ali, né? Ele não me beijava, ele não beijava ninguém, mas acho que ele tinha um carinho por mim ali, de filho, sei lá o quê. Aí entrei na sala dele, oi, falei assim, quieto, assim, atrás da mesa, quero. Eu falei assim, sabe que eu vim aí falar com o Paulo Biratan, tal, tem um papel, bababá, bababá, você pode falar com ele, que você já trabalhou comigo, que eu sou legal, tal. Ele assim, ficou assim, não falou nada. Falei, tá bom, obrigado, tchau. Desci, saí da sala dele, toquei o elevador, olhei para trás, ele saiu da sala dele e veio vindo na minha direção também pro elevador, sem falar absolutamente nada. Aí, entrei no elevador. A gente desce no primeiro, segundo andar lá, que era uma saída que tinha ali pela outra rua, Lopes Quintas e tal. Aí saí do elevador, assim, fiquei olhando, fui pro meu caminho, fiquei olhando assim. Ele foi, entrou na sala do Paulo Biratan. Ou seja, imediatamente que eu fui pedir para ele, ele foi lá. Entrou na sala do Paulo Biratan, eu já fui embora dando pulo. Falei, nossa, vai rolar. Aí cheguei em casa, o Atílio Ricó me ligou. Falou assim, o papel é teu, papapá, tal. Óbvio que o Avancini foi lá, além do Atílio, né, que queria que eu fizesse a novela, o Mário Márcio Bandar. O Avancini foi lá e carimbou, né? E o Avancini, ele era rei. Todos os diretores do Brasil respeitavam ele, pagavam pau pra ele, veneravam ele, porque ele era tido como o maior diretor de TV de todos os tempos, né? Enfim, depois fiz altas coisas com ele na Globo também, o Cravo e a Rosa e tal. E aí eu cheguei ali e comecei a fazer Grande Sertão, a novela de Quina pra Lua, que era o maior barato, meu papel era sensacional. Conheci Isabela Garcia, era o Buza Ferraz, o Matheus Carriere, a gente era o filho da Eva Vilma. E que também foi maravilhosa e tal, era um elenco sensacional. E aí, quando eu tava fazendo a novela, que a novela tava no ar, estreou o Grande Sertão Veredas. Então eu fazia o Jesus às 6 da tarde, que era aquele louco, maluquete, e um jagunço irreconhecível às 10 da noite no Grande Sertão Veredas. Aí foi uma estreia sensacional. E logo depois Anos Dourados. Então foi assim uma aquela coisa de estreia bem sucedida.
1: Vários trabalhos, né? Assim, na sequência, né? Anos Dourados, Mandala, Top Model, bom, enfim, aí depois você seguiu até também outras emissoras, bom, ainda na Globo, né? O Cravo e a Rosa, Celebridade, mas fez Caminhos do Coração, Os Mutantes. Tem um ouvinte aqui falando, a Tereza Calço, meu filho se chama Lucas por conta do seu personagem.
0: Oh, quantos Lucas apareceu?
1: Na novela, é verdade.
0: Um beijo, querido, um beijo bem grande.
1: A Ilza Pereira Talmatur, você é ótimo ator. O Antônio Carlos, esse grande ator, o Talmaturgo, eu também fui um excelente bancário, fui seu cliente no Banco Mercantil do Bairro Socorro.
0: Que louco, sim. Eu fui trabalhar uma época na agência Socorro, com o Sérgio Ferreira, né, que era o gerente, ele foi promovido e me promoveu também. Eu fui trabalhar com ele, eu fiquei lá trabalhando uns 2-3 meses como subgerente da agência Socorro. E visitava as empresas lá.
1: A Rita adora que o Tomatur acompanha nas redes sociais. Precisa ir lá no teatro, viu, Rita? Ela é de São Bernardo do Campo, tá te mandando um beijo. O Antônio Grava, da beijo. Praia Grande. Quem mais aqui? O Luiz Ramos. O Walter Júnior aqui. Parabéns pelo programa, que sucesso foi. Uma peça que você fez, Dores de Amores.
0: Nossa, grande sucesso.
1: Ele está relembrando aqui com carinho. Danilo Gobato, sou o Maurício, de Americana. Excelente entrevista com o Talmaturgo, ele sempre foi descolado. As histórias, histórias de Talmaturgo Ferreira. O relógio corre aqui, mas eu quero saber o seguinte. Se lá atrás, na época da Jovem Guarda, que você sempre gostou de moda, né, de roupa, sempre foi vaidoso, e você tinha tinha as golas, né, que você gostava de usar, sua mãe ficava maluca, né, Tata? É. Depois que você realmente seguiu a profissão, foi, né, virou um ator bem sucedido, essas novelas todas,

0: Passou isso aí em casa, né?
1: Não, olha, pior que não, pior que não.
0: Não passou?
1: Não, eu continuo gostando de roupa. Naquela época, minha mãe, eu queria que, se o Roberto Erasmo usava uma golinha aqui, eu queria que minha mãe mandasse fazer a camisa com a gola aqui. Ela, não, você não pode, isso é coisa de artista, de palco, isso aí não é roupa de andar na rua. E eu chorava, eu quero, até ela mandar fazer as camisas, né? Depois, uma época eu pegava a máquina, minha mãe tinha uma máquina de costura, eu até costurei algumas coisas que eu cortava, mas comprar tecido e mandar fazer a roupa do jeito que eu queria desenhar, isso aí sempre, até hoje. Então, eu sempre tenho alguma costureira, algumas costureiras que eu conheço, uma é ótima para fazer isso, outra é ótima para fazer conserto, algum alfaiate para fazer alguma outra coisa. Então, além de às vezes eu tenho uma calça lá que eu tenho há 30 anos, uma calça, sei lá, da Triton, uma calça que eu gosto, que ela já foi ficando velha, porque moda é isso, a moda volta, né? Então, quando você tem peças-chave, assim, é só você guardar que um dia ela volta, ou não, você faz voltar. Então, essas calças largonas que todo mundo usa agora, eu usava isso aí há 200 anos atrás. E agora eu fiz uma enxurrada dessas calças, peguei uma calça que eu tinha lá, um modelo guardado lá no, na gaveta há muitos anos, e eu fiz umas 12 calças, todas cópias da aquela, iguaizinhas àquela, arranjei uma costureira maravilhosa, e a Marlera, e que a Gorete lá da Tecelagem Lorena me apresentou, e a Marlera faz a calça igualzinha, eu fiz, essa calça aqui é ela que fez, ó, é uma cópia de uma calça dos anos 80, bem largona e tal, enfim, eu continuo gostando de roupa, e sempre fazendo, enfim, eu gosto, né, de moda, e eu acho a moda dos anos 70 maravilhosa, então eu tô sempre aprontando alguma coisa, refazendo alguma peça, desenhando, mandando fazer, enfim.
0: É, tô sempre te encontrando, né, nas estreias ali, tá sempre elegante, é muito bem vestido, na reta final aqui da nossa entrevista tem uma outra curiosidade que a gente não vai conseguir detalhar, mas muita gente sabe, muita gente não, mas eu queria saber, você continua pintando?
1: Sim, agora tô fazendo a peça, né? Não tenho pintado muito, mas a qualquer momento eu vou fazer uma exposição, estou juntando os quadros, estou sempre prometendo. Mas eu comecei a pintar, assim, eu fiz cursos de desenho quando era garoto e tal, mas eu comecei a pintar em 97, mas não para vender, para fazer exposição, comecei a pintar para pôr uns quadros meus na minha casa, porque eu queria pintar quadros grandes e tal. E aí, na época, eu tinha uma namorada, Rosa, ela era artista plástica, ela começou a fazer, vamos fazer exposição dos seus quadros. Aí vai lá, divulgadora, assessoria de imprensa, fala ali, aqui, num programa e tal. Aí, enfim, começou sem querer fugir do controle enfim, mas as pessoas começaram a saber que eu pintava, né? Mas fiz algumas exposições, São Paulo, Porto Alegre, em alguns estados aí, brasileiros, e enfim, acabei vendendo muitos quadros, acho que 95% dos quadros que eu fiz eu vendi. Mas estou preparando, estou juntando os quadros. Tem aqueles que eu nunca quis vender e tem aqueles que eu vendi e me arrependi na época. Eu compraria uma meia dúzia de volta. Mas qualquer hora eu vou fazer uma exposição aqui em São Paulo.
0: O Franco Souza, grande ator, sempre gostei muito dele. O Matos Filho também está aqui. O Edmilson Alves, parabéns pelo programa de hoje. O ator talentoso, taumaturgo. Regina da Vila Alpina, amava e amo assistir o Taumaturgo desde Anos Dourados. O personagem dele, bem descolado, era maravilhoso. O César, eu gostei bastante do trabalho dele em Anos Dourados.
1: Obrigado.
0: Quem mais
1: querido
0: aqui? A Maria
1: muito
0: Fátima,
1: obrigado.
0: Boa semana para vocês. A Ilza Pereira, já falei aqui também. Ainda no WhatsApp, nossa, tem tanta gente aqui, todo mundo querendo falar com o Taumaturgo. A Leuzete de Itaém, hoje estou assistindo a novela O Cravo é a Rosa, né? Tá matando a saudade. O Adilson da Vila Prudente, parabéns pelo programa, ótimo ator. Adilson, né, da Vila Prudente. Quem mais? Quem mais? O Nelson aqui escreveu pra gente. Olha, tem até pergunta se você está casado aqui, Tata. Quero saber do seu estado. Aqui a Denise Corrochano quer saber se está casado. Está namorando, né, Tata?
1: Eu namoro com a Jane, minha namorada. Vai fazer 7 anos agora em outubro. Minha princesinha encantada, minha musa, minha bonequinha.
0: O Mário Pedroso de Arujá está te mandando um abraço.

0: abraço. Olha, tanta gente aqui. Receba aqui o carinho da nossa audiência, viu? Pra gente encerrar, tem mensagens de áudio aqui. Deixa eu abrir o WhatsApp do ouvinte Bandeirantes. Vamos lá.
1: Oi, Danilo. Oi, Thaumaturgo. Bom dia. Que delícia de entrevista. Estou amando, matando saudades de você, Thaumaturgo. Sabendo da peça que está fazendo. Gostaria de saber se você pretende vir para Sorocaba.
2: Oh, tomara.
1: Adoraria te ver aqui, viu?
2: Tomara. Abraços. Que a gente...
1: Ótimo final de semana. É Gilmara Sândalo.
2: Oi, querida.
0: Que rode, né,
2: Tata? Oi, querida. Sim, espero que vá para Sorocaba, porque eu adoro Sorocaba, pertinho de São Paulo. Tenho amigos em Sorocaba, já fui várias vezes, né, fazer teatro em Sorocaba. Então, vou torcer muito para a peça ir para Sorocaba.
3: Bom dia, Sidney de Diadema, São Paulo. Thaumaturgo Ferreira, caramba, meu, você é uma lenda. Maravilha te ouvir aí no programa da Bandeirantes. Parabéns.
0: Bom, na reta final aqui mesmo, a gente vai voltar aqui para os Estados Unidos, mas eu quero convidar todo mundo, porque essas histórias, né, a gente foi relembrando aqui alguns momentos da trajetória, da carreira do Thaumaturgo Ferreira, mas de pertinho você vai ver no teatro. 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Vocês vão ver ali o Santo Milagreiro fazendo milagre, né? Porque seu nome...
2: Exatamente,
0: Eu fiz uma brincadeira aqui, mas porque seu nome... Veio disso, né? De uma tia, não foi, Tatá?
2: Sim, Thaumaturgo Ferreira. Meu nome é Antônio Thaumaturgo por causa de Santo Antônio, que era chamado de Antônio o Thaumaturgo. Thaumaturgo é aquele que faz milagres, cura com as mãos.
0: As histórias de Thaumaturgo Ferreira. Tatá, queria te agradecer mais uma vez, viu, pela presença, pelo papo, pela disponibilidade. Teve peça ontem, acabou tarde, mas hoje está aqui cedinho com a nesse alto astral, nessa energia. Brigadíssimo, viu?
2: Obrigado, querido Danilo. É sempre um prazer vir aqui e bater papo com você, que divulga sempre o teatro, ajuda todo o pessoal do teatro, né, com o seu programa, e também ter essa resposta tão carinhosa aí de todos esses seus ouvintes. Um beijo bem grande para todo mundo que ligou, que mandou mensagem, e para você também, querido, um abraço grande. Até a próxima.
0: Até, Tatá, brigadíssimo, viu? Vamos voltar, Laura Cruz, para os Estados Unidos, vamos lá.
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0: Mais uma vez, girando a nossa reportagem, vamos voltar aos Estados Unidos, não é? Um dos países que está recebendo a Copa do Mundo, junto do México, do Canadá, e a equipe Bandeirantes espalhada por todas as regiões dos Estados Unidos, cada um entrando de um lugar, de olho em tudo. Mais cedo, Preto, eu estava acompanhando ali o treino da seleção brasileira, porque está se preparando para enfrentar o Japão na segunda-feira, mas hoje um calendário cheio, amanhã também, né, Capri?
5: É verdade, Danilo. Temos aqui um sábado de muitas transmissões e amanhã abrindo a segunda fase da Copa, essa chamada 16avos, né? Então eu vou passar para você o nosso calendário desse sábado, que tem jogos muito importantes, fechando a fase de classificação, tem seleção ainda fazendo conta, sonhando em entrar como uma das melhores terceiras colocadas. Uma dessas seleções é o Irã. A matemática para o Irã, ela não é muito favorável, é uma matemática mais complicada, mais difícil, porque ontem ficou só no empate contra a seleção do Egito, então essa matemática aí vai ficar difícil. Mas o Irã, que deixou a cidade de Seattle agradecendo a população ali, no entorno da cidade de Seattle, deixou uma carta, mais uma vez uma carta nos vestiários lá do estádio, dizendo que há milhares de anos o Irã coloca a honra acima da vitória. É mais uma manifestação ali da seleção do Irã, que sofreu todos aqueles problemas que nós vimos para disputar essa Copa aqui nos Estados Unidos. Mas então vamos lá para os jogos de hoje. Atenção para as nossas transmissões Bandeirantes. Primeiro jogo, às 18 horas, Croácia e Gana. Esse é o primeiro jogo que a Bandeirantes transmite neste sábado. No mesmo horário tem Panamá e Inglaterra. A gente vai acompanhar esse jogo do mesmo grupo em tempo real. Mais tarde, às 20h30 da noite,

0: Grande encontro, hein, de Colômbia e Portugal que vão se enfrentar em Miami. A Rádio Bandeirantes transmite esse jogo, Ulisses Costa vai transmitir essa partida. Daniel Oliveira, nosso companheiro da Rádio Bandeirantes de Porto Alegre, transmite Croácia e Gana. Depois o Ulisses Costa fica com Colômbia e Portugal. No mesmo horário tem Congo e República Democrática do Congo e Uzbequistão. E às 11 da noite, fechando o nosso dia de transmissões, é a vez da Argentina jogar contra a Jordânia em Dallas. Esse jogo terá transmissão Bandeirantes do Rogério Assis. E amanhã, 4 da tarde, o jogo que abre a fase de 16 avos. A África do Sul joga contra o Canadá, 16 horas em Los Angeles. E é claro que a Rádio Bandeirantes vai transmitir esse jogo também. E aí, a partir de segunda-feira, serão 3 jogos todos os dias desta fase aí de 16 avos para a gente aferir então os classificados para as oitavas de final. É isso, Danilo, você tem mais alguma dúvida? Estou à vontade aqui, viu? Estamos aqui à disposição. Se você tiver mais alguma dúvida, mais alguma pergunta, fica à vontade. Não, porque hoje o dia vai longe, viu?
1: o Renato Sampaio, nosso ouvinte, mandou uma mensagem aqui no WhatsApp, ele quer saber se o Uruguai está 100% fora da Copa. Está fora, né, Capri?
0: Tá fora, o Uruguai já está eliminado. O Uruguai terminou a Copa com apenas 2 pontos, 2 empates e 1 derrota. E essa pontuação não vai permitir com que o Uruguai avance à próxima fase.
1: Bom, quero aproveitar que o Tata ainda está aqui. Eu acho que na segunda-feira, claro, vai dar Brasil 2-1. Tata, seu palpite para o jogo Brasil e Japão na segunda-feira.
2: Só para não falar 2-1 igual, vou falar 3-2.
1: Boa. Essa Copa tá sendo uma chuva de gols, né, Capri? E o seu palpite aí para segunda-feira, Capri?
0: Um abraço a Taumaturgo Ferreira, querido. Sou fã do trabalho dele, muito querido. Legal. Muito prazer falar contigo, viu, Taumaturgo? Muito obrigado.
2: Obrigado, aí, querido.
0: Por estar conosco aí hoje.
2: Obrigado mesmo, fico feliz.
1: E aí, Capri?
0: Muito legal. Danilo, eu acho que nós vamos vencer, acho que o Brasil vence o jogo. 2-0.
2: Nossa, esses palpites de vocês é para não deixar ninguém nervoso. O meu já é para ficar nervoso, né? Que vai ser 2-2. E outro, o Japão começa ganhando, mete 1-0, 2-0, aí o Brasil vem 2-1, 2-2, no final 3. Hendrick.
1: Boa, então vamos lá.
0: Pô, mas pode. O seu enredo até que é bacana, viu, Taumaturgo?
2: Já pensou? Deixar nervoso.
0: Se a gente faz um 0-0 no tempo normal, 0-0 na prorrogação e ganha nos pênaltis 5-4.
2: Nossa!
0: Aí é mais sofrimento ainda.
2: Aí, né? É muito nervosismo. Não, vamos no tempo regulamentar.
1: Olha, Copa do Mundo, a emoção que só o rádio proporciona, e só a Bandeirantes aqui também, com uma super equipe. Capriotti lá nos Estados Unidos, narrador. Os repórteres, os comentaristas, todo mundo ali em loco. Isso é muito bacana ver toda a equipe mobilizada. Capri, parabéns, viu, pelo trabalho. E vamos seguir aqui na Bandeirantes, porque tem jornada, tem Copa do Mundo ainda, tem muito jogo nesse final de semana.
2: Abraço grande, Capriotti.
0: E tem muito futebol. Muito obrigado, Taumaturgo, muito obrigado. Prazer em ouvi-lo sempre, acompanhar você, o seu trabalho que é fantástico. Você é um artista brilhante. Danilo, estamos aqui, seguimos por aqui, vamos em frente, porque tem muita Copa pela frente. A Bandeirantes vai transmitir tudo isso, como faz desde 1950, ajudando a contar a história do futebol brasileiro. Até daqui a pouquinho.
1: Até, Capri. Brasil, Brasil, Brasil! Ponto final aqui no Do Bom e do Melhor desse sábado, vem aí na sequência. O Denis Mota e Unidos pelo Pequeno. Tchau, pessoal, bom final de semana.
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4: Muito bom dia. Começa agora mais um Unidos pelo Pequeno aqui na Bandeirantes. Agora em nova frequência, 107.3. Nova frequência no seu dial, mas o canal no YouTube continua o mesmo. Rádio Bandeirantes / Unidos pelo Pequeno. Para quem estiver ouvindo a gente fora de São Paulo, pode assistir também através do YouTube e fica lá registrado para depois você indicar um amigo, para você participar. E se você quiser participar, A dica é, entra no nosso Instagram, @ Unidos pelo Pequeno, e manda sua mensagem que a gente desenrola lá tudo que você quer saber. Hoje a gente vai conversar com um cara que é muito experiente, mas ele é um pequeno empreendedor,

0: um cara que tem visão de coisas que vai somar muito na nossa conversa de hoje, que é o Ernesto, do Yu Yu.
1: Yu Yu, obrigado.
0: Tá certo?
1: Yu Yu, Yu Yu, Yu Yu, tanto faz.
0: Muito bom, muito prazer em ser, você vir numa manhã dessa aqui falar com a gente no Unidos pelo Pequeno da Rádio Bandeirantes.
1: Não, eu agradeço, agradeço a oportunidade.
0: Uhum.
1: É, sempre que possível, se eu puder ajudar de alguma forma os pequenos empreendedores, uma galera batalhadora, guerreira, estamos juntos.
0: A Yu Yu tem quanto tempo?
1: Ela tem 1 ano e 6 meses.
0: É novinha.
1: Ela é bem nova.
0: Certo. Ela é uma sorveteria, uma fábrica de sorvete? O que ela é?
1: Eu costumo dizer que é uma casa de sobremesas.
0: Casa de sobremesas.
1: É, na realidade a gente tem como carro-chefe sorvetes,
0: tá,
1: né? Temos bebidas e temos confeitaria.
0: Certo. Então ela é uma diversidade dentro da sobremesa. Sorvete, sobremesa em si e bebidas. Bebidas, quando você fala, são os matchas?
1: Matcha é nosso carro-chefe. No começo vendia nada, hoje tá um boom.
0: Tá na moda o matcha, né?
1: Tá na moda, tá na moda. Vendia nada. No começo até a gente fez uma pesquisa lá fora, tava bombando, colocamos no cardápio, vendia nada. Tiramos, reclamaram, voltamos. Hoje é um dos carro-chefes.
0: Vende muito. Matcha. Que coisa maluca, porque assim, é tudo uma questão de hábito, uma questão de você criar cultura. Eu acho que a internet deve ajudar muito o seu negócio, não só o seu, mas de repente a cultura do matcha. Vendo, estudando, pesquisando coisas. O Brasil hoje é o lugar que mais tem restaurante japonês fora do Japão.
1: E a colônia japonesa é enorme.
0: A colônia japonesa não, mas assim, mas não só pela colônia japonesa. O brasileiro tem uma adaptação grande da culinária japonesa. Porque enfiaram cream cheese, enfiaram geléia de morango, um monte de coisa. Mas, de qualquer forma, foi um desenvolvimento que foi criando uma cultura. E hoje o restaurante japonês é muito popular. Assim como o matcha, eu acredito. Que está se popularizando.
1: Pra caramba, pra caramba. A gente faz muitos eventos, ou na própria Yu Yu lá, assim. É, cada dia, mais pessoas procurando. Antes, assim, as pessoas iam lá, o que é o matcha? Deixa eu experimentar.
0: Uhum.
1: Agora as pessoas vão lá e já falam, eu quero esse.
0: O que é o matcha?
1: O matcha, ele é da mesma família do chá verde, vem da mesma planta,
0: certo,
1: que é a Camellia sinensis, tá? Só que a diferença dela é que é o seguinte, é lá no topo da planta, ela nasce as primeiras folhinhas, aí eles cobrem. Como eles cobrem por falta de luz, a planta tenta compensar, então ela produz muita clorofila.
0: Então ela fica super verde,
1: fica verdona. Colhe, seca e tritura bem fininha.
0: Aí vira um chá mesmo.
1: É um chá, é uma erva.
0: É uma erva de chá.
1: É uma erva. Mas por causa desse processo, ela traz, assim, além de ser extremamente instagramável, como você comentou na questão das mídias sociais, ela é muito boa para a saúde.
0: Ah, é?
1: Porque ela tem antioxidantes, anti-inflamatórios, ela tem a questão depois da cafeína com a L-teanina, que é uma questão mais técnica.
0: Tudo isso desenvolvido
1: depois
0: a partir do cultivo que é em sombra.
1: É em sombra, a parte final é em sombra.
0: A parte final, que você explicou. Curioso. Então, isso é o matcha, que é o carro-chefe das bebidas no Yu Yu. Agora, o Ernesto, começa onde a vida dele de empreendedor? Você, eu estava dando uma olhada na sua história, eu prefiro que você resuma ela, que é mais interessante, mas você já fez coisa pra caramba.
1: Já ralei bastante, ralei bastante. Bom, eu comecei com trainee em instituição bancária, fiquei anos em banco, aí já não aguentava mais banco, aí eu saí, fui pra uma área da saúde. E algo que me conectou, começou a conectar com esse meu estilo de vida, que eu sempre fui atleta, assim, atleta amador, né? Não
0: Sim.
1: profissional.
0: Você corre?
1: Corro, sou maratonista hoje.
0: 42? Qual tempo de 42 você faz?
1: Ah, eu sou resistente, eu não sou velocista.
0: Não, não, tudo bem, mas...
1: A 3h30, uma maratona,
0: 3h30 é bom pra caramba.
1: Ah, pra mim tá bom, tá
0: não,
1: ótimo.
0: Tá ótimo. Primeira coisa do maratonista é aguentar terminar.
1: Isso
0: a
1: é
0: segunda é fazer 3 horas e meia, é ótimo, 42 quilômetros é muito longe.
1: É,
0: eu nem de carro faço isso.
1: Mas adoro.
0: E aí você foi para a área da saúde, aí o esporte tava ligado com você.
1: Comecei a empreender, aí tem um negócio que eu, de banco pra saúde, eu fui para cannabis medicinal,
0: certo,
1: depois fui para cânhamo industrial, e aí depois eu caí agora na parte de alimentação, que é um trabalho com alimentação, é um negócio desafiador, bem desafiador.
0: Quando você passa pela saúde, você fala que área da saúde você passou?
1: Eu trabalhei em laboratórios de saúde no Brasil.
0: Certo. Assim, você é formado do quê? Desculpa.
1: Eu sou engenheiro.
0: Você é engenheiro.
1: Mas nunca fui engenheiro.
0: Tá, você trabalhava em banco e depois então, você foi pra...
1: Isso, isso. Só que aí o que acontece? Como a gente era, assim, muito voltado para o esporte, eu e meus sócios, a gente passou por zilhões de nutricionistas. Zilhões.
0: Certo.
1: Né? Aí o ponto é, assim, você acaba aprendendo o que funciona para você e o que não funciona.
0: Uhum.
1: E naquela época a gente

0: descobrir, não, tem coisas que pra gente funciona, a gente não encontra nenhum lugar que tem esses produtos. Pô, aí tal.
1: Vamos desenvolver.
0: Vamos desenvolver.
1: E aí o Yu-Yu nasce a partir de uma necessidade, entre aspas, que vocês viram que não existia no mercado.
0: Existia necessidade, hobby, a gente gostava muito de coisas. Que tenha certa indulgência, saborosa, textura bacana, e ao mesmo tempo mais saudável, a gente não encontrava. A gente acabou desenvolvendo os produtos.
1: Vocês são em quantos sócios?
0: Somos em três.
1: Três sócios. Três. Os três pensam iguais no sentido do que vocês querem de objetivo para o produto.
0: Os três, temos uma sintonia bem bacana.
1: Certo. Isso. E aí vocês desenvolveram então uma sobremesa. Como é que eu estava vendo? Você usa uma frase na Yu-Yu que é uma sobremesa, não é natural, é sobremesa
0: mais saudável.
1: É,
0: mais saudável.
1: Acho que é sobremesa saudável.
0: Isso.
1: Porque eu entendi ali, você pode explicar, o açúcar não precisa ser um vilão.
0: No fundo é o seguinte, a gente não é nada radical.
1: Sim.
0: Né? Mas tudo que a gente faz, e qual que é o nosso conceito de ser mais saudável, e é o que nós não encontramos no mercado na época, é tudo sem glúten, tudo sem lactose. Tudo sem açúcar refinado.
1: Certo.
0: Então, assim, na época, tirando esses três ingredientes, não existia nada no mercado. Hoje, vamos falar uma dessa parte, a gente começou esse movimento e hoje tem bastante pessoas, bastante indústrias na mesma linha.
1: E vocês foram buscar as pessoas para consumir isso onde? Num ambiente que vocês já frequentavam, que era do esporte, da saúde, vocês começaram, a gente desenvolveu um sorvete, um pudim, sem o açúcar refinado. Como é que vocês começaram a fomentar essa ideia de vocês, para vocês criarem hoje esse movimento?
0: Começou daí, assim, acho que a gente é ligado muito ao esporte, então a gente tem muitos colegas que são da área do esporte, então boa parte do público que vai na Yu-Yu hoje são atletas até profissionais. Que tem protocolos bem rígidos de alimentação. A gente tem a sorveteria do lado de onde a gente mora, então assim, foi o meu hobby, assim, meu trabalho.
1: É em Moema, então, né?
0: Em Moema.
1: Aí o Yu-Yu estava em Ambiquaras?
0: Em Ambiquaras, 1039.
1: Em Ambiquaras, 1039 é mais perto do Ibirapuera ou mais perto aqui da Bandeirantes?
0: Fica no meio.
1: No meio?
0: No meio. Fica no meio. E aí, assim... tudo foi organicamente, porque lá, no fundo, a ideia é ser um piloto. Então, fisicamente, não é muito grande. Né? E tudo organicamente, porque a gente foi desenvolvendo, colhendo feedback, melhorando, até chegar, putz, agora tá legal. Entendeu? A gente tá justamente nesse ponto.
1: Uma coisa interessante que você falou, que pro pequeno empreendedor é fundamental, é conhecer o seu produto, né? O que você quer fazer, o que você quer desenvolver, mas conhecer o consumidor. Aí você falou, fomos colhendo feedback.
0: Isso.
1: Quanto que o feedback é importante no desenvolvimento de um pequeno empreendedor para ele ajustar o negócio dele?
0: Não, eu acho essencial, né? Porque na realidade a gente está fazendo isso para os nossos consumidores, nossos clientes. Então a gente tem muitos colegas e amigos que vão lá, a gente colhe feedback direto, a gente faz muitos eventos. Os eventos são excelentes, porque você pega pessoas de outro público, de outra área, que não é o mesmo
1: público
0: que
1: está acostumado,
0: que nem conhecia, que nem está nem afim de comer algo mais saudável.
1: Uhum.
0: Então você tem experiências diferentes com diferentes públicos. E aí você vai colhendo feedbacks diferentes. Tá muito doce, tá muito firme, não tá faltando sabor aqui.
1: Certo.
0: Aí você vai ajustando.
1: É o que eu fiz a pergunta pensando numa coisa e acho que eu não fiz ela realmente. Mas é o quanto vocês absorvem desses feedbacks? Porque às vezes você fala assim, não, a pessoa não gostar que tem pouco açúcar, um exemplo, aí é uma característica daquela pessoa, mas o meu produto tem que ser assim. Enquanto que vocês absorverem e ouvirem e mudarem a coisa assim.
0: Mas
1: vocês...
0: sabe qual é o feedback mais legal, na realidade? Que a gente sempre ouve? Que na realidade a gente construiu um produto que tivesse uma experiência muito semelhante a qualquer produto.
1: Certo.
0: Ou até melhor.
1: Como então, um refrigerante zero hoje? Parece muito com o normal ali.
0: Então, assim, o feedback pra gente, que é um dos mais valiosos, ele fala, nem parece que é mais saudável.
1: Isso é uma
0: nem
1: coisa que
0: parece
1: que
0: não tem açúcar. Isso aqui é bem melhor do que não sei o que lá. Acho que esses são os feedbacks mais interessantes, assim, em termos positivos, né? Que enche o ego.
1: Sim.
0: Agora, obviamente, assim, a gente teve fases, ou tem produto que te lança... A gente vai corrigindo rota, né?
1: Claro.
0: Aí também são feedbacks construtivos que a gente
1: não tem que parar nunca, né? Porque o mundo se transforma todo dia.
0: Isso.
1: Você tem que... Você que tem uma experiência que veio de banco, de área da saúde, laboratório, qualquer coisa do tipo, passou pela cannabis, você trabalhou numa empresa de cannabis?
0: De cannabis medicinal.
1: Cannabis medicinal.
0: Isso.
1: Que agora está regulamentando um pouco mais, está começando a abrir mais o mercado.
0: Foi bem quando iniciou esse processo, então é um negócio bem
1: desafiador. Você explantava no Uruguai?
0: Não, a gente na realidade não plantava. A gente já trazia o produto pronto.
1: Já trazia pronto. E aí você passou por vários processos de empreendedorismo e chegou agora na Yuyu com 3 sócios. O que eu quero dizer? Com toda essa experiência, o que, que você falou assim? Isso aqui é fundamental para a Yuyu dar certo. Tá. É o produto, é a marca, é o logotipo, é o ponto, né, ponto comercial. O que, que você falou assim? Ó, sem isso aqui eu sei que vai dar ruim.
0: Tá. O que, que eu acho? Primeira coisa, naturalmente todo mundo pensa primeiro quando está empreendendo o produto.
1: Uhum.
0: Né? Obviamente isso é muito importante. Mas eu acho que acima de tudo, você tem que pensar como você vai vender ele, como você vai distribuir ele. Você vai, porque você tem, pode ter o melhor produto do mundo, mas uhum. você não sabe vender, não sabe para quem vender, você não tem estimativas de crescimento, você pode estagnar, certo?
1: Certo.
0: Acho que é um segundo ponto. É, e outro, poder de execução. E no Brasil, você tem que ser ligeiro.
1: Mágico, é. Fazer
0: ser
1: tudo.
0: Mágico, ser mágico, porque não é fácil empreender no Brasil.
1: É, você fala uma frase no Instagram do Yuyu, que tem lá uma fala sua, que boas ideias muita gente tem. O que falta é a perseverança, a resiliência, é o levantar todo dia da cama e falar, hoje eu vou resolver esse problema.
0: É, eu acho que assim, isso eu vi de uma pessoa que eu respeito muito, que assim, empreender para mim, putz, não é empreender, não é somente uma jornada, uhum. mas para mim, empreender é todo dia. Todo dia você tem que empreender. Acho que essa é a minha visão.
1: Empreender é aprender?
0: É todo dia.
1: É.
0: Aprender, reaprender, desaprender, porque cada dia você tem um leão para matar. Ah, hoje o que eu vou fazer? Hoje eu tenho que resolver. Assim, eu acho que isso é essa coisa desse dinamismo, essa perseverança, essa disciplina,
1: uhum.
0: é muito importante para o empreendedor.
1: Certo. E você, então, na hora que você foi montar então, ali a história da Yuyu, vocês focaram em que exatamente? Assim, falando, isso aqui tem que ter. É a qualidade do produto? É o ponto? É a marca?
0: Acho que são, a primeira coisa...
1: A coisa fundamental, tem que ser assim, daqui pra frente a gente resolve o resto.
0: Eu acho que assim, a experiência do cliente tem que ser excepcional.
1: Entendi.
0: Porque isso envolve produto, envolve atendimento, envolve muitas coisas, entendeu? Mas o cara tem que ter uma experiência legal.
1: Para quem está ouvindo a gente pela rádio aqui na Bandeirantes, Unidos pelo Pequeno, hoje está recebendo o Ernesto Hideck, ou Hideck.
0: Hideck.
1: Hideck. Que é de descendência oriental, japonesa.
0: Oriental, isso.
1: Os seus sócios são japoneses também? São de descendência oriental?
0: A minha esposa tem descendência oriental também.
1: E ela é sua sócia também?
0: Minha sócia.
1: Ah.
0: E minha chefe, na maior parte dos tempos.
1: Não, chefe ela vai ser sempre, na maior parte do mês.
0: Independente
1: não,
0: de onde.
1: Ela é chefe sempre.
0: É. E tem outro sócio, que na realidade ele não é oriental, mas ele vive no mundo oriental, a esposa dele é oriental.
1: Entendi. Por que eu tô falando isso para quem tá ouvindo a gente e não tá vendo pelo YouTube? Porque... Tá vendo que o Ernesto é um cara de origem oriental. Porque a excelência do oriental é uma coisa acima de muita coisa, de quase tudo. Eu já estive no Japão 2 vezes. Eu gosto da cultura oriental. A minha namorada é oriental. E lá a excelência é o que você falou. O cliente tem que ter uma experiência que ele saia daqui sabendo que aquilo é aqui que acontece.
0: Isso, assim, só um passo antes. Só também, Leandro e Patrícia, só dando nome às pessoas. São pessoas que...
1: A Patrícia é sua esposa, o Leandro é seu sócio, outro sócio.
0: Isso. É, coincidentemente, antes de abrir, eu fui para o Japão.
1: Sim.
0: Ele foi para o Japão. É, a gente quis abrir uma sorveteria que tivesse traços orientais, mas não fosse...
1: Lá tem muito sorvete de matcha lá.
0: Tem muito. Bastante. Mas quando você entrasse na sorveteria, você não se identificasse, por exemplo, com a Liberdade.
1: Sim.
0: Tá? Mas os conceitos, os propósitos, a forma de trabalhar tem muito do oriental. A questão da qualidade, da educação, do respeito, uhum. da forma de atender. Isso tem muito do traço oriental.
1: E isso aí imprime na marca do seu... Isso. Fica a personalidade, vira um DNA do seu negócio.
0: É, esse é o nosso... Nossa
1: assinatura. Quando você fala não parecer Liberdade, você está falando do bairro da Liberdade.
0: É.
1: Porque para quem não é de São Paulo, ou quem não conhece o bairro da Liberdade, é um bairro japonês aqui muito famoso. E existe, você olha lá, parece que é tudo padronizado mesmo.
0: É.
1: Criaram um estereótipo da cultura oriental... Na Liberdade e funciona. Você não consegue mais andar lá. Agora nem na rua mais você não consegue andar. Tá cheio de coisa na rua ali. Mas enfim, é muito interessante essa coisa da Yuyu criar essa identidade e ter esse DNA da coisa oriental. Apesar de vocês serem oriental, vocês podiam fazer outra coisa. Mas é a excelência de um atendimento oriental é diferente do nosso aqui do ocidental. Isso eu tenho certeza que deve ser.
0: Nem que é melhor ou pior, mas.
1: É.
0: pelo menos no nosso caso, ela é a nossa identidade.
1: Certo.
0: Faz parte da nossa identidade.
1: E vocês têm uma loja na Anhembi Quadras, que fica em Moema, mas vocês atendem de alguma outra forma? Porque muita gente ouve, acaba ouvindo fora de São Paulo, ouvindo em outros lugares. E como é que consegue ter acesso a
0: Yuyu? Na nossa loja, a gente tem uma estrutura para atender nossa loja e outras coisas também.
1: Certo.
0: Então, isso inclui delivery, né? Então, a gente tem o nosso próprio delivery, tem os deliveries normais, que é o Kit, o iFood. Uhum. Eu posso falar o nome deles?
1: Pode falar tudo.
0: A gente também... Tem muito B2B,
1: certo.
0: Então assim, a gente já atende restaurantes fora, franquias, quando a gente passa o nosso sorvete. Então tem restaurante na Liberdade que consome o nosso matcha,
1: entendi,
0: a gente vende para eles. Tem centro empresarial que tem nosso matcha.
1: Então vocês acabam outros, vendendo para restaurantes
0: sorvetes,
1: também.
0: Isso. E também que faz parte da experiência de divulgação da marca é participar de grandes eventos.
1: Certo.
0: Mas são uma forma de a gente disseminar a Yuyu por aí.
1: Quantos anos de Yuyu? 3?
0: Não, um ano e meio.
1: Um ano e meio, desculpa. É que você vai falar alguma coisa. 3 é outra coisa. Um ano e meio, muito nova, vida longa pela frente. Você já tem a cabeça alinhadinha com o que vocês querem fazer, conversando com você aqui. E é muito bom você trazer esse monte de ponto, esses vários pontos que você trouxe para quem está querendo empreender. E, infelizmente, o Nisso pelo Pequeno acabou. Porque senão a Ana, a Thaís, que é a nossa chefa, o Daniel, todo mundo briga com nós aqui porque vocês estouraram o tempo. Mas olha, todo sábado, 11h45, estamos aqui com uma nova história. A gente está aqui contando uma nova experiência e a sua é muito boa. Ernesto, muito obrigado por você ter vindo aqui. Onde é que a gente encontra a Yuyu?
0: Yuyu tá. Primeira coisa, no Instagram, Yuyu Sorvete. Ou fisicamente, a gente está em Ambicoras 1039, em Moema. Todos convidados, vocês ou quem estiver assistindo.
1: E pelo delivery também, né?
0: E delivery também.
1: O Yuyu escreve como? Não é Yu igual em inglês.
0: Não, não. Você pronuncia igual, mas é Y-U-U, Y-U-U.
1: Então é arroba Y-U-U, Y-U-U. Porque a gente fala Yuyu, parece que é dois.
0: Yuyu Sorvete, assim que está no Instagram.
1: Certo. Então você pode achar lá Yuyu, conhecer o Ernesto, todo o seu conceito da nova sorveteria aqui de São Paulo, que tem apenas um ano e meio, Yuyu Sorvetes. Muito obrigado e até sábado que vem.
0: Obrigado, pessoal.
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0: tarde, amigas e amigos do Esporte a Motor. Começa agora mais um Bandeirada. Eu sou o Reginaldo Leme e vamos juntos com o nosso programa até a uma da tarde, com muita informação sobre o mundo da velocidade. Acompanhe o Bandeirada pelo rádio em FM 107.3, pelo aplicativo Bandplay e também pelo YouTube em youtube.com/Rádio Bandeirantes Oficial. Quem está aqui comigo é Fred Sabino, editor executivo de automobilismo da Band e meu parceiro de todos os programas. Tudo bem, Fred?
1: Boa tarde, Regi. Como sempre, muita velocidade aqui no Bandeirada. O último fim de semana teve Fórmula Indy, teve Stock Car. Nesse fim de semana tem Fórmula 1 e, claro, a gente vai falar muito sobre esse esporte a motor que a gente tanto ama.
0: Então fique com a gente, porque no programa de hoje vamos ouvir o piloto Nelsinho Piquet, que venceu uma das provas da Stock Car Pro Series em Cuiabá. Vamos receber nos nossos estúdios o repórter Lucas Guerreiro, que vem acompanhando de perto a temporada da Stock. Também vamos conversar com o narrador Jefferson Kern, para comentar o último GP de Road America de Fórmula Indy e falar sobre a dança das cadeiras no mercado de pilotos. Outro convidado é o piloto Rafael Abate, da Copa Truck. E a Fórmula 1 também é assunto no Bandeirada, com o resultado da classificação para o Grande Prêmio da Áustria, que acabou agora há pouco. Tudo isso agora aqui no Bandeirada.
2: Fórmula 1, Truck,

0: Felipe Batista e Nelson Piquet foram os vencedores das provas da rodada dupla da Stock Car Pro Series em Cuiabá, no último fim de semana. Na corrida 1, disputada sob chuva, Felipe Batista impôs um ritmo espetacular e acabou superando Felipe Massa, faltando poucas voltas para o final, e venceu a corrida. O piloto da Car Racing conquistou a vitória depois de largar em quinto e ultrapassar todos os adversários à sua frente, inclusive essa do Felipe Massa, que terminou em segundo. Sérgio Sete Câmara conquistou mais um pódio na temporada, em terceiro lugar. Na segunda prova, com pista seca, Nelson Piquet largou bem da pole position e comandou praticamente toda a prova. Nas voltas finais, ele sofreu uma forte pressão de Felipe Fraga, mas deu à escuderia Bandeiras a segunda vitória na temporada. Fraga ficou em segundo lugar e Daniel Serra voltou ao pódio depois de mais de um ano em terceiro lugar. Mesmo sem vencer, quem saiu no lucro foi Felipe Fraga, que aumentou a vantagem na liderança do campeonato. Agora, o bicampeão tem 76 pontos de vantagem sobre o vice-líder Gabriel Casagrande. Felipe Massa, Sérgio Sete Câmara e Rafael Suzuki completam os cinco primeiros. A próxima etapa da Stock Car Pro Series será disputada no dia 26 de julho no Velocità.
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2: Muito bem, ainda falando sobre Stock Car, a gente volta a receber nos nossos estúdios o Lucas Herrero, repórter da Band, que tem acompanhado de perto a Stock Car. Lucas, um fim de semana bem agitado em Cuiabá, teve corrida antes do jogo da seleção, teve chuva, batidas e etc, etc e tal. E grandes vitórias de Felipe Batista e Nelson Piquet, esse segurando a pressão do Felipe Fraga nas últimas voltas. Que fim de semana agitado, hein, Lucas? Boa tarde.
3: É isso, Fred. Muito boa tarde a você e a todo mundo que acompanha a Rádio Bandeirantes. Abraço para todos os nossos ouvintes. Pois é, se para uma corrida ser boa precisa acontecer de tudo, então esse evento foi excelente. Um final de semana maravilhoso, porque olha, impressionante. Na quinta-feira, da quinta para sexta, a gente foi sair do autódromo 2:30 da manhã, na hora de Cuiabá. Horário de Brasília, 3:30 da manhã. Por quê? Desligou o gerador e voltava carro e acidente, eram quatro categorias correndo, né, ao mesmo tempo. Além da Stock, tinha Stock Light, tinha TCR, Turismo Nacional, são outras categorias do nosso automobilismo brasileiro, né, até sul-americano. Então foi um final de semana bastante agitado, viu, Fred, na corrida noturna de 2026, né, em Cuiabá, num autódromo espetacular, como a gente trouxe, né, na última conversa que tivemos. 768 refletores iluminando os mais de 4 km do autódromo. Pista muito boa e muito elogiada pelos pilotos. A galera gostou bastante do traçado, bastante técnico. Nelson Piquet falou isso depois da vitória na corrida principal. E é aquilo, a gente vai se aproximando do meio da temporada, né? A próxima etapa é a sexta, de 12, e o campeonato continua muito equilibrado. Ano passado tivemos um predomínio de Felipe Fraga e Gaetano Di Mauro, né? Os dois da Eurofarma que dispararam lá na frente, mas nesse ano tem muita gente boa, bastante embolada, meu amigo.
2: Sem dúvida, Lucas, e você falando em relação ao traçado, que eu até comentei com o Sérgio Maurício ali fora do ar, havia disputas não só nas retas, mas também no miolo, várias disputas, e também não só durante a corrida sob pista molhada, né, mas também na pista seca. Então foram muitas disputas. Você falou do Gaetano Di Mauro e do Felipe Fraga. Essa é a grande diferença em relação ao ano passado, né? O Gaetano, infelizmente, vem tendo vários problemas. Ele chegou a dar uma reagida, venceu em Goiânia, mas voltou a ter problemas na etapa de Cuiabá, tá ficando um pouco mais afastado dessa briga. A gente vê, o Lucas, a gente vê o Felipe Massa e o Gabriel Casagrande ainda muito fortes, mas um Felipe Fraga muito seguro, né? Fez um fim de semana muito firme, né? Pontuou bem nas duas etapas e mesmo sem ter ganho nenhuma corrida, foi o grande vencedor do fim de semana.
3: Sem dúvida alguma, 9 top 10 em 10 corridas nesse ano. Esse é o resumo, é a manchete do Felipe Fraga, por isso que ele é o líder, né? Muita gente fala, mas tem que vencer, o que importa é vitória, é pódio. Não importa, na Stock Car é diferente, né? Se você consegue manter a regularidade, até conversei com o Fraga recentemente, ele me disse, não só ele como o Suzuki, que eles têm uma média de pontos a fazer por etapa. Se eles fazem entre 80 e 90 pontos por etapa, tá tudo certo. E nessa última etapa, o Fraga fez 112 pontos.
2: Nossa, e se a gente lembrar que para corrida 1, a vitória dá 55 pontos e para a segunda, 80.

0: estão muito perto da meta máxima, né, durante o fim de semana, e muito acima dessa meta que você citou agora, né? O Fraga está muito seguro. Eu vejo a Eurofarma, obviamente, com um excelente desempenho. É uma pena que o Gaetano esteja fora dessa briga, mas desses primeiros colocados aí, quem você sente ali, Lucas, que pode chegar em cima do Fraga, ou realmente ele está inalcançável?
1: Olha, dois pilotos que seguem bastante regulares, apesar dos problemas, são o Gabriel Casagrande e Felipe Massa. Não tem jeito, né? O Casagrande é o segundo colocado com 423. Vamos falar da distância, né? O Fraga é o primeiro com 499, então já tem 76 pontos de vantagem para o segundo colocado. É uma vantagem já considerável, mas tem os descartes no final da temporada, então, por enquanto, ainda tá ok essa distância. O terceiro colocado é o Felipe Massa com 410. Pensando em quem teve mais problema até agora no ano, foi o Massa. Me surpreende ele conseguir manter o terceiro lugar, porque é uma regularidade bastante atribulada, né? Com vários e vários problemas. O Casagrande, por exemplo, nessa última etapa, teve um problema no assoalho ali, algo no splitter do carro que foi incrível, não deu para entender o porquê que isso aconteceu. Ele foi perdendo posições, caiu no grid e com isso teve essa distância aumentada, né, pro Fraga, né? Essa desvantagem acabou prejudicando então o segundo colocado do campeonato. Mas esses dois são os mais regulares depois do Fraga, né? O Gabriel Casagrande e o Felipe Massa. E de novo, eu vou destacar o Sérgio Sete Câmara. O Serginho tá pilotando demais. Ele é quarto colocado no campeonato.
0: Não, impressionante.
1: É, a primeira temporada dele, ele foi terceiro colocado na corrida sprint, fez uma boa corrida principal também. Então, se for para elencar os três primeiros postulantes ao título depois do Fraga, são esses aí. O Casagrande, o Massa e o Sete Câmara são os destaques da temporada.
0: É, ainda tem uma outra questão, Lucas, que vão ser aplicados os descartes antes da última prova. Então, ainda há margem para alguns pilotos que não estejam diretamente envolvidos na briga pelo título tentar uma reação. Lógico que, por exemplo, o Gaetano já está numa situação mais difícil, porque foi o quarto abandono dele, né, na temporada.
1: É, não tem o que fazer, né?
0: Não teve culpa nenhum deles, né? Em compensação, o Fraga também tem esses descartes para jogar, né? Ele tá podendo, por mais que ele esteja na liderança, ele pode se dar o luxo até de arriscar, né?
1: Com certeza. E é legal que a gente bateu um papo com os outros pilotos, né, que disputam com o Fraga segundo a segundo na pista. E o próprio Nelsinho Piquet, que foi o vencedor da corrida principal, Daniel Serra, que foi o terceiro colocado da corrida principal, eles falaram: cara, eu vou arriscar para cima do Fraga porque ele tá em primeiro no campeonato. Ele Exatamente. Vai tentar diminuir os problemas, tentar diminuir a perda de pontos, né? Só que mesmo assim, a gente tem a ultrapassagem mais icônica dessa etapa, com o Daniel Serra jogando o Felipe Fraga para fora da pista, e o Fraga, mesmo na grama, conseguiu ultrapassar o Daniel Serra. E é impressionante o rendimento desse carro. E como é bom o Fraga, né? A gente tem que pontuar. O Felipe Fraga é um dos melhores pilotos que a gente tem no grid de forma disparada. E aí o Nelsinho até falou no final da corrida: olha, eu vou garantir o primeiro lugar aqui porque o Fraga não vai arriscar. Só que tivemos a chegada mais apertada da temporada, né? O Fraga colou no Nelsinho Piquet. E não sei não, viu, Fred? Se tivesse mais uma volta, não duvido que o Fraga conseguisse sua ultrapassagem.
0: É, possivelmente, porque o próprio Nelsinho admitiu em entrevista pra você depois da corrida que ele não tava com o carro em condições ideais. Ele fez a pole position numa jogada estratégica da Escuderia Bandeiras ali no Q3, né? Com a
1: chuva e tudo
0: chuva
1: mais.
0: E tudo mais, ele conseguiu a pole position. Se manteve ali na primeira na posição, conquistou também uma grande vitória. Nelsinho é outro desses pilotos que pode chegar nessa briga. Escuderia Bandeiras está bem no campeonato. É, também tem o Rubinho ali um pouco mais para trás. Rubinho na chuva, sempre fazendo boas corridas. Mas eu queria destacar também o Felipe Batista, né? Conquistou uma grande vitória na corrida 1 de baixa chuva. O Batista também, piloto muito rápido, mais uma vez demonstrando aí que pode sim brigar pelas primeiras posições, né, Lucas?
1: Sem dúvida alguma. Felipe Batista teve um rendimento impressionante na sexta-feira. Felipe Massa, depois da corrida, até disse: o Massa, ele era o primeiro colocado no grid invertido, né? Largou da primeira colocação. O Felipe Batista largou de quinto.
0: Nossa, foi juntando todo mundo.
1: Em pouquíssimas voltas já estava na primeira colocação. E o Massa falou assim: olha, conversei com o Batista e disse: meu, você tá em outra categoria. Pode me passar que você tá...
0: Até brincou, tá fora do regulamento. Até brincou, cara.
1: Muito rápido o Felipe Batista acabou nessa primeira colocação. Sexta vitória da carreira dele, depois de ter completado 100 corridas em Goiânia, né? Agora consegue mais uma vitória e tá assim nessa briga do campeonato. Só pra sublinhar o que você disse sobre o Nelsinho Piquet, tem que colocar esse cara na briga também. Eu falei dos quatro primeiros colocados, mas o Nelsinho tem 2 vitórias e 4 pódios no ano. É um piloto muito experiente e até contou algo interessante, viu? Ele teve só 3 poles, né? Foi a terceira pole da carreira dele na Stock Car. Eu falei, tem como explicar esse número baixo de poles? Ele disse, se eu tivesse encontrado uma equipe que nem a Escuderia Bandeiras no começo da minha passagem na Stock, eu teria, no mínimo, o triplo desse número de pódios, desse número de poles que eu tenho agora.
0: Poderia ser campeão em algum momento, né?
1: Ele falou assim, a equipe que eu tenho hoje consegue me ajudar demais.
0: É uma coisa que a gente sempre conversou em off ou até em entrevistas, ele realmente precisava encontrar uma equipe na qual ele se sentisse muito à vontade, e é o caso da Escuderia Bandeiras, tá com o Rubinho também, com o Átila e com o Rafa Suzuki, que também é outro piloto que tá na briga, tá em quinto lugar, não tem um fim de semana tão bom assim, mas continua firme na briga. Lucas Herrero, muito obrigado pela sua participação aqui no Bandeirada, a gente fala mais vezes aí ao longo do ano, e vamos ver quem vai levar melhor nessa grande disputa da Stock Car, tá certo, Lucas?
1: Vamos nessa, meu amigo. Combinado, sempre um prazer retornar aos microfones da Rádio Bandeirantes. Próxima etapa, final de julho, dia 26 de julho, em Mogi Guaçu, interior de São Paulo, no Velotitá.
0: Mogi Guaçu, Velotitá, outro circuito muito técnico. Esse já é um pouco mais difícil de ultrapassar, porque é um pouco mais estreito. De qualquer maneira, é uma pista muito interessante que, sem dúvida, vai nos proporcionar grandes corridas, tá certo? Esse foi o Lucas Herrero aqui no Bandeirada.
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3: Como você sabe, o Nelsinho Piquet conquistou uma grande vitória na corrida principal da Stock Car Pro Series em Cuiabá. Com esse resultado, ele subiu para a sexta posição na classificação geral com 337 pontos, enquanto o líder Felipe Fraga soma 499. Vale lembrar que na Stock Car, a pontuação de cada etapa é muito grande. 80 pontos para o vencedor da corrida principal e 55 para a corrida sprint. É claro que os descartes na pontuação serão validados apenas antes da grande final em Interlagos. Então o Nelsinho, sim, está vivo na disputa pelo título. Depois da etapa de Cuiabá, o piloto da Escuderia Bandeiras conversou com o repórter Lucas Herrero. Vamos ouvir.
1: Meu senhor, queria que você resumisse os sentimentos de uma vitória que teve muitos significados ao longo desse final de semana, não só pela tua maratona, mas também por essa vitória acirrada com 2 décimos de diferença para o Fraga. Enfim, traz um pouquinho do que representa essa sexta vitória tua na Stock Car.
4: Eu acho que toda vitória é muito especial, acho que essa tem um gostinho um pouco mais, porque hora nenhuma a gente estava muito rápido aqui, diferente de Brasília, de Cascavel, que a gente realmente estava muito bem. A gente fez a pole aqui por uma estratégia muito boa na classificação, não sei se vocês lembram, mas no Q3 começou a chover e a gente saiu de pneu slick, então assim, eu aproveitei aquela primeira volta muito bem e fiz uma pole, mas a gente sabia que o carro não tinha toda essa velocidade. No treino, nessa classificação, a gente tinha tido bastante dificuldades. Então foi uma corrida que eu sabia que eu ia receber muita pressão, né? Enfim, Fraga conseguiu sair um pouco do trânsito, o próprio Kodai estava muito rápido no começo da corrida, mas eu fui mantendo a calma, tentando dar o máximo, mas eu não tinha aquela velocidade. Não, né? Conseguindo manter a primeira colocação com estratégia, com usando push, realmente usando todas as ferramentas que a gente tinha, eu fico muito contente, porque né, você viu o Fraga com 30 quilos a mais, líder do campeonato, chegava meio segundo por volta, né, gente? Então, realmente, muito contente, mas ao mesmo tempo a gente vai voltar para casa e fazer um dever de casa, entender por que, que a gente não tinha o ritmo pra gente já ter os finais de semana. Cada pista, obviamente, ela tem os seus detalhes diferentes, né? E aqui a gente não achou isso, mas a gente venceu, então é isso que importa.
1: Pra fechar, o que representou aquele grito quando você subiu no carro? Foi meio de um desabafo, um êxtase. Qual que é a palavra que você tenta resumir?
4: Daqui a pouco. Porque foi uma das vitórias mais difíceis que eu tive aqui na Stock Car. Eu acho que foi a mais difícil, de longe, assim. Não tendo o carro tão rápido. Mas a gente soube aproveitar tudo. Muita pressão do Fraga. Enfim, sei lá, eu acho que foi... Largar na pole numa corrida é muita responsabilidade, é muito peso nas costas, porque você tem tudo a perder, né? Então, mas enfim, muito contente e contente pela equipe por ter me ajudado, ter me dado essa vitória.
3: Vocês ouviram então o Nelson Piquet, que agora tem 7 vitórias na Stock Car. Lembrando que a Stock Car Pro Series volta no fim de julho com a rodada dupla no Velocitar.
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0: Tranca é assunto aqui no Bandeirado e a gente recebe nos nossos estúdios o Rafael Abate, piloto da categoria, piloto que vai disputando aí a temporada de 2026 pela Iveco, se adaptando aí ao novo time, a equipe usual. Rafa, uma temporada que começou com muito trabalho para se adaptar à nova equipe, ao biocombustível.
1: Sim.
0: Você está em sexto lugar na classificação geral, quer dizer, tem muito ainda pela frente, pode brigar pelo título, como você fez ano passado. Uhum. Eu queria que você fizesse um balanço aí desse começo de temporada. Boa tarde.
1: Boa tarde. Bom, a gente teve essa primeira mudança muito enfática aí no campeonato, que foi a saída do combustível tradicional S10 para o biocombustível, né? Um combustível 100% que não tem fontes de petróleo, né? Então é 100% renovável. Então é uma grande diferença, combustível de alta qualidade, mas na categoria Copa Truck é a única categoria no mundo que a gente tem um controle de emissões dos nossos carros de corrida, no caso caminhões, né? E no caso, para que os engenheiros do nosso motor consigam fazer uma boa calibração, eles precisam fazer um trabalho. E como a gente teve essa mudança de combustível abrupta e trouxe um engenheiro novo, que era meu engenheiro do ano passado na Mercedes, para a Iveco, então assim, foi muita mudança ao mesmo tempo, né? Então eu mudei para a equipe, né, da SG Mercedes para a Iveco. Então assim, um caminhão totalmente diferente de guiar, um câmbio diferente que usa um câmbio ZF, né, com caixa alta e baixa. E também para o engenheiro mudou tudo, né? Então mudou o motor, mudou a programação, mudou o combustível, e agora que a gente está se achando com boas soluções, inclusive de um bom resultado em Interlagos, né?
0: Ô Rafa, você passou por esse período de adaptação, já conseguindo bons resultados. Eu queria que você falasse mais bastidores aí dessa mudança, porque realmente foi muito radical, né?
1: Sim.
0: Você vinha muito bem com a Mercedes,
1: sim,
0: né? Disputando o título, agora
1: sim,
0: inicia um trabalho totalmente novo. É realmente o desafio de sair da zona de conforto que você,
1: sim,
0: fez essa mudança?
1: Sim, é um desafio, até porque, vou fazer uma comparação, no ano passado foi meu terceiro ano com a equipe ASG. Então, o caminhão de corrida, você imagina, vou comparar com um carro de Fórmula, né? Você tem um Fórmula 1 cockpit com um chassi que é igual para todo mundo, é o mesmo chassi, a mesma suspensão, o mesmo freio, é tudo igual. Na Copa Truck não, cada equipe monta, constrói o seu caminhão, e dentro de uma própria equipe não existe um caminhão igual ao outro, então a gente precisa fazer o caminhão. Então eu peguei um caminhão que não era muito competitivo e estou trabalhando nele para deixar ele mais competitivo, né? A gente tem, por exemplo, o Danilo Dirani, que é meu companheiro de equipe, que ele já está com um caminhão que ele já fez o caminhão, né? Então ele já está lá, acho que, se não me engano, no terceiro ou quarto ano na equipe, então já está bastante adaptado tanto à guiada ao caminhão, e também desenvolveu do jeito dele, né, para chegar no nível competitivo. Então a gente está trabalhando para etapa a etapa a gente conseguir melhorar o nosso caminhão, e isso vem acontecendo, né? O resultado vai se demonstrando aí nas pistas.
0: E você falou dessa adaptação, obviamente é uma categoria muito equilibrada, com realmente definida nos milésimos, né?
1: Sim.
0: Quem está à frente, quem está atrás, às vezes um, dois décimos já muda completamente a posição. Uhum. Eu queria que você falasse realmente para o piloto que está acostumado realmente a um tipo de caminhão para mudar. Lógico que a gente sabe que é muito diferente, mas o que exatamente é diferente? Qual é a minúcia realmente que o piloto tem que buscar para realmente atingir o seu próprio nível de competitividade? Porque, beleza, você está em sexto, está bem posicionado ali na tabela, mas ainda está buscando o nível de excelência que você demonstrou no ano passado e que você, uhum, vai perfeitamente demonstrar.
1: Sim. Basicamente muda tudo, desde a posição no caminhão, porque imagina, cada cabine é de um jeito, né? Então a minha cabine da Mercedes era mais longa, agora em Iveco é uma cabine mais curta. Então a gente, inclusive, continua trabalhando na minha adaptação. Pra você ter ideia, eu tô saindo com muitas dores no joelho, porque eu fico bastante apertado no Iveco.
0: Pra quem não viu pessoalmente o Rafa, ele é muito alto, é um cara alto. Pra automobilismo, a gente sabe como isso,
1: sim,
0: é complicado.
1: E até o pessoal às vezes imagina, o caminhão é espaçoso, mas não é bem assim. O cockpit é bastante apertado, principalmente do Iveco, que a gente fica numa posição um pouco mais vertical, então é bastante apertado os joelhos, então é tudo, né? Então desde a posição da guiada, então, por exemplo, tem piloto que usa o volante com a rotação natural da caixa de direção. Eu prefiro usar um multiplicador que ele reduz pela metade o giro, só que ele aumenta, ele multiplica pelo dobro o peso.
5: Então o volante ainda está muito pesado, então a gente está fazendo algumas mudanças em algumas partes dos componentes da direção hidráulica para conseguir aliviar um pouco mais o peso.

0: cada equipe usa um tipo de componente de freio, assim, muda tudo, 100% diferente. Então a gente precisa construir realmente um caminhão pro piloto, né, pra gente se encaixar, ficar bastante firme e ter condição de guiar de forma 100%.
1: Você falou do Dirani, o Dirani inclusive esteve aqui nesse estúdio na semana passada, e falou muito sobre a questão de desenvolver o caminhão, porque a Truck permite realmente que as equipes desenvolvam seus caminhões dentro, evidentemente, do limite do regulamento. E o que, que você pôde encontrar na Iveco em relação a isso? Evidente que existem segredos, né, que não podem ser divulgados, mas o que você pode dizer da equipe? Qual é a mentalidade de desenvolvimento? Como é que funciona?
0: Legal. Bom, o Djalma Piveta, que é o proprietário da equipe, também é um dos pilotos, né, da categoria. É um cara que tem muita garra e ele quer ser campeão. Então esse foi um dos motivos que eu fui para a equipe, né? Foi a equipe que eu estreiei na Copa Truck em 2022 e retorno a ela agora em 26 com muita experiência, bagagem e acreditando em fazer um bom resultado. O Djalma, ele investe tanto na equipe que ele adquiriu, né, esse ano um dinamômetro, chegou há mais ou menos um mês atrás, especificamente para ter um dinamômetro dentro da equipe. Então eu desconheço alguma outra equipe que tenha um dinamômetro internamente hoje no Brasil de competição para poder fazer esse trabalho de desenvolvimento do motor. Então, assim, basicamente hoje o principal aspecto que a gente tem um diferencial de competitividade na categoria é o motor, mas atrelado ao controle de emissões. Então a gente precisa fazer um caminhão que tenha muita potência, velocidade, mas que ao mesmo tempo consiga contemplar os níveis de emissões que a categoria solicita.
1: Quem conhece o Djalma sabe que ele realmente vem para ganhar, né? Ele é um cara muito dedicado, a gente já fez reportagem com ele, o Wagner Vieira, que está sempre nas etapas da Truck, já fez matéria com ele. Realmente é um cara muito importante aí no desenvolvimento da equipe. Ô, Rafael, você falou da questão das emissões e a gente sabe que na temporada desse ano da Truck existe uma inovação importantíssima, que é a adoção do biocombustível. O biocombustível 100% brasileiro da B8, e eu queria que você falasse um pouco também dos bastidores, como é que os pilotos receberam essa mudança. A gente teve inclusive no lançamento da B8 no começo do ano, como foi para os pilotos essa adaptação e também se os objetivos estão sendo atingidos, né? Porque a gente sabe que o mundo mudou, a gente precisa ter uma consciência ecológica cada vez maior. E pelo que eu conversei com os pilotos, o próprio Danilo inclusive esteve aqui, enfim, pelo que eu falo muito com o Wagner sobre os bastidores da Truck, tá todo mundo muito satisfeito, né?
0: Não, muito satisfeito. No primeiro momento eu fiquei um pouco assustado, né? Porque você imagina, um caminhão de competição, então não existe um caminhão de rua fabricado para competir uma hora seguida na máxima eficiência do motor, né? Então, realmente o combustível tem muita qualidade, não tivemos quebras de motores, então isso mostrou a consistência, né, de trabalho. Logicamente teve que mudar um pouco os parâmetros de ajuste do engenheiro de motor por causa da calibração de emissões, mas de resto, assim, é um combustível que não faz, praticamente não faz fumaça, faz uma fumaça branca muito, muito sutil. Então mostrou, você comparar uma Copa Truck de 10 anos atrás, assim, não se compara visualmente, né, a poluição visual que era a categoria no passado e como ela está hoje. E como eu até comentei, né, a única categoria que compete com biocombustível e que tem controle de emissões no mundo. Então mostra o quanto a categoria está preocupada com esse mundo moderno.
1: Ô, Rafa, eu queria que você também falasse uma coisa. Como você disse no começo dessa entrevista, você sempre foi um piloto acostumado com outro tipo de carro, né? Outro tipo de veículo de competição. Você foi para a Truck, conseguiu se adaptar bem, já brigou pelo título do ano passado, está bem posicionado na tabela desse ano. E eu queria que você falasse dessa tua transição de carreira, porque hoje a gente já enxerga o Rafael Abate como um piloto de Copa Truck consolidado. Então eu queria que você falasse realmente dessa tua mudança de planos na carreira e como você se adaptou.
0: Sim. Bom, uma coisa muito bacana é que por eu ter começado a carreira muito jovem, né, comecei a competir com 8 anos, eu acho que isso traz para qualquer atleta, ou seja, músico, alguém que aprende línguas, qualquer talento que você desenvolve na infância, isso ajuda muito a adaptação no futuro. Então, acho que isso me facilitou a fazer uma boa transição dos carros de corrida para o caminhão. Então, eu considero que eu tive uma boa adaptação, me adaptei rápido, mas como eu comentei, não precisa só o piloto se adaptar, a gente tem que adaptar um caminhão a ele, né? Então, é um conjunto de fatores para a gente conseguir se calibrar. E um dos principais fatores, na verdade, o principal fator que fez eu sair de categoria de turismo para caminhão foi o tamanho do evento, né? Então, é um evento, hoje, na minha opinião, o maior evento de automobilismo do país.

0: e a gente abrange três categorias principais, a Copa Truck, a NASCAR e a Copa HB20. Então são praticamente aí mais de 100 carros competindo no final de semana, um evento muito sólido com muitos patrocinadores. Então calculo que tem mais de 1000 patrocinadores, considerando patrocinadores de evento e de piloto. Então isso entrega, né, para os nossos próprios patrocinadores uma troca de networking muito grande que eu não enxergo em nenhum outro evento no país. Então, esse foi o motivo que fez eu trocar os carros de turismo para os caminhões.
1: Eu ia também perguntar sobre isso, sobre essa questão da Truck, dos bastidores da Truck. A gente vê o sucesso da Copa Truck já há muitos anos, né? Ainda no tempo da Fórmula Truck, do Aurélio Batista Félix, depois nos últimos anos aí, com o Carlos Coll também à frente e tudo mais. Eu queria que você falasse um pouco mais dos bastidores da Copa Truck, porque a gente vê realmente um grande evento, um evento consolidado. Você, quando fez essa troca, se esperava tanto assim?
0: Não, foi mais rápido do que eu esperava. Eu esperava uma boa ascensão da categoria, mas não da forma meteórica que foi. Eu acho que, inclusive, quando a Fórmula 1 foi comprada, né? Esqueci o nome da empresa.
1: A Liberty Media. Liberty Media. Foi em 2017.
0: Isso, a empresa americana. Eles lançaram o Driver to Survive. E durante a pandemia foi o segundo... Como que chama? Seriado.
1: A segunda série, né?
0: A segunda série mais assistida no Netflix. Isso fez com que a categoria crescesse muito, né? Explodisse a Fórmula 1 e, logicamente, leva o automobilismo como um todo crescendo junto. Então, o número de vendas de karts aumentou, assim, coisa de 70%. As pessoas querendo correr de carro de corrida aumentou muito a procura. Procura por carros de ruas esportivos também. Então, assim, disseminou muito o automobilismo que estava um pouco apagado de volta. Então, essa notoriedade, junto com uma categoria com um bom pacote comercial, fez com que tenha uma explosão absurda.
1: Rafael, para a gente encerrar, projetar o resto da temporada, né? A gente está ainda meio no começo ainda, vamos dizer, com um terço de temporada, quase daqui a pouco chegando à metade. Você está bem colocado, mas ainda precisa subir uns degrauzinhos aí, caso você queira brigar pelo título. O Leandro Totti está fazendo uma ótima temporada. E eu queria que você comentasse quais são suas expectativas aí, realmente, por tudo que você já se adaptou à equipe, pelo potencial que tem. Você acredita que está faltando para se entrar definitivamente nessa briga?
0: Ah, eu acredito, com certeza a gente vem acertando o caminhão, tanto a parte de motor quanto a parte de chão que a gente fala, né, a grosso modo no automobilismo, que é a parte de setup de chassi. Então, prova a prova, a gente vem evoluindo. Eu tive alguns percalços, por exemplo, Cascavel, a gente teve uma quebra de um tubo do cilindro do turbo, então eu corri as duas corridas sem pressão, então praticamente não pontuei. Levava alerta de fumaça. Interlagos, a segunda prova, também tive um problema elétrico. Então, tive muitos probleminhas mecânicos que me atrapalharam bastante no campeonato. Mas eu acho que agora a gente encontrou alguns defeitinhos ali no caminhão e estamos evoluindo, né, toda essa parte técnica. E eu acredito que a gente tem chance aí de brigar por, assim, pódios constantes daqui pra frente.
1: Rafa, lembrando que a Copa Truck volta em agosto, né? Tem Copa do Mundo, mas a gente tem também muita Copa Truck para acompanhar na tela da Band. Rafael Abate, muito obrigado pela sua participação aqui no Bandeirada. Você volta mais vezes aí, vamos ver, quem sabe aí a gente fale de novo você na briga pelo título.
0: Isso aí, obrigado, Fred, um prazer estar com você no programa. Isso aí, curtam e acompanhem a Copa Truck, que é um campeonato maravilhoso aí pra gente assistir na telinha.
1: Tá certo. Esse foi o Rafael Abate aqui no Bandeirada. 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
4: Tem mais informações do trânsito para você ligado aqui no nosso Bandeirada na Bandeirantes, com destaque agora para a condição da rodovia Castelo Branco, lenta no sentido do interior, ali na passagem pela região de Barueri e Jandira, desde o quilômetro 26 até o 32, trânsito bem ruim. Depois dali a condição melhora para quem vem para a capital, caminho bom. 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
5: O trânsito pela Avenida 9 de Julho é ruim para o centro, entre a Rua Bandeira Paulista e a Avenida São Gabriel. Depois tem lentidão também entre Estados Unidos e a José Maria Lisboa. Para o bairro, tem lentidão desde a passagem pela Alameda Franca até Estados Unidos. Tem lentidão na altura da Avenida Brasil e no acesso ao túnel Max Pfeffer. 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
7: O meio-campista Kubo, uma das principais estrelas da seleção do Japão, que se machucou na partida de estreia contra a Holanda no empate por 2-2 e ficou ausente da equipe nos dois confrontos seguintes da fase de grupos da Copa do Mundo, voltou a treinar ontem com o restante dos companheiros. Ainda com uma proteção no joelho, a expectativa é de que o atleta fique à disposição, pelo menos no banco de reservas, para a partida contra o Brasil nesta segunda-feira em Houston, às 14h, e que vale uma vaga nas oitavas de final da Copa do Mundo.
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8: A Fórmula Indy, assunto aqui no Bandeirada, e a gente volta a receber o narrador Jefferson Kern, a voz da Indy no Brasil. Campeonato entrando na segunda metade, tivemos no último fim de semana a etapa de Road America, com uma grande vitória de Christian Lundgaard pela McLaren. Passou em último lugar na primeira volta após um toque, após danificar a asa dianteira, se recuperou, conquistou uma grande vitória, segunda dele na temporada. Jefferson, uma corrida muito agitada, e vamos combinar, né, quando o Lundgaard quebrou a asa na primeira volta, a gente jamais imaginaria que ele fosse vencer. Boa tarde.
9: Boa tarde, Fred, amigo do Bandeirada. Sem dúvida, ninguém imaginaria, né? E a reação do próprio pessoal da equipe McLaren, do Tony Canan, que é o chefe da McLaren na Fórmula Indy, todo mundo surpreso. Como é que isso aconteceu? Mas essa é uma das belezas da Fórmula Indy, né? Ela premia quem persevera e quem consegue pensar no diferente e executar o diferente. O Tony elogiou muito o Kyle Moyer, que é um estrategista que trabalhou com ele quando ele venceu as 500 milhas de Indianápolis, que é o estrategista do Lundgaard hoje. E foi exatamente isso, né? O Lundgaard, ele largou exatamente no meio do pelotão, em 12º de 25 carros. Ele tocou no carro do Scott Dixon na largada, quebrou a asa, furou o pneu, teve que fazer uma estratégia totalmente oposta ao de todo mundo. E cruzou, ele terminou a primeira volta na última posição e terminou, fechou a última volta, fechou a corrida na primeira posição. Foi uma recuperação

0: espetacular, com precisão, com ousadia, acertando tudo na execução da estratégia, sabendo usar aí os fatores aleatórios da prova a favor dele. Foi realmente uma corrida espetacular do Lungar, que venceu pela segunda vez já no ano.
1: É aquela história, né, Jefferson? Como você falou bem, quem não persevera não acaba vencendo. Mas é evidente que ele também foi ajudado ali pelas bandeiras amarelas e principalmente pela quebra do motor do Rasmussen quase no final da prova, quando ele assumiu o segundo lugar, né, ao passar o David Malucas. Ele tinha uma vantagem para tirar, né? Tava tirando a conta gotas, né? E de repente ele chegou, fez a ultrapassagem, contou com a quebra aí do Rasmussen. Aí fica aquela pergunta de US$1 milhão. Em condições normais, ele teria conseguido? Interrogação.
0: Olha, é que depende o que são condições normais, né? Aí a gente vai pensar, aí a gente começa a pensar várias coisas, né? Sei lá, se o Lionel Messi tivesse 2,05 metros de altura, ele jogaria o futebol que ele joga, mas ele tem a altura que ele tem. Então, é uma das grandes dificuldades da Fórmula 1, você conseguir usar tantas variáveis, tantas coisas imponderáveis ao seu favor. E foi uma prova que teve aí, pelo menos duas bandeiras amarelas, duas entradas do pace car que mudaram bastante a dinâmica da corrida. Recolocaram o Alex Palou, que podia ter chegado lá perto de 20º, porque tomou um pênalti por excesso de velocidade. Quase colocaram o Palou aí no pódio, porque a bandeira amarela, depois da punição, veio num momento positivo para ele. A bandeira amarela tirou de circulação, da briga pela vitória, o companheiro do Marcus Armstrong, que teve o problema que você se referiu no finalzinho da prova, que foi o Felix Rosenqvist. Então, claro que são coisas relacionadas à sorte e azar, mas é você também ter uma leitura rápida, uma reação rápida para, dentro do possível, você conseguir reagir e encarar da melhor forma. E esse é um tremendo mérito que o Christian Lungar, seu estrategista Kyle Moyer e toda a equipe McLaren chefiada na Indy pelo Tony tiveram nessa prova. E por lá no Felix Rosenqvist, eu acho que a gente vai chegar lá, né, Fred? Mas cai a primeira peça do dominó da dança das cadeiras, né? Com o atual campeão das 500 milhas de Indianápolis, exatamente um mês depois da apoteose nas 500 milhas, está fora da equipe Meyer Shank para 2027. O anúncio aconteceu nessa semana, aí na quarta-feira.
1: É verdade, Jefferson, caiu a primeira peça e eu queria... A gente ia falar mais tarde sobre isso, mas já que você se antecipou, vamos falar sobre o mercado, né? Porque começa a se movimentar o cenário aí para 2027, tem a situação do Scott Dixon, que está indefinida na equipe Chip Ganassi, tem várias vagas aí se abrindo, dizem que o Nolan Siegel não vai durar na McLaren, enfim, queria que você fizesse uma análise desse cenário do mercado da Fórmula Indy.
0: É uma coisa que ele não fica na McLaren, mesmo com todo o dinheiro que ele traz, mas a performance é tão aquém do que busca uma McLaren que ele não fica. O Lungar, apesar do contrato expirar no fim dessa temporada, mas eu não vejo ele saindo, porque teria que ter uma outra equipe oferecendo muito dinheiro, e a McLaren é uma equipe que tem condições para bancar uma contraproposta de alguma outra equipe. Então, eu fico pensando, Fred, como todos esses movimentos aí podem respingar nos pilotos da Relay. Aí, falando justamente do Rosenqvist e de sua equipe, a Meyer Shank, que tem lá como um dos seus sócios, um dos seus acionistas, um brasileiro. O cara se chama Hélio Castro Neves. Falou essa semana que houve conversa aí há conversa com o Caio Collet, que poderia ser um substituto do Rosenqvist. Você imagina o Caio, que está fazendo um ótimo primeiro ano de Fórmula Indy, sentar no carro aí que simplesmente venceu a última edição das 500 milhas de Indianápolis e tendo um Elinho ali por perto. A gente teria uma seleção brasileira praticamente nas 500 milhas de 2027 se a gente tivesse aí essa contratação do Caio e o Elinho retornando aí para mais um ano, mais uma tentativa do que seria um histórico pentacampeonato, não da Copa do Mundo, mas das 500 milhas de Indianápolis. Eu devo dizer que essa ideia me agrada bastante, viu, Fred?
1: É verdade, Jefferson. A gente percebe que o mercado está de olho mesmo no Caio Collet. Não apenas a Meyer Shank, né? Mas a gente vê outras opções, até mesmo a McLaren, né? Porque por enquanto não anunciou nada, mas é evidente que essa vaga do Nolan Siegel se abre, e também tem um brasileiro lá, que é o Tony Canaan. Eu acredito, sinceramente, pelo que a gente tem visto do Caio Collet nas últimas provas, apesar de os resultados não estarem vindo como deveriam, eu vejo portas se abrindo para o Caio na próxima temporada, né, Jefferson?

0: Não, sem dúvida, porque quem está lá vê o que está acontecendo, né? Quem está lá dentro vê que o Caio, é claro, com um bom acerto da equipe, mas é, que foi o carro acertado e o grande trabalho do piloto, é, que fizeram o Caio ficar sempre entre os seis melhores dos treinos livres em Road America, largar em oitavo, ir para sexto na largada, está ali duelando contra o Stop the Clocking da Penske e o Pato Ward da McLaren, até que a corrida dele não teve mais chance de recuperação depois de um erro no pit stop, né? Que aí não tem nada a ver com o piloto. O que ele tinha para fazer, ele fez. Foi um problema na parte do abastecimento. Essas mesmas pessoas viram o Caio andando entre o... Chegou a andar em segundo lugar na corrida anterior em St. Louis, até que quebrou o motor, que não passa por ele. Essas pessoas viram o Caio, como novato, colocar o carro em décimo lugar no grid das 500 milhas de Indianápolis, liderar treino, liderar corrida, e estar andando entre os 10 até bater no fim da corrida, quando está todo mundo forçando e buscando, quem sabe, uma coisa improvável, porque em Indianápolis o que importa é jogar todas as fichas que tem para conseguir a vitória. Então, o pessoal lá de dentro está vendo o quanto o Caio é um piloto preparado, o quanto ele é um piloto absolutamente confiável pela personalidade, pelo temperamento, pela forma de trabalho que ele tem. Então, eu acho que ele é, sem dúvida, um dos nomes mais cobiçados para a próxima temporada. Onde tiver uma vaga se abrindo, certamente tem uma equipe olhando para o Caio e pelo menos se perguntando: será que aquele menino do Brasil lá não está disponível? Como é que, qual é que é a situação contratual dele com a Ford para o ano que vem? Ou enfim, como é que faz? Isso eu não tenho absolutamente nenhuma dúvida.
1: Jefferson, a gente vê o Caio cada vez mais confiante, apresentando performances mais sólidas. Foi um, sem dúvida, em termos de performance, para mim, foi o melhor fim de semana do Caio na Indy, em Road America. Chegou a fazer treinos em quinto lugar, avançou para a fase decisiva do treino. Infelizmente, mais uma vez, foi vítima de um problema da Foyt nos pitstops. Mas a gente vê, por enquanto, o Caio muito sereno, muito tranquilo, entendendo que faz parte das corridas, mas talvez essa tranquilidade, Jefferson, se deva ao fato de que ele tem consciência de que tem lugar, não digo garantido, mas lugar para conseguir em outras equipes mais fortes e qualificadas na Fórmula Indy no ano que vem, né?
0: Exatamente, Fred. E a gente vê que a sequência ela está muito boa, porque o Caio, ele largou, ele foi para a segunda fase da classificação no Grande Prêmio de Indianápolis. Aí, justamente o Rosen, de quem a gente estava falando, causou um salseiro na largada que sobrou para o Caio, não tinha nada a ver com a história, e aí a corrida dele foi para o espaço também. Nas 500 milhas, uma grande participação, liderando o treino, colocou o carro lá na frente do grid, aí teve a desclassificação que também não passou por ele, foi uma coisa técnica da equipe, mas depois ele estava lá, liderou volta, estava entre os 10 no finalzinho. Detroit foi a única prova do mês de maio para cá em que ele não teve uma grande exibição também. Era a semana seguinte às 500 milhas e a gente lembra, o Caio está com uma costela fraturada, está desde então tomando injeções diárias para suportar a dor. E aí teve aquela atuação fantástica em St. Louis e foi muito bem de novo, até fatídico o problema no pit stop em Road America. Então, eu acho que o torcedor brasileiro estava pensando, poxa, será que esse menino é bom mesmo? Eu acho que já não precisa mais ter dúvida, viu? É absolutamente uma realidade. E a próxima prova é no circuito de Mid-Ohio, onde ele fez o primeiro teste dele, que eu tive a felicidade de acompanhar e até de trazer aí uma colaboração nas mídias do Grupo Bandeirantes, em outubro do ano passado. Então, é uma pista em que ele tem quilometragem, que ele conhece. A primeira vitória dele na categoria de acesso à Indy Next foi exatamente em Mid-Ohio, largando na pole. Então, é uma pista que combina bem com o estilo dele, é uma pista que ele conhece. Então, eu acho que a gente pode ter um fim de semana aí bastante positivo de novo com o Caio Collet na próxima etapa, no dia 5 de julho, em Mid-Ohio.
1: Sem dúvida, Jefferson, a gente vê realmente o Caio cada vez mais forte. Só falta realmente que os deuses da velocidade permitam que tudo case para ele conseguir realmente um grande resultado, quem sabe até entre os cinco primeiros, porque velocidade e maturidade ele tem demonstrado. Agora, Jefferson, falando sobre o campeonato. O Alex Palou ainda segue na liderança, 60 pontos de vantagem sobre o David Malucas, que está um ponto à frente do Kyle Kirkwood, e o Lunga passou para a quarta posição. Eu vejo a essa altura esses quatro realmente na briga pelo campeonato, evidentemente com o Lunga está um pouquinho mais atrás, mas duas coisas me impressionaram nesse fim de semana. Primeiro, mais um fim de semana muito forte do David Malucas, superando por larga margem seus colegas na equipe Penske, né? Inclusive o Joseph Newgarden teve risco de não

0: correr, o Felipe Nasser estava de prontidão ali, e também Scott McLaughlin. E uma corrida muito apagada do Kyle Kirkwood. Ficou totalmente fora de competição o tempo todo, só graças àquela confusão toda de pitstops chegou a subir para 11º, mas foi fragorosamente ultrapassado por outros concorrentes, ficou lá para trás. E o Palou, apesar de ter dado azar numa das bandeiras amarelas, deu sorte na outra, conseguiu uma boa posição de novo. Tudo se encaminha realmente para o Palou conquistar o Penta, mas ele não pode dar mole, né?
1: O Paulo, ele até está num ano curioso, assim, que tem bastante pro histórico do Paulo, da equipe Chip Ganassi, tem bastante coisa dando errada. Né? E ainda assim ele está com toda essa liderança, porque ele bateu, e foi mais uma falha dele do que qualquer outra coisa, em Phoenix, lá no começo do ano. Ele teve uma situação de uma bandeira amarela que atrapalhou ele, tirou dele uma vitória fácil no GP de Indianápolis, e agora esse drive-thru por excesso de velocidade nos boxes, ele disse com todas as letras, ó, foi um erro meu. Só que aí é impressionante, né? Até quando as coisas dão errado, elas funcionam pro Palou, né? Então, essa bandeira amarela no meio do ciclo de pit-stop, logo depois do Palou ter ido lá pro fim da fila por ter tomado esse pênalti, é uma prova disso, né? No fim da história ele foi o quinto colocado. O Kirkwood, ele não tem um histórico bom em circuito misto permanente, ele nunca nem foi ao pódio. Justamente o circuito em que o Palou é mais craque, e nós vamos ter aí até o fim da temporada, tivemos a segunda metade do campeonato, começou em Road America, e a gente tem até o fim do ano Mid-Ohio, Portland e Laguna Seca. São três provas, três circuitos em que o Palou manda muito bem, em que o Caio manda muito bem, exatamente o tipo de circuito do Caio. É bom pro Lungar também, só que o Lungar, quando chega no circuito, mal consegue chegar entre os 10. Então, olha, eu acho que o David Maluca, que, assim como nós falamos do Caio, quem tinha dúvida, poxa, será que o cara é bom o suficiente para... Não precisa mais ter essa dúvida. E com o Maluca, será que o cara é tão bom assim para estar numa pence? Acho que já não precisa ter essa dúvida também, porque se nos ovais era esperado que ele fosse fazer um grande trabalho, mas nos circuitos mistos é impressionante e também está merecendo que aconteça uma coisinha diferente. Não falta muito para ter aquele encaixe, para que os fatores caminhem juntos e o Maluca possa ter a felicidade de um resultado que merece, como a gente estava falando do Caio, né? Ele já chegou já foi a 4 pódios esse ano, está faltando uma coisinha mais para que venha uma vitória, independente dele conseguir ameaçar o Palou ou não na luta pelo campeonato, mas a vitória já está atrasada, já era para ter acontecido, já é mais do que merecida para esse menino chamado David Maluca.
0: Sem dúvida, Jefferson, o David Malucas, que vem comprovando que é o melhor piloto da Penske na temporada, né? Por mais que o Newgarden tenha conquistado 2 vitórias, mas foram em circuitos ovais, né? E o Scott McLaughlin talvez seja o que mais tem deixado a desejar nessa temporada. Jefferson Kern, muito obrigado por mais uma participação aqui no Bandeirada. A gente se vê no próximo fim de semana com o Grande Prêmio de Mid-Ohio e quem sabe aí o melhor resultado do Caio Collet na Fórmula Indy. A gente está torcendo e ele tem demonstrado sim que é um piloto talentoso para isso. Vamos ver se as coisas finalmente se encaixam, tá certo, Jefferson?
1: Pelo sempre debatendo sobre Fórmula Indy aqui no Bandeirada. Próxima semana seria aniversário aí dessa figura que a gente sempre menciona e não tem como ser diferente. Nosso símbolo da Band, do Grupo Bandeirantes, Luciano do Vale, quem sabe um fim de semana de muita alegria para o Brasil, com a seleção na Copa do Mundo, que joga aí se passar dos 16 avos daquele fim de semana, e com o Caio Collet, quem sabe, da pista em que ele conquistou sua primeira vitória nos Estados Unidos, quem sabe conquista aí sua primeira posição entre os 5, 10, quem sabe, para ele não jogar a expectativa também tão lá em cima, assim, mas que seja uma grande atuação.
0: Muito bem, Jefferson, é verdade, quando você cita Luciano do Vale, eu sempre cito que não há palavras para descrever a importância de Luciano do Vale para a comunicação brasileira. Esse foi o Jefferson Kern aqui no Bandeirada. 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Para a gente encerrar o Bandeirada, vamos falar sobre Fórmula 1. Afinal, terminou agora há pouco a classificação para o Grande Prêmio da Áustria e a pole position ficou com o George Russell. Na etapa final da classificação, o Q3, o inglês da Mercedes conseguiu o tempo de 1 minuto, 6 segundos e 113 milésimos, superando o segundo colocado Charles Leclerc da Ferrari em 236 milésimos de segundo. Completaram os

0: 5 primeiros no grid de largada, o heptacampeão Lewis Hamilton, o líder do Mundial Andrea Kimi Antonelli e Max Verstappen. A decepção desse sábado foi a McLaren, que ficou com Lando Norris em sexto e Oscar Piastri em sétimo. Já o brasileiro Gabriel Bortoleto terminou em 12º, duas posições à frente do companheiro de equipe na Audi, Nico Hülkenberg. Oitava etapa do Mundial de Fórmula 1, o Grande Prêmio da Áustria começa às 10 da manhã desse domingo.
1: Muito bem, assim termina mais um Bandeirada pela Bandeirantes. Gostaria de agradecer a todos que acompanharam a gente pelo rádio, pelo aplicativo Bandplay e pelo YouTube. 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Na sequência da programação da Bandeirantes, você fica com Fernando Fernandes e o Concentração para a Copa do Mundo. Um ótimo final de semana a todos e até o próximo sábado. Tchau, tchau.

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0: Hora de Mundo dos Esportes pra você aqui na Bandeirantes. Copa do Mundo a 1000 por hora, definições. Os confrontos do mata-mata chegando por aí. O Brasil vai encarar o Japão na segunda-feira e você com a cobertura completa aqui da Rádio Bandeirantes. Você estava acompanhando o Reginaldo Leme, Fred Sabino no nosso Bandeirada, tudo sobre velocidade. E nós vamos até às 5h30 da tarde, porque na sequência tem bola rolando, Copa do Mundo, Croácia e Gana. Daniel Oliveira narra para você, comentários do Calvin Correia, reportagens do Luiz Fabiani. Na sequência tem aí ainda mais Copa do Mundo para você. Direto de Miami, Colômbia e Portugal, Ulisses Costa, Leandro Quezada e Paulo do Vale. Ana Martins no intervalo inteligente da Band e no plantão esportivo Lucas Bueno. E mais, a bola continua rolando. A partir das 11 da noite tem Rogério Assis, Léo Jens no comentário, Bruno Migliosi na reportagem. E para fechar, nós temos aí a Ana Martins, que segue no intervalo inteligente da Band, e no plantão esportivo, o Lucas Bueno. Hoje tem muita coisa legal aqui no programa, situações delicadas também que aconteceram no futebol do Nordeste, enfim. Primeiro, boa tarde, Maciel. Tudo certinho? Guilherme e Maciel sempre com a gente aqui na produção.
1: Boa tarde, Fernandinho. Boa tarde a todos os nossos ouvintes ligados aqui no Mundo dos Esportes. Como sempre, uma honra, muito feliz de estar aqui. Vamos que hoje a gente tem bastante conteúdo, hein?
0: Com certeza. Vic Vermelho com a gente aqui também. Diz aí, Vic.
2: Boa tarde, Fernandinho. Boa tarde ao Guilherme e a todos os ouvintes bandeirantes.
0: Obrigado, Vic. Roberto Dias na Central Técnica, pilotando o Boeing da Band. E nós vamos abrir aí o nosso papo com os ouvintes. 99904-8756. E a gente vai aí falar de Copa do Mundo. Não podia ser diferente, né? Porque o assunto é Copa do Mundo, futebol aqui no Brasil devagarzinho, os times estão voltando aí depois de férias que deram para os jogadores, mas a gente vai falar de Copa do Mundo. Uma coisa hoje tranquila, hoje não tem confusão, hoje não tem polêmica, dependendo de como você enxergar aí, você que está do outro lado. O que você viu de mais legal até esse momento nessa Copa do Mundo? O que mais te agradou? O que mais te encantou? O que mais você gostou? E o que não te agradou, o que você não gostou nessa Copa do Mundo? Bom, eu vou lá, eu vou começar essa brincadeira. O que eu mais gostei na Copa do Mundo, cara, os uniformes. Cada uniforme bonito, cara. Um mais bonito que o outro. O número 2 da Noruega, aquele preto. O de aquecimento da Holanda. Uniforme da Coreia do Sul. Cara, tem cada uniforme bonito, cara. Se fosse comprar tudo isso aí, eu tava morto, cara. Ia ter que deixar meu salário ali para poder comprar todos esses uniformes, que eles estão muito caros na Copa do Mundo. Mas essa concorrência aí entre as empresas, fornecedoras de material esportivo, tá bem interessante. Acho que tá chamando a atenção. Tá bonito pela criatividade, pela ousadia. E o que eu não gostei até esse momento na Copa do Mundo é a maneira que eles estão cobrando os ingressos nos jogos. Porque agora é conforme a procura. Eles não têm um preço fixo. É igual quando você vai pegar o Uber, tá muito trânsito, aí sobe a tarifa do Uber. Fica mais caro porque tem uma demanda maior. E os ingressos agora da FIFA estão também com essa demanda maior. E essa situação deixa o ingresso mais caro, deixa mais difícil para você poder acompanhar a Copa do Mundo. Enfim, a FIFA querendo faturar, querendo ganhar muito dinheiro, mas faz parte do jogo, quem pode paga, quem não pode acompanha aqui na Rádio Bandeirantes, a Copa do Mundo, que você tem a melhor informação. E para você, Vicky, o que você mais gostou na Copa até esse momento e o que você não gostou na Copa até esse momento? Silêncio absoluto. Opa, estamos ajeitando as... Calma, não... Calma que o estúdio é novo, devagar com as coisas. Maciel, e você? O que você gostou, o que você não gostou até agora?
1: Ah, eu sempre gosto das histórias, né? Eu sempre gosto das seleções que chegam, que ninguém dá nada, a famosa zebra. Pô, a história de Cabo Verde, a torcida de Cabo Verde.
0: Pegar a Argentina, pensou o vozinha pegando um pênalti do Messi?
1: Sim, isso acontece. Eu amo essas histórias, eu lembro de Marrocos em 22, da Croácia em 18, de Costa Rica em 2014, essas seleções, Gana em 2010, essas seleções, essas histórias são sempre que eu mais gosto, porque é muito incrível o quanto toda Copa do Mundo sempre tem uma zebra. A gente sempre pensa, não, a final, a semifinal, as quartas de final vai ser só seleção grande. Mas não, toda Copa do Mundo sempre tem aquela seleção que encanta, que você quer torcer por ela ser de menor expressão. Então, eu sempre gosto muito, muito disso. Torcida também. A torcida do Noruega é um show à parte. Torcida dos outros países, torcida da Argentina. Também. Cara, que sensacional. Eu acho que eu menos gosto, eu concordo com o senhor. A questão dos ingressos, o que a FIFA vem fazendo lá dos Estados Unidos, gerou reclamação. Eu acho que ninguém tá satisfeito com os ingressos, o preço deles, tudo. Até o presidente do próprio Estados Unidos reclamou de como os ingressos estão sendo vendidos. Ele falou que não compraria o ingresso para assistir os jogos, mas...
0: Caramba.
1: O que eu mais gostei, de certeza, são sempre as histórias.
0: Muito. E o que você não gostou?
1: Okay. O ingresso também?
0: Isso, o preço dos ingressos. Beleza. Vic, sem destruir nada, hein?
2: Agora sem destruir, né? A parte que eu não gostei, eu concordo com vocês. Eu achei muito caro. A galera tava comentando realmente que os ingressos estavam extremamente caros. E o que eu mais gostei é a união do pessoal. Por mais que a gente tava um pouco desanimado com o Brasil, né? A gente falou tanto da Copa do Mundo, mas ver a torcida unida, assim, torcendo pra seleção brasileira, eu tô curtindo também.
0: Que legal, que bom, minha gente. Vamos seguindo, tocando o barco. E é o seguinte, você participa com a gente aqui. Pra você, 99904-8756, você sempre com a gente aqui. Vem cá, o que você gostou na Copa, o que você não tá gostando, é sua hora de brilhar, pode chegar.
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4: Fernandinho, bom dia, equipe. O que eu adorei nessa Copa do Mundo foi o final de carreira do Messi. Ele está magistral, jogando muita bola. E o conjunto do time da França também é de encantar. Parece futebol brasileiro dos anos 70. Dr. Marcos Vinícius, de São Caetano do Sul.
5: Ô, Fernandinho, boa tarde, bom fim de semana. Eu sou Orlando do Maitá, em São Vicente. Melhor coisa dessa Copa do Mundo foi a volta do menino Ney. Com certeza. Muito obrigado. Fica com Deus.
0: Concordo com você. Para a seleção brasileira, eu tenho defendido aqui há muito tempo a volta do Neymar. Mas tem uma galera que fica me arrebentando aí porque eu falo isso. E outro dia eu estava numa outra... numa emissora, não é emissora não, mas tava na internet trabalhando. Falei, os caras, Neymar é líder? Falei, não, Neymar é adorado. Eu acho que não é questão de liderança, ele é adorado pelos jogadores e pela torcida, pelo menos por boa parte. Mas tem uma galera que não gosta do cara de jeito nenhum, que até hoje eu não entendo porquê, mas vamos lá.
6: Fala, Fernandinho, tudo bom? Aqui Fábio Pucci. Que eu mais gostei, depois de todos os jogos que eu já assisti, foi de fato da Argentina. Acho que a Argentina, para mim, dessa primeira fase de grupos aí, eu acho que ela se tornou uma das grandes favoritas a ser campeã mundial. Claro, pode acontecer um monte de coisa, mas nesse momento eu acho que a Argentina foi o que mais me encantou. Beleza? Um abraço, Fernando.
0: Valeu, Fabião, sempre na nossa audiência. Fábio Pucci, grande abraço, Fabião, sempre com a gente aqui, muito obrigado.
7: Parabéns aí pelo programa. O que eu não gostei nessa Copa foi exatamente ver um técnico de futebol da seleção brasileira junto com um ex-jogador e jogadores da seleção fazendo propaganda de bebida alcoólica. Isso aí não é um bom exemplo, porque o trânsito mata e bebida alcoólica é o estopim para tudo isso. E um técnico da seleção, jogadores da seleção, ex-jogadores fazendo publicidade de bebida alcoólica, pelo amor de Deus, rapaz, qual é o incentivo, qual é o exemplo que vai dar para o jovem? Parabéns pelo programa, Carlos Alberto aqui de Aracaju.
0: Obrigado, seu Carlos, respeito a sua visão, mas qual que a responsabilidade é de quem bebe e vai dirigir, a responsabilidade não é de quem faz a publicidade. Não vejo dessa maneira. A responsabilidade é de quem bebe e sai para dirigir. Não é a questão de incentivar ou não a bebida. É diferente, é uma situação. A gente está transferindo a responsabilidade de quem bebe e sai dirigindo para os caras que fizeram a publicidade. A gente tem que rever isso. Não é defesa da publicidade de bebida, mas é uma questão de transferência de responsabilidade. E é isso que a gente tem que tomar cuidado.
8: Boa tarde, Fernandinho. Aqui é o Leandro do Itaim Paulista. Ô, Fernandinho, então, nessa Copa do Mundo, o que tá mais me encantando é ver a raça dos jogadores de Cabo Verde, a animação deles, o comprometimento deles, né? Porque muito... Nossa, tá demais assistir a seleção do Cabo Verde. Bato palma. E o que tá desagradando mesmo Algumas atitudes sobre, como você disse, de ingressos muito absurdo de caro, né? O tratamento que o americano está dando para essa Copa está muito, sei lá, eles dizem eles que não gostam de Copa, mas eu vejo como hipocrisia, porque eles estão super faturando com isso daí. Então eu acho um absurdo, absurdo mesmo.
0: Eu também acho que é absurdo, exagerado, mas é um negócio, irmão. A gente tem que entender que futebol virou um enorme negócio, um grande mercado. Estão falando que a FIFA vai faturar 60 bilhões. É para quem tem muito dinheiro e vê um jogo de Copa do Mundo. Quem não pode, acompanha aqui na Bandeirantes.
3: Fernandinho, boa tarde. Fábio de Praia Grande. Na opinião de vocês, vocês acham que o Japão, depois da chave do Brasil, já se torna um pouco mais difícil, ou a gente jogando com bola no chão, toques rápidos, a gente consegue envolver o Japão, que é um time muito bom e também um time muito velocista? Boa tarde.
0: Jogo é jogado, meu amigo. Vamos que vamos.
9: Fernandinho Fernandes, estava com saudade, rapaz. Você é o mais importante. Sabe por quê? É só o teu programa. É só o teu programa que aceita o contraditório, viu? É? Eu tenho passado mensagem em alguns outros programas que tem por aí e não passam, exatamente para não se jogar com o contraditório, viu? E é exatamente o que eu gosto do teu programa, viu? Um abraço. E o que eu mais gostei da seleção, sabe o que é? É que eu não estava esperando nada da seleção. E do gosto da seleção, sabe o quê? Do Vinícius Júnior. É estar surpreendendo. Todo mundo

0: achavam que ele ia continuar sem fazer muita coisa na seleção. E só não tá igual com o Messi, porque o juiz meteu a mão. A dele até rimou. Não foi um abraço, Fernandinho Peralta. Nonato do Ceará.
1: Obrigado, senhor Nonato. Mas a gente não, entrou desacreditando demais na seleção brasileira, né? Não tá uma maravilha, mas também não tá essa podreira, né? Vamos ver o que vai dar.
2: Boa tarde, Fernandinho Fernandes. O que eu mais gostei da Copa aí foi a classificação do Cabo Verde e o Uruguai ter saído logo na fase aí de classificação. Foi da hora. Gilberto, aqui de Osasco.
3: Boa tarde, Fernandinho. Aqui é Eduardo Tomé de São Paulo. Fugindo um pouco do assunto, mas entrando no assunto. Uma dúvida, o Messi é tudo isso mesmo? Porque eu tava olhando algumas estatísticas, o Pelé, meu, ele precisou de 14 jogos para fazer 12, 12 gols. O Ronaldo precisou de 19 jogos para fazer 15 gols. O Messi precisou de 27 para fazer 16. Seis Copas do Mundo para falar que ele é o cara, é o artilheirão, é o. Não acho tudo isso. Eu acho que a eficiência do Pelé e do Ronaldo comprovam isso, até do Klose da Alemanha comprova isso, né? O Messi é um baita de um jogador, com certeza. Mas olha a longevidade dele. Ele precisou de todos seis Copas para conseguir alcançar esse patamar, sendo que o Pelé, que jogou quatro Copas, entre aspas, que 62 quebraram ele, né? Então, não conta, e Ronaldo também não jogou 94, só tava no banco de reserva. Um abraço pro ótimo programa aí, Fernandinho.
1: Cara, a sua ponderação, a gente tem que levar em consideração, são outros tempos, uma quantidade diferente de jogos, a preparação física que dá mais longevidade para o jogador. Todos que você falou são grandes, inclusive o Messi. A gente não pode não reconhecer a capacidade e a qualidade do Messi. Não há como deixar isso de lado. Ele é um grande jogador desses novos tempos, ele, sem sombra de dúvidas, ele está entre os melhores. E a gente não pode tirar o valor do Messi, mas todos esses outros que você citou, épocas diferentes, momentos diferentes, capacidades diferentes. Por isso que o futebol não pode ser feito de números. O futebol não é uma ciência que 2 mais 2 é 4. No futebol, 2 mais 2 às vezes é 10. 2 mais 2 às vezes é zero. Não é uma ciência exata. Então a gente não pode se basear em números e dados apenas para quantificar e qualificar um jogador de futebol. É isso que a gente precisa entender. Então, tentando transformar o futebol em algo matemático, previsível, algo controlado. E o futebol não é. O futebol é feito de impressões, de erros, de situações e circunstâncias dentro das suas épocas, das suas eras. E a gente está tentando mecanizar o futebol por N situações. Por isso, Messi é grande, todos que você citou também é grande, são circunstâncias que fazem a diferença entre eles.
4: Boa tarde, Fernando Fernandes, torcedor Bandeirantes, aqui é Daniel de Goiânia. O que eu mais gostei nessa Copa foi, assim, resultados de times intermediários empatando o jogo como uma igualdade pela evolução do futebol. Então, isso aí agrada para ver que seleções menos expressivas alcancem esse espaço, né? E a gente espera que a seleção brasileira possa pôr um ritmo de jogo veloz, como o Japão toca muito bem a bola com rapidez, e a gente alcance um resultado que seja a vitória, né? Para passar para a próxima fase e a gente pegar a Noruega.
5: Salve, salve, salve, Fernandinho. Boa tarde, bancada também. Ótima tarde para nós. Copa do Mundo incrível, muito legal. Acho que um nível técnico acima das duas últimas, né? E falando do que eu tô gostando dessa Copa do Mundo, as 48 seleções. Já era uma coisa que eu já queria há muito tempo. Mais seleções, mais oportunidades para quem nunca apareceu para o mundo do futebol. As histórias são construídas como de Cabo Verde.

0: um histórico incrível, vai ter a oportunidade de pegar a Argentina do Messi, vai ser inesquecível também para esses jogadores, enfim, fazendo história, né? E o que eu não gostei, apesar de não estar doendo no meu bolso, preço dos ingressos, né? Então, eu acho que, sei lá, poderia ser menos salgado aí para quem tá indo para a Copa do Mundo, né? Principalmente para quem vai curtir e tal. É que, claro, tem condições, mas, cara, muito caro, né? E é isso. Tá bom? Um forte abraço, bom trabalho para nós. E vamos, Brasil! 2-0 contra o Japão!
1: Fala, Fernandinho, Paulo de São Vicente. Então, o que eu não gostei da Copa, a questão do fuso tá meio confuso de assistir, né? Acaba gerando um pouco de tumulto, mas faz parte. Copa Intercontinental é assim mesmo. E o que eu mais gostei foi que a nossa camisa, a camisa da seleção, voltou para onde ela nunca deveria ter saído. Voltou para o povo brasileiro. É nossa.
2: Boa tarde, pessoal da Band. É Fernando de São Carlos. Gostei de três coisas, né? Torcidas, os uniformes e todos os jogadores, titulares e reservas, participarem do hino de cada país. Agora, uma coisa que eu não gostei foi o chaveamento. Foi muito ruim, equipes já eliminadas logo no começo, colocando o time em reserva. E, por exemplo, vai ter mata-mata entre Canadá e África do Sul. E outras muito fortes, seleções vão ficar para trás. Obrigado.
3: Boa tarde, Fernandinho. É teu xará aqui de Santos, Fernando Oliveira, bairro do Imbaré. O que eu detestei nessa Copa do Mundo aí, a numeração da camisa de algumas seleções, coisa mais ridícula do mundo. Não tem nenhuma criatividade.
4: Ô Fernandinho, boa tarde. É Carlos Eduardo Cadu, da Vila Mazei, São Paulo, 64 anos, Zona Norte. O que eu mais gostei, que eu mais estou gostando, é da equipe da Band que vocês mandam, jornalista, Felipe Quirin, Gabi Guimarães, Alexandre Pretzel, Quesada, Capelanes, Capriotti. Bom, toda a equipe que vocês mandaram para lá e que entram com as reportagens. Agora, o que não está legal realmente. É Copa para rico, porque o valor do ingresso, meu amigo, só para rico, hein? Um abraço, bom programa.
5: Outro, meu amigo, obrigado. É o timaço da Bandeirantes marcando presença. A única emissora que desde a Copa de 50 esteve presente em todas as edições do Mundial e vai estar presente nas próximas, com certeza, sempre com este timaço que vocês adoram e eu também. Vambora!
6: Boa tarde, Fernandinho, Alberto, aqui da cidade de Praia Grande. O que eu estou mais gostando nessa Copa é a competitividade dos times inferiores, mostrando uma raça incrível nos jogos maiores. Parabéns. Agora, quanto aos ingressos, só vai quem pode. Quem não pode, assiste na Bandeirantes.
7: Boa tarde, Fernandinho. Meu nome é George, de Jundiaí. Torcedor do Paulista Futebol Clube. O que eu mais gostei na Copa do Mundo é a dedicação dos atletas pelo seu país. Acho muito legal. Não tem nada perdido. Os caras lutam até o fim, mesmo que desclassificados. O que eu menos gostei foi o DJ. DJ antes, depois, no intervalo, som alto, atrapalha a interatividade da torcida. Então é isso. Obrigado, boa tarde a todos.
5: Mas olha, toda Copa do Mundo tem isso, viu? Antes, durante, depois. Muda o ritmo, muda a música, mas toda Copa do Mundo tem isso. Tem hora que incomoda mesmo, o som é muito alto. E alguns estádios aqui do Brasil também vão nessa toada aí, tem hora que mata, cansa.
8: Boa tarde, Fernandinho. Boa tarde a todos da bancada. Marlon Souza aqui de São Bernardo do Campo. O que eu achei bacana, fiquei feliz da Copa do Mundo, foi as crianças na escola, uniformizada, com a camisa do Brasil e o pessoal voltando a pintar as ruas. Isso aí é fora de série. Deixa o brasileiro muito feliz. Eu mesmo estou feliz demais. Um abração a todos.
9: Boa tarde, Fernandinho Fernandes, que quem fala é o Sérgio de Interlagos. O que eu mais gostei na Copa foi ver o nosso treinador tentando cantar o hino nacional, coisa que muito brasileiro não sabe. Aliás,

0: Quem fez a letra foi Osório Duque Estrada. Parabéns aí pelo programa. Um abraço.
1: Boa tarde, Fernando Fernandes e todos da Band. É o Ronaldo de Juiz de Fora, seu ouvinte assíduo. Um abraço para você e todos que estão aí. É o seguinte, a respeito da enquete, Fernando, eu penso o seguinte. O que eu achei legal, de bom, foi o seguinte, foi o Neymar entrar em campo, né? Embora metade da população brasileira tá contra ele, mas eu sou fã desse cara, não só eu, muita gente, né? E o que eu não tenho gostado é a questão da arbitragem, né? São muitos erros cometidos, né? E outra coisa, Fernando, se a França for campeã, ela vai ser penta igual o Brasil? Um abraço para vocês.
2: É, minha gente, né? A França tá com tudo aí. Eu também fiquei muito feliz com a volta do Neymar. Torço para que ele consiga fazer uma boa Copa, ajudar o Brasil, porque ele realmente, na última década, até mais, ele é o principal jogador do Brasil e um dos principais jogadores do planeta.
3: Fala, Fernandinho. Boa tarde, tudo bem com você? Fernandinho, eu tô vendo muitas críticas de diversos torcedores a respeito desse aumento de times na Copa do Mundo. E que jogos muito ruins, que teríamos no 16avos, etc. E que se aumentar aí vai ficar pior ainda. Eu não vejo por esse ponto. Tem sido maravilhoso de ver essas seleções, as primeiras, jogando, passando de fase, inclusive surpreendendo algumas seleções tradicionais. E a grande verdade para mim é o seguinte, esses jogos dessas seleções tidas aí como inexperientes, sem capacidade técnica, é muito melhor que boa parte do que a gente vê aqui no Campeonato Brasileiro e às vezes até de times ditos como os times grandes do Brasil. Obrigado, Marcelo de São Paulo. Abraço.
2: Outro, Marcelo, para você também. Eu tô gostando da Copa, cara. Eu tava meio receoso também com a quantidade de jogos, mas qual campeonato que só tem jogo bom? Nem a Premier League só tem jogo bom, campeonato espanhol. É assim, cara. Eu tô curtindo, cara. Tô achando legal.
3: Fala, Fernandinho. Boa tarde, tudo bem com você? Fernandinho, eu tô vendo muitas críticas de diversos torcedores a respeito desse aumento de times na Copa do Mundo. E que jogos muito ruins, que teríamos no 16avos, etc. E que se aumentar aí vai ficar pior ainda.
4: Boa tarde, Fernandinho, a todos do mundo do esporte. Aqui é Rogério Olímpio de Itanhaém, Baixada Santista. Segunda-feira na frequência 106.7. Ô, Fernandinho, o que eu mais estou gostando da Copa, claro, é a sensação que é Cabo Verde, que vai eliminar a Argentina. O Vozinha vai pegar tudo, até pensamento. E o Brasil vai ser hexacampeão nessa Copa do Mundo, com certeza. Ô, Fernandinho, um forte abraço e um bom programa, Fernandinho. Manda um abraço aí pro Batistinha aí, meu primo, e pro Ricardo Oliveira, que trabalham aí na Band.
2: Opa, abraço pro Batistinha e pro Ricardo Oliveira. É isso aí, rapaziada, nota 10 aqui da Band. São pessoas muito interessantes, muito importantes aqui na estrutura da Band.
5: Mário de Assis de Barretos. Fernandinho, é só você que tem ética para falar de todos os jogadores, de todos os clubes. Ok? Tem muita gente que fala da vida pessoal de certos atletas. Ok? Mas você tá certinho. Um programa líder de audiência aí nesse horário aí. E você que tem todo o respeito com os jogadores técnicos e o pessoal todo. Falou, Fernandão. Um abraço para você aí.
2: Obrigado, meu amigo. Obrigado aí. A gente tenta fazer o melhor aqui sempre.
6: Boa tarde, sou Sérgio, professor de São Bernardo. Boa tarde, Fernando. Eu acho que essa Copa é a Copa das contradições. Dentro de campo tem bastante coisa legal, né? Tem bastante mistura e diversidade, mas a organização é a organização da exclusão, da misoginia, de um processo muito ruim. Um grande abraço, Fernandinho. Bom fim de semana para você, para sua família e para todos.
7: Bom dia, Fernandinho, motorista de Uber daqui de Santo André. Fernandinho, a bebida é a mesma opinião sua sobre os ingressos.

0: Ah, também? Não, né, meu irmão? Publicidade, ela apenas te induz, você escolhe. A responsabilidade é quem enche o caneco, quem calibra aí, toma toda a canjibrina e sai pra dirigir. Essa é a responsa.
1: Fernando Fernandes, Gustavo de Ribeirão Preto. Que eu não gostei dessa Copa do Mundo foi o Ancelotti, que com o filho dele. Não sei se vocês repararam na primeira partida contra Marrocos, ele virando e reclamando, o Danilo perto do lateral, enfim, o filho dele levantando como orientação para o Danilo. E quando foi entrar o Neymar, o filho dele reclamou no banco de reservas com o pai, coisa que não deveria ter entrado, ou algo assim. O meu muito obrigado, há discórdias, hein? Valeu!
0: Você só tem concórdias na sua casa? Não tem discórdia nenhuma? Faz parte, opiniões diferentes, como vocês aqui têm opiniões diferentes da minha. E a gente vai tocando o barco.
2: Boa tarde, meu nome é Adérito, de Praia Grande. Eu acredito que o Brasil chega na final, sim. Agora, eu tô surpreso com o Cabo Verde, né? Cabo Verde. E a Argentina vai pegar essa moleza, né? Infelizmente.
3: Fernandinho Fernandes, boa tarde. É um prazer poder falar aí no seu programa. Você é um ótimo comunicador, apresentador, um dos melhores que nós temos no Brasil. E o que eu gostei nesta Copa foi ver o nosso técnico Ancelotti cantando o hino brasileiro perfeitamente, enquanto a maioria dos brasileiros nem respeita e não canta na hora do nosso hino. Então, parabéns para ele estar se dedicando, mostrando que ele veio para somar mesmo. Se não der essa Copa, vamos para a próxima. E o que eu não gostei, mesmo estando lá, foi a questão dos valores. Achei muito chato isso, a forma que eles estão vendendo os ingressos.
0: Olha, o Ancelotti, desde que ele pisou aqui no Brasil, ele demonstra respeito. Faz aulas de português, se esforça para se expressar, se esforça para tentar se contextualizar. E agora essa situação do hino foi maravilhosa. Inclusive o treinador de Portugal, que é espanhol, também canta um hino português. Eu acho que isso é um respeito muito grande que às vezes a gente não tem para com o Ancelotti. Em algumas situações, inclusive, a gente já viveu situações constrangedoras logo na chegada do Ancelotti. Eu acho isso maravilhoso, porque tem treinador aqui, por exemplo, o Sampaoli, já trabalhou um monte de tempo aqui, o cara não se esforça para falar português. É o mínimo que você tem que fazer, mostrar respeito, mostrar força de vontade para você poder se inserir no contexto que você está no momento. O Ancelotti dá uma aula de respeito, é um lorde, é um gentleman.
4: Boa tarde, Fernandinho, amigos da Band. Sou Júlio de Campinas, Ponte Pretano. As duas melhores seleções da primeira fase foi a Argentina e França, né? E quando o Neymar entrou no jogo, o Brasil estava até bem, mas aí todo mundo queria tocar bola nele, entendeu? E, então não pode centralizar o jogo em cima dele. Ele tem que jogar tipo que nem o Messi joga na Argentina, assim. Ele tem que jogar em espaço vazio. Senão vão marcar ele fácil. E aí até o Brasil piorou depois que ele entrou. Mas tá bom, né? Vamos ver se ele ajuda em alguma coisa. Contra o Japão não vai ser fácil não, viu? Acho que vai ser uns 2-1 pro Brasil e é isso. Vamos ver, né? Torcer para pegar time fraco, para chegar pelo menos longe. Um abraço a todos aí.
5: Boa tarde, Fernandinho Fernandes. É o André de São Bernardo. Eu tô gostando que deu certo todo o sacrifício que você fez para levar o Neymar. Tá jogando muito, Neymar. Atuação de Pelé. O desempenho dele foi igual ao do Pelé na Copa. O número de gols, passe. Não errou nada o Neymar. Adorei o desempenho dele na primeira fase.
0: É mesmo? Eu também gostei, achei que ele jogou bem, cara, a partir da que ele voltou. Cara, por que se torce contra o sucesso de qualquer brasileiro, principalmente numa Copa do Mundo? Qual é o prazer mórbido dessa situação? Qual é o barato de torcer para alguém não dar certo, para um time não dar certo, para a nossa seleção não ganhar? O que você vai faturar com isso? Nada, como eu também não faturo nada por dar minha opinião e achar que o Neymar, torcer para o Neymar voltar e voltar bem. Cara, para de ser o arauto da desgraça, só torcer contra. E como você tá cheio de gente aí, cara, o cara tá voltando de 2 cirurgias, 2 anos de recuperação. O Ronaldo na Copa de 2002, tinha um monte de gente falando que ele não ia dar em nada. torcendo para não dar na... Pô, qual que é? Quer ter argumento para poder falar?

0: lá mal, para bater, para poder justificar essa amargura que vocês têm em relação ao Neymar? Cara, é impressionante. É impressionante essa torcida contra. Se você ainda avaliar o que você disse, que ele fez os gols, que ele não fez os gols, que ele não bateu o número do Pelé e tudo mais, cara, você vai bater palma só pro Messi, só pro Cristiano Ronaldo? Por que pro nosso não? Gostaria que você me respondesse. Volta pra cá, manda aí outra pergunta, outra observação, por favor.
1: Fala, Fernandinho. Boa tarde. Boa tarde, amigos da Band. Cara, o que eu mais gostei na Copa do Mundo foi ver a evolução das chamadas seleções menores, né? Principalmente as africanas e as asiáticas. Achei bem legal ver que o futebol mudou nesses países aí, estão competindo pau a pau com as grandes seleções aí, gratas surpresas. E o que eu menos gosto, não é a primeira vez, mas é a divisão de sedes de Copa do Mundo para vários países. Eu prefiro quando é num país só. Acho que é muita politicagem da FIFA fazer dessa forma. Eu prefiro como era antes, sabe? Num lugar só. Então fica aí, Cláudio, aqui do Tatuapé, mandando também um beijão para minha esposa Érica. Valeu!
0: É, a Érica se deu bem, ganhou um beijão do maridão. O problema de fazer em três sedes é custo. É custo, então os países se cotizam nisso aí para poder diminuir o custo e aumentar a arrecadação, porque em três países você tem patrocinadores diferentes. Você acrescenta patrocinadores. E é um negócio, é business, irmão. Dinheiro no bolso.
2: Opa, boa tarde, Fernandinho. Beleza? Ricardo do Guarujá. Fernandinho, dois pontos aí que eu vou citar aqui agora. Um ponto positivo, um negativo. O negativo, realmente os ingressos super altos, né? Não tá surreal o valor dos ingressos. E um ponto positivo foi o menino Ney aí voltar para a seleção brasileira. Com certeza aí a galera agora vai estar mais entrosada, mais feliz, né? E confiante aí para assumir a Copa. E um outro, também quero ressaltar aqui um ponto do outro ouvinte aí, falou sobre a propaganda. Cara, acho que a responsabilidade vem da pessoa, não da propaganda em si, entendeu? Ela tem que ter responsabilidade em não beber, não dirigir, entendeu? E assumir seus riscos, né? Valeu, abraço, Fernandinho.
3: Fernandinho, eu discordo de você, cara. O filho do Ancelotti não tem que ficar dando a opinião dele assim pra todo mundo ver, porque você vai gerar intriga dentro do grupo. As câmeras filmam, vai mostrar pro Neymar. Ele não tem que dar, ele não é o técnico, ele é assistente, ele tem que dar opinião nenhuma. Ele dá opinião lá dentro do vestiário. Lá fora quem manda é o pai dele. Manda quem pode e obedece quem tem juízo. Se ele não concorda, ele não precisa ficar balançando a cabecinha que tá todo mundo vendo. Ele faz isso dentro do vestiário. Senão já cria intriga no grupo, já... Entendeu? Já desanda o negócio. Tem que usar a cabeça, porra. Dentro do vestiário, lógico.
0: Cara, futebol é reações momentâneas. E quem garante, conforme disse o próprio Ancelotti, que eles estavam falando do Neymar? Quem garante isso? A gente fez um recorte e definiu uma narrativa. É isso que acontece, a gente define narrativas. Sem ter o fato. A gente tira uma conclusão sem ter noção do fato. Pode ter feito isso, realmente, pode ter sido um erro, como ele pode estar falando de outra coisa. E tem mais, é assistente técnico, não é porque é pai e filho que não pode falar. É assistente técnico, faz parte, na hora do jogo o bicho pega. Eu discordo da sua opinião, meu brother, mas a respeito e valorizo ela. Muito obrigado.
4: Fernando Fernandes, boa tarde, é Carlos aqui de Interlagos. Vamos lá, o que eu tenho gostado da Copa é exatamente esse mesmo que você tem apreciado, ou seja, ou os uniformes estão muito lindos, estão muito bem desenhados, os caras capricharam realmente no design dos uniformes. E o que eu não tenho gostado, até me permite rir, é o indireto que aconteceu com a Copa. 2 horas e meia para vir do centro da cidade para cá, para Interlagos, na quarta-feira, foi osso, viu? Um abraço, Carlos Interlagos.
0: É, você tem razão, a cidade parou. Eu moro na Vila Mariana, em São Paulo. Eu me desloquei até a Vila Olímpia, que dá a distância, ela é 7 quilômetros, 6 quilômetros. Eu levei quase 1 hora e 50, cara. No trajeto que eu faço em 15 minutos, foi uma loucura mesmo.
5: Salve, salve, português! A verdade é o seguinte, o que me tá me agradando mais é ver o jeito que a seleção de Cabo Verde tá jogando bola. A seleção de Cabo Verde ontem jogou muito, classificou em segundo. E o que tá me decepcionando mais é a teimosia do Ancelotti. Com o Paquetá e com Casemiro. Por que que não põe o Endrick? Coloca o Endrick. Ainda, Fernandinho, põe o Neymar. Aí você vai vibrar quando põe o Neymar, né? Principalmente quando ele for gol. Aí você vai falar, menino Ney, eu te amo. Aqui é o Flávio de Santo André. Boa tarde, Fernandinho.
0: Boa tarde. Eu te amo, não vou falar, mas você não vai vibrar se ele fizer um gol? Ou você vai chorar? Como muitos que torcem contra. Vai chorar, né, velho?
1: Fernandinho, boa tarde.
0: Seleção brasileira. E outra coisa, 15 jogos o Ancelotti comandando a seleção brasileira. Ele não conseguiu repetir o time uma vez. Agora que deu certo, ele vai repetir. É só conhecer um pouquinho de bola.
1: Fernandinho, boa tarde. Gustavo de São Bernardo do Campo. Cara, o que eu gostei foi o volume de jogos. Foi até complicado para trabalhar. Era e-mail de um lado e jogo do outro. Muito bom para entretenimento. O que eu não gostei foi o critério da arbitragem. Parece que a arbitragem não teve uma boa direção da FIFA quanto aos critérios, tá? Grande abraço.
6: Bom dia, Fernandinho. Júlio de Santo André. Fernandinho, o que eu mais gostei aí foi volta do Neymar, Vinícius Júnior jogando bem, Ancelotti cantando hino, pessoal do Cabo Verde classificando. E o que eu não gostei aí foi a FIFA e Estados Unidos aí agindo contra o Irã. Pô, é triste, hein, meu? É uma nação jogando futebol. Tem que separar futebol de guerra. Grande abraço, Fernandinho.
7: Fernandinho Fernandes, boa tarde. Aqui é Antônio Gonçalves de São Paulo, ouvinte seu há muito tempo, eu tenho 80 anos. O brasileiro gosta de ver o Brasil mal mesmo, torce contra. Eu tenho um princípio na minha vida, se vier falar alguma coisa para mim que não é para edificar, é melhor ficar calado.
8: Ô Fernandinho, vou falar uma coisa para você. A gente não gosta do Neymar, a gente não gosta mesmo, tá? O Brasil perca a Copa porque o Neymar entrou em campo. Porque a gente não vê empenho dele. Ele leva tudo na brincadeira, né? Pra quem já teve Ronaldo machucado e tantos outros jogadores se esforçando pra jogar. E a pessoa na dele, tá? O Neymar quer mandar no time, quer mandar no juiz, quer mandar no país. E ele só foi por causa dos patrocinadores, né? Fala, a grande verdade é essa, né? E arrumou equipamento da NASA, não sei da onde, por causa dele. A gente não torce. Prefere que perca a Copa do que Neymar jogar a Copa.
0: Acho que você não torce. Você vai generalizar, você não torce. E trazer um equipamento da NASA, que é o caso que você está dizendo aí, nada mais justo, que beneficia não só ele, beneficia todos os atletas da seleção brasileira. E cara, por você não gostar de um jogador, você quer que o Brasil perca, que a seleção não ganhe a Copa? Cara, numa boa, arruma um divã aí e vai ver o que tá acontecendo.
9: E aí, Fernandinho, o que eu mais gostei dessa Copa, Fernandinho? Sabe o que eu mais gostei dessa Copa? De ver o menino Ney voltar a jogar bola. O menino Ney voltar pra seleção. Merece, o Neymar merece a seleção. Sempre mereceu. E o que eu não gostei da Copa? Eu não pude estar lá, Fernandinho. Mais 4 anos que eu não posso ir. Sou pobre, Fernandinho. Sou pobre, pobre não vê essas coisas, Fernandinho. Tem que ficar olhando pela televisão, Fernandinho.
0: Faz parte, meu camarada. Eu gostaria que todos tivessem acesso, mas infelizmente... Mas a televisão tá bacana. Na Rádio Bandeirantes, melhor ainda. Você tá ficando muito bem informado. Tá curtindo a Copa. Todos os detalhes, coisas que só a equipe da Bandeirantes consegue trazer para você. É assim, cara, a gente não tem tudo o que quer na vida, né? Mas nem por isso a gente vai deixar de viver e viver bem.
10: Boa tarde, Fernandinho Fernandes. Boa tarde, Rádio Band. Pô, a Copa tá linda, a Copa tá maravilhosa. Apenas que é só de 4 anos. Fernandinho Fernandes, para com esse papo que se torce contra o brasileiro, se torce contra o brasileiro. As pessoas só não vão torcer pro Neymar. Por ele, não. Fazer parte. das expectativas que as pessoas têm para com o jogador ou o ídolo nacional. Não é contra o brasileiro. Quem torceu contra o João Fonseca? Quem está torcendo contra o Vini Júnior? Contra o Alisson? Ninguém. As pessoas só estão botando fé no Neymar. Leva o menino aí para casa.
0: Bom, você não, acho que você ouviu uns ouvintes anteriormente aí o que falaram. Isso a gente ouve e é todo sábado aqui, antes de começar a Copa, a galera falando. Cara, ele joga em que seleção, Neymar? Na seleção de Plutão, de Vênus, de Marte? Joga na seleção brasileira. Consequentemente, você torcendo contra o cara, está torcendo contra a seleção brasileira. Essa dualidade aí, eu não consigo entender. É uma questão pessoal, cara. Pessoal. Não é questão de levar o Neymar para casa ou não. É uma questão de respeitar o cara, respeitar o atleta. Coisa que a gente não faz. E o brasileiro não gosta de brasileiro que tem sucesso, cara. Só foram dar moral pro Pelé quando ele morreu. A maioria, ah, ele morreu, que pena. Como outros tantos brasileiros de destaque que não recebem o respeito. Ó, o Rafinha, que tá machucado, falou isso numa entrevista coletiva. Que ele tem mais carinho, ele sente mais prestigiado, acarinhado na Europa do que aqui. Pra nós aqui ele é perna de pau. Pra nós tem gente que adorou que ele se machucou e saiu do time. Olha, sair do time por uma questão técnica é uma coisa. Sair do time pela infelicidade de se machucar é outra. E tem gente que soltou o rojão. E não vem me falar que isso não é verdade. Porque você que está aí ouvindo e pensa assim, sabe que é verdade.
11: Boa tarde, Fernandinho. Boa tarde a todos. Eita, tava faltando um espírito de porco aí. Pelo amor de Deus, lá vem. Mas que prazer é esse que você encontra, cara? Eu já achei maravilhoso o Neymar ter entrado, tocou na bola, já é diferente. Não tem nenhum ali que jogue igual o Neymar, isso é fato. Mas pra que torcer contra, cara? Pelo amor de Deus, vai, só falta esse daí, aqueles que vestem a camisa da Argentina, pode ter certeza, cara.
12: Ô Fernandinho, aqui é Alexandre da Moca, Belo, eu não gostei, sabe do quê? Pô, não tem nenhum jogador do meu Juventus aí na seleção brasileira, campeão da Série A2 do Paulistão. Ah, vocês estão de sacanagem. Vai, Moca. Um abraço.
13: Boa tarde, Fernandinho. Aqui é o Zéia de Registro. Fernandinho, a cada dia você conquista mais minha admiração por você, meu irmão. Olha, parabéns, hein? Você falou que acreditou no Neymar e o Neymar foi escalado. Obrigado, meu irmão. Tamo junto.
14: Fernandinho, aqui é Silvio, da cidade de Garça, interior de São Paulo. Todo meu respeito a você, cara. Te acompanho há muitos anos aí no futebol, mas seleção... Qualquer seleção não é só brasileira, não. Ela serve para os melhores jogadores, não é para... Não é clínica de recuperação de jogador, não. Tem que ir se tá bem. O cara me perde 2 jogos, joga 1 e não apresenta nada e tá defendendo. Tem que ir. Tinha que ir quem é bom, cara. Senão não é seleção. Entendeu? A vida, o mundo não gira em torno do Neymar, não. E se o Brasil perder, não vai perder por causa do Neymar. E se ganhar, também não vai ganhar por causa do Neymar. Você tem que aprender a respeitar também a opinião das pessoas, cara.
0: Eu respeito, só porque eu dou a minha, eu não tô respeitando. O Arrascaeta, Uruguai, foi eliminado ontem, ele não entrou em campo. É considerado o melhor jogador do futebol brasileiro. Ah, mas é o Bielsa, ele é louco. Não, é o Ancelotti, ele é louco porque levou o Neymar. O Yamal foi machucado, o Messi foi machucado, o Modric foi machucado. Recuperaram e estão jogando. Não é uma questão de não respeitar a opinião. Você que tem que respeitar a minha. Por que você não respeita a minha? Eu tô dando o meu ponto de vista, como você tem a liberdade de dar o seu aqui no programa. Que programa ia te ouvir, cara? E que programa ia te pôr no ar você atacando desse jeito? Fala pra mim.
15: Ah, Anderson aqui do Guarujá. Deixa eu te falar, Fernandinho, o mundo todo reverencia o Neymar. Só nós brasileiros ficamos discutindo se ele tem que ir, se ele não devia ir, se ele tem que jogar ou não. Gente, vamos torcer pro Brasil. Rumo ao Hexa. Um grande abraço, Fernandinho.
16: Boa tarde, Fernandinho. Boa tarde a todos da Rádio Bandeirantes. Aqui é a Rose, motorista de aplicativo. O que eu mais gostei dessa Copa é ver o show do Messi, do Mbappé, do Cristiano Ronaldo, das grandes estrelas. do Vini Júnior.

0: A estrela do Brasil, Vini Júnior. O resto é o resto. O resto é fruto de mídia e babação de ovo de imprensa. Vai, bora, Brasil. Bora, Vini!
1: Oi, Fernandinho. Boa tarde. É Antônio de Jundiaí. Só queria fazer uma ressalva, entendeu? O pessoal critica muito o Neymar, né? Fala muito do Neymar. E enche a bola do Cristiano e do Messi, entendeu? Só que tem uma coisa. A seleção de Portugal joga pro Cristiano. E a da Argentina joga pro Messi. E o Neymar, e o Neymar tem que jogar por toda a seleção do Brasil. Aí fica difícil, né?
2: Alô, Fernandinho, aqui é o Jamanta da Moca. O que eu mais gostei dessa Copa foi o técnico brasileiro, italiano, do Brasil, Ancelotti. Esse cara, com esse cara, eu acredito que nós possamos ser hexacampeão. Porque assim, esse cara é o melhor. E sendo o melhor, ele está acima dos jogadores. E sendo acima dos jogadores, aí não vai ter mimimi. E não vai ter jogador querendo mandar no técnico e no time. Então, eu acredito que é possível ser campeão por causa do Ancelotti. Nós temos bons jogadores, mas temos um técnico vencedor. Eu acredito no Brasil. Eu acredito no Fernandinho. Eu acredito na Rádio Bandeirantes. Eu acredito no melhor programa do Brasil, que é o teu, Fernandinho. Vamos que vamos, aqui é o Jamanta da Moca.
3: Falou, meu brother. Obrigado aí. Porra, tanto que você elogiou a gente, com certeza precisa ter uma Jamanta pra caber tudo, cara. Muito obrigado.
4: Boa tarde, Fernandinho. Boa tarde, meus ouvintes da Rádio Bandeirante. Aqui quem fala é o Ederaldo Costa, da cidade de Viana, no estado do Maranhão, torcedor da Seleção Brasileira e do Palmeiras. Vamos que vamos, Brasil! E sabe o que eu mais estou gostando da Copa, Fernandinho? É de curtir todos os jogos, ouvindo, sabe quem? Futebol é com a Bandeirantes, laia, laia, laia, la, la, la, la, la. Brasil, Brasil! Vambora, Fernandinho! Brasil 3, Japão 1! Olha, Fernandinho, tô ligado aí nas transmissões só pela Bandeirantes. Ulisses Costa, Pedro Martelli, Canhão e todos os amigos da Band. Um abraço, Deus abençoe todos. Fui!
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3: E vambora. Obrigado, meu amigo. Obrigado pelo carinho com toda a nossa equipe.
6: Fernandinho, boa tarde, beleza? Fernandinho, na minha casa é proibido falar mal do menino Ney. O pessoal começa a falar, falou, opa, aqui dentro não. Deixa o menino Ney em paz. E o menino Ney vai ajudar a trazer o caneco pra nós. Vamos, Brasil. Abraço a todos, aqui é o Du Santista do Jabaquara. Obrigado.
7: É, boa tarde, Fernandinho. E boa tarde, Band. Emerson, São Bernardo do Campo. Eu torço pelo Brasil. A gente sabe que o Brasil não começou tão bem, mas nós vimos uma progressão no último jogo. E eu confio na seleção, de que durante esses jogos que vão ter para frente, o Brasil vai melhorar cada vez mais. E na base da raça, como sempre foi, e o Brasil é assim, nós vamos conquistar aí conseguir conquistar o Hexa. Entendeu? Quanto ao Neymar, eu penso que se ele tiver 50% distribuindo bola ali na frente, os jogadores marcarem os gols, já é um ganho muito grande. Boa tarde a todos.
8: Fernandinho Fernandes, André Anselmo de São Bernardo do Campo falando. O que eu gostei de ver na Copa é ver o meu Brasil jogando bola de novo. Jogando bem, tendo raça, tendo vontade. Tendo determinação, o time se entrosando. O que eu não gostei foi de não ver o Hendrick com mais minutos em campo. Mas vamos que vamos, né? Vai, Brasil, rumo ao Hexa.
9: Boa tarde, Fernandinho. Antônio do Taboão Santista. Fernandinho, o que mais me agrada na Copa aí foi essa volta do Neymar, ver a recuperação dele, a volta. E o que a gente acompanha, os setoristas estão lá, falam que só dele já voltar, já mudou o clima na seleção brasileira. Ele trouxe uma energia diferente. Agora, o que não me agrada, Fernandinho, nunca vai agradar, é esse VAR. Até na Copa do Mundo o VAR nos persegue, hein, Fernandinho? Rapaz, faz o gol, todo mundo comemora, o país, o mundo inteiro, aí o VAR vai e me anula o gol.

0: E o bandeirinha também, Fernandinho. Essa lei aí de demorar pra levantar a bandeirinha no impedimento tá enchendo o saco já também, Fernandinho. Se tá impedido, já levanta logo a bandeirinha.
1: Boa tarde, Fernandinho. É o seguinte, cara. Tudo que começa com mentira tem que acabar mal, velho. Ele falou que só levaria quem tivesse 100% fisicamente. E levou Neymar pra quê? Então, meu irmão, se começou com mentira, tem que terminar mal. Desculpa aí, aqui é Fábio de Santos.
2: Boa tarde, Fernandinho Fernandes. Você achou bonitos os uniformes da Copa? Meu Deus, cada coisa medonha. Esse uniforme da Coreia do Sul, roxo, horroroso. Meu Deus do céu. Agora, o que eu achei bacana foi Cabo Verde, a seleção de Cabo Verde. Merece estar na próxima fase. Pena que vai pegar a Argentina. Mas quem sabe dá uma zebrinha, né? Israel de Guarulhos.
3: Fernandinho, boa tarde, meu querido. É bom demais ver um repórter como você, inteligentíssimo. E suas perguntas e suas respostas são demais. Neymar é craque e ele tem que estar na seleção brasileira. Jogando ou não no primeiro tempo ou o tempo todo, mas é grupo, é grupo. Vamos nessa, vamos nessa. Pro Hexa.
4: Fernandinho, boa tarde, beleza? Aqui é o Caio. Esse é o problema do Brasil, né? As pessoas julgam um atleta e bate palma pro político. Tem que levar o Neymar, tem que ser. Neymar é isso aí, quem joga bola sabe, o cara é diferente. Ah, quem não tem condição, não importa. Quem joga bola sabe, dá a bola no cara que ele faz a diferença, é isso aí, vambora. E esse ano o Brasil é ex, hein?
5: Fernandinho, imagina o Denner se não morresse de acidente de trânsito e jogasse a bola que ele jogava no estilo do Neymar. Como é que ele seria massacrado também na seleção? Eu fico só imaginando isso. Porque o Denner também era um baita jogador. Um dia eu fiquei pensando, caraca, mano. Eu queria ver o Denner jogando pela seleção brasileira e não conquistando uma Copa do Mundo. O quanto ele ia apanhar da população. Porra, é brincadeira. Neymar é ídolo, pô. Neymar, nessa geração atual, não tem ninguém melhor, mano. Não tem ninguém melhor.
6: Olha, Denner jogou muita bola, meu irmão. Mas muita bola. Foi uma infelicidade ele ter partido tão cedo. Pra quem nunca viu, rapaziada mais jovem, vai à procura Denner Portuguesa, de Povasco, ver o que esse moleque jogava. E gente... Cara, o Messi, até ganhar essa última Copa do Mundo, ele era esculachado na Argentina, velho. Ele era esculachado na Argentina até ganhar. Quando ganha, vira herói. Quando perde, vira o quê? Vilão? É isso, esse é que é o problema, gente.
7: Ô, Fernandinho, boa tarde. Aqui é Ronaldo Mineiros Goiás, palmeirense verde, entendeu? Ó, o Neymar... É porque tá machucado, vem devagarzinho, mas o Neymar é muita força pra nós, entendeu? Isso aí, quem critica o Neymar é porque não passou porque não passou. Mas nós vamos ganhar, né? Brasil 2, Japão 0. Beleza, Fernandinho? Mineiros, Goiás, na escuta, com a Band.
6: Valeu, meu amigo, mas eu queria deixar claro, quem começou a falar de Neymar foram vocês que estão aí do outro lado. Eu não abri minha boca, eu perguntei o que vocês mais gostaram da Copa e o que vocês não gostaram. Vocês que entram nessa discussão do Neymar, parece que está entalado na garganta. Eu não falei nada, eu estou só respondendo quando me cutucam.
8: Fernandinho, boa tarde. O que eu gostei da Copa é os países que talvez nunca teria a chance de ir para a Copa estão jogando. E só uma dúvida. Rayan, se o Rayan tá na Copa, por que o Bidão não tá? Por que o destaque, a jogada da Copa do Brasil não tá? Fica essa dúvida aí. Ele tem futebol, hein?
6: Joga em posições diferentes, não tem nem comparação. No futuro, o Bidão é jogador que pode estar na seleção brasileira, mas um joga numa posição, outro joga na outra, não tem nada a ver.
9: Ô Fernandinho, boa tarde. Copa maravilhosa, um pouquinho de desorganização, mas olha, o melhor e mais bonito uniforme foi o da Coreia, aquele roxo. Um grande abraço, Marcos de Peruíbe.
10: Boa tarde,

0: Fernandinho, aqui é o Leandro Santista, São Bernardo do Campo. Pô, Fernandinho, você é um cara legal, Rádio Bandeirantes também uma rádio top, mas ninguém aguenta mais ficar ouvindo falar de Neymar. Vamos falar protagonista aí que tá sendo da Copa, o Vinícius Júnior. O Neymar nem jogando, tá? Jogou 20, 15 minutos. Vamos mudar o disco, vamos falar do Rayan, que é a revelação. Agora, pelo amor de Deus, vamos parar de falar de Neymar, hein?
1: Mas, ô chefia, vocês que começaram falando do Neymar, ninguém aqui entrou falando, pô, o Vinícius Júnior cresceu, o Rayan pode ser o cara. Vocês entraram aqui falando do Neymar, só tô respeitando a ordem de chegada. Chegou aqui a mensagem, a gente coloca. Você quer que eu comece a tirar vocês que estão falando do Neymar? Posso fazer essa situação, mas não é legal, né? Porque você mandou a mensagem, eu tenho que respeitar e colocar no ar. Vocês começaram a falar, né? Eu perguntei o que gostaram na Copa e o que não gostaram. Aí um maluco tirou o pino da granada e jogou Neymar na roda e virou essa zoeira. Que culpa eu tenho? Ou vocês, tudo bem, vocês não querem mais falar do Neymar? Ô, Gui, pula a ordem, coisa que a gente não faz, pula a ordem e não fala mais do Neymar. Pronto, problema de quem mandou aqui. Pô, não reclama que você não participa do programa. Vocês estão criando essa situação. Estamos respeitando a ordem. Vocês preferem não? Então, Gui, a partir de agora, não se coloca mais nada do Neymar. O que já tiver no computador vai pro ar, do que tá chegando não vai mais nada. Vocês pediram.
2: Boa tarde. Só para deixar claro que, só para uma reflexão, pessoas que não aceitam opiniões contrárias geralmente sofrem de baixa tolerância à frustração. É uma necessidade rígida de controle. A psicologia aponta que elas costumam confundir suas ideias com a própria identidade, encarando discordância como ameaças e ataques pessoais. Só para todo mundo pensar. Inclusive uma obra de jornalista. Bom programa, querido. Um abraço.
1: Agradeço.
2: Aqui é Luciano, psiquiatra da Unicamp.
1: Ô, doutor Luciano, agradeço demais, mas aqui eu não estou querendo colocar a minha opinião sobre a de ninguém. Eu respondo e coloco a minha. Se eu quisesse que a minha opinião fosse preponderante, eu não abria espaço para ninguém falar. Eu ficava aqui falando, como normalmente acontece. E do outro lado, ouvindo. Doutor, entendo a sua avaliação, acho perfeita, carece realmente, o Brasil carece de um divã e eu também tenho que sentar, né, deitar nesse divã para ouvir profissionais como o senhor, mas aqui é o seguinte, eu estou defendendo a minha tese e abro espaço para os outros defenderem. Então não é uma necessidade de controle. Se eu quisesse ter o controle absoluto, eu deixava o microfone fechado, ninguém entrava no ar, como normalmente acontece, as pessoas ficam falando e os outros ouvindo. Então é isso. E entendo, se o senhor achar que eu vi algum diagnóstico de repente equivocado na minha colocação, por favor, manda aí a sua, mais uma vez a sua observação, que com certeza ela é respeitada, valorizada, e agradeço demais ter uma opinião profissional aqui tentando entender e tentando aí desenhar o que acontece todos os sábados aqui no mundo dos esportes. A nossa ideia, doutor, é ter um grande divã. Todo mundo falando, todo mundo dando sua opinião. Contrárias, conflitantes, em alguns momentos elas acabam em concordância, mas é um debate, é um diálogo. Por isso que a gente tem esse debate, esse diálogo com os nossos ouvintes. Agradeço demais suas ponderações, é um prazer sempre receber a sua observação, não só profissional, mas também pela sua experiência de vida. Muito obrigado, professor.
3: Boa tarde, Fernandinho. Estou acompanhando os jogos da Copa e ouvindo a Bandeirante aqui na cidade de Barretos. Eu tiro o chapéu para você, Fernandinho. Gosto de ouvir aí os seus programas, acompanho todos os seus programas. Gosto dos elogios que você recebe. E às vezes tem alguém que não concorda, né, ô Fernandinho? Como você disse, você está aí expondo o seu ponto de vista. O meu ponto de vista, Fernandinho, é de novo tirar o chapéu para você. É Braulio de Assis Santos, cidade de Barretos, interior de São Paulo, a terra do peão de boiadeiro. Tira o chapéu para você, Fernandinho. Um abraço.
4: Ô, Fernandinho! Linda gravata, Fernandinho. Aqui é Elias Idel,

0: Estou a caminho para o jogo da Portuguesa pela Série D, a nossa lusa, mas não dá para não deixar a minha opinião, tá certo? Neymar, cara, é o melhor que o Brasil tem aí. O brasileiro tem que acabar com essa síndrome do cachorro vira-lata e começar a aplaudir que nós temos de melhor. Vamos para cima, Bandeirantes, vamos para cima, Brasil!
1: Fala, Fernandinho, João Paulo de Peruíbe. O que eu mais estou gostando nessa Copa é de ver a nossa seleção jogar, independente do jogo. A seleção tem que ter a raça do Ancelotti. No segundo gol do Brasil, ele gritando pro quarto árbitro: anula agora, quero ver. É isso aí. E pra esse pessoal que tá torcendo contra a seleção e contra o Neymar, jogaram onde? Pelo amor de Deus. Vamos, Brasil!
2: Boa tarde, Fernandinho. O que eu mais gostei da Copa é que, além da energia, né, do clima, de tudo que envolve a Copa, é que o Brasil parece que está conseguindo se entrosar um pouco mais. Daí a ganhar ou não, isso aí só o tempo vai dizer. E quanto ao Neymar, é isso aí mesmo. Tem que, ele, se ele tem condições de jogar as partidas mais importantes, tinha que ter levado mesmo e vai colocando aos poucos para ir pegando o ritmo de jogo. E é isso, a Copa é tiro curto. Ele consegue jogar 2, 3 jogos aí sem se machucar com problema na musculatura, entendeu? Aqui é o Walter de Osasco. Sou seu fã, todo sábado eu tô ouvindo você aí. Um abraço.
3: Obrigado. A gente havia falado instantes atrás que só o que estava no computador aqui já programado para entrar no ar, porque isso chega num lugar, passa para outro para depois ir para o ar, mais ou menos para tentar esclarecer. Por isso que ainda entraram duas do Neymar. Eu não sei se ainda tem mais alguma aqui no computador, porque a gente parou com esse papo, porque, cara, vocês começaram com essa história do Neymar. Eu não toquei no assunto em nenhum momento, só estou respondendo. Aqui vamos deixar bem clara essa história.
4: Fernandinho, beleza? Aqui é o Júnior, de Santo André. Cara, primeiro que eu sou seu fã, né? Todos os sábados aqui juntos. E vamos lá. O que eu mais gostei na Copa é que, graças a Deus, a camisa amarelinha voltou a ser nossa, né? E não de um grupo de acéfalos aí, né? Então a camisa amarelinha voltou a ser nossa, então é o que eu mais gostei. O que eu menos gostei é o VAR, né? Cara, o VAR para mim não deveria existir, porque a ideia no início era para melhorar a situação, facilitar a vida, diminuir as polêmicas, enfim. Mas não adiantou nada, cara. A gente continua com várias polêmicas e tudo mais, então, cara, é melhor que não tivesse. Um abraço.
5: E aí, Fernandinho, tudo na ordem aí? É o Mendonça de São Bernardo do Campo, rapaz. Bom programa a todos aí. Ah, Fernandinho, acho que não dá mais pro Casemiro, né, Fernandinho? A única coisa que eu não gostei foi isso aí, rapaz. O resto aí tá tudo na ordem. Mas o Casemiro, eu acho que não tem mais condições de jogar na seleção. Um abraço!
6: E aí, Fernandinho? Thiago aqui, taxista de Aracaju. Cara, o melhor da Copa até agora. Eu acho que a FIFA acertou em colocar mais seleções. Porque você vê seleção igual a Cabo Verde, a gente nunca ouviu, eu nem sabia que esse país existia. E os caras conseguiram na primeira vez participar, sem uma vitória, não tem nenhuma vitória, se classificar para essa nova fase que tem aí, né? Então, forte abraço aí, viu?
7: Boa tarde, Fernandinho. Aqui é Elias Correia, da cidade de Coral Springs, na Flórida, nos Estados Unidos. Eu vou dizer uma coisa para você. A nossa seleção começou muito desacreditada. Foi paulatinamente melhorando até o terceiro jogo. E creio que daí para frente a coisa vai deslanchar. Porque nós temos um técnico que ele é estrategista. E eu estou gostando do conjunto, sabe? Da união do time, da unidade do time. E Vinícius Júnior é o destaque porque o time está jogando, né? E quem entrar vai jogar bola. Seja quem for, até o Pelé se entrar aí vai jogar bola. Então, eu acredito que contra o Japão, o Brasil ganha. Só não sei se vai ser de 3, se vai ser de 2 ou se vai ser de 1. Mas que ganha, ganha. Porque o time está com sangue nos olhos, né? E o coração na ponta do pé. E parabéns para você, Fernandinho. seu programa é excelente.

0: Muito obrigado.
1: Eu que agradeço, meu amigo, direto da terra da Copa do Mundo, Coral Springs, perto ali de Miami, Orlando, enfim, perto de Miami, na verdade.
2: Boa tarde, Fernandinho. Aqui quem fala é João Martins, sou taxista da região da Vila Mariana, Tricolor, São Paulino. O Fernandinho, o que você acha dessa Copa aí, hein? Você acha que pode ter alguma surpresa? Eu tava achando que a Noruega ia surpreender, mas já tomou uma cacetada da França. Fiquei na expectativa danada para ver esse jogo aí e me frustrei. Eu espero que alguma surpresa ainda aconteça nessa Copa aí. Marrocos, Estados Unidos, Japão mais ou menos, né? Vamos ver. O que você acha? Abraço.
3: Fala, Fernandinho, que é o Williams Denardi, de Linhares, Espírito Santo. Rapaz, tira o chapéu pra você. Eu ouvindo aqui o seu programa todo sábado, eu tô ficando doido. Eu não sei como é que você não fica. Agora há pouco aí, um ouvinte, colega nosso aí, de audiência, falou que a camisa mais feia da Copa é da Coreia do Sul, a roxa. Depois entrou um outro dizendo que é a camisa mais bonita. Como que você consegue lidar com essas opiniões diferentes aí, alguns até te atacando às vezes? Você é o cara, Fernandinho.
1: Muito obrigado, meu amigo. Esse é o barato do programa, essa é a essência do programa. As opiniões conflitantes, elas entram no ar para a gente poder manter um diálogo. Esse é o barato da história, a reciprocidade. Lá e cá, cá e lá, a gente vai trocando ideia, faz parte, cada um tem uma visão. E a gente aqui prioriza principalmente a liberdade de cada um se expressar. E por isso que a gente tem esse diálogo, faz parte. Um concorda, outro não, enfim. É o jogo, é a brincadeira. Vambora.
4: E aí, Fernandinho, boa. Aqui é Fabião de Monte Alto, cara. O que eu gostei da Copa, cara, a seleção brasileira tá jogando bem. O que eu não gostei foi essa arbitragem. Essa arbitragem aí tá muito estranha dessa Copa. Abraço, cara, pra todos aí da Band.
5: Olá, Fernandinho, tudo bom? Aqui é o Wagner do Cambuci. O que eu mais gostei nessa Copa é referente à arte mesmo. As duas camisas da Noruega são um espetáculo à parte. E a arte da bola trionda também ficou muito bonita. E o que eu menos gostei é essa quase que uma expulsão do Irã, né, cara? Estão boicotando, estão misturando as ideias, infelizmente, desde o princípio. Mas o Trump ainda vai.
6: Boa tarde, Fernandinho, amigos da Bandeirantes, ouvintes, é o Marcelo Assunção de Santos. O que eu mais gostei da Copa foi poder perceber como futebol não é mais uma coisa que tem os tops e tem os bobões. Todos os times que eu vi jogar têm qualidade, têm jogadores bons, têm esquema tático, todo mundo conhece todo mundo. É muita disponibilidade de informação, tecnologia ajudando. Isso cresce o futebol. A gente vê seleções aí para quem a gente não daria nada, estarem disputando, se classificando. Isso é muito legal para o crescimento do esporte que a gente gosta tanto. Forte abraço, Marcelo Assunção de Santos.
7: Boa tarde, Fernandinho. Aqui é o Rodrigo Careca, deficiente visual de Itanhaém, corintiano. Bom, o que eu mais estou gostando desta Copa do Mundo, com certeza, os intervalos. Por quê? Eu ouço pela Rádio Bandeirantes, porque eu não enxergo mesmo, não vou ver pela Rádio Bandeirantes, a melhor equipe da Copa do Mundo. E outra, o DJ toca Don't Stop Believin', da banda Journey. Rock and roll puro, amo. Abraço e vai dar Brasil no final.
1: Ô, meu amigo, outro pra você. Obrigado por curtir a Bandeirantes.
8: Boa tarde, Fernandinho e Antônio, do Paraná. Há uns 15 dias atrás eu entrei numa mensagem e acabei te ofendendo. Acabei com palavras erradas te ofendendo. Quero aqui te pedir desculpa, acho que você não vai nem se lembrar, porque é tanta ofensa que às vezes você recebe. Porque eu sou fã do seu trabalho, adoro o seu programa, todos os sábados ouço ele. E o que eu mais gostei na Copa é a gente ver essas seleções menores, pequenos países, dando sangue, jogando, se desdobrando e passando de fase aí. Mas eu acho que a sorte deles acabaram, é por aí. Um abraço, tudo de bom e continua com esse belo trabalho seu. Um abraço.
1: Valeu, meu irmão. Obrigado.

0: Claro, tá tudo certo, 0-0. Não tem erro, não. A casca é grossa.
1: Ô, meu amigo Fernandinho, boa tarde, tudo bem? É o Ivo da São Vicente. Olha, parabéns pelas suas respostas, viu? Tem pessoas que não sabem o que estão falando, entendeu? Você tem que dar sua opinião com relação ao que está acontecendo. O que vai acontecer, o que vai acontecer, que o... entendeu? É um absurdo. Enfim, infelizmente, né, a gente tem que aceitar as opiniões, né, porque vocês são realistas, tem que aceitar as opiniões das pessoas. Mas tem muita gente...
2: Fala, Fernandinho, beleza? Alexandro, aqui da Vila Alpina. O que eu mais estou gostando da Copa, é sempre legal a Copa, né? Você poder assistir grandes jogos, isso é muito legal. E legal ver o Brasil evoluindo, né? Desenvolvendo um futebol ainda longe do que pode apresentar, mas promissor. Não sei se vai ter tempo para brigar por título, mas eu acho que dentro de um trabalho contínuo aí, pode trazer bons frutos. Valeu, vamos em frente.
0: Valeu, meu amigo. Obrigado. E com a participação desse nosso ouvinte, a gente encerra hoje a colaboração de vocês, nosso bate-papo de todo sábado aqui no Mundo dos Esportes. Muito obrigado a todos que participaram, pessoal que infelizmente não pôde ir pro ar, que são muitas, mas muitas mensagens. A gente não fica inflacionando não, cara, é a real, é muita mensagem. Agradeço demais a participação de todos e cada final de semana cresce mais a presença, mais gente chega aqui no Mundo dos Esportes. Isso é muito legal, torna o nosso trabalho melhor, mais gratificante, aumenta a nossa responsabilidade, e uma das partes que eu mais curto no programa é justamente esse bate-papo com vocês, tá bom? Vamos faturar no Mundo dos Esportes. Segura aí, a gente volta já. Copa do Mundo é aqui na Bandeirantes.
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4: Mais do trânsito aqui na Bandeirantes na nossa tarde do sábado, com destaque agora para a condição do caminho do motorista que está pela Avenida do Estado, no sentido da Marginal do Tietê, enfrentando lentidão entre a Avenida Tereza Cristina e a Praça Alberto Leon, e entre o Parque Dom Pedro II e a Rua São Caetano. Por Ipiranga tem lentidão da Cruzeiro do Sul até o Mercadão Municipal. 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
2: Tem mais do trânsito em rodovias, com mais um destaque da rodovia Raposo Tavares, com problemas para o motorista a partir do trevo ali da Escola Politécnica, altura do quilômetro 17. Da

0: ali até o 23 na Granja Viana, tá congestionado. O motivo é o trevo lá da Granja Viana, da Avenida São Camilo. Para quem vem para São Paulo, lentidão do 29 ao 23 pelo mesmo motivo. 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
0: Pela Avenida Salim Faramaluf, no sentido da Marginal do Tietê, tem lentidão entre a Avenida Vereadora Abel Ferreira e a Celso Garcia. Para quem vai para Vila Prudente, lentidão na ponte do Tatuapé até a altura da rua Ulisses Cruz e na passagem pelo cemitério da Quarta Parada até a Praça Florestan Fernandes. 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
0: No corredor norte-sul para Congonhas, ainda tem lentidão entre a passagem pela FATEC, a Estação da Luz, e depois lá na frente entre o viaduto Santa Generosa no Paraíso e o complexo viário João Jorge Saad. Para Santana, lentidão entre o viaduto 11 de junho, Parque Ibirapuera e entre a ligação leste-oeste e o túnel Anhangabaú. 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

0: Aqui no Mundo dos Esportes, vamos até às 5h30 da tarde. Na sequência, tem a Copa do Mundo para você aqui na Bandeirantes. Sabadão cheio, vários jogos. Tem Croácia e Gana, Colômbia e Portugal e ainda Jordânia e Argentina. Agora nós vamos abrir espaço para o presidente do Ceará, João Paulo da Silva. Presidente, boa tarde, muito bem-vindo aqui ao Mundo dos Esportes da Bandeirantes.
1: Olá, boa tarde, prazer estar participando aí do programa de vocês, satisfação, muito prazer, tudo em paz.
0: Pois é, presidente, acho que agora talvez o negócio está em paz, né? Porque o senhor recebeu aí a sua família ameaçada, uma situação extremamente delicada, uma bomba disfarçada de presente. O que o senhor pode contar pra gente aí? Porque eu acho isso gravíssimo e a gente tem normalizado esses episódios de violência e ameaças no futebol, e isso é muito sério.
1: É, não tenha dúvida, né? Isso aconteceu na última quinta-feira, por volta de 3h30 da tarde. A minha filha faz uma escola de teatro e de dança. Graças a Deus ela não estava no local na hora da entrega, mas um motoqueiro entregou flores com uma caixa onde continha chocolates, né, uma bomba, um artefato de bomba de mais ou menos assim uns 15 centímetros, a princípio uma bomba caseira, e um cartão com fora JP Safá.

0: passado, né? Então, isso é um verdadeiro absurdo que vem acontecendo no futebol, né? Eu sempre fui muito aberto para ouvir as pessoas, aceito as críticas. Eu acho que quem está no futebol é uma coisa que não pode esperar é reconhecimento, porque o futebol ele varia muito do meio da semana para o final de semana, mas só que essas coisas têm que mudarem, né? Eu recebi muito apoio, inclusive da CBF, e todos os clubes aí se pronunciaram, isso ganhou uma repercussão nacional, né? Então a gente precisa pegar esse momento para que isso sirva de lição. Eu venho falando isso há muito tempo, né? Tenho sofrido muitas pressões de ameaças já há mais ou menos uns 60 dias, onde é um movimento totalmente orquestrado, onde pessoas estão financiando esse movimento. Mas só que isso a gente precisa dar um basta, né? Eu sou um entusiasta do futebol, faço parte hoje de uma liga, né, da FFU. Estou desde o início sempre acompanhando todas as movimentações, estou muito próximo, e a gente precisa, né, dar as mãos, não só os presidentes, não só a Confederação Brasileira, mas o governo, as autoridades de segurança, que a gente possa dar um basta, né? São torcedores, são bandidos travestidos de torcedores, e que a gente não pode esperar o pior para poder tomar uma ação. É que isso sirva de lição, né? Apesar de que minha filha ficou muito abalada, ainda está abalada, né? Não era por menos. Graças a Deus, não foi ela que recebeu, porque talvez seria até pior para a cabeça dela, pela idade dela, mas fica com certeza uma situação que realmente repensa, faz a gente repensar sobre muitas coisas, como hoje, principalmente sobre o futebol.
1: Nós estamos falando com o João Paulo Silva, presidente do Ceará, que a filha dele recebeu uma bomba, um presente, flores, e junto com as flores tinha um artefato explosivo ali. Graças a Deus não aconteceu nada. Presidente, o senhor falou em financiamento. O senhor tem a identificação de quem financia essa situação? Acredito eu, pelo que o senhor está falando, é que eles querem que o senhor saia da presidência do Ceará. Por quem é que financia e quem é o articulador e quem foi o executor dessa história? Já está definido?
0: Não,
1: já está identificado?
0: Eu tenho conhecimento de quem está financiando, é uma pessoa que inclusive fez parte da diretoria do clube no passado, é conselheiro do clube, né, e tem o desejo de ser presidente e está financiando todos esses movimentos aí desde o início. Eu sempre tive uma relação muito boa com as torcidas organizadas, sempre respeitei, até porque sempre falei isso, que a torcida do Ceará é o principal pilar da instituição. O Ceará hoje é um clube conhecido, é um clube grande, muito por conta da sua torcida. Mas, infelizmente, e sei também que alguns membros de torcida organizada também não representam, de fato, a torcida organizada, né? Então, é muito maior do que isso, mas, assim, eu não quero falar nomes, não quero citar nomes, mas eu passei todas as informações no meu depoimento que eu passei para a polícia, que eu tive com o delegado-geral da Polícia Civil do Estado do Ceará. Tive apoio também ao governador do Estado, Elmano Freitas, que é um cidadão, é um torcedor também do Ceará, mas independentemente disso, gosta muito de futebol e sabe que a gente precisa dar um basta, né? Isso não é coisas de profissional. Eu aceito críticas, eu sou um cara muito aberto a todas essas movimentações com relação às críticas que vêm com relação ao meu nome, não tenho nenhum problema com relação a isso, mas essas atitudes que vêm sendo feitas, inclusive dentro do Ceará, eu não posso aceitar. Com minha família, não é a primeira vez, colocaram faixas em frente ao meu condomínio onde eu moro, fizeram manifestações em frente ao meu restaurante, no qual sou sócio. Quer fazer protesto, vamos fazer, mas faça na sede do clube, não atingir a minha pessoa física. Então isso eu não aceito, acho que já passou dos limites.

0: situação, para tirar proveito, para tirar situações até muitas vezes até pessoais. E assim, nós temos, eu também não estou só, eu tenho um grupo de pessoas que me apoiam, tenho uma diretoria, e que a gente vai trabalhar muito para que tudo, né, ocorra da melhor forma e trabalhando sempre pensando no principal, que é voltar o Ceará para a Série A.
1: Em virtude dessas ameaças até e dessa agressão que aconteceu de uma maneira muito forte e violenta, só não aconteceu pior porque o artefato acho que não explodiu, né? Foi identificado e não explodiu. Por que o senhor continua no cargo?
0: Olha, eu tenho muitos compromissos. Eu também, como gestor, já estou no Ceará há 14 anos. Eu também não posso deixar, apesar de ser uma situação delicada, mas eu acho que todo e qualquer gestor que está à frente do futebol e precisa também cobrar das autoridades, né, que as autoridades punam e encontrem esses malfeitores. Né. Eu tenho muitos compromissos que estão vinculados ao meu nome, né, inclusive a Vaz. Não acho justo eu sair, né, por esse motivo. Existe, a gente tem um propósito, tem um projeto. Acabei de trazer um treinador que veio muito pela confiança do projeto, que vai precisar muito eu estando à frente do clube. Eu não posso me baixar por isso, baixar minha cabeça por esse momento, por essa situação. Eu sei que é um pouco delicado, eu tenho que realmente blindar a minha família, é isso que eu estou fazendo e vou continuar fazendo. Mas, assim, eu acho que a gente precisa ser maior do que isso. Né? As entidades de segurança tem que buscar encontrar quem são as pessoas que são responsáveis por isso. Por quê? Sabe por quê? Porque se a gente não der um basta, o João Paulo vai sair, vai entrar o José, vai entrar o Francisco, vai entrar o Pedro, vai entrar o Cicrano e vão fazer a mesma coisa. Então a gente precisa dar um basta, a gente precisa punir essas pessoas, a gente precisa localizar, saber quem são essas pessoas que estão por trás desses movimentos, e precisa acabar. Não é, assim, olha, a gente está num momento que nós estamos numa evolução, o futebol, tá aí a CBF, hoje tem uma nova gestão, já há um ano, vem trabalhando para profissionalizar isso cada vez mais. Conversei com o vice-presidente da CBF, pedi apoio a ele, que ele também se empenhasse como o máximo do futebol brasileiro, que pudesse tomar todas as medidas para que isso não aconteça com outros presidentes e com outros dirigentes. Né? Isso a gente sabe que é um movimento que vem acontecendo em vários clubes pelo fato de o clube não estar bem no momento desportivo. Então, isso não pode acontecer. Então, a gente tem que bater muito de frente a isso. Eu não pretendo deixar meu cargo. Eu fui eleito de forma legítima, de forma democrática. Eu ainda tenho um ano e meio à frente do clube como presidente. Vou finalizar o meu cargo, mas a gente precisa, com certeza, do apoio de todos para que essas coisas possam mudar e que esse movimento não possa aumentar e piorar.
1: Presidente João Paulo Silva, do Ceará, nós estamos abordando aqui a ameaça que a filha dele recebeu, um artefato explosivo foi enviado para ela, não teve maiores consequências porque foi identificado, a filha não estava lá no momento, mas foi identificado. Presidente, o senhor está com medo? Sua família tem medo?
0: Olha, isso mexe, né, abala, né, mas te confesso que medo eu não tenho. Eu sempre fui um homem corajoso, porque eu acho que para ser presidente de um clube de massa você tem que ser corajoso. Né? Não estou no clube há pouco tempo, já fazem 14 anos, faz 14 anos que eu estou à frente do clube, já passei por crises, mas é lógico, é natural, ninguém gosta disso, eu não desejo estar passando por isso, a minha família não quer passar por isso, né? Mas é momento, eu sou muito resiliente em tudo da minha vida, tenho uma história de vida, tenho 47 anos de idade, eu tenho uma história de vida de muita resistência, de muita resiliência. E não é agora que eu vou abrir. Né? Eu sou um cara também católico, confio muito em Deus. Deus sabe de todas as coisas na nossa vida e sabe o porquê de tudo. E vou seguir firme, confiante, mais preocupado também no trabalho que a gente tem que fazer. Eu sempre eduquei bem minhas filhas, né? Mas é natural. E óbvio que eu não gostaria de estar passando por isso, mas eu não posso também.

0: também me curvar a esse movimento por pressão e ceder à pressão dessas pessoas.
1: O senhor está andando com segurança? Sua família está andando com segurança?
0: Sim, nós andamos com segurança já faz algum tempo já. Eu tenho evitado também de me expor, de sair, minhas filhas também. Eu sei que não é uma coisa que a gente quer, mas eu sei também e eu espero que isso passe o quanto antes.
1: Isso vale a presidência de um clube, presidente?
0: Como eu te falei, né? Eu acho que tudo na vida é um propósito, né? Eu posso até dizer que meu ciclo está perto de acabar, pô, eu sou um cara que eu sei abrir, sei fechar ciclos, tá? Mas nesse momento o que me impede também muito aí são duas coisas. Eu acho que institucionalmente isso é ruim, né? Porque os meus possíveis sucessores também sairiam junto comigo em caso de renúncia. E também, como eu falei para você bem antes, né? Eu tenho responsabilidades muito financeiras que estão vinculadas ao meu nome e pessoas que acreditaram, que acreditam em mim, e eu não acho justo eu deixar essas pessoas na mão, mesmo que seja um momento difícil para mim e para minha família.
1: Presidente, né, essa situação dos clubes ficarem reféns das torcidas organizadas é responsabilidade dos clubes. Eu não sei como é que é no Ceará, mas pelo que a gente acompanha há muitos anos junto a esse movimento do futebol, os clubes sempre apoiaram. Subsídio da maneira de ingressos, subsídio para viagens, apoio, espaço. Vocês criaram essa armadilha, né?
0: Não, não tenha dúvida disso. Isso aí já é uma coisa que vem de muitos anos, né? E que vai passando, né? De anos de presidente para presidente. Desculpa, eu sempre, como eu falei aqui, eu sempre tive uma relação muito boa com as torcidas organizadas, mas que isso mudou de uns 60 dias para cá. Por isso que eu falo para você que esse é um movimento orquestrado. Não é um movimento de resultados, mesmo o clube não. Eu não estou dizendo que o momento é bom, lógico que o momento é ruim. O Ceará ocupa hoje uma posição dentro do Campeonato Brasileiro que incomoda, não é o que a gente queria, até pelo time que nós montamos, mas também não é o motivo para que isso esteja acontecendo. Então, por isso que eu falo que é um movimento orquestrado. Mas eu concordo com você, eu acho que isso tem que acabar, como eu falei, a gente precisa se unir, todos os clubes, né, e ter uma linha de ideologia, né, que a gente possa seguir, não só para não vou dizer um rompimento, né, mas a gente saber que essa prática, ela não funciona. E tudo vai funcionar de acordo com o resultado. Não adianta eu ter a melhor relação possível com a torcida se o resultado não vier, né? Então a gente sabe disso, é um aprendizado para mim também. Eu estou há 3 anos à frente do clube como presidente. Antes eu ocupava uma outra função, mais técnica, não de frente. Mas a gente sabe que o futebol hoje é isso, e te digo até mais, né? Hoje a sociedade também está muito doente. Essa rede social, ela fomenta e alimenta muito uma coisa que se chama ódio, né? Que isso vai passando e as pessoas vão vendo e elas vão massificando muito esse processo de desrespeito e de até chegar à violência, como chegou a mim.
1: Paulo Silva, presidente do Ceará, sua família recebeu uma ameaça, um pacote contendo uma bomba que felizmente não detonou, foi identificado antes de qualquer dano maior. Mas, presidente, isso é um fenômeno nacional. A gente está vendo os clubes com dificuldades nessa relação com as torcidas. Perderam a mão, perderam o controle, é possível recuperar?
0: Como eu te falei, né? Assim, hoje o avanço da tecnologia com a rede social é importante, lógico, até pela velocidade da informação, para que a gente possa ter acesso, mas isso tem causado, na minha opinião, isso é a minha opinião, tem causado também algo danoso, né? Porque as pessoas, elas

0: estão achando que a internet é uma terra sem lei, né? E aí a gente acaba, nós que somos dirigentes de clubes, a gente muitas vezes acha que essa internet, ela é o termômetro do torcedor. O Ceará, por exemplo, é um clube de massa, né? E tem muitos torcedores que não concordam com todo esse movimento que está fazendo. Inclusive, a CBF criou agora um estudo de um grupo de trabalho que é sobre a segurança nos estádios. E foram feitas pesquisas por empresas renomadas.
1: Presidente,
0: Oi?
1: Desculpe, o problema não é nos estádios. O problema não acontece nos estádios. É quando abrem o CT para as torcidas organizadas entrarem para aquela conversa amigável. Quando os presidentes cedem aos desejos das torcidas. Quando os presidentes apoiam essa movimentação das torcidas. E aqui, quando a gente fala torcida organizada, é lógico que a gente não pode generalizar. Mas uma parcela significativa, ou pelo menos uma parcela barulhenta dessa situação, cria esses inconvenientes que já ultrapassou há muito tempo a discordância esportiva. Já virou um caso de polícia. E por que, como é um caso de polícia, essa coisa não vai para frente? Os clubes não levam para frente, os clubes são reféns, têm restrição, medo, vamos falar português claro, de reações?
0: Eu acho que assim, né? Eu não posso falar pelos outros presidentes.
1: Mas, presidente, o seu exemplo pode chegar, a água chegou no seu joelho, mas pode chegar para todos.
0: Claro, pode chegar para todos.
1: Como já chegou.
0: Eu vou falar por mim, tá? Algumas vezes eu abri para torcedores organizados conversarem com os jogadores de forma, digamos assim, bem planejada, né? Assim, de uma
1: constrange
0: forma
1: o jogador? Mas constrange, ninguém vai lá para dar um abraço.
0: Mas constrange, eu sei, mas assim, qual é a cabeça? Se você não liberar, é pior, eles invadem ou pegam um jogador no seu momento de lazer ou vai na sua casa.
1: Mas é isso que eu falo, é caso de polícia, então ficam só passando pano, é uma minoria esses torcedores. Não sei se pode classificá-los de torcedor. Enquanto não houver o confronto, claro que a justiça que tem que fazer, a lei tem que ser aplicada, ela não vai acontecer, porque esse tipo de situação que o senhor descreveu, não existe um encontro amigável, presidente.
0: Eu sei, mas quem é que tem que ser responsável por essa segurança? É o clube ou a segurança pública?
1: No clube é o clube.
0: Mas é o que eu fiz, tudo bem, mas é o que eu te falo. Muitas vezes a gente não quer ter um confronto. Se vai ser uma conversa de forma amistosa, e eu vou te falar, eu autorizei isso pouquíssimas vezes. Isso não foi uma coisa que aconteceu muito na minha gestão.
1: Já é um erro.
0: Mas aí você vê o momento também que tem que acontecer para evitar uma coisa pior. Eu acho que todos os presidentes, eles vão com esse pensamento.
1: Mas, desculpa, o que aconteceu com o senhor, as coisas pioraram.
0: Não, mas é como eu te falo, é um movimento orquestrado, tá?
1: Então é um movimento orquestrado nacional, presidente, porque está todo mundo sofrendo com isso. Os clubes da Série A, dia sim, dia não, tem torcida entrando em CT, tem torcida pressionando o jogador na rua, toda semana.
0: E eu não estou dizendo aqui, nem estou defendendo, estou dizendo que eu concordo não, porque eu não concordo. O que eu estou te falando, eu estou respondendo a tua pergunta, tá? Muitas vezes a gente evita... autoriza a fazer uma conversa com os atletas, mesmo que seja constrangedora, para não piorar o processo, porque aqui no Ceará já teve isso. Eu não estou no futebol há um ano, estou no futebol há 14 anos, e já aconteceu de torcedor organizado abordar jogador no shopping, na entrada da sua casa, e aí a gente sempre pensa que as coisas às vezes podem piorar, né? Como eu te falei, é um movimento.
1: Mas essa atitude de liberar não melhorou.
0: Não melhora, mas não vai melhorar nunca, tá? É isso aí, você minimiza o problema, mas ela não vai melhorar. Ela não vai melhorar, não existe melhorar. O que vai melhorar é o time ganhar, é voltar a ganhar.
1: Mas, presidente, só um é campeão.
0: Sei,
1: ganhar e perder faz parte do jogo. Todo jogo que o time perder, vão lá acontecer, vai ter problema.
0: Mas mas o que eu estou te falando é justamente isso. Os clubes tentam minimizar os problemas, não é que vão resolver.
1: E presidente, os clubes não querem enfrentar o problema, é diferente.
0: Não, mas eu acho que tem que enfrentar. Uma coisa é, por mais você passe um pano, mas depois que lhe atinge e sai fora um pouco do limite, você acaba tendo que enfrentar, não tem outra situação. Ou é você enfrenta, ou então você vai ser... você vai ser arrancado a cabeça. É isso que acontece.
1: Presidente, é uma briga por poder. É uma briga por poder.
0: Mas o que eu te falo, eu acho que a segurança pública dos estados, elas têm que dar importância para isso. A gente vê hoje nos estádios, todo o clássico, por exemplo, aqui o Ceará tem um rival, que é o Fortaleza, todos os jogos tem confusão, tem briga, tem isso. E ninguém é preso. Então quem é que tem que prender? É o clube ou a polícia? Quem tem que prender é a polícia, entendeu? Então cada um tem a sua responsabilidade. Uma coisa é eu liberar o torcedor para conversar com os jogadores, mas a outra coisa é a polícia prender essas pessoas, porque eu tenho certeza que bandido tem medo de cadeia. Eu acho que é a única coisa que mexe com ele é ele saber que ele vai ser preso. Então é isso que as seguranças públicas. E eu falei isso ontem pro delegado-geral, que tem que prender, tem que dar exemplo, porque senão isso não vai acabar. A próxima vez vai ser a cabeça de um presidente, ou vai chegar a via de fato mesmo até uma morte. E aí as pessoas vão se preocupar com isso.
1: Presidente, o pano de fundo dessa discussão ele é mais amplo e não deixa de ser, lógico que não estou minimizando o episódio, que é gravíssimo, mas há um pano de fundo aí por poder. Quem vai controlar? É um time que tem torcida ou são as torcidas que têm times? É uma porque existe o poder institucional do clube, com os seus presidentes eleitos, bons ou ruins, seguem um ritual democrático, institucional, é uma entidade privada. E agora, a gente está vendo diariamente, a cada rodada, essa guerra pelo poder. Quem é que manda? Quem é que vai controlar? E na minha visão, os clubes já perderam essa batalha. Ela só não aconteceu porque ainda há a defesa do institucional que no que diz respeito a uma entidade privada com as suas regras. Porque o poder não está sendo mais exercido pelos presidentes de clube.
0: Eu me desculpe, mas eu não concordo a esse ponto.
1: A prática mostra isso, presidente.
0: Eu vou lhe falar. Eu todas as vezes que eu recebi torcida organizada... se eu fizesse tudo o que eles me pediram, tá? Eu teria um treinador a cada 3 partidas, eu teria um jogador a cada gol perdido, a cada goleiro não fosse bem. E eu sempre expliquei isso, que no futebol o jogador tem um contrato. É diferente de um funcionário da minha empresa, ou qualquer seletista que eu mando embora, paga a rescisão dele, tchau. No futebol é diferente. Então, assim, eu acho que nenhum presidente de clube, pelo menos eu desconheço, tá? Conheço praticamente todos. Vão fazer o que a torcida organizada quer. Pode ser que um movimento de pressão, às vezes você acaba tendo uma decisão de tirar um treinador, você ainda não tá com a convicção, ou de tirar um jogador e tudo. Mas você ceder a pressão de uma torcida... Não vou nem falar só organizada, torcida, rede social, aí você está no canto errado, porque, sinceridade, hoje você sabe que a torcida ela vai querer um treinador diferente porque perdeu o jogo. E no outro jogo, esse mesmo treinador ganha, ele é bom. Então, quer dizer, eu acho que se a gente for caminhar por esse ciclo aí, é melhor o futebol deixar de existir.
1: Mas parece que está caminhando para isso. Presidente, por quê? Qual a leitura que o senhor faz e na conversa com seus pares a gente chegou a esse fenômeno, a esse extremo?
0: Olha, eu acho que é um movimento, né, de muito. Eu acho que a violência cresceu no nosso país, a velocidade também da informação, né, isso aí também acaba juntando esse movimento, e é natural onde isso acontece. Por exemplo, a torcida organizada vai chamar a atenção do time A, aí a torcida B vai fazer a mesma coisa para ver se dá resultado. Então é um movimento que vai crescendo, né? Então, assim, a gente não sabe onde isso vai chegar. É, eu

0: todo. Eu tenho
1: os clubes estão nas cordas, pelo que o senhor está dizendo.
0: Estão em todos os aspectos. Eu tenho dito isso faz tempo. Não, os clubes estão. A gente precisa dar um basta nisso. A gente precisa unir as pessoas que estão por trás desses
1: movimentos. É possível ainda, presidente?
0: Não, claro. O Brasil é um país muito grande. O Brasil é um país do futebol. Hoje a CBF é uma entidade muito profissional. A gente confia muito nas pessoas que estão lá. Eles estão tendo os maiores esforços de profissionalizar, de criar grupos de trabalho que a gente possa ter trabalhos mais fortes, mais incisivos em relação a tudo isso que está acontecendo. Eu acredito perfeitamente, né? Porque se eu não acreditar, a primeira coisa que eu estaria era fora, né? Porque eu sou entusiasta do futebol. Se eu não acreditar que as coisas possam mudar e que a gente tem força para isso, sinceridade, eu me entregava, né? Então eu acho que a gente tem um caminho, sim. Basta a gente poder querer, né? Cada um das mãos. Concordo, tem muitos presidentes que ficam com receio, com medo de andar no meio da rua, de ser agredido por um torcedor, mas assim, quem está ali tem que saber que o cenário que hoje caminha para o futebol é esse.
1: Qual que é o limite?
0: O limite de quê? De aguentar, de suportar?
1: Isso.
0: Olha,
1: quer ser nocauteado ou vai sair das cordas?
0: Não, eu acho que você tem que ser mais forte, você tem que bater de frente também. Eu não necessariamente eu tenho que ser nocauteado, eu posso também nocautear, certo? Eu tenho força para nocautear. Então, eu acho que é isso. Eu acho que eu não estou falando propriamente dita do João Paulo, estou falando dos clubes. Os presidentes, eles têm força para nocautear também esse adversário, né? Eu não posso me entregar. Aí se eu me entregar, eu mostro fraqueza, e aí o futebol vai pro ralo, aí pronto, aí a gente acabou tudo, e aí a gente entrega, de fato, o futebol, o país, para a bandidagem.
1: O senhor teria uma solução?
0: Não, a solução que eu vejo é a gente punir essas pessoas, as seguranças públicas serem rígidas com relação a isso. Hoje os estádios... tem uma leitura, a maioria dos estádios hoje do Brasil, hoje você tem acesso ao estádio por um acesso facial, e que hoje a polícia tem um departamento que até me fugiu o nome aqui, é um sistema que me fugiu o nome, que é porque esses têm uma ligação direta com a polícia militar, que identifica se o torcedor tem algum problema de com a polícia. Então, a gente já viu, por exemplo, aqui mesmo já foram presos vários torcedores que tinham problemas de pensão alimentícia ou estavam foragidos, uma série de coisas. Isso tem, inclusive, inibido esses torcedores que têm ficha suja em acessar, em ir ao estádio. Então, eu acho que a gente tem o Brasil, um país que tem muita tecnologia, o Brasil é um país grande, é um país que tem um potencial muito grande, e basta todo mundo querer e as pessoas, e na verdade, ter um propósito para isso, que aí consegue se mudar. Tanto é que hoje a CBF sabe que 80% das pessoas, famílias, deixaram de ir para o estádio por conta da violência.
1: Presidente, isso aí não é novidade, isso já acontece há muito tempo e, pelo jeito, a gente não está vendo nenhuma solução, a gente não vê nada a curto prazo. A impressão que eu tenho, à distância, é que realmente esse jogo nós estamos, os clubes, no caso, estão perdendo e perdendo de goleada. Porque o problema, presidente, não é nos estádios, o problema acontece fora deles. Em outras situações, o estádio é um ambiente hoje controlado. Hoje é um ambiente controlado, o estádio. Fora do estádio, eu entendo, o senhor vai dizer que é uma questão de segurança pública, e realmente o é.
0: E é um problema da sociedade. É um problema da sociedade.
1: Sim, de uma maneira geral, mas nós estamos falando aqui de um problema diretamente ligado ao clube, ao trauma que a sua família sofreu. Sua filha poderia ter recebido um pacote lá com flores e uma bomba. Isso aí é coisa

0: terrorista. Isso aí é loucura.
1: Sim, não tem isso, não existe. Por isso,
0: mas eu não consigo entender como. Porque isso aí, porque vai sobrar para todo mundo. É uma escalada. E a gente está vendo essa escalada acontecer. O problema é que ela é uma curva lenta, ela não é uma curva acentuada. E nós estamos caminhando para uma situação em que não vai ter mais como reverter. Mas, enfim, essa tranquilidade que os clubes mostram, achando que está tudo sob controle, não cabe a mim aqui julgar. Cabe a mim apenas trazer o fato, minha indignação. Sou solidário ao senhor, à sua filha, toda a sua família, porque eu acho isso um absurdo. A gente também está sujeito a isso, mídia social, a gente é ameaçado constantemente, porque traz esse tipo de discussão à mesa. Mas, enfim, desejo sorte, que não aconteça nenhum tipo de trauma na sua filha, na sua família, que o senhor também possa retomar sua vida de uma maneira normal e natural, presidente. Muito obrigado, obrigado, João Paulo Silva, obrigado, presidente do Ceará. Abraço. O senhor queria acrescentar mais alguma coisa, presidente?
1: Não, eu te agradeço o espaço aí por a gente ter debatido esse tema importante, né? E aquilo que eu falo, as pessoas precisam ter, as entidades públicas, o governo tem que ter esse entendimento para que todos nós possamos resolver o problema juntos, né? Como eu te falei, eu sou um cara que sou um entusiasta do futebol, eu estou disposto a gente tentar virar esse jogo, mesmo que seja difícil, mas a gente não pode ficar nas cordas. É isso. Obrigado e bom trabalho aí para todos vocês.
0: Muito obrigado. João Paulo Silva, presidente do Ceará, falando com a gente. Vocês ouviram, tirem as suas conclusões. Mundo dos Esportes, volta já.
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8: 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Mais do trânsito em rodovias, Castelo Branco segue com lentidão para o interior, a partir do quilômetro 24 em Barueri, até o 33, já na entrada do pedágio ali de Itapevi. Depois dali, a condição melhora bem. Para quem vem no sentido da capital paulista, o caminho é tranquilo até o final, desde pelo menos Sorocaba até São Paulo. 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

0: Seguimos aqui no Mundo dos Esportes. Pois é, minha gente. Copa do Mundo rolando, a cobertura maravilhosa da Bandeirantes em cima do lance. Você não perde nada por aqui. Antes do jogo, durante o jogo, a repercussão, a impressão, os treinamentos, os heróis, as estrelas, as boas histórias que estão acontecendo nessa Copa do Mundo. Bom, e a gente tem vivido aí situações delicadas com vários jogadores que estão sofrendo demais com lesões, com problemas, e a gente vai tentar entender melhor o que a tecnologia pode oferecer para ajudar na recuperação desses jogadores. Nós vamos conversar com o Dr. Igor Cincos, que é médico especialista em cirurgia vascular e endovascular. Doutor, bem-vindo, muito boa tarde, Dr. Igor.
1: Boa tarde, Fernando. Tudo bem?
0: Tudo ótimo.
1: Participar do programa.
0: Muito obrigado. Doutor, a gente tem visto aí muitos jogadores se machucando, muitos jogadores aí perdendo Copa, outros perdendo jogos, e a gente vê aí uma evolução muito grande da medicina, né, no que diz respeito à recuperação. E a gente vê aí tecnologias cada vez mais sendo utilizadas. Não é tanto novidade, mas ela é muito importante, a maioria da população não conhece. O que é uma câmara hiperbárica? E qual a importância, doutor, na vascularização, na recuperação dos atletas?
1: Bom, a câmara hiperbárica é um dispositivo médico, onde é uma câmara grande de acrílico, né? É onde você entra individualmente, ela é transparente, e você fica durante uma hora e meia numa sessão recebendo oxigênio puro, 100%. A diferença de uma máscara de oxigênio, de um catéter de oxigênio, é que você vai ser pressurizado durante esse tratamento. Então, ela é uma câmara hiperbárica, porque você aumenta a pressão, né, acima da pressão atmosférica.
0: Como no avião, quando o avião decola.
1: Quando o avião decola e desce, e você sente aquela pressão no ouvido, quando você mergulha no fundo da piscina, é mais quando mergulha, quando você desce, entendeu? Então, isso daí faz com que o oxigênio se dissolva absurdamente mais na sua corrente sanguínea. Nós utilizamos esse tipo de tecnologia para tratamento de feridas, de lesões graves, de pacientes com risco até, às vezes, diabético, com risco de perder a perna, por exemplo. Então, ela é classicamente utilizada na medicina para salvar situações gravíssimas de risco de vida, muitas vezes, tá? Então, você consegue, num oxigênio aqui ambiente, no nível mitocondrial, 5, 8 milímetros de mercúrio de pressão, dentro da câmera fica 400, a corrente sanguínea 6 mil milímetros de mercúrio de pressão. Então, é uma enxurrada de oxigênio durante aquela uma hora e meia. Isso tem mostrado resultados incríveis na recuperação de atletas, principalmente lesões de tendão, de joelho, órgãos locais, né, tecidos, que têm uma fragilidade por falta de oxigenação, entendeu, Fernando? Então, você, utilizando essa câmara hiperbárica, você consegue hiperoxigenar.
0: Você faz o oxigênio chegar lá, para as células poderem trabalhar.
1: Isso, e aí você consegue acelerar a recuperação. Mas também tem muito atleta hoje que está usando como prevenção na parte de recovery, de reconstituição. Um exemplo clássico é o Cristiano Ronaldo, que tem uma câmera na casa dele. E aí, toda vez que ele faz um treino extenuante, um jogo muito intenso, né, ou na semana dele de recuperação, ele acaba utilizando a câmera hiperbárica para melhoria de performance. Nós não temos dados científicos ainda para afirmar com certeza que tem esse benefício em termos de performance, né? Porque não temos grandes estudos ainda para poder afirmar. Mas os grandes atletas têm utilizado, desde Michael Phelps, Djokovic, vários são adeptos da oxigenoterapia hiperbárica.
0: A,

0: A senhora acredita que as equipes que estão disputando a Copa do Mundo tenham nas suas concentrações essas câmeras hiperbáricas?
1: Olha, na seleção, na Copa agora, eu não sei se eles levaram, se tem lá, mas hoje no Brasil, né? O Corinthians tem, o Flamengo tem, o Palmeiras tem, todos esses têm câmera hiperbárica disponível, Fluminense. Eles têm isso daí, visando acelerar a recuperação do atleta. Lá na Copa do Mundo, eu desconheço se alguém tem lá alguma coisa disponível, mas talvez tenham clínicas próximas do local onde eles estejam, né?
0: Doutor, por exemplo, na situação do Rafinha, né, um problema muscular, a câmera hiperbárica ajudaria na recuperação dele ou não tem a ver com esse tipo de lesão que ele tem?
1: Olha, é um adjunto, né? Como é oxigênio puro, alguma coisa ela vai ajudar. Eu não consigo te afirmar com certeza,
0: Sim.
1: né? Sem identificar e tal, se vai ser resolutivo, se vai dar
0: Mal não
1: tempo
0: faz,
1: dele
0: né?
1: se recuperar. Pois é oxigênio, né? Mal não vai fazer, né? Mas tem que ter. Mas não consigo te responder assim com precisão nesse caso especificamente.
0: Esse problema, o senhor é um cirurgião vascular e endovascular, né? Vamos para o português, claro, cuida das veias, né?
1: Isso.
0: E isso tem uma importância muito grande no desempenho do futebol. E principalmente, a gente viu um caso recente aí do jogador do São Paulo, que me fugiu o nome dele agora, Luiz Gustavo, que teve aí um problema de uma TEP, que é uma tromboembolia
1: Trombolia pulmonar.
0: pulmonar. E tem a ver com vascularização, com exercício, com pancada. Como o jogador se cuida com isso, doutor?
1: Geralmente, o jogador, pelo nível de atividade física que ele faz, ele está protegido, sabe? O jogador geralmente ele não fuma, né? Não tem fatores de risco significativos, né? Atleta de alta performance geralmente vai muito bem. No entanto, tem um desgaste metabólico também, porque ele acaba ultrapassando os limites ideal, né? Como ele busca performance, ele puxa o corpo dele demais. E aí nisso, ele pode gerar um quadro de muitas vezes desidratação. Aí já pega uma viagem de avião prolongada, né? Sem uso de uma meia elástica. E pode ter algum problema, ou ter uma predisposição genética, que a maioria das vezes quando acontece isso, sabe, em atleta. Então, normalmente o que a gente recomenda é chamado check-up vascular, né? Então, todas as pessoas podem se submeter, né?
0: É
1: Faz uma consulta,
0: Doppler,
1: faz
0: nossa.
1: um check-up com Doppler para ver se não tem refluxo, se as veias estão funcionando bem, se as artérias estão bem. Então, hoje é amplamente divulgado esse check-up, da mesma forma que nós realizamos com os cardiologistas, né? O cardiológico, o urológico, né? A mulher vai no ginecologista. As pessoas também, principalmente se tem história na família ou se tem algum fator de risco, vale a pena fazer esse check-up. Aí você consegue fazer uma prevenção. E é melhor prevenir, né? Do que depois correr atrás e com riscos, né?
0: Eu sei o que é isso, porque eu tive um TEP, veio do nada e não sei para onde ele foi. Na época da Covid, foi um susto
1: Ah,
0: danado.
1: então. Mas aí foi por causa da Covid, entendeu? É classicamente tanto a Covid, né, quanto as complicações dela geraram muito caso de trombose. Foi uma pandemia de trombose pra gente, sabe?
0: E eu dei sorte, porque eu podia ter ficado no meio do caminho.
1: Podia mesmo, graças a Deus, né?
0: Pois
1: Fiquei
0: é.
1: muito grato.
0: Ô, doutor, e qual o cuidado além desse que o senhor falou? A vascularização, imagino eu, ela traz o funcionamento normal desse sistema no corpo, ele traz benefícios para o atleta, né? Como o atleta pode potencializar essa máxima utilização do sistema vascular no corpo?
1: Ah, bem, excelente pergunta, né? Hoje a ciência esportiva, a medicina esportiva evoluiu muito, né? Na nossa clínica nós trabalhamos com uma equipe multidisciplinar, né? Então nós temos médicos de esporte, endocrinologistas, cardiologistas, exatamente para conseguir buscar isso daí, né? Junto da hiperbárica, otimizar o atleta. Então, do ponto de vista metabólico, quando o atleta ele consegue performar de forma adequada, né? Fazer os treinos polarizados, ter o tempo de descanso, ele consegue descansar e dormir, porque o repouso também é muito importante, sabe? É uma das coisas mais importantes. Muitas vezes o atleta não faz o repouso. Então, quando ele tá na semana que ele tem que descansar, ele tem que deitar e ficar descansando. Descansar de fato, entendeu? E isso daí você acaba elevando a idade ativa do atleta, o tempo útil dele de alta performance, por muito tempo, né? E quando você associa essas tecnologias, né, de tanto fazer as avaliações metabólicas, descobrir como é que está a função mitocondrial, né, repor algum suplemento que ele precisa, e faz o esquema de treinamento que o fisiologista determina, esse atleta vai ter uma circulação incrível, entendeu? Agora, se o atleta, pô, não

0: dorme direito, tem algumas dificuldades, não está se alimentando bem, o combustível que entra dentro dele é ruim, né? Aí a recuperação dele pode ser prejudicada, ele pode ter inclusive uma complicação vascular, né? Então é multiaspecto o que a gente faz hoje, mas basicamente o atleta precisa respeitar a fisiologia dele. Cada pessoa tem a sua fisiologia. E aí você acoplando nisso as tecnologias hoje que a gente tem na medicina, a gente tem esses resultados que a gente tem hoje, né? Como os atletas aí de corrida, de maratona, como estão batendo recordes, né? E cada vez mais baixando os tempos por conta desse entendimento.
1: Trazendo para nós mortais, os atletas estão em outro patamar. Eu tenho acompanhado com frequência algumas mortes por causa de quantidade excessiva de exercícios. Tem um nome, me fugiu agora, que você tem um colapso geral do corpo, inclusive vascular, porque você exagera na dose. Muita água mata a planta. Isso tem acontecido, né, doutor?
0: Com certeza, aí você ultrapassa, né? Você entra num estado de inflamação. Então, o seu organismo, ele, quando você pensa em longevidade, você pensa em qualidade de vida, você tem que estruturar a sua máquina, né? Para ela trabalhar no melhor nível nela. É quando você exagera, você oxida muito, né? Você piora, né? Aumenta a chance de ter placa de aterosclerose, né? Que é o envelhecimento dos vasos. Então, a pessoa que trabalha, treina errado, ela vai pagar um preço por isso, né? E o interessante é que hoje, essa medicina esportiva de alta performance, hoje nós temos disponíveis, né, para fazer uma avaliação metabólica, faz a calorimetria indireta, entra na esteira, faz a ergospirometria focada no esporte, entendeu? E aí você consegue saber como que está funcionando, por exemplo, a pessoa quer perder peso. Você consegue saber qual velocidade que ela tem que caminhar na esteira para
1: Sim.
0: aumentar a perda de peso, você acredita? Ah, eu quero melhorar para correr uma maratona. Então você vai treinar assim. Não, eu estou pensando apenas em longevidade. Eu quero viver bem e não quero ficar doente. Pô, daí o treino é esse. Então, para cada tipo de treino objetivo, Fernandinho, a gente consegue estruturar baseado em evidência científica, entendeu?
1: Isso é muito importante porque hoje a gente está vivendo, e acho muito bom, esse boom de longevidade, de cuidado do corpo. A conscientização com o exercício é muito importante, mas o grande, acho que, obstáculo nessa história é como a gente vive em relação a medicamentos. É a automedicação, é o autotreinamento. E isso é tão perigoso quanto não fazer nada, né, doutor?
0: Com certeza, isso pode gerar uma série de malefícios, né? Tava até vendo uma entrevista com o Ronaldo esses dias, ele contando antes de 94 como os treinos não eram feitos de forma individualizada e ele sofreu muito com lesão. E ele acha que muitas das lesões dele foi por treino errado, sabe? E depois que ele teve a primeira lesão grave, que ele conseguiu aprender, né, e trouxe um fisioterapeuta junto dele para melhorar o treino para ele. Então, esse nível de entendimento, tanto individual, né, quanto você trazer para a vida real, né, para nós mortais aqui que não somos atletas, quanto mais você conhecer seu corpo, quanto mais você tiver empenho, dedicação para cumprir as etapas necessárias, né, para se alimentar de alimentos não inflamatórios, né, você fazer seu ritmo de atividade física com seu objetivo, você conseguir repousar à noite, você tem um equilíbrio espiritual e emocional também, Fernandinho, que é super importante. Tudo isso você vai buscar um equilíbrio da sua saúde, entendeu?
1: Estamos conversando com o Dr. Igor Cincos, um médico especialista em cirurgia vascular e endovascular. Doutor, me parece, me corrija se eu estiver errado, o sistema vascular, ele não dá muitos sinais de que algo está errado, né? E acho que as pessoas, é importante a gente passar, não falar só de alto rendimento, mas falar para quem está do outro lado nos ouvindo, que hora tem que ligar o alerta, doutor? Que sinais a gente pode ter, se existem sinais de que nós estamos com algum problema que merece atenção no que diz respeito ao nosso sistema vascular.
0: Ah,
1: E
0: excelente pergunta, né?
1: circulatório, né? Vamos falar
0: Claro.
1: circulatório, que é isso que para tornar mais próximo das pessoas.
0: Ah, toda a sensação que você tem de extremidade, né? Perda de força, dor, formigamento, tudo isso vale a pena buscar uma orientação, sabe? A mulher brasileira, ela tem uma forma de lidar com a saúde muito boa. A mulher brasileira, ela busca muito o ginecologista, a prevenção, e faz vários exames. Mas o homem não. O homem brasileiro, ele acaba não aceitando, não querendo ir, ficando com medo, com receio, e muitas vezes fica aguentando um peso, cansaço, dor nas pernas, ou uma falta de ar. E aí você pode pagar um preço de ter um evento agudo, entendeu? Então a gente sempre recomenda, tem histórico familiar? Já teve alguém que teve algum problema?

0: vascular, faz o seu check-up. Passou dos 35, 40 anos, faz o seu check-up vascular. Você é tabagista, tem diabetes, está obeso, está sedentário, você precisa de um acompanhamento. Isso vai mudar o seu destino, mudar o destino da sua família, entendeu? Então vale muito a pena, né, as pessoas pensarem o nível que elas estão na vida delas e qual é o histórico familiar que elas têm.
1: O senhor falou dos homens, né? E normalmente, por exemplo, cirurgia de varizes, que são aquelas veinhas também, que, ou aquelas outras veinhas que ficam transparentes nas pernas, principalmente. Uhum. Existe uma vaidade muito grande com isso. Mas muita gente associa que esse problema de varizes é só feminino. Mas não é, né, doutor? Os homens também têm problemas e tem que ter atenção a isso.
0: E geralmente quando o homem chega pra gente, já tá numa situação bem mais séria, né? Porque ele tem mais músculo, daí tem menos dor, né? O sangue acaba, ele acaba compensando mais. Tem pelo na perna, né? O cara não liga pra vaidade, não dá pra ver direito, né? Quanto que a mulher, qualquer coisa, já corre lá pra gente olhar. Então é uma atenção. Os maridos, assim, geralmente quando eles vêm, né, já tá com um problema mais sério, ou quando a esposa agenda a consulta com a gente, você acredita? Então é importante as pessoas, né, cuidarem de si, porque você tem que ter responsabilidade com você e com a sua família, né?
1: E, doutor, normalmente qualquer situação que envolva aí um cuidado especial no nosso sistema circulatório, ele é complicado de se tratar ou ele é uma coisa que realmente o tratamento responde bem e as pessoas, quando fazem corretamente, conseguem ter resposta e ter solução?
0: Hoje a gente conseguiu transformar a cirurgia vascular em minimamente invasiva. Então você consegue tratar, por exemplo, safenas e varizes com laser, sem cortes, problemas arteriais de obstrução, tudo por catéter. Né? Igual faz o cateterismo do coração, que coloca estente no coração, que não precisa mais abrir o peito, agora antigamente. Sim. O sistema vascular do corpo todo é praticamente a mesma coisa. A gente consegue tratar 95% dos problemas sem fazer nenhuma incisão, sem fazer nenhum corte. Isso daí melhorou muito, né, a qualidade, os resultados, né? No entanto, não deixa da pessoa ter que seguir o tratamento clínico, né? Então, é um procedimento que a gente vai realizar um problema para devolver uma circulação que está obstruída, está tendo um problema, mas o ideal é que a pessoa entenda que ela precisa mudar o estilo de vida dela.
1: Para a gente deixar claro e prestar um serviço para a população, aonde e que momento as pessoas têm que se preocupar? Olha, tem alguma coisa errada aqui, meu sangue não está rodando direito.
0: Olha, primeiro um exame de consciência de si mesmo e familiar. Né? Se você tem algum dessas situações, se você é tabagista, tem pressão alta, diabetes, colesterol, sedentário, obeso, ou histórico familiar, mãe, pai, tios, irmãos, com algum problema vascular, busque um cirurgião vascular. Né? Não importa a idade. Principalmente após os 40 anos. Né? Mas se tiver mais de um desses fatores, pode ser antes dos 40 anos. E aí vai ser realizado um exame completo, vai te examinar fisicamente, fazer ultrassom, Doppler, olhar, e se precisar vai recomendar para outros especialistas. Então, fazer essa prevenção chamada de check-up, a Sociedade Brasileira de Cirurgia Vascular criou esse mote chamado check-up vascular, para que a pessoa possa identificar um aneurisma antes que ele rompa, um entupimento. Se a pessoa identifica que tem um entupimento na carótida, você consegue prevenir um AVC. Imagina que maravilha, você muda o destino de uma pessoa, entendeu? 10 anos antes de ter AVC, você já consegue identificar uma placa.
1: Olha aí.
0: Então você consegue mudar a trajetória dela se ela entender o que você está falando e fizer a aderência ao tratamento, né?
1: E são exames de imagem que são até comuns, né?
0: Imagem, comum. A gente faz no consultório hoje em dia. Não tem nada de invasão, não tem contraste, não tem nada. Faz com ultrassom, com Doppler e você consegue ver tudo, entendeu?
1: Isso é tudo que a gente não vê. E os sintomas que são palpáveis?
0: Olha, o principal são dores para caminhar. Então, a pessoa que anda e sente dor na perna, muita atenção, tá? Sentiu dor na perna, com exercício, busca atendimento. Pessoas que estão com as pernas muito inchadas, ou têm as veias muito dilatadas, sensação de peso, cansaço, importante também. Da parte das carótidas, se você em algum momento da sua vida, de repente não enxergou de um olho e voltou a enxergar, ou perdeu a força da sua mão e a força voltou, ou confundiu ali umas palavras e voltou a falar normal, tá achando que tá tendo... Aí busca uma avaliação, tá? Esses problemas mais graves, tipo aneurisma, essas coisas, quando dão sintomas, geralmente é quando já rompeu. Por isso que é importante, assim, o check-up, sabe? Porque quando dá sintoma, geralmente a situação já passou do risco das coisas saírem perfeitamente fáceis de você lidar.

0: mudar, entendeu?
1: Maravilha, eu fico preocupado, principalmente a gente vê o pessoal que é mais ligado aí ao fisiculturismo, o pessoal de academia, porque, pô, parece que o barato dos caras é ter a veia saltada, né? No braço, na perna. Isso é um sinal de alerta, doutor, ou é apenas a estética que tá aí se manifestando?
0: As duas coisas, né? Assim, essas veias dilatadas são estéticos, mas essas pessoas, elas estão sofrendo uma degradação dos vasos internos que não são visíveis a olho nu, entendeu? Aquelas veias dilatadas, aquilo lá geralmente está relacionado com um aumento, né, da circulação do músculo, junto com uma perda de gordura. Então, eles têm muito pouco gordura corporal. Isso daí acaba gerando, então, um aparecimento das veias, uma dilatação. Só que a parte interna deles geralmente está muito degradada. Então, hoje a gente vê mulheres com chips de hormônios masculinos, fazendo reposição, sendo submetidas a problemas a tratamento coronariano numa faixa etária de 40, 50 anos, entendeu? Esses fisiculturistas, esses homens, geralmente eles têm uma sobrevida 20, 25 anos a menos do que a população geral.
1: 25 anos a menos, doutor?
0: Esses caras, se eles continuam usando esses anabolizantes, né, teriam expectativa de vida de 80 anos, não chega a 80 anos, entendeu? 60 anos já está com insuficiência cardíaca, já está com problema de aterosclerose, colesterol, risco de diabetes. Então, assim, toda vez que você tem um excesso de uso de hormônios, né, sintéticos, os seus vasos vão estar sendo a degradação endotelial e da parte dos vasos vão estar aceleradas. Então, a medicina tradicional, ela é totalmente contra fisiculturismo com utilização de hormônios, entendeu? Eles não vão ter a mesma longevidade. Né, vide aí alguns meninos que tiveram alguns eventos aí recentes, sim, né, vez ou outra você vê uma trombose, um infarto, e do mesmo jeito que a musculatura deles cresce, o coração também cresce, porque esses hormônios também estimulam o coração. Então, às vezes, eles entram num quadro de insuficiência cardíaca, eles não conseguem subir umas de escada, às vezes, entendeu? Então, um cara é super forte, tem muita força, mas não consegue andar 1.000 metros, né, sem parar por falta de ar. E isso daí, ao longo do tempo, vai gerar um desgaste, não tem jeito.
1: Pois é, fisiculturismo é um esporte, como qualquer esporte, tem seus riscos e os seus cuidados. Doutor, para a gente encerrar, o senhor recomenda de quanto em quanto tempo, pelo menos, dar uma geral nas veias do corpo, como a gente costuma falar?
0: Anual, uma coisa boa, ou para quem não tem problema nenhum, de 2 a 5 anos, mas vale a pena dar uma revisada, com certeza.
1: E os atletas, eles fazem anualmente ou é mais breve o período de avaliação?
0: Não, os atletas fazem menos, eles acabam passando muito com o médico do esporte, aí o médico do esporte tem muita noção, né, sabe bastante, ele acaba nos chamando para situações específicas, né, e quando tem lesão, acabam trazendo para a gente para hiperbárica, para a gente ajudar aí na recuperação.
1: Tá, e na hiperbárica, quanto custa uma câmera hiperbárica, doutor? Acabei esquecendo de perguntar.
0: Ah, então, é um investimento grande aí, tá em torno de acho que 350, 500 mil reais, dependendo do modelo e tal, mas tem bastante tecnologia, né? São câmeras que você acaba ficando lá dentro, mas você consegue assistir uma série de TV, tem uma série de features ali que é importante, né, para tratar, mas não é um tratamento barato não para você ter na sua casa, por exemplo.
1: Pois é, mas dá para ver um filminho, dá para ouvir uma música, o cara fica confortável.
0: Fica confortável, tranquilo, só recuperando ali. Pra gente, e não pode entrar com o celular, né? Então, pra gente dar até uma descansada, né?
1: Pois é, doutor, e a utilização da câmera hiperbárica nos atletas, ela é recomendada, pelo que eu entendi do que o senhor contou pra gente até agora, uma frequência grande, né?
0: A gente não tem, assim, um protocolo científico, um guideline definido pela sociedade, sabe? O que a gente tem são equipes que estão testando alguns protocolos. Então, o que a gente prioriza mais é utilizar a hiperbárica no período de recuperação do atleta. Por quê? O atleta, quando ele treina, ele precisa inflamar para que a musculatura dele se prepare para o próximo exercício que ele vai fazer. Se você pega todo o treinamento e coloca ele na hiperbárica, você acaba tirando esse estímulo, entendeu? De ganho de técnica. Então, a hiperbárica você vai usar quando, principalmente? Naquela semana de recuperação. Então, imagina que ele vai no nível 2, depois na semana nível 3, na outra semana nível 4. Quando ele for recuperar e voltar para o nível 2, nessa semana você põe ele na hiperbárica, para ele recuperar tudo, entendeu? Ou após por exemplo, uma maratona, ou uma final de campeonato.
1: Uma cirurgia.
0: uma cirurgia, ou uma semifinal. Você tem uma semifinal, daqui 4, 5 dias tem uma final. Pô, coloca ele na hiperbárica, para ele chegar na final recuperado, entendeu? Então, essas situações a gente tem percebido, assim, um resultado muito grande, muito, muito bom mesmo.
1: Que bom que a tecnologia, a ciência, trabalhando em prol do esporte e trabalhando também em prol de uma melhora da saúde geral, da população, de todos nós. Dr. Igor Cincos, médico especialista em cirurgia vascular, endovascular, deu uma aula aqui pra gente, orientou você que não é atleta, mas que tem que tomar cuidado com a necessidade do check-up, com o cuidado com as suas veias, meu amigo, falando português bem claro. Doutor, mais alguma coisa para acrescentar?
0: Olha, parabéns pela cobertura da Copa do Mundo. A gente está muito feliz aqui acompanhando vocês. E vamos torcer para o Brasil, né? E que todo mundo aí, depois da Copa, agende o seu check-up para seguir bem aí até o final do ano.
1: Tá ok. Muito obrigado, doutor. Vamos torcer junto aí para a seleção brasileira. Um grande abraço. Obrigado pelas suas orientações aí.
0: Um abraço, Fernandinho.
1: Valeu. Muito obrigado, doutor Igor Cincos, médico especialista em cirurgia vascular e endovascular. Vamos faturar. Mundo dos Esportes volta já.
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3: É isso aí, Paulo do Vale com a gente aqui no Mundo dos Esportes. Boa noite, ou melhor, boa tarde, né, Paulo? Tá cedo ainda pra boa noite, bem-vindo.
4: Boa tarde, Fernandinho. Pois é, 2h31 aqui em Miami agora, muito calor, hein? Mais um dia quente aqui na cidade de Miami, capital da América Latina, e que hoje, mais do que isso, né? Hoje, Miami recebe nada mais, nada menos do que o jogo mais esperado dessa primeira fase da Copa do Mundo, o duelo entre Colômbia e Portugal, que chama atenção porque a gente tem uma colônia colombiana gigantesca aqui em Miami, né? Talvez a segunda maior, só ficando atrás dos cubanos, e que muito cubano, muito colombiano chegou por aqui nos últimos dias. A cidade está lotada, está travada com vários alertas da polícia, inclusive trazendo aí para o pessoal tomar cuidado com a aglomeração, com o trânsito, principalmente na região central onde acontece a FanFest. Porque na região do estádio tem todo o controle, né? As barricadas ali, que só quem tem ingresso, credencial, pode passar. Mas na região central, onde acontece a FanFest e onde o pessoal concentra de fato, a coisa, o bicho tá pegando por lá, trânsito parado e muito calor, viu, Fernandinho?
3: Eu imagino, Paulo, imagino. E Portugal, hein? Será que despertou? Os gajos despertaram, Paulo?
4: Olha, acho que sim, né, Fernandinho? Portugal, a gente tá falando de um time muito forte, né? É uma geração muito boa que acompanha o Cristiano Ronaldo, inclusive antes do jogo da vitória 5-0 goleada para o Uzbequistão, foi muito questionada a titularidade do CR7 pela imprensa local, porque é um pouco parecido com o que a gente passa com o Neymar, Fernandinho, sim, no sentido de que a imprensa local, ela acompanha mais de perto, ela cobra, né? Diferente do olhar estrangeiro que quer ver as principais estrelas. E aí o Cristiano Ronaldo foi muito pressionado para esse jogo contra o Uzbequistão, marcou 2 gols e agora mais tranquilo para esse jogo. Mas o grande jogo da fase para Portugal é esse, inclusive o Roberto Martínez, treinador espanhol que comanda a seleção portuguesa, quando ele foi questionado a respeito da preparação, a escolha por Miami Beach, a escolha por Palm Beach, né, que fica um pouco mais afastado aí de Miami, ele disse, olha, esse jogo a gente vem se preparando já há muito tempo, antes da Copa do Mundo, a preparação principal é para essa partida contra a Colômbia, e ele destacou o seguinte, esse é o jogo em que a seleção portuguesa vai jogar fora de casa. Se em Houston o apoio foi maciço, principalmente pela figura do Cristiano Ronaldo, aqui em Miami o apoio será principalmente para a seleção colombiana, por conta do número de latinos por aqui, principalmente dos colombianos, viu, Fernandinho?
3: E a Colômbia tem bala para encarar Portugal, Paulo?
4: Ah, eu acho que tem. É uma boa geração colombiana, né? Luis Dias, hoje é um dos principais jogadores do mundo. A gente tem o Luis Suárez também, que é um bom atacante. O James Rodríguez, né? Que é claro que no Brasil ele não inspirou muito, principalmente para o São Paulino. Mas o colombiano tem loucura, né, pelo James Rodríguez, né? A Colômbia tem bons zagueiros, jogadores que hoje estão no futebol internacional. Então eu acho que sim. Tanto que a Colômbia é líder do grupo, tem 6 pontos. Ganhou, né, da República Democrática do Congo. Teve um jogo mais tranquilo. Então eu imagino que a Colômbia pode fazer frente. Claro que eu acho que o time de Portugal é mais qualificado. Mas no calor de Miami, com o apoio da torcida, clima de Libertadores, eu não me surpreenderia, não, se a Colômbia hoje conquistasse um resultado positivo aqui contra o time de

0: Portugal, viu, Fernandinho?
1: Aí a casa cai em Lisboa, hein, Paulo?
0: Olha, a imprensa vem criticando bastante o fato de Portugal estar indo à praia, né? Esse é o principal assunto.
1: Os caras estão mergulhando, Paulo?
0: Não, é porque eles alegam que faz parte de um projeto, né, de uma adaptação, né? Faz parte do planejamento estar na praia, por conta da ambientação, do clima, do calor. Mas aí aparece lá o Cristiano Ronaldo, abdômen trincado, todo bonitão, shortinhos curtinho. E aí parece que os caras estão de férias. Então aí quando perde, quando você não ganha, por exemplo, da República Democrática do Congo, isso acaba virando assunto. Mas eu acho que faz parte, sim, de todo um projeto, de uma ambientação, principalmente por conta do calor que Portugal enfrenta. Portugal optou, mesmo tendo dois jogos em Houston, num estádio climatizado, Portugal optou por ficar aqui na região de Miami, em West Palm Beach. Então faz parte de toda essa adaptação com relação ao calor por aqui, né, Fernandinho?
1: Pois é, até porque seria um risco você jogar num estádio climatizado e depois você ter que se deslocar e encarar a real, que a real é esse forno que vocês estão vivendo, né?
0: Exatamente. E os treinamentos, porque uma coisa é você estar lá 90 minutos do jogo, é bacana, você joga no estádio climatizado, mas você precisa treinar, né? E o treino não é em ambiente climatizado, né? O treino é no campo, é com o sol na cabeça. Então isso Portugal passou. O que também eles falaram bastante é que a questão dos alertas climáticos, do tempo, acabou atrasando algumas atividades, adiando alguns treinamentos. Isso foi até motivo de pergunta para o Martínez na última coletiva, mas ele disse que pelo contrário, que o fato de ter escolhido aqui o West Palm foi justamente uma boa escolha para Portugal dentro dessa preparação e visando, obviamente, uma sequência de Copa do Mundo que Portugal deve seguir por aqui, independente da posição no grupo, viu, Fernandinho?
1: Pois é, e a gente sempre viu aqui no Brasil, hoje menos, né, Paulo, mas os caras adoravam treinar na praia, os jogadores, não só pela treinar na areia, um ambiente diferente, mas, pô, o visual, aquela refrescada na cabeça, pô, o mar, a praia, dá uma aliviada, né?
0: Ah, eu acho, eu também, eu sou 100% a favor, até porque a gente vive num país, né, de uma costa maravilhosa, e, por exemplo, né, no Rio de Janeiro a gente tem muito essa cultura, né, do jogador, do boleiro, que joga aquele futebol ali na praia, Romário, Renato Portaluppi. Então, assim, a gente pode dizer que a praia forjou muitos craques, né, Fernandinho, no futebol brasileiro. Então, eu acho que é sempre positivo, né, sempre positivo. E outra, você fazer uma atividade na areia, você gasta muito mais, né?
1: Usa outro grupo muscular, né? Tudo.
0: Exatamente, exatamente. Eu acho super positivo também.
1: Já conseguiu treinar na praia, Paulo? Aí ou só correria de trampo? Porque não é fácil Copa.
0: A hora que eu for pra praia não vai ser pra treinar, né? Aliás, a gente consegue aqui manter uma rotina, eu gosto, né? De fazer uma academia, e o nosso hotel é equipado com uma academia ali razoável. Então, todos os dias quando dá, né? Pega ali uma horinha, num horário mais tranquilo, eu gosto de dar uma corridinha na esteira, né? Mas assim, parar pra ir pra praia, aí já é um pouco mais difícil. Amanhã eu tô de folga, quem sabe a gente não consegue aí curtir um dia mais de praia. A gente tá numa região, Fernandinho, em Aventura, né? Um pouco mais afastada de Miami Beach.
1: Sim, tem um shopping aí bacana.
0: Tem, exatamente. Cerca de 40, 45 minutos de Miami Beach, só que a gente está próximo de Fort Lauderdale, tem uma praia muito bacana, e de Hollywood também. A praia de Hollywood é muito bonita, porque diferente de Miami Beach, a orla da praia, você tem ali os bares, você tem o calçadão, e aí você tem uma vegetação, e aí você tem a praia. A praia de Hollywood aqui não, você tem o calçadão, a praia e os restaurantes e os bares. Então você tem a visão já direto da praia, então é um ambiente bem gostoso. Miami, assim, não que eu esperasse pouco, mas me surpreendeu positivamente, viu? Que lugar bonito, viu,
1: tem história, bem cuidado, é charmoso, né? Você tem, sim, várias opções. E para falar em comida, meu Paulo do Vale, meu querido Paulo do Vale, muitos frutos do mar, o que você está mandando ver aí?
0: Ó, se eu te contar agora, Fernandinho, para você ter uma ideia, pela primeira vez a gente está neste momento, a gente vai daqui a pouco para o estádio, né? Fazer o jogo de lá, o jogo aqui hoje começa às 7h30 no horário local.
1: Não me diz que eu tô deixando sua comida esfriar, cara.
0: Não, de jeito maneira.
1: Que
0: de jeito,
1: é horrível, a gente já se programou pra isso.
0: Não, mas a gente tá aqui justamente programado já para essa entrada, esse bate-papo. Mas a gente está no restaurante brasileiro hoje, a gente está no boteco do Manolo.

0: bolo aqui em Miami, que já há algum tempo tem em Orlando, já há um ano e meio eles têm aqui nos, em Miami também. Pela primeira vez a gente está comendo uma comida brasileira. Só que a comida cubana, que tem muito aqui, né, a colônia de Cuba Sim. é a maior aqui da, de Miami, ela é muito próxima à comida brasileira. Então, é, você come um arroz, você come um feijão preto, você tem ali principalmente aquela carne desfiada, né, que é bem gostosa. Então dá para matar a saudade da comida brasileira. E frutos do mar também, né? Um fish and chips. É, você tem muita coisa aqui que serve bem. Então, com relação à parte de alimentação, claro, tem dia que a gente dá uma americanizada, come um hambúrguer e tal, mas alguns dias a gente come uma comidinha gostosa por aqui também, viu, Fernandinho?
1: Pô, Paulinho, nós conversamos com os ouvintes no início do programa e perguntamos o que eles mais gostaram da Copa até esse momento, o que eles não gostaram na Copa até esse momento. E a sua impressão?
0: Com relação a...
1: Você mais gostou e o que você não está gostando na Copa?
0: Da estrutura da FIFA, você diz?
1: Tudo. O que você achou, Léo? Eu gostei de um time, não gostei da estrutura. Você já disse que adorou Miami.
0: Olha, assim, eu acho que é uma Copa super positiva. É, 48 seleções. Antes a gente... Quando a FIFA implementou 48 seleções, a gente ficou numa coisa meio... Pô, vai virar a casa da mãe Joana. Qualquer time vai. Mas acho que essa é uma visão um pouco egoísta nossa... de um país que foi em todas as Copas, né? Então, assim, o brasileiro, ele sempre tá na Copa, então ele vive essa Copa. Então, por que que uma pessoa da República Democrática do Congo, do Uzbequistão, não pode ter essa sensação de ter uma seleção participando da Copa e dessa festa, do cara que tem mais condição viajar, fazer parte? Então, essa é uma coisa positiva que, num dado momento, eu achei que seria negativa e não. Tá bem legal isso, né? E não, acho que não baixou o nível da Copa. Toda Copa tem jogo que é mais tranquilo, tem goleada e tem surpresas. E acho que vale pra essa Copa. Eu acho que, cara, eu vou no óbvio aqui. O que eu não gosto é essa parada pra hidratação. Isso aí, no Brasil, a gente segue um protocolo que eu acho interessante, que é tem uma temperatura que passou dela, você faz. Agora, todo jogo, pra essa questão da isonomia, de ser justo... Não, cara, tem jogo que é mais tranquilo e tem jogo que... E aí virou uma coisa comercial e que os próprios treinadores poderiam ser beneficiados disso estão reclamando. O Bielsa fez uma Copa terrível com o Uruguai e ele tem que ser cobrado por isso, mas tem uma fala dele aqui na Copa que ele disse que essa parada técnica pode matar a paixão do torcedor pelo futebol, porque é outro esporte, entendeu? O basquete você tem... 4 tempos, o futebol americano você tem 4 tempos, eu acho que o futebol não, então eu teria revisto isso já nos primeiros jogos, mas claro que os caras já venderam a propaganda, aqui nos Estados Unidos vai pra parada técnica, a Fox Sports e a Fox, que é a detentora, né, a Fox de modo geral, eles vão pro break, assim, 5, 6 intervalos e volta já no final da parada técnica, então agora não dá pra reavaliar essa situação. Nesse sentido, com relação à organização, eu acho que tá até que razoável, viu, assim, o acesso aos estádios, pelo menos aqui em Miami, vai, eu acho um bom acesso, a gente não passa muito perrengue não, o espaço que o Miami Stadium tem pro torcedor ficar ali numa praça de alimentação antes do jogo e no pós-jogo é bem legal, então nesse ponto eu tô gostando sim. A questão climática, né, eles precisam seguir esse protocolo aqui dos Estados Unidos, não é um protocolo FIFA, é um protocolo dos Estados Unidos, não tem atrapalhado tanto. Mas também poderia atrapalhar muito essa coisa, né? Às vezes, faltando 10, 15 minutos pro jogo, pode ter uma paralisação e os caras ficarem 2 horas esperando ter autorização por conta do clima. Mas esse é um protocolo americano e a partir do momento que a FIFA tá aqui, ela tem que aceitar. Mas acho que é isso, viu, Fernandinho? Acho que é uma Copa muito positiva, de novo. É uma Copa que traz mais questões positivas do que negativas. Claro, preço de ingresso eu acho um absurdo, você afasta o público que ama o futebol e que não tem condição... Tudo isso tá no pacote, que a gente já sabe, não é novidade, né, Fernandinho?
1: Sem dúvida, e é até surpreendente, né, essa impressão positiva, porque aqui no Brasil a impressão da Copa é muito boa, muito legal, principalmente pela quantidade de jogos, a cobertura que está sendo feita aqui da Bandeirantes, trazendo tudo em cima do lance, e a turma tá gostando dessa quantidade de jogos, tá bem legal, você roda a cidade, você vê um monte de boteco com televisão, a galera em casa, véspera de jogo do Brasil, a cidade para, trânsito maluco, enfim, Paulo, queria agradecer demais aí a sua participação, bom trabalho, bom almoço e desculpa atrapalhar seu rango aí, Paulinho.
0: Que isso, Fernandinho, você nunca atrapalha não, isso jamais. A gente já tinha combinado de fazer a entrada, a gente já se programou aqui, agora a gente vai comer direitinho e vamos pro estádio daqui a pouco trazer todo o clima desse jogaço, né? Que

0: a Miami entre Colômbia e Portugal por aqui. Sempre uma honra, Fernandinho.
1: Prazer é todo meu, a honra é nossa, Paulo. Muito obrigado, bom trabalho para você e toda a equipe da Bandeirantes. Quem vai trazer esse jogo pra gente aqui, sem sombra de dúvida, é o Paulo do Vale, com todas as informações. Ulisses Costa, vai narrar, Leandro Quesada no comentário, Ana Martins no intervalo, no plantão esportivo, Lucas Bueno, como já alertou o Paulo do Vale. Vai ser um jogão de bola esse pra você. Vamos faturar no Mundo dos Esportes, já já tem mais.
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4: Vamos lá, minha gente, até as 5h30 da tarde, porque depois tem Copa do Mundo pra você por aqui. Croácia e Gana, narração do Daniel Oliveira, comentários do Calvin Correia, Luiz Fabiani na reportagem. Na sequência, você tem aí mais bola rolando. Colômbia e Portugal, jogão de bola que o Ulisses Costa vai narrar pra você com Leandro Quesada e o Paulo do Vale. E tem mais ainda, não para não. Tem Jordânia e Argentina. Rogério Assis no comentário, Rogério Assis na narração, Léo James no comentário. E as reportagens do Bruno Migliosi no intervalo da Band, Ana Martins no plantão esportivo, o Lucas Bueno. Estamos vivendo aí época de Copa do Mundo. Cara, e quando a gente fala de Copa do Mundo, a gente não consegue desassociar o Brasil à Copa de 70, a nossa conquista do tricampeonato. E a gente vai conversar agora com o cineasta Paulo Morelli, ou melhor, o Paulo Morelli, que fez com o Pedro Morelli, que é o seu filho, uma série sensacional que está rolando no streaming aqui no Brasil, rolando também no Netflix, está passando essa série incrível, Brasil 70, a saga do Tri. Eu já assisti, achei demais, Brasil. Meu filho tem 17 anos, meu querido Paulo, e eu falei para ele, você tem que assistir para entender melhor que foi além do futebol essa história. Muito obrigado, é um prazer e parabéns pela série, viu, Paulo?
5: Valeu, Fernandinho, prazer falar com você aqui. Pô, cara, você elogiando a série assim, eu fico muito feliz. Bacana mesmo.
4: Cara, você acredita que eu matei num dia, cara? Comecei de manhã, fui até a noite.
5: Que legal, maratonou mesmo.
4: Pois é,
5: cara. Que bacana. E você falou essa coisa do seu filho, eu acho muito legal, porque esse era um dos grandes objetivos da gente, era fazer uma união de gerações, né? Porque eu fiz essa série com meu filho, e ele está assistindo com as filhas dele, que são pequenininhas agora, e você assistindo com seu filho, e enfim, tem gente vendo com os pais, eu acho que está conseguindo se comunicar com várias gerações, que era o nosso objetivo.
4: E acho que essa série que você fez, que vocês fizeram, perdoe, ela traz aí um alerta muito importante, que é a falta de preservação da memória do nosso futebol. Nós ganhamos 5 mundiais, único tricampeão, o único time que tinha uma taça em definitivo. Cara, desses campeões mundiais, se nós tivermos metade desses 150, para arredondar a conta, vivos, e a gente não tem nada praticamente guardado, quem foi, por quê, como aconteceu, como foi a Copa de 62, como foi a Copa de 58, 66, o que aconteceu com o Pelé. Eu sei que dá um trabalho danado que vocês fizeram, mas você tinha que esticar essa série aí para fazer pelo menos todas que nós ganhamos, viu, Paulo?
5: Poxa, adoraria, seria um trabalho de uma vida inteira, assim, que eu faria com o maior prazer mesmo. Porque eu concordo com você, né, a gente tem que resgatar a nossa memória, né? Como será que foi em 62? Eu era muito criancinha e ouvi no rádio. Mas nem ouvia direito, porque era muito criança. Em 58, não sei como foi. E a gente não tem essa lembrança, esse registro, né? E mesmo de 70, o que a gente tem são muitas imagens dos gols, mas a gente não tinha muitas outras coisas da época.
4: São fragmentos, né?
5: São fragmentos. E a gente fez uma grande pesquisa para poder resgatar o máximo possível da história verdadeira dentro de um contexto de dramaturgia, porque não é um documentário, né? É ficção.

0: Não. Então, a gente tem que ter a liberdade de fazer a história progredir, a história avançar, e a gente fazer o público torcer pela história.
1: Sim.
0: Então, não são só os fatos, né? É os fatos dentro de uma história, de uma narrativa, para você poder torcer pelos personagens. E é muito legal poder conhecer, apresentar o Tostão, apresentar o Jairzinho. A gente pesquisou e foi descobrindo coisas deles todos, inclusive do Pelé. Tem coisas do Pelé que eu não sabia. A pesquisa que foi trazendo para a gente, e a gente conseguiu alimentar essa série com muita história verdadeira, né?
1: Pois é um tributo à maior seleção de futebol de todos os tempos, é inegável isso. E me preocupa demais a nossa ausência, né, nesse quesito de preservação da nossa história. E a felicidade também, porque a gente contar essa saga do tricampeonato, porque ela tinha um contexto que ia além do esporte. Ela tinha um contexto histórico de um momento delicado da vida brasileira.
0: Sim.
1: E acho que vocês conseguiram contar com muita tranquilidade, clareza, sem pender para nenhum lado. Refletiram a realidade do que aconteceu, as ingerências, as preferências, as dúvidas. Para mim, aquela situação de dúvida do elenco, quando o Pelé fala, pô, vamos ficar junto, tem um momento, eu não lembro se alguém, qual jogador que fala para ele, o Carlos Alberto, pô, Pelé, você tem que jogar com a gente, você tem que estar com a gente, não foram essas palavras, que ele se aproxima do grupo, que ele começa, saca, são situações e a riqueza dos detalhes e principalmente a sensibilidade em você colocar duas histórias tão importantes para a história do Brasil, eu acho que foi de uma capacidade incrível, cara.
0: Ah, bacana. Esse era o objetivo mesmo, fazer essa costura da história do futebol com a história do país, né? Porque a gente estava vivendo uma ditadura terrível.
1: Sim.
0: Estamos em 70, começa a história, começa em 69, logo depois do AI-5. Então a ditadura estava muito presente, muito forte, dominando a mente do brasileiro, né? E também querendo dominar a seleção. Então, historicamente, o que aconteceu foi muito interessante, porque o Saldanha era um cara de esquerda, completamente contrário ao regime ditatorial, claro, e foi convidado, né, convocado para ser o técnico da seleção e aceitou em nome
1: incrível,
0: do futebol.
1: Né?
0: É incrível esse poder assim dessa síntese, né, de ele tem que lidar com os ditadores que ele combatia, mas em nome do futebol. E fazendo isso, ele fez a seleção se classificar para a Copa, né? Ele enfrentou esse desafio e teve um grande resultado, né? Conseguiu nos classificar. E, ironicamente, depois ele foi ser comentarista, né? Então, a história nos ofereceu, para nós, em termos de dramaturgia, a oportunidade de permanecer o Saldanha ao longo de toda a história da Copa. Não é que ele participou só do começo e depois se afastou da história, né? Ele virou um comentarista e esteve presente na concentração, enfim. Vários daqueles eventos que acontecem na história são verdadeiros, outros a gente criou, deu uma dramatizada para intensificar a cena.
1: Essa liberdade poética aí faz parte até para você costurar a trama, né? Afinal de contas, são horas e horas de história, né? Mas me chama a atenção, eu não sabia dessa participação, dessa facilidade do Avelange poder entrar na concentração, o bate-papo com ele, com o Zagallo, naquela praça, aquela noite, o bate-papo nos treinos, o antagonismo dos dois. Aquilo é história e tem também esse enredo de ficção que você tiveram a liberdade para poder amarrar melhor a trama?
0: Tem coisa de história ali, de dramaturgia mesmo. Pois aquela cena de Saldanha e Zagallo numa praça à noite não existiu. Aquela a gente inventou. Mas ela funciona na história, né? Ela faz com que o Zagallo se transforme. A graça da dramaturgia é fazer os personagens se transformarem, né? E aí você pega antagonistas e que parece que eram inimigos, mas no fundo estão querendo a mesma coisa.
1: Isso é sensacional.
0: E um ajuda o outro, né?
1: E eles tinham esse diálogo mesmo?
0: Muito livre para criar.
1: Ô Paulo, desculpe, eles tinham esse diálogo? Tem registro que eles mantinham, apesar de todo esse antagonismo, eles mantinham esse diálogo?
0: Não eram próximos, assim, cada um estava no seu canto lá, né? Porque o Zagallo tinha estava ocupando o lugar que era do Saldanha, então cada um ficava no seu cantinho. A gente preservou essa, esse

0: protagonismo dos dois, né, essa distância deles, mas a gente trouxe isso para a história, para ajudar a história a ser contada, fazendo o Saldanha dar uma dica importante para o Zagallo, e o Zagallo vai lá e toma uma atitude e reverte o jogo do Uruguai, né?
1: A história do Tostão é maravilhosa também, porque eu posso te dizer isso, porque nós trabalhamos muito tempo aqui com o Gerson e também com o Rivelino, e eles contavam muitas histórias da Copa, né, pra gente. Tive esse privilégio de trabalhar com eles aqui, e é muita coisa que eles contavam, a gente viu no filme. É impressionante, e essa liderança que alguns jogadores exerciam na seleção é algo maravilhoso que deveria servir de exemplo hoje para essas nossas gerações que estão perderam essa irreverência, o jogador perdeu essa irreverência, perdeu essa capacidade de se insubordinar, né? E a seleção de 70, ela tinha esse caráter de insubordinação no que diz respeito a jogar bola dentro de campo. Os boleiros mandavam, né? E ficou claro também nessa trama, né?
0: Sim, é verdade. Uma das coisas que a gente mais queria também com essa série era mostrar como era um trabalho de grupo. Eles ganharam a Copa porque não era só o Pelé. Era o Pelé e todo mundo, né, aquele grupo inteiro poderoso, jogando juntos. E a gente queria que esse espírito de união influenciasse essa nossa seleção que está aqui batalhando pelo Hexa, né? E eu estou gostando de ver que eu acho que eles estão... Não sei se eles viram a série, adoraria que eles tivessem visto a série, mas eu estou sentindo que essa nossa seleção agora, nesse momento, está começando a jogar de fato em grupo. Mesmo o Neymar, que seria a pessoa mais estrela que poderia tá subindo no salto alto, eu estou achando que ele está aceitando esse comportamento coletivo. E isso acho que traz muita força, pelo menos foi isso que a gente tentou mostrar com essa série, que o grupo é que tem poder.
1: Sem dúvida. E uma coisa assim que, por tantos anos fazendo isso, uma das poucas coisas que me emociona ainda no futebol é quando você está, principalmente numa competição como essa, toca o hino nacional, você bota a mão no peito, a seleção brasileira, saca, ainda me arrepia, gosto de cantar o hino, é uma coisa que mexe. E eu vou confessar para você, nos primeiros dois capítulos, cara, eu me emocionei de uma maneira, cara, e eu, em determinado momento, cara, eu me colocava ali, que eu tenho uma paixão por essa seleção de 70, e ela... Além de contar a história, ela tem o dom de emocionar quem gosta da seleção. Então é impressionante a sensibilidade, a capacidade que vocês tiveram de transformar um jogo de futebol, alguns jogos de futebol, em algo tão marcante para as pessoas. Eu confesso para você que me emocionei, cara.
0: Pô, que legal, cara. Ouvir isso aí é realmente emocionante ouvir você falar isso, Fernandinho. E o que eu estou achando muito curioso também de ver, assim, vários relatos de parentes, amigos e muitas mulheres que não são muito ligadas ao futebol, mas elas estão torcendo de ficar de pé no sofá por um jogo que você sabe qual é o resultado, você sabe que a gente vai ganhar, mas as pessoas torcem. Então acho que a gente conseguiu conduzir a história de um jeito que foi mobilizando as pessoas e foi fazendo elas torcer, emocionar pela vida, a vida dos jogadores, pela vida que não é só futebol, né? Toda a vida particular de cada um deles e os dramas, e as jogadas também tinham que funcionar. Então a gente quis filmar futebol de um jeito que a gente não encontrou em referência. A gente procurou maneiras de filmar futebol. Ah, vamos fazer esse projeto? Tá bom. Então vamos ver todos os filmes, todas as séries que tem sobre futebol. Nenhuma delas a gente falou, é isso aqui, essa é uma boa referência. Então eu meu filho e também, o outro diretor, que é o Kiko Meirelles, a gente fala assim, nossa, a gente vai ter que inventar um jeito de fazer futebol que a gente não conhece. Vamos ter que inventar o nosso jeito de filmar futebol. E acho que deu certo, porque esse teu relato me deixa muito feliz, porque emociona e faz você torcer. É isso que a gente queria.
1: E sem dúvida, porque realmente é uma página, não sei por que, esquecida da nossa história. Vocês trouxeram e mostraram, né, para as pessoas o quanto isso é importante, o quanto aquilo foi emocionante, o quanto aquilo foi diferente. E eu não sei por que ela fica guardada no fundo do baú da nossa história, da nossa cultura. Eu não consigo entender. Independente, já eu queria abordar assuntos de filmagem técnicas, que eu vi coisas maravilhosas, aquela condução de bola, o movimento, os pés acompanhando, parece, você se transporta. Portava para os caras jogando bola, sabe, mesmo sabendo que eram atores, essa captação, como você disse, foi um negócio fantástico, deve ter dado muito trabalho, mas a

0: lance da emoção, da busca do grupo por uma identidade, aquela hora que o Pelé foge e encontra os caras correndo, que ali acho que fortaleceu o grupo, ali a seleção realmente falou, meu, nós vamos ganhar e vai dar certo, né? Isso. Porque é o seguinte, você tinha 5, 6 camisas 10 naquele time. E para administrar um camisa 10 já é difícil. Imagina essa quantidade. E mostrou que realmente haviam diferença, aquela dificuldade com o Fontana, que ele sempre estava rivalizando com o Pelé, e naquele momento que no vestiário ele vai lá e se solidariza quando o Pelé vai lá e fala, precisamos de todos e tal. Cara, é um lado que às vezes o lúdico, o resultado, ele esconde esses dramas e essas diferenças que existiam na seleção e que existem em qualquer time de futebol, né?
1: As diferenças existem, é natural, mas acho que naquele momento eles conseguiram fazer uma união que superou todas as diferenças, porque eles tinham um objetivo comum. Esse objetivo comum aí mobilizou todos eles e o país inteiro torceu. Como eu concordo com você, o hino brasileiro emociona, a gente, né, dá um arrepio, e acho que isso acontece com milhões e milhões de pessoas. É uma coisa muito forte, nosso país é muito grande, é muito poderoso e tem o melhor futebol do mundo. Então a gente fica orgulhoso, né, de ver a nossa seleção jogar muito bem, tanto a de 70 como espero que a nossa jogue cada vez melhor, e está jogando cada vez melhor, cada partida está melhorando. Nós estamos indo para um bom caminho. Isso eu acho muito emocionante.
0: Sem dúvida. Nós estamos conversando com o Paulo Morelli, diretor de cinema, junto com o Pedro Morelli, também o Kiko. Kiko Meirelles, que são cineastas importantes, fizeram essa história, Brasil 70, a saga do Tri. Cara, e assim, eu vou para falar de filmagem, aqueles lances com a bola correndo, cara, que dá aquela fechada na câmera, é o olho do jogador, do cara que tá acompanhando, por exemplo, o Pelé avançando com a bola, o Gerson, o Rivelino. Cara, aquilo te joga dentro do campo, cara, é sensacional.
1: Que legal esse reconhecimento, Fernandinho. Esse era o objetivo, esse era o grande desafio, porque quando você vê futebol sendo filmado em filmes e séries, o grande drama por trás disso é assim, você tem a filmagem do futebol e depois você tem aquelas pessoas atuando, então você precisa ter atores e jogadores de futebol. Isso era a dificuldade. E qualquer série que vai fazer, o que eles fazem? Eles filmam o pé de um jogador, o dublê, e depois filma o rosto do ator em campo. Mas eles nunca mostram o rosto e o pé ao mesmo tempo. E a gente falou, não, a gente não vai fazer isso. A gente vai ter que achar atores que saibam jogar futebol. Então foi uma pesquisa muito extensa para conseguir achar bons futebolistas, bons atores, e além do mais, tem que ser parecido. Se você olhar para o Zezinho, ele parece Zezinho.
0: Sim.
1: Né, todos eles têm uma semelhança.
0: O Rivelino é impressionante, Pelé, então. Cara. O Rivelino, o Pelé. É, o Gerson, ele só tá um Pelé pouco mais cabeludo.
1: O Gerson é um pouquinho mais careca. Verdade.
0: Clodoaldo, meninão, que tinha 20 anos, cara. É um negócio, meu, impressionante. Imagina o trabalho que deve ter tido para você encontrar todas esses atores e também. Como os caras. Difícil. Ator já é difícil encontrar com semelhança física. E ator que ainda saiba jogar futebol, cara, eu vou dizer uma coisa pra você. Vocês fizeram uma peneira enorme.
1: Enorme. E além do mais, tinha que jogar futebol com a perna certa.
0: É isso.
1: Porque a gente tinha Rivelino, Gerson. Quem que é mais? Era mais um canhoto. Agora esqueci, quem era o terceiro canhoto.
0: O Everaldo, não era? O esquerdo, o lateral esquerdo?
1: Não, mas tinha mais um do nosso elenco principal.
0: Tustão, talvez?
1: Assim, que tem fala. Tustão também é canhoto.
0: Tustão.
1: Então são três canhotos. Bom, em 10, 3, 30% da população não é canhoto. Então é difícil achar quem pudesse jogar bola bem com o pé certo. E a gente, pro Gerson, a gente achou o Felipe Soto. Um grande jogador de futebol que estava até recentemente no Atlético Mineiro. E aí ele se revelou um bom ator. A gente começou a dar mais falas para ele ao longo do processo. Nossa, ele segura bem a fala também, e também ele é bom ator. E as coisas foram se encaixando, entendeu?
0: O Lídio Toledo, pra mim, também é o doutor Lídio Toledo, médico ali, cara. Sensacional. Quem olhar a figura, uma foto do doutor Lídio, e ver o doutor Lídio na série é impressionante, cara.
1: É incrível, né? Tem o Mário Américo.
0: Também, o Mário Américo. O Mário Américo, se eu não me engano, teve em 6 ou 7 Copas do Mundo. É um negócio impressionante.
1: Ele percorreu tudo.
0: Massagista. Ele
1: percorreu tudo. Cara, quem fez o casting desse trabalho foi o Gabriel Domingues, que ele concorreu ao Oscar esse ano.
0: Que legal.
1: Pelo trabalho dele naquele filme O Agente Secreto. Cara muito especial.
0: O cara foi meticuloso, feliz, teve também, posso dizer porque não, sorte, porque para achar esses caras aí, além de trabalho, eles precisam aparecer na frente, né?
1: Sorte tem que andar junto.
0: Sem dúvida. Paulo, o que foi mais complicado para fazer o filme, o que foi o maior barato, cara, que faz você falar, pô, fizemos um super trabalho, cara?
1: Acho que o mais difícil é filmar futebol. É muito difícil filmar aquilo. A gente chamou um inglês chamado Andy Anton, um nome diferente assim. É um cara especializado em fazer filmagens de futebol. Filma comerciais, de grandes marcas pelo mundo inteiro. E ele veio fazer ensaio, porque a gente tinha que não só filmar futebol, já é difícil filmar uma jogada de futebol, mas você tem que filmar aquela jogada que todo mundo conhece. Então,
0: sim,
1: a gente tem que reproduzir exatamente aonde a bola estava, onde estava o cara da defesa, onde estava um, onde estava o outro. E a bola, às vezes, vai para um lado, às vezes, vai para o outro, né? Então, a gente teve que ensaiar muitas semanas para poder deixar a jogada, os times totalmente sabendo o que ia acontecer, e aí que a gente ia filmar. E aí a gente tinha também um diretor de performance, que a gente chama, que participava de todas as filmagens do futebol. E ele construiu também alguns carrinhos que corriam a 40 por hora dentro do campo. Carrinho de ferro, correndo a 40 por hora ao lado dos jogadores.
0: Muito
1: tudo com
0: legal.
1: Segurança, tudo delimitado, mas para poder acompanhar a bola. A gente queria que a câmera acompanhasse a bola e o jogador correndo. Enfim, a gente queria dar essa sensação de estar dentro do campo. Esse era o nosso grande objetivo, estar dentro do campo ao lado do jogador, sentindo o que ele está sentindo, ouvindo os barulhos e as falas que o jogador ouve, como é a troca de olhares entre ele, qual é o que eles estão pensando, enfim. Mergulhar dentro do campo, esse era o nosso grande desafio. Então, isso é uma coisa que a gente nunca tinha feito. Filmar cenas de diálogo e drama, a gente está acostumado a fazer, a gente faz isso há muito tempo. Filmar futebol era o grande desafio.
0: E foi muito bem feito, viu? Parabéns. Eu acho que uma outra coisa que chamou demais a atenção, Paulo, foi o drama pessoal do Pelé. Vocês souberam colocar, porque a maioria das pessoas não tem ideia do drama. Queriam aposentar o Pelé, ele tinha essa necessidade de ele se reafirmar, de mostrar. Ele era a estrela, mas ao mesmo tempo ele tinha que entender que ele jogava com outras estrelas. Eu acho que isso aí foi muito bem conduzido na trama, dá uma outra versão do nosso querido Pelé.
1: Legal, esse foi um objetivo também, porque a gente queria que ele fosse o centro disso tudo, porque ele é o grande atleta, e a gente ficou procurando na história dele o que poderia criar esse arco de evolução e de superação. E a gente percebeu que ele faz o que se chama o percurso do herói, o arco do herói, né? A jornada do herói, porque ele vem de uma situação muito derrotada em 66, né? Onde ele de fato desistiu de jogar pela seleção. Depois ele continuou sendo um grande jogador no Santos e tal, mas beleza, depois de 66 ele falou, não jogo mais pela seleção. E aí, então, ele tá numa situação de derrotado, de fragilizado, e no final da história ele vai se transformar no atleta do século e o maior atleta de todos os tempos, o maior jogador de futebol de todos os tempos. Esse é o grande arco do Pelé. Então ele vive esse drama de superação.
0: A cena do Saldanha na Vila Belmiro convidando ele para jogar, aquilo é sensacional, cara.
1: E você acredita que a gente foi filmar lá e choveu? Choveu. Eu falei, meu Deus, tá chovendo, o que que eu faço? Falei, você quer saber? Eu vou filmar com chuva. Tá lindo.
0: Sim.
1: Ficou muito melhor do que
0: mais autêntico não pode ser, né?
1: E incorpora o acaso. Aconteceu a chuva, então vamos de chuva.
0: Mas o mais legal que você tocou há instantes atrás, cara, você começa a torcer pela

0: A seleção. Você torce pelo sucesso dos personagens. Você se envolve na trama. Você quer consertar os problemas. Você quer potencializar as soluções. Essa capacidade de envolvimento numa série que é longa, se eu não me engano, são 8 capítulos, 7 capítulos, né?
1: Não, cinco.
0: 5 capítulos, perdão. Mas é um negócio
1: Cinco.
0: assim impressionante, cara. Como é o que você falou, você vai envolvendo, mesmo quem já conhece a história, começa a torcer e fala, vai dar certo, não sei o que. Cara, é sensacional isso.
1: É legal, né? Mesmo você sabendo o resultado final, você torce, né? Esse era o grande desafio, para não ser chato, né? Eu falo, pô, vou ver uma série que eu sei como termina. Não importa, a gente conseguiu fazer as pessoas torcerem ao longo do caminho, porque a gente foi dando motivações, explicando o que cada um estava sentindo. Então você vai dando elementos para o público se afeiçoar por aqueles personagens. E quando ela se afeiçoa, quando ela gosta daquele personagem, ela passa a torcer por ele, né? Mesmo sabendo o resultado, não importa o resultado, o que importa é o processo.
0: Eu acho que
1: Essa foi o caminho.
0: uma grande virtude, que é uma coisa que o futebol hoje moderno perdeu, vocês conseguiram humanizar o jogador. O jogador hoje parece que ele não é um ser humano. E vocês trouxeram os dramas, as tristezas, as dúvidas, as alegrias em personagens que são históricos no futebol, né?
1: Ah, legal. Eu acho mesmo que hoje em dia eles estão muito voltados para uma mídia social, para uma imagem pública, né? Naquela época não tinha. Eles tinham, cara, aparecia na revista Placar, aparecia, eles toda hora estavam na mídia, mas não era o tempo inteiro com essa demanda de hoje em dia. Eu sinto que hoje em dia parece que eles passam muito mais tempo no cabeleireiro do que em qualquer outro lugar, né? Fica todo mundo preocupado com o visual e com a imagem pública. E, enfim, me parece que naquela época era uma coisa um pouco mais autêntica, assim, vamos aqui jogar futebol e o bigodão é o bigodão e não é aparado e vamos que vamos, né? Me parece uma coisa mais, pelo menos é a época que eu vivi, eu me identifico mais com esse jeito de ser.
0: Sem dúvida, e a humanização do Félix também, porque em determinados momentos, né, ainda hoje a história não faz justiça à capacidade do Félix. E é um negócio, o nosso goleiro é maravilhoso, cara. É muito legal o drama que ele sofreu, como ele. A história da luva, cara, é sensacional. Na hora que o Zagallo devolve a luva para ele, aquela superstição louca do Zagallo. Eu acho que a série, além de mostrar e valorizar os personagens que normalmente as pessoas valorizam, ela mostrou também que a nossa seleção não era feita só de heróis, né? Tinha mortais ali que foram importantes para vencer, né?
1: Claro, claro. E aí acho que é um grande trabalho assim do roteirista, sabe? Queria dar crédito aqui para um jovem casal que trouxe esse projeto para a O2, que a Naná Xavier e o Rafa Dornelas, e também o Felipe Santangelo, que é o roteirista-chefe do projeto, porque essa coisa de encontrar essas histórias, por exemplo, do Félix, a coisa da luva, a coisa de que o Félix não estava no álbum da seleção.
0: É.
1: E isso gera um drama. Eles falam, nossa, isso aqui é ouro para a
0: Coincidência com
1: dramaturgia,
0: essa,
1: porque...
0: com a, com o tempo, com hoje, que o Neymar não estava no álbum da Copa.
1: Ah, é verdade, o Neymar não tá também.
0: É.
1: Olha só, porque entrou de uma hora. E isso tudo vira dramaturgia, isso tudo, você gosta do Félix, você passa a torcer pelo Félix. E isso é um trabalho de roteirista, um trabalho de, né, craft de roteiro, lá de ficar mexendo, procurando na história real o que pode dar uma história emocionante, né? Então é um trabalho coletivo de várias áreas fazer uma série dessa, né? Você tem a concepção da coisa toda, você tem o roteiro, depois você tem a parte prática, você tem que encontrar o elenco, você tem que filmar futebol, você tem o figurino que é sensacional, você tem a caracterização. Eu acho um trabalho incrível de maquiagem do. Ai, caramba, como é que chama o nosso cantor lá?
0: Sou Simonal.
1: Simonal, isso é
0: É,
1: Simonal.
0: Simonal, sensacional.
1: Ficou
0: Característica, a
1: igual.
0: ginga, é também o Simonal, é impressionante, cara. Fazendo uma
1: Enfim,
0: analogia com o
1: é
0: futebol,
1: um
0: um
1: trabalho
0: grande time, né?
1: coletivo.
0: É um grande time.
1: É um grande time, é um grande time. A gente fez uma série sobre um time que ganhou a Copa porque era um time unido, e isso é feito também por um time de muitas pessoas, são centenas de pessoas que trabalham.

0: para numa série dessa, né? Todo mundo trabalha unido e aí você vai vendo o trabalho coletivo como funciona, né?
1: Boa tarde, Paulo, tudo bem? Aqui é o Guilherme Maciel, produtor aqui do Mundo dos Esportes. Eu queria te fazer uma pergunta, porque como essa série abordou muitos jogadores da época, muitos ídolos, heróis, eu queria saber qual o personagem que mais te surpreendeu durante todo o processo de desenvolvimento do roteiro e da série.
0: Mas me surpreendeu?
1: Isso.
0: Olha, talvez o Pelé, porque eu não sabia daquela história do que aconteceu na infância dele. Aquilo para mim foi uma surpresa.
2: Eu não sabia também, cara.
0: Da pesquisa. E depois eu fui ler a biografia, a autobiografia dele, e tá lá. Ele diz que aconteceu aquilo quando ele tinha 10 anos, por aí. E aquilo marcou ele profundamente. Ele ficava, né, voltando a falar disso ao longo da vida inteira, ele falou disso. Isso me surpreendeu, eu não sabia. E a gente transformou isso num ponto de fragilidade que ele tinha que superar ao longo da história.
2: Sabe uma coisa que eu senti falta na série, Paulo?
0: Diga.
2: Ouça.
3: Cortou o marcador.

0: Golden Boys.
1: Golden Boys. É mesmo, hein? Tem todo um mundo musical daquela época lá, sim, né?
0: Vocês usaram muito aquela 90 milhões em ação, né? Com um fundo musical. Essa do Golden Boys também.
1: Era muito boa também. É. Mas essa aí é só quem tem mais a minha idade, que viveu aquilo, que vai lembrar. Porque o 90 milhões, ele sim, durou mais tempo, né? Tá sim. Mais na memória.
0: Tá até hoje, mesmo com 210 milhões agora que nós temos. Mas essa do Golden Boys, para mim, ela representa também de uma maneira incrível esse sucesso da seleção brasileira, mas isso não tira em maneira alguma o brilho dessa série maravilhosa, Brasil 70, A Saga do Tri. Quem não viu tem que ver, que é o que você falou, pipoca, família, relembrar, conhecer. E a gente só quer parabenizar Paulo Morelli, Pedro Morelli, Kiko Meirelles por esse trabalho maravilhoso, esse resgate da história. E tomara que vocês tenham fôlego aí, se empolguem para fazer a série das nossas 5 conquistas mundiais. E olha, até porque 98 também, acho que rende muita coisa. A gente teve uma final...
1: 94 também.
0: 94, é isso? Nós ganhamos.
1: Queremos fazer 94, tá?
0: Tem que fazer. Os caras estão todos vivos aí, pô. Estão todos aí vivos.
1: É.
0: 2002. Romário, Filipão, saca? Romário tanto é personagem em 94 quando ganha, em 98 quando não vai. É impressionante, cara. Tem muita coisa. Espero que, principalmente, o pessoal da cultura, patrocinadores, o próprio governo se sensibilize, incentive. Se você tem uma equipe de 100 pessoas, que disponibilize uma equipe de 300 pessoas para você poder fazer essa série, criar essa memória, porque a gente não pode perder essa capacidade de nos orgulharmos de coisas importantes que nós fizemos. Eu acho que vocês prestam um serviço maravilhoso. Eu acho que é um trabalho de vocês, é a paixão de vocês. Você está 200 anos na estrada, aí é um cara muito reconhecido na O2, em tudo que vocês fizeram. Mas esse trabalho de memória, de incentivo às gerações mais novas entenderem a importância, porque o futebol é tão importante na nossa vida, na sociedade brasileira, passa muito por esse orgulho de ter sido tricampeão. E queira ou não queira, o Pelé ajudou a colocar o Brasil no mapa mundi, né, Pedro, Paulo?
1: Que bacana, cara. Muito bom te ouvir falar isso. E tomara mesmo que a gente consiga, que as forças aí se mobilizem e reconheçam a importância de resgatar nossa cultura, né? De várias maneiras, e o futebol é uma delas. Então, a gente já fez os anos 70. Queremos fazer 94, 98, 2002, 58 e 62. É muita conquista, né?
0: Pois é.
1: É o único país que tem isso.
0: Será que vem a sexta?
1: Temos que valorizar. Será que vem a sexta? Eu estou botando

0: Eu torço a favor. Pode não dar certo. Mas olha, parabéns, foi um golaço que vocês fizeram, uma coisa maravilhosa, viu, Paulo? E obrigado pela tua atenção, pelo papo. E o mínimo que a gente pode fazer é ter, dar esse reconhecimento por essa contribuição de vocês aí pro, pro Brasil, cara.
1: Cara, Fernandinho, muito obrigado. É um prazer falar com você. Muito gostoso. Você é um ótimo entrevistador.
0: Muito obrigado.
1: Muita vontade.
0: Muito obrigado. Um grande abraço. Abraço ao Kiko, abraço ao Pedro também. E deve ser muito legal. Eu joguei com meu pai algumas vezes na várzea, aquele domingo de manhã, que era uma coisa rara, cara. E achei legal. Imagino você trabalhando com seu filho. Também deve ser algo raro e maravilhoso.
1: É um privilégio, é um privilégio. Estou muito feliz.
0: Pois é, ainda temos algumas histórias para contar. Um grande abraço, Paulo.
1: Um grande abraço. Obrigado, Fernandinho.
0: Obrigado você, obrigado pela obra que vocês fizeram, Paulo Morelli, Pedro Morelli e Kiko Meirelles. Brasil 70, Saga do Tri, Netflix, você vai lá e você vai se deliciar e vai curtir demais uma história maravilhosa, muito bem contada. Vamos faturar no mundo dos esportes, a gente volta já.
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5: Seguimos aqui, vamos até as 5h30 da tarde, depois tem bola rolando, 3 jogos para você, 3 transmissões aqui na Rádio Bandeirantes. Começamos aí com Croácia e Gana, Daniel Oliveira, Calvin Correia e Luiz Fabiani. Na sequência tem mais bola rolando, Colômbia e Portugal, Ulisses Costa, Leandro Quesada, Paulo do Vale. Tem ainda Ana Martins no intervalo, no plantão esportivo, Lucas Bueno. Jordânia e Argentina, Rosério Assis, Léo James e Bruno Miliose. Queria, antes de mais nada, mandar um grande abraço para o meu querido Manuel Zaidan, que está sempre ligado aqui na Bandeirante, junto com o Cláudio Zaidan, família que eu adoro, família Scaf Zaidan. Um grande abraço, Manuel, sempre ligado aqui com a gente. Muito obrigado pelo carinho da família, muito obrigado pelo seu carinho, meu querido Manuel Zaidan, Cláudio Zaidan, sou fã dessas feras. Bom, minha gente, vamos lá, hora de rodar os quadros aqui no Mundo dos Esportes. Mas antes disso, tem espaço para a seleção brasileira. Alexandre Pretzel na área.
6: Brasil, Brasil!
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8: Um abraço, meu caro Fernando Fernandes. A seleção brasileira está pronta para enfrentar o Japão, mas 48 horas antes é exatamente isso. O Brasil não tem muitas novidades a apresentar. O técnico Carlo Ancelotti comemora o fato de que ele poderá repetir a escalação após 16 partidas como técnico do Brasil. E isso é negócio até interessante, porque ele sempre fez testes, perdeu jogadores importantes, Militão, Estevão e o próprio Rodrigo machucados antes da convocação. Aí o Wesley acabou se machucando no jogo contra o Egito, ele chamou o volante Ederson Silva, depois ele perde o Rafinha também na segunda partida contra o Haiti, e aí ele teve que fazer mudanças, mas encontrou, parece, uma formação titular com a entrada do Rayan no lugar do Rafinha. Antes o Danilo já tinha ganho a vaga do Ibanez na lateral direita. Então o Brasil está encaminhado para pegar a equipe do Japão, com o Alisson, Danilo Silva, Marquinhos, Gabriel Magalhães e Douglas Santos, Casemiro, Bruno Guimarães e Paquetá, Rayan, Matheus Cunha e Vinícius Júnior. Lembrando que no jogo contra a Escócia, o Brasil teve um gol mal anulado. O gol do Vinícius Júnior, que seria o 2-0 na ocasião, e seria o 5º gol dele na Copa do Mundo. O Brasil não gostou da arbitragem do César Ramos e também da interferência equivocada do VAR, e emitiu uma carta de protesto à FIFA pedindo atenção à arbitragem. Até o momento que eu estou aqui conversando com vocês, não saiu ainda o árbitro que vai apitar o jogo entre Brasil e Japão. Aliás, as arbitragens nessa reta final, nessa última rodada, estão bastante atrapalhadas em relação ao início do campeonato, quando nós tivemos um bom nível na primeira e também na segunda rodada. Então o Brasil está atento à questão da arbitragem, apenas como cautela para não ser prejudicado novamente. Sobre a seleção do Japão, o respeito é total. Ontem até o Rayan deu entrevistas, meio que não sabia muito como é que era o time do Japão, mas teve aquele discurso politicamente correto, que a seleção brasileira, dentro da concentração com seus jogadores, está atenta a todos os adversários e que sabe do potencial dela própria para enfrentar qualquer time que vier pela frente. Claro que o Japão tem sido muito valorizado, né? A gente tem visto muitas entrevistas favoráveis à seleção japonesa. O primeiro jogo, o Japão largou atrás da Holanda 2 vezes, empatou 2-2, e o técnico holandês Ronald Koeman elogiou demais. Disse que o Japão era um time que poderia chegar longe na Copa do Mundo. Depois o Japão atropelou a Tunísia por 4x2

0: 1-0 no placar natural. E aí chegou no jogo entre Japão e Suécia, foi 1-1, mas o técnico inglês Graham Potter, que é o técnico da Suécia, diz que a seleção japonesa é muito bem treinada, um time consistente e que ataca e defende com a mesma qualidade. Palavras interessantes de profissionais da bola e adversários da seleção do Japão na fase de grupos. Outros nomes, como José Mourinho, que está vendo a Copa, diz que ficou impressionado com a seleção japonesa, talvez ele tenha exagerado, mas é a opinião dele. Mas o Thierry Henry dizendo que o Japão é uma força hoje na Copa do Mundo e que pode surpreender o Brasil. O Ibrahimovic falando a mesma coisa também, que o Japão é uma equipe que sempre tem alguém pronto para receber a bola e quando não tem a bola todos ajudam para marcar, que é um time muito solidário. Esse foi o adjetivo utilizado. E para fechar, a outra declaração que eu vi foi do Gyökeres, né, que é o centroavante da Suécia. E ele dizendo que, depois de ter enfrentado o Japão, que o Brasil não terá facilidades para pegar o Japão, que a seleção japonesa é bem treinada. Então, pegando tudo isso da opinião pública estrangeira, muitos elogios ao Japão. Mas o Brasil tem que temer esse Japão? Eu acho que não. Até porque o Japão está desfalcado, assim como o Brasil. E acho que vai ser um jogo parelho, mas colocando assim numa balança, um 60-40, 55-45... pelo que o Japão apresentou com a bola, mas eu vi também uma certa evolução do Brasil, ainda que não seja brilhante, para também conseguir uma vitória na próxima segunda-feira. O Brasil já viajou para Houston, treina amanhã às 10 da manhã, horário local, meio-dia no Brasil, no estádio do Houston Dynamo, que joga a Major League Soccer, e depois, à tarde ou final da tarde, o horário ainda não foi confirmado, haverá as entrevistas entre Carlo Ancelotti e um jogador a ser escolhido. Parece que pode ser o Neymar. Vamos aguardar, mas parece que pode ser Neymar a pedido da FIFA amanhã ao lado de Carlo Ancelotti conversando com os jornalistas. Esse é o ambiente então. A seleção brasileira fez um treinamento esse sábado muito tranquilo, sem nenhum problema, com todos os jogadores à disposição e está pronta para o jogo da fase de 1/16. Passando do Japão, o Brasil vai pegar Costa do Marfim ou Noruega. Costa do Marfim ou Noruega será o adversário das oitavas, caso o Brasil passe pela seleção japonesa. Um abraço, meu caro Fernando Fernandes. Um abraço a todos. Sempre um prazer.
1: Muito obrigado, Alexandre Pretzel, trazendo sempre em cima do lance todas as informações da seleção brasileira que joga nesta segunda-feira. Primeiro mata-mata da Copa, vai encarar o Japão. Obrigado, Pretzel. Tem chamado muito a atenção na Copa do Mundo o comportamento das torcidas. Tem torcidas aí que estão fazendo uma festa maravilhosa. E a Maria Eugênia Cotait conta mais pra gente.

0: você, ouvinte, acompanha a Copa do Mundo, deve ter reconhecido esse barulho. São os Vikings do século XXI, a festa da torcida da Noruega, que já garantiu vaga na fase de mata-mata, ecoa pelos Estados Unidos. Mas as torcidas que celebram apenas o fato de estarem participando do torneio são os destaques da primeira edição, com 48 seleções e 104 partidas. Esse é o caso de Cabo Verde. Na primeira participação no Mundial, segurou um empate de 0-0 contra a Espanha e um de 2-2 contra o Uruguai, com direito à virada durante a partida. Escute a torcida de Cabo Verde após o jogo do último domingo. O jornalista esportivo cabo-verdiano Elvis Neves descreve o sentimento do torcedor.
1: Não só como jornalista, ou como adepto, como cidadão, é um enorme prazer poder ver aquilo que a nossa seleção tem feito no Mundial. São dois jogos com duas seleções que são campeões mundiais. Saímos muito bem, e portanto é com grande satisfação que nós estamos aqui a viver este momento da seleção. Acho que é um momento que está a ser vivido não só por nós, mas sim por todos cabo-verdianos, não só nós aqui em Cabo Verde, mas por todos cabo-verdianos espalhados pelo mundo.

0: só também por vários adeptos que Cabo Verde tem conquistado com este desempenho na Copa do Mundo. Eu tenho visto muitas coisas na internet. Por exemplo, eu vi ontem numa igreja um padre abençoar Cabo Verde, a falar de Cabo Verde durante uma missa. Qualquer manifestação de apoio a Cabo Verde, para nós é um grande prazer, é uma grande satisfação, porque somos um pequeno país que se calhar no mapa nem conseguimos ver, mas a nossa seleção está a colocar ao nosso país onde deve estar e mostrar que, apesar de pequenos e com poucos recursos, conseguimos fazer coisas espetaculares.
1: Perguntado sobre qual seleção tem uma trajetória semelhante à de Cabo Verde, Elvis Neves responde que é o Haiti, que participa pela segunda vez do torneio após um hiato de 52 anos.
0: Esse Mundial também tem mostrado seleções com muita qualidade. Eu vejo o Haiti, por exemplo, vi o jogo do Haiti também ontem, ao mesmo tempo que estava a ver o jogo da vossa seleção, o Brasil. Haiti é uma equipa que colocou também bastante dificuldades às seleções do grupo do Brasil. Mesmo diante do Brasil, no Haiti, foi uma equipa dura. Se calhar não tem a mesma consistência que tem a seleção de Cabo Verde, a nível defensivo, porque é uma seleção que se expõe mais a nível ofensivo, mas penso que é uma seleção também muito boa, mesmo com relação, apesar de ter levado aquela goleada da primeira jornada, eu acho que depois da segunda jornada mostrou que é uma seleção competente e que se calhar a estratégia para jogar com a Alemanha devia ser a estratégia que usamos para jogar com a Espanha, que é respeitar a Espanha pelo que a Espanha é e lutarmos até ao fim. Portanto, há seleções que se assemelham àquilo que é a nossa formação, que é técnica, mas acima de tudo aquele espírito de luta que é o mais importante. É esse interesse pelo nosso país, pela seleção nacional, por conhecer não só o nosso futebol, mas conhecer a nossa cultura, conhecer a nossa gente. Portanto, isso é muito importante. Portanto, é um motivo de agradecimento também ver colegas jornalistas também a dar muita atenção àquilo que é a nossa seleção, o nosso futebol. Isso também nos deixa muito satisfeito e, portanto, mostra que o Brasil e o Cabo Verde continuam ligados pela história e pela cultura.
1: A República Democrática do Congo também chamou a atenção ao empatar contra Portugal na rodada de estreia da Copa. Ioane Wissa virou o jogo para os congoleses com o primeiro gol da equipe na história do torneio. Pela primeira vez na Copa, Curaçao entrou para o Guinness por ser a menor nação a se classificar para o torneio. O país, com cerca de 156 mil habitantes, mexeu com o coração dos brasileiros após sofrer 7-1 na partida com a Alemanha. Mas para eles, o jogo é outro. O que foi motivo de tristeza para o Brasil em 2014 foi de celebração para os curaçaoenses. O primeiro ponto da seleção em uma Copa do Mundo.

0: 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De Dallas, sobre a Copa. Agora, Bruno Migliozzi.
1: Muito boa tarde. Fala aí, Migliozzi. Por onde você anda?
2: Fala, Fernandinho. Tudo bem, meu amigo? Como é que você tá? Um abraço para você, para todo mundo ligado no mundo dos esportes da Bandeirantes. Fernandinho, estou em Dallas e logo mais estarei nas proximidades do estádio de Dallas, onde temos o último jogo da Argentina hoje, hein? Temos Argentina e Jordânia às 11 horas da noite no horário

0: Brasília por aqui às 9, né? Por exemplo, agora estou às 2h46 da tarde exatamente deste sabadão, 2 horas antes deste fuso horário, Fernandinha, para um jogo que não tem tantos atrativos, mas que pode ter mais uma participação do Messi nessa Copa do Mundo. Ele vai começar no banco de reservas. O Scaloni já avisou essa situação na entrevista coletiva de ontem, que vai preservar os seus titulares e colocar um time alternativo para que eles também participem dessa Copa do Mundo. A Argentina já classificada, e olha, até a Jordânia, Fernandinho, vai com time reserva para esse jogo, mas o Messi deve jogar alguns minutos sim, até para valorizar, né, o pessoal que vai assistir o jogo, comprou o ingresso e que vai lotar o Dallas Stadium logo mais, com transmissão Bandeirantes. A última transmissão de hoje, portanto, às 11 horas da noite, horário de Brasília, entre Argentina e Jordânia. Mas estou à disposição aí, Fernandinho, para a gente conversar, trocar uma ideia sobre essa Copa do Mundo.
1: Ô, Miliose, vem cá. Os argentinos estão preocupados com Cabo Verde, que é o próximo adversário no mata-mata, ou já estão contando vantagem?
0: Ô Fernandinho, eu tô tendo contato com muitos argentinos por aqui, não só torcedores, mas também jornalistas, não é? Aqui em Dallas fica o centro de imprensa, então a gente cruza com os argentinos a todo instante, e os hermanos estão muito confiantes, e eu não vou falar nem só de Cabo Verde, viu, Fernandinho? Pra eles, a seleção de 2026 é até melhor que a campeã do mundo em 2022, eles estão realmente nas alturas com esse começo de Copa do Mundo, né? 2 vitórias, 5 gols do Messi. Estão realmente acreditando que vai ser barbada, e claro que Cabo Verde entra nessa conta. Eles estão muito confiantes e, de certa forma, até fazendo pouco caso, hein, Fernandinho, desse próximo jogo contra a seleção de Cabo Verde. E dá para dizer que eles pintam a Argentina assim como favorita para a Copa do Mundo. O clima é esse, viu, Fernandinho, entre os nossos hermanos argentinos.
1: Não podia ser diferente, mas se o vozinha parar o Messi, o mundo para, hein?
0: Com certeza. Fernandinho, acho que é a última grande história, né, que vai permanecer, digamos assim, de seleções carismáticas na segunda fase, né? Vai mudando, sim, um pouco o clima de Copa do Mundo, do clima de festa pro clima de competição. Acho que a partir de agora é mais competição, mas Cabo Verde ainda carrega um pouco desse clima festivo para a próxima fase da Copa.
1: Ô Bruno, você tá cobrindo um Mundial diferente, porque o Paulo do Vale, nós falamos com ele, tá lá em Miami. Céu aberto, sim, praia, o Prédio acompanhando a seleção brasileira junto com o Quesada, o Capelanes lá em Nova York também sempre rodando. E você praticamente, à exceção dos jogos como você vai hoje, você trabalhou no IBC, que é o famoso Centro de Transmissão Internacional, International Broadcasting Center. Aí onde ficam todas as televisões, é onde você está, os corredores enormes, gelados, frios,
0: sim,
1: mas você vê gente do mundo inteiro, feras também do futebol, porque os estúdios de televisão ficam por aí. Como é que está sendo essa Copa no IBC?
0: Ô Fernandinho, é claro que você conhece bem esse ambiente de IBC, e é a primeira vez, é claro, que eu tô nesse momento de Copa do Mundo. Só que eu vou te falar, Fernandinho, é uma promessa não cumprida essa presença massiva aí de veículos do mundo inteiro, de grandes personagens, né, ex-jogadores, comentaristas. Eu acredito que por conta da Copa,
1: tá diferente dessa vez?
0: Pois é, em 3 países, né? Então muitos veículos não têm sua base no IBC, né? O IBC tá bem vazio, Fernandinho,
1: olha,
0: bem vazio.
1: Só, isso nunca usei, pelo menos nas Copas que eu fui, nunca, sim, aconteceu.
0: É, eu tava com a expectativa, né, Fernandinho? A gente conversando antes aí, eu falei, pô, será que eu vou ver o Stoichkov lá, vou ver o Gui Cochet, vou ver grandes nomes da história das Copas do Mundo? Realmente ninguém. Eu gosto de conversar, fui lá conversar com os colegas de outros veículos internacionais, e realmente as bases estão espalhadas, porque a Copa do Mundo está acontecendo num território muito grande, né? Em 3 territórios, para falar a verdade. Mas ainda assim, é uma Copa do Mundo diferente, com algumas especificidades. Dentre elas, Fernandinho, é a nossa cabine ali do IBC, né, o estúdio da Bandeirantes dentro do centro de imprensa, fica ao lado, por exemplo, da cabine do VAR. Então a gente consegue ver ali por um vidro a atuação dos árbitros de vídeo da Copa do Mundo. A gente cruza com eles no banheiro. No intervalo do jogo, a gente vai até o toalete,
1: os caras vão,
0: o árbitro
1: correndo,
0: tá lá. Pois é, eles também vão. Então, é bem no bastidor da FIFA mesmo, né? O Gianni Infantino algumas vezes visita também esse centro de imprensa, o presidente da FIFA. Então, o ambiente, como você destacou, mais gelado, um pouco mais afastado desse calor da Copa do Mundo, só que, surpreendentemente, bem mais vazio. Acredito que por conta das distâncias desse Mundial tão grande, né? Realizado em 3 países.
1: A gente estava conversando há instantes com o Paulo do Vale, ele estava em um restaurante, Miami Beach, um restaurante brasileiro, mas estava ali, Frutos do Mar, à disposição e tal. Aí no IBC é bandejão, né?
0: É bandejão, Fernandinho, não tem conversa. Mas eu vou te falar, o pessoal de Dallas, e existe um centro de convenções que está preparando para a imprensa local, né? Então, tentando acomodar a imprensa local também da cidade, a imprensa norte-americana, para cobrir a Copa do Mundo. Eles preparam cada dia um rango especial temático de algum país. Está sendo muito legal. Então, já comi, por exemplo, hoje eu comi comida mexicana, comi uns tacos, já teve também uma salada de batatas canadense lá. Então, de vez em quando dá para experimentar um pouquinho de cada país dessa Copa do Mundo no centro de imprensa.
1: Sem dúvida, é uma experiência rara na vida de um profissional. Isso vai tudo construindo a carreira ao longo dos anos. Tá o início do Bruno, a primeira Copa dele. Nesse momento, Bruno, o que você mais gostou da Copa e o que não te agradou?
0: Olha, Fernandinho, eu acho que eu vou começar pela parte que não me agradou. E ainda são as questões extra-campo, né, que ainda envolvem essa Copa do Mundo, e o fato da Copa do Mundo estar acontecendo, bem ou mal, em um país em guerra, né, eu acho que é uma questão que a gente não pode esquecer e que está sempre sendo repercutida no noticiário local, como essa Copa do Mundo às vezes parece entrar como um plano de fundo ou como um plano para encobrir muitas das coisas que estão acontecendo no mundo, né, coisas problemáticas que acabam ficando em segundo plano. Isso me incomoda e me deixa sempre com o pé atrás para entrar de fato nesse clima da Copa dos Estados Unidos. O que eu mais estou gostando de verdade, Fernandinha, é da participação das seleções que não tiveram antes essa oportunidade, estão surpreendendo, fazendo grandes jogos. A gente já esperava, né, que teríamos ali uma zebra ou outra, apesar da grande diferença técnica entre as seleções presentes no Mundial, mas a diferença está sendo menor do que a gente esperava, né? Acho que menor do que a gente projetava. Isso está sendo muito bacana de acompanhar. E claro, o clima das torcidas, né? Eu pude aqui em Dallas curtir a torcida argentina, que é um show à parte, cantam demais, mas o torcedor japonês passou por aqui também, faz festa, o torcedor sueco é muito presente. Então, ter esse contato com diferentes culturas segue sendo, né, Fernandinho, a grande magia de uma Copa do Mundo.
1: Todo mundo correndo atrás da mesma coisa, todo mundo procurando a bola, né, Miliose?
0: Isso, todo mundo correndo atrás da mesma bola, acho que é uma boa definição. E contando histórias diferentes sobre esse evento que é tão grande, é tão bacana de acompanhar.
1: Qual que é a tua grande história até esse momento na Copa?
0: Olha, Fernandinho, minha grande história, acho que uma história um pouco até particular, porque depois de uma cobertura nos primeiros dias de Copa do Mundo, né, eu estava fazendo torcida, conversando com torcedores argentinos, tinha os mexicanos também perdidos, estavam comemorando aquela vitória na estreia. Um grupo de mexicanos que estava num bairro festivo, eles estavam para entrar num show. E aí eu ia entrar ao vivo na sequência, na Rádio Bandeirantes, e falei, meu, deixa eu mostrar esse show aí. Eu não conheci o show. No final, me levaram para conhecer a banda, me levaram para conhecer os artistas, subi no palco, conheci os caras. Era uma banda australiana que também estavam curtindo aqui a Copa do Mundo. Então, esse clima de pessoal te abraçar, te levar para os lugares. E como brasileiro, né, Fernandinho? O brasileiro é muito bem recebido em tudo que é canto. E essa noite foi legal aí. Curti um show com os mexicanos ao vivo na Bandeirantes. Acho que foi minha melhor história até aqui.
1: E olha, vou te contar uma história também, que isso que você contou me lembrou uma que aconteceu comigo na Copa de 94, nos Estados Unidos. A gente estava em Santa Clara, em Los Angeles, onde o Brasil estava concentrado. Aí nós fomos assistir um show da Coco Taylor, que é uma blueswoman muito famosa.
0: Coco Taylor eu não conheci.
1: Procura aí, Coco Taylor, K-O-K-O, Coco Taylor. Ela é muito boa, uma voz potente. Tava eu, o Gilson Ribeiro, que era repórter, o Zeca Marastom, e tinha mais alguém. Eu me lembro que o show foi maravilhoso num bar e aconteceu a mesma coisa. Nós fomos lá para trás, o Gilson Ribeiro tinha essa facilidade. Nós fomos lá para trás, conhecemos eles e no final, cara, a gente tava ajudando a carregar os instrumentos da banda no carro dos caras que eles iam embora. É uma coincidência muito legal com isso que você contou. Me lembrei agora. Por procura aí, Coco Taylor, que é um som muito legal. A voz dela é muito potente. E o mais louco, cara, era levar o Gilson Ribeiro embora, que não queria ir, queria com os caras da banda, pra tudo que é lugar.
0: E o mais fazer turnê.
1: É, e o pior, Miliose, que nessa época não existia GPS. Cara, a gente se perdia tanto, cara.
0: Nossa.
1: A gente se perdia tanto, cara. E, meu, o show acabou 1 da manhã. Nós chegamos no hotel quase 4 horas da manhã, cara. Olha aí, Coco Taylor pra você, Miliose.
0: Deixa eu ver.
1: Cara, é que eles estão ensaiando. Estão ensaiando mais ainda. Mas já a gente mostra essa pra
0: Vitória
1: você.
0: Vitória Vermelho aí, um abraço pra ela.
1: É. Cara, mas olha, que história, que semelhança, que coincidência. E posso te dizer, Miliose, aquela foi a minha primeira Copa do Mundo em loco, como
0: olha
1: você.
0: Olha só, Fernandinho.
1: Como você tá vivendo.

0: curtiu o showzinho desse, hein, Fernandinho? Legal demais.
1: Pô, sensacional. Mas mais legal era carregando o bumbo da bateria, as coisas, de pôr no carro dos caras.
0: Muito
1: cara.
0: Bacana. Pô, nossa, ela

0: não era assim, ela tinha uma banda famosa, mas tava tocando num lugar simples e tal. Essa é a história dos caras dos Blues Men, Blues Woman, né? Que saem na estrada com carro e vão andando. Foi uma oportunidade muito legal. E essas coincidências, minha primeira Copa do Mundo como a sua, você entrou num show, a gente também não esperava, entramos, nós saímos da concentração lá onde a gente estava hospedado para ir no show, mas também teve bastidor, teve esse backstage, muito legal. É isso, Bruno, aproveite que o que a gente leva dessas grandes aventuras esportivas são as histórias que a gente conta. Parabéns pelo trabalho, tá redondo demais, Bruno.
1: Obrigado, Fernandinho, valeu. Ó, só para também registrar e para o nosso ouvinte matar a curiosidade, estive no show do The Vacations, uma banda de rock aí australiana que está fazendo turnê por aqui. Dá para ouvir depois, é legal, viu, Fernandinho? Obrigado pela conversa, aqui. Sempre à disposição.
0: Valeu, nosso querido Bruno Milhosa. Abração, Bruno. Até mais.
1: Um abraço, Fernandinho, um abraço.
0: Aí, cocoteiro, coincidência essa história, rapaz. Minha primeira Copa como a primeira do Bruno, ele foi ver um show, eu também fui ver um show, backstage e tal. Coincidências da vida, né? Muito. E a gente tá aqui no mesmo microfone, contando a mesma história. Eu tava pela Bandeirantes na Copa de 94, pela TV Bandeirantes também. Muito legal. Vamos faturar, Mundo dos Esportes, volta já.
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0: Seguimos aqui no Mundo dos Esportes. Agora é a sua vez, Milton Parron. Pode chegar, Parron.
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0: Boa tarde, Fernandinho. Oi, nós aqui outra vez. E para continuar recordando momentos que ficaram na memória dos torcedores e registrados nos anais do esporte. Momentos relacionados com jogos válidos pelos Mundiais de Futebol desde 1930, lá no Estádio Centenário de Montevidéu. Na última semana, dissemos que a seleção brasileira que se preparou para o Mundial de 74 na Alemanha já saiu do Brasil catando os seus próprios cacos. Daquele time da Copa de 70, quase nada restara. E para fechar o desalentador quadro de desorganização administrativa, ainda se deram ao luxo de cortar alguns jogadores para favorecer a outros. Um deles, um tal de Paulo Caju. O falecido massagista da seleção brasileira. E massagista de clube de futebol é como barbeiro, especula sobre tudo e passa logo para outros aquilo que sabe. O massagista Mário Américo resumia muito bem o que havia ocorrido com aquela seleção de 74.
1: Tolide queria cortar porque tinha o Paulo César, não tinha condição. E o Paulo César jogava onde ele queria. O Jair estava com uma abertura na virilha. Não treinava e jogava. Sacanagem, né? O Tolide ali e tal, negócio. Botafogo.
0: A contusão de Clodoaldo, segundo se apurou mais tarde, foi fruto de uma prescrição irresponsável para abrir vaga para um apadrinhado de clube. Clodoaldo, claro, nunca se conformou com a sujeira que lhe aprontaram.
2: Em 70 eu tive uma distensão muscular profunda, tentei voltar, não estava totalmente curado ainda, me forçaram a fazer um teste e por isso eu voltei a sentir a contusão em 74.

0: Vamos voltar à época referida aí para o Clodoaldo. Ele não se contundiu na Copa de 74. Foi durante os preparativos para aquela Copa. E no final acabou sendo cortado da seleção. Uma perda que a gente lamentaria profundamente. Sua contusão deu-se num amistoso na Suíça contra um time inexpressivo que não acrescentaria nada aos nossos treinamentos. Enio Rodrigues.
1: Primo apito árbitro. A saída pertenceu ao Futebol Clube Basel. Movimento de bola no campo intermediário vai dominando o jogador que é Waterburg. Domina passando pela meia direita, lançando a bola, buscando a colocação do companheiro de Marbel. Esse recua para a sua direita, Fischler. Vai conduzindo no setor intermediário, entregando a bola a Odermatt. Odermatt prepara o tiro, não executa. Abriu o jogo para a meia direita na deslocação de Infeld. Ele chegou até a linha de fundo, deixou a de Marbel, lançou para o miolo, subiu para a cabeceira. Alfredo, a bola voltou ainda, tentou o tiro, jogador Sander.
0: O primeiro tempo até que as coisas foram mais ou menos equilibradas. Um time inexpressivo, que acabou endurecendo, mas não acrescentou nada em termos de treinamento para nossa seleção.
1: Rivelino praticamente já parou em campo. Está jogando lá no círculo central. Olha a bola sobrando no campo de ataque para Leivinha. Leivinha Jair. Driblou o goleiro. Vai marcar. Atirou. Gol!

0: bate, é bola na rede, Jairzinho, na complementação de excelente tabela com Leivinha, entrou para a área, a defesa se subiu esperando impedimento que não existia, já que Ranceiro, recuado, dava plena condição a Jairzinho, ele penetrou com calma na saída do goleiro, driblou o keeper do Vasco e mandou para o barbante.
1: Além de não ter acrescentado nada ao nosso treinamento, ainda por cima, esse jogo nos tirou Clodoaldo da Copa do Mundo de 74. Uma perda realmente daquelas que fez o Brasil inteiro lamentar. Ele saiu de campo em maca, com uma terrível distensão. No vestiário, a Rádio Bandeirantes foi ouvi-lo.
2: Meus amigos do Brasil, estou aqui no vestiário do nosso selecionado e vou ouvir a palavra emocionada do jogador Clodoaldo, que voltou a sentir a contusão na perna direita, Clodoaldo.
3: É, infelizmente não foi como eu esperava, até depois de ter feito alguns testes, estava até certo ponto confiante, e no decorrer da partida eu senti que não dava, que a perna começava a me doer um pouco, e fez com que eu me retirasse de campo, e aí, deixando assim minha despedida e a minha possibilidade de disputar a Copa do Mundo.
2: Cocó, tô sentindo não tanto quanto você, acho, mas tô sentindo muito isso, e você sabe da amizade que nos une e de tudo aquilo que nós estivemos ao seu lado, te acompanhando nesta tentativa desesperadora sua para tentar eliminar essa dor na coxa direita. Mas infelizmente a vida é assim mesmo e nós temos que encará-la desta forma, enfrentá-la assim e sempre de cabeça erguida, como você o fez até hoje. Você já teve problemas maiores na sua vida e sempre soube superá-los. Então, cabeça erguida e vamos pra frente.
3: É, exatamente, Álvaro. Você vê que há poucos instantes eu conversava com o Rivelino. O que mais me chocou foi ver a reação do Rivelino. Parecia que ele estava sentindo o drama junto comigo, entende? E dos meus companheiros também. E eu falei, Riva, acho que isso não é as piores coisas que existem. Acho que a gente deve olhar um pouco mais para trás. Eu sei que tanto ele como você mesmo, lá daqui a pouco, conversar comigo e relembrar o meu tempo de infância, a vida dura que eu já tive assim pela frente, e que isso não significa nada. Apenas eu fico sentido de não continuar nessa batalha junto com meus companheiros que já iniciamos há mais de 3 meses. E eu gostaria de segui-la até o final, seja ela no caso de derrota ou no caso de vitória, não importaria para mim. É que eu queria ficar realmente com meus companheiros e participar dessa luta com eles até o fim.
2: Corral, você vai voltar pro Brasil ou fica aqui na Alemanha?
3: Olha, a pedido de todos, entende? Eu acho que eu devo ficar aqui com meus companheiros, inclusive a comissão.

0: ajudar. E se eu puder ser útil em alguma coisa, vou fazer tudo possível, já que não vou poder prestar meus serviços dentro de campo, vou pelo menos procurar ajudar fora e fazer tudo possível para que seja útil em alguma coisa.
1: Essa é a mais dura prova a que pode ser submetido um jogador de futebol. Na hora de realizar o grande sonho, que é de todos eles, de vestir a camisa da seleção e participar de um mundial, uma contusão desmancha todos os planos, todos os projetos. A contusão de Clodoaldo às vésperas do Mundial de 74 na Alemanha foi uma espécie de prenúncio do que nos aguardava. Hoje é esse o destaque do CEDOM, Centro de Documentação e Memória da Rádio Bandeirantes. Semana que vem, se Deus quiser, aqui estaremos com novos destaques dos mundiais de futebol de todos os tempos.
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0: Seguimos aqui no Mundo dos Esportes. Já já tem bola rolando para você. Agora é a vez do vôlei com a Clara Viterbo.
1: Boa tarde, Fernandinho, e boa tarde a todos os ouvintes da Bandeirantes. O destaque do vôlei nesta semana é a Liga das Nações, que entra em uma fase importante tanto na competição masculina quanto na feminina. Começando pelo masculino, a seleção brasileira sofreu a primeira derrota na competição. Depois de vencer os 4 jogos da etapa disputada em Brasília, a equipe de Bernardinho perdeu para a Ucrânia por 3-7-1, na abertura da segunda semana da VNL. O Brasil perdeu quase 14 pontos no ranking da Federação Internacional e caiu da terceira para a quarta colocação, sendo ultrapassado pelos Estados Unidos, que seguem invictos na competição. Apesar do tropeço, a seleção que está na 7ª posição da fase preliminar segue brigando pelas primeiras posições da fase classificatória e tem confrontos diretos contra os adversários nas próximas semanas. Já na seleção feminina, o cenário é mais positivo. A equipe comandada por José Roberto Guimarães faz uma grande campanha e permanece entre os primeiros da tabela. Neste momento, o Brasil aparece na 2ª colocação, atrás apenas dos Estados Unidos e à frente de outra grande rival, a Itália. E a disputa pelas primeiras posições promete ser equilibrada até o fim da fase classificatória. Vale lembrar que apenas as 8 melhores equipes avançam para o mata-mata da Liga das Nações, incluindo a China, que já tem vaga garantida por sediar a fase final.
0: Vamos lá, futebol internacional, é você, Guilherme Agrela.
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3: Oi, Fernandinho, tudo bem? Boa tarde a você e a todos que nos acompanham. Vamos lá, falar de futebol internacional, porque não só de Copa do Mundo vive estes 2 meses de junho e julho, também o futebol de clubes se movimentando na janela de transferências. Começando pelo Zenit da Rússia, que fechou a contratação do atacante Felipe Augusto, 22 anos, ele mesmo, revelado pelo Corinthians, centroavante, fez alguns jogos pelo profissional do clube paulista, estava no Trabzonspor da Turquia, e fechou um negócio de 20 milhões de euros entre o Trabzonspor e o Zenit pela contratação do atacante Estimão. Outra movimentação importante neste mercado da bola é que Hernan Crespo, ex-técnico do São Paulo, demitido em março deste ano depois da sua segunda passagem pelo tricolor paulista, está a caminho do futebol catari. Ele negocia com o Al Sadd, justamente do Qatar, que não tem mais o técnico que inclusive deve ser o novo treinador da Itália, o Roberto Mancini. Deixou o Al Sadd, agora deve assinar com a seleção italiana, por isso a diretoria do clube catari pensa e quer Hernan Crespo para o comando do time. O Crespo ainda foi avaliado, foi cotado como novo treinador do Vasco da Gama, depois da saída do Renato Gaúcho.

0: mas não. Deve seguir mesmo para o futebol do Oriente Médio, para o futebol asiático. Outra movimentação importante de um jogador com rescisão contratual, Dani Ceballos, meio-campista do Real Madrid, volante que defendeu a equipe por algumas temporadas, mais precisamente 7 temporadas desde 2017, atuando pelo clube merengue. Ele rescindiu o seu contrato em comum acordo com o Real Madrid. Tinha vínculo até o ano que vem, até 2027, porém, decisão em comum acordo, acabou rescindindo com o clube espanhol. Real Madrid ainda postou, publicou uma nota agradecendo aos serviços, ao trabalho e à dedicação do Dani Ceballos, que agora vai seguir novos rumos na carreira. Lembrando que a janela de transferências internacionais para o futebol brasileiro abre no dia 20 de julho, se estende até o dia 11 de setembro, mas os clubes do futebol europeu já se movimentam, fazem contratações e movimentações importantes. É o caso do Real Madrid, que já fechou algumas contratações importantes, como o Cucurella, lateral esquerdo da seleção espanhola, titular do time de Luis de la Fuente nesta Copa do Mundo, que é um dos reforços do Real Madrid já anunciados para a próxima temporada. Lembrando que o José Mourinho, treinador que estava no Benfica depois de mais de 10 anos, também retorna ao Real Madrid para tentar levar o clube novamente ao caminho dos títulos, viu, Fernandinho? Então, sábado que vem, eu volto aqui em meio à Copa do Mundo com mais notícias do futebol internacional, porque se tem futebol, é aqui na Bandeirantes. Abraço, Fernandinho!
1: Outro para você, meu querido Agrela. E é o seguinte, agora a gente vai de futebol feminino com a Maria Eugênia Cotaite.
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3: Olá, Fernandinho, um bom sábado para você. A gente pode começar o boletim de hoje falando da nossa regressiva para a Copa do Mundo Feminina 2027, que acontece aqui no Brasil em 8 cidades sedes. São elas: Belo Horizonte, Brasília, Fortaleza, Porto Alegre, Recife, Rio de Janeiro, Salvador e São Paulo. A competição acontece de 24 de junho a 25 de julho. E já estão classificadas o Brasil, automaticamente por ser o país sede, Argentina, Colômbia, Alemanha, Dinamarca, Espanha, França, Austrália, China, Coreia do Norte, Coreia do Sul, Filipinas e Japão, além da Nova Zelândia. Pela América do Sul, Equador e Venezuela ainda disputam uma vaga garantida pela repescagem mundial que começa no fim do ano. Agora vamos para o nosso giro de notícias. O Palmeiras anunciou nesta semana a contratação em definitivo da lateral direita Ana Guzmán, de 21 anos. A equipe paulista exerceu a opção de compra prevista no contrato de empréstimo junto ao Bayern de Munique, da Alemanha, e garantiu a permanência da colombiana até o fim de 2028. Os valores da negociação não foram divulgados. A defensora foi contratada pelo clube alemão em 2023, após se destacar pelo Deportivo Pereira da Colômbia. Poucos meses depois de chegar à Europa, porém, sofreu uma grave lesão no joelho durante um compromisso com a seleção. Após retornar aos gramados em setembro de 2024, Guzmán acumulou participações pelas equipes principal e de base do Bayern antes de ser emprestada ao Utah Royals dos Estados Unidos no início de 2025. Esse contrato, porém, foi encerrado antes do previsto para que ela viesse ao Verdão. Também vale dizer que pela Colômbia, Guzmán marcou 2 gols e foi decisiva para o título da Liga das Nações Feminina e a classificação da Colômbia para a Copa do Mundo de 2027, que será aqui no Brasil. Também nesta semana, o Vitória anunciou a contratação de Rodrigo Campos como novo treinador da equipe feminina. Ele substitui Marcos Carvalho, que deixou o cargo em abril. Até então, o time vinha sendo comandado por Anderson Magalhães, do Sub-20. O Leão está na lanterna do Brasileirão Feminino, com apenas 3 pontos. Aos 35 anos, Rodrigo estava trabalhando nas categorias de base do Al-Wals, dos Emirados Árabes Unidos. Antes da experiência internacional, comandou o Itabirito no futebol feminino, além de já ter passado por clubes como Minas Brasília e Cruzeiro. Por fim, a árbitra central, Charlie Deretti, e as árbitras assistentes, Anne Gomes de Sá e Fernanda Nandrea, representarão o Brasil na Copa do Mundo Feminina Sub-20. A competição

0: competição acontece entre os dias 5 e 27 de setembro, na Polônia. As brasileiras integram o grupo de 68 oficiais de arbitragem selecionadas pela FIFA, composto por 18 árbitras, 36 assistentes e 14 árbitras de vídeo. O Brasil está no grupo B, ao lado de Tanzânia, Canadá e Inglaterra. A apresentação das atletas para o Mundial está marcada para o dia 24 de agosto. Volto com você, Fernandinho.
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3: É isso aí, minha gente. Estamos chegando no final do Mundo dos Esportes e no encerramento do programa. Queria fazer um agradecimento especial para o nosso querido Guilherme Maciel, que depois de um ano produzindo aqui o Mundo dos Esportes, ele vai seguir outro caminho profissional, que tenha muito sucesso, muita felicidade. Foi um prazer muito grande ter você com a gente aqui, Maciel. Muito obrigado pela dedicação, pelo empenho. Sempre muito solícito para a gente fazer o melhor para você, todo final de semana aqui com a gente. Valeu, Maciel, muito obrigado, sucesso aí nessa sua nova caminhada, muito obrigado pela parceria, pela gentileza, e tá só começando, meu amigo.
4: Muito obrigado, Fernandinho, foi uma honra trabalhar ao seu lado, eu sempre sonhei, cresci vendo o senhor, vendo todos os
3: senhor
4: outros.
3: É bom.
4: Ah, eu chamo de senhor, senhora, foi uma honra trabalhar aqui, eu muito feliz fazer esse programa ao seu lado, de novo, um sonho realizado. Só tenho a agradecer por todas as experiências, por todos os puxões de orelha que o senhor me deu, por todos os elogios, então só muito, muito, muito obrigado.
3: Eu que agradeço, Marcial, felicidades, grande abraço, e a gente se encontra nessa vida do jornalismo, que ela roda demais. Um grande abraço. Obrigado, meu amigo.
4: Obrigado, Fernandinho. Um abraço pra você.
3: Tá aí. Portanto, a gente vai encerrando o Mundo dos Esportes. Você fica agora com a jornada esportiva. É Copa do Mundo pra você. Croácia e Gana. Narração do Daniel Oliveira, Calvin Correa no comentário, reportagens do Luiz Fabiani no intervalo, a Ana Martins, e no plantão esportivo, o Lucas Bueno. A gente se vê, grande abraço pra você. Até mais, obrigado Vic Vermelho, obrigado a todo mundo da Central Técnica. Agora é Copa do Mundo aqui na Bandeirantes. Valeu, minha gente, grande abraço.
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0: Croácia, Gana.
1: A seleção de Gana chega para a última rodada da fase de grupos na segunda colocação, dependendo apenas de si para avançar. A equipe surpreendeu pelo sistema defensivo sólido montado pelo técnico Carlos Queiroz, sendo uma das quatro únicas seleções que não sofreram gols no torneio. Deve enfrentar a Croácia hoje com o mesmo sistema de forte retranca, compactação e transições rápidas.
0: Vai começar mais um show de bola da Copa do Mundo da FIFA 2026.

0: momento. É o jogo que estaremos acompanhando no futebol da Bandeirantes, levando para você esta última rodada da fase de grupos da competição. E eu quero imediatamente conferir os primeiros destaques no futebol Bandeirantes, começando pela seleção da Croácia. Alô, alô, Luiz Fabiani!
1: Um abraço, Daniel, a você e a todo mundo que acompanha mais uma jornada esportiva Bandeirantes na Copa do Mundo. E o técnico Zlatko Dalic, da Croácia, surpreende na escalação e deixa Gvardiol, jogador do Manchester City, no banco de reservas e vai para o jogo de logo mais com três zagueiros. Nenhum deles o jovem croata do time inglês, Daniel.
0: Show de bola, legal estar contigo mais uma vez no Futebol Bandeirantes, Luiz Fabiani. A movimentação de público aumentou. Há cerca de 20 minutos, o estádio indicava que não teríamos um grande público. Mas apenas uma ilusão, afinal de contas, nós estamos falando de Copa do Mundo. E Copa do Mundo para marcar presença na próxima fase da competição. E o destaque da seleção de Gana, pois este também é o seu objetivo. Chega mais, Luiz Fabiani.
1: Uma equipe praticamente classificada aos 16 avos de final, Daniel. Com 4 pontos assegurados, a gente sabe que a possibilidade é nula, praticamente, para não dizer zero, de Gana disputar a próxima fase. Portanto, situação muito confortável. E se tem surpresa na escalação croata, pelo lado de Gana também há. Iñaki Williams, atacante, começa no banco de reservas da equipe que tem o melhor sistema defensivo da competição, com 0 gols sofridos, Daniel.
0: 16 horas mais 35 minutos, horário local, 17 horas e 35 minutos, hora oficial do Brasil. Daqui a pouquinho, portanto, na Filadélfia, Philadelphia Stadium, palco para 69 mil torcedores. A prova vai rolar para a última rodada do Grupo L. Copa do Mundo é aqui na Bandeirantes.
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10: Aqui na Bandeirantes, daqui a pouquinho na Filadélfia, a bola vai rolar Grupo L, terceira e última rodada da fase de grupos. De um lado, Croácia,

0: de outro Gana. O empate, claro, é interessante, mas esse grupo que está embolado, pelo menos em relação a três seleções, as duas que se enfrentam, mais a Inglaterra que pega o Panamá, Calvin Correia, vai definir as colocações. E aí a gente vai saber realmente que tipo de objetivo tem Croácia e tem Gana no jogo de daqui a pouco, Calvin.
1: Pois é, Daniel, ouvintes da Bandeirantes, mais uma vez satisfação estar contigo aqui numa jornada e para falar sobre duas seleções que entram com cenários distintos, né? Apesar ali da seleção ganesa poder até ser primeira colocada, depender também do jogo da Inglaterra, mas uma seleção já classificada, já com a garantia dos 4 pontos e que, pelo menos, melhor terceira ela pode ser, e aí pode até lucrar com uma segunda ou primeira colocação no grupo. E é uma seleção que, até pela biografia do Carlos Queiroz, joga se defendendo muito. A gente viu nos dois primeiros jogos, contra a Inglaterra foi um grande retrancão, um ferrolho. No primeiro jogo contra o Panamá, um jogo em que até a seleção panamenha foi mais ativa no ataque em boa parte do confronto. Gana conseguiu num contra-ataque matar no finalzinho. Então, do lado de Gana, eu tô esperando um jogo mais burocrático, mais defensivo. Do lado da Croácia, que fica a grande expectativa. Se os croatas vão para buscar essa vitória, passar Gana e aí também depender do outro jogo da seleção da Inglaterra, ou se vai ser uma Croácia que vai se satisfazer com 4 pontos e passar como uma das melhores terceiras colocadas. Até porque, nesse momento, as seleções não conseguem escolher adversário, né? Quem ficar em segundo desse grupo deve enfrentar ou Colômbia ou Portugal. Mas Colômbia e Portugal só se enfrentam depois, então não dá para saber exatamente quem é este possível adversário da fase 16avos de final. Dá para saber um pouco que o chaveamento para o terceiro colocado desse grupo deve colocar a Espanha na fase de 8avos de final. Então são muitos cálculos, mas eu espero que as equipes, pelo menos de arrancada, não se liguem tanto à matemática, se liguem mais ao jogo, até porque a Croácia tem bons jogadores, jogadores mais técnicos no meio de campo, Luka Modric, Baturina, que é um jogador que geralmente parte da esquerda e vem para dentro para gerar jogo, e do lado de Gana, jogadores de maior velocidade pelos lados do campo, Semenyo do Manchester City, o Suleimana da Atalanta, então tem qualidades nas duas equipes para fazer um grande jogo. A questão é se eles vão ficar presos na tabela e na matemática de classificação ou se vão jogar a partida, o que seria muito bom. Ontem me surpreendi com Irã e Egito. Parecia também ser um jogo que seria arrastado e foi eletrizante do início ao fim. Tomara que Croácia e Gana também nos entreguem um jogo muito movimentado, Daniel.
0: Alvin Correia estará comigo, ele que vai analisar o jogo de daqui a pouco, 18 horas, hora oficial do Brasil, Grupo L da Copa do Mundo, Croácia e Gana, você ligado no futebol da Bandeirantes, neste sábado de bola rolando, emoção fala mais alto na Copa do Mundo. 8:30 da noite, a bola vai rolar em Miami para Colômbia e Portugal. Os destaques com Paulo do Vale.
2: E daqui a pouco aqui em Miami, o jogo mais esperado da primeira fase entre Portugal e Colômbia. Os colombianos estão travando a cidade, jogo que vale a liderança do Grupo K. Na Colômbia, Luis Suárez pode perder posição no ataque.
0: Tá chegando a hora para a bola rolar daqui a pouquinho. Croácia e Gana, você curtindo todas as emoções da Copa do Mundo no microfone Bandeirantes. Mas hoje também às 8 da noite tem Jordânia e Argentina em Dallas. Grupo J da competição. Messi em campo, será? Para fazer história, enfim, os destaques chegando com o Bruno Migliozzi.
3: Fala, Daniel, tudo bem? Abraço para você, para o amigo ligado aqui na Bandeirantes. Daqui a pouco tem Argentina e Jordânia. E as duas seleções devem ter suas equipes reservas para esse jogo. Argentina já classificada, Jordânia, que ficou pelo caminho nessa Copa do Mundo, hein? Mas atenção, Lionel Messi deve jogar alguns minutos, não só para valorizar quem está presente no estádio em Dallas, mas também porque quer manter o ritmo de jogo para chegar a todo vapor para a fase mata-mata da Copa do Mundo. Daniel.
0: Fechado, valeu Bruno Migliozzi. Segunda-feira tem a seleção brasileira, a bola vai rolar, Brasil e Japão, a etapa eliminatória da competição e o noticiário da seleção brasileira chegando no microfone Bandeirantes, o microfone de Copa do Mundo. Alô, Alexandre Pratzer.

0: Alô, meu caro Daniel Oliveira, o Brasil está bem preparado para enfrentar o Japão nesta segunda-feira na cidade de Houston. A delegação brasileira já viajou para o local da partida com 2 dias de antecedência para evitar qualquer problema como teve no deslocamento para Miami antes do jogo contra a Escócia na semana passada. Técnico Carlo Ancelotti poderá repetir o time pela primeira vez em 16 jogos desde que ele assumiu o comando técnico. E obviamente ele está valorizando isso, porque parece que ele encontrou uma formação definitiva para escalar o Brasil. Com Alisson, Danilo Silva, Marquinhos, Gabriel Magalhães e Douglas Santos, Casemiro, Bruno Guimarães e Paquetá, e na frente, Rayan, Matheus Cunha e Vinícius Júnior. Um abraço, Daniel. Boa transmissão.
1: Outro, valeu, Alexandre Pretzel, trazendo tudo a respeito da seleção brasileira que joga na próxima segunda-feira. É o Japão no caminho do Brasil. Já nós teremos as duas seleções entrando em campo para procurar às 18 horas na Filadélfia. Copa do Mundo é aqui na Bandeirantes.
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0: ver a emoção da Copa do Mundo na contagem regressiva. 8 minutos para o início de partida na Filadélfia. Croácia e Gana entrando no gramado. E eu quero movimentar o repórter Luiz Fabiani, que chega para conferir as duas equipes, as duas seleções definidas, prontas para o início da partida. E eu começo com o time da Croácia, Luiz Fabiani.
1: Torce os escolhidos do técnico Zlatko Dalić. A Croácia começa com Livakovic no gol 1. Stanisic com a 2, 3 para Pongracic e 6 para Sutalo. Meio campo de 8, Kovacic, 10 para Modric, o capitão, acompanhado de 13, Vlasic. 16 para Baturina e 17, Sučić. 11 para Budimir e 14, Perisic.
0: Aí, portanto, o time da Croácia. A Croácia que entra em campo sem o agasalho, com a sua camisa quadriculada em branco e vermelho, lindíssima camisa da Croácia, jogadores de Gana entrando com o agasalho amarelo, as seleções já se posicionando em campo para o protocolo da FIFA antes da bola rolar, e eu retorno com Luiz Fabiani para conferir o time de Gana.
1: Do 16 ao 11, os escolhidos do técnico português Carlos Queiroz. Gana inicia com Azari no gol 16. Linha defensiva de 26, Senaya, 4, Adjetey, 23 para Lucassen e 14, Mensah. O meio campo tem 8, Cibo, 15, Ouzo e 5, Thomas Partey. Ataque de 22, Sulemana, 11, Semenyo e 9, o capitão Jordan Ayew.
0: Arbitragem para o jogo de daqui a pouco, faltando 6 minutos e 10 segundos para a bola rolar, e tem Brasil na nominata da arbitragem para o jogo na Filadélfia, Luiz Fabiani.
1: Comandante do apito é Drew Fisher, com o auxílio de Michael Barwegen e Lyer Zarfals, canadenses. O quarto árbitro é Campbell Kirk, da Nova Zelândia. Árbitro de vídeo, Isaac Treves.
0: É, e como um auxiliar de vídeo tem a presença do Rodolfo Toschi também no jogo de daqui a pouco. Tá rolando o hino da Croácia.

Bandeirantes leva para você o Philadelphia Stadium com você, bom ambiente para sua casa nesse baita São Bandeirantes na Copa do Mundo. Que tem Michel Lopes na mesa de som, a central do Rafael Palmeiro, Beto Repeque, o Daniel Chingote em Porto Alegre, o Edson Leandro Switcher, o Carlos Amaral, o Digital, a Letícia Menezes. É hora do hino de Gana no Philadelphia Stadium, daqui a pouco, Croácia e Gana, Grupo L da Copa do Mundo.

0: emocionante, emocionante na voz do povo. Tá aí o hino de Gana. Daqui a pouquinho, portanto, início de partida. Situações encaminhadas, evidentemente. A disputa apenas em relação a colocações. E antes da bola rolar, eu quero conferir os destaques do QG de Esportes da Bandeirantes na Copa do Mundo. Alô, alô, Lucas Bueno.
1: Boa tarde, Daniel, todos que nos acompanham na Bandeirantes. Além deste jogo de Croácia e Gana, no mesmo horário, teremos

0: Os Panamá e Inglaterra, decisivo para esta chave do grupo. Às 8h30 da noite, Colômbia e Portugal se enfrentam em Miami. A República Democrática do Congo encara o Uzbequistão também às 8h30 da noite, tentando a sua vaga nas 16avos de final. Logo depois, às 11 horas da noite, Jordânia e Argentina no mesmo horário, Argélia e Áustria. Argélia e Áustria, esse confronto decisivo também para os 16avos. Lembrando que hoje é o último dia da fase de grupos da Copa do Mundo. A partir de amanhã, que teremos África do Sul e Canadá, às 4 horas da tarde, já passa a ser os 16avos de final. Só pra gente finalizar, ontem tivemos Senegal 5, Iraque 0, Noruega 1, França 4, Uruguai se despediu da competição perdendo por 1-0 para a Espanha, Cabo Verde conseguiu uma classificação histórica empatando em 0-0 com a Arábia Saudita, o Egito empatou em 1-1 com o Irã e se classifica em segundo do grupo, o Irã ainda espera para ver se consegue se classificar entre os melhores terceiros, e a Nova Zelândia deu adeus à competição após perder de 5-1 para a Bélgica.
1: Show de informações no microfone Bandeirantes, o microfone Copa do Mundo, que terá daqui a pouquinho Croácia e Gana pelo Grupo L. Às 8h30 da noite, Ulisses Costa, Leandro Quezada, Paulo do Vale, para trazer todas as emoções em Miami, Colômbia e Portugal, Grupo K da competição. Às 23 horas em Dallas, tem Jordânia e Argentina, Rogério Assis, o Canhão. Comentários do Léo Gens, reportagens do Bruno Migliosi. Lembrando que o intervalo Bandeirantes, o intervalo inteligente, tem a Ana Martins e o Lucas Bueno no QG de Esportes Bandeirantes. Tomara que a gente consiga transmitir o jogo com duas seleções bem afim, entrando nesse clima fantástico que é a Copa do Mundo, Calvin.
2: Certamente, Daniel. Especialmente estou aguardando a Croácia, né? A Croácia é uma seleção que nas últimas Copas foi muito bem. Nessa Copa, pelo menos nas duas partidas da fase de grupos até aqui, decepcionou. Futebol mais burocrático. Então, que tem aguardado para hoje, para essa partida diante de Gana, até porque não está ainda assegurada a classificação croata. As duas seleções fizeram três trocas, né, em relação à segunda rodada, mas a Croácia parece que mexe um pouco mais na questão tática, porque vinha jogando com três zagueiros e hoje aparentemente vai ser uma linha com quatro defensores, com o Perisic, que já foi um atacante, né? Hoje jogando na lateral esquerda, né? Ele vem jogando como ala, hoje deve ser o lateral esquerdo, com o Stanisic na lateral direita. Chama atenção o Gvardiol, defensor do Manchester City, que pode fazer tanto zaga quanto lateral, hoje fica no banco de reservas. E aí, Gana também tem as suas modificações, mas deve se manter naquele 4-1-4-1, né? Um trio de volantes no meio de campo, com os dois pontas que auxiliam muito na marcação, o Sulemani e também o Semenyo, deixa o Ayew mais adiantado ali para os escapes, para as puxadas de contra-ataque. Vamos ver se a Croácia consegue colocar o seu futebol, né, o futebol mais técnico de troca de passes no meio de campo, acionar mais ali o Budimir, o centroavante que se destacou na última temporada jogando no futebol espanhol, porque é mais da Croácia do que de Gana que se espera esse predomínio da partida, esse domínio das ações ofensivas. Gana fica, né, naquela situação que o Carlos Queiroz, o técnico português, está acostumado a levar as suas seleções à Copa do Mundo, sempre muito bem fechado defensivamente, bola parada bem ensaiada e puxadas de contra-ataques. Então, estou esperando um jogo de domínio de posse da Croácia, saídas em velocidade de Gana, mas as duas seleções querendo jogar pelo menos de arrancada. Se lá no final o jogo tiver empatado e aí favorecer as duas seleções pela questão da classificação, vou entender, mas para início, tô imaginando as duas seleções dispostas, especialmente a Croácia, que precisa do resultado mais do que Gana, Daniel.
1: E vem pro primeiro toque na bola, Luka Modric, mais de 200 jogos defendendo a seleção da Croácia. Bola no centro do gramado, vai começar o jogo na Filadélfia. Você ligado no futebol Bandeirantes, Grupo BR. Seleções encaminhadas para a próxima fase da competição em disputa a colocação final no grupo nesta que é a terceira rodada da fase de grupos da competição. Na contagem regressiva, vamos para o início de partida. Vai começar o jogo. Modric espera a autorização do árbitro da partida, Drew Fischer. O canadense coloca o apito na boca, apita o árbitro, bola rolando, valendo. Grupo L da Copa do Mundo, Croácia e Gana. Você curtindo no futebol da Bandeirantes. Bola do Perisic.

0: Tentou o passe pelo lado esquerdo para a Baturina. Tentou levar a lateral do gramado. Ele já foi para o chão. Árbitro para e confirma. Bola favorável ali a seleção da Croácia pelo lado esquerdo. Instantes iniciais de partida. São os primeiros segundos de jogo. Bola do Kovacic recolhe. Ele trabalha ali para Chútalo. Chútalo domina a bola pela direita. Olha pelo lado direito do campo. Tem o Stanisic. Ele conduz a bola na altura do círculo central do perto do círculo central do gramado. Ayu por ali, na marcação à distância, jogo lento da seleção da Croácia, posicionado praticamente com todo o time no campo de defesa, o time de Gana. Bola pelo lado esquerdo, fica para Kovacic. Modric perde bola na altura do círculo central, recebe pela direita, vai tentar o passe longo, olhou para frente, chega junto ali a marcação que era do Cipo, ele recua a bola pelo meio de campo para Kovacic. Kovacic para Modric, da direita para a esquerda, Pongracic, o zagueiro recolhe pelo lado esquerdo, bateu para Perisic, levou para a lateral do gramado, recua a bola para Kovacic. Partiu com ela pela meia esquerda, distribuiu no grande círculo, bola do Chútalo, abriu pelo lado direito, fica na boa para o Stanisic. Stanisic recolhe do ataque para a defesa, sobra a bola para Chútalo, ele bate para o outro lado com Pongracic. Pongracic escora a bola na boa para Kovacic. Kovacic domina para Modric. Modric tentou o passe pelo lado esquerdo. A bola está saindo pela linha lateral. Arremesso para o time de Gana fazer a cobrança, que dá para ver, não tem pressa alguma, mas daqui a pouquinho tem a contagem na cobrança do lateral. 1:50 de partida, é lateral para o time de Gana. A bola ficou na boa, parou o Uso. O Uso decore pela linha lateral do campo. Ela está saindo e arremesso de bola para a equipe da Croácia pelo lado esquerdo. 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Segunda-feira, 14:00, tem Brasil e Japão, o comando do Ulisses Costa. O lateral é cobrado, a bola vem ao lado da grande área. Corta de qualquer maneira, partei. Ele põe a bola no centro do gramado, fica na boa para o zagueiro Chútalo. Ele gira o corpo, balança e o marcou. Recua a bola dentro da meia-lua da grande área para o goleiro Livakovic. Livakovic sai jogando na frente da área. Pongracic recolhe. Toca a bola pelo lado esquerdo para Modric. Modric enfia a bola pelo meio. Sutic, ele dominou, recuou, soprou a bola na junção do meio com a lateral, tentou por ali o Stanisic avançar para o ataque, preso pela marcação, volta para o lado do círculo central. Chútalo rompeu a metade do gramado, tentou o passe lá pelo lado esquerdo, a bola foi forte, vai saindo pela linha lateral em arremesso para a seleção de Gana. Dá para entender nesses 3 minutos a proposta de Gana no jogo, fechadinha, hein, Calvin?
1: É, como nos outros jogos também dessa Copa, é um estilo do Carlos Queiroz, que já fez isso também com a seleção do Irã e com outras em Copas. É uma seleção que primeiro pensa em se defender, uma linha com 4 defensores, uma com 5 meio-campistas, deixa só o Ayu mais adiantado. E aí joga a bola para a seleção da Croácia, que até o momento não está conseguindo encontrar essas brechas para avançar, especialmente pelos lados do campo, já que não tem tantos jogadores de velocidade. E Gana, quando tem a bola, tem um pouco mais de dificuldades também de trabalhar pelo meio, porque não tem um armador, né? São 3 volantes por dentro, 2 pontas, né? O Semenyo e também o Sulemana. Então fica aquele jogo mais travado, de Gana sem saber muito o que fazer com a bola, e da Croácia, que até tem qualidade técnica, mas esbarra nessa boa marcação que faz a seleção ganesa.
0: Futebol Bandeirantes, 4 minutos de partida, primeiro tempo na Filadélfia, o placar é de 0 para a Croácia, 0 também para a Gana. Croácia domina a bola pelo lado esquerdo, fica para Perisic, arredonda no meio para Modric. Modric gira na frente do Ayu, domina a bola pelo lado esquerdo, toca da esquerda para a direita, vem com ela no campo de defesa. Bola do Chútalo, Chútalo recua no centro onde está Pongracic. Leva a bola no círculo central, tocou curto pelo lado esquerdo. Kovacic levou, botou a bola na frente, tentou correr o Baturina. A bola veio para o interior da área e fica na boa para o goleiro Azari. É dele demais, ninguém engana. Vem para o jogo conduzindo no passe de pé direito do seu goleiro na meia-lua da grande área para o camisa número 5, Partey. Partey recolhe, distribui a bola para o Badjetei. Voltou ali para o Partey. Levou a bola na altura do meio de campo. Chega a bola pelo lado esquerdo para Mensa. Ele está no campo de ataque. Movimentou a bola pelo meio para Partey. Voltou para Mensa. Abriu pela esquerda. Sulemana levou. Tentou passar pelo marcador. Girou. Entra firme. Por ali aparece Flávio.

0: Tite, número 13, conserta tudo para o time da Croácia, por adequada no interior da área. Sai para o jogo o goleiro Livakovic, obrigado a botar a bola para fora do campo. Ela vai para a lateral, ele pede desculpas por ali. O Perisic não se posicionou na lateral do campo. Tem arremesso lateral à seleção de Gana. 0-0 o jogo. Primeiro tempo de partida, você ligado na Bandeirantes. Bola do Guzzo, tocou ali para o Senaia. Ao recuo, ela para no campo de ataque, porém com os zagueiros avançados numa linha de três, a seleção de Gana. Bola no centro do gramado, Lucassen levanta a cabeça, distribui no meio para Cibo. Falta a bola para Lucassen, ele retarda o jogo, fica na boa para Partey. Partey olha, tem o zagueiro Marjetei aberto pela direita, prefere a bola pelo meio. Tentou sair para o ataque, se boa para bater na marcação, voltou a Diatei, recua para o goleiro Massari, fica com ela o goleiro de Gana. E vai no embalo da torcida, movimentando a bola pelo lado esquerdo para Lucassen. Já trabalhou a bola pela esquerda, ela chegou na boa para Mensah, recolhe na linha divisória do gramado, olhou pelo centro, tinha o Cibo, preferiu a bola atrás para Partey. Partey preso pela marcação do jogador que era o Budimir, retrocede o jogo e fica com ela no campo de defesa, partindo para o ataque com pela metade do gramado, fora do Senaia. Levou para a lateral do gramado, tentou evoluir pela direita, vem firme a defesa croata do Guardia, alivia o que seria um bom ataque de Gana, Luiz Fabiani.
1: É a verdade, que vai tomando conta do setor defensivo no primeiro momento, mas tem velocidade de sobra para contra-atacar nos momentos em que a Croácia está exposta. Até porque velocidade é o que não falta para a Sulemana e, sobretudo, Semenyo, jogador do Manchester City da Inglaterra, Daniel.
0: A bola vem no centro do gramado, recolhe, gira a bola, levanta a cabeça, sai para o jogo tentando tranquilizar tudo por ali. O Partey, abertura para a lateral do gramado, bola de Mensah, recua, põe atrás no campo de defesa, aparece para buscar a bola Sulemana, número 22, as costas, trabalhou lá pelo lado direito, ficou para Diatei. A Diatei no meio para Partey, está no interior do círculo central e põe a bola pelo lado esquerdo. Lucas encontra a metade do gramado, distribui no meio do tapa, funciona a jogada, o Buzzi recuou, bola sobrou no centro do gramado, na boa para o domínio de Adjatei. Adjatei recolhe, olha, ele tem atrás para a saída de jogo, mais uma vez o Partey, número 5. Partey de pé direito, botou a bola na meia direita, tentou levar por lá o Senaia, corta o time da Croácia na sequência, o árbitro para e marca falta em cima do Paturina no campo de defesa, Luiz Fabiani.
1: É, e parece que Gana aprendeu com os erros do Brasil em 2022, Daniel, quando a seleção do Tite deixou todo o espaço do mundo para esse meio campo da Croácia trocar passes. O Carlos Queiroz não está cometendo o mesmo erro, vem Croácia.
0: E vem a Croácia pela esquerda, Perisic ao lado da área, fez o levantamento, olha o perigo, Azari firme, segura o goleiro de Gana, Luiz Fabiani.
1: Em boa trama dessa vez pelo lado esquerdo, estava por ali o experiente Perisic, jogador com mais de 36 anos de idade, passagem por grandes clubes. O cruzamento não foi ruim, mas o Azari com 1,88m foi unânime, soberano na pequena área, fica com ela agora Gana.
0: O Buzzo recolhe a bola no campo de defesa pela direita, vem atrás, hein? Aparece ali pelo centro, dominando a bola, Partey. Partey toca a bola curta, um pouco complicada ali para o Cibo. Sobrou pelo lado esquerdo do Lucassen, tentou abertura pela esquerda, forte a bola, ela vai para fora do campo, é lateral para o time da Croácia, cobraram os 9 minutos de partida. Primeiro tempo de jogo, Philadelphia Stadium, placar de 0-0. Copa do Mundo é na Bandeirantes, lembrando que daqui a pouco às 8h30 tem Colômbia e Portugal, o comando é do Ulisses Costa. Jogo esse em Miami, em Dallas às 11h tem Jordânia e Argentina, o comando é do Rogério Maciso Canhão. 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Rompendo a metade do gramado e descendo o jogo pelo lado esquerdo, bola do Perisic, recua para Kovacic, ele põe a traça, fica a bola na boa, põe Grasic, rompe a metade do campo da esquerda para a direita para Modric, Modric abriu na ponta, ficou para Sutic, tentou levar, cortou a defesa de Gana, bola ao lado da área, fica para o time ganês, saindo para o meio de campo, tocando a bola pelo lado esquerdo para o Bayou, ele tenta arrancar, não consegue, volta a bola para Modric, tentou abertura pela direita, não deu para Stanisic, fica tranquila para a equipe de Gana na frente da sua área, saindo

0: Pro jogo, adiantei, recolhe, trabalha, bola pelo centro, veio dominando por ali, levantando a cabeça, partei já empurrou a bola, ela chega pelo lado esquerdo, Mensa domina na lateral do gramado, recua a bola, ela vai de novo no campo de defesa. 10:30 de partida no primeiro tempo, 0 para a Croácia, 0 para a Gana. Gana, grupo L da competição. Vem a bola no círculo central do gramado, é o time de Gana saindo com ela, todo de amarelo, o time ganês rompendo a metade do gramado, passando pela metade do campo, partei, meteu a bola pela esquerda, Lucasen abriu pelo lado esquerdo, não deu para Mensa, sobra a bola para a Croácia no corte, ela fica dominada por Gana no campo de defesa, recolhe, bate com o pé canhoto e vem com ela pelo centro, o camisa número 5, partei já toca a bola para Cibo, ele veio buscar no campo de defesa, faz a jogada lá pelo outro lado onde está Senaia prefere recuar mais uma vez, vem na sua linha de 3, o time de Gana conduzindo bola de um lado a outro, buscando espaço para chegar com qualidade no ataque. Bola do Mensa, volta tudo, Lucasen tentou o passe na ponta direita, bola forte, não deu por ali para o Semênio, linha de fundo, é tiro de meta. Atenção, torcedor ligado no futebol da Bandeirantes, Copa do Mundo é aqui na Bandeirantes e nós vamos conferir os números no mundo da bola. 11 minutos e 50 de partida, primeiro tempo na Filadélfia, o placar Bandeirantes marca Croácia 0, Gana também 0, Lucas Bueno.
1: Além de Croácia e Gana, outro jogo em andamento é Panamá e Inglaterra, segue 0-0, logo mais Colômbia e Portugal, República Democrática do Congo e Uzbequistão.
0: Daqui a pouco, 8:30, tem Colômbia e Portugal na Bandeirantes, o comando do Ulisses Costa, em Dallas, às 11:00, Jordânia e Argentina, Rogério Bassis e o timaço Bandeirantes, levando para você em todos os detalhes, em todas as emoções, a Copa do Mundo no seu rádio. Vem pela ponta direita, levando a bola junto à linha lateral do gramado, Vlasic recolheu, distribuiu a bola na entrada da área, tentou por ali, Sutic. Abertura de jogada na sobra na bomba, Stanisic jogou para o fundo, tentou o cruzamento, Stutic explodiu a bola em cima do marcador, Lucasen. Linha de fundo está confirmada, não linha de lado, é lateral para a seleção da Croácia, cobrada ao lado na área de Gana. Lateral é cobrado para trás e a bola fica na boa para Chútalo. Chútalo prefere da direita tocar a bola próxima ao círculo central do campo para Pongracic, o companheiro de zaga. Aí chegando a bola de um lado ao outro, arma por ali, Placid. Recua a bola para Chútalo, é pela direita que vai descendo o time croata. Veio buscar o jogo pelo meio, Sutic. Ele movimenta com Modric dentro do círculo central, espicha a bola pela meia direita, aparece para dominar por ali o número 13, Placid recua o jogo. Vem pelo outro lado, Pongracic pela meia. Pongracic na lateral do gramado, toca para Perisic. Volta a bola para Pongracic, 13 minutos e 40 de partida. Microfone Bandeirantes na Filadélfia, o placar é de 0 para a Croácia, 0 também para a Gana, o grupo L da Copa do Mundo. Lá vem Modric no passe longo, meteu para Perisic no peito, a bola subiu, ajeitou com a cabeça, baixou no gramado, vem para o fundo, cruzamento, Melua da área, tira, Cibo! Na hora, cai, ele corta para a seleção de Gana, que tenta arrancar para o ataque, aparece por ali o Buzo, volta o jogo no pico da grande área, adiantei na bola, movimenta pelo meio. Calvin Correa, 14 minutos de partida no primeiro tempo e o placar é de 0-0, Calvin.
2: Por enquanto, Daniel, ninguém toma riscos, né? Chama atenção que até quando o Gana recupera a bola, a Croácia baixa toda a sua linha de marcação, deixa os zagueiros trocarem passes juntos com o Partey, que é o primeiro volante que recua um pouco mais, e ninguém tenta uma jogada mais arriscada, um passe curto por dentro, com medo de perder essa bola e gerar um contra-ataque para o adversário. Então, a tentativa de avanço é sempre na bola longa. No caso de Gana, bola para os pontas correrem, tentar buscar velocidade contra os defensores da Croácia. A Croácia, quando estica essa bola, é buscando o Budimir, a casquinha do centroavante para quem vem de trás. Então, um jogo muito seguro das duas equipes, se arriscando pouco no ataque, aquela ideia que a gente não queria, mas pelo menos de início,

0: um ponto para cada, classificam as duas seleções. Aquela coisa de não tomar riscos, especialmente a Croácia, né, que se perde o jogo aí, começa a fazer contas. Então, por enquanto, um jogo mais estudado. Vamos ver se a Croácia, especialmente, né, que está nesse risco aí maior, vai pro ataque, ou se vai querer fazer esse jogo de segurança, porque até o momento é um 0-0 de nenhuma finalização.
1: Alvin Correia, opinião, Copa do Mundo, opinião, microfone Bandeirantes. 15 minutos e 40 de jogo, placar está marcando 0 para a Croácia, 0 para a Gana. Domina a bola, Mensah ali na altura do meio de campo, na junção com a lateral do gramado, recua pela esquerda, Lucasen para Adjatei, recolhe, desmancha sua linha de três, a seleção de Gana, bola do Mensah, trabalhou pelo lado esquerdo, olha o passe errado, avançou pelo meio, Budimir abriu pelo lado esquerdo, Baturina dominou na frente da área, meteu o flash pro gol, explodiu na trave, vai pela linha de fundo. 16 minutos de partida, ele coloca as mãos na cabeça, não se conforma. Vlasic, uma batida firme de pé direito, a bola beija o poste, vai pela linha de fundo, a tiro de meta. Alô, Lucas Bueno.
2: Porque esse time de Gana se defende bem quando tem 11 homens atrás da bola, mas quando está exposto, quando tem campo aberto, o time da Croácia sempre há perigo. Ela cai nos pés do Vlasic, que tinha todo o espaço do mundo para arriscar de perna direita. Rasteirinha com força, explode na trave e vai para fora em tiro de meta, Gana. Daniel.
1: Ah, não há como não ter emoção na Copa do Mundo. Croácia faz o seu torcedor acreditar na vitória. Bola vem no centro do campo, recolhe, gira o corpo e Gana responde. Bola do Partey. Partey já movimenta, da cai pelo lado esquerdo para Mensah. Volta do ataque para a defesa. Bola sobra na faixa central do campo com Lucasen. Adjatei recebeu lá pelo outro lado, meteu no bico da grande área. O Buzo partiu com ela pela meia direita, protegeu 2-3, marcando, recua a bola para o Adjatei. Tudo isso no campo de frente. Põe a bola um pouco à frente do grande círculo para Partey. Partey para Adjatei. Adjatei trabalha a bola pela direita. Senaya volta tudo e ela fica para a seleção de Gana no campo de defesa. 18 minutos, nós vamos chegando no primeiro tempo. Placar Bandeirantes marca 0 Croácia, 0 para a seleção de Gana. Grupo L da Copa do Mundo. Lá vem Mayu. Ayu dominou e bateu pelo lado esquerdo. Soprou a bola para Suleiman. Ele prefere recuar o jogo para Mensah. Mensah trabalha, volta para na lateral do gramado para o Suleiman. Recua o jogo. Põe a bola no interior do centro do gramado, onde está posicionado na parte pertencente ao campo de defesa. Adjatei recoloca a bola no ataque. Avançou Suleiman, tentou levar pela esquerda, entrar junto dele por ali o número 17, Sutic. Põe a bola para fora, ela está saindo pela linha lateral, está marcado o arremesso agora favorável à seleção da Croácia pelo lado direito. 18 minutos e meio de partida. Às 8:30 tem Ulisses Costa, Leandro Quesada, Paulo do Vale em Miami, Colômbia e Portugal. Às 11 da noite tem Rogério Maciso, Léo Genzo, Bruno Migliosi para Jordânia e Argentina. 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Bola no ataque ao recuo de jogo, aparece por ali o número 17, Sutic. Sutic volta para no campo de defesa, caiu lá pela linha lateral na esquerda, Perisic para Kovacic recolheu para no Kovacic. Dominou pelo meio, bateu do centro para o lado, rompeu a metade do gramado e vem embora a seleção da Croácia. Bola do Vlasic que carimbou a trave do goleiro de Gana, Bazari. Voltou para ele, recua a bola na faixa central do gramado, tapa pela direita, fica a bola pelo centro agora com o Pongracic. Pongracic bate pelo lado esquerdo, Perisic volta a bola para Pongracic. Pongracic recua pela meia direita, já toca agora a bola à frente, levou Stanisic lateral, empurrou na frente para Sutic. Ele é derrubado pelo Cipo, é falta para a Croácia, cobrada pela meia direita aí o Luiz Fabiani.
2: E o Cipo vai tomando conta dessa faixa central do campo. E agora foi um pouco exagerado na abordagem, no bote para cima do jogador croata, utilizou o braço na altura do ombro e com o puxão o desequilibrou. A falta pelo lado direito e para um time alto como a Croácia. O cruzamento é sempre um perigo, 10 Luka Modric, pé direito na bola.

0: Vem para fazer o levantamento, Modric, formação de dois ali da barreira. Me parece um ser o Sulemana, o outro é o Ayu. Cobrança de falta para a seleção da Croácia. Ao empurra na área, o Pongracic está se estranhando ali com o Canês. O árbitro apenas adverte verbalmente. É falta para a Croácia pela meia direita. Luka Modric na bola em curva. O desvio de cabeça do Pongracic. Bola pela linha de fundo alta e é tiro de meta para fazer a cobrança. A seleção de Gana, Luiz Fabiani.
1: E subiu sozinho por ali o Pongracic. Chama atenção, inclusive, porque é uma das ameaças aéreas nessa equipe da Croácia. O camisa de número 3, jogador da Fiorentina da Itália. Daniel.
0: Tem bola na altura do círculo central do gramado. Recorre e gira o corpo para Ticombele Stutic. Stutic olhou, tem Vlasic pela direita, o recuo no campo de defesa para o Stanisic. Stanisic recolhe, põe a bola atrás, ela sobra na boa para o zagueiro Chútalo. Chútalo para Pongracic. Pongracic recolhe, toca curta, bola pela esquerda. Vem pro jogo a seleção da Croácia como pode. Aparece dominando a bola pertinho da linha lateral o Modric. Ele já movimenta para Baturina. Levou a bola pela esquerda. Combinou Modric, partiu, encarou o marcador, encontrou o espaço, dominou, girou. E aí houve o toque. O Modric está caído reclamando de falta. O Ganes provoca o Modric, faz o gesto para ele se levantar e o juiz deu só o lateral em arremesso para cobrar a seleção da Croácia. Vamos chegando a 22 de jogo. Placar Bandeirantes está marcando 0-0. Daqui a pouquinho tem o intervalo Bandeirantes. Intervalo inteligente com Ana Martins. Levantamento na área. Bola alta do Stanitic. Segura firme o goleiro Azari. Atenção, torcedor ligado na Bandeirantes. Vem comigo e vamos conferir os números no mundo da Copa. 22,5 de partida, primeiro tempo de jogo. Philadelphia Stadium, Grupo L da Copa do Mundo. Placar é de 0 para a Croácia, 0 também para a seleção de Gana. Lucas Bueno.
2: Wilton Pereira Sampaio é escalado para apitar Holanda e Marrocos. Com isso, junto de Carlos Eugênio Simon, se torna o árbitro brasileiro com mais partidas na Copa do Mundo, chegando à 7ª partida.
0: 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Ela vem para a lateral do campo, recorre, domina a bola, rente a linha lateral do gramado, camisa número 22, o Sulemana. Sulemana põe atrás, aparece ainda no campo de frente, Lucas Singer, volta a bola para a parte aí. Se atrapalhou, o Bobuso ficou na boa para o time da Croácia. Bola no meio para Modric no carrinho, entra bem o Partey e corta, não consegue pegar a bola, a equipe de Gana, ela volta para a Croácia. Baturina levou pela esquerda, bico da área, cruzou, se enrolou com o zagueiro, caiu para o Budimir, o árbitro nada marca, fica a bola para o goleiro Mazzari. Diz aí, Luiz Fabiani.
1: E foi um lance esquisito na disputa do Senaia por ali com o Budimir. Parece que de fato o Senaia faz algum gesto que desequilibra o jogador da Croácia. A reclamação foi tímida, nada foi marcado, mas claro que os jogadores da Croácia se mostram razoavelmente insatisfeitos com o Drew Fischer, árbitro canadense do jogo.
0: Aqui Bandeirantes, na Copa do Mundo, 24 minutos de partida. 8:30 da noite, tem Ulisses Costa, Leandro Quesada, Paulo do Vale em Miami, Colômbia e Portugal. Grupo K, às 23 horas, Jordânia, Argentina, Rogério Bassis, Léo Gens, Bruno Milhões em Dallas. É a Copa do Mundo, dando ponto final à fase de grupos da competição. Segunda-feira com o comando do Ulisses Costa, por agora é Brasil e Japão na etapa eliminatória da Copa. Bola pela direita, recorre, domina a seleção de Gana, no recuo Adjatei tentou o passe lá pelo outro lado, saiu, hein? Essa bola saiu pela linha lateral, ficou na bronca por ali o Senaia, mas é lateral para a seleção da Croácia fazer a cobrança. Você esperava outro tipo de jogo ou tá dentro do previsto, hein, o Calvin?
3: Ah, eu torcia para um outro tipo de jogo. Agora, esperar, dava para esperar, Daniel. Porque esse empate classificam as duas seleções, né? Gana já tá praticamente classificada com esses 4 pontos que tem, mas a Croácia indo também a 4 agora, né? E Gana 5. Dá uma tranquilidade para as duas seleções. Então, é uma vibe parecida, né, com a Austrália e Paraguai, que a gente... Seleções que se estudavam demais e atacavam de menos. Os lances mais perigosos da partida até o momento são quando Gana tenta jogar por dentro, porque Gana tem três volantes, né? O Osso, o Partey e o Sibo. Então não tem um meia com maior capacidade de receber esse passe por dentro, girar, proteger bem a bola. E quando Gana tenta jogar por dentro, ali a Croácia aperta a marcação e consegue roubar a bola. Falta um pouco de velocidade na puxada de contra-ataque croata, mas teve pelo menos já uma finalização dessa maneira, né? Foi até um passe no Sulemana, que o Sulemana tentou aparecer um pouquinho mais por dentro, deu o passe para trás, errou, e na puxada de contra-ataque a seleção da Croácia acertou a trave com o Vlasic. Mas de resto, Gana faz aquele jogo quando tem a bola de posse entre os zagueiros e lançamentos longos para a profundidade dos pontas. E aí a Croácia está marcando bem. E quando a Croácia tem a bola, tenta esses passes mais curtos, mas falta capacidade de abrir o campo, porque a seleção de Gana marca muito bem por dentro. Dá um pouquinho mais de espaço pelo lado, mas aí... Do lado esquerdo, Baturina é um meia que joga aberto por ali, mas a tendência sempre dele é centralizar. E do lado direito, o Vlasic também não é um ponta de velocidade. E os laterais também, né? O Perisic é mais ofensivo, mas já está com 36 anos, não vai fazer a ultrapassagem a todo momento. Então, a Croácia tem um pouco mais de dificuldades de fazer esse jogo pelo lado. E Gana está na sua proposta de se defender e tentar a bola esticada. Por isso esse empate faz jus até o momento, né? São 27 minutos, duas finalizações, as duas da seleção da Croácia, uma na trave, né? Numa rara roubada de bola e puxada de contra-ataque, que o Vlasic carimbou a trave, e a outra do Pongratić aí, uma cabeçada sem muito perigo. Então, por enquanto, é aquele jogo que eu até não torcia, né? Torcia para um jogo mais movimentado, especialmente por parte da Croácia. Mas as seleções estão jogando com o regulamento debaixo do braço. E esse empate que vai classificando as duas, mas deixando um jogo de poucas finalizações até o momento, Daniel.
0: Legal, valeu Calvin Correia, opinião Copa do Mundo, opinião Bandeirantes. Há pouco a gente viu ali um agitado Zlatko Talić, que é o técnico da seleção da Croácia, em contrapartida, um cara mais tranquilo, mais ponderado, português Carlos Queiroz, que aproveitou e chamou isoladamente o Ayu para o bate-papo ali, orientando o capitão da seleção de Gana, hein, Luiz Fabiani?
1: É verdade, claro que está mais preocupado com o sistema defensivo pelo lado ganês, mas o Carlos Queiroz é um cara experiente, né, Daniel? Quinta Copa do Mundo dele, já tem algumas no currículo, está há poucos meses no cargo, no comando de Gana, mas sabe muito bem o contexto que ele está enfrentando, portanto, acho que isso justifica a tranquilidade. Do outro lado, uma Croácia que vem crescendo em Copas do Mundo, vem de uma sequência de duas semifinais, sendo terceiro colocado em 2022 e vice em 2018.
0: Carlos Queiroz, 73 anos de idade, hein? Uma larguíssima experiência, o técnico português. Bora pela linha lateral do campo, fica na boa para Perisic, ele volta no campo de defesa, Pongratić. Recorre, toca para o lado, chuta do domina, chuta do trabalha com Stanitic. Stanitic leva pela direita, volta o jogo. Recolhe para chutar ao lado do círculo central do gramado, vem para o passe longo, bola sobrou pelo lado esquerdo, no alto, entra firme Senaya no corte, perto da linha lateral do campo, volta a bola para a Croácia, boa jogada do Baturina, da lateral para o meio, conduziu pela esquerda, parado com falta, chega por ali o Buzo número 15, a falta para cobrar a seleção da Croácia pelo lado esquerdo, Luiz Fabiani.
1: E é chato de parar esse Baturina, que flutuando mais pelo lado esquerdo, um meio campista de origem, conseguiu fazer a fila, deixou 3, 4 jogadores para trás até sofrer a falta, jovem, 23 anos de idade, e vem alguém um pouquinho mais velho na bola, Modric com a 10, intermediária, Daniel.
0: Vem para a bola, Lucas Modric para levantar. Luka Modric na bola, olha para o interior da área, o capitão, 40 anos, jogador experientíssimo, ele cobra, falta a bola para o interior da área, no desvio, Perisic segura, firme o goleiro, encaixou legal Mazzari, era o Perisic na risca da grande área, chegando ali para tornear de cabeça, chega de novo o time da Croácia, o placar é de 0-0, Luiz Fabiani.
1: E mais uma vez, sozinho em uma bola aérea, porque toda a defesa de Gana foi ficar perto do goleiro, e abriu um espaço na entrada da área, e aí o Perisic não consegue imprimir a força necessária.

0: Sutić para Kovacic, arredonda para no meio, Sutić de longe bateu para o gol, gol! Golaço da Croácia, no chute de longe, Sutić, camisa número 17, a Croácia era quem mais tentava, a Croácia era quem mais insistia, a Croácia que entra em campo querendo a liderança do grupo, definitivamente demonstrando seu real objetivo no jogo. Ela caiu para o número 17, Sutić, ele bateu firme de pé direito para no canto do goleiro, até tentou Mazzari, mas não deu para ele. Para a Croácia, 31 de jogo, tempo do gol, 0 para a Gana, a história do gol, a história de gol de Copa na Filadélfia, conta no microfone Bandeirantes, Luiz Fabiani.
1: O símbolo de uma nova geração croata, Petar Sutić, 22 anos de idade, jogador da Inter de Milão, recebeu com vários hectares de espaço no centro do gramado, e para quem diz que não há mais chutes de fora da área no futebol atual, ele arrisca, surpreendendo Mazzari e contando com a sorte. A bala passa no meio das pernas do Lukasen, vai no cantinho, sai na frente a Croácia, no primeiro gol sofrido por Gana nessa Copa do Mundo.
0: 1-0, 1-0 para a seleção da Croácia, esquenta o jogo, hein? A mais esquentada do jogo, dois times já numa condição de classificação, mas como esse grupo está muito interessante, a Croácia está acreditando que pode daqui a pouco até terminar como primeira no grupo. Calvin Correa, 32 minutos e 40 de partida, aberto o marcador, Calvin.
2: Mais uma vez a parada para hidratação, ela faz efeito imediato, né? A gente tem visto muitos jogos nessa Copa em que quando tem a pausa na volta o jogo começa a engrenar. Talvez até o Zlatko Dalić tenha falado, ó, a Inglaterra está empatando lá com o Panamá, um gol aqui e a Croácia é líder. E aí a Croácia até, na primeira vez que subiu um pouco mais para pressionar a marcação, né, não estava subindo a marcação, quando subiu, seleção de Gana se atrapalhou na saída de bola, deu uma bola de presente no meio para a seleção da Croácia, e aí um bom passe ali do Kovacic, e o Sutić, finalizando de fora da área, contou ali com a ajuda do Lukasen, né? O Lukasen foi tentar ajudar ali o goleiro, o Mazzari, só que aí a bola passou no meio das pernas dele. Então o Mazzari ficou esperando o zagueiro cortar. Quando ela passa no meio das pernas, não dá tempo dele ter a reação para chegar na bola. Gol da Croácia, vamos ver se isso anima o jogo, Danilo.
0: Como diria o nosso amigo aquele, Mazzari é do goleiro. Ela foi no cantinho. Bola sobra na ponta direita, tentou levar a seleção de Gana. Corta a Croácia que ganha o jogo por 1-0. Tentou, não deu ali o Baturina. Na sequência ele foi atingido, mão no joelho, tá caído no gramado. Semelho entrou por ali, o árbitro da partida manda gurizada se acalmar. Vamos dar uma aliviada aí, turma. Jogo pare, a falta para a seleção da Croácia. Atenção, torcedor ligado no futebol da Bandeirantes. Vamos juntos conferir os números no mundo da Copa. 34 minutos e meio de partida, primeiro tempo de jogo. Grupo L da Copa do Mundo na Filadélfia, Filadélfia Stadium, placar Bandeirantes marca 1 para a Croácia, 0 para a Gana, Lucas Bueno.
3: Em Nova York segue 0-0 entre Inglaterra e Panamá. Rhys James, lateral titular, está fora deste jogo e caso a Inglaterra avance para os 16avos, o lateral segue fora.
0: Anunciando para as 8h30 da noite com Ulisses Costa, Leandro Quesada, Paulo do Vale, Colômbia e Portugal em Miami. Jogo válido pelo Grupo K, Grupo J, Rogério Assis, o Canhão, Léo James, o Bruno Migliozzi para em Dallas, Jordânia e Argentina. Jogo válido pelo Grupo J. A Croácia vence a partida por 1-0. e quer mais bola na ponta direita. Flacic tenta levar, entra por ali, Mensah, e toca a bola para fora do campo, cedendo lateral para Sturicic fazer a cobrança. Ele chega para fazer a reposição lateral de bola, Sturicic. Ele apenas observa ali para o interior da área, o camisa número 2 às costas. Ele vem para a cobrança do lateral.

0: lateral ao lado da área. Volta para ele, estava por ali o Sutic, o jogador autor do gol. Ela é desviada no meio do caminho e está saindo pela linha lateral. Daqui a pouco tem o intervalo inteligente Bandeirantes com a Ana Martins, o melhor intervalo do seu rádio, da melhor transmissão de Copa do Mundo. Bola do Modric, Modric toca pelo lado direito, aparece ali o Stanisic. Stanisic retrocede a bola no círculo central do gramado. Sutic, ele tá cheio de moral, o Sutic, autor do gol, tocou para Kovacic na meia esquerda, inverte o jogo na meia direita para Modric, que recua na faixa central do campo, chuta no recolhe, toca a bola no comando para Budimir. Budimir retrocede a bola pelo lado esquerdo para o Pongracic. Pongracic recolhe, toca a bola pela esquerda, sobrou para o levantamento, Baturina quarta bem a defesa, falta, bola para Modric. Baturina recolhe, toca para Kovacic. Kovacic recolhe, pé direito, enfiou a bola pelo lado esquerdo, apareceu para dominar Perisic no bico da área, recua a bola para Kovacic. Kovacic para Modric, pela manga esquerda, Croácia vence 1-0. 37 de jogo, sai errado, gana Kovacic, longe, bateu, explodiu a bola na zaga. Volta pelo meio para Chútalo. Chútalo na direita para Stanisic. Há um recuo para Chútalo. Veio pegar a bola no campo de defesa o Kovacic. Ele com o pé direito põe para Modric pela esquerda. Bola junto à linha lateral do campo. Baturina domina pela faixa lateral do gramado pela esquerda e recua a bola para Modric. 37 minutos e meio. Croácia 1-0 em cima de Gana. Grupo L da Copa do Mundo. Croácia saltando. Terceira colocada por enquanto para a primeira posição, a líder do grupo L. Vem bola na altura do círculo central do gramado, recolheu ali o Modric. Modric para Sutic, voltou no gol Sutic, volta a bola pela direita, aparece para dominar na boa, por ali o Chútalo. Chútalo recolhe no grande círculo central, põe a bola para Pongracic. Ela chega pelo lado esquerdo, Perisic, tocou a bola ao lado da área para Baturina, matou no peito, girou, achou espaço, meteu no bico da área para Perisic, levantou, pé direito, não chega a tempo, Budimir, a bola vai pela linha de fundo. E é tiro de meta para a seleção de Gana fazer a cobrança, Luiz Fabiani.
1: E faltou o Perisic levantar a cabeça, olhar a entrada da área, porque estava livre por ali, nada mais, nada menos que Luka Modric, com espaço e tempo para bater no gol, como fez para anotar o primeiro gol da partida, o Sutic. Desperdiça a chance, a Croácia devolve a bola para Gana, 1-0 na Filadélfia.
0: Futebol Bandeirantes, não tem essa, né, o Calvin, de que jogo não vale nada. Alguns até amor cego, então empatezinho vale para os dois, esse é o caso, mas a Croácia está a fim de ganhar o jogo, Calvin.
2: É, ainda mais com a Inglaterra empatando a outra partida e terminando na primeira posição, vale muito mais a pena para a seleção da Croácia. Esse Gana vai também agora tomar um pouco mais a iniciativa, né? Arriscar um pouco mais para buscar esse empate, porque hoje, nesse momento, está sendo uma das melhores terceiras. É, não sei se é tão interessante assim para Gana, embora, claro, o segundo desse grupo aqui vai pegar ou Colômbia ou Portugal, mas isso só vai dar para saber mais tarde. Mas sendo terceiro, tem o risco de enfrentar a Espanha nas oitavas também.
0: Olha o Semedo, entrou na área pela direita, bateu pro gol, ela passa na frente do gol e não entra. O Ganês olha pro torcedor ao lado dele, faz um gesto, um pouquinho. Ah, faltou um pouquinho. Se tivesse esse pouquinho, a alegria seria da torcida de Gana. A bola passa pela linha de fundo e o placar é de 1-0, Croácia. Olha a Gana respondendo, Luiz Fabiani.
1: E foram 40 minutos para criar uma primeira chance clara de gol, mas quando ela vem, ela é muito clara, ainda mais com o Semenyo, jogador que disputa o campeonato inglês com o Manchester City. Teve espaço, teve sorte, conseguiu até precisão, superando o Livakovic, que não chegaria na bola, que belisca a trave e se perde em linha de fundo no tiro de meta para a Croácia. A primeira resposta de Gana no jogo.
0: Está dominando a bola, Chútalo. Ele recolhe e distribui no meio para Modric. Vem para o passe longo, olhou Perisic aberto pela esquerda. Tem o Kovacic no campo de defesa, bola para ele, recolhe pelo lado esquerdo. 40 minutos e meio. 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Na sequência, com Ulisses Costa, tem em Miami, Colômbia e Portugal, 8:30 da noite, com Rogério Assis, às 11 da noite, em Dallas, Jordânia e Argentina. E daqui a pouquinho tem um intervalo inteligente.

0: Gente, com a Ana Martins, domina a bola do campo de defesa, chuta-lo, ele toca para o Modric, Modric para chuta-lo, chuta-lo, recua a bola para o goleiro Livakovic, na risca da grande área, ele põe no interior da meia-lua da área para Pongratić, Pongratić recua a bola para o goleiro Livakovic, meteu a bola na frente, entrou bem pelo lado esquerdo para consertar tudo, Lucasen, para recuada para o goleiro Mazzari aos 41 minutos de jogo nesse primeiro tempo. 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Grupo L, por enquanto Croácia assumindo a liderança do grupo com a vitória parcial de 1 a 0 sobre Gana, que já atrapalha a bola pela esquerda com Mensa, recua Mensa, Mensa toca para Lucasen, passe longo no bico da área, partiu na ponta direita, tentou ali o Senanga no cruzamento, alivia bem a defesa croata, fica a bola para Gana no campo de defesa. Atenção, torcedor ligado no futebol Bandeirantes. Vamos juntos conferir os números do mundo da Copa. 42 minutos de partida, primeiro tempo de jogo. Filadélfia Stadium marca Grupo L. O encontro entre Croácia e Gana. No placar 1 para a Croácia, 0 para a seleção de Gana, Lucas Bueno.
1: A Espanha garantiu sua classificação vencendo a seleção uruguaia por 1 a 0, mas acabou perdendo dois atletas, Nico Williams e Jeremy Pino. Não estarão disponíveis no 16avos de final, a Espanha que ainda aguarda o seu adversário.
0: Copa do Mundo é aqui, 8:30, Ulisses Costa, Leandro Quesada, Paulo do Vale em Miami, Colômbia e Portugal. O jogo para, não, seguiu, tive a impressão da marcação de uma falta, domina a seleção de Gana. Bola de Adjetey ali no centro do gramado, ele põe da direita para o lado esquerdo, estufa o peito, Lucasen abre a bola para Mensa, tenta o passe à frente, volta a ser controlada, Vlasic. Já cutucou a bola para Sutic, enfiou no comando do ataque, Budimir entrou na área, saiu da área, balança o corpo ainda para do Budimir, Vlasic de pé canhoto, tentou pelo outro lado, ele poderia bater a gol, corta a defesa, volta a bola a ser controlada pela seleção da Croácia, fica com Kovacic, abriu pela esquerda, Perisic no fundo, cruzou para baixo, entra rasgando dentro da pequena área, Adjetey, volta a bola pela esquerda, Croácia insiste, porém ela é controlada outra vez pela seleção de Gana, que agora dá uma respirada e põe a blitz da seleção de Croácia. 44 minutos de partida no primeiro tempo. Já a gente vai saber quanto tempo mais nós teremos de jogo no Philadelphia Stadium. É para daqui a pouco também já ter Ana Martins para comandar o melhor intervalo do rádio. O intervalo inteligente, o intervalo Bandeirantes. Croácia 1, Gana 0. Tem bola pela direita, aparece para dominar Stanitic. Stanitic recolhe Stanitic. Ele domina, distribui bola no centro, fica na boa para o Kovacic. Camisa número 8, as costas, controla, olha, toca a bola para Modric, Modric pelo lado esquerdo, meteu lá pela lateral para Perisic, recua a bola para Modric, Modric domina a bola do Modric, Modric para chuta-lo, chuta-lo, espichou a bola do centro, botou pela direita, foi empurrado ali o Vlasic, o árbitro certo, deu a vantagem, a bola é dominada pela equipe da Croácia, aparece pela direita Stanisic, recua o jogo no campo de defesa para chuta-lo, chuta-lo para Pongratić, Pongratić empurrou a bola no centro do gramado, lá vem o Modric, bateu pela meia esquerda, mais 3 minutos de partida, retoma Gana e parte para o ataque, o passe errado do Semenio, corria Ayu no comando do ataque, aliás o Ayu não tocou na bola, hein, Calvo? Não é exagero algum dizer isso, hein?
2: Não, até porque no início o Gana estava muito mais naquele jogo defensivo e agora não consegue acionar o seu centroavante, né? Dessa vez o Semenio chamou o Ayu para a tabela, o Ayu já estava se projetando mais à frente, então não conseguiram se comunicar bem ali para armar a jogada. Tem o Iñaki Williams, que está no banco de reservas, que é uma alternativa até de um centroavante de maior velocidade, era ponta no Bilbao, tem jogado como um 9 nas últimas temporadas, poderia entrar na vaga do Ayu, que é uma liderança da equipe, né? O capitão.

0: por enquanto não aparece na partida.
1: O Partey? Partey, esse é a Copa do Mundo. O que tem de tão a multidão assistindo a Copa do Mundo? Milhões e milhões vivendo emoção pelo rádio na Copa do Mundo. Empurrou o cara por trás, não faz esse estardalhaço aí, a falta foi clara, hein, Luiz Fabiani?
2: E como, e a verdade é que deixou um grande espaço por ali o jogador de Gana, assim como no lance do primeiro gol, e ele chega atrasado, comete uma falta clara e mais do que isso, dá à Croácia uma última oportunidade nesse primeiro tempo de ir para o intervalo com uma vantagem maior. Modric na bola, perna direita intermediária, Daniel.
1: Vem para a bola, Modric, prepara-se para levantar, cobrança de falta na boa, Perisic saiu da bola, Modric jogou para Perisic, corta bem a marcação, chegava por ali Pongratić. Ela está saindo pela linha lateral, arremesso para cobrar a seleção da Croácia pela esquerda. Croácia 6, Inglaterra 5, Gana 4. Mudança de posições no grupo L da Copa do Mundo. O lateral é cobrado, Modric recorre na linha lateral e recua para o lado do grande círculo para Pongratić. Pongratić recorre, trabalha a bola para o companheiro de zaga, o Chútalo. Chútalo para Pongratić. Já meteu a bola pelo lado esquerdo. O Vasic golpeou a metade do gramado, enfiou para Baturina, levou no bico da área, cruzou! Ela passa na frente de todo mundo e não entra! Lamenta-se, Sutic! Tava por ali, primeiro tinha o Budimir que não alcançou. Ela veio mais afeição para o Sutic, mas ele não conseguiu tocar na bola. Ela foi pela linha de fundo a tiro de meta, 47,5, Fabiani.
2: E eram três croatas contra dois jogadores de Gana na grande área, com toda a oportunidade e o gol aberto para tentar marcar o segundo gol na partida. Não foi o suficiente. Não chega o Sutic, autor de um tento no jogo. Permanece 1-0 na Filadélfia, Daniel.
1: Lucasen tenta o passe na frente do pico da grande área. Corta bem o Kovacic. Pega a bola, Budimir. Chegou a Kovacic, campeão a metade do gramado. Árbitro parou e acabou. Era falta para a Croácia, mas ele optou por apontar o centro do campo e termina o primeiro tempo. Grupo L, Copa do Mundo, Philadelphia Stadium, placar bandeirante está confirmando 1-1-1-1-1. Croácia 0 para Gana. Vem aí o intervalo inteligente, Bandeirantes. Alô, Ana Martins.
3: Obrigada, Daniel. Daniel Oliveira que narrou pra gente a primeira etapa dessa última rodada do Grupo L. Croácia 1, Gana 0 no Lincoln Financial Field. Aliás, confronto direto que define o segundo colocado do Grupo L, né, pro mata-mata. Lembrando que ambas as equipes venceram o Panamá por 1-0. Tiveram sortes diferentes aí diante da Inglaterra. Deixa eu chamar o Luiz Fabiani, tá observando a saída aí dos jogadores depois dos primeiros 45 minutos. Grupo que deu uma embolada, né, Fabiani? Boa noite.
2: É verdade, Ana. Boa noite para você, para todo mundo que está com a gente aqui no Intervalo Inteligente da Bandeirantes. Destaque em especial para os jogadores de Gana que fizeram uma espécie de corrente. Ali só os titulares se abraçaram antes de se direcionar rumo aos vestiários, onde certamente o técnico Carlos Queiroz tem muitas coisas a ajustar. Em um primeiro tempo que Gana chutou somente uma vez e não acertou o gol de Livakovic, carrasco do Brasil, na Copa do Mundo de 2022. Daqui a pouco o Lucas Buiner traz um giro com os demais resultados da Copa do Mundo, mas já antecipando o Grupo L, Croácia assume a liderança provisoriamente, 6 pontos, seguido pela Inglaterra com 5, Gana com 4 e Panamá, já eliminado com 1, é o lanterninha do grupo. Ana?
3: Obrigada, viu, Fabiani, com a gente aqui na nossa jornada esportiva, faltando agora 9 minutos para as 7 pelo horário de Brasília. Copa do Mundo é na Bandeirantes.
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11: Já de volta, a Copa do Mundo é na Bandeirantes, faltando 4 minutos para as 7 pelo horário de Brasília. A gente acompanhando a última partida da rodada, né? A última rodada, Grupo L, Croácia 1, Gana 0 na Filadélfia, no Lincoln Financial Field. Deixa eu chamar o Calvin Correa para analisar esse primeiro tempo. Boa noite para você, Calvin.
12: Boa noite, Ana. Um primeiro tempo em que parecia um jogo arrastado, até que teve a parada para a hidratação. E depois da parada, a Croácia voltou querendo mais, né? Pressionando, subindo marcação na saída de bola da seleção de Gana. E isso valeu o seu gol, né? Através de uma subida na marcação que Gana se atrapalha, erra o passe, a bola fica para o meio de campo. E a partir dali tem o passe do Kovacic e a finalização do Sučić para abrir o placar para a seleção da Croácia. Mais uma vez, né, nessa Copa, a parada para hidratação ela tem... É, feito.

0: feito a diferença. E uma seleção que dominava o jogo até o momento, né, a seleção da Croácia, mas sem gerar tanto perigo. Tinha a finalização na trave do Vlasic aos 16 do primeiro tempo, mas só até então. E agora fica a responsabilidade para Gana, para ver se Gana vai ter a capacidade de gerar jogo. Depois de tomar o gol, teve uma finalização só, que foi do Semenyo aos 39, uma finalização até que passou perto do gol do Livakovic. Mas um jogo de pouco perigo, né, nessa primeira etapa. Seleções mais se estudando do que propriamente arriscando, mas quando a Croácia subiu um pouco mais a marcação, conseguiu encontrar o seu gol. E agora fica também de olho, né, no outro jogo lá da Inglaterra, para ver como é que vai ficar a definição do grupo, né, de primeiro, segundo e melhor terceiro. Mas por enquanto, pela Croácia ter buscado um pouco mais, especialmente depois da parada para hidratação, faz justiça essa vitória da seleção europeia sobre a seleção africana neste primeiro tempo, a esperar se Gana vai sair daquela proposta de retranca, né, que coloca o Carlos Queiroz com os três volantes, com os pontas voltando muito para marcar, e se vai tentar sair um pouco mais para o jogo, para pelo menos retomar a segunda posição e não ficar à mercê dessas condições, né, de terceira colocada. Um jogo que era difícil a projeção de grandes emoções, mas até que a Croácia pelo menos conseguiu entregar um pouco mais depois daqueles primeiros 22 minutos de partida, Ana.
1: Obrigada, Calvin. Calvin Corrêa com a gente aqui na Bandeirante, no nosso intervalo inteligente, como ele mencionou aí o jogo da Inglaterra. Por enquanto, Panamá e Inglaterra 0-0. A gente vai chamar o nosso plantão esportivo daqui a pouco com o Lucas Bueno, até para atualizar todos esses resultados para você que está com a gente na Bandeirantes. 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
3: Jorge, de volta, Copa do Mundo é na Bandeirantes, são 7:03 pelo horário de Brasília, já o segundo tempo de Croácia 1, Gana 0, Grupo L no Lincoln Financial Field, na Filadélfia. Deixa eu chamar que o Lucas Bueno está no nosso plantão esportivo. Lucas, boa noite para você.
4: Boa noite, Ana, a todos que nos acompanham na Bandeirantes, passando rapidamente pelos jogos, porque Panamá e Inglaterra vão empatando em 0-0, resultado importante para a Croácia e Gana. A Croácia vai vencendo por 1-0. Às 8:30 da noite, Colômbia e Portugal, esse confronto decisivo, porque quem vencer acaba caindo na chave da Argentina nos 16avos. República Democrática do Congo e Uzbequistão entram no mesmo horário. Jordânia e Argentina se enfrentam às 11 horas da noite. Messi pode fazer alguma graça contra a equipe da Jordânia aí, lembrando que o Messi começa no banco de reservas, Scaloni já confirmou isso. Fechando este sábado com Argélia e Áustria também às 11 horas da noite, fechamos hoje, neste sábado, a fase de grupos. A partir de amanhã já é 16avos.
3: Obrigada, viu? Lucas Bueno no nosso plantão esportivo. Fabiana e as equipes já voltando aí para essa segunda etapa, né?
5: É isso, os dois times já em campo. Estamos no aguardo de alguma movimentação para ver se temos algum sinal de troca, seja em Gana ou em Croácia. O árbitro do jogo, Drew Fischer, está por ali também. Tem algumas reservas no campo de jogo, mas todos com colete, sem sinal de que vão voltar para esses 45 minutos finais. Queria destacar pelo lado da Croácia, o Guardiol, jogador do Manchester City, surpreendentemente aparece no banco de reservas, quem sabe não seja uma opção para a segunda etapa. E pelo lado de Gana, o Iñaki Williams, atacante de velocidade, joga no Athletic Bilbao, da Espanha, também no banco de reservas. Decisão surpreendente do técnico Carlos Queiroz. Então, ferramentas para mudar eles têm, mas por enquanto sem nenhum sinal de troca, viu, Ana?
3: Obrigada, viu? Luiz Fabiani com a gente na nossa jornada esportiva. Vem aí o segundo tempo, Croácia 1, Gana 0, com você, Daniel Oliveira.
6: Show, valeu, valeu, Ana Martins no comando do intervalo. Bandeirantes, o intervalo inteligente do seu rádio. 21:07. Vem aí mudanças na seleção de Gana.
5: É isso, Daniel. Opong, camisa de número 21, tá pronto por ali. E também o Fatawo, camisa de número 7. Estamos esperando alguma sinalização ali por parte do Campbell Kirk, o quarto árbitro. Saiu 4 para a entrada do 21, então saiu a Jerkey e vem o 21, o Opong. E a outra troca, a entrada do camisa de número 7, o Fatawo, na vaga do 15, Daniel Ouso.
6: Muito bem, o Fatal e o outro número 21,
5: Opong. Isso.
6: Só me confirma mais uma vez, por favor, Fabiane, quem é que saiu para a entrada do Opong?
5: O 4 da equipe de Gana, o Adjakei.
6: Valeu. Vamos lá então, né? Vai começar o segundo tempo. Vai começar o segundo tempo, apita o árbitro, bola rolando, tá valendo! Começa o segundo tempo, lá na Filadélfia, de 1 para a seleção da Croácia, 1 para a Croácia, 0 para a seleção de Gana. Bola, portanto, é para a Croácia no interior da sua área, recolhe e vem para o jogo o jogador ali, o número 3, às costas, o Pongratić. Chegou a bola pelo lado esquerdo, correu para lá o Kovacic, volta a ser dominada pela equipe de Gana, levando pelo meio de campo, batendo a bola pelo lado esquerdo para a Mensa, recolhe para a lateral do gramado, enfia o jogo lá pelo outro lado para Sulemana. Sulemana volta para no campo de defesa, vem com ela na altura.

0: do círculo, central do gramado, Pantei, camisa número 5, botou para a Mensa pelo lado esquerdo, no pico da grande área, já enfiou a bola para o Bayu, aí o dominou, lateral do gramado, levou pela esquerda, conduz a seleção de Gana para o ataque, tá 1-0 para a Croácia, o começo de segundo tempo, vamos chegando ao primeiro minuto, abertura de bola para o Pong, para o Fatal na ponta direita, levou para o pico da área, bateu de pé esquerdo, alta bola, linha de fundo. Já chegou mostrando o serviço até o número 7. Ele conduziu a bola do pico da área, veio carregando para a meia direita e bateu de pé esquerdo. Alta, tiro de meta aí, o Luiz Fabiani.
1: E se o Carlos Queiroz queria mais presença ofensiva de Gana, as credenciais do Fatal são as melhores possíveis. Recebe na ponta, traz pro meio, arrisca com a perna canhota. Lance perigoso que o Livakovic observa a bola se perder em tiro de meta.
0: Vem de novo a seleção de Gana com a bola do campo de defesa pelo lado esquerdo. Bola do Mensa. Recolhe o pé canhoto da bola, prefere o toque atrás. Ela fica para Partey. Partey no passe longo. Bateu uma bola para a faixa lateral do gramado. Vem para o avanço, Senaia. Jogou a bola para o Ayu, perto do bico na área, protege a defesa da Croácia, a bola fica na bomba para o goleiro croata, o Livakovic. Ele toca a bola ao lado da grande área, rechaça a defesa, mata no peito, põe na grama, vem com ela, Budimir, ele rompeu a meta ali do gramado. Baita lance de recuperação do lateral Senaia, recuando a bola para o goleiro Mazzari, que toca para o Cibo. Cibo leva a bola pela intermediária, ainda a bola do Cibo, pé direito na bola, distribui o jogo pela direita, aparece para dominar por ali o Pung, ele recolhe, levanta a cabeça, toca a bola de novo no meio para o cabeça número 5, Partey tentou a abertura de bola na ponta direita, ela foi forte, vai pela linha lateral em arremesso para a seleção da Croácia, cobrada pelo lado esquerdo. 2:50 de partida. O placar Bandeirantes está marcando 1 para a Croácia, 0 para a seleção de Gana. É o grupo B da competição, assumindo por enquanto a liderança, a seleção da Croácia com a vitória parcial por 1-0. E aí, Calvin?
2: Falando sobre as trocas de Gana, né? Uma de zagueiro por zagueiro, mas mudou o lado do Lucassen, né? O Lucassen estava pelo lado esquerdo da zaga, agora fica do lado direito com o Opong ocupando o lado esquerdo defensivo da seleção de Gana. E a outra do Fatal, aí sim, uma mudança tática, né? Tirou um volante, botou um ponta direita. Fatal Canhotinho, que joga no Leicester, né? Tá bem aberto aqui na direita. E aí o Semênio, que estava ocupando essa posição, vem mais por dentro. Então ficou uma dupla de ataque agora, com o Semênio e também o Ayu, né? Dois atacantes mais centralizados. De um lado o Sulemana, do outro o Fatal. Abre um pouco mais o time o Carlos Queiroz nessa segunda etapa.
0: Bora do Mensa pelo lado esquerdo. Recolhe, toca na bomba para o Partey. Partey distribui no meio para Cibo. Pé canhoto na bola, já enfiou para Fatal. Dominou no bico da grande área, caiu para a ponta, recolheu, chamou para o pé direito, vem para o fundo, cruzou, mergulha, saca croata e tira. Bola perigosíssima, era Gana chegando com qualidade para empatar o jogo. O goleiro Azari abandona a área para sair jogando no campo de defesa. Ele toca a bola para Fatal. O jogador entrou e deu outra na movimentação, hein? Embora poucos minutos de partida, Fatal recua, põe a bola no campo de defesa. Aparece Lucassen, toca para o Pong, abriu para a Mensa pela esquerda. Tenta o passe lá pelo outro lado, botou para correr o Bayu, apareceu bem a marcação, voltou para Gana, cai a bola, a U tentou ali no passe do camisa número 11, Semenio. Vem pro quarto, o time croata fica para Modric. Modric bate a bola pelo lado esquerdo. Voltou na boa para a seleção de Gana, abertura na ponta, não deu o passe do lateral esquerdo, do lateral direito, Senaia. Tentativa de jogada era justamente para o Fatal. Corta bem ali, a bola vai para a lateral. Agora a Croácia teve que se desdobrar para defender esta bola. Mergulhou por ali o chútalo no lance anterior para impedir o gol de empate de Gana. 5 minutos de partida na Filadélfia. Segundo tempo de jogo, Croácia 1-0. O árbitro parou e marcou falta do Budimir. Falta do Budimir em cima do Senai, perto da linha lateral do campo. Dois passos além da linha que demarca a metade do gramado e a falta, portanto, para fazer a cobrança à seleção de Gana. 1-0 Croácia, está liderando o grupo, está liderando.

0: liderando o grupo por enquanto, a seleção croata. Ayu vem para a bola, prepara-se para cobrar a falta. É o Ayu. Acabou saindo do lance o Senaya. Ayu olha, há um bolo de jogadores na meia-lua da grande área. Ayu levantou a bola para o interior da área. Ninguém subiu, ela fica pelo outro lado. Corta Stanisic. E aí a bola vai para fora. Ele ia tirar, na verdade, cortar a bola e ela foi para fora. Linha de fundo, é lance favorável à seleção da Croácia, que vence o jogo pelo placar de 1-0. A bola é recuada, sai com ela, Pongracic. Bola perigosa, hein? Saiu dentro da área, tocou para Chútalo. Enfiou a bola na junção do meio com a lateral pela direita. Não consegue pegar a bola. Vlasic entra firme. A marcação mensa toca a bola pela linha lateral. Arremesso que vai cobrar a seleção da Croácia, que vence pelo placar de 1-0. É o grupo L da Copa do Mundo. Lembrando, daqui a pouco, 8:30 da noite, Ulisses Costa, Leandro Quesada, Paulo do Vale em Miami para a Colômbia e Portugal. Às 11 da noite tem Jordânia e Argentina. Rogério Maciço Canhão. Vem a bola de cana na ponta direita. O passe feito na tentativa do chute. Apareceu por ali Semelho. Já está no lado do ataque. Não valia a movimentação ofensiva da seleção de Gana. É bola para a Croácia movimentar. Está gostando desse comecinho de segundo tempo na Filadélfia, Calvin.
1: É bem mais movimentado, especialmente com as trocas que fez o Carlos Queiroz. E de postura também de Gana, que agora sobe a marcação a todo momento, né? Coloca praticamente quatro atacantes para marcar a saída de bola da seleção croata. E aí, a partir disso, tem conseguido roubar algumas bolas no campo de ataque e já acelerar no contra-ataque, né? O Fatal entrou muito bem ali pelo lado direito, potencializou o Semenya um pouco mais por dentro ali, próximo do Ayu. Então é uma postura também da seleção de Gana muito mais agressiva no sentido da marcação na saída de bola da Croácia do que aquele primeiro tempo que era mais de retranca, né? Saíram os três volantes, agora é praticamente quatro atacantes que Gana coloca no campo ofensivo para tentar roubar a bola.
0: Alvin Correia, opinião Copa do Mundo, opinião Bandeirantes. Muita informação, muita opinião, acima de tudo, muita emoção na Copa do Mundo. Arranca pelo lado esquerdo, bola para a lateral do gramado. Sulemana vem para o levantamento, ela está no outro lado, Fatal ajeitou. Da hora queria bater, sensacional, Perisic. Espetacular o corte, Fatal estava pronto para bater para o gol de primeira. Que movimento do jogador da Croácia dentro da área! Ô, Luiz Fabiani!
2: E aí se salvou o sistema defensivo da Croácia, talvez até com uma pitada de sorte, mas o que dá para destacar foi a movimentação muito interessante do Fatal, que de fato dá outra cara para esse time de Gana, dominou driblando e aí na queda conseguiu se salvar por ali. O Chútalo evita mais uma chance perigosa de Gana. Outro time nesse segundo tempo, hein, Daniel?
0: É outro time, é outro jogo, é outra dinâmica, é outro grito da arquibancada. Vem de novo para ataque Gana. Bola do Ayu, movimentou pela meia direita, ficou no chão, ganhou Baturina. Baturina levou, enfiou a bola no comando, tentou um pouco mais pelo lado esquerdo, correu por ali o Budimir, entrou fazendo falta, tá certo o árbitro, Budimir entrou, empurrou, e aí a bola no chão, é falta em cima do Lucasinho, a bola para Gana, cobraram pela direita do campo de defesa. Atenção, torcedor ligado no futebol Bandeirantes, vem comigo e vamos conferir os números no mundo da Copa. Vamos chegando a 10 minutos de partida, segundo tempo. Grupo L, Copa do Mundo, placar Bandeirantes está marcando 1 para a seleção da Croácia, 0 para Gana no Philadelphia Stadium. Lucas Bueno.
3: Após garantir a classificação diante do Paraguai, a Austrália teve que cortar Jacob Italiano e Matthew Lecky por conta de lesão. Ainda não foram revelados os jogadores que substituirão os dois atletas.
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0: Copa do Mundo é demais na Bandeirantes, demais, demais, demais, e lá vem Gana, bola pelo lado esquerdo, levou Sulemana no cruzamento por baixo, chega Modric ali no desafio, bola pela linha de fundo, escanteio, Está confirmado o escanteio para a seleção de Gana, que aperta, insiste na busca pelo gol de empate, Luiz Fabiani.
2: E na hora de correr, de sujar o uniforme, lá estava ele, Luka Modrić, 40.

0: 30 anos de idade, uma bola de ouro no currículo, muito celebrado pelos companheiros de equipe, manda para escanteio, o lado esquerdo, Ayan na bola.
1: Vem para a bola, Ayan para fazer o cobrança do meio escanteio. Bola bem fechada, o goleiro de Souto tirou, ela sobrou na risca da pequena área, aliviou a defesa, bate para o gol, o Sulemano, ele explodiu no Modric. Salva a seleção da Croácia aos 11 de partida do segundo tempo. Philadelphia Stadium, quem está no estádio está presenciando um outro jogo no segundo tempo. O jogo é legal demais, o jogo é movimentado. Gana vem para cima, busca o gol de empate. 1-0 para a Croácia. Abertura de jogada pela esquerda. Sulemana tentou encobrir o marcador, que era o Vlasic. A bola está fora do campo, é linha lateral. Cobra a seleção da Croácia. 11-6. Meio de partida no segundo tempo, Calvin Correia, outro jogo, Calvin.
2: É um jogo bem mais disputado e animado por parte da seleção de Gana e a Croácia se defendendo como pôde, né? Impressionante a presença do Luka Modric, né? Um jogador extremamente técnico, motorzinho do meio de campo, mesmo aos 40 anos, e dando carrinho no campo de defesa, né? Fechando ali o que seria a finalização do Ayew. Então, sacrifício ali do Modric para segurar essa vitória da seleção da Croácia, mas é Gana que empurra a Croácia para trás, né? A Croácia não tá conseguindo jogar nesse segundo tempo, não consegue trocar três passes no meio de campo, e é um meio de campo técnico, porque Gana se impõe com muitos jogadores no campo de ataque e com muita velocidade.
1: Alvin Correia, opinião Bandeirantes na Copa do Mundo. Tenta partir a Croácia pela esquerda, Baturina levou pelo lado esquerdo e a próximo ali, a metade do campo foi obstruído no bom sentido, né? A jogada, ela foi desarmada pelo jogador da equipe de Gana e ela está saindo pela linha lateral. Acabou aplaudindo ali o Queiroz, né? Pelo menos essa iniciativa de recuperação da sua seleção. Pé direito na bola, a bola viajou para o campo de frente. Volta para a seleção da Croácia. Partiu com a Baturina perto da linha lateral do campo. Protege bem o lateral direito, o Senai. A bola está fora do campo e a lateral que vai cobrar Gana e vem para o jogo. Domina a bola o número 5, Partey. Partey recolhe no círculo central do gramado. Já movimentou para Cibo. Ele bate pelo lado esquerdo. Mensa recolhe na lateral do gramado. Toca a bola para Sulemana. Sulemana para o toque ali pelo lado esquerdo, onde estava posicionado o Semênio. Ele tinha a bola na frente, porém volta todo o jogo, Gana no campo de defesa, já recolocando a bola no campo de frente. Lucasen jogou na ponta direita, bola para o Fatal, levou o lado da área, cruza baixo, o zagueiro chuta, a bola bate no Modric, vem firme o goleiro de Vakovic para defender, no que cortou Pongratic, ela bateu no Modric, voltou quase ali para a pequena área, o goleiro firme faz a defesa. Ô, Luiz Fabiani!
0: E o Jordan Ayew, é verdade, ele participa pouco do jogo, mas é experiente, sabe onde se colocar e por pouco não surpreende a defesa da Croácia nesse lance esquisito no sistema defensivo. E na sequência ficou ruim para o Livakovic. Ele girou no próprio eixo, ele bateu a cabeça no campo, recebeu um rápido atendimento e a bola está rolando novamente.
1: Diga lá, Calvin Correia.
2: Olha, Daniel, não sei as condições físicas do Gvardiol, está sendo preservado pelo Zlatko Dalic, mas tendo condições, é uma boa no lugar do Kovacic, ou então no lugar de um dos pontas, e aí adianta o Kovacic, porque Perisic, porque o Perisic é um atacante de origem, que agora nessa reta final tem feito a ala, hoje está de lateral, só que é mais voltado à parte de atacar, não é um marcador, e o Fatal está fazendo o que quer com o Perisic.
1: E olha a Croácia no ataque. Bola do Kovacic na área, recuou, botou para Perisic, inverteu o jogo, bateu para o outro lado, cruzamento bem do Stanisic, ela está viva na área, corta de qualquer maneira a Semaia, ela volta a ser dominada pela equipe da Croácia, bem o Kovacic, toca no centro do campo para Modric, ele abre o jogo pelo lado esquerdo, bola para o Pongracic, recolhe para Modric para Pongracic. Pongratic recolhe perto do círculo central do campo. Agora ele dá uma aliviada, ele dá uma respirada, ele dá uma esfriada no jogo, porque Gana está mil no segundo tempo. Fica a bola para o Kovacic, volta da faixa central do campo, arrisca da grande área para o goleiro Livakovic. Já tocou no bico da área, chuta-lo para Stanisic. Chega a bola na linha lateral do gramado, veio buscar Vlasic, ele recolhe pelo meio, bate, dá o tapa na bola para Modric, girou de primeira para Kovacic, rompeu a metade do gramado, solta-se para o ataque.

0: a equipe da Croácia vence o jogo por 1-0. Enfiada de bola para Baturina. Baturina na meia esquerda toca a bola para o lado direito, onde está posicionado o Stanisic. Stanisic para Vlasic, o levantamento na área, segura, firme o goleiro Massari. Bandeirantes está informando, Lucas Bueno.
1: Tem gol em Inglaterra e Panamá. Bellingham, aos 16 minutos de jogo, abre o placar. Com isso, Inglaterra 1, Panamá 0.
0: Agora o detalhe é o seguinte, né? Gana terceiro, Inglaterra volta a assumir a liderança do grupo, Croácia em segundo. Enfim, é o quadro que nós temos até agora. Vamos ver se chegou, não sei, será que chegaria a impactar alguma coisa no jogo? Acho que não, né, o Calvin?
2: É, dá uma tristeza talvez para a seleção da Croácia.
0: Só no gostinho de terminar pelo menos ali a melhor campanha do grupo, né?
2: Isso, e aí fica na segunda colocação para pegar ou Colômbia ou Portugal, né? Quem terminar na segunda posição do outro grupo vai ter o jogo mais tarde. Mas para a seleção de Gana, segue buscando, né? Buscando aí o empate, pelo menos ficar à frente da seleção da Croácia. E repito, né? O Fatal entrou muito bem pelo lado direito do ataque da seleção de Gana contra um quase atacante improvisado de lateral, né? O Perisic é muito mais voltado à parte ofensiva. Então, tendo Guardiol um zagueiro barra lateral no Manchester City, acho que ajudaria a conter os avanços do camisa 7 de Gana.
0: Alvin Correa, opinião, Bandeirantes, opinião na Copa do Mundo, anunciando para daqui a pouquinho Ulisses Costa, Leandro Quesada, Paulo do Vale em Miami, Colômbia e Portugal. Jogo válido pelo Grupo K. Às 11 da noite tem o Canhão, tem Rogério Assis, Léo Gens e Bruno Migliosi. Para Jordânia e Argentina, Gana para o ataque. Nossa, ele perdeu a grande oportunidade. Puxou contra a golpe o Suleiman, ele tinha o Semenyo aberto pelo lado esquerdo, toque errado e com isso desarma a seleção da Croácia. Que baita contra a golpe teve Gana e que erro impressionante, Luiz Fabiani.
3: E agora com o campo aberto, 3 contra 2, pelo menos um jogador livre teria. E não conseguiu encontrar esse cara, o Suleiman, puxando contra-ataque por ali. Gana consegue responder, mas muitas vezes esbarra na questão técnica, na habilidade dos jogadores. Permanece 1-0 Croácia na Filadélfia, Daniel.
0: Bola do Pum, Gratić. Toca para o companheiro de zaga, chuta-lo para Vlasic. Ele recua, bola na lateral do campo, Stanisic domina pela linha lateral e põe atrás a bola para chuta-lo. Chuta-lo com o pé direito, bate na frente da área, está dominando o Pongratić. Abrindo o jogo pelo lado esquerdo para Perisic, devolve para o interior ali da grande área, ele está postado Pongratić. Abre o jogo pela direita, Stanisic domina, recua, bola veio atrás, chuta-lo a... Parece para bater a bola para o meio do gramado. Tentou partir a seleção da Croácia. Volta, tira a bola sob controle. Gana pelo lado esquerdo. Fica a bola para o Bopong. Recolhe no meio de campo. Pede, recebe, fica com ela. Cibo movimenta a bola mais à frente ali para o Partey. Volta a bola para Cibo. Cibo recua. O goleiro meio que se atrapalhou ali. O azar, ele deu outro drible. Fez um movimento de corpo, parecia que ia pegar a bola com a mão, rapaz. Tava me enganando o goleiro, hein, Luiz Fabiani?
3: É verdade, é verdade. Gana tenta responder nessa sequência de jogo. A posse de bola fica com o goleiro Livakovic.
0: E ele já toca a bola, Livakovic, lá pra frente. Rebate a bola, vem pro círculo central do gramado. Linda, linda bola do Suleiman. Meteu um chapéu no marcador ao recuo e ela para com Messa pela esquerda. Bandeirantes está informando, Lucas Bueno.
1: Desta vez foi com ele. O camisa 9, Harry Kane, faz 2-0 para a Inglaterra. Inglaterra 2, Panamá 0.
0: E vem a seleção de Gana. Bola do Semenyo, levou pela ponta esquerda, cruzou, explodiu na marcação, linha de fundo. Chegou bem por ali o Stanisic. Bola, linha de fundo, escanteio para Gana, cobrar aos 20 minutos de partida. Já teremos a parada técnica, a parada para hidratação, melhor dizendo, que não deixa de ser uma parada técnica, porque os treinadores aproveitam muito. Vem para a bola, prepara-se ao E, para o levantamento, pé direito, bola na pequena área, tira a zaga completa de qualquer maneira, Sutic, corta com o pé esquerdo, bola cai no círculo central do gramado para Mensah. Joga a bola alta na ponta, Fatal dominou, escapuliu e ela foi pela linha de fundo. Atenção, torcedor ligado na Bandeirantes, na Copa do Mundo. Vamos conferir os números no mundo da bola. 20 minutos passados de jogo. Segundo tempo de partida, você ligado na Bandeirantes, na Filadélfia, o placar marca 1 para a Croácia, 0 para a Gana, Lucas Bueno.
1: Está decidida a arbitragem que comandará Brasil e Japão, o italiano Maurizio Mariani, acompanhado de Daniele Bidoni e junto dele Alberto Tecconi. Lembrando que a seleção brasileira acabou de desembarcar em Houston para o seu jogo contra o Japão.
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0: Mudou a seleção da Croácia, dá um recado aí Luiz Fabiani.
3: Saiu 11, Budimir, autor do gol da Croácia no último jogo, na vitória sobre o Panamá. Na vaga dele, 20, Matanovic, Daniel.
0: E essa mudança aí, o Calvin.
2: Trocou um centroavante por outro, né? O Budimir apareceu bem menos no jogo de hoje. Entra o Matanovic para tentar prender a bola um pouco mais no campo de ataque, né? Já que a Croácia está sofrendo com os ataques de Gana. Quando tiver o Matanovic ali a posse, tenta segurar um pouco mais para deixar os jogadores do meio também se aproximarem. Porque nesse momento a Croácia, não, se for competir na velocidade com o Gana, vai levar pior.
0: Amarelo! Tem cartão amarelo para a Croácia. Perisic, número 14. É ele que tomou um cartão amarelo aí, o Luiz Fabiani.
3: Exatamente, Daniel. 14, Perisic, jogador experiente. Ele dá um pisão por ali. A falta é clara para cima do Fatal pelo lado direito, lado esquerdo da defesa da Croácia. Falta marcada. Daqui a pouco, duas trocas em Gana. Nuama e Azante estão prontos à beira do campo.
0: Aí, portanto, mais uma vez a Gana mudar o time. O Azante, que é o número 10, né? Um deles que vai entrar no jogo ali. O Perisic agora está conversando com o árbitro. Mas não tem, ele pegou, ele chegou chegando. Ele pegou justamente o corpo do Fatal. Aos 22 minutos e 50 de partida. Agora é aquela paradinha para a água. O pessoal vai para a hidratação. Eu vou na minha água aqui também, Calvin Correia. Mas vou seguir te ouvindo, quero saber desse primeiro tempo, 23 minutos de jogo, 1 para a Croácia, 0 para a Gana, Calvin.
2: É, vamos agora para o último período, último quarto, né, como tem sido aí os jogos da Copa, e com os treinadores tentando modificar a situação da partida, especialmente, né, o técnico de Gana, o Carlos Queiroz, que vai fazer mais duas trocas, né, imagino que o Suleimana é um dos candidatos a sair, é um bom jogador, mas hoje errou muito nas tomadas de decisão. É, teve um lance no segundo tempo que ele recebeu o passe do Semenio e se atrapalhou com bola, era só dar o tapa na frente para finalizar. No outro lance ele puxou o contra-ataque, errou o passe na esquerda, então tá mal o Sulemana. Imagino que vai ser um dos substituídos na seleção de Gana. E a Croácia, que fez só uma troca por enquanto, né, precisa agora fazer o seu jogo. Aquele jogo de posse, um jogo de tirar a velocidade da partida, de cadenciar com trocas de passes dos seus meio-campistas, porque Gana está botando muita velocidade. Gana abandonou os três volantes, botou ali agora uma formação praticamente com quatro atacantes, né, com dois pontas e dois atacantes centralizados, mas que trocam muito de posição. E está tentando colocar esse jogo mais na velocidade, na individualidade pelos lados do campo. E isso não é bom para a Croácia. Então a Croácia agora precisa esfriar o jogo, é trocar passes, é fazer aquilo que sabe fazer. Tem jogadores no meio de campo que podem também ajudar nesse sentido. Pašalić, né, o meia da Atalanta, é um jogador também que tem uma capacidade física interessante e para sustentar posse. O próprio Lucas Sutic, também outro jogador de meio campo, também tem essa capacidade de tranquilizar um pouco mais o jogo com a bola. Então, imagino que o cenário para a Croácia vai ser esse. Vai ser de esfriar esse ímpeto de Gana. Está buscando empate. Melhorou bastante na segunda etapa, com a subida de marcação. Arriscando um pouco mais esse jogo também pelos lados do campo. E o Semenio saindo do lado, indo para o meio. É um jogador que tem capacidade física de sustentar jogo por dentro. Então melhorou bastante Gana, tá faltando agora é acertar o gol, né? É botar o Livakovic para trabalhar. As finalizações estão surgindo, o Fatal teve uma finalização perigosa há pouco, mas tá faltando é caprichar mais nessa finalização para buscar o gol de empate, Daniel.
0: Alvin Correa, opinião no futebol Bandeirantes, opinião Copa do Mundo. Daqui a pouquinho tem Colômbia e Portugal, 8:30 da noite. Jogo esse em Miami.

0: Só que não entrou o Iñaki Williams ainda, né? Que é um dos jogadores mais conhecidos de Gana, um cara que pode fazer tanto lado de campo quanto também presença mais centralizada, né? Tem boa estatura, o irmão do Nico Williams, né? Jogador da seleção espanhola. Chama atenção que não veio para campo até o momento, mas o Carlos Queiroz lança outros atletas para tentar buscar o gol de empate.
1: Só me confirma aí, porque eu tô fazendo uma riscalhada na minha planilha. No AMA é o 24, né?
2: Sim, isso. E o Azante é o 10, Daniel.
1: Maravilha, valeu. Obrigado, Luiz Fabiani. Tem falta, Gana, hein? Tem falta, Gana. 26 minutos e 50 de partida no segundo tempo. A Croácia vence por 1-0 o Grupo L da Copa do Mundo. Hoje tem Argentina em campo às 11 da noite. Tem Jordânia e Argentina em Dallas. A marcação do Rogério Assis, grande canhão. Comentário do Léo Gens. Reportagem do Bruno Migliosi. Vem para bater na bola e sim para o intervalo. Inteligente, Bandeirantes com a Ana Martins e o Lucas Bueno do QG de Esportes. Vem para a bola, prepara-se para cobrar a falta. No AMA, na bola, pé canhoto, jogou para o interior da área, desceu no canto. Gol! De Gana, Lucas tem! Levantamento de quem entrou há pouco no AMA, na bola, pé esquerda, ela fez uma curva. Foi saindo da linha de marcação, Lucas tem na área pelo lado esquerdo, bateu cruzada, bola pro fundo do gol. 28 minutos de partida, 28 de jogo. Jogadores de Gana falam com o árbitro. Num primeiro momento, o gol não está confirmado no momento da falta. Mas a bola levantada estava ali, o zagueiro Lucas tem! E ele desvia a cruzada para o gol. Eu vou no embalo. 28 minutos e meio. 1-1. O lance está sendo checado. Se confirmado, Gana empata a história do gol na Copa por enquanto, Luiz Fabiani.
2: E a impressão na primeira repetição é de gol legal do Lucassen, que estava no segundo pau. A questão é a participação de outro jogador, mais ou menos na marca penal, esse sim adiantado, e se houve interferência sobre os marcadores croatas. A decisão de campo, por enquanto, é de que não há gol. Mas os trabalhos do Isaac Travis no VAR estão sendo realizados. E o Drew Fisher, árbitro do jogo, está com o ouvido atento. Daniel?
1: Ah, eu achei legal, Calvin. O jogador que estava em posição irregular, ele não tirou a atenção de ninguém.
0: Não,
1: a bola não foi em direção a ele.
0: É, o Cibo ali, né, tá impedido, mas ele tá fazendo um bloqueio. Só que o bloqueio dele... Sim. É mais pro meio da área. O Lucassen aparece na segunda trave. Tá um pouco distante aquele bloqueio do Cibo de onde a bola de fato vai. Então, é julgar ali. Daqui a pouco o VAR vai chamar o Arthur aí para uma revisão, né? Porque não é aquele lance de impedimento factual, né? É de interpretativo. O cara que estava impedido, ele não toca na bola. Mas, de alguma maneira, pode ter interferido na marcação dos jogadores croatas. Mas tá demorando, né? Para definição, porque se é no jogador que faz o gol, no Lucassen, aí não há impedimento algum. Então, se é para julgar interferência, já poderia ter sido chamado o árbitro.
1: Ó, o árbitro vai pro VAR pelo jeito, ele fez o gesto ali. O lance está sendo evidentemente repetido.
2: Daniel.
1: Teve também um jogador caído ali no interior da área, o juiz está indo para a cabine do VAR, Luiz Fabiani.
2: A gente viu um semblante nos jogadores de Gana, logo depois do gol marcado, de alguma indignação com a anulação do gol. Mas a comunicação da FIFA, o sistema de comunicação da FIFA, dá que a decisão de campo foi de gol. Então vamos ver se a revisão é para anular o gol ou para validar o gol. Fato é que o Lucassen, que é o jogador que anota o tento, estava atrás do penúltimo defensor a ver a posição do Cibo camisa 8.
1: Bora todas as atenções para Drew Fisher, o canadense, está na cabine do VAR. Impressionante como está tendo uma demora, ele está analisando ainda o lance, já viu uma, duas, três vezes, Calvin.
0: É, porque o jogador que o Cibo bloqueia, ele não é o jogador que está perto do Lucassen, né? O Lucassen, quem está marcando o Lucassen não tem bloqueio algum. Então, para mim, não tem interferência. Se fosse o jogador mais próximo
1: do gol... Tá voltando. O árbitro tá voltando. a expectativa de Gana. Vamos à decisão do árbitro.

0: The attacker, number 8, is in an offside position, but does not impact the play.
1: Confirmado o gol, confirmado o gol. Comemora a Gana, esquenta o jogo. Lutou, lutou, lutou no segundo tempo. 1-1, tá confirmado o gol, Luiz Fabiani.
2: E a justificativa do árbitro Drew Fisher é clara. O jogador 8, o Cibo, que estava no setor ofensivo, de fato estava impedido, mas não impacta na conclusão da jogada. Lucassen, zagueiro artilheiro com a perna esquerda, recebendo bela assistência, penetrando no segundo pau, surpreende o goleiro Livakovic. Números iguais da Filadélfia, 1-1.
1: Gana tentou muito mais nesse segundo tempo. A Croácia muito mais se defendeu do que atacou. Gana foi pro ataque, lutou pelo gol e o objetivo está atingido, Calvin.
3: É correta para mim a interpretação da arbitragem. A participação brasileira, por que não, né? Rodolfo Tosque Marques, brasileiro, está lá na cabine do VAR auxiliando o Guilherme Pacheco, mexicano. Chamaram bem o árbitro, né? Não poderia ter sido anulado esse gol com o Cibo bloqueando um jogador que estava muito longe do Lucassen, que estava lá na segunda trave e fez o gol de maneira normal. Merecido esse empate, Gana buscou no segundo tempo, Carlos Queiroz fez as alterações, botou o time para cima. A Croácia não teve uma resposta, né, por parte do Zlatko Dalic e com isso sofreu o gol de empate. Vamos ver de que maneira o jogo prossegue nessa reta final, Daniel.
1: E vem para o ataque, bola sobrou pela meia direita, tentou dar o giro por ali na meia lua da grande área, levou Stanisic, não pega a bola, corta o time de Gana. Detalhe é o seguinte, agora a Croácia está caindo para a terceira colocada. Está ficando com a terceira colocação, Gana foi para terceiro, vem para segundo, a Inglaterra está ganhando, liderando o grupo L, está legal essa briga do grupo aí, o Calvin.
3: A questão agora é, faltam 12 minutos mais acréscimos, a Croácia pode se arriscar a buscar o gol da vitória para melhorar a sua situação no grupo, só que se ela se arriscar demais e tomar o gol da derrota, aí ela fica com 3 pontos, aí corre um sério risco de não passar como uma melhor terceira colocada. Então pode ser um jogo assim da Croácia segurar um pouco mais, mesmo tendo o gosto da vitória na primeira etapa, porque vale muito mais para a Croácia nesse momento garantir esses 4 pontos e não se arriscar, do que tentar somar uma vitória aqui, mas aí correr o risco de tomar um contra-ataque, tomar o gol da derrota, ficar com 3 pontos e cair fora ainda na primeira fase.
1: Mudou. Luiz Fabiani mudou a Croácia, Luiz Fabiani.
2: Isso aí, Daniel. Saiu o 8, o Kovacic, e entrou o 15, o Pasalic. Troca de Itz no meio-campo da Croácia.
1: Muito bem. Tá aí, portanto, o Pasalic entrando, jogador que tem a camisa número 15 na seleção da Croácia. O placar agora é 1-1. 34 minutos de jogo, bola veio para a lateral do gramado, dominou, partiu com ela, Modric, o passe errado, volta, bola para Gana, o árbitro para e marca. Atenção, torcedor ligado na Bandeirantes, vamos conferir os números no mundo da Copa. 34 minutos e 48. Segundo tempo de jogo, Philadelphia Stadium, Grupo Hélio, placar Bandeirantes na Copa confirma 1 para a Croácia, 1 também para a Gana, Lucas Bueno.
4: Tem time inglês querendo meio campista brasileiro. O Arsenal fez uma proposta pelo camisa 8 da seleção brasileira, Bruno Guimarães, que o Newcastle rapidamente rejeitou. As negociações ainda estão em andamento.
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1: Anunciando para daqui a pouco, Ulisses Costa, Leandro Quesada, Paulo do Vale, em Miami, Colômbia e Portugal, às 8:30 da noite, às 11, a bola rola para Jordânia, Argentina, em Dallas, a Rogério Bacisa, Léo Gens e Bruno Midiozzi. Bola recuada fica para a Croácia, entre a risca da pequena área ali, a marca penal. O goleiro da Croácia, o Livakovic, está com a bola. Aí ele tenta, observa, pensa na jogada, não executa, ganha tempo e segura a bola. Então já sabemos pela atitude do seu goleiro qual é a proposta da Croácia até agora, de agora em diante do jogo, hein, Calvin?
3: É, porque faltam 10 minutos mais acréscimos e...
1: Olha o erro, bola sobrou, passa ali de risca da área, bateu pro gol! Espalma, Sari, sensacional! Quase que

0: língua, hein? E achar que Croácia ia ficar segurando a bronca. Foi pro ataque, o Pašalić entrou há pouco, ele recebeu e bateu firme. Defesaça do goleiro Azari, escanteio, Fabiani.
1: E temos uma candidata à defesa da Copa, Daniel, porque é o Azari, que pouco trabalhou nesse segundo tempo, tava com o corpo frio, foi de mão trocada numa bomba na entrada da área por ali do Pašalić e impede o que seria um gol de placa que daria vantagem aos croatas. Escanteio, lado direito, Luka Modric posicionado.
0: Depois desse lance, tu esquece o que eu te perguntei antes, tá, Calvo? Vamos esquecer, tá, faz de conta que não aconteceu. Vem pra cobrança do meio escanteio, prepara-se para levantar o Modric, olhou, pé direito em curva, bola na área, Pašalić cabeceou, gol! Gol! Da Croácia, Vlasic, número 13! Cobrança de escanteio de Modric! A bola perfeita! Uma batida firme e com uma virtude que só um jogador da qualidade Modric tem! Ela faz a curva, viaja para a área, os jogadores mais altos estavam por ali, mas Vlasic de cabeça! Torneia a bola no campo, ela bate na trave, não deu para o azar e está lá dentro. 37 minutos e meio de partida. Agora a Croácia volta a ser a segunda do grupo, à frente de novo no placar, no Philadelphia Stadium. 2 para a Croácia, 1 para Gana. A história do gol, a história de gol de Copa conta na Bandeirantes, Luiz Fabiani.
1: Gana martelou, martelou, martelou e só pensava em virar o jogo. A desatenção custa caro. Primeiramente, o milagre do azar e logo depois, Nikola Vlasic, um baixinho nessa seleção de gigantes croatas, 1,78m. Sobe sozinho com liberdade e testa a bola que bate na trave antes de morrer dentro do gol. Jogador do Torino, titular na equipe da Croácia, que agora volta a ficar à frente na reta final do jogo. 2-1 na Filadélfia.
0: Vamos chegando a 39, Calvin Correia, 39 minutos. Olha, o goleiro Azari, vou ter que fazer essa brincadeira, ele fez uma grande defesa. Mas o Azari teve Azari no gol, hein, Calvin? Ah. A bola bateu na trave, foi lá dentro.
2: Pois é, e impressionante o Luka Modric, né? 40 anos já, quase 40 da segunda etapa, ele corre para um lado, corre para o outro. E ainda tem a capacidade na hora da bola parada de colocar onde quis, né? Colocou ali, fugindo da marcação da seleção de Gana e o Vlasic atacou muito bem. Bela cabeçada no canto, sem chance de defesa para o goleiro Azari da seleção de Gana. Croácia consegue, né? Parecia já estar satisfeita com o empate, mas se arriscou um pouquinho mais e buscou o gol. Por enquanto vai dando a vitória para a seleção croata, Daniel.
0: Mudou a seleção de Gana, Luiz Fabiani.
1: Saiu 8, o Sibo, para a entrada do 3, o Irenk, Daniel.
0: Irenk, número 13, vem pro ataque. Irenk, camisa número 3, portanto, na seleção de Gana, e vem pro ataque a Croácia, 2-1. Mergulhou no campo de defesa de um peixinho na bola ali, o zagueiro Pongratić. Ela fica no campo de frente para Modric. Recua a bola na faixa central do campo. Sobra na boa para o Perisic. Perisic para o camisa número 15, o Pašalić. Modric no pico da grande área. A bola sobrou para Pongratić. Cai a bola no interior da pequena área para Livakovic. Detalhe é o seguinte, jogador caiu ali no interior da pequena área, bola fora do campo, portanto vai ser o atendimento por ali. Está sentindo bastante, bastante. Semenio, camisa número 11, acabou ali na dividida de bola com Pongratić, levando a pior. O jogo está parado, são 40 minutos de partida, 40 de jogo. Croácia agora volta a ser a segunda no grupo, Calvin.
2: É, a Croácia foi buscar, né? Foi buscar essa vitória aí. O Livakovic até estava fazendo um certo tempo, uma cera ali num lance anterior, né? Mas conseguiu mesmo assim se impor ofensivamente na bola aérea, né? Já tinha ameaçado a seleção de Gana no primeiro tempo dessa maneira, né? Algumas cabeçadas do Pongracic, também do Perisic, e agora essa do Vlasic foi para o fundo das redes. Vamos ver se Gana consegue ainda encontrar tempo para buscar o empate, né? Tava bem no segundo tempo a seleção de Gana, encontrou o empate merecidamente, e aí nessas coisas do futebol, né? Com uma seleção que tá melhor que a outra, que parece até que tá mais próxima do gol da virada, acaba ela tomando o gol da virada, né? A seleção de Gana baixou um pouquinho a concentração na bola parada e a Croácia aproveitou muito bem. Agora, né, já gastou as 5 trocas o técnico Carlos Queiroz. Então o Iñaki Williams, por exemplo, não vem para campo, que é um jogador que poderia acrescentar na parte ofensiva para a seleção de Gana. O Zlatko Dalic, né, que ainda tem 3 mudanças para fazer, pode mexer ainda na seleção da Croácia e gastar um pouco mais de tempo. Mas um grande jogo. Estava esperando o jogo aquele mais travado, né, duas seleções talvez até satisfeitas com o empate, mas nada disso. O jogo pegou legal na segunda etapa e acho que vamos ter movimentação até o final, Daniel.
0: Não, tá legal o jogo e acabou mudando a seleção da Croácia agora.
1: Vamos lá, saiu o 16, o Baturina, entrou o 24, o Pasalic, e saiu o 3, o Pongracic, entrou o 4, Gvardiol. Daniel, 2 trocas.
0: Perfeito. Bom, Vardiol vem para o jogo então aí, ô Calvin.
2: Vem agora para fechar um pouco mais aquele lado esquerdo de defesa da Croácia.
0: Avança para o ataque a seleção da Croácia, bola na meia direita, enfiada no comando, apareceu por lá, Matanovic, vem firme o goleiro Mazzari para fazer a defesa, Luiz Fabiani.
1: E tem pressa, já coloca a bola no chão para os zagueiros de Gana levarem a bola para o setor ofensivo, porque agora todo o time africano vai ao ataque e tenta a reação.
0: Vem a bola ali para o domínio na boa da equipe de Gana. O jogo agora ganha em emoção nessa etapa final. Ganha em emoção nessa etapa final. Vem com ela levando para a lateral do gramado. Bola caindo na boa para Matanovic ao lado da grande área. Botou para Modric na meia direita. Enfia a bola na área, na batida, o desvio. Já está marcado o impedimento anulado, o ataque da Croácia. Atenção, torcedor ligado na Bandeirantes, Copa do Mundo é aqui, então vamos conferir os números no mundo da Copa. 44 minutos de partida, 44! É o segundo tempo, reta final de jogo, placar Bandeirantes está marcando 2-2-2-2, Croácia 1 para Gana. Dá o teu recado, Lucas Bueno.
3: Logo mais, 4 jogos encerram a fase de grupos da Copa do Mundo de 2026. Colômbia, Portugal, República Democrática do Congo e Uzbequistão entram em campo às 8h30 da noite. Às 11 horas, Jordânia e Argentina, Argélia e Austrália fecham a maior... Argélia e Áustria fecham a maior Copa do Mundo da história.
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0: 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E tem muito mais pela frente neste sábado, 8h30 da noite, Colômbia e Portugal, o comando do Ulisses Costa. Esse jogo é em Miami. Jogo esse válido pelo Grupo K, pelo Grupo J. Rogério Assis, o canhão, vem com toda a emoção de Jordânia e Argentina.
1: 7.
0: Você conferindo tudo na Bandeirantes, tem mais tempo de jogo. O juiz quer é mais, diz aí Luiz Fabiani.
1: Vamos a 52 minutos nesse segundo tempo, ou 97, chamem como queiram, porque são 7 minutos expostos na placa, Daniel.
0: A bola pelo lado esquerdo, Vardiol tenta levar pela linha lateral do campo, a proteção defensiva. Não houve nada, tá certo, o árbitro Vardiol levou, opa, agora foi. Montou nas costas do Vardiol ali, o Senai, o lateral direito, estava tomando um baile, não teve outro recurso a não ser fazer a falta. Pertinho da risca, lateral da grande área, pela esquerda, e a bola boa para a Croácia, Luiz Fabiani.
1: Lance clássico de cartão amarelo, que até o presente momento não foi exposto pelo árbitro Drew Fischer. E tô curioso para entender o que vai fazer a Croácia, que quer poupar tempo, mas coloca o seu maior especialista na cobrança. Luka Modric, dá pra cruzar, dá pra chutar, fato é, artilharia aérea tá na grande área, Daniel.
0: Tô achando que essa bola vai direto, hein? Vem pra bola, Modric bateu no tumulto, tira bem a defesa. Ela sobra na tentativa de partir para o ataque à seleção de Gana. Acabou sendo derrubado por ali, levou a pior, levou o choque. O Pongracic chegou.

0: fazendo falta ali, né? Isso é que acabou acontecendo. Ele chegou, na verdade, fazendo a falta. Arranca a seleção da Croácia. A bola fica para Pašalić. Recolhe o número 15. Abrindo o jogo. Aparece para o apoio Stanisic. Stanisic recolhe para a lateral do gramado. Vem descendo a seleção da Croácia. Bola para Modric. Botou na risca da grande área. A Croácia aperta o chute. Explodiu na zaga. Guardiol dominou. Botou na ponta direita, apertou a Croácia, tenta o terceiro gol no cruzamento, a bola bate em cima da marcação, entra Mensa no fundo do campo, tá confirmado, hein? Escanteio para a seleção da Croácia, aos 47 minutos, o jogo vai aos 52, Luiz Fabiani.
1: Estão por ali na grande área, Matanovic, vejo também o Guardiol e o Modric, é claro, designado para a cobrança. Por mais que vença a Croácia, quer um placar mais elástico, quer o terceiro, olha a batida.
0: Cobrança do escanteio, bola do Modric, bola caiu na ponta direita, vem para o ataque a seleção da Croácia, vence o jogo pelo placar de 2-1, 47 minutos e 20, levantamento de pé esquerdo, longe do gol, linha de fundo, é tiro de meta, cobra a seleção de Gana, 47 minutos e meio, dá para rotular isso como um bom jogo, Calvin?
2: Bom, especialmente na segunda etapa, né, quando a seleção de Gana se abriu um pouco mais, foi buscar o empate e aí a seleção da Croácia também foi buscar o gol da vitória. Agora essa reta final, né, a Croácia tem dois Pašalić, né, o Marko Pašalić e o Mario Pašalić. O Marko, camisa 24, joga na ponta direita, o Mario Pašalić é o volante. E aí o Perisic, né, foi adiantado para a ponta esquerda com o Guardiol sendo esse lateral.
0: E o Guardiol já sobe para tentar cortar a bola, não consegue, voltou, bateu nele, Modric num carrinho perfeito. Fica a bola pelo meio de campo. Lá vem o Pašalić, número 24, tentou levar, bateu na marcação, voltou para a seleção de Gana. Arranca com fatal, toca a bola no meio para o camisa número 5, partei, tentou a bola na risca da grande área. Guardiol não brinca, corta de qualquer maneira. No sobe e desce da bola, ela para na intermediária. Gana aperta, fatal. Bola do Partey na ponta direita, a cana desceu na hora, tirou a zaga, voltou para o lateral, o Senai bateu, explodiu a bola na marcação, Perisic ganhou, botou para Matanovic, tentou partir pela esquerda e tem cartão amarelo!
1: Na tentativa de contra-ataque de Gana por ali, posteriormente da Croácia. Eu não consegui confirmar para quem esse cartão amarelo do Drew
0: Fisher. Opong, número 21. Opong,
1: perfeito. Número 21 de Gana, portanto, amarelado. É o segundo cartão do jogo, o Daniel.
0: Olha, 40 anos de idade, hein? 40 anos de idade. Ele tá sendo o dono absoluto do jogo, hein, Calvinho?
2: Não, é impressionante, porque ele tem muita qualidade no passe, né? Toda hora sempre a bola vai nele para desafogar. E ainda protege, né? Marca, se desdobra, dá carrinho, bloqueia a finalização. Impressionante partida do Modric.
0: Olha, o Perisic vem para o cruzamento junto com o zagueiro Valdez. Viu? A bola vai pela linha de fundo. Jogo vai aos 52. O Perisic também, vou te contar, tá puxando o ar ali, tá cansado. 49 minutos e 40 de partida. Tá vibrando junto ao torcedor, o Perisic levanta a galera e o Modric vai lá para cobrar o escanteio. Croácia 2-1, Croácia segunda no grupo L. Segunda no grupo L, a seleção da Croácia. Vem para a bola, Modric para cobrar o escanteio. 2-1, reta final de partida. Vamos para a cobrança desse escanteio. Modric para Pašalić, voltou para Modric. Ganhou a bola pela ponta esquerda, Pašalić entrou na área, vem pro fundo, girou, cruzou na hora, gate na defesa, entra firme no lance, Mensa, a ligação direta na tentativa de jogo para o Semênio, corta a defesa e volta para ser controlada por Gana no centro do campo, partindo para o ataque aos 50 minutos e meio. Que final de partida emocionante, 2 para a Croácia, 1 para a Gana, é o grupo L da competição, até na fase de grupos, incluindo a última rodada, o jogo é emocionante, não adianta, não tem jeito, Copa do Mundo é assim mesmo, e vem para o ataque Pašalić, de Pašalić para Pašalić, bola para Modric no recuo, abriu pelo lado esquerdo, Guardiol tentou a bola para o Pašalić no calcanhar, não deu, corta Modric, despeja a bola no campo de frente, ela cai para o goleiro Azar e na risca da grande área, mas bota no peito, põe a bola na grama e vem pro jogo a seleção de Gana. Passe longo, bola viajou, vem firme para dominar por lá o Nuamá, número 24, tentou passe no outro lado, corta a defesa, insiste pelo lado esquerdo, lá vem Fatal, entrou na área, vai pro fundo, bateu alta, bola liga de fundo, faltando 20 segundos para terminar o jogo. Carlos Queiroz quase arrancou as orelhas ali, o técnico português. Torcedor de Gana fez o gesto. É, não vai dar, não vai dar. Placar de 2 a 1, Croácia. Já já, Drew Fischer, o canadense, vai apontar o centro do gramado, pedir a bola. E será que vai levar de recordação? Arbitragem Copa do Mundo. 2 a 1 para a Croácia. Acabou, apita o árbitro. 2 para a Croácia, 1 para a seleção de Gana. Philadelphia Stadium, a festa do torcedor croata. Jogadores extenuados, vitória da Croácia, que termina a fase de grupos no grupo L com a segunda melhor campanha. São 19 horas mais 59 minutos. Estou passando a bola para ti. Alô, Ana Martins.
3: Valeu, Daniel Oliveira. Fim de jogo na Filadélfia. Croácia 2, Gana 1. Vitória dos croatas depois de um lance incrível, né? De uma super defesa do goleiro de Gana, o Azari. E aí originou o escanteio. Segundo gol da Croácia. Deixa eu chamar aqui o Fabiani para destacar esse encerramento de partida, como é que ficam os grupos aí, né, Fabiane?
1: Vamos lá, Ana. Vale destacar também, é claro, os jogadores de Gana, apesar da derrota, estão, claro, incomodados ali, insatisfeitos com o desempenho em campo, mas também, de certa forma, tranquilizados, porque sabem que estarão na próxima fase do Mundial. Com 4 pontos, Gana aparece entre os 3 melhores terceiros colocados. Os 8 irão aos 16avos de final. E por mais que não tenha adversário por hora confirmado, os ganeses sabem que voltam a campo na sexta-feira, na cidade de Kansas, às 10h30 da noite. Caso os grupos se encerrem da maneira que estão, o adversário será a Colômbia, mas pode pintar Portugal no caminho. Pelos lados da Croácia, é claro, muita festa. O Luka Modric, como não poderia ser diferente, muito celebrado pelos demais companheiros. 40 anos de idade, correndo uma barbaridade, dando a sustentação necessária para esse meio-campo da Croácia, que consegue a segunda colocação do grupo. Não fossem os gols no segundo tempo da Inglaterra, poderia ser líder do grupo. Então agora tem pela frente, caso assim termine, Portugal, na quinta-feira, dia 2 de julho, às 8 horas da noite, em Toronto, no Canadá. Ana.
3: Obrigada, viu, Fabiane? Agora 8 horas pelo horário de Brasília. Daqui a pouco, lembrando, mais um jogo, dessa vez do Grupo K, Colômbia e Portugal, direto de Miami. Você acompanha na Bandeirantes. 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
6: Copa do Mundo é na Bandeirantes, 8 horas mais 5 minutos, horário de Brasília. Deixa eu chamar o destaque final do Calvin Correa.
10: Ana, uma vitória da seleção croata que mereceu, né? Um jogo até bem legal, assim, do ponto de vista de busca das duas equipes. Um primeiro tempo que se imaginava até mais estudado pela facilidade das duas equipes em classificar com empate. Mas a Croácia conseguiu, depois da primeira parada para hidratação, abrir o placar com um bom gol do Sutić, depois de uma roubada de bola no campo de ataque, quando a Croácia resolveu pressionar um pouco mais a saída de bola da seleção ganesa. Gana voltou melhor no segundo tempo, pressionou, buscou o gol de empate com o Lukasin, e aí quando parecia que as duas seleções estariam satisfeitas, a Croácia fez o segundo gol com o Vlasic na cobrança de escanteio do Luka Modric. Que jogador, 40 anos, correu os 90 minutos mais acréscimos, deu assistência, foi decisivo também na parte defensiva, bloqueando o chute, dando carrinho, desarmando. Impressionante o que joga esse jogador, né? O melhor do mundo já uma vez. E mesmo com a idade avançada, parece que o tempo não passa para o Luka Modric. Classificação merecida da Croácia. Gana também deve classificar como uma terceira colocada e dar trabalho naquele estilo mais defensivo do Carlos Queiroz. Mais um grande jogo de Copa do Mundo que a gente acompanhou aqui na Bandeirantes, Ana.
6: Obrigada, viu, Calvin? Calvin Correa com a gente em mais uma transmissão. Croácia 2, Gana 1. Mais jogos para essa noite na Bandeirantes. Vem aí Colômbia e Portugal, direto de Miami, no Miami Stadium, com a narração do Ulisses Costa. 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
2: Tô sentindo que vai sair faísca desse jogo. James Rodríguez de um lado, Cristiano Ronaldo do outro. Mais uma rodada eletrizante da fase de grupos. 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
3: A Colômbia vive uma fase empolgante. O time tem sido envolvente, com troca de passes rápida e muita mobilidade no setor ofensivo. Os craques James Rodríguez e Luis Díaz hoje têm o desafio mais pesado e que pode dar uma ideia de até onde pode chegar a seleção cafeteira. No momento, é líder do grupo e já classificada para a próxima fase.
4: Agora a pelota para Arias, ela recuperou, cerca o setor esquerdo, vem o centro de James. Atenção, rebate, cabeçazo, marca já! Gol de Colômbia por aquela orilla.
5: Vamos Colômbia, vamos vencer. Vamos Colômbia, vamos vencer.
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3: Após o empate na estreia, Portugal se viu cercado por muitas dúvidas. Praticamente classificada, a seleção portuguesa precisa do empate para carimbar sua passagem para a próxima fase. Se quiser ser líder, vai ter que vencer a forte Colômbia. CR7 vem confiante depois de marcar gols, tornando-se o primeiro jogador a balançar as redes em 6 edições diferentes da Copa.
6: Blanco até Ronaldo, vai receber Cristiano, vai para a área, atira!

0: Um abraço para você, torcedor ouvinte do Brasil. Copa do Mundo 2026 da Bandeirantes, Miami Stadium em Miami, onde a seleção portuguesa enfrenta a seleção da Colômbia. E o futebol da Bandeirantes vai trazer a emoção desse jogão de bola para você. O destaque primeiro vem da seleção colombiana, Paulo do Vale. Um abraço para você. Escale já a seleção da Colômbia, do Vale.
1: Boa noite, Ulisses Costa, um abraço para você, para amigo ligado no microfone da Bandeirantes. A Colômbia, definida e escalada por Néstor Lorenzo, com 12 Vargas no gol, 4 Santiárias, 23 Davinson Sanches, 3 Lucumi, 14 Puerta, 22 Deiver Machado, mudança nas laterais, 16 Lerma, 10 James Rodrigues, 11 John Arias, mais à frente Luiz Dias, 7 e Córdoba, novidade número 9.
0: E a seleção de Portugal, escalhe o 11 de Portugal do Vale do Robozão.
1: Do treinador espanhol Roberto Martínez, de Diogo Costa no gol 1, 20 Cancelo, 3 Rubem Dias, 13 Renato Veiga, 25 Nuno Mendes, 21 Rubem Neves, 23 Vitinha, 8 Bruno Fernandes, 18 Pedro Neto, 11 João Félix e camisa 7 Cristiano Ronaldo.
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1: Arbitragem do australiano Alireza Fagnani, com Jorge Lacrindes e Andrew Lindsay, os auxiliares do VAR, o francês Jérôme Brizard.
0: Leandro Quesada, na opinião.

0: Espero um bom jogo, seu destaque desse jogo, Quesada.
1: Grande Ulisses, claro, um grande jogo, um dos melhores da Copa do Mundo, jogo mais caro em relação a ingressos. Portugal que está devendo futebol, mas mira tudo no Cristiano Ronaldo, e a Colômbia que faz uma campanha incrível até aqui. Jogão, jogão, jogão, Ulisses Costa na Copa do Mundo.
0: QG, o destaque rápido, Lucas Bueno, boa noite.
2: Nos acompanham aqui na Bandeirantes. Mais cedo tivemos a Croácia vencendo por 2-1 a Gana e se classificando em segundo do seu grupo. A Inglaterra vence por 2-0 e se classifica em primeiro. Ontem tivemos o Egito empatando com o Irã em 1-1, a Bélgica vencendo por 5-1 a equipe da Nova Zelândia. Além disso, o Cabo Verde garante uma classificação histórica e empata em 0-0 com a Arábia Saudita. A Espanha vence por 1-0 o Uruguai e manda os uruguaios para casa. A França vence por 4-1 a Noruega e se classifica em primeiro. Senegal vence por 5-0 a equipe do Iraque e se classifica entre os melhores terceiros.
0: É o futebol da Bandeirantes que volta já já com Michel Lopes na mesa, edição central técnica, Rafael Palmeira, Beto Rebeque, Suíter, Carlos Amaral, digital Letícia Menezes. O futebol Bandeirantes volta já já na Copa do Mundo para Portugal e Colômbia.
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5: É o futebol da Bandeirantes. É o futebol da Bandeirantes, futebol da Bandeirantes pra você, torcedor brasileiro, Portugal e Colômbia. Daqui a pouquinho, Colômbia e Portugal, você vai se ligar da Bandeirantes, já já a bola rola. 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

0: É o futebol da Bandeirantes, vai começar já já Portugal e Colômbia. Para você no microfone, ele vai com a tradição do Rádio Esportivo Brasileiro. Você tem a Colômbia nesse grupo com 6 pontos, Portugal com 4, República Dominicana do Congo com 1 ponto e os Uzbequistão com nenhum ponto ganho. 16 avos nesse momento. A Colômbia, no primeiro lugar, pegaria Gana e Portugal, em segundo lugar, pegaria Croácia. Gana pode se classificar aí como terceiro melhor do seu grupo, né? Gana que acabou de perder para a seleção da Croácia. E aí, Leandro Quesada, espera o que desse jogo, Quesada?
1: Olha, Ulisses, espera um grande jogo, né? Portugal tá devendo futebol nessa Copa do Mundo. Hoje é o dia para Portugal mostrar para todo mundo o seguinte, olha, somos postulantes ao título, porque antes de chegar à Copa, muita gente apontava Portugal como uma das seleções mais fortes para brigar pelo título. Um jogo razoável contra a Congo, no empate por 1-1, surpreendente. A vitória por 5-0 sobre o Bextão, nada mais do que obrigação, com o Ronaldo marcando 2 vezes. E do outro lado, uma Colômbia vice-campeã da América, né, que vem fazendo um bom futebol, uma campanha bacana, vencendo os 2 jogos até aqui e com uma grande chance de fechar esse grupo na primeira colocação. De um lado, Cristiano Ronaldo, do outro, Luiz Dias, jogador que se destacou já no Liverpool, hoje do Bayern de Munique. Provavelmente você vai narrar um dos grandes jogos desta Copa do Mundo já já, na quente Miami, Ulisses Costa.
0: Que choveu demais antes do jogo, caiu uma chuva forte em Miami antes do jogo e a bola vai rolar para você ligado no futebol da Bandeirantes. Tem Portugal, tem Colômbia, torcedor ouvinte no Brasil. Nesse momento, 1 minuto de silêncio pelas vítimas da Venezuela, vítimas no mundo todo, né? Terremoto no mundo todo, realmente as placas estão trabalhando aí e na terra, né? E isso aí está refletindo diretamente a população. A Venezuela é uma coisa muito triste, e a gente tem observado muita gente perdendo a vida, e a gente vai curtir aí daqui a pouco esse jogão de bola de Portugal diante da seleção colombiana, para você ligado no futebol da Bandeirantes. Ô Quesada, me fala uma Quesada, Portugal é favorito pro jogo ou não? Você acha que não?
1: Não coloco o Portugal como
0: mesmo
1: favorito.
0: Mesmo com o robozão, pô?
1: Mesmo com o robozão. Ah, eu sou fã do Cristiano, você é, todo mundo é, mas assim, Cristiano não começou bem a Copa, né? Contra o Uzbequistão foi uma equipe muito fraca, enfim, né? Nem precisava do Cristiano Ronaldo.
0: O cara não passava a bola pra ele, velho.
1: É, mas não precisava do Cristiano pra vencer também, né? Bom, hoje é o jogo, né? É o adversário mais difícil que a Colômbia terá pela frente e vice-versa. E Portugal também, né? Essa Colômbia muito bem organizada pelo Nestor Lourenço.
0: É o futebol da Bandeirantes para você. Em Dallas, tá lá o Renatão, grande Renato Perantoma. Em Miami, Marcos Mesquita, Hudson, tá lá o Marcelão Cruz, o comando do Jean-Pierre. O dono de Santa Catarina, apita o árbitro. Toca na bola, Colômbia, a bola rola, se ela rola, deixa ela rolar. Começa Colômbia e Portugal. Sim, você ligado no futebol, Bandeirantes de Onárias já toma a primeira falta, tanto toque de bola novamente, recolhe Machado tomando falta, falta no campo de defesa, recolhe novamente, a seleção da Colômbia sai jogando. Colômbia e Portugal, placar de 0-0 do jogo, comecinho de jogo pra você. Abertura do toque de bola pra Vargas, goleiro colombiano domina, ele tenta ser o jogador no seu campo de defesa, arma a jogada. Colômbia com uniforme lembrando a seleção brasileira, né? Meias brancas, calções azuis e camisas amarelas, Portugal inteirinho na cor grená, recolhe do campo de defesa pra ser jogando, tenta o toque de bola novamente, a seleção da Colômbia no toque curtinho pelo setor de direito do campo de defesa, tenta o levantamento à frente para o comando de ataque, a abertura foi feita, tenta o toque de bola, aperta a seleção colombiana na esquerda, recolheu novamente João Félix, tenta o toque de bola curtinho novamente, levantamento no boca do gol, desvio, vai para fora, o Luiz Dias conseguiu bomba jogada, Cordoa tocou para fora, tiro de meta para a seleção de Portugal bater.
2: A novidade do técnico Nestor, né, Lourenço, que coloca o Córdoba, opta pelo camisa 9 justamente na vaga do Luiz Soares. Quase, quase, a Colômbia já começa completamente em cima de Portugal, Ulisses.
0: A bola vem em cima dele, ele tentou o cabeceio, passou perto do gol, a bola foi embora para a liga de fundo, é para o campo de defesa, tenta descer a seleção colombiana, que domina no toque de bola de Luiz Dias, ele prende a jogada curtinha para o comando de ataque, abre

0: Renato, Renato prende a jogada, Veiga abre a jogada pelo setor de esquerda aqui com Nuno Mendes. Nuno Mendes domina para a seleção portuguesa, volta na sua zaga central, tenta o toque de bola com Renato Veiga, ele prende para a seleção de Portugal para ser jogando no campo de ataque, tenta o toque de bola, volta curtinho pela direita, recomeça a jogada no passe de bola curtinho de Vitinha, ele prende o Vitinha, voltou na sua zaga central do toque com Rubens Dias. Rubens Dias domina novamente com Renato Veiga, toca a bola Portugal do seu campo de defesa, lembrando que a Colômbia é líder desse grupo, 6 pontos ganhos, 2 jogos, 2 vitórias. Portugal, um empate contra a República Democrática do Congo, 1-1, né? E a seleção portuguesa empatou. E lembrando que o Uzbequistão perdeu todos os jogos até agora da competição. Colômbia 6, Portugal 4, República Democrática do Congo, 1 ponto ganho e domina a seleção portuguesa. Então Portugal tem que vencer, senão vai pegar a Croácia. Se vencer, pega a Gana. Fica um pouco mais fácil. Já domina pela esquerda. E a Colômbia, por enquanto, vai pegando a seleção de Gana. E Portugal, a Croácia em segundo lugar, seleção portuguesa no grupo. Aqui tá parado o jogo, tá marcada a falta na esquerda, campo de ataque. Tá paralisado para a seleção portuguesa bater.
1: É, na primeira descida de Portugal, né? Passando do meio campo pela primeira vez, o Arias fez a falta por ali, movimentação inclusive do banco de reservas de Portugal, pedindo para o time avançar. Por enquanto, começo de jogo, tá quente aqui em Miami, 0-0, Ulisses.
0: 0-0 é o placar do jogo, é falta no campo de ataque para a seleção portuguesa, bater se posiciona para a cobrança de falta, vem para a bola Bruno Fernandes, ele parte para a bola, bate a falta, jogada ensaiada pelo setor de esquerda, campo de ataque, domina a seleção, tenta o Portugal, tenta a finta na marcação, não consegue passar novamente Nuno Mendes, a bola volta com a seleção da Colômbia, vem para o jogo, recolhe no campo intermediário. A bola volta de primeira, pegou mal na bola. Rubens Neves põe pra fora a camisa, 21, tiro de meta pra Colômbia bater.
1: É porque ali pertinho da linha de fundo, pertinho do escanteio, o Santiago Arias tentou tirar no chutão e essa bola continuou na defesa, continuou no ataque de Portugal. Aliás, Santiago Arias, ex-jogador do Bahia, mais de 70 jogos aqui no futebol brasileiro, tá no Independente da Argentina.
0: A bola volta do toque, ele bora contigo no setor intermediário, a bola está saindo para a linha de lado, parado o jogo, manual para a seleção da Colômbia, bater do seu campo de defesa, recolhe no campo de retaguarda a seleção colombiana para sair jogando. Leandro Quesada, vamos chegando a 5 minutos de bola rolando, Portugal e Colômbia 0-0, quem é quem no jogo por enquanto, Quesada?
2: É, por enquanto uma tentativa da Colômbia com Córdoba, uma outra chegada de Portugal, os times se estudam bastante, né? E estou atento principalmente ao movimento do Luiz Dias, em cima da marcação do João Cancelo, que é um cara que não marca muito bem. Esse é um embate interessante no duelo Portugal e Colômbia nesse início, Ulisses.
0: E lateral para o direito do campo de ataque para a seleção colombiana. Bater vem levantamento dentro da grande área. Gustavo Puerta. Gustavo Puerta para a cobrança de lateral para a seleção da Colômbia. Se posiciona pela direita, vem para bater o lateral. Gustavo Puerta bate o lateral, levantou na boca do gol. No alto, o goleirão socou, bola sobrou para Arias. Arias rolou. Entrada da grande área, o chute sai agarrado. Afasta a seleção portuguesa, vem para tirar no bico da chuteira. Rubens Neves, ele dá o Rubens Neves um toque na bola, bola volta, Robozão tenta participar do jogo pela primeira vez, gira a jogada, já domina pelo setor de esquerda, bola tentou ser invertida pela ponta, não consegue, tentou bater de primeira, Bruno Fernandes inverter lá do outro lado para o João Félix, a bola não passa, desvia da marcação do Lerna, sai para a linha de lado lateral para a seleção portuguesa, bater pelo setor de esquerda, manda mal campo de defesa para a seleção de Portugal cobrar. Lateral foi cobrado, bola foi junto à frente no comando de ataque dessa seleção de Portugal. Na finta pela esquerda, vem para o toque de bola João Félix. Tentou ganhar do primeiro, do segundo, não conseguiu, vem para rasgar. Na dividida, toca para fora, tá parado o jogo, manual para a seleção da Colômbia. Bater pela direita, João Félix dá um bico na bola. É lateral para a seleção colombiana cobrar e ser o jogador no seu campo de retaguarda. Começo de jogo para você, primeiro e 6 minutos de bola rolando. Repito, neste grupo, Colômbia 6 pontos, Portugal 4, República Democrática do Congo 1 ponto. Os Becks estão nem um ponto marcado. Então, República Democrática do Congo vai brigar pela terceira posição, né? Se vencer os Becks estão. E do outro lado, ó, pra você ter uma ideia, nesse momento, 16 avos, a Colômbia pegaria Gana e Portugal pegaria Croácia. Ó que viradura. Quem vencer esse jogo, a Colômbia, na realidade, só precisa do empate, né? Portugal precisa vencer. Se Portugal vencer, pega Gana. Se ficar em primeiro. Se ficar em segundo, pega a Croácia. Por enquanto, Colômbia 6 pontos, Portugal 4, Colômbia pega a seleção de Gana e Portugal está pegando a Croácia. Leandro Quesada.
2: Muito bem lembrando isso, né? É, com essa segunda colocação de momento de Portugal, Portugal não cruza com o caminho do Brasil, da Argentina, da Inglaterra. Ele vai ficar lá na outra banda que tem, por exemplo, Alemanha e França. Ou seja, não teria um duelo Brasil-Portugal antes da final.
0: A bola volta no toque de bola, desce no comando de ataque. Córdoba aprendeu a jogar.

0: O setor de esquerda, bola batida, gol, vai embora, ninguém entra. O Luiz Dias ficou reclamando, a pancada do Ramis Rodrigues. É tiro de meta para a seleção portuguesa bater do vale.
1: Agora, impressionante a força do Córdoba, né? Porque ele se livra da falta. Foi agarrado pelo jogador de Portugal, ele insiste no lance. Abre para o Ramis, primeira participação do camisa 10 do jogo. Chuta cruzado para fora.
0: Pra você ligado na Bandeirantes e vem pro toque de bola dessa seleção portuguesa pela direita do campo de ataque, a abertura foi feita, a frente vem pro domínio, pede a falta, o árbitro mandou seguir, Robozão passou no fulvio, o toque de bola, a bola volta curtinha pelo meio de campo, recomeça a seleção portuguesa, a abertura pelo setor de direito do campo de ataque, muito forte o lançamento, mas chegou pelo setor de ponta direita, campo de ataque, prendeu Pedro Neto, ele recolhe para a seleção de Portugal, volta a jogada curtinha pelo setor intermediário para Rubens Neves, faz o giro na marcação, canta o toque de bola, já balança pelo comando de ataque, vem pra finta, vem pro drible, recolhe a seleção portuguesa, Vitinha prendeu pela direita no campo de ataque, o passe de bola forte, vai embora para a linha de fundo em tiro de meta, passa muito mal Rubens Neves, tiro de meta para a seleção da Colômbia bater.
1: É, antes da bola sair do pé dele, ele já estava pedindo desculpa já, porque errou de fato na estratégia, no momento que aqui o telão mostra o Alejandro Domingues, né, que é o presidente da Conmebol, bem atrás ali do Gianni Infantino, os dois mais poderosos do estádio.
0: A bola volta no toque de bola, recolhe contigo novamente no campo de defesa. Seleção portuguesa sai jogando com o Nuno Mendes. Ele prende a jogada, já gira nessa zaga central, abre para Renato Veiga com Rubens Dias. Tentou levantamento pelo comando de ataque, evita a saída, tenta ganhar Portugal. Olha na moral! Que bom drible, bom chapéu pelo setor de direito do campo de ataque. Boa jogada, a bola feita pelo jogador Pedro Neto. A bola volta, Vitinho inverte a jogada pelo setor de esquerda, campo de ataque, vem para o jogo. Portugal dominou Nuno Mendes. Ele prende a jogada, balançou de um lado, o outro vai para o cruzamento, tentou a finta, ganha escanteio. Escanteio para a seleção. Seleção portuguesa bater, o árbitro está dando o tiro de meta. Tive a impressão do último toque do Santiago Arias.
1: É, lembrando que numa situação em que o escanteio é irregular, aí sim a arbitragem do VAR pode intervir, né? Não pode sair nenhum gol de uma jogada irregular. E acho que agora no replay parece que de fato pegou por último no jogador de Portugal, Ulisses.
0: A bola volta no toque de bola, recolhe contigo do campo de defesa da seleção da Colômbia. A abertura vem pela direita do campo da retaguarda com Santiago Arias. Domina Santiago Arias, abre para John Arias. John Arias, a família em campo. Domina do campo de defesa, vai tentar o toque de bola. Não tem nada a ver um com o outro, só o nome, sobrenome que é igual. Recolhe do campo de retaguarda, sai jogando a seleção colombiana. Colômbia líder do seu grupo, Portugal segundo colocado. 16avos, Colômbia vai pegando Gana. Portugal em segundo pega a seleção da Croácia. Domina do campo de ataque em 16avos na próxima fase. Já domina. Tenta descer a seleção, tenta o toque de bola novamente a seleção da Colômbia. A abertura vem pelo setor de direito do campo de defesa, tenta o levantamento à frente para o comando de ataque, aperta novamente a seleção colombiana. A abertura bem feita para Santiago Arias, ele tenta o levantamento à frente para o comando de ataque, vem para a tabela, recebe o toque no meio de Vitinha, tentou novamente, lerna, toca. A bola volta a Santiago Arias, vem para a dividida, vem para o toque de bola, Arias já recolhe, tenta o toque à frente no comando de ataque, Vitinha vem para tirar, tira mal a seleção portuguesa, mesmo assim a bola vai sobrar pelo setor de direita com Pedro Neto, ele prende a jogada curta para João Cancelo, João Cancelo recolhe no campo de retaguarda, sai jogando com Rubens Dias domina, abre para Renato Veiga vem pro toque de bola para Nuno Mendes para Renato Veiga, que solta para Rubens Dias domina em frente à grande área da seleção de Portugal. Ele prende o lance e vem para a finta em cima da marcação, recolhe, prefere voltar. Volta com Rubens Dias, que domina no campo de defesa para a seleção portuguesa, sai jogando. Nesse momento, a Colômbia sobe um pouco a sua marcação na intermediária de defesa da seleção de Portugal. Mas domina Portugal, tenta descer, recolhe pelo meio de campo em alta velocidade, tentou tocar a bola, voltou. O lance com Nuno Mendes. Nuno Mendes prende a jogada, já vai para o toque de bola com Vitinha. Vitinha domina pelo comando, vai para a finta, abre a jogada pelo setor de esquerda para Nuno Mendes. O tempo não para, Bandeirantes marca. 11 minutos de bola rolando, 11 de bola rolando, vem pro jogo Portugal, pegaram o Cristiano Ronaldo, tá caído, domínio do campo de ataque, a seleção portuguesa tentou partir pelo setor de direita, a abertura foi feita à frente, boa tabela, Cristiano tá livre, bola batida direta pro gol, vai embora para a linha de fundo, tiro de meta, novamente o Rubens Neves, eu não sei o que ele tá pensando que ele é, meteu a bola para fora, passou errado, chutou errado agora, repito para você, jogados 11 minutos e 40, primeiro tempo de jogo, girando o placar Copa do Mundo 2026. Continua, Colômbia 0, Portugal também 0 na Bandeirantes, é você Lucas Bueno.
2: Tem gol no outro lado da chave, o Uzbequistão abre o placar para cima da República Democrática do Congo aos 10 minutos de jogo com o Shumuridov.
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0: É o futebol da Bandeirantes para você. Dominando o campo de defesa nesse momento, o Bextão está chegando a 3 pontos.

0: olha só, vencendo a República Democrática do Congo, que tinha um ponto. Então tá ficando assim, Congo em último, Ubequistão na terceira posição. É impressionante, hein? Que coisa! Todo mundo esperava uma vitória de Congo fácil, mas acontece o gol do Bequistão. A bola volta pelo setor de esquerda, campo de ataque, domina a seleção. Dentro do toque, ele vai novamente a Colômbia. A Colômbia domina pelo campo intermediário de ataque. Fosse ligado na Bandeirantes. Já domina do campo de defesa, vem pro toque, ele para Coutinho pelo setor de esquerda. Em velocidade, tenta descer a seleção colombiana. Domina Coutinho novamente. Deiver Machado, ele prende o lance. Deiver Machado faz o giro, tenta o toque, solta para o meio de campo para Gustavo Puerta. Puerta dominou, recolheu pelo setor de esquerda, volta novamente, a jogada prendeu com David Machado, David Machado prende para a seleção, tentou toque de bola, Arias, John Arias domina, abriu pelo setor de direito do campo de ataque, vai para um Santiago, Santiago prendeu para John Arias domina novamente no campo intermediário, toca a bola, a seleção colombiana, já vem para fim do primeiro, escapa da marcação novamente, Sanches, ele vem pro drible, recolheu jogada, soltou na ponta, girou do toque de bola, Coutinho para a ponta esquerda, abriu o lance, vem abertura à frente do campo de ataque, Luiz Dias prendeu, abertura para ele, entrada na grande área, vai para finta, se atrapalha com a bola, mesmo assim consegue o giro, se soltar à direita tem Santiago aberto, enfiou para Santiago, evitou saída, levou para a linha de fundo, vem cruzamento na Colômbia, vem para travar Nuno Mendes, a bola volta novamente para Arias, domina John Arias, vai para finta, recolhe a jogada, Coutinho novamente no comando de ataque, ele vem para finta, prendeu para Santiago, prende na intermediária, campo de ataque, vem para o toque de bola, Gustavo Puerta tentou girar, bateu pro gol, pegou mal, foi embora, Gustavo Puerta bate na bola, tiro de meta para a seleção de Portugal, Matera.
1: Olício, detalhe justamente para as mudanças nas laterais do Néstor Lorenzo, porque o Muñoz marcou 2 gols até aqui na Copa do Mundo, mas é um lateral direito muito ofensivo. Por isso, hoje, ele optou pelo Santi Arias do lado direito e do lado esquerdo pelo Deiver Machado, até porque o Mojica tem 1 cartão amarelo e está pendurado.
0: E vem pro jogo do meio do campo de defesa a seleção de Portugal. Pois não, Leandro Quezada.
2: Dá um medo, né, essa coisa de sair jogando ali com a pressão, né? É um jogo assim que a Colômbia parece que tem mais tranquilidade para trocar passes, né? Portugal não tá conseguindo fazer tanta coisa até aqui. Olha Portugal
0: e
2: aí.
0: E vem Pedro Neto domina, recolhe para João Cancelo, tentou cruzamento na grande área, afasta, a zaga vem para tirar novamente a seleção da Colômbia. Lucumi vem para cortar. Lucumi tira, mas tira errado, bola volta com a seleção de Portugal. Já domina pelo setor de esquerda, da campo de ataque, vem pra finta, prende o lance, Coutinho na intermediária, Vitinha domina pra seleção portuguesa, Vitinha solta a jogada pelo setor de esquerda, abriu novamente, recolheu, é com o David, mas tentou o toque de bola, Coutinho, Nuno Mendes prende o lance, gira a jogada pelo meio de campo, Coutinho na intermediária com Bruno Fernandes, abriu na ponta, recolheu, vem pro domínio novamente Pedro Neto, ele prende pra seleção de Portugal, deu pro toque de bola pra Cristiano Ronaldo já entra, pedir a jogada, a abertura vem pelo setor de direito do campo de ataque, prende o lance novamente, vamos ver o Rubens Neves, que ele faz, Rubens Neves domina, Rubem Neves recolhe e volta a jogar o Coutinho novamente no toque de bola com Bruno Fernandes, recolheu na entrada da grande área, Portugal aperta nesse momento a seleção da Colômbia, a abertura vem do toque de bola curto novamente com João Cancelo prendeu, voltou a jogada com Bruno Fernandes recomeça, vem pro zagueirão na intermediária de ataque com Renato Veiga para Bruno para Renato tenta o toque de bola, desce com Vitinha domina para a seleção de Portugal, vai pro giro, abre a jogada curta pelo seu campo intermediário, Rubem Dias abriu, soltou o bom lance pelo setor de direita, a abertura vem no comando de ataque com Pedro Neto cruzou, levantou na boca do gol, afasta a zaga da seleção da Colômbia, volta pro domínio, Arias tenta o domínio, tenta partir pelo comando de ataque, ele faz o break, prende o lance, Coutinho novamente, recolhe a seleção da Colômbia, sai jogando no campo de defesa, tranquilamente no campo de retaguarda, levantamento vem errado, Vitinha vem para subir de cabeça, tira dali, Renato Veiga abriu para Vitinha, deu para Cristiano Ronaldo, um tapa na bola, esperou a devolução, ela não veio, domina a seleção da Colômbia para sair jogando no seu campo de ataque, recolhe a Colômbia perigosíssima pelo setor de direita, campo de ataque, domina curtinho, Córdoba dominou, escapou da marcação, levou para a área, bateu pro gol, defendeu o goleiro, defesaça do Diego Costa, impressionante, depois a bola voltou pro toque de bola curto do jogador Luiz Dias, a bola desviou na zaga, foi embora, escanteio pra Colômbia, mas eu vou dizer, o Diego Costa fez uma defesaça no chute do Córdoba
1: no contra-ataque puxado por John Arias. Na característica do camisa 11 colombiano, jogador do Palmeiras, ele acha o Córdoba, que bate firme, bate forte, e que defesaça do Diego Costa, uma das defesas da Copa. Escanteio, tem a Colômbia que sufoca.
0: No futebol da Bandeirantes, para você, torcedor brasileiro, obrigado pelo carinho da sua sintonia. Escanteio para a seleção da Colômbia, ninguém marca, abertura vem para o toque de bola, recolhe novamente. Arias tentou bater direto para o gol, no soco vem para tirar dali. Diego Costa tira, bola volta com a seleção da Colômbia, que já prende o lance no campo de ataque. A abertura foi feita à frente.

0: Tite tenta o toque de bola da seleção portuguesa, mas o árbitro para. Para marcar impedimento para Portugal bater no seu campo de defesa.
1: Exatamente, né? Depois da tentativa de queimar por ali, por parte do Deiver Machado, agora Portugal tenta respirar um pouquinho. Quem manda no jogo até aqui é a Colômbia, até porque o torcedor apoia e apoia demais aqui no Miami Stadium.
0: No futebol da Bandeirantes, para você, torcedor brasileiro, obrigado pelo carinho da sua sintonia. Você curtindo o sonsaço Bandeirantes, vem Portugal. E vem pelo setor de direito do campo de ataque, vem pro toque de bola novamente com João Cancelo. Cancelo domina pelo campo de retaguarda, volta a jogar a nossa zaga central, domina novamente com Rubem Dias. Rubem Dias recolheu para Renato Veiga. Renato Veiga prende o lance, abre a jogada na esquerda com Nuno Mendes. Nuno Mendes para Vitinha. Vitinha domina pelo comando de ataque, tenta o toque de bola. Vitinha já arma a jogada curtinha novamente, recolheu com Rubens Neves. Para Vitinha, Vitinha dominou, recolheu. Tentou o toque de bola, solta pelo meio de campo, vem para o domínio, gira Bruno Fernandes, abriu novamente pelo setor de esquerda, Renato Veiga domina para a seleção de Portugal, abriu pelo setor de esquerda com João Cancelo. João Cancelo domina pela esquerda, capre-ataque, tentou o toque de bola, completamente errado. Depois fora driblada, a bola está saindo para a linha de lado. Último toque na bola do jogador João Cancelo, é lateral para a seleção da Colômbia bater.
1: É, acaba pegando por ali, né? Mas arbitragem marca apenas o arremesso lateral, não, né? Acaba marcando ali justamente a falta. Nuno Mendes queria cobrar o lateral. Agora o telão mostra aqui Richard Rios, hein? Ex-jogador da equipe do Palmeiras, hoje no Benfica de Portugal, tá com uma opção no banco de reservas e tem uma conversa ali, ó, justamente com os jogadores por conta de reclamação. A arbitragem pede calma ao banco da Colômbia.
0: O tempo não para. A Bandeirantes marca. Você confere jogados, jogados para você conferir. 19 minutos de bola rolando, é o primeiro tempo de jogo, girando o placar da Copa do Mundo 2026. O placar da Copa do Mundo marca Colômbia e Portugal 0-0, Lucas Bueno.
2: A República Democrática do Congo até tentou, mas teve um gol anulado por conta de uma falta no início da jogada. Segue 1-0 para o Uzbequistão. Logo mais teremos Jordânia e Argentina às 11 horas da noite, além de Argélia e Áustria.
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0: A bola volta com a seleção de Portugal, tenta o toque de bola pelo setor de esquerda, vem para o cruzamento, levantamento na grande área, João Félix tentou, não conseguiu na primeira, também não na segunda, afasta mal a seleção, tenta o toque de bola, aperta novamente a seleção portuguesa, vem para Garolan, se recolhe a seleção da Colômbia. No toque de cabeça no meio de Lucumi, Lucumi solta a jogada, abre para Arias, Arias recolhe pelo comando de ataque, tenta o passe, perde a jogada, domina novamente a seleção de Portugal, sai jogando, prende João Cancelo, ele vem para o toque de bola com Nuno Mendes, Nuno Mendes prendeu, soltou pelo setor intermediário com Rubens Neves, Rubens Neves domina, Rubem Neves prende para Vitinha. Vitinha domina pelo comando de ataque, vai para finta em cima da marcação no primeiro, recolhe novamente, tenta descer, vai para o toque de bola, sai jogando curtinho, João Cancelo. João Cancelo prende para a seleção de Portugal, que sai jogando no campo de defesa, recolhe no comando de retaguarda da seleção portuguesa. A vitória vem pelo setor de direita para o Robozão, ele vem buscar o jogo aqui atrás, já prende o lance pelo setor intermediário, a seleção de Portugal. A vitória vem no toque de bola, vem para a tabela, a seleção portuguesa, a bola foi solta à frente no comando de ataque, tentou esticar, não conseguiu. João Félix não passa, sai do gol, Vargas para fazer a defesa.
1: Praticamente para trabalhar pela primeira vez no jogo, o goleiro Camilo Vargas. Camisa 12 da seleção colombiana, trabalha um pouquinho por aqui, segue 0-0 aqui no Miami Stadium.
0: Para você ligado no futebol, Bandeirantes, a Bandeirantes com você, torcedor do Brasil e do meio do campo de defesa, para ser jogando, recolhe novamente a seleção da Colômbia, levantamento bem no toque, ele bola curtinho no setor de meio de campo, já prende a jogada curtinha novamente, Lerma, ele prende o lance, tenta o levantamento, Lerma, abriu por jogada pelo setor de esquerda, que abre ataque, vai para o toque, ele bola tenta recolher novamente, dominou, balançou, passou, Luiz Dias pediu, abertura vem pelo setor de direita, recolheu, Rames Rodrigues empurrou, tentou, bola batida para o gol, ia fazer o gol, Mudião área. Chega o pé salvador do Rubem Neves. Ele tira a bola quase em cima da linha lateral para a seleção da Colômbia bater do vale, do vale.
1: É a novidade da equipe hoje, né? Acabou entrando justamente no lugar do João Neves e agora fez praticamente um gol, porque salvou em cima da linha o que seria o primeiro da Colômbia por aqui.
0: A bola volta, volta no toque de bola, tenta descer novamente a seleção de Portugal, já prende pelo seu campo de defesa, Vitinha, Vitinha domina, gira a jogada pelo meio de campo, sai jogando curtinho novamente, lançamento é pro Robozão em velocidade pela direita, tentou chegar do outro lado, Pedro, Pedro Neto não chegou, vem para tirar, Vargas põe para fora, Robozão pedia do outro lado, a bola vem pela direita no campo de ataque, já prende Pedro, Pedro domina novamente, tem Vitinha aberta pelo meio de campo, Vitinho aberto, domina, solta para Cristiano, Cristiano recolhe para a seleção de Portugal, tenta finta e toma falta. Arias vem para fazer a falta nele.

0: Vini.
1: É a primeira falta em cima do Cristiano Ronaldo, né? E pode ser que o próprio CR7 venha nessa. A gente viu nos outros jogos de Portugal, inclusive o Nuno Mendes marcando de falta. Mas dali, quem sabe, uma pancada do Robozão depois da falta de John Arias.
0: Tá parado o jogo, tá marcada a falta para a seleção portuguesa bater. É falta para a seleção de Portugal cobrar. Se posiciona do meio da rua, vem o Robozão para a cobrança de falta. É falta para a seleção portuguesa bater. 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É falta do meio da rua para a seleção de Portugal cobrar. Obrigado, torcedor ouvinte do Brasil, pelo carinho da sua sintonia. Falta para a seleção portuguesa. O Robozão vem para a cobrança de longa distância da intermediária. Mas ele sempre bate bem. Vem para a cobrança o Robozão. Falta para a seleção de Portugal bater. Bruno Fernandes também à frente dele. Conversa Bruno Fernandes com Cristiano Ronaldo. Ele vem para a cobrança de falta, se posiciona novamente. Cristiano Ronaldo dá toda a pinta que vai para a cobrança de falta para a seleção portuguesa. Bruno Fernandes na bola, Pedro Neto também na bola. É falta para a seleção portuguesa bater. Partiu Cristiano Ronaldo, bateu no meio do gol. A bola quicou em cima do goleirão. Vargas que faz a defesa.
1: É, passou da barreira, foi em direção ao gol, mas muito centralizada. Aí ficou fácil para o Vargas fazer a defesa e falar: eu defendi uma falta do CR7.
0: Córdoba domina, recolhe para o time, tenta o toque de Maracutinha na intermediária com João Arias. João Arias domina pelo setor de esquerda, campo de ataque, tenta o levantamento à frente, vem para o toque de Maracutinha no comando de ataque, aperta, recolheu novamente, tenta o toque de bola curto, recolhe Ramos Rodrigues, ele prende para a seleção da Colômbia, arma a jogada pela direita, vem para o toque de bola com Arias. Arias já dominou, ele tenta finta, toque errado, a bola sai para a linha de lado, mas vem para tocar na bola por último Arias, lateral para Portugal bater, e vamos para aquela hidratada, hidratação. Alô, Lucas Bueno, como é que está o outro jogo? Diz aí, envolvendo República Democrática do Congo e Uzbequistão.
2: Neste momento, pausa para a hidratação, segue 1-0 para a equipe do Uzbequistão. República Democrática do Congo conseguiu um pontinho, não vai conseguindo fazer nada contra o time do Uzbequistão.
0: Muito bem, 1-0 para o Uzbequistão, para a equipe do Uzbequistão, diante da República Democrática do Congo. Leandro Quezada, aqui Colômbia e Portugal, 0-0. Portugal, se vencer, fica primeiro do grupo. O empate deixa a Colômbia em primeiro do grupo, 2 pontos a mais que Portugal. Lembrando, né, que nós temos aí a seleção da Colômbia com 6 pontos, Portugal com 4 pontos. E o James Rodrigues recebendo um colete ali cheio de gelo, né, para dar uma esfriada no corpo. Lembrando que nesse momento 16avos está passando a Colômbia em primeiro, vai pegar a seleção de Gana. E o segundo colocado, que é Portugal, vai pegar a Croácia. Cristiano Ronaldo também com gelo no pescoço ali. Tá calor, viu, Cansada?
3: É, tá abafado, 30 tá calor. Graus. É uma forma de tentar amenizar aí, né? Como é que é, PDV?
1: 30 graus neste momento, agora quase 8 horas da noite. Esse é o jogo mais tarde aqui da cidade de Miami, e ainda bem, porque neste momento o termômetro marca ainda 30 graus por aqui.
3: É, por isso que o ritmo não é tão alucinante assim. É um bom ritmo, mas não é um ritmo alucinante. Vou destacar duas figuras até aqui, tá? O John Arias está fazendo um grande jogo. No mesmo minuto ele foi lá, quase abre o placar para a equipe da Colômbia, não fosse o goleiro Diogo Costa, né? Goleiro do Porto, que esteve na última Copa do Mundo, inclusive no Catar. E nesse mesmo minuto, Ulisses, ele vai lá para a defesa para ajudar na marcação e faz uma falta necessária no Cristiano Ronaldo. Essa falta que o CR7 bateu no meio do gol, facilitando a vida do Camilo Vargas. E do lado de Portugal, o jogo muito concentrado no Vitinha, né? O Vitinha recebe uma forte marcação, mas ele é um jogador especial. Só que aí o Vitinha, quando tá no ataque, ele tá buscando ali um 2 com alguém, né? Então não consegue fazer isso com o João Félix. Cristiano Ronaldo muito isolado lá na frente. E o Pedro Neto, por enquanto, também fazendo uma partida abaixo do que se espera. Enfim, por enquanto, Portugal não consegue fazer a diferença contra essa boa seleção da Colômbia. Gostei da Colômbia, hein? Time organizadinho aí pelo Nestor Lourenço, ex-zagueiro da seleção argentina na Copa de 90 lá na Itália.
0: E o Luiz Dias fazendo uma boa Copa, né, da seleção
3: Esse
0: colombiana,
3: cara é
0: né?
3: Bom de bola,
0: ele
3: né?
0: é bom.
3: Eu gosto dele desde a época do Liverpool. Hoje ele tá no Bayern de Munique, né? Faz aquele ataque com o Olise da França, que tá aqui na Copa. Com o Harry Kane, que também tá na Copa defendendo a Inglaterra. E esse Córdoba, eu tava aqui em off falando para você, que jogador, que presença de área, né? Um cara forte, um cara, né, que vai pro embate, muito bem colocado, tá muito bacana. E agora a imagem ali de Cristiano Ronaldo e James Rodrigues juntos, jogaram inclusive juntos no Real Madrid da Espanha.
0: É verdade, são amigos ali, antes de entrar no túnel, eles já estavam se abraçando, conversando, aquela coisa toda, viu? Vambora, vamos pro jogo, certo?
3: Certo, Ulisses Costa.
0: É o futebol da Bandeirantes para você, torcedor dentro. Brasileiro. Obrigado pelo carinho da sintonia. Fácil dentro, é falta, falta. Vai bola para a equipe da Colômbia bater. Falta lateral para a direita do campo de ataque. Lateral para a seleção colombiana bater. Estamos com 27 minutos de bola rolando. O primeiro tempo de jogo. Se posiciona para cobrar. É lateral para a seleção da Colômbia bater. 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A Bandeirantes está com você, torcedor do Brasil. Obrigado pelo carinho da sua sintonia. Aqui está parado o jogo. Está marcado falta. Lateral novamente para a seleção da Colômbia bater. Santiago Arias bate o lateral. Vem para o toque de bola. Soltou para John Arias. John Arias domina. Tem Rames. Abriu para Rames Rodrigues. Ele tenta o cruzamento para ninguém. Vem de cabeça para ganhar. Jogada a seleção portuguesa. Já recolhe Cristiano Ronaldo. Tenta o tapa na bola. Está o toque completamente errado. A bola volta. Volta com a seleção. Tenta o toque de bola. Curtindo novamente a seleção colombiana. Recolheu para o setor de esquerda. Campo de ataque. A abertura foi feita à frente para o homem. Domina Luiz Dias. Ele prende o lance e vem para a finta. Leva para dentro. Ele tenta o toque de bola. Prefere voltar curtinho com Lerna. Lerma domina, Lerma prende o lance, abriu para o setor de direito do campo de ataque, solta com o David Machado, recolheu Machado, Machado volta a jogada, vem Lucumi para dominar, Lucumi domina no campo de defesa para ser jogando para a seleção da Colômbia, ele prende o lance com Vargas, recolhe Vargas e o seu goleiro na frente do Robozão, toca a jogada novamente no toque de bola curtinho pelo meio de campo, recomeça Lerna, Lerma ganha a jogada, vem para a finta em cima da marcação, no primeiro ele prende o lance, tem um levantamento à frente para o comando de ataque, abriu para o setor de direito, soltou novamente com Sanches, Sanches prendeu, vem invertida a bola pelo setor de ponta em alta velocidade e desce para apoio, domina novamente Machado, ele vem para a finta, recolheu jogada, deu para o bom de bola Luiz Dias, Luiz Dias dominou para Machado, prende o lance, soltou para Luiz Dias, ele prende para a ponta, Machado passou Luiz Dias, soltou para meio de campo, vem Colômbia, abertura na intermediária com Lerma, Lerma prendeu o lance, soltou para o setor de meia direita, campo de ataque, abriu para Santos, tempo toque de bola, Gustavo Puerta lhe pede, abertura vem na direita com Santiago, Santiago prendeu para a seleção colombiana na direita, ele tenta o passe de bola, mas passe errado, a bola volta com a seleção portuguesa, que tentava se mandar para o comando de ataque, recorde no campo de defesa novamente para ser jogando da seleção da Colômbia.
1: Ulisses, só um detalhe a respeito do Luiz Dias, temporada debutando no Bayern de Munique, 51 jogos, 47 participações diretas em gols, foram 26 gols e 21 assistências na primeira temporada dele com a camisa do Bayern.
0: No futebol da Bandeirantes, para você, torcedor brasileiro, se posiciona, vem pro toque de bola curtindo no setor intermediário. Já recolhe, tenta descer a seleção da Colômbia, vai para fim do giro de um lado, outro tenta achar espaço. Rames Rodrigues já domina no campo de defesa para ser jogando. Rames está aberto aqui pelo setor de direita, aprende a jogar a curtinha novamente no campo intermediário. Domina a seleção colombiana para partir para o comando de ataque, vai tentar o toque de bola. Rames pede lançamento muito forte para ele. Ele tentou chegar, vem para proteção, já domina novamente, a bola vai embora. Linha de fundo, tiro de meta para a seleção de Portugal. O bandeira marcou tiro de meta e depois apontou para o escanteio, né? Foi escanteio. Vamos ver. Exatamente. Se a bola pegou ou não pegou no Renato Veiga. Sabe não, hein? O Rames partiu para cima do bandeira e pediu. O bandeira deu tiro de meta e depois voltou, deu escanteio do Vale.
1: Exatamente, né? Essa bola meio que não pegou em ninguém, né? Impressionante, mas ela vai pela linha de fundo. O Rames deu uma reclamada, conseguiu o escanteio. Camisa 10 colombiano, capitão do time na bola.
0: E vem para a cobrança de escanteio. Escanteio novamente do toque de bola para a seleção da Colômbia bater. E aí, anulado o escanteio, porque não foi escanteio. Aí entrou o VAR, como o narrador teu disse aqui, ou do Vale. Não foi escanteio, porque não tocou em ninguém. E o VAR falou, não foi escanteio, bate o tiro de meta.
1: É, lembrando que o escanteio não pode ser marcado se realmente não aconteceu, porque o gol não pode sair de uma jogada irregular. Por isso, a arbitragem voltou atrás.
0: O VAR corrigiu e vem para o toque de bola, domínio do campo de ataque, lançamento. Está impedido o Cristiano Ronaldo. Nem vou narrar o lance. Certo, do VAR.
1: Ah, muito à frente, né? Realmente. E nessa Copa, até por conta do impedimento semiautomático, Ulisses, a arbitragem não tá deixando rolar não, né? E nem tem que deixar mesmo, marca claro. O impedimento, não tem dúvida, né?
0: É isso aí. O impedimento semiautomático dessa Copa sou eu, Leandro Quesada.
3: É, e eu acho ótimo, você tomou uma decisão certeira. Você narrar aí o lance, de repente sai o gol, né? É chato essa coisa de narrar o gol já sabendo que tá em posição de impedimento, né?
0: E vem para o jogo a seleção de Portugal, a bola foi chuta, recolheu Cristiano Ronaldo, boa tabela com Bruno Fernandes, tentou devolução, abriu na ponta, a bola foi chuta, à frente João Félix domina para a seleção portuguesa, recolheu entrada na grande área, tentou, passa! passe de bola saiu errado. A bola volta para Vargas, goleiro da Colômbia, vem para tirar. Recolhe, sobe João Félix, tenta ganhar o lance, não consegue na primeira. Volta novamente a seleção portuguesa, o árbitro para. Marcou a falta em cima do James Rodrigues. Está caindo, cometida pelo Rubem.